0: que existem para aumentar essas medidas não estão sendo suficientes, né?
1: E a gente vai desacelerando o nosso Expresso TMC. Você ficou aqui com um compilado do que mais importa para você nesta quinta-feira. E você tem um encontro marcado comigo daqui a pouquinho, às 10 horas da noite, aqui na TMC, no Resumo TMC. É isso mesmo, até daqui a pouco. Tchau, tchau. 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
1: Boa noite.
2: Boa noite para você que nos acompanha em todo o país.
1: Quinta-feira, 28 de maio de 2026.
2: Vamos ao destaque do dia. Emprego.
1: Brasil tem o menor desemprego para o trimestre encerrado em abril desde 2012.
2: Em abril foram geradas mais de 85 mil novas vagas de trabalho formais. Luana Karen.
3: O Brasil encerrou abril com mais de 47 milhões e 800 mil empregos com carteira assinada.
1: E ainda, presidente Lula sanciona projeto que cria a Universidade Federal Indígena.
2: Será a primeira instituição de ensino superior do país voltada aos povos originários.
4: Aos poucos a gente vai ensinando o mundo a compreender que é possível, de forma civilizada, a gente garantindo a todos aqueles que habitam o planeta a ter os seus direitos.
1: Você vai ouvir também combate ao crime organizado.
2: Nova operação avança na asfixia financeira e no fim das fraudes no setor de combustíveis.
1: Ação também impede que gasolina adulterada seja repassada aos consumidores.
2: Na apresentação da Voz do Brasil, hoje, Mariana Jungmann e Luciano Seixas.
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2: O emprego no Brasil continua em crescimento.
1: No mês de abril, foram criados quase 86 mil postos de trabalho com carteira assinada.
2: E a taxa de desocupação no país é a menor desde 2012.
3: Em abril, a atendente Willy da Silva conseguiu uma posição em um restaurante no centro de Brasília. Ela estava desempregada há 6 meses e buscava uma oportunidade de trabalho que permitisse que ela tivesse mais tempo com os filhos.
5: Porque eu curto muito as crianças agora, né? Final de semana eu estou em casa com eles, é feriado, não trabalho. É uma coisa garantida, né? Ter um emprego fechado. Com a carteira assinada e tudo, eu vou ter todos os meus direitos se um dia eu sair e tudo mais.
3: Assim como Willy, milhares de brasileiros conseguiram uma emprego no país este ano. Cenário captado pela Pesquisa Nacional por Amostra de Domicílios. De acordo com a PNAD Contínua, a taxa de desocupação no trimestre encerrado em abril foi de 5,8%, o menor nível da série histórica iniciada em 2012 para o período. No mesmo trimestre do ano passado, o percentual de pessoas procurando emprego no Brasil estava em 6,6%. A taxa de desocupação calculada pelo IBGE, inclui apenas pessoas desempregadas que estão disponíveis para trabalhar e tentando encontrar uma posição. A coordenadora de pesquisa por amostra de domicílios do IBGE, Adriana Berengui, comentou o resultado.
6: O nível da ocupação segue em patamares elevados, né, mostrando que a capacidade de geração de trabalho e renda no mercado brasileiro segue de forma sustentada.
3: Outro dado que mostra o bom momento por que passa o mercado de trabalho no Brasil é o Cadastro Geral de Empregados e Desempregados, o CAGED, que mede a quantidade de trabalhadores com carteira assinada. Segundo o CAGED, em abril, foram criados no país 85.888 empregos formais. 3 dos 5 grupos da atividade econômica monitorados tiveram saldo positivo: serviços, construção e indústria. Já entre as unidades da federação, 24 das 27 criaram empregos em abril, com destaque para São Paulo, Rio de Janeiro e Minas Gerais. O ministro do Trabalho e Emprego, Luiz Marinho, destacou que o país deve continuar gerando empregos formais.
7: O potencial da economia brasileira é de crescimento. Ele vai continuar crescendo, portanto, creio que nós teremos mais de 1 milhão de empregos gerados como positivo esse ano.
3: De acordo com o CAGED, o Brasil encerrou abril com mais de 47 milhões e 800 mil empregos com carteira assinada. O salário médio de admissão em abril foi de R$ 2.386,56. Reportagem Luana Karen.
1: Em suas redes sociais, o presidente Lula destacou a aprovação na Câmara dos Deputados do fim da escala de trabalho 6x1, sem redução de salário.
2: Segundo ele, as 2 folgas semanais significam mais tempo para estudar, se divertir, cuidar da saúde e ver os filhos crescerem.
1: Hoje, o presidente comemorou a aprovação durante encontro com a presidente do Suriname e disse que é uma conquista da sociedade brasileira.
4: Quem sabe um dia a gente consiga fazer com que as pessoas trabalhem o suficiente para sobreviver, o suficiente para enriquecer a economia brasileira, mas o suficiente para que eles possam ser felizes no mundo do trabalho.
2: Durante o programa Bom Dia Ministro, produzido pela Empresa Brasil de Comunicação, Paulo Pereira, do empreendedorismo, da microempresa e da empresa de pequeno porte, comentou o impacto sobre as mulheres.
8: Vou pegar um exemplo, as trabalhadoras domésticas, né, que vão ser muito afetadas pela escala 6x1. Nós temos 1,5 milhão de trabalhadoras domésticas. A mulher trabalha 6 dias, chega em casa, vai fazer o quê? Trabalhar. Cuidar dos filhos, cuidar da família. Então, o impacto sobre as mulheres, sobre os setores menos escolarizados, sobre os setores de menor renda é muito grande para que essas pessoas possam ter uma vida melhor, cuidar melhor das suas famílias e, como eu estava dizendo, estudar mais, empreender mais. É importante ressaltar isso. O impacto econômico vai ser bom para muitos segmentos. E aqueles segmentos que podem ter um impacto diferente, nós vamos cuidar, nós vamos achar soluções.
1: A proposta do fim da escala 6x1 segue agora para avaliação do Senado Federal.
2: Um passo inédito para o futuro dos povos indígenas no Brasil.
1: O presidente Lula sancionou agora há pouco a lei que cria a Universidade Federal Indígena, a primeira do país.
2: Com sede em Brasília, a nova universidade terá camping em diferentes regiões e vai oferecer cursos de graduação e pós-graduação.
9: Prevista para entrar em atividade no próximo ano, a UNINDE, Universidade Federal Indígena, será destinada a valorizar os saberes dos povos originários e práticas ancestrais. O ministro dos Povos Indígenas, Eloy Terena, é formado em Direito e diz que a Universidade Federal é um sonho de lideranças indígenas visionárias. Ele relata que a iniciativa será o maior investimento na escolarização dos povos indígenas.
10: A universidade será composta por indígenas em seus quadros e irá retratar essa pluridiversidade étnica que é o nosso país.
9: A Universidade Federal Indígena atenderá inicialmente 2.800 estudantes. A sede será em Brasília, mas unidades descentralizadas serão construídas em outras regiões do Brasil de acordo com a demanda e concentração dos povos indígenas. O ensino será voltado para a formação nos níveis de graduação e pós-graduação. Os cursos terão ênfase em gestão ambiental e territorial, políticas públicas, sustentabilidade socioambiental, línguas indígenas, saúde, direito, agroecologia, engenharias e tecnologias e formação de professores. Para o presidente Lula, o Brasil não pode abrir mão dos saberes milenares dos indígenas.
4: Aos poucos a gente vai ensinando o mundo a compreender que é possível, de forma civilizada, a gente garantindo a todos aqueles que habitam o planeta a ter os seus direitos. E a gente não pode prescindir do conhecimento milenar que os povos indígenas acumularam ao longo de tanto tempo nesse país e no mundo. Cabe agora ao Estado brasileiro pegar o prédio, prepará-lo para que a gente possa, no menor prazo de tempo, fazer uma festa com os novos alunos que vão entrar.
9: A UNINDE vai contribuir para a formação de profissionais especializados em educação intercultural e garantir a preservação das 274 línguas faladas pelos 305 povos indígenas do Brasil. Reportagem Graziele Bezerra.
2: O presidente Lula recebeu hoje a presidente do Suriname, Jennifer Gerling Simons.
1: No encontro, os dois líderes assinaram acordos de cooperação e se comprometeram a estreitar laços entre os países.
11: Durante visita oficial, a presidente do Suriname, Jennifer Gerling Simons, chegou ao Brasil acompanhada de mais 5 ministros. Durante encontro com o presidente Lula, os líderes assinaram 13 acordos de cooperação em áreas como defesa, segurança pública, comércio, energia e proteção da Amazônia. O Suriname vive um momento de crescimento econômico após a descoberta de grandes reservas de petróleo e gás natural. Lula afirmou que o Brasil quer ampliar ainda mais o comércio bilateral. Mesmo com um crescimento de 25% desde 2023, o presidente afirmou que ainda existe potencial para esse aumento.
4: Como vocês agora vão se transformar em grandes produtores de petróleo, a Petrobras pode trabalhar com vocês. Aí a gente vai poder equilibrar a balança comercial, porque nós vamos importar um pouco de petróleo de vocês para compensar
12: a nossa colaboração com o Suriname.
11: Na área ambiental, os dois países pretendem ampliar ações conjuntas de combate ao desmatamento e ao crime organizado na Amazônia, como afirmou o presidente Lula.
12: Estamos unindo esforços regionais no enfrentamento ao narcotráfico, ao tráfico de drogas, pessoas e armas de fogo. O novo acordo com a Polícia Federal vai ampliar nossa cooperação no combate a ilícitos transnacionais, com destaque aos crimes ambientais e de mineração.
11: Os governos também assinaram acordos para ampliar as conexões aéreas e marítimas entre os dois países e avançar no chamado Anel das Guianas, projeto de integração regional que liga o norte do Brasil aos países vizinhos da região amazônica. Reportagem Raquel Mariano.
2: Quase 60 mandados de busca e apreensão foram cumpridos hoje na Operação Fluxo Oculto.
1: A ação conjunta entre o governo do Brasil e estados tem como objetivo desmantelar fraudes e lavagem de dinheiro no setor de combustíveis.
13: Nesta nova fase da Operação Carbono Oculto, foram cumpridos 59 mandados de busca e apreensão em 5 estados: São Paulo, Paraná, Mato Grosso do Sul, Minas Gerais e Rio de Janeiro. A ação, batizada de Fluxo Oculto, contou com a participação de órgãos federais e estaduais. O alvo é um esquema criminoso no setor de combustíveis, envolvendo fraudes, sonegação e lavagem de dinheiro. As investigações identificaram 6 novas fintechs, empresas voltadas para serviços financeiros digitais, que, na verdade, operavam como bancos paralelos das organizações criminosas. O ministro da Fazenda, Dario Durigan, destacou a grande movimentação financeira das fintechs no esquema.
14: Uma movimentação total de 26 bilhões de reais em 6 fintechs nos últimos anos, o que acende o sinal de alerta dos órgãos de inteligência, que a gente espera avançar no combate ao crime organizado, da maneira que importa e da maneira inteligente, que é fazendo asfixia financeira.
13: Em outra frente de atuação, os agentes cumpriram mandados contra empresas e pessoas que atuavam na adulteração de combustíveis. Somente com um esquema que utilizava nafta petroquímica, os prejuízos aos cofres públicos atingem a marca de 200 milhões de reais em 2 anos. De acordo com o diretor da Agência Nacional do Petróleo, Gás Natural e Biocombustíveis, Júlio Nishida, a operação vai impedir que milhões de litros de gasolina adulterada sejam repassados aos consumidores.
15: A Agência Nacional do Petróleo, em etapas anteriores, interditou e apreendeu pouco mais de 2 milhões e meio de litros de gasolina adulterada com essa nafta, e com o trabalho de hoje, a gente impede de outro quantitativo igualmente danoso chegar ao consumidor, chegar à sociedade, em fraudes que envolvem qualidade, dano ao consumidor, dano ao erário, lavagem de dinheiro e vários outros danos à sociedade.
13: Participam da Operação Fluxo Oculto 135 servidores da Receita Federal, além de dezenas de servidores dos órgãos parceiros. Com locução de Graziela Mendonça, reportagem Gabriela Noronha.
2: Em 2015, com o rompimento da barragem do Fundão em Mariana, Minas Gerais, despejou-se resíduos tóxicos e lama no Rio Doce, contaminando a água em Minas Gerais e no Espírito Santo.
1: Desde então, a água do rio vem sendo monitorada. Inicialmente, esse trabalho era feito pela Fundação Renova, que foi extinta em 2024.
2: Agora, com o novo acordo do Rio Doce, o monitoramento passa a ser feito pela FUNASA, a Fundação Nacional de Saúde, ligada ao Ministério da Saúde.
1: Esse mês, a FUNASA começou a segunda etapa de verificação e testagem da qualidade da água em 173 pontos dos dois estados.
2: Mais cedo, nós conversamos com Lenildo Moraes, presidente da Fundação, sobre esse trabalho e também sobre a segurança hídrica proporcionada pelo programa Cisternas, na região do semiárido brasileiro. Acompanhe.
1: Presidente Lenildo Moraes, um prazer ter o senhor com a gente aqui na Voz do Brasil. Vamos começar falando do trabalho que a FUNASA vem desempenhando no monitoramento da qualidade da água do Rio Doce. Isso é necessário ainda por causa das consequências do rompimento da barragem do Fundão em Minas Gerais em 2015. Como é que é feito e onde é feito esse monitoramento?
16: Boa noite a todos os ouvintes da Voz do Brasil, boa noite Mariana, boa noite Luciano Seixas. Olha, a Operação Funasa presente no Rio Doce começou com três frentes simultâneas, né? De monitoramento da qualidade da água em 32 municípios de Minas Gerais e do Espírito Santo. A operação começou com 173 pontos de monitoramento ao longo da bacia do Rio Doce. É importante dizer que a primeira frente foi no município de Mariana e no Vale do Aço. A segunda percorreu cidades do Médio Rio Doce e da divisa entre Minas Gerais e Espírito Santo, incluindo o governador Valadares, conselheiro Pena, Resplendor e Aimorés. E a terceira e última frente foi nos municípios capixabas, lá no Espírito Santo, com coletas em Aracruz, Linhares, Colatina, São Mateus, Conceição da Barra e Marilândia. A FUNASA disponibilizou a nossa equipe, né, três unidades móveis, junto com as equipes, para coleta da qualidade, né? Identificar a qualidade da água, além de carros, apoio de equipes técnicas especializadas. Os laboratórios móveis permitiram a realização de análises físicas e químicas e microbiológicas, né? Isso foi importante, porque a partir daí nós podemos identificar a real qualidade, né, e necessidade de futuras ações que a gente precisa fazer a partir dessas análises.
2: Presidente, quando é que os resultados desse monitoramento serão divulgados, especialmente para as comunidades atingidas pela contaminação lá de 2015?
16: As análises já estão em fase final de análise, né? Devemos entregar nos próximos dias. Mais tardar, a próxima semana, nós já estaremos com todos esses dados monitorados para que a gente possa apresentar para toda a sociedade.
1: E esse monitoramento, ele vai ser permanente, presidente? Como é que vai ser a periodicidade desse acompanhamento?
16: Vai ser permanente. Nós já temos um acordo de cooperação técnica assinado com a AGESUS, que é a Agência Brasileira de Apoio à Gestão do SUS, e ele vai permitir que o governo, através da FUNASA, Fundação Nacional de Saúde, através de seus técnicos, possa fazer esse monitoramento de forma permanente.
2: E existe um outro trabalho desempenhado também pela FUNASA em relação à segurança hídrica, que é o programa Cisternas. Como é que ele atua para garantir água para as famílias de regiões secas ou semiáridas?
16: A iniciativa permite acesso regular à água potável para consumo humano por meio da captação e armazenamento da água da chuva. É importante que as populações do semiárido que estão nos escutando já sabem como funciona. Então, na realidade, nós, na prática, o programa ele funciona como uma instalação de reservatórios, né? Os reservatórios têm capacidade de 16 mil litros conectados aos telhados das residências, né? Então, nos períodos das chuvas, a água é captada, filtrada e armazenada para ser utilizada nos meses de estiagem.
1: O presidente, quantas famílias já são atendidas pelo programa atualmente? Há previsão dele ser ampliado?
16: Olha, nós estamos atendendo agora 20.976 famílias, quase 21 mil famílias. E a ideia é que a gente faça essa ampliação ainda, tá certo? Os estados beneficiados nessa primeira etapa são Bahia, Ceará, Minas Gerais, Paraíba, Pernambuco, Piauí, Rio Grande do Norte e Sergipe, né? Os investimentos chegam a 250 milhões de reais.
2: E quais são os critérios de seleção das famílias atendidas pelo programa de cisternas?
16: Olha, boa pergunta, Luciano. Olha, o edital estabelece alguns critérios obrigatórios para participação. Por exemplo, as famílias precisam viver em comunidades rurais do semiárido, não ter acesso regular à água potável por rede de abastecimento e não ter sido atendido por programas de cisternas. Além, é claro, das residências ter as condições mínimas para instalação do equipamento. Telhado adequado, a captação da água e da chuva, é importante que se tenha espaço suficiente no meio do terreno, né, para poder ter essas condições técnicas necessárias. Outro dado importante é que os critérios são situação de vulnerabilidade social, a pessoa tem que estar inscrita no CAD único. As famílias chefiadas por mulheres têm prioridades. A presença de pessoas com deficiência também. Se é um deficiente na família, um deficiente físico, no núcleo familiar, tem prioridade também. E, obviamente, e um dado muito importante, que está se dando como prioridade também as populações de comunidades quilombolas.
1: Agora, presidente, as famílias que tiverem interesse em receber esses equipamentos, elas devem fazer o quê? Procurar a prefeitura, a FUNASA diretamente, preencher um cadastro? Como é que funciona?
16: Olha, essas 20.976 cisternas já foram feitas a partir de um critério já estabelecido pela FUNASA. A prefeitura fez o levantamento inicial e encaminhou a superintendência, né, da FUNASA, e as pessoas agora devem procurar a prefeitura para poder saber quais os locais. A prefeitura previamente já tem todas as comunidades que vão ser beneficiada. E nós da FUNASA também. Nós vamos divulgar todas as comunidades que foram pré-selecionadas pelas prefeituras.
2: Muito bem, nós conversamos com o presidente da FUNASA, a Fundação Nacional de Saúde, Lenildo Moraes. Muito obrigado por sua entrevista aqui, a Voz do Brasil.
16: Obrigado, Mariana. Obrigado, Luciano. Boa noite a todos os ouvintes da Voz do Brasil.
1: O Ministério da Previdência Social e o INSS realizam nesse fim de semana um grande mutirão para atendimentos em diversas regiões do país.
2: São mais de 59 mil vagas destinadas a perícias médicas e avaliações sociais do INSS. As etapas obrigatórias para concessão de benefícios previdenciários e assistenciais.
1: O secretário de Regime Geral de Previdência Social, Benedito Brunca, disse que o tempo de espera vem caindo e destacou a importância do agendamento.
17: No Brasil, o tempo médio de espera no mês de abril estava em 40 dias. Na parcial que tiramos esta semana, esse tempo médio já caiu para 30 dias, o que é uma evolução de 10 dias. É importante que as pessoas que estão aguardando os atendimentos possam entrar em contato ou com o 135 ou no próprio aplicativo do meu INSS para poder fazer a confirmação e antecipar seu atendimento, porque isso vai abreviar o tempo da decisão do seu benefício.
2: Hoje, dia 28 de maio, é comemorado o Dia Internacional da Dignidade Menstrual.
1: No Brasil, dados do IBGE indicam que 15% das adolescentes deixaram de ir ao menos um dia na escola por falta de absorvente.
2: Para tentar mudar essa realidade, o governo do Brasil promove o Programa de Proteção e Promoção da Saúde Menstrual.
1: Em 2 anos, mais de 3 milhões de pessoas foram beneficiadas com itens de higiene e ações educativas.
18: A mineira Mariana Soares conta que menstruou pela primeira vez aos 13 anos de idade e desde então sintomas como fortes dores e enjoo são comuns para ela. Hoje, aos 22 anos, ela luta para que mais mulheres possam falar sobre saúde menstrual.
19: Eu sei que tem muitas vozes de meninas que sofrem como eu, mas não têm a oportunidade de às vezes saber que ela pode viver melhor. Isso é um direito nosso.
18: Combater preconceitos e tabus é um dos objetivos do festival Alana Ideia Fest 2026 para tratar sobre dignidade menstrual e proteção de meninas e adolescentes, como explica a diretora executiva do Alana, Flávia Dória.
20: 6 entre cada 10 meninas têm a rotina escolar abalada por essas dores menstruais e 4 em cada 10 meninas chegam a faltar na escola pelo menos uma vez por mês por causa dessas dores, que muitas vezes são incapacitantes. A gente precisa falar sobre isso.
18: A programação faz parte das ações do Dia Internacional da Dignidade Menstrual, comemorado nesta quinta-feira. Desde 2023, o governo do Brasil distribui de forma gratuita absorventes por meio do Programa de Proteção e Promoção da Saúde Menstrual. Em 2 anos, mais de 500 milhões de unidades já foram distribuídas, de acordo com a Coordenadora Geral de Atenção à Saúde das Mulheres do Ministério da Saúde, Mariana Seabra, além do fornecimento de produtos, ações educativas.
21: O programa tem um eixo de dispensação desses absorventes, né, através do programa Farmácia Popular. E hoje é possível retirar essas autorizações para os beneficiários que são inscritas no Cade Único através do aplicativo Meu SUS Digital. A segunda forma é através do programa Pé de Meia e a terceira forma é justamente na Unidade Básica de Saúde, onde além da autorização, ela vai poder também ter todo o leque de informações.
18: Lembrando que o absorvente é distribuído de forma gratuita e o benefício é destinado a pessoas com idade entre 10 e 49 anos, inscritas no Cade Único e com renda mensal de até R$ 218,00, estudantes da rede pública de baixa renda e pessoas em situação de rua. Reportagem Gabriela Noronha.
2: Amanhã é o último dia para fazer a declaração do imposto de renda.
1: A Receita Federal já recebeu mais de 37 milhões de declarações e a expectativa é chegar a 44 milhões de documentos.
2: Quem entregar fora do prazo estará sujeito à multa.
1: E essas foram as notícias do Governo do Brasil.
2: Uma realização da Secretaria de Comunicação Social da Presidência da República.
1: Com produção da empresa Brasil de Comunicação.
2: Fique agora com as notícias do Poder Judiciário e do Congresso Nacional. Boa noite.
1: Boa noite para você e até amanhã.

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2: STF homologa acordo para viabilizar operação de crédito ao BRB.
3: STJ define que qualificadora de violência de gênero também se aplica a agressões contra a mulher em relação homoafetiva.
2: Semana na conciliação. Trabalhadores de empresa de tratamento de água e saneamento de Campinas fecham um acordo de mais de 7 milhões de reais.
3: Boa noite, eu sou Marcela Luiza.
2: E eu sou Walter Lima.
3: O Supremo Tribunal Federal homologou nesta quinta-feira um acordo entre a União, o Governo do Distrito Federal, o Banco Central e o Banco de Brasília para viabilizar uma operação de crédito destinada ao reforço financeiro do BRB.
2: A decisão foi tomada durante a audiência de conciliação conduzida pelo ministro Luiz Fux. Marcelo Della Libera.
4: O acordo permite que o Distrito Federal contrate um empréstimo junto ao Fundo Garantidor de Crédito para capitalizar o banco. A operação terá garantia de um sindicato de bancos e contra-garantia vinculada às verbas do Fundo de Participação dos Estados e do Distrito Federal e do Fundo de Participação dos Municípios.
3: O Comitê Nacional de Inteligência Artificial no Judiciário aprovou duas medidas para ampliar a segurança da inteligência artificial usada pela Justiça.
2: Coordenada pelo Conselho Nacional de Justiça, a manifestação técnica validou os riscos de inserção de comandos escondidos em documentos processuais e instituiu um Programa Nacional de Segurança para capacitação e com suporte e prevenção de riscos.
3: A manifestação técnica é a primeira medida nacional de orientação sobre o tema e deve ser submetida ao plenário do Conselho.
2: As medidas fazem parte das prioridades definidas pela gestão 2025-2027, coordenada pelo presidente do CNJ e do STF, ministro Edson Fachin.
3: Qualificadora de lesão corporal praticada contra a mulher pela condição do sexo feminino também se aplica em relação homoafetiva entre mulheres.
2: Essa é a conclusão do STJ. Fátima Uchoa.
5: Uma mulher foi acusada de insultar e agredir fisicamente a ex-companheira por ciúmes. O Ministério Público ofereceu denúncia por lesão corporal qualificada, considerando que a agressão foi cometida contra a mulher pela condição do sexo feminino e no âmbito doméstico. A Justiça de Santa Catarina condenou a acusada só pelo crime de lesão corporal em contexto doméstico. Já a sexta turma do STJ deu provimento ao recurso especial do MP. Segundo o ministro relator Rogério Schietti Cruz, basta o vínculo doméstico, familiar ou de afetividade e a condição de mulher da vítima para aplicação do sistema protetivo, sendo presumidas a vulnerabilidade e, consequentemente, a motivação de gênero.
3: Trabalhadores de empresa de tratamento de água e saneamento de Campinas fecham acordo de mais de 7 milhões de reais.
2: A conciliação foi fechada durante a Semana Nacional da Conciliação Trabalhista. Rafael Oliveira.
6: O acordo encerra uma ação coletiva de 2018 sobre gratificação paga a motoristas da Sanasa, empresa de economia mista de tratamento de água e saneamento de Campinas. 54 trabalhadores vão receber mais de 7 milhões de reais em valores líquidos. O acordo também prevê o recolhimento de 600 mil reais em FGTS e 2 milhões de reais em encargos previdenciários para a União. As negociações vinham sendo realizadas desde o início do ano.
3: Justiça recebe denúncia contra organização criminosa internacional por garimpo ilegal em Roraima.
2: Na ação, o MPF pede a condenação dos 6 integrantes do grupo e fixação de, no mínimo, 200 mil reais em multa por danos morais coletivos. Vanessa Pereira.
7: Segundo a denúncia, o grupo negociava ouro e diamantes extraídos ilegalmente no Brasil e no exterior, usando contatos e negociações no Peru para comercializar os minerais sem autorização. As investigações apontam investimento de 350 mil reais na compra de ouro e negociações de pedras avaliadas em mais de 100 mil dólares. O MPF pede a condenação dos 6 acusados por exploração ilegal de recursos minerais da União, organização criminosa transnacional, contrabando e lavagem de dinheiro, além de multa mínima de R$200 mil por danos coletivos e sociais.
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3: Uma boa noite.
2: E até amanhã.
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8: Eu sou Paula Groba.
9: E eu sou Ricardo Nakaoka.
8: E estes são os destaques de hoje do Jornal do Senado, que começa agora.
9: Senado aprova retomada de benefícios fiscais para o terceiro setor e isenção de IPI para pessoas com deficiência.
8: Escala 6x1, Senado vai analisar proposta aprovada pela Câmara.
9: Segue para sanção presidencial política nacional para estudantes com superdotação.
8: Boa noite.
9: Boa noite.
8: Hospitais filantrópicos, entidades assistenciais e organizações sociais podem voltar a ter acesso a benefícios tributários suspensos nos últimos anos. O Senado aprovou um projeto que retoma incentivos fiscais para instituições do terceiro setor e também garante a isenção do IPI na compra de veículos por pessoas com deficiência.
9: A proposta segue agora para análise da Câmara dos Deputados. Mais informações com o repórter Alexandre Campos.
10: Os benefícios referentes ao Imposto sobre a Renda das Pessoas Jurídicas, Contribuição Social sobre o Lucro Líquido e COFINS, atualmente assegurados por uma lei complementar apenas às organizações da sociedade civil de interesse público e organizações sociais, vão se estender também a todas as entidades do terceiro setor, como afirmou a relatora do projeto, senadora professora Dorinha Seabra, do União do Tocantins.
11: Infelizmente, no formato que está hoje, a PAIS e outras instituições já consolidadas na área social perderiam esse benefício.
10: O texto aprovado ainda reverteu outras reduções de benefícios. Um incentivo que passará a valer se a proposta virar lei será o referente à doação ou destinação para patrocínio de parte do imposto de renda devido por empresas para projetos esportivos, culturais e sociais, como os voltados para crianças, adolescentes e idosos. Também foi retomada a isenção total de IPI na compra de veículos por pessoas com deficiência.
8: E os municípios com pendência fiscal já estão autorizados a receber recursos de emendas parlamentares. A publicação que garante essa mudança já saiu no Diário Oficial.
9: Esse e outros dispositivos tinham sido vetados pelo presidente Lula, mas o veto foi derrubado pelo Congresso. Repórter Marcela Diniz.
12: Com a promulgação de 4 dispositivos da Lei de Diretrizes Orçamentárias de 2026, que tiveram veto presidencial derrubado pelo Congresso, ficam permitidas doações de bens e valores no chamado defesa eleitoral, que começa 3 meses antes e vai até o final das eleições. Outro dispositivo autoriza municípios de até 65 mil habitantes que tenham pendências fiscais a celebrar convênios com o governo federal, receber recursos de programas e ter acesso a emendas parlamentares. Na sessão que derrubou o veto, o presidente do Congresso, senador Davi Alcolumbre, assinalou que essas demandas fizeram parte da marcha dos prefeitos a Brasília.
13: São estradas, são rodovias, são escolas, são unidades de saúde, são creches, são praças, enfim, são obras muito relevantes para os municípios brasileiros.
12: As outras 2 regras reinseridas na LDO autorizam o uso de recursos da Lei Orçamentária Anual em despesas que estão fora da competência da União e são relativas à malha hidroviária brasileira e à construção e manutenção de rodovias estaduais e municipais destinadas à integração de modais de transporte ou ao escoamento produtivo.
8: Você sabe o que é ludopatia?
9: Ludopatia é o vício em jogos de azar. Essa compulsão provoca perda de controle, endividamento e impactos graves na vida familiar e emocional dos apostadores.
8: Muita gente vem se conscientizando de que essa atividade pode ser destruidora. Em meio ao avanço das bets no país, mais de 570 mil brasileiros já recorreram à plataforma de autoexclusão criada pelo Ministério da Fazenda para bloquear voluntariamente o próprio CPF em sites regularizados.
9: O crescimento do endividamento de famílias por conta do vício em jogos acendeu o alerta no Senado. Os detalhes com o repórter Rodrigo Rezende.
14: Pelo menos 570 mil pessoas já fizeram cadastro na plataforma de autoexclusão para acesso a sites de apostas. O sistema do Ministério da Fazenda traz a possibilidade do bloqueio voluntário em todas as bets legalizadas no Brasil. De acordo com o Ministério, do total de cadastrados, 207 mil usuários apontaram a perda de controle sobre o jogo e os impactos na saúde mental como principais motivos para a autoexclusão. O vício em jogos de azar, conhecido como ludopatia, atinge milhares de brasileiros, como alerta o senador Humberto Costa, do PT de Pernambuco.
15: Dados da Organização Mundial da Saúde apontam que a taxa de dependência em jogos de azar pode variar de 1 a 3% da população adulta. 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

0: E hoje, no plenário, autoridades e especialistas para discutir medidas de prevenção e preparação. Os detalhes com o repórter Márcio Maturana.
1: O climatologista Carlos Nobre alertou que para este ano se espera uma intensidade maior.
2: Agora, maio, junho, julho, já temos 92% de probabilidade de começar um El Niño e outubro, novembro e dezembro desse ano, a probabilidade é 98% desse El Niño ser forte ou muito forte. Então, nós temos que nos preparar muito.
1: O senador Hamilton Mourão, do Republicanos do Rio Grande do Sul, disse que é preciso aprimorar o Plano Nacional de Proteção e Defesa Civil de 2012, tornando obrigatórias simulações anuais nos municípios.
3: Se não treinar, nós não vamos conseguir executar na hora que a catástrofe acontecer.
1: O senador Hermes Klan, do PL de Santa Catarina,

0: dos líderes partidários, cumpre de Santa Catarina.
1: E a proposta que acaba com a escala 6-1 foi aprovada no Senado.
2: Sem trabalhadores, 2 dias de descanso semanal remunerado. A proposta divide opiniões entre parlamentares e setores da economia. O repórter Douglas Castilho tem mais informações.
3: Uma das vozes contrárias à redução da escala 6-1 para de 5-2 foi o senador Oriovisto Guimarães, do PSDB do Paraná. Segundo ele, trata-se de uma medida demagógica.
4: O Brasil já tem o maior Bolsa Família de toda a história. Já tem auxílio gás, já tem benefício de prestação continuada. Não tem cabimento, não houve aumento de produtividade, não houve investimento em máquinas.
3: Mas o senador Irajá, do PSD do Tocantins, destacou que a nova jornada é uma tendência internacional fruto justamente da modernização tecnológica.
5: Se a tecnologia já flexibilizou a jornada de 40 horas para os setores corporativos de tecnologia, é um contrassenso condenar o trabalho do comércio a um modelo rígido de aprisionamento de 6 dias por semana.
3: O senador Hamilton Mourão, do Republicanos do Rio Grande do Sul, considera a medida uma intervenção indevida do Estado.
6: Então, se eu vou trabalhar 1 dia, 2 dias, 3 dias, 4 dias, 5 dias, 6 dias, 7 dias, é uma decisão minha numa negociação com aquele que está me contratando.
3: O senador Rogério Marinho, do PL do Rio Grande do Norte, concorda com a livre escolha e apresentou uma nova PEC que será analisada pelo Senado em conjunto com o fim da escala.

0: Comunicação e Justiça. Da Rádio Câmara de Brasília, Maria Neves.
1: Saúde.
2: Hugo Leal, do PSD do Rio de Janeiro, critica o entendimento da Justiça Federal, que, segundo ele, pode dificultar a avaliação de pessoas com autismo leve e restringir o reconhecimento de direitos. Para ele, a medida contraria avanços aprovados na proteção às pessoas com deficiência.
3: O deputado também manifesta preocupação com possíveis impactos no acesso a benefícios sociais por famílias atípicas. Hugo Leal informa ainda que solicitou audiência pública para discutir os efeitos da medida e cobrar esclarecimentos sobre o tema.
1: Direitos humanos.
2: Em defesa do Bolsa Família, Benedita da Silva, do PT do Rio de Janeiro, afirma que o programa é um instrumento de dignidade e combate à fome. Segundo a deputada, a maioria dos beneficiários conseguiu deixar o auxílio ao longo dos anos por meio da inserção no mercado de trabalho.
3: Benedita da Silva também aponta contradição em setores da elite que criticam investimentos sociais à população mais pobre, mas silenciam diante de subsídios e isenções concedidos a grandes empresas. Ela ressalta que as políticas de transferência de renda foram fundamentais para retirar o Brasil do mapa da fome.
1: Economia.
2: Câmara estende imunidade tributária das igrejas para a compra de bens e serviços destinados ao funcionamento das entidades. O repórter Marcelo Larcher tem as informações.
4: O plenário da Câmara aprovou proposta de emenda à Constituição que amplia a imunidade tributária das igrejas de qualquer culto para alcançar também a compra de bens e serviços necessários ao funcionamento das entidades religiosas. Imunidade tributária é quando o governo fica proibido de cobrar um imposto. A imunidade sobre patrimônio e renda já está assegurada às igrejas por diversas leis. A proposta aprovada deixa claro na Constituição que a imunidade tributária vai valer também para a aquisição de bens ou serviços necessários para a implantação, manutenção e funcionamento das entidades religiosas e templos de qualquer culto. A imunidade é estendida ainda para as creches, comunidades terapêuticas, mosteiros, seminários, conventos, serviços de acolhimento institucional, atividades sociais e assistenciais e demais atividades sem fins lucrativos. As condições e critérios de habilitação terão de ser definidas por lei complementar que ainda vai ser aprovada. Relator da proposta, o deputado doutor Fernando Máximo, do PL de Rondônia, diz que a proposta dá mais segurança jurídica para a imunidade já prevista na Constituição. Deputados da base do governo disseram que a proposta amplia um privilégio e permite que entidades ligadas à igreja sejam também beneficiadas por uma renúncia fiscal que será paga pelos demais contribuintes. Foi o que disse o deputado Pedro Czai, de Santa Catarina, líder do PT.
5: Três leis e a Constituição deixa claro o apoio, a isenção tributária, a imunidade. Agora, o que se quer é extrapolar por várias modalidades de imunidade tributária, como alguém dá uma palestra, ganha 200 mil, alguém compra um avião de 20 milhões, porque vai ser para atividade religiosa.
4: O autor da proposta, deputado Marcelo Crivella, do Republicanos do Rio de Janeiro, diz que a imunidade prevista na Constituição para as igrejas não existe na prática.
6: É só isso que nós queremos. Que a imunidade prevista na Constituição aconteça na prática. Eu já paguei imposto sobre tudo. O dinheiro que eu dou para a igreja não é para pagar imposto de novo. E outra coisa, se comprar um avião, um helicóptero, o senhor acha que a Receita Federal vai devolver isso?
4: A proposta de emenda à Constituição que amplia a imunidade tributária das igrejas de qualquer culto seguiu para análise do Senado. Da Rádio Câmara de Brasília, com informações de Daniele Lessa e Antônio Vital, Marcelo Larcher.
1: Justiça.
3: Para Rogério Correia, do PT de Minas Gerais, o suposto uso de fundos de previdência estaduais, como o Rio Previdência, em instituições privadas, levanta suspeitas de favorecimento político. Ele alega que as denúncias sobre o Banco Master revelam uma relação que envolve integrantes da oposição.
2: Rogério Correia cobra a responsabilização de todos os envolvidos no caso e exalta a atuação das instituições de controle e do judiciário. O deputado espera que as investigações alcancem todos que desviaram os recursos de aposentadoria.
3: Marcon, do PT Gaúcho, denunciou supostos esquemas ligados ao Banco Master. Ele alega que o senador Flávio Bolsonaro teria visitado o banqueiro Daniel Vorcaro em busca de repasses para despesas do ex-deputado Eduardo Bolsonaro nos Estados Unidos e formação de Caixa 2 para campanhas eleitorais.
2: Marcon exigiu também explicações do presidente nacional do PL, Valdemar da Costa Neto, e da liderança da legenda no Rio Grande do Sul sobre as graves acusações de desvios e benefícios financeiros ilícitos.
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1: Votação.
0: A Câmara aprovou um projeto que cria incentivos para a indústria nacional de fertilizantes. A repórter Daniela Lessa explica que a intenção é tornar o Brasil menos dependente do mercado externo.
2: O plenário da Câmara aprovou o projeto que prevê diversos benefícios tributários, ou seja, descontos no pagamento de impostos para estimular a produção de fertilizantes no Brasil. O projeto cria o Programa de Desenvolvimento da Indústria de Fertilizantes, o Profert, que concede até 10 bilhões de reais em subsídios em 5 anos para fábricas de fertilizantes. Hoje o Brasil importa mais da metade dos fertilizantes e fosfatos utilizados na agricultura, principalmente de países como a Rússia, a China e os Estados Unidos. A proposta, já aprovada pelo Senado, está baseada em renúncia de receitas, ou seja, o governo deixa de cobrar impostos para estimular o setor. O texto final, apresentado pelo relator, deputado Júnior Ferrari, do PSD do Pará, limita essas desonerações em 2 bilhões de reais por ano e fixa prazo máximo de 5 anos para os benefícios. O projeto beneficia empresas com projetos aprovados pelo Ministério da Agricultura. Além disso, obriga a mistura obrigatória de fertilizantes nacionais no produto consumido e comercializado no país, começando com 2% ano que vem e chegando a 30% em 10 anos. O argumento é que o Brasil precisa ficar menos dependente do mercado externo. As medidas foram criticadas pelo deputado Gilson Marques, do Novo, de Santa Catarina.
3: Ele trocou a antiga forma de lidar com o problema, que era a desoneração tributária de IPI, COFINS, e ele abandonou essa forma de incentivo para ter uma outra forma de incentivo, que na verdade é uma reserva de mercado, ou seja, beneficiar poucos indicados. E, além disso, ele se apoia em pilares que nós não concordamos. Por exemplo, a mistura obrigatória de fertilizantes nacionais. Isso não faz sentido nenhum.
2: A proposta também permite que o governo federal crie linhas de financiamento a projetos de produção, pesquisa e infraestrutura, o que ficará a cargo do BNDES. De acordo com o relator Júnior Ferrari, a dependência de fertilizantes de outros países deixa o país vulnerável.
4: Esse projeto, ele é de suma importância, porque o Brasil, ele é um dos maiores produtores de alimentos do mundo e hoje importamos cerca de 85 a 90% dos fertilizantes. Então corremos o risco de falta de alimento no Brasil e no mundo. Daí a importância desse projeto, porque é uma questão econômica, mas muito mais, e principalmente é uma questão de segurança alimentar.
2: Como foi alterado pela Câmara, o projeto que cria o Programa de Desenvolvimento da Indústria de Fertilizantes, com benefícios tributários para aumentar a produção nacional, voltou para análise do Senado. Da Rádio Câmara de Brasília, com informações de Antônio Vital, Daniele Lessa.
1: Agricultura.
5: Emidinho Madeira, do PL de Minas Gerais, denunciou o desvio de 850 milhões do Fundo de Defesa da Economia Cafeeira, principal aporte do governo federal ao setor. O parlamentar afirma que os recursos devem ser utilizados exclusivamente no fortalecimento da produção.
0: Emidinho Madeira cobrou ainda a redução imediata das taxas de juros do Funcafé para aliviar os custos dos produtores que enfrentam instabilidade de preços e sequelas de anos de seca, especialmente no estado mineiro.
1: Turismo.
5: Bacelar do PV celebra o desempenho da Bahia na atração de turistas internacionais e atribui o avanço do setor, entre outras coisas, à ampliação da conectividade aérea. O deputado também faz críticas à condução da política de turismo durante a gestão anterior.
0: Bacelar lembra ainda que o aumento da chegada de visitantes estrangeiros e a relevância econômica da atividade têm impulsionado a expansão do setor. Segundo ele, tudo isso reflete políticas públicas de incentivo ao turismo nacional.
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6: Trabalhe.
5: Câmara aprova a redução da jornada semanal para 40 horas e 2 dias de descanso remunerado. O repórter Antônio Vital acompanhou a votação.
7: A Câmara dos Deputados aprovou por 472 votos a favor e apenas 22 contrários a proposta de emenda à Constituição que reduz a jornada normal de trabalho para até 40 horas semanais e garante 2 dias de repouso semanal remunerado aos trabalhadores. Horas antes, o texto apresentado pelo relator, deputado Léo Prates, do Republicanos da Bahia, foi aprovado em uma comissão especial por 34 votos a 4. No plenário, o texto aprovado foi uma emenda apresentada pelo líder do PT, Paulo Pimenta, do PT do Rio Grande do Sul, praticamente idêntica ao aprovado na comissão e resultado de um acordo entre a maioria dos partidos. A aprovação desse texto alternativo impediu que fosse votada, a pedido do PL, outra proposta de emenda à Constituição apresentada pela deputada Érica Hilton, do PSOL de São Paulo, que reduzia a jornada de trabalho para 4 dias por semana e foi analisada junto com o texto aprovado. Além da jornada de 40 horas semanais, o texto aprovado, conhecido como PEC do fim da escala 6x1, prevê que um dos 2 dias de descanso deverá ser preferencialmente aos domingos. A redução da jornada e a ampliação do descanso devem acontecer sem qualquer tipo de redução nos salários. Essa garantia também vale para os pisos salariais. A adoção da medida será gradual. 60 dias depois da publicação da emenda, a jornada normal não poderá passar de 42 horas semanais. Depois de 1 ano, deverá cair para 40 horas. A proposta foi criticada por deputados da oposição, inclusive do PL, que tentou aprovar a proposta que não tinha sido objeto de acordo no plenário. Para o deputado Bibo Nunes, do PL do Rio Grande do Sul, a medida proíbe as pessoas de trabalharem.
8: Estão querendo proibir de trabalhar nesse país. Não tem lugar no mundo que proíba de trabalhar. A esquerda só sabe viver de bocas e tetas. É com trabalho que se vive. Trabalho honra, dignifica.
7: O deputado Carlos Aratini, do PT de São Paulo, criticou a tentativa de aprovação de texto que não tinha sido objeto de acordo.
9: Um destaque fake. Por que fake? Porque a maioria do PL atuou o tempo todo contra a PEC que acaba com a escala 6x1 e coloca a jornada de 40 horas. Chegaram a apresentar aqui uma emenda onde teria um prazo de implantação dessa modificação de 10 anos, mas agora eles dão uma de radical.
7: A proposta foi criticada por outros deputados da oposição. O deputado Kim Kataguiri, do Missão de São Paulo, considerou a aprovação da proposta uma medida eleitoreira que não trará benefícios reais ao trabalhador.
10: Aliás, o melhor cenário para mim era nem ter transição, era começar agora. Quanto antes começar, antes as pessoas vão saber que é uma farsa, que a vida delas não mudou, não melhorou, que elas não vão estar trabalhando menos.
7: O texto permite que convenções ou acordos coletivos estabeleçam regime de compensação, inclusive para categorias com jornadas diferenciadas. Outro trecho prevê que lei complementar estabeleça medidas de transição para microempreendedores individuais, microempresas e empresas de pequeno porte. A proposta também permite que empresas que prestam serviço de mão de obra terceirizada para o serviço público por meio de licitação reduzam a carga horária dos funcionários após a alteração do contrato. Ao defender a importância de mais tempo livre para os trabalhadores, o autor de uma das propostas que deu origem à mudança, deputado Reginaldo Lopes, do PT de Minas Gerais, destacou as consequências de jornadas extensas para a saúde mental do trabalhador.
11: Nenhum setor econômico perde, muito pelo contrário. O que prejudica uma economia, uma empresa, é o seu trabalhador, seu colaborador adoecido. E hoje nós temos uma pandemia de doença mental no país.
7: O presidente da Câmara, Hugo Mota, classificou a aprovação como histórica. Depois de aprovada em 2 turnos de votação, a PEC do fim da escala 6x1 seguiu para análise do Senado. Da Rádio Câmara de Brasília, com informações de Daniele Lessa, Antônio Vital.
0: Padre João, do PT de Minas Gerais, afirma que o fim da escala 6x1 restringe acordos trabalhistas que desrespeitem o novo limite de horas. Ele também relaciona a alteração constitucional ao combate à exploração do trabalho e à sobrecarga enfrentada principalmente por mulheres.
5: Ele Heloísa Helena, da Rede do Rio de Janeiro, afirma que o debate sobre o fim da escala 6x1 representa uma reivindicação histórica dos trabalhadores. Para ela, a mudança pode melhorar a qualidade de vida e reduzir a sobrecarga enfrentada por diferentes categorias profissionais.
0: Segundo Alexandre Lindemeyer, do PT do Rio Grande do Sul, a redução da jornada de trabalho é uma pauta histórica para o parlamento brasileiro. Ele observa que, com o avanço da tecnologia, não há mais justificativa para manter uma jornada que adoece os trabalhadores.
5: Bebeto, do PP do Rio de Janeiro, declara posicionamento favorável ao projeto que acaba com a escala de trabalho 6x1. O parlamentar relembra sua trajetória profissional como servente de pedreiro, camelô e feirante para reforçar seu compromisso com a defesa dos direitos dos trabalhadores.
0: Welter, do PT do Paraná, celebrou o avanço da votação para o fim da escala 6x1, destacando o impacto positivo da medida para mulheres, jovens e trabalhadores rurais. Segundo ele, a mudança promove uma rotina mais humana, além de alinhar o Brasil aos padrões de países desenvolvidos.
5: Pedro Paulo, do PSD do Rio de Janeiro, defendeu o fim da escala 6x1, destacando que a medida vai beneficiar milhões de trabalhadores ao reduzir o desgaste físico e mental. Ele afirmou ainda que o descanso adequado eleva

0: 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Seja muito bem-vindo, muito bem-vinda. Meu nome é Alexia Marília e tá começando mais um Resumo TMC. Hoje é quinta-feira, dia 28 de maio. Daqui a pouquinho já sextamos praticamente. Nós vamos até a meia-noite com um programa bem leve, bem informativo, com as principais notícias do dia, do mundo da política, da música, da cultura, do entretenimento, do comportamento e, claro, com a sua participação no nosso Todo Mundo Comenta. Daqui a pouquinho eu vou falar o assunto da nossa enquete, mas já vai anotando o número do WhatsApp. É o DDD 11 97221 1001. Repetindo mais uma vez, DDD 11 97221 1001. A gente vai falar um pouquinho aqui da nossa enquete daqui a pouco, então vem comigo que eu vou adorar ter a sua companhia. E você já sabe, Transamérica agora é TMC. 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

0: É, vem você também para o nosso giro TMC, porque os Estados Unidos anunciam que vão classificar o primeiro comando da capital e o Comando Vermelho como organizações terroristas. O anúncio aconteceu após o senador Flávio Bolsonaro se reunir com o secretário de Estado americano, Marco Rubio. Segundo Flávio, Rubio demonstrou apoio à classificação das facções brasileiras como grupos terroristas. O senador também afirmou ter tratado do tema com o presidente dos Estados Unidos, Donald Trump, durante encontro realizado na Casa Branca na terça-feira. O governo americano informou que as duas facções serão incluídas nas categorias de terroristas globais especialmente designados e organizações terroristas estrangeiras. A medida deve entrar em vigor a partir do dia 5 de junho. Nas redes sociais, Marco Rubio escreveu, abre aspas, o primeiro comando da capital e o Comando Vermelho são duas das organizações criminosas mais violentas do Brasil. Seu alcance se estende por toda a nossa região e ao nosso país. Fecha aspas. E o ex-governador do Rio de Janeiro, Cláudio Castro, anunciou nessa quinta-feira que desistiu da candidatura ao Senado Federal. A decisão foi divulgada poucos dias depois de operações da Polícia Federal que investigam possíveis irregularidades, né, envolvendo investimentos do governo fluminense no Banco Master e benefícios fiscais concedidos à Refite, antiga refinaria de Manguinhos. Em vídeo publicado nas redes sociais, Castro afirmou que sua família vive um momento delicado e descreveu os últimos dias como um período de forte pressão emocional e pública. No pronunciamento, ele declarou, abre aspas, foram dias de dor, de exposição, de mentiras, dias de narrativas que muito pior do que a mentira é a meia-verdade. Né? Ele diz ali que muito pior que a mentira é a meia-verdade, fecha aspas. Segundo o Cláudio Castro, a decisão foi tomada após conversas com familiares, amigos e aliados políticos. O ex-governador afirmou que, apesar de nunca ter desistido de disputas políticas ao longo de sua carreira, agora pretende concentrar esforços na própria defesa jurídica. Advogado de formação, Castro disse que já analisou os processos e acredita que conseguirá provar sua versão dos fatos. As investigações apuram investimentos realizados pelo governo do Rio no Banco Master e possíveis favorecimentos fiscais à Refite, que fica localizada na zona norte da capital fluminense. Até o momento, Cláudio Castro nega qualquer irregularidade. Agora, 10 horas mais 6 minutos e o governo do Distrito Federal e a União fecharam nesta quinta-feira um acordo no STF para liberar uma operação de crédito destinada a reforçar o caixa do Banco de Brasília. O valor estimado da operação é de 6,5 bilhões de reais. A informação foi confirmada pelo advogado-geral da União, Flávio Roman. O entendimento foi alcançado depois que o governo do DF acionou o STF para suspender uma avaliação negativa no CAPAG, indicador do Tesouro Nacional, que mede a capacidade fiscal de estados e municípios. Sem essa suspensão, o DF não conseguiria avançar na contratação do crédito. Agora 10 horas, mais 6 minutos.
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0: É, e agora 10:07, a gente sempre traz aqui na nossa programação do Resumo TMC a previsão do tempo para o dia seguinte, ou seja, para sexta-feira. Assim você consegue já se programar, ter uma noção se vai fazer sol, frio, você vai ter que colocar o casaco na mochila. Então vem comigo que eu te explico aqui região por região, começando pelo sudeste. Então, no Rio de Janeiro, na sexta-feira, o sol aparece entre nuvens e pode chover a qualquer hora. A máxima vai ser de 24 graus e a mínima de 16. E agora nós vamos para o centro-oeste, em Brasília, sexta-feira com dia nublado, mas olha só, sem previsão de chuva. O sol também aparece. Máxima vai ser de 26 graus e a mínima de 15. Agora são 10:08.
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0: E vamos para Brasília agora, porque a proposta que reduz a jornada de trabalho e acaba com a escala 6x1 começa a ser discutida agora no Senado Federal. É o próximo passo, né? O governo e oposição já começaram uma nova disputa nos bastidores em torno do texto aprovado pela Câmara. O repórter Murilo Hernandes traz os detalhes direto de Brasília.
2: Após aprovada em 2 turnos na Câmara dos Deputados, a PEC do fim da escala 6x1 agora aguarda análise do Senado Federal. O texto reduz de forma gradual a jornada semanal de 40 horas sem diminuir salários, além de garantir 2 dias de descanso por semana. Durante uma entrevista, o presidente Lula comemorou o avanço da proposta e classificou a mudança como uma conquista histórica para os trabalhadores brasileiros.
3: Ontem, o Congresso Nacional, na Câmara dos Deputados, aprovou o fim da escala 6x1, criando as condições para que as pessoas só possam trabalhar 5 dias por semana, 8 horas por dia e descansar 2 dias por semana. Isso foi uma conquista extraordinária da sociedade brasileira.
2: O presidente da Câmara, Hugo Mota, afirmou acreditar que a proposta deve avançar sem grandes dificuldades no Senado. Segundo ele, a condução da tramitação ficará sob responsabilidade do presidente do Congresso, Davi Alcolumbre.
4: Eu tenho plena convicção de que a PEC andará no Senado Federal e após a promulgação da PEC, nós temos ainda esses 60 dias que nós vamos usar para que esse projeto de lei, que irá tratar das excepcionalizações de setores da nossa economia, possa ser aprovado também na Câmara dos Deputados. A ideia é que usemos o projeto de lei de iniciativa do Executivo, que está na Câmara. Nós iremos apensar ao projeto de lei da deputada Dayana Santos, que tratou também da redução da jornada, para que dentro desse âmbito possamos entender o que é preciso ser feito do ponto de vista de adaptação para manter a redução da jornada de 44 para 40 horas, com 2 dias de descanso.
2: Mesmo antes do início oficial da tramitação, o tema já enfrenta resistência entre parlamentares da oposição. O senador Rogério Marinho, líder da oposição no Senado, apresentou uma proposta alternativa ao texto aprovado pela Câmara. A ideia prevê maior flexibilização da jornada de trabalho e amplia a possibilidade de acordos diretos entre patrões e empregados.
5: Nós apresentamos a PEC 12, que propõe que haja uma alternativa à situação que está se afigurando. Ou seja, jornada flexível, que quem quiser trabalhar num determinado dia do ano e num determinado horário, tenha a possibilidade de fazer livre negociação com os patrões ou por ocasião da sua contratação ou através do seu sindicato. E que seja remunerado também por horas trabalhadas. Se você quiser trabalhar 20 horas, 30 horas, 40 horas, 50 horas, é possível.
2: O texto aprovado pelos deputados prevê um período de 14 meses de adaptação das empresas às novas regras. Enquanto isso, o governo e a oposição disputam nos bastidores o ritmo da tramitação e possíveis mudanças antes da votação oficial no Senado.
0: E agora vamos para um assunto que repercutiu bastante agora à tarde, porque depois dos Estados Unidos classificarem o PCC e o Comando Vermelho como organizações terroristas, o senador Flávio Bolsonaro publicou um vídeo comemorando a decisão. O pré-candidato criticou o governo Lula e agradeceu Donald Trump e ao secretário de Estado americano, Marco Rubio. Vamos ouvir a fala dele.
6: Em uma viagem como pré-candidato, nós fizemos mais pelo Brasil e pela segurança dos brasileiros do que o PT e Lula em seus 17 anos de mandato. enquanto Lula foi de joelhos atrás do Trump fazer lobby a favor de CV e PCC, eu fui trabalhar para que eles fossem tratados como terroristas, que é o que eles são. Um em cada quatro brasileiros mora em áreas dominadas por esses narcoterroristas, ou seja, não possuem soberania nem dentro das suas próprias casas. Um governo que não tem controle sobre o seu próprio território, que não controla nem as cadeias, é porque é conivente com o crime organizado. Agradeço ao presidente Donald Trump e ao secretário de Estado, Marco Rubio, por atenderem rapidamente ao meu pedido em nome do povo brasileiro.
0: Agora, 10 horas mais 13 minutos, a gente muda de assunto agora, porque com o aval da União, o Banco de Brasília deve conseguir captar por volta de 6 bilhões de reais para cobrir prejuízos do caso Master. A repórter Ellen Gomes traz os detalhes.
7: A União e o Distrito Federal fecharam um acordo de cerca de 6 bilhões de reais para injetar no Banco de Brasília por meio do Fundo Garantidor de Crédito, o FGC. O governo da capital, acionista majoritário e controlador do BRB, vem buscando saídas para salvar a instituição. O Banco de Brasília tenta se recuperar de um rombo bilionário causado pela compra de ativos do Banco Master antes da liquidação. Depois da audiência de conciliação no STF, o advogado-geral da União substituto, Flávio Roman, reafirmou que a União não repassará recursos ao BRB.
8: Primeiro ponto importante: não há recursos da União sendo transferidos, nem garantia ou aval da União em favor do Distrito Federal.
7: A governadora do Distrito Federal, Celina Leão, explicou que o empréstimo vai ser pago em 15 anos, exclusivamente pelo Banco de Brasília.
9: Quero falar para a população do Distrito Federal que este empréstimo será de 15 anos, com 2 anos de carência. Quem vai pagar o empréstimo é o próprio BRB, que sempre deu lucro. E dará ainda mais, com compliance, com responsabilidade, com transparência, e chamando todas aquelas pessoas que saíram do BRB, tiraram suas contas do BRB, que retornem ao Banco de Brasília. Porque aqui nós temos taxas competitivas, nós temos um banco que faz um trabalho social e um banco que é um banco regional.
7: A intenção é que o BRB se comprometa com todas as parcelas e em nenhum momento acione qualquer garantia. O empréstimo será concedido pelo FGC, tendo como avalista um pool de bancos públicos e privados. O acordo já foi homologado pelo ministro Luiz Fux, relator do caso no Supremo Tribunal Federal. O Distrito Federal pedia que a União fosse fiadora da operação, o que não foi adiante por conta do rebaixamento da nota de capacidade de pagamento do governo local.
0: E agora vamos falar do preço da gasolina, notícia que importa para você, que impacta no seu bolso. A gasolina deve sofrer um reajuste nos preços, mas esse aumento já vem com um subsídio do governo federal. E mesmo com a tentativa de conter a alta, o preço vai aumentar na bomba entre 3 a 4 centavos. As informações chegam agora com Brian Valêncio.
10: A Petrobras anunciou um reajuste de 48 centavos por litro no preço da gasolina que é vendida às distribuidoras. Ao mesmo tempo, a estatal informou que vai aplicar um desconto de 44 centavos por litro dentro do programa de subsídio criado pelo governo federal no início da semana. Na prática, o aumento efetivo será de 4 centavos por litro. A medida ocorre após o decreto assinado pelo presidente Lula, que prevê um subsídio temporário, justamente de 44 centavos por litro de gasolina, para tentar conter os efeitos da alta internacional do petróleo. Esse benefício tem duração de 2 meses e vai ser pago pela Agência Nacional do Petróleo, Gás Natural e Biocombustíveis, ANP, diretamente a produtores e importadores. Segundo a Petrobras, com o reajuste, a participação no preço final da gasolina C, que é o combustível vendido nos postos, passa de R$ 1,80 para R$ 1,83 por litro. A alta do petróleo é reflexo da guerra lá no Oriente Médio, que afetou a circulação de navios pelo Estreito de Hormuz, rota estratégica para o transporte global das commodities. Desde o início do conflito, no fim de fevereiro, o barril já acumulou valorização de cerca de 30%. No fim de abril, a presidente da Petrobras, Magda Chambriand, já havia indicado que a empresa poderia rever os preços nas refinarias caso o governo adotasse medidas para compensar parte desse aumento sem repassar integralmente ao consumidor final.
0: Agora a gente volta para Brasília, dessa vez para falar da decisão, né, mais uma vez da decisão dos Estados Unidos de colocar o PCC e o Comando Vermelho na lista de organizações terroristas. E tudo isso gerou uma forte reação no Brasil. Enquanto o governo demonstra preocupação, parlamentares da oposição comemoram a medida. O repórter Murilo Hernandes acompanhou todos os bastidores direto de Brasília.
2: A medida anunciada pelos Estados Unidos amplia o poder das autoridades americanas para aplicar sanções, bloquear bens e reforçar o combate internacional às facções PCC e Comando Vermelho. Segundo o governo norte-americano, os grupos criminosos fora do Brasil, eles atuam e têm ligação com o tráfico internacional, lavagem de dinheiro e ataques violentos. A decisão repercutiu rapidamente entre políticos ligados ao bolsonarismo. O senador Flávio Bolsonaro afirmou nas redes sociais que fez mais pelo Brasil e pela segurança dos brasileiros do que o PT em toda a sua existência. A repercussão aumentou depois da visita de Flávio Bolsonaro ao presidente americano Donald Trump, realizada um dia antes do anúncio oficial. Integrantes da base do governo também reagiram publicamente à decisão. O deputado Lindbergh Farias, do PT, afirmou que essa classificação pode trazer impactos negativos para o Brasil e disse que o Comando Vermelho e o PCC já estão sendo combatidos pelo governo federal. Enquanto isso, o governo brasileiro tenta evitar impactos diplomáticos da medida. Integrantes do Itamaraty avaliam que a decisão pode abrir espaço para interferências americanas em temas de segurança pública no Brasil.

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Ó, só barulhinho dos dedos estalando. E agora é hora do nosso Todo Mundo Comenta. É, já vai anotando aí o número do WhatsApp. É o DDD 11 97221 1001. E a nossa enquete de hoje é o seguinte: que hoje, dia 28 de maio, é uma data que une as pessoas de todo mundo por uma paixão em comum. Sabe qual que é essa paixão? O hambúrguer. É, o lanche surgiu como uma comida típica alemã e hoje é um clássico da culinária, inclusive da culinária brasileira. É, a combinação dos ingredientes é perfeita, não tem nem o que falar. É carne na chapa, queijo derretido, molho. E o molho pode ser dentro ou fora do pão, ou dentro e fora também, você escolhe. São muitas opções aí para compor, né, o hambúrguer. E já que existe um dia dedicado a ele, nada melhor do que planejar uma comemoração à altura, né? Então talvez você que está voltando aí do trabalho, né, se dê então aí a trégua, se mime um pouquinho, compre um hambúrguer. Porque hoje é dia do hambúrguer, vamos celebrar. Deu até água na boca, viu? E eu quero saber de você, meu ouvinte. Você gosta de hambúrguer? Conta pra mim qual o seu tipo de hambúrguer favorito. Aquela receita que você gosta, assim, que você... Nossa, essa aí, eu adoro, né? Tem gente que tem aquela memória...

0: depois eu faço. O prazo está acabando, hein? Nessa sexta-feira, dia 29 de maio, se encerra o prazo para a entrega da declaração do Imposto de Renda Pessoa Física. E fica esperto, porque quem perdeu o prazo está sujeito a multa de 1% ao mês ou fração de atraso calculada sobre o imposto devido, com valor mínimo de R$ 165,74 e limite de 20% do imposto. A multa já começa a ser contabilizada um dia após o limite para fazer a declaração. Ou seja, quem não declarar até essa sexta-feira, no sábado já começa a pagar a multa. Mesmo com o pagamento dessa multa, é importante lembrar que o contribuinte precisa declarar o imposto de renda, ainda que esteja atrasado. A falta de declaração torna o CPF do cidadão pendente de regularização. E aí você não consegue financiar um imóvel ou, por exemplo, tirar o passaporte. Eu sei que ninguém quer isso, né? Então já agiliza aí, fala com o seu contador de confiança e vai fazer essa declaração de imposto de renda.
1: É, prazo acabando. Amanhã, hein? Dia 29 de maio, sexta-feira, é o último dia para você declarar, então, o IR. E faça isso logo aí, para não correr o risco, né, de cair na malha fina. E ainda falando de IR, o Link TMC conversou com o Thiago Slavov, professor de contabilidade da FECAP, para entender tudo o que o ouvinte precisa saber sobre o assunto imposto de renda. Vamos ouvir.
2: A Receita Federal tradicionalmente estabeleceu aí o final do mês, mas esse ano, para não comprometer o final de semana, ficou para sexta-feira a entrega da declaração. Então são 7 milhões de contribuintes que vão aí, entre hoje à noite e amanhã, precisar prestar contas para o Leão.
3: E que história é essa do investimento?
4: Isento.
3: Exato, eu não sabia disso, por exemplo. Essa é uma que as pessoas caem mesmo.
2: Essa informação, na verdade, ela tem a ver muito com o que a gente chama lá da ficha de bens e direitos, né? Então, a declaração de imposto de renda, geralmente, ela cai em malha, principalmente em relação aos rendimentos tributáveis. Então, quando eu informo ou omito rendimentos tributáveis, ou eu omito despesas dedutíveis de maneira correta, então eu informo despesas médicas que não existem, ou informo despesas de instrução que não existem, esses são os principais motivos de cair na malha. A malha, existem duas malhas, a malha fina e a malha fiscal. A malha fiscal é essa que o sistema da Receita Federal processa automaticamente, e existe a malha fina, que o fisco ele pode observar os rendimentos dos contribuintes, inclusive os isentos, para verificar se esses rendimentos eles justificam a variação de bens. Então, se o contribuinte começou o ano com R$100 em bens, e terminou o ano com R$200 em bens, um exemplo arredondado e bastante exagerado, ele teria que ter rendimentos de R$100 nesse período. E aí, esses rendimentos de R$100 podem ser tanto os rendimentos tributáveis quanto os rendimentos isentos. Se o contribuinte omite, mesmo que rendimentos isentos ou rendimentos que nós chamamos com tributação exclusiva, aplicações financeiras, por exemplo, que pagam imposto de renda ali lá no extrato bancário, ao omitir esses rendimentos, o fisco pode suspeitar que a fonte de rendimentos do contribuinte não foi totalmente declarada, e isso pode fazer aí o contribuinte cair na chamada malha fina, né, que é um processo diferente daquela malha automática que a Receita Federal adota. Popularmente nós chamamos tudo de malha fina, mas a malha fiscal é essa automática que a maioria dos contribuintes cai aí, principalmente por cruzamento de informações.
4: Rapidamente, professor Thiago, as bets, quem aposta em bets, quem ganha com bets também tem que declarar?
2: Sim, todo tipo de rendimento ele precisa ser declarado, inclusive os saldos, né? Para quem tem hoje, eventualmente, algum tipo de recurso depositado nas bets, então a Receita Federal, inclusive esse ano, modificou as informações da ficha de bens e direitos e modificou também a ficha de rendimentos, para identificar com clareza quais são os saldos que eventualmente aquele contribuinte possui nas contas das bets, então isso precisa ser declarado, assim como os rendimentos auferidos por meio aí dos documentos que vão ser apresentados pelas empresas, pelas bets, os rendimentos totais auferidos por esses contribuintes. Então, todo tipo de rendimento tributado, isento, ou aquele que já sofreu algum tipo de tributação, precisa ser informado na declaração do imposto de renda.
1: Agora são 10 horas mais 30 minutos.
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1: E agora nós vamos para o nosso quadro. Trago muitas curiosidades. E olha só, a Disney e a Pixar anunciaram oficialmente que o cantor porto-riquenho, sabe o que eu tô falando? Do Bad Bunny, né? Ele fará parte do elenco de dublagem de Toy Story 5, novo longa da franquia, que chega aos cinemas no dia 18 de junho. O artista dará voz a um personagem inédito chamado Pizza de Óculos Escuros, descrito pela produção como um brinquedo carismático, misterioso e naturalmente descolado. Então, né, segundo o comunicado divulgado pela Disney, o personagem faz parte de uma pequena comunidade de brinquedos esquecida que vive em um galpão abandonado no quintal. Essa não é a primeira vez que Bad Bunny participa de um filme. O cantor já esteve em outras produções, como o Trem Bala, ao lado de ninguém menos que Brad Pitt, além de filmes como Caught Stealing e Happy Gilmore 2, né? Happy Gilmore 2, né? Parte 2. Entre os próximos trabalhos está o drama histórico Porto Rico, dirigido por residente ex-integrante da Call 13, né? Então, o filme aí, Toy Story, né? Que é o quinto filme da franquia, né? Pra você que gosta de animações, é aquele filme que tem o cowboy, o astronauta, né, o Woody e o Buzz, e outros brinquedos. E dessa vez aqui eles enfrentam um novo desafio, né, competir pela atenção de Bonnie em uma infância dominada pela tecnologia. Então, dirigido ali por Andrew Stanton e Kenna Harris, o longa estreia em junho, né, nos cinemas brasileiros. Então, olha que legal o Toy Story trazendo, então, um assunto muito contemporâneo, que é a relação, então, das crianças com a tecnologia. Então, antes, a gente tinha uma infância analógica, né? As crianças iam pra rua brincar, brincavam com brinquedos reais. E hoje em dia, o brinquedo realmente acaba virando ali, muitas vezes, o celular ou o tablet. Então, as produções, né, acabam se atualizando aos temas atuais. E que bacana que teremos, então, Bad Bunny. Olha só, o porto-riquenho aí está com tudo, né? O responsável pelo hit, né? Devia tirar umas fotos, de quando... Sabe, então, ele mesmo aí fazendo, então, a dublagem deste brinquedo em formato de pizza. Muito interessante. E olha só, sabe aquele filme de 1999, Um Lugar Chamado Notting Hill? Esse daí é clássico. Tem outro também de 2006 que eu tenho certeza que você conhece, que é O Amor Não Tira Férias. São títulos pra você parecidos, assim, conhecidos. Então, esses dois filmes serão reexibidos nos cinemas brasileiros em uma programação especial para o festival, né? Festival Dia dos Namorados, no dia 12 de junho. A reexibição dá chance aos fãs de reassistirem aos filmes que marcaram suas gerações e de atingir novos públicos, né? Com uma experiência única e nostálgica, em versões legendadas e dubladas, né? Então, tem para todos os gostos. Os ingressos já estão à venda. Então, pra você que não conhece, né, um lugar chamado Notting Hill, acabou de sintonizar com a gente aqui, ficou curioso em relação a esse filme. Esse filme, né, foi estrelado pela vencedora do Oscar, Julia Roberts, né, então é um dos romances mais aclamados dos anos 90, né, então conta ali a história de um personagem, a William Tacker, né, mal sucedido, dono de uma livraria de Notting Hill, que tem a vida transformada quando conhece a Anna Scott, né, que faz o papel ali da Julia Roberts, que é a mulher mais bonita e a atriz mais querida do momento. Ela é famosa e acaba conhecendo

que é responsável pela gestão da imagem do quadrinista, né, por meio da Stan Lee Universe, afirmou que a parceria respeita o espírito do autor. Então ele foi respeitado assim, né, na sua decisão. Então, abre aspas. Stan sempre acreditou em encontrar os fãs onde eles estivessem, nas páginas dos quadrinhos, em convenções ou em uma rápida participação nas telas, declarou em comunicado divulgado pela Variety. Agora, graças a Eleven Labs, poderemos tornar isso realidade. Então, para divulgar a novidade, a empresa publicou um vídeo narrado por uma versão da IA, né, da voz do Stan Lee. O material, o narrador afirma que uma boa história não pertence a apenas um momento e cita a clássica frase associada ao Homem-Aranha, né, abre aspas, com grandes poderes vem grandes responsabilidades, fecha aspas, antes de encerrar o tradicional, né, bordão ali, extensor, né, que ele falava, bordão que foi eternizado, né, pelo roteirista. Além de permitir que usuários gerem seus próprios ali cameos de Stan Lee, a Eleven Labs também anunciou um clube do livro narrado pela voz do criador da Marvel. O projeto começa em junho com uma versão em audiobook de Treasure Island. Então, né, Stan Lee já havia sido, inclusive, recriado por IA anteriormente, em 2025, durante a LA Comic Con, né, um holograma interativo do quadrinista foi apresentado ao público pela Proton Hologram, outra empresa também que faz esse tipo de serviço, né? Na época, o chefe dos programas de legado de Stan Lee, que é o Bob Saboni, né, afirmou que a intenção era preservar a essência do artista sem distorcer

alterar a voz de alguém, recriar, né, uma pessoa que já foi, né, no caso do Stan Lee, né, que nos deixou. Então ele acaba, ele morreu, né, aos 95 anos em novembro de 2018, né, teve uma emergência médica em casa, foi levado às pressas e acabou não resistindo. Então é uma forma também de eternizar a voz dele e fazer com que os fãs não percam essa saudade, essa essência dele aí, criador da Marvel e de um universo aí muito famoso para os geeks. E olha essa curiosidade, o vencedor do Oscar, Nicolas Cage, revelou que mudou legalmente seu nome em 2025, né? O ator de 62 anos, cujo nome de batismo é Nicolas Coppola, decidiu remover o sobrenome e trocá-lo pelo nome artístico que já utilizava, que é o Cage, né? Nicolas é da mesma família que as estrelas de Hollywood, Francis Ford Coppola. Coppola, né? O Poderoso Chefão e Sofia Coppola, né? De Encontros e Desencontros. Seu pai, Augusto Coppola, também é irmão mais velho de Francis, tornando Nicolas sobrinho do renomado diretor. Apesar de ter nascido

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1: Agora 10 horas mais 43 minutos. Meu nome é Alexia Marília e seguimos aqui no Resumo TMC até a meia-noite. E olha só, você já parou para pensar em como as futuras gerações vão olhar para o nosso comportamento hoje? Fica aí a reflexão. Na coluna Sem Dó, o filósofo e escritor Luiz Felipe Pondé diz que o século XXI corre o risco de ser lembrado como a era do ridículo.

0: deixaram pelo menos 15 mortos, direta ou indiretamente. Direto do Reino Unido, nossa correspondente Marina Isidro fala mais de como está o clima por lá.
1: Não, olha, certamente quando tem sol as pessoas ficam muito mais felizes aqui. A gente espera meses por esse calor, mas não tanto, né? Porque a gente, na verdade, também precisa falar de um assunto muito sério, né? Quando eu cheguei aqui em Londres, 9 anos atrás, tinha uma manchete assim, onda de calor, 28 graus, pessoas morrendo. E eu falava, como? Sabe? Nossa, 28 graus, onda de calor, a gente passa por isso no Brasil o ano inteiro, que exagero. Mas não é exagero, sabe? Agora eu vejo que não é exagero. A gente agora tem ondas de calor de mais de 40 graus, né? E consequências muito sérias por causa disso. Essa recente onda de calor que a gente está vendo aqui na Europa nesse momento, por causa dela, pelo menos 7 pessoas já morreram na França em consequência das altas temperaturas que são recorde para maio. Na Espanha, essa semana, as temperaturas devem passar dos 40 graus. Na Itália, na região do Lácio, né, que é onde fica Roma, o governo impôs algumas restrições para quem trabalha ao ar livre, por exemplo, o setor da construção civil, entre meio-dia e meia e 4 da tarde. E aqui no Reino Unido também houve recorde de temperaturas para maio essa semana e pelo menos 10 jovens já morreram porque foram nadar em águas abertas, né, por causa do calor. As temperaturas hoje já vai passar de 30 graus. Existe uma preocupação muito grande com os idosos, né, que tem o sistema imunológico mais frágil. E também especialistas agora alertam que esse é um país que foi construído para uma temperatura que não existe mais e que o governo precisa melhorar a infraestrutura de escolas, por exemplo, de hospitais. Eu lembro que no ano passado, durante o verão aqui, o asfalto do aeroporto derreteu, o mesmo aconteceu com os trilhos de trem, muitas pessoas tiveram que trabalhar de casa, as escolas ficaram fechadas durante alguns dias. Então, além de ser um perigo, né, para a saúde das pessoas, também acaba afetando a economia, né? E afeta também eventos esportivos. Todo ano a gente viu isso. Ontem teve um exemplo no torneio de tênis de Roland Garros, em Paris, um jovem de 20 anos, um tenista chamado Jakub Mensik. Ele venceu uma partida depois de 4 horas e desabou no chão. Não conseguia levantar de cãibra, teve insolação, ficou minutos no chão recebendo atendimento médico, gelo na cabeça, saiu de cadeira de rodas e depois disse que jogar numa temperatura dessas é algo insano. O chefe médico da ONU disse que essa recente onda de calor é uma lembrança brutal dos impactos que a crise climática causa, né? E isso por causa do uso excessivo de carvão, óleo e gás. E há anos, os cientistas alertam que o aquecimento global causado pelo homem, né, que como consequência disso, os eventos climáticos, as ondas de calor vão ficar cada vez mais extremas e fortes, né? E olha que a gente tá na primavera, né? O verão ainda nem chegou, então vai piorar.
2: Nossa, verdade.
3: É isso que a gente tá falando, né? Pré-verão, primavera, né? Uhum. E a coisa já tá desse jeito.
0: E olha só, vagas de trabalho crescem em ritmo menor em abril e o ministro do Trabalho reclamou, inclusive, de taxa de juros do Banco Central. As informações de Brasília chegam com o Lucas Scherer.
4: O Brasil criou quase 86 mil vagas de trabalho com carteira assinada no mês de abril. O número mostra a desaceleração no ritmo de geração de empregos formais por aqui. Em abril do ano passado, o resultado tinha ficado quase 3 vezes acima do registrado agora, com saldo positivo de 238 mil novas vagas. Os dados são do Cadastro Geral de Empregados e Desempregados, o CAGED, divulgado pelo Ministério do Trabalho. Durante entrevista coletiva, o ministro Luiz Marinho reconheceu que os dados refletem um resfriamento da economia e cobrou atenção sobre a política de juros do Banco Central.
5: Os juros, ele é excessivamente alto para a economia brasileira e ajudaria muito a redução dos juros para atividades econômicas. Você tem, seguramente, é visível que investimentos de vários setores eles estão sendo prolongados. Ele não existe, felizmente, uma desistência do investimento, mas eles vão sendo, né, alongado, mais gradativo, poderia ser mais rápido caso não houvesse esses juros tão excessivos.
4: No mês passado, o desempenho do setor de serviços puxou o saldo positivo no Brasil, com 69 mil contratações acima das demissões, seguido por

0: construção com 23 mil e indústria com 9 mil. Na outra ponta, comércio e agropecuária juntos demitiram quase 17 mil pessoas. De acordo com o Caged, no acumulado de janeiro a abril, o Brasil criou quase 700 mil postos formais contra 913 no mesmo período de 2025. Nos últimos 12 meses, o acumulado é de mais de 1 milhão de novas vagas. Durante a divulgação dos dados, o ministro do Trabalho foi questionado sobre a aprovação do fim da escala 6x1 na Câmara. Disse achar possível uma tramitação acelerada no Senado.
1: Eu não gosto muito de falar de prazo para o parlamento, que seria uma certa interferência, busca de interferência executiva no legislativo, que não é saudável. O tempo do parlamento é o tempo do parlamento. Evidente que se o Senado tiver debruçado com prioridade, com desejo da agilidade que a Câmara trabalhou, creio que 30 dias é suficiente.
0: O Senado recebe nos próximos dias o texto que prevê carga de trabalho semanal de até 40 horas no Brasil.
2: Vamos agora para o Rio de Janeiro, porque a sessão do Tribunal de Contas do Estado do Rio para analisar a prestação de contas do governo de Cláudio Castro em 2025 vai ser realizada na próxima segunda-feira, dia 1º de junho. A Érica Levigard traz os detalhes.
3: A sessão do Tribunal de Contas do Estado do Rio para analisar a prestação de contas do governo de Cláudio Castro em 2025 vai ser realizada na próxima segunda-feira. O julgamento foi adiado depois de um pedido de vista de um dos conselheiros. Segundo o TCE do Rio de Janeiro, a sessão desta quinta-feira aconteceu conforme o previsto. No entanto, o julgamento para aprovar ou rejeitar as contas de Castro foi interrompido. O conselheiro Cristiano Lacerda pediu mais tempo para analisar o processo depois de José Gomes Graciosa apresentar um voto revisor. Segundo Graciosa, há irregularidades gravíssimas no balanço patrimonial do Estado.
4: Diante desses achados de auditoria, não resta qualquer dúvida, pelo menos para este conselheiro, de que os saldos de disponibilidades apontados no balanço patrimonial, relevantíssima peça contábil que compõe a prestação de contas do governo, apresentam superavaliados. Distorção gravíssima, na minha avaliação e na avaliação do desempenho da gestão, irregularidade essa de tal relevância que por si só já seriam suficientes para a rejeição dessas contas.
3: Após o pedido de vista, o conselheiro Rodrigo Melo Nascimento apresentou parcialmente o voto dele, que emitiu um parecer prévio favorável à aprovação das contas de Castro, mas com algumas ressalvas.
5: Há anos, os projetos de leis orçamentárias deste Estado vêm sendo apresentados com déficits bilionários, da ordem de 15 bilhões de reais, o que é incompatível com um Estado que se encontra em regime de recuperação fiscal e que precisa, portanto, de resultados primários positivos para reduzir o seu endividamento.
3: A reprovação das contas pelo Tribunal de Contas do Estado não cessa cargos por si só. O órgão emite um parecer técnico que é encaminhado para a Assembleia Legislativa do Rio de Janeiro e a Alerj tem a palavra final para julgar e rejeitar ou aprovar as contas do Executivo. Se aprovada, pode gerar a inelegibilidade com base na lei da ficha limpa.
2: E agora no Rio de Janeiro ainda, olha essa tentativa de assalto. Dois passageiros de um coletivo se juntaram para perseguir um ladrão na Cidade Nova. A cena inusitada foi registrada e viralizou nas redes sociais. A repórter Beatriz Trindade tem os detalhes dessa história.
6: Uma tentativa de assalto dentro de um ônibus da linha 415 terminou com dois passageiros correndo atrás do ladrão pelas ruas da Cidade Nova, no centro do Rio. Os homens conseguiram recuperar o celular de uma jovem que tinha sido roubada dentro do coletivo. Segundo relatos, o suspeito entrou no ônibus pela porta do meio e pediu uma carona ao motorista. Logo depois, arrancou o celular da mão de uma passageira que tinha acabado de pegar o telefone para avisar a mãe que estava saindo do trabalho. O passageiro Felipe Silveira conta que flagrou toda a situação enquanto estava em outro coletivo e no impulso acabou descendo para tentar recuperar o aparelho. No meio da correria, ele chegou a chamar outro homem, que era Adriano da Costa Salles, para ajudar nessa perseguição.
7: Olhei para trás, tinha um rapaz forte do meu porte físico. Eu falei, qual é, negão, vambora comigo. Ele, bora. Aí foi, aí O rapaz começou a correr, a menina que foi roubada também. Eu falei, não, não corre não, senão ele vai ver, o ladrão vai ver o desespero, vai começar a correr. A gente foi andando pela calçada e o ladrão lá do outro lado. Tinha mais ou menos 3 pistas para atravessar, para chegar no ladrão. Eu falei com o rapaz que foi comigo, vai por trás desse ônibus, que eu vou por aqui. Quando eu fui, eu bati de... Exatamente, o ladrão veio na minha direção. Eu bati de frente com ele, eu falei, te peguei, moleque.
6: Enquanto os dois corriam atrás do ladrão, passageiros gritavam para o motorista esperar. Isso porque as mochilas e pertences acabaram ficando dentro do coletivo. Após a perseguição, o suspeito acabou soltando o celular para conseguir fugir. O aparelho foi recuperado e devolvido à vítima. A situação terminou ainda com uma cena inusitada. Durante a confusão, um dos homens que ajudou na perseguição perdeu os chinelos e acabou ganhando da vítima do assalto um novo par, depois que todos voltaram para o ônibus e, enfim, se seguiram a viagem. Em nota, a Polícia Militar informou que equipes foram acionadas e fizeram buscas pela região, mas o suspeito não foi localizado. A corporação afirmou ainda que o policiamento segue reforçado no entorno da Cidade Nova e da Leopoldina.
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Estados Unidos, Donald Trump, durante encontro realizado na Casa Branca na terça-feira. O governo americano informou que as duas facções seriam incluídas nas categorias de terroristas globais, especialmente designados, e organizações terroristas estrangeiras. A medida deve entrar em vigor a partir do dia 5 de junho. Nas redes sociais, Marco Rubio escreveu, abre aspas, o primeiro, o Comando da Capital, e o Comando Vermelho são duas das organizações criminosas mais violentas do Brasil. Seu alcance se estende por toda a nossa região e ao nosso país, fecha aspas. E o ex-governador do Rio de Janeiro, Cláudio Castro, anunciou nessa quinta-feira que desistiu da candidatura ao Senado Federal. A decisão foi divulgada poucos dias depois de operações da PF, que investigam possíveis irregularidades envolvendo investimentos do governo fluminense no Banco Master e benefícios fiscais concedidos à Refite, antiga refinaria de Manguinhos. Em vídeo publicado nas redes sociais, Castro afirmou que sua família vive um momento delicado e descreveu os últimos dias como um período de forte pressão emocional e pública. Então, segundo Cláudio, a decisão foi tomada após conversas com familiares, amigos e aliados políticos. O ex-governador afirmou que, apesar de nunca ter desistido de disputas políticas ao longo de sua carreira, agora pretende concentrar esforços na própria defesa jurídica. Advogado de formação, Castro disse que já analisou os processos e acredita que conseguirá provar sua versão dos fatos. As investigações apuram investimentos realizados pelo governo do Rio de Janeiro no Banco Master e possíveis favorecimentos fiscais à Refite, né, que fica localizada na zona norte da capital fluminense. Até o momento, Cláudio Castro nega qualquer irregularidade. E o governo do Distrito Federal e a União fecharam nessa quinta-feira um acordo no STF para liberar uma operação de crédito destinada a reforçar o caixa do Banco de Brasília. O valor estimado da operação é de 6,5 bilhões de reais. A informação foi confirmada pelo advogado-geral da União, Flávio Roman. O entendimento foi alcançado depois que o governo do DF acionou o STF para suspender uma avaliação negativa no CAPAG, né, indicador do Tesouro Nacional, que mede a capacidade fiscal de estados e municípios. Sem essa suspensão, o DF não conseguiria avançar na contratação do crédito. Segundo o acordo, o empréstimo será concedido pelo Fundo Garantidor de Créditos ao governo distrital. Flávio Roman afirmou que não haverá uso de recursos federais na operação. O empréstimo terá a garantia de um grupo de bancos privados. Como contra-garantia, o Distrito Federal oferecerá parte dos repasses recebidos pelos fundos de participação dos estados e também dos municípios. O acordo também afasta limites e exigências fiscais que normalmente seriam aplicadas a operações desse tipo. Segundo a Advocacia Geral da União, o valor final da operação ainda pode mudar, dependendo de novos aportes feitos pelo próprio governo do DF. E a Câmara dos Deputados aprovou em dois turnos uma PEC que amplia a isenção de impostos

0: para entidades religiosas. Com a proposta, igrejas e instituições ligadas a elas, né, também deixam de pagar tributos na compra de produtos e serviços usados em suas atividades. O texto segue agora para análise do Senado Federal. A proposta é de autoria do deputado Marcelo Crivella, ligado à Igreja Universal. No primeiro turno, a PEC recebeu 385 votos favoráveis, 93 contrários e 7 abstenções. Já no segundo turno, foram 368 votos a favor, 96 contra e 7 abstenções. Atualmente, igrejas já possuem isenções de tributos como IPTU, Imposto de Renda, COFINS e IPVA sobre patrimônio e renda. A nova proposta amplia o benefício para o consumo, ou seja, para compras feitas pelas entidades religiosas. A imunidade tributária também valerá para produtos e serviços usados em creches, asilos, orfanatos, comunidades terapêuticas, monastérios, seminários e conventos ligados a instituições religiosas. Na prática, essas organizações também poderão deixar de pagar impostos, como o ICMS, na aquisição de mercadorias e serviços. Agora, 11 horas, mais 6 minutos.
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0: Como eu disse, hoje é dia do hambúrguer. E mais da metade das 100 mil hamburguerias do Brasil ficam aqui em São Paulo. E a gente mandou o nosso sortudo, sortudo mesmo, viu? Nosso sortudo repórter para uma bem tradicional para fazer uma boca livre. Quer dizer, fazer uma reportagem sobre o assunto. Fala, Lucas Escórcio, mas termina de mastigar antes.
2: Pão, carne, queijo, x-salada, x-bacon ou x-tudo. O hambúrguer é o queridinho dos fast foods. O dia do hambúrguer é comemorado todo 28 de maio. Foi nesta data, em 1904, que a Feira Mundial de St. Louis, nos Estados Unidos, aconteceu. Nessa feira, o hambúrguer foi apresentado ao público como um lanche gostoso e prático. E o resto é história. Foi no país norte-americano que ele se consolidou como o sanduíche que conhecemos até hoje, apesar do nome ter influência da culinária de Hamburgo, na Alemanha. Mas o sucesso também é brasileiro. Dados da Wise Sales, em parceria com a Associação Brasileira de Indústria de Alimentos, revelam que no Brasil temos mais de 100 mil hamburguerias e o estado que mais tem hamburgueria é São Paulo, com 53 mil estabelecimentos que vendem hambúrguer. Eu ia visitar uma hamburgueria paulista no dia do hambúrguer. Estou no Zé do Hambúrguer, fica no bairro de Perdizes, Zona Oeste de São Paulo. Aqui eles têm um lugar todo decorado com a estética americana dos anos 50 e eu, que não sou bobo nem nada, aproveitei a data para comer um hambúrguer também. O meu favorito é o clássico x-salada, acompanhado de um milkshake, então, nossa, melhor ainda. Eu conversei com o Anderson Lima, gerente do restaurante, e perguntei para ele a importância de um dia que homenageie o prato principal da casa.
3: Para nós é uma celebração muito importante, né, que faz parte da nossa história, né? É um orgulho de manter essa tradição firme até hoje. Momentos que ficam de lembrança na nossa memória do dia do hambúrguer, e é uma forma de celebrar, né, não apenas o produto, e sim pessoas, clientes, colaboradores, amigos.
2: Eu também conversei com clientes que estavam comendo lanche justamente no dia oficial dele.
4: Eu tô comendo um tradicional, um hambúrguer com queijo, que eu adoro, o tradicionalzão. E o hambúrguer quebra um galho, é uma refeição que te sustenta e muito saborosa, né?
5: Eu comi o smash salada. Mistura um pouquinho de salada e o hambúrguer. Tô comendo

0: medida. Tem também mensagem, deixa eu ver aqui, do Rio de Janeiro. Olha só, a Camila. Fala, galera, aqui, Camila de Copacabana. Eu sou do time que prefere pizza, principalmente marguerita. Mas de vez em quando eu amasso um hambúrguer com bacon crocante. Olha, a Camila, então, do time pizza. É uma outra enquete aqui que a gente pode trazer pro Resumo TMC, né? Se você prefere pizza ou hambúrguer, deixa para uma próxima. Mas tem também mensagem, deixa eu ver aqui, de Brasília. Olha, Marcelo, de Águas Claras. Boa noite, equipe TMC e Alexia. Curto hambúrguer apimentado, daqueles que fazem suar a testa. Olha, ele é do time do apimentado, né? Tem muitas opções. Tem a Fernanda aqui também, de Brasília, olha. Boa noite, gosto de hambúrguer vegetariano com cogumelo e bastante queijo. Essa daí é para quem não come carne, hein? Você que é vegano, vegano não, vegano aí não poderia porque, no caso da Fernanda, tem queijo aqui na receita. Mas são muitas opções, né, gente? Eu, por exemplo, gosto muito do x-salada, o basicão, que nem o Lucas Escórcio. Aquele lanche aí que já dá pra ver um pouquinho mais fitness, né? Já tem uma saladinha ali pra dar uma enganada. Então, uma boa pedida também, mas olha, eu sou bem eclética em relação aos lanches também. Inclusive, fica a dica aí pra quem quiser me agradar, né, depois do programa aqui, Paula Gaia, Jorge, quiser comprar um lanche aí, eu tô aceitando, viu? É, isso mesmo. E você, ficou com vontade também de comer um hambúrguer? Então manda aí no nosso WhatsApp da TMC, DDD11 97221 1001. Qual que é a sua receita de hambúrguer favorita? Conta pra mim.
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2: Agora mudando de assunto, vou pesar um pouco o clima, mas a gente já vai entender a análise que vai ser feita aqui. Porque uma notícia boa, na verdade, o Brasil está conseguindo fumar menos. E isso é bom, né? Mas um estudo publicado numa das revistas médicas mais respeitadas do mundo projeta um cenário preocupante para 2030. A gente vai beber mais, engordar mais e continuar sem comer direito nem se mexer o suficiente. Ou seja, sedentarismo e falta de boa alimentação, né? Em outras palavras, largamos o cigarro, mas compensamos de um jeito que também não é o ideal, né? O médico psiquiatra pela Universidade Federal de São Paulo, Eduardo Perin, conversou com os apresentadores do Link TMC e explicou o que significa na prática esse estudo. Vamos ouvir.
3: Doutor, isso não deve te impressionar muito, né? Porque, inclusive nas nossas rodas, acho que é isso que acontece. O que está se passando com a gente? A gente largou um vício para ter outro e agora vamos precisar combater esses outros vícios, como foi com o cigarro?
4: Na verdade, o cigarro ele tem uma restrição no marketing. Tem campanha contra tabagismo, agora campanha contra álcool, por exemplo, marketing

0: verduras e frutas, na verdade o consumo baixo de verduras e frutas, a inatividade física sempre foram muito altos, mas as metas não estão sendo batidas. As metas que existem para aumentar essas medidas não estão sendo suficientes, né?
1: Então fica a reflexão aí em relação a essa pesquisa que traz aí que estamos, o Brasil está fumando menos, mas em compensação acaba tendo aí hábitos também que não são saudáveis, né? Então, por exemplo, bebida alcoólica, falta de exercício físico, uma falta de uma boa alimentação. Então, um equilíbrio é tudo, né? Vamos agora para São Paulo, porque a Receita Federal e o Ministério Público deflagraram nessa quinta-feira a segunda fase de uma das operações já realizadas, uma das maiores, operações já realizadas contra o crime organizado no país, a chamada Operação Carbono Oculto. O repórter Ricardo Sparvoli tem os detalhes.
2: Essa nova etapa foi batizada de Fluxo Oculto, com o objetivo de desarticular um esquema bilionário de lavagem de dinheiro e fraude no setor de combustíveis. Ao todo, foram cumpridos 59 mandados de busca e apreensão em 5 estados diferentes, incluindo São Paulo, Rio de Janeiro e Minas Gerais. Segundo as investigações, o grupo criminoso utilizava as chamadas fintechs, que são empresas de tecnologia financeira, como se fossem bancos paralelos. Juntas, essas empresas teriam movimentado mais de 26 bilhões de reais em apenas 4 anos. Um dos mecanismos identificados pelas investigações seriam as chamadas contas bolsão, como explica o secretário especial da Receita Federal, Robinson Barreirinhas.
3: Agora sabemos da utilização das contas bolsões, complexas estruturas de fundos, de cadeias de fundos de investimento, utilizados para lavar dinheiro e ocultar os reais beneficiários. Aquelas pessoas, que do conforto das suas mansões, dos seus apartamentos de luxo, nas áreas mais nobres do país, do exterior, inclusive, como estamos vendo, financiam e ganham, lucram com o desespero da população brasileira que é vítima das organizações criminosas.
2: Outro braço do esquema envolvia a adulteração de combustíveis. De acordo com a Receita, o grupo utilizava nafta, que é um composto derivado do petróleo, para misturar com a gasolina e assim aumentar o volume produzido. Isso, claro, gerava lucro ilegal para os postos de gasolina e também prejudicava o bolso do consumidor, que abastecia com uma gasolina de qualidade inferior. A expectativa agora é que, com a apreensão de documentos e equipamentos, as autoridades consigam identificar outros suspeitos e aprofundar ainda mais as investigações.
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1: Agora 11 horas mais 21 minutos, vamos para Brasília. O ministro do STF, Nunes Marques, deu prazo de 20 dias para que a PGR se manifeste sobre o pedido de revisão da condenação do ex-presidente Jair Bolsonaro no processo da tentativa de golpe de Estado. As informações você confere agora com Rafaela Soares.
2: A defesa de Bolsonaro tenta anular a condenação de 27 anos e 3 meses de prisão. Os advogados alegam cerceamento de defesa, questionam a delação do ex-ajudante de ordens, Mauro Cid, e afirmam que houve irregularidades durante o julgamento. Na decisão, Nunes Marques afirmou que a complexidade do caso justifica a ampliação do prazo para a manifestação da Procuradoria-Geral da República. Pela regra, o parecer deveria ser enviado em 10 dias, mas o ministro dobrou o prazo. Depois que a PGR enviar o documento, caberá ao próprio relator decidir se aceita ou não o pedido de revisão da condenação. Caso o recurso avance, o processo ainda poderá ser analisado pela primeira turma do STF. Bolsonaro atualmente cumpre prisão domiciliar por motivos de saúde, enquanto a defesa tenta reverter a sentença.
1: E agora a gente muda de assunto, porque mais de 90% dos peixes vendidos no litoral do Paraná tem microplásticos no trato digestivo. De Curitiba, Leonardo Gomes tem as informações.
3: Essa foi a principal conclusão do estudo conduzido pela Associação Mar Brasil. Ao todo, 47 peixes foram examinados, 44 apresentaram partículas. A maior contaminação ocorreu em animais que vivem em contato direto com o fundo do mar. Os microplásticos são fragmentos menores que 5 milímetros, vestígios de produtos e embalagens descartadas nos mares e que depois foram consumidos pelos peixes. O oceanógrafo e pesquisador Alan Krellen explica que a contaminação não significa necessariamente que os peixes estão impróprios para consumo, mas indicam sim os impactos, a dimensão da poluição nas águas.
4: O microplástico ele surge como um novo contaminante, um novo poluente no meio marinho, que traz um problema muito sério, não só para as espécies marinhas, para os ambientes marinhos, mas também traz riscos significativos para a humanidade.
3: Os microplásticos podem surgir de lixo no mar, como embalagens e garrafas, pneus, tecidos e revestimentos com tinta. As tintas, aliás, são fontes de elementos químicos presentes nesses fragmentos. Uma pesquisa brasileira chegou a encontrar microplásticos em placentas e cordões umbilicais. A Organização Mundial da Saúde reconhece que o mundo enfrenta problemas relacionados à presença de microplástico e defende mais pesquisa sobre o efeito dos fragmentos na saúde humana. Os estudos identificaram a presença do microplástico também em aves que têm contato com o mar. A oceanógrafa e também responsável por essa pesquisa, Fernanda Possato, alerta que a presença do microplástico tem aumentado a cada ano e também já tem se tornado onipresente.
5: O que mais chama a atenção da gente nesses casos é a onipresença do microplástico, porque o que, que a gente espera? Que aconteça uma quantidade de microplástico, talvez numa área mais urbanizada, mas não é só isso que acontece. A gente vê o microplástico presente, inclusive, em unidades de conservação.
1: E a gente continua na capital paranaense, porque depois de um escândalo por suposta rachadinha provocar a renúncia do antigo presidente do Conselho de Ética da Câmara dos Vereadores de Curitiba, um novo parlamentar foi eleito pelo colegiado. Os detalhes chegam agora com a Isabela Miranda.
6: O vereador Hernani do Republicanos é o novo presidente do Conselho de Ética e Decoro Parlamentar da Câmara Municipal de Curitiba. Com 7 votos favoráveis e nenhum contrário, o parlamentar assume a posição deixada pelo vereador Lorenz Nogueira, do Partido Progressistas, que renunciou na última terça-feira após ter sido alvo de operação do GAECO, do Ministério Público do Paraná, por suspeita de rachadinha. A reunião foi conduzida pelo vice-presidente, o vereador Bruno Seco, do Partido Novo.
7: Então, vereador Hernani, com 7 votos, está eleito presidente do Conselho de Ética e Decoro Parlamentar dessa Câmara Municipal. Eu parabenizo o vereador eleito, o vereador Hernani, do Republicanos, e desejo êxito na condução dos trabalhos desse colegiado.
6: A bancada do Partido Novo protocolou um pedido de cassação do mandato do vereador Lorenz, que já foi acatada e encaminhada à Corregedoria da Casa nesta quarta-feira. Em nota, a defesa de Lorenz Nogueira afirmou que o vereador renunciou à presidência do Conselho de Ética, abre aspas, para preservar a regularidade dos procedimentos e evitar questionamentos sobre a condução dos trabalhos, fecha aspas.
1: A gente volta a falar do metanol. O estado de São Paulo chega a 54 casos confirmados de contaminação por metanol em bebida alcoólica. Um homem de 51 anos, morador de São Bernardo do Campo, no ABC Paulista, foi internado, mas já teve alta hospitalar. Mais detalhes com a repórter Luísa Mutoni.
8: O paciente sentiu os primeiros sintomas no dia 18 de maio, foi internado um dia depois, mas já teve alta hospitalar. Em nota, a Prefeitura de São Bernardo do Campo informou que a Vigilância Sanitária trabalha para tentar identificar o local onde a bebida alcoólica teria sido consumida. Dentro dos 54 casos confirmados, São Paulo teve 12 mortes. São Bernardo do Campo, inclusive, é o segundo município em número de mortes, atrás apenas da capital paulista. A última morte confirmada foi em janeiro deste ano, do jovem William Turvolo, de 26 anos, em Mauá, também na Grande São Paulo. A Polícia Civil investiga os casos.
1: E o Atlas da Violência, publicado nessa semana, mostra um recorde um tanto quanto triste. O Brasil registrou o assassinato de 3.642 mulheres em 2024, o que corresponde a 3,4 mortes a cada 100 pessoas do sexo feminino. O número representa uma queda de 6,7% em relação a 2023. De acordo com o levantamento, há uma tendência de redução desde 2014, primeiro ano da série histórica. Os dados são do Instituto de Pesquisa Econômica Aplicada, do Governo Federal, em parceria com o Fórum Brasileiro de Segurança Pública. Em entrevista para a TMC, a Juliana Brandão, coordenadora temática do Fórum, comentou esse recorte.
9: Bom, com relação a esse recorte de gênero, dá para dizer de fato que há uma tendência de que, ainda que a gente considere que os números são elevados, né, a gente sabe que existe uma epidemia, mas tem algum motivo para a gente se animar com relação a isso?
10: Veja só, o que a gente consegue ver, e esses dados que o Atlas compila, são dados que vêm do sistema de saúde, né? De informação de mortalidades. Então, quando a gente olha para isso, a gente consegue então captar aqueles homicídios, no caso do recorte de gênero, que chegaram ao sistema de saúde e assim foram notificados, né? Quando a gente compara, por exemplo, com os dados que são coletados pelos boletins de ocorrência, que são os dados, né, do Anuário de Segurança Pública, né, que também são compilados pelo Fórum, a gente já tem um cenário um pouco diferente, né? Então, o que dá para a gente dizer, né, que a gente está assistindo aí um movimento de queda geral dos homicídios, isso é verdade, os dados têm nos dito isso, né? O que nos leva a ter uma hipótese, né, que as políticas de segurança pública, essas principalmente que dialogam com a segurança urbana, elas estão começando a fazer efeito, né, quando a gente está pensando em enfrentamento da violência, mas a situação para as mulheres no Brasil ainda é muito severa, né? Ainda é muito difícil ser mulher no Brasil, ainda é muito perigoso ser mulher no Brasil, e as mulheres são mortas principalmente no ambiente doméstico, né? E acho que esse é um ponto que a gente tem que ter extrema atenção.
11: Tem que ter extrema atenção, temos que cobrar políticas públicas e eu noto sempre que é difícil, inclusive pré-candidatos, e aqui na TMC, Juliana, nós temos feito muitas entrevistas com pré-candidatos, com políticos, é difícil estarem por dentro do tema a ponto de saberem quais são as políticas públicas, onde atacar para que a gente pare de viver esse recorde atrás de recorde de violência contra a mulher. Mas dentro da violência contra a mulher tem um número que preocupa mais ainda, como se a gente pudesse ficar mais alerta dentro do nível máximo de alerta, que diz respeito à desigualdade racial, né? A taxa de homicídio de mulheres negras é 67% maior do que de outras raças. Então, o que justifica isso? E aí, Juliana, eu queria te pedir para você me ajudar a explicar para quem está nos ouvindo, ouvinte, telespectador, algo que é usado como argumento para aqueles que acham que o feminicídio não tinha que ser tipificado, já foi, não tem conversa, mas que dizem, não, mas como assim? Homens são mortos tanto quanto mulheres, mulheres brancas são mortas tanto quanto mulheres negras, não é bem assim. Eu sei que os dados mostram que é, mas eu queria que você nos ajudasse a entender e a desmontar um pouco esses argumentos.
10: Então, vamos lá. Eu acho que primeiro é isso. Os dados, eles não são uma opinião, né? Eles são uma evidência, né? Então, quando a gente olha para os dados, e o que é muito cruel, é que a gente vê que esse endereçamento da violência letal, ele tem um grupo que é mais atingido. E esse grupo é o grupo racial das mulheres negras, né? O que, que a gente está vendo aí? A gente está vendo a expressão do racismo. Então, além da gente ter essa forte presença do machismo, de valores patriarcais, da misoginia, que é algo também que a gente precisa falar, né? Que influencia de forma muito contundente quando a gente está olhando para a violência contra as mulheres, o fato de os corpos negros das mulheres terem um menor valor acaba sendo um fator que contribui de forma muito concreta para que as mulheres estejam nessa condição de extrema vulnerabilidade. Né? Então, a gente não consegue hoje no Brasil, de fato, viver uma igualdade de fruição de direitos, né? Porque o fato de ser mulher já é um fator de risco, o fato de ser mulher negra agrava ainda mais a situação e deixa, de fato, a proteção do direito à vida muito comprometida. Por que que feminicídio é um tipo penal que ele é importante? Para o direito, de fato, poder agir diante de um fato concreto da vida real, a gente precisa dessa categoria jurídica, né? Até 2015, a gente não tinha essa categoria jurídica. Então, os homicídios de mulheres, eles entravam junto com todos os demais homicídios. Para que a gente possa, de fato, quantificar e para que a gente possa, de fato, ter um retrato que nos diga o que está acontecendo e quais as políticas que podem ser direcionadas, focalizadas para um público que está sendo majoritariamente vítima, a gente precisa desse contorno jurídico. Sem isso, isso não é possível. Agora, veja, mesmo com a edição da lei, a gente ainda tem uma grande dificuldade. Por quê? Porque a legislação hoje, ela vai dizer pra gente que feminicídio é aquele homicídio que ocorre pelo fato da mulher ser mulher, né? E isso pode acontecer em razão da violência doméstica ou familiar, que é o primeiro inciso do artigo 121-A, ou em razão do ódio ou menosprezo à condição de mulher. O que a gente tem hoje, 2026, a gente consegue captar com mais facilidade aqueles feminicídios que acontecem no ambiente doméstico. Uma mulher que é morta na rua, muitas vezes, esse caso não é categorizado como feminicídio. Por quê? Porque eu preciso de um agente público que faça a correspondência entre aquilo que está na legislação e aquilo que aconteceu na vida prática. Se eu não tiver essa sensibilidade, se eu não tiver essa leitura de que aquele homicídio praticado contra a mulher é um homicídio que foi praticado em razão do ódio ou menosprezo a essa condição feminina, esse dado escapa. A gente não consegue ter essa dimensão, né? E aí fica essa impressão, né? Se eu não tenho o dado, eu não tenho como, de fato, reivindicar uma política que focalize essas mulheres que estão sendo vítimas cotidianamente. Então, é imprescindível que a gente tenha essa normativa para que ela possa guiar ações públicas nesse sentido.
11: Sim, muito obrigada, Juliana. Só para encerrar aqui, para as pessoas conseguirem trazer para a realidade aquilo que você disse, uma realidade de um caso que é recente e que chamou muita atenção a todos nós, o caso da Tainara, que foi arrastada pelo ex-namorado, ex-ficante, ex o que for, durante 1 quilômetro, pelo percurso de 1 quilômetro na marginal. Ela foi mutilada, teve as duas pernas amputadas, passou quase 1 mês tentando sobreviver no hospital, morreu na véspera de Natal. E agora a defesa desse rapaz, que já poderemos chamar de feminicida, está querendo dizer que não se trata de um feminicídio. Então, tirar essa tipificação, dizer que foi realmente um homicídio e tentativa de homicídio, porque ele tentou matar o rapaz que estava junto com a Tainara também, mas que não foi pelo menosprezo, ódio à mulher, porque eles não teriam tido um relacionamento comprovado. As testemunhas dizem que eles eram ficantes, isso daí muito provavelmente a defesa vai conseguir, a defesa de Tainara vai conseguir comprovar, mas como não era um namoro, ele diz, não foi ódio. Quer menosprezo maior do que arrancar duas pernas a uma mulher porque a viu num bar com outro homem e tiveram uma briga pelo sei lá o quê. Arrancar duas pernas, é por isso que a gente precisa desses dados, dados, como você disse, que não são opinião, e precisamos da tipificação, sim.
1: É, enquanto mais uma mulher vira estatística, fica a pergunta. Até quando o medo vai fazer parte da rotina de quem só quer continuar viva, né? Nós mulheres, no caso. Bom, a gente segue aqui o nosso noticiário e agora para falar de um assunto sério também, racismo. O Facebook terá que pagar multa diária se não apagar mensagens racistas publicadas por usuários contra uma modelo de Santa Catarina na plataforma. Mais informações com Isabela Miranda.
12: A Justiça de Santa Catarina determinou que o Facebook remova conteúdos racistas e xenófobos contra a modelo Pietra Travassos. De acordo com o processo, os casos aconteceram em outubro do ano passado, quando a Miss Santa Catarina de 2026 passou a ser alvo de discriminação nas redes sociais. A sentença determinou que, além dos conteúdos serem removidos, a plataforma também deverá indicar os dados de todos os usuários autores das publicações. Em caso de descumprimento, a multa diária é de R$ 1.000, limitada ao valor total de R$ 30.000. Ainda cabe recurso. A decisão ainda ressalta que os ataques à Pietra não se tratavam de crítica lícita ou debate público, ultrapassando os limites da liberdade de expressão que, abre aspas, não se presta a amparar discurso discriminatório, racista ou voltado à degradação da dignidade alheia. Fecha aspas. A TMC entrou em contato com a Meta, mas não teve retorno até o momento.
1: Agora 11 horas, mais 37 minutos.
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1: Agora 11:40 e bora falar de cultura? Vamos falar de Tina Turner, né? Ela que tem uma história de vida muito intensa, desde uma infância conturbada, violência no casamento e ascensão para o título de estrela do rock and roll. Muito dessa trajetória pode ser vista no musical Tina, em cartaz no Teatro Santander. A Estela Ribeiro, nossa apresentadora aqui da TMC, esteve lá nos bastidores da montagem e preparou uma série de reportagens para a gente conhecer um pouco de como funciona uma grande produção. Ela começa pela escolha das protagonistas que se revezam na pele da artista.
2: Ah, eu ia deixar de vir aqui, acompanhar a temporada de Tina, que já está se aproximando das últimas apresentações. Esse musical que estreou em Londres, no West End, depois foi para Broadway, depois fez turnê pela América do Norte, por países da Europa, na Austrália, e chegou aqui no Brasil numa versão especial, com um elenco selecionadíssimo. E olha, se eu fosse você, eu não deixava de assistir, não. Lior Berlovich, entre outras coisas, produtor de elenco. A produção lá de fora veio pra cá escolher essas pessoas. Como é que é esse processo?
3: Uma loucura, assim, a gente recebe um briefing deles, assim, do que eles esperam que esse elenco seja aqui no Brasil. E a gente corre atrás de conseguir esses candidatos numa audição pra suprir a necessidade deles, assim, né? Então é um pouco... A gente recebe só muitos currículos, muitos inscritos. Umas 350 pessoas a gente viu, tipo, realmente ao vivo. É um plot muito puxado, né, assim, elas são 3 horas em cena, cantando, dançando, interpretando nessas 3 horas. É desumano, né, assim, tipo, realmente uma pessoa conseguir fazer 2 shows no mesmo dia. Então a gente tem que ter essa alternante pra esse papel. Chama essas 2 incríveis artistas, completaças, assim. Mas tem, cada uma tem sua verdade, tem sua essência, entrega uma Tina muito legal, assim.
2: Carol Roberto, Tina, você é muito jovenzinha, você conta a história de uma mulher que passou por muita coisa. Como é que foi esse seu preparo interno para viver tantas experiências que você possivelmente ainda não viveu?
4: O começo foi bem desafiador para mim. Muitas vezes eu me questionei, duvidei e falei, nossa, será que é isso mesmo? Porque eu sou muito nova, né, gente? Eu sou a segunda Tina mais nova do mundo. Eu queria ao máximo tirar tudo que eu poderia de tirar da história da Tina, que diferente de uma personagem comum de teatro musical, é uma persona que já existiu, não só uma persona que já existiu, mas a rainha do rock. Então vi vídeos, vi filmes, documentários, li um livro. Pra mim é sempre um desafio. Eu falo que eu não interpreto Tina, eu vivo Tina, porque cada dia é um dia.

0: Ana Lu Pimenta, Tina Turner. Minha pergunta é: depois que você sai daqui, a vontade de ficar quietinha?
1: Sim. Sim, a vontade. É, na primeira de falar com as pessoas e ouvir, né, o feedback, assim, o que as pessoas acharam, o que as pessoas sentiram. É, mas depois é um corre pra casa pra ficar no casulinho, comer, dormir, porque até fazer isso demora, né, pra gente desacelerar um pouco.
0: É o personagem da tua vida?
1: É o personagem da minha vida. Até agora, né, assim, é... Eu digo que a nossa história já estava escrita de antes, né? É, eu já tinha audicionado, já tinha passado para fazer a Tina em Madrid e aí veio a pandemia.

Aí não aconteceu. E depois veio agora pro Brasil, não fazia ideia que viria. E audicionei tudo de novo e dessa vez aconteceu. Eu já tinha feito coisas sobre a Tina durante a minha vida, então... E a protagonista, e eu tenho 15 anos de teatro musical, ainda não tinha acontecido a protagonista. Eu já tinha feito grandes papéis, mas... E eu sinto que eu esperei ela...

É muito bacana essa recomendação, então, cultural, né, do teatro aí. Então, homenageando Tina Turner, né, ela que foi uma lenda global, aclamada aí, conhecida como a rainha do rock. É muito importante o seu papel, né, das mulheres negras na música e também no rock and roll. Bom, a gente muda de assunto agora, vamos para o nosso quadro. Tem música chegando para falar de um show que chega no Brasil, hein? Para você que é fã de Maroon 5, olha só essa novidade. Então, a banda volta ao Brasil para a temporada de 4 shows em setembro. Na capital paulista, a banda americana, dona de sucessos como Animals e Moves Like Jagger, se apresenta no Nubank Park, antigo Allianz, no dia 8. Os ingressos serão disponibilizados na plataforma Ticketmaster. Então, há 2 pré-vendas, né, para portadores de cartões, né, inclusive de um banco específico, nessa semana. A primeira tem ali, começa na sexta-feira, dia 29, às 10 horas da manhã. Então, para você que é fã, já garante aí, a venda geral será aberta na próxima segunda-feira, dia 1, também às 10 horas da manhã. É permitido comprar até 6 tickets por CPF, limitados a 2 meias entradas. Então, para você que vai levar alguém, fica a dica. Na modalidade inteira, os ingressos vão de R$ 480,00 na cadeira superior a R$ 950,00 na pista premium. Para assistir ao show na cadeira inferior, é preciso desembolsar ali R$ 790,00. Já a pista custa R$ 590,00. Os valores, inclusive, não incluem taxas. Então, né, essa banda que faz muito sucesso, né, liderada ali por Adam Levine, né, sexteto assina outros hits do pop, como Sugar, Maps, One More Night, Girls Like You e She Will Be Loved, né. A última passagem do grupo pelo Brasil foi em outubro, quando tocou ali para 3 mil fãs em um evento promovido pela Budweiser. Em passagem pelo Brasil, a banda será atração do festival Rock in Rio, que

de hoje, ali também pela Ticketmaster e também às 11 horas da manhã na bilheteria oficial do Shopping Ibirapuera, sem taxa de conveniência. Então o show apresenta músicas do nono álbum de estúdio da cantora, esse álbum novo que ela lançou, né? É, incluindo faixas da edição Deluxe, né? It's Not That Deep Unless You Want It To Be, né? Tradução ali literal para não é tão profundo, a não ser que você queira que seja, né? Esse álbum aí de pop, né, eletrônica, que traz aí uma batida um pouco mais voltada pro TikTok, né, ela que já lançou aí vários estilos musicais, a Demi Lovato que já esteve no pop, né, agora retornou ao pop, mas também já lançou um álbum 29, né, que traz ali músicas, uma versão um pouquinho mais rock and roll.

qualquer lugar, não, é no mundo. A estrela britânica ali acabou revelando que esteve no país, né, seus shows que ela fez no Rio de Janeiro e também em São Paulo, e se divertiu bastante na sua passagem por aqui, né, no Rio. Ela escolheu a Tropicália Discos, né, que é uma pequena e linda loja de discos que entende a música brasileira em todas as suas formas, né, samba, MPB, bossa nova, prensagens raras que você não encontra na internet. E uma loja que faz a gente agradecer por o vinil ter sobrevivido. Isso que eu falei agora é uma fala, inclusive, da própria artista. Ela explicou ali um pouquinho, né, da sua ida à Tropicália Discos no Rio. Em São Paulo foi o Listening Bar Matiz, né, Bar Matiz. E ela disse, né, aqui a música é boa, as caipirinhas são ótimas e o público circula por diferentes estilos musicais. Um lugar onde dá tanto para ficar só ouvindo, quanto, claro, levantar e dançar. Ela falando, então, né, do Bar Matiz. Ela então gostou muito da sua visita aqui ao Brasil, acabou aproveitando bastante, né? Inclusive teve até um vídeo dela que viralizou, que ela cantou ali com um grupo de pagode, e eles fizeram uma versão de pagode da música dela, Levitating, né? Um sucesso dela, e no vídeo mostrava ela sambando ali, curtindo com a galera. Então realmente acabou aproveitando bastante a sua estadia aqui no Brasil, né, enquanto fez seu show. É muito bacana, então, ela trazendo um pouquinho aí dos lugares favoritos dela no Brasil. E olha, a gente continua aqui no nosso quadro, né, tem música chegando, porque apesar das experiências, né, e maturidade aí muitas vezes serem fatores importantes para a construção de grandes carreiras, alguns dos músicos mais populares da atualidade têm 25 anos ou menos. Você já parou para perceber isso, né? Que, obviamente, né, chegam novas gerações e com isso também música nova, né? Pessoas aí trazendo outros estilos musicais e conquistando também um número expressivo de fãs, né? Então, de estrelas do pop, como Billie Eilish, a nomes de destaque do indie, existe uma lista extensa de jovens artistas e um portal, o portal Ranker, compartilhou essa lista com os principais artistas mais jovens da indústria, para que os fãs possam votar em quem eles consideram.

0: De emoção, teve um sucesso comercial e crítica significativo com seus dois primeiros discos, Sour and Guts, né? Este ano, Olivia está se preparando, inclusive, para lançar o terceiro álbum de estúdio, que vem aí em breve. O nome do álbum é You Seem Pretty Sad for a Girl So in Love, né? Então, tradução ali, você parece muito triste para uma garota apaixonada. E primeiríssimo lugar aí, de acordo com essa lista, Billie Eilish, de 24 anos, né, ela é indiscutivelmente um dos maiores sucessos, pra você que não conhece aquela artista que teve já por um tempo o cabelo pintado de verde, né, uma artista pop, mas que tem uma pegada um pouquinho mais alternativa. Ela é vencedora, inclusive, de 2 Oscars, né, por suas contribuições nos filmes No Time to Die, de 2021, e Barbie, né, de 2023. E ela também é dona dos emblemáticos discos, né, When We All Fall Asleep, Where Do We Go, né, de 2019, Quando Nós Dormimos, Pra Onde Nós Vamos, né? Tem o de 2021 também, Happier Than Ever, né, Feliz Como Nunca, e Hit Me Hard and Soft, que foi o seu último álbum de estúdio lançado em 2024. Agora são 11 horas mais 55 minutos.
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0: 11:56, eu trago aqui mais uma curiosidade, porque a Disney trouxe para a Rio 2C, nessa quinta-feira, o executivo Eric Schwering, chefão por trás da estratégia global de conteúdos originais da empresa. Então ali, abre aspas, né? Nosso objetivo final é ter um programa por mês que dialogue com o público brasileiro, contou ele, revelando a estratégia ambiciosa da empresa para o mercado nacional, né? Então a gente trazendo essa novidade aí, talvez de um chefão da Disney que tem um plano para o Brasil, né? Então, segundo o executivo, a ideia é produzir conteúdos locais que dialoguem diretamente com o público e a cultura, mas que também podem viajar o mundo. Vamos fazer comédias, dramas, reality shows, documentários, especificou ele, apontando que a estratégia estende-se também para o México e a Argentina. Para tirar a ideia do papel, a empresa escolheu uma abordagem individualizada, que leva em conta as peculiaridades de cada país da América Latina. São culturas diferentes, é uma coisa que estamos tentando alcançar e ter programas realmente distintos nos países em que estamos operando, reforçou então o executivo. Então talvez a gente tenha atualizações aí, e é importante, né, trazer essas atualizações em relação ao streaming para você que assiste em casa, né? Você que tem ali na sua televisão a N do Gigante Vermelho, né? A Disney também, né? Que acaba virando aí realmente um comércio, né? Inclusive com concorrentes. Tem toda aquela história, né, da Warner, né? Que a gente trouxe aqui na nossa programação do Resumo TMC. Então, será que vem novidade por aí? Será que impacta no bolso de você que tem aí o streaming, né? O Disney Plus? Vamos atualizando ao longo da nossa programação. E a gente vai se encaminhando aqui para o finalzinho do nosso Resumo TMC. Você ficou agora com um compilado completo aí do que aconteceu de mais importante na quinta-feira, né? Essa quinta-feira aí, dia 28 de maio. Inclusive, semana acabando, hein? Daqui a pouquinho a gente já dá aquele famoso sextou. Dois minutinhos aí para a gente finalmente praticamente curtir o final de semana. E amanhã, eu, Alexia Marília, tô de volta aqui na programação às 8 horas no Expresso TMC e às 10 horas aqui no Resumo TMC. 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Fique agora com Amanhã TMC, na apresentação do Diego Andrade. Boa noite!
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3: Muito bom dia, uma

0: ótima sexta-feira para você que sintoniza a TMC. Hoje é dia 29 de maio. Seja muito bem-vindo e muito bem-vinda ao Amanhã TMC. Eu sou o Diego Andrade, eu te faço companhia até às 5 da manhã. Aqui no Amanhã TMC você fica por dentro de tudo que aconteceu de mais importante, tanto no noticiário do Brasil quanto do mundo, além de saber das primeiras notícias que vão impactar a sua sexta-feira aí. 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Vamos agora às principais manchetes do programa. Os Estados Unidos classificam o primeiro comando da capital e o Comando Vermelho como organizações terroristas. O anúncio aconteceu após o senador Flávio Bolsonaro se reunir com o secretário de Estado americano Marco Rubio. Segundo Flávio Bolsonaro, Rubio demonstrou apoio à classificação das facções brasileiras como grupos terroristas. O senador também afirmou ter tratado do tema com o presidente dos Estados Unidos, Donald Trump, durante encontro realizado na Casa Branca na terça-feira. O governo americano informou que as duas facções serão incluídas nas categorias de terroristas globais especialmente designados e organizações terroristas estrangeiras. A medida deve entrar em vigor a partir do dia 5 de junho. Nas redes sociais, Marco Rubio escreveu, abre aspas, o primeiro comando da capital e o Comando Vermelho são duas organizações criminosas mais violentas do Brasil. Seu alcance se estende por toda a nossa região e ao nosso país. O ex-governador do Rio de Janeiro, Cláudio Castro, anunciou nesta quinta-feira que desistiu da candidatura ao Senado Federal. A decisão foi divulgada poucos dias depois de operações da Polícia Federal que investigam possíveis irregularidades envolvendo investimentos do governo fluminense no Banco Master em benefícios fiscais concedidos à Refit, antiga refinaria de Manguinhos. Em vídeo publicado nas redes sociais, Castro afirmou que sua família vive um momento delicado e descreveu os últimos dias como um período de forte pressão emocional e pública. No pronunciamento, ele declarou, abre aspas, foram dias de dor, dias de exposição, dias de mentiras, dias de narrativas que, muito pior do que a mentira, é a meia-verdade. Segundo Cláudio Castro, a decisão foi tomada após conversas com familiares, amigos e aliados políticos. O ex-governador afirmou que, apesar de nunca ter desistido de disputas políticas ao longo da sua carreira, agora pretende concentrar esforços na própria defesa jurídica. Advogado de formação, Castro disse que já analisou os processos e acredita que conseguirá provar sua versão dos fatos. As investigações apuram investimentos realizados pelo governo do Rio de Janeiro no Banco Master em possíveis favorecimentos fiscais à Refit, localizada na zona norte da capital fluminense. Até o momento, Cláudio Castro nega qualquer irregularidade. Governo do Distrito Federal e a União fecharam nesta quinta-feira um acordo no Supremo Tribunal Federal para liberar uma operação de crédito destinada a reforçar o caixa do Banco de Brasília. O valor estimado da operação é de 6,5 bilhões de reais. A informação foi confirmada pelo advogado-geral da União, Flávio Roman. O entendimento foi alcançado depois que o governo do Distrito Federal acionou o STF para suspender uma avaliação negativa no CAPAG, indicador do Tesouro Nacional, que mede a capacidade fiscal de estados e municípios. Sem essa suspensão, o Distrito Federal não conseguiria avançar na contratação do crédito. Segundo o acordo, o empréstimo será concedido pelo Fundo Garantidor de Créditos ao governo distrital. Flávio Roman afirmou que não haverá uso de recursos federais na operação. O empréstimo terá garantia de um grupo de bancos privados. Como contragarantia, o Distrito Federal oferecerá parte dos repasses recebidos pelos fundos da participação dos estados e dos municípios. O acordo também afasta limites e exigências fiscais que normalmente seriam aplicados a operações desse tipo. Segundo a Advocacia Geral da União, O valor final da operação ainda pode mudar, dependendo de novos aportes feitos pelo próprio governo do Distrito Federal. A Câmara dos Deputados, em dois turnos, aprovou uma PEC que amplia a isenção de impostos para entidades religiosas. Com a proposta, igrejas e instituições ligadas a elas também deixam de pagar tributos na compra de produtos e serviços usados em suas atividades. O texto segue agora para análise do Senado Federal. A proposta é de autoria do deputado Marcelo Crivella, ligado à Igreja Universal. No primeiro turno, a PEC recebeu 385 votos favoráveis contra 93 contrários e 7 abstenções. Já no segundo turno, foram 368 votos a favor contra 96 e 7 abstenções. Atualmente, igrejas já possuem isenções de tributos como IPTU, Imposto de Renda, COFINS, ITCMD e IPVA sobre patrimônios e renda. A nova proposta amplia o benefício para o consumo, ou seja, para compras feitas pelas entidades religiosas. A imunidade tributária também valerá para produtos e serviços usados em creches, asilos, orfanatos, comunidades terapêuticas, monastérios, seminários e conventos ligados às instituições religiosas. Na prática, essas organizações também deixarão de pagar impostos como o ICMS na aquisição de mercadorias e serviços. Muito bom dia a você que sintoniza a TMC. Vamos à previsão do tempo para sexta-feira para todo o país. E a gente começa por Curitiba, porque o dia começa ensolarado, mas termina nublado, com máximas de 19 e mínimas de 11 graus. Em São Paulo, o sol até aparece, mas entre nuvens, máximas de 20 e mínimas de 13 graus. No Rio de Janeiro, o sol aparece entre nuvens e pode chover a qualquer hora, máximas de 24 e mínimas de 16 graus. BH, a sexta é nublada, mas o sol aparece, sem chuva, máximas de 26 e mínimas de 17 graus. Brasília, o dia é nublado também e sem chuva. O sol até também aparece, máximas de 26 e mínimas de 15 graus. E para fechar, Recife, o sol aparece entre nuvens e chuvas passageiras podem vir a qualquer momento do dia. Máximas de 28 e mínimas de 23 graus. A proposta que reduz a jornada de trabalho e acaba com a escala 6x1 começa a ser discutida agora no Senado Federal. Governo e oposição já começaram uma nova disputa nos bastidores em torno do texto aprovado pela Câmara. O repórter Murilo Hernandes traz os detalhes direto de Brasília.
1: Após aprovada em dois turnos na Câmara dos Deputados, a PEC do fim da escala 6x1 agora aguarda análise do Senado Federal. O texto reduz de forma gradual a jornada semanal de 40 horas, sem diminuir salários, além de garantir 2 dias de descanso por semana. Durante uma entrevista, o presidente Lula comemorou o avanço da proposta e classificou a mudança como uma conquista histórica para os trabalhadores brasileiros.
2: Ontem, o Congresso Nacional, na Câmara dos Deputados, aprovou o fim da escala 6x1, criando as condições para que as pessoas só possam trabalhar 5 dias por semana, 8 horas por dia e descansar 2 dias por semana. Isso foi uma conquista extraordinária da sociedade brasileira.
1: O presidente da Câmara, Hugo Mota, afirmou acreditar que a proposta deve avançar sem grandes dificuldades no Senado. Segundo ele, a condução da tramitação ficará sob responsabilidade do presidente do Congresso, Davi Alcolumbre.
3: Eu tenho plena convicção de que a PEC andará no Senado Federal e após a promulgação da PEC nós temos ainda esses 60 dias que nós vamos usar para que esse projeto de lei que irá tratar das excepcionalizações de setores da nossa economia possa ser aprovado também na Câmara dos Deputados. A ideia é que usemos o projeto de lei de iniciativa do Executivo, que está na Câmara. Nós iremos apensar ao projeto de lei da deputada Dayana Santos, que tratou também da redução da jornada, para que dentro desse âmbito possamos entender o que é preciso ser feito do ponto de vista de adaptação para manter a redução da jornada de 44 para 40 horas, com 2 dias de descanso.
1: Mesmo antes do início oficial da tramitação, o tema já enfrenta resistência entre parlamentares da oposição. O senador Rogério Marinho, líder da oposição no Senado, apresentou uma proposta alternativa ao texto aprovado pela Câmara. A ideia prevê maior flexibilização da jornada de trabalho e amplia a possibilidade de acordos diretos entre patrões e empregados.
4: Nós apresentamos a PEC 12, que propõe que haja uma alternativa à situação que está se afigurando. Ou seja, jornada flexível, que quem quiser trabalhar num determinado dia do ano e num determinado horário, tenha a possibilidade de fazer livre negociação com os patrões ou por ocasião da sua contratação ou através do seu sindicato. E que seja remunerado também por horas trabalhadas. Se você quiser trabalhar 20 horas, 30 horas, 40 horas, 50 horas, é possível.
1: O texto aprovado pelos deputados prevê um período de 14 meses de adaptação das empresas às novas regras. Enquanto isso, o governo e a oposição disputam nos bastidores o ritmo da tramitação e possíveis mudanças antes da votação oficial no Senado.
0: Depois de os Estados Unidos classificarem o PCC e o Comando Vermelho como organizações terroristas, o senador Flávio Bolsonaro publicou um vídeo comemorando a decisão. O pré-candidato criticou o governo Lula e agradeceu a Donald Trump e ao secretário de Estado americano Marco Rubio. Vamos ouvir a fala dele.
5: Em uma viagem como pré-candidato, nós fizemos mais pelo Brasil e pela segurança dos brasileiros do que o PT e Lula em seus 17 anos de mandato. Enquanto Lula foi de joelhos atrás do Trump fazer lobby a favor de CV e PCC, eu fui trabalhar para que eles fossem tratados como terroristas, que é o que eles são. Um em cada 4 brasileiros mora em áreas dominadas por esses narcoterroristas, ou seja, não possuem soberania nem dentro das suas próprias casas. Um governo que não tem controle sobre o seu próprio território, que não controla nem as cadeias, é porque é conivente com o crime organizado. Agradeço ao presidente Donald Trump e ao secretário de Estado, Marco Rubio, por atenderem rapidamente ao meu pedido em nome do povo brasileiro.
0: A decisão dos Estados Unidos de colocar o PCC e o Comando Vermelho na lista de organizações terroristas gerou reação no Brasil. Enquanto o governo demonstra preocupação, parlamentares da oposição comemoram a medida. O repórter Murilo Hernandes acompanha os bastidores em Brasília.
1: A medida anunciada pelos Estados Unidos amplia o poder das autoridades americanas para aplicar sanções, bloquear bens e reforçar o combate internacional às facções PCC e Comando Vermelho. Segundo o governo norte-americano, os grupos criminosos fora do Brasil, eles atuam e têm ligação com o tráfico internacional, lavagem de dinheiro e ataques violentos. A decisão repercutiu rapidamente entre políticos ligados ao bolsonarismo. O senador Flávio Bolsonaro afirmou nas redes sociais que fez mais pelo Brasil e pela segurança dos brasileiros do que o PT em toda a sua existência. A repercussão aumentou depois da visita de Flávio Bolsonaro ao presidente americano Donald Trump, realizada um dia antes do anúncio oficial. Integrantes da base do governo também reagiram publicamente à decisão. O deputado Lindbergh Farias, do PT, afirmou que essa classificação pode trazer impactos negativos para o Brasil e disse que o Comando Vermelho e o PCC já estão sendo combatidos pelo governo federal. Enquanto isso, o governo brasileiro tenta evitar impactos diplomáticos da medida. Integrantes do Itamaraty avaliam que a decisão pode abrir espaço para interferências americanas em temas de segurança pública no Brasil. Durante entrevista à TMC, o vice-presidente Geraldo Alckmin afirmou que não podem existir duas pessoas jogando contra o Brasil. Pela legislação brasileira, terrorismo envolve motivação política, religiosa ou ideológica. Por isso, o governo federal defende que o PCC e Comando Vermelho continuem sendo tratados apenas como organizações criminosas. A classificação das facções deve ser oficializada pelos Estados Unidos no próximo dia 5 de junho. Nos bastidores, o governo brasileiro acompanha os possíveis impactos políticos e jurídicos da medida.
0: E olha, a notícia agora não é tão boa, viu? Porque a gasolina deve sofrer um reajuste nos preços. Mas esse aumento já vem com um subsídio do governo federal. Mesmo com a tentativa de conter a alta, o preço vai aumentar na bomba entre 3 a 4 centavos. E as informações chegam com Brian Valêncio.
6: A Petrobras anunciou um reajuste de 48 centavos por litro no preço da gasolina que é vendida às distribuidoras. Ao mesmo tempo, a estatal informou que vai aplicar um desconto de 44 centavos por litro dentro do programa de subsídio criado pelo governo federal no início da semana. Na prática, o aumento efetivo será de 4 centavos por litro. A medida ocorre após o decreto assinado pelo presidente Lula, que prevê um subsídio temporário, justamente de 44 centavos por litro de gasolina, para tentar conter os efeitos da alta internacional do petróleo. Esse benefício tem duração de 2 meses e vai ser pago pela Agência Nacional do Petróleo, Gás Natural e Biocombustíveis, ANP, diretamente a produtores e importadores. Segundo a Petrobras, com o reajuste, a participação no preço final da gasolina C, que é o combustível vendido nos postos, passa de R$ 1,80 para R$ 1,83 por litro. A alta do petróleo é reflexo da guerra lá no Oriente Médio, que afetou a circulação de navios pelo Estreito de Hormuz, rota estratégica para o transporte global das commodities. Desde o início do conflito, no fim de fevereiro, o barril já acumulou valorização de cerca de 30%. No fim de abril, a presidente da Petrobras, Magda Chambriand, já havia indicado que a empresa poderia rever os preços nas refinarias caso o governo adotasse medidas para compensar parte desse aumento sem repassar integralmente ao consumidor final.
0: Com o aval da União, o Banco de Brasília deve conseguir captar por volta de 6 bilhões de reais para cobrir prejuízos do Banco Master. A repórter Ellen Gomes traz as informações.
7: A União e o Distrito Federal fecharam um acordo de cerca de 6 bilhões de reais para injetar no Banco de Brasília por meio do Fundo Garantidor de Crédito, o FGC. O governo da capital, acionista majoritário e controlador do BRB, vem buscando saídas para salvar a instituição. O Banco de Brasília tenta se recuperar de um rombo bilionário causado pela compra de ativos do Banco Master antes da liquidação. Depois da audiência de conciliação no STF, o advogado-geral da União substituto, Flávio Roman, reafirmou que a União não repassará recursos ao BRB.
8: Primeiro ponto importante, não há recursos da União sendo transferidos, nem garantia ou aval da União em favor do Distrito Federal.
7: A governadora do Distrito Federal, Celina Leão, explicou que o empréstimo vai ser pago em 15 anos, exclusivamente pelo Banco de Brasília.
9: Quero falar para a população do Distrito Federal que este empréstimo será de 15 anos, com 2 anos de carência. Quem vai pagar o empréstimo é o próprio BRB, que sempre deu lucro. E dará ainda mais, com compliance, com responsabilidade, com transparência, e chamando todas aquelas pessoas que saíram do BRB, tiraram suas contas do BRB, que retornem ao Banco de Brasília. Porque aqui nós temos taxas competitivas, nós temos um banco que faz um trabalho social e um banco que é um banco regional.
7: A intenção é que o BRB se comprometa com todas as parcelas e em nenhum momento acione qualquer garantia. O empréstimo será concedido pelo FGC, tendo como avalista um pool de bancos públicos e privados. O acordo já foi homologado pelo ministro Luiz Fux, relator do caso no Supremo Tribunal Federal. O Distrito Federal pedia que a União fosse fiadora da operação, o que não foi adiante por conta do rebaixamento da nota de capacidade de pagamento do governo local.
0: Fontes da TMC dizem que o ex-governador do Rio, Cláudio Castro, está morto politicamente, horas antes do político renunciar à candidatura ao Senado Federal. mensagens interceptadas pela PF revelaram encontros entre Castro e Daniel Vorcaro e que os dois tinham uma relação próxima. O Rafael Alves conta os detalhes.
10: O ex-governador do Rio, Cláudio Castro, desistiu da candidatura ao Senado após as recentes operações da Polícia Federal em que ele foi alvo. Pelas redes sociais, Castro explica que prefere se concentrar na defesa dos casos que é investigado.
11: Então resolvi retirar a minha candidatura ao Senado Federal. E resolvi tirá-la para que eu possa me focar completamente na minha defesa. Vocês sabem, eu sou advogado e eu já analisei, sobretudo, esses dois processos. Não tenho dúvida que a verdade será esclarecida. Não tenho dúvida que as meias verdades cairão. Mas para isso, eu preciso de tempo. Preciso cuidar dos meus filhos, da minha casa, da minha esposa.
12: Nas últimas semanas, o político foi alvo de duas operações da Polícia Federal por envolvimentos nos casos Master e Refit. As investigações apontaram que Cláudio Castro tinha uma relação próxima com o dono do Banco Master, Daniel Vorcaro, e revelaram encontros dos dois no Brasil e no exterior. Os investigadores identificaram que os investimentos do Rio Previdência, Fundo Previdenciário do Rio, no Master, aconteceram depois dos dois se encontrarem. Um dos encontros destacados pela PF aconteceu em maio de 2023, durante uma viagem a Nova York, nos Estados Unidos. As investigações indicaram que a conta do restaurante foi de mais de 60 mil reais na cotação atual e teria sido paga integralmente por Vorcaro. 6 meses depois, os investimentos do Estado começaram no Banco Master. As investigações indicam outras reuniões entre os dois, inclusive na casa do banqueiro e no Palácio Guanabara, sede do governo do Rio. A investigação também menciona uma degustação exclusiva de uísque, realizada também em Nova York, em maio de 2024, com apenas 10 convidados. Segundo a PF, o evento custou cerca de 5 milhões de reais e também teria sido pago por Vorcaro. No dia seguinte ao encontro, o Rio Previdência fez um novo aporte de 80 milhões de reais no Master. Em nota, a defesa do ex-governador Cláudio Castro disse que não há qualquer ilicitude nas conversas interceptadas e que está finalizando a análise do material e das investigações para apresentar os esclarecimentos necessários ao Supremo Tribunal Federal.
0: O ministro do STF, Nunes Marques, deu prazo de 20 dias para que a PGR se manifeste sobre o pedido de revisão da condenação de Jair Bolsonaro no processo da tentativa de golpe de Estado. As informações com a Rafaela Soares.
13: A defesa de Bolsonaro tenta anular a condenação de 27 anos e 3 meses de prisão. Os advogados alegam cerceamento de defesa, questionam a delação do ex-ajudante de ordens Mauro Cid e afirmam que houve irregularidades durante o julgamento. Na decisão, Nunes Marques afirmou que a complexidade do caso justifica a ampliação do prazo para manifestação da Procuradoria-Geral da República. Pela regra, o parecer deveria ser enviado em 10 dias, mas o ministro dobrou o prazo. Depois que a PGR enviar o documento, caberá ao próprio relator decidir se aceita ou não o pedido de revisão da condenação. Caso o recurso avance, o processo ainda poderá ser analisado pela primeira turma do STF. Bolsonaro atualmente cumpre prisão domiciliar por motivos de saúde, enquanto a defesa tenta reverter a sentença.
0: A sessão do Tribunal de Contas do Estado do Rio para analisar a prestação de contas do governo de Cláudio Castro em 2025. Vai ser realizada na próxima segunda-feira, dia 1º de junho. A Erika Levigardi traz os detalhes.
14: A sessão do Tribunal de Contas do Estado do Rio para analisar a prestação de contas do governo de Cláudio Castro em 2025 vai ser realizada na próxima segunda-feira. O julgamento foi adiado depois de um pedido de vista de um dos conselheiros. Segundo o TCE do Rio de Janeiro, a sessão desta quinta-feira aconteceu conforme o previsto. No entanto, o julgamento para aprovar ou rejeitar as contas de Castro foi interrompido. O conselheiro Cristiano Lacerda Lacerda pediu mais tempo para analisar o processo depois de José Gomes Graciosa apresentar um voto revisor. Segundo Graciosa, há irregularidades gravíssimas no balanço patrimonial do Estado.
15: Diante desses achados de auditoria, não resta qualquer dúvida, pelo menos para este conselheiro, de que os saldos de disponibilidades apontados no balanço patrimonial, relevantíssima peça contábil que compõe a prestação de contas do governo, apresentam superavaliados, distorção gravíssima na minha avaliação e na avaliação do desempenho da gestão, irregularidade essa de tal relevância que por si só já seriam suficientes para a rejeição dessas contas.
14: Após o pedido de vista, o conselheiro Rodrigo Melo Nascimento apresentou parcialmente o voto dele, que emitiu um parecer prévio favorável à aprovação das contas de Castro, mas com algumas ressalvas.
16: Há anos, os projetos de leis orçamentárias deste Estado vêm sendo apresentados com déficits bilionários, da ordem de 15 bilhões de reais. O que é incompatível com um Estado que se encontra em regime de recuperação fiscal e que precisa, portanto, de resultados primários positivos para reduzir o seu endividamento.
14: A reprovação das contas pelo Tribunal de Contas do Estado não cessa cargos por si só. O órgão emite um parecer técnico que é encaminhado para a Assembleia Legislativa do Rio de Janeiro e a Alerj tem a palavra final para julgar e rejeitar ou aprovar as contas do Executivo. Se aprovada, pode gerar a inelegibilidade com base na lei da ficha limpa.
0: O estado de São Paulo chega a 54 casos confirmados de contaminação por metanol em bebidas alcoólicas. Um homem de 51 anos, morador de São Bernardo do Campo, no ABC Paulista, foi internado, mas já teve alta hospitalar. Mais detalhes com a repórter Luísa Mutoni.
17: O paciente sentiu os primeiros sintomas no dia 18 de maio, foi internado um dia depois, mas já teve alta hospitalar. Em nota, a Prefeitura de São Bernardo do Campo informou que a Vigilância Sanitária trabalha para tentar identificar o local onde a bebida alcoólica teria sido consumida. Dentro dos 54 casos confirmados, São Paulo teve 12 mortes. São Bernardo do Campo, inclusive, é o segundo município em número de mortes, atrás apenas da capital paulista. A última morte confirmada foi em janeiro deste ano, do jovem William Turvolo, de 26 anos, em Mauá, também na Grande São Paulo. A Polícia Civil investiga os casos.
0: O Brasil está conseguindo fumar menos e isso é uma notícia boa. Mas com um estudo publicado numa das revistas médicas mais respeitadas do mundo, projeta um cenário preocupante para 2030. A gente vai beber mais, engordar mais, continuar sem comer direito, nem se mexer o suficiente. Em outras palavras, largaremos o cigarro, mas compensaremos de um jeito que não é o ideal. O médico psiquiatra pela Universidade Federal de São Paulo, Eduardo Perim, conversou com os apresentadores do Link TMC e explicou o que isso significa na prática. E a gente confere agora.
18: Doutor, isso não deve te impressionar muito, né? Porque, inclusive nas nossas rodas, acho que é isso que acontece. O que está se passando com a gente? A gente largou um vício para ter outro e agora vamos precisar combater esses outros vícios, como foi com o cigarro?
19: Na verdade, o cigarro ele tem uma restrição no marketing. Tem campanha contra tabagismo, agora campanha contra álcool, por exemplo, marketing, limitações, né, no marketing em relação ao álcool, a gente vê com muito menos frequência, né? Então, o cigarro diminuiu não foi à toa, o cigarro diminuiu por conta das medidas que foram tomadas para que se diminuísse o consumo de cigarros, né? No caso, as comidas açucaradas, bebidas açucaradas, aliás, também reduziram, né? Mas o álcool vem aumentando, né? Na pandemia aumentou muito o consumo de álcool e vem aumentando principalmente entre as mulheres, né? Isso já era uma tendência que vinha acontecendo nas últimas décadas, né? Esse aumento de álcool nas mulheres e um aumento de obesidade, né, de falta de atividade física e de baixo consumo de hortaliças e frutas, né?
20: Doutor Eduardo, em relação a essa pesquisa, o fato das pessoas estarem engordando mais, né, sem comer direito, isso tem alguma relação com o fato das pessoas estarem fumando mesmo? Porque a gente vê, claro, casos de alguém que para de fumar, em 2-3 semanas dá uma boa engordada. Mas essa pesquisa aqui, esses resultados, são apenas coincidência ou podem ter relação?
19: Não, eu não acredito que tenham essa relação, não. Eu acredito que, de fato, as pessoas vêm consumindo menos tabaco, talvez oficialmente, pelo menos, estão consumindo menos tabaco, né? Mas se a gente fosse contar com os vapes, por exemplo, talvez essa redução não fosse tão visível para a gente quanto está no estudo também, né? Mas eu não acho que tem relação. Eu acho que o que o estudo está mostrando é uma tendência que vem nos últimos anos, né, de uma redução do consumo de cigarro, de bebidas açucaradas e um aumento de álcool, né, e de inatividade física, de consumo baixo de verduras e frutas. Na verdade, o consumo baixo de verduras e frutas, a inatividade física sempre foram muito altos, mas as metas não estão sendo batidas. As metas que existem para aumentar essas medidas não estão sendo suficientes, né?

0: Supremo Tribunal Federal decidiu por unanimidade que shopping centers deverão garantir espaço apropriado para amamentação e acolhimento de filhos de funcionárias. Antes, a obrigação da CLT era cobrada apenas dos lojistas. Agora, o STF entendeu que, como o shopping administra as áreas comuns, cabe a ele oferecer esse espaço com vigilância e assistência para as mães. Os shoppings de todo o país têm até um ano para se adaptar às novas regras. A corte validou a norma que obriga empresas que possuem mais de 30 mulheres a disponibilizarem locais apropriados para as para as empregadas amamentarem seus filhos. A Agência Nacional de Vigilância Sanitária determinou nesta quinta-feira o recolhimento do lote 1325 de coco ralado da marca Casa de Mãe, após identificar irregularidades no produto. A medida vale para todo o país e inclui a suspensão da venda, distribuição, propaganda e uso do item. A decisão foi tomada após identificar excessos de dióxido de enxofre no produto. Apesar da substância ser permitida como conservante, há limites máximos definidos pela legislação que não foram atendidos nesse produto. A orientação é não consumir o produto. Quem já adquiriu o lote deve procurar o local de compra ou entrar em contato com a empresa para solicitar a troca ou reembolso. O ministro Paulo Henrique Pereira anunciou nesta quinta-feira que o governo federal estará considerando aumentar o número de contratações permitidas para MEIs após a aprovação de alteração da jornada de trabalho. A Câmara dos Deputados aprovou na quarta-feira a PEC que elimina a escala de trabalho 6 dias seguidos por 1 dia de descanso e reduz a jornada semanal de 44 horas para 40 horas semanais, mantendo os mesmos salários. A proposta agora segue para o Senado, porque atualmente o MEI pode contratar apenas um empregado que receba até um salário mínimo ou o piso da categoria. E olha, após um escândalo por suposta rachadinha provocar uma renúncia do antigo presidente do Conselho de Ética da Câmara de Vereadores de Curitiba, o novo parlamentar foi eleito pelo colegiado. Os detalhes com a Isabela Miranda, direto da capital paranaense.
1: O vereador Hernani do Republicanos é o novo presidente do Conselho de Ética e Decoro Parlamentar da Câmara Municipal de Curitiba. Com 7 votos favoráveis e nenhum contrário, o parlamentar assume a posição deixada pelo vereador Lorenz Nogueira, do Partido Progressistas, que renunciou na última terça-feira após ter sido alvo de operação do GAECO, do Ministério Público do Paraná, por suspeita de rachadinha. A reunião foi conduzida pelo vice-presidente, o vereador Bruno Seco, do Partido Novo.
2: Então, vereador Hernani, com 7 votos, está eleito presidente do Conselho de Ética e Decoro Parlamentar dessa Câmara Municipal. Eu parabenizo o vereador eleito, o vereador Hernani, do Republicanos, e desejo êxito na condução dos trabalhos desse colegiado.
1: A bancada do Partido Novo protocolou um pedido de cassação do mandato do vereador Lorenz, que já foi acatada e encaminhada à Corregedoria da Casa nesta quarta-feira. Em nota, a defesa de Lorenz Nogueira afirmou que o vereador renunciou à presidência do Conselho de Ética, abre aspas, para preservar a regularidade dos procedimentos e evitar questionamentos sobre a condução dos trabalhos. Fecha aspas.
0: Vagas de trabalho crescem em ritmo menor em abril e ministro do Trabalho reclama de taxa de juros do Banco Central. As informações de Brasília com o Lucas Scherer.
3: O Brasil criou quase 86 mil vagas de trabalho com carteira assinada no mês de abril. O número mostra a desaceleração no ritmo de geração de empregos formais por aqui. Em abril do ano passado, o resultado tinha ficado quase 3 vezes acima do registrado agora, um saldo positivo de 238 mil novas vagas. Os dados são do Cadastro Geral de Empregados e Desempregados, o CAGED, divulgado pelo Ministério do Trabalho. Durante entrevista coletiva, o ministro Luiz Marinho reconheceu que os dados refletem um resfriamento da economia e cobrou atenção sobre a política de juros do Banco Central.
4: Os juros, ele é excessivamente alto para a economia brasileira, e ajudaria muito a redução dos juros para atividades econômicas. Você tem, seguramente, é visível que investimentos de vários setores eles estão sendo estão sendo prolongados. Ele não existe, felizmente, uma desistência do investimento, mas eles vão sendo, né, alongados, mais gradativo, poderia ser mais rápido, caso não houvesse esses juros tão excessivos.
3: No mês passado, o desempenho do setor de serviços puxou o saldo positivo no Brasil, com 69 mil contratações acima das demissões, seguido por construção com 23 mil e indústria com 9 mil. Na outra ponta, comércio e agropecuária juntos demitiram quase 17 mil pessoas. De acordo com o Caged, no acumulado de janeiro a abril, o Brasil criou quase 700 mil postos formais contra 913 no mesmo período de 2025. Nos últimos 12 meses, o acumulado é de mais de 1 milhão de novas vagas. Durante a divulgação dos dados, o ministro do Trabalho foi questionado sobre a aprovação do fim da escala 6x1 na Câmara. Disse achar possível uma tramitação acelerada no Senado.
4: Eu não gosto muito de falar de prazo para o parlamento, que seria uma certa interferência, busca de interferência executiva legislativa, que não é saudável. Então, o tempo do parlamento é o tempo do parlamento. Evidente que se o Senado tiver debruçado com prioridade, com desejo da agilidade que a Câmara trabalhou, creio que 30 dias é suficiente.
3: O Senado recebe nos próximos dias o texto que prevê carga de trabalho semanal de até 40 horas no Brasil.
0: E a Receita Federal e o Ministério Público de São Paulo deflagraram nessa quinta-feira a segunda fase de uma das maiores operações já realizadas contra o crime organizado no país, a chamada Operação Carbono Oculto. O repórter Ricardo Sparvoli, quem tem as informações e traz os detalhes.
5: Essa nova etapa foi batizada de Fluxo Oculto, com o objetivo de desarticular um esquema bilionário de lavagem de dinheiro e fraude no setor de combustíveis. Ao todo, foram cumpridos 59 mandados de busca e apreensão em 5 estados diferentes, incluindo São Paulo, Rio de Janeiro e Minas Gerais. Segundo as investigações, o grupo criminoso utilizava as chamadas fintechs, que são empresas de tecnologia financeira, como se fossem bancos paralelos. Juntas, essas empresas teriam movimentado mais de 26 bilhões de reais em apenas 4 anos. Um dos mecanismos identificados pelas investigações seriam as chamadas contas bolsão, como explica o secretário especial da Receita Federal, Robinson Barreirinhas.
6: Agora sabemos da utilização das contas bolsões, complexas estruturas de fundos, de cadeias de fundos de investimento, utilizados para lavar dinheiro e ocultar os reais beneficiários. Aquelas pessoas, né, que do conforto das suas mansões, dos seus apartamentos de luxo, nas áreas mais nobres do país, do exterior, inclusive, como estamos vendo, financiam e ganham, lucram com o desespero da população brasileira que é vítima das organizações criminosas.
5: Outro braço do esquema envolvia a adulteração.

0: identificar outros suspeitos e aprofundar ainda mais as investigações.
1: O Atlas da Violência, publicado nesta semana, mostra um recorte um tanto quanto triste. O Brasil registrou o assassinato de 3.642 mulheres em 2024, o que corresponde a 3,4 mortes a cada 100 mil pessoas do sexo feminino. O número representa uma queda de 6,7% em relação a 2023. De acordo com o levantamento, há uma tendência de redução desde 2014, primeiro ano da série histórica. Os dados são do Instituto de Pesquisa Econômica Aplicada do Governo Federal, em parceria com o Fórum Brasileiro de Segurança Pública. Em entrevista para a TMC, a Juliana Brandão, coordenadora temática do fórum, comentou esse recorte.
2: Bom, com relação a esse recorte de gênero, dá para dizer de fato que há uma tendência de que, ainda que a gente considere que os números são elevados, né, a gente sabe que existe uma epidemia, mas tem algum motivo para a gente se animar com relação a isso?
3: Veja só, o que a gente consegue ver, e esses dados que o Atlas compila, são dados que vêm do sistema de saúde, né? De informação de mortalidades. Então, quando a gente olha para isso, a gente consegue então captar aqueles homicídios, no caso do recorte de gênero, que chegaram ao sistema de saúde e assim foram notificados, né? Quando a gente compara, por exemplo, com os dados que são coletados pelos boletins de ocorrência, que são os dados, né, do Anuário de Segurança Pública, né, que também são compilados pelo Fórum, a gente já tem um cenário um pouco diferente, né? Então, o que dá para a gente dizer, né, que a gente está assistindo aí um movimento de queda geral dos homicídios, isso é verdade, os dados têm nos dito isso, né, o que nos leva a ter uma hipótese, né, que as políticas de segurança pública, essas principalmente que dialogam com a segurança urbana, elas estão começando a fazer efeito, né, quando a gente está pensando em enfrentamento da violência, mas a situação para as mulheres no Brasil ainda é muito severa, né? Ainda é muito difícil ser mulher no Brasil, ainda é muito perigoso ser mulher no Brasil, e as mulheres são mortas principalmente no ambiente doméstico, né? E acho que esse é um ponto que a gente tem que ter extrema atenção.
4: Tem que ter extrema atenção, temos que cobrar políticas públicas, e eu noto sempre que é difícil, inclusive pré-candidatos, e aqui na TMC, Juliana, nós temos feito muitas entrevistas com pré-candidatos, com políticos, é difícil estarem por dentro do tema a ponto de saberem quais são as políticas públicas, onde atacar para que a gente pare de viver esse recorde atrás de recorde de violência contra a mulher. Mas dentro da violência contra a mulher, tem um número que preocupa mais ainda, como se a gente pudesse ficar mais alerta dentro do nível máximo de alerta, que diz respeito à desigualdade racial, né? A taxa de homicídio de mulheres negras é 67% maior do que de outras raças. Então, o que que justifica isso? E aí, Juliana, eu queria te pedir para você me ajudar a explicar para quem está nos ouvindo, ouvinte, telespectador, algo que é usado como argumento para aqueles que acham que o feminicídio não tinha que ser tipificado, já foi, não tem conversa, mas que dizem, não, mas como assim? Homens são mortos tanto quanto mulheres, mulheres brancas são mortas tanto quanto mulheres negras, não é bem assim. Eu sei que os dados mostram que é, mas eu queria que você nos ajudasse a entender e a desmontar um pouco esses argumentos.
3: Então, vamos lá. Eu acho que primeiro é isso. Os dados, eles não são uma opinião, né? Eles são uma evidência, né? Então, quando a gente olha para os dados, e o que é muito cruel é que a gente vê que esse endereçamento da violência letal, ele tem um grupo que é mais atingido. E esse grupo é o grupo racial das mulheres negras, né? O que que a gente está vendo aí? A gente está vendo a expressão do racismo. Então, além da gente ter essa forte presença do machismo, de valores patriarcais, da misoginia, que é algo também que a gente precisa falar, né? Que influencia de forma muito contundente quando a gente está olhando para a violência contra as mulheres. O fato de os corpos negros das mulheres terem um menor valor acaba sendo um fator que contribui de forma muito concreta para que as mulheres estejam nessa condição de extrema vulnerabilidade, né? Então, a gente não consegue hoje no Brasil, de fato, viver uma igualdade de fruição de direitos, né? Porque o fato de ser mulher já é um fator de risco, o fato

0: de ser mulher negra agrava ainda mais a situação e deixa, de fato, a proteção do direito à vida muito comprometida. Por que que feminicídio é um tipo penal que ele é importante? Para o direito, de fato, poder agir diante de um fato concreto da vida real, a gente precisa dessa categoria jurídica, né? Até 2015, a gente não tinha essa categoria jurídica. Então, os homicídios de mulheres, eles entravam junto com todos os demais homicídios. Para que a gente possa, de fato, quantificar e para que a gente possa, de fato, ter um retrato que nos diga o que está acontecendo e quais as políticas que podem ser direcionadas, focalizadas para um público que está sendo majoritariamente vítima, a gente precisa desse contorno jurídico. Sem isso, isso não é possível. Agora, veja, mesmo com a edição da lei, a gente ainda tem uma grande dificuldade. Por quê? Porque a legislação hoje, ela vai dizer para a gente que feminicídio é aquele homicídio que ocorre pelo fato da mulher ser mulher, né? E isso pode acontecer em razão da violência doméstica ou familiar, que é o primeiro inciso do artigo 121-A, ou em razão do ódio menosprezo à condição de mulher. O que a gente tem hoje, 2026, a gente consegue captar com mais facilidade aqueles feminicídios que acontecem no ambiente doméstico. Uma mulher que é morta na rua, muitas vezes, esse caso não é categorizado como feminicídio. Por quê? Porque eu preciso de um agente público que faça a correspondência entre aquilo que está na legislação e aquilo que aconteceu na vida prática. Se eu não tiver essa sensibilidade, se eu não tiver essa leitura de que aquele homicídio praticado contra a mulher é um homicídio que foi praticado em razão do ódio ou menosprezo a essa condição feminina, esse dado escapa. A gente não consegue ter essa dimensão, né? E aí fica essa impressão, né? Se eu não tenho o dado, eu não tenho como, de fato, reivindicar uma política que focalize essas mulheres que estão sendo vítimas cotidianamente. Então, é imprescindível que a gente tenha essa normativa para que ela possa guiar ações públicas nesse sentido.
1: Sim, muito obrigada, Juliana. Só para encerrar aqui, para as pessoas conseguirem trazer para a realidade aquilo que você disse, uma realidade de um caso que é recente e que chamou muita atenção a todos nós, o caso da Tainara, que foi arrastada pelo ex-namorado, ex-ficante, ex o que for, durante um quilômetro, pelo percurso de um quilômetro na marginal. Ela foi mutilada, teve as duas pernas amputadas, passou quase um mês tentando sobreviver no hospital, morreu na véspera de Natal, e agora a defesa desse rapaz, que já poderemos chamar de feminicida, está querendo dizer que não se trata de um feminicídio. Então, tirar essa tipificação, dizer que foi realmente um homicídio e tentativa de homicídio, porque ele tentou matar o rapaz que estava junto com a Tainara também, mas que não foi pelo menosprezo, ódio à mulher, porque eles não teriam tido um relacionamento comprovado. As testemunhas dizem que eles eram ficantes, isso daí muito provavelmente a defesa vai conseguir, a acusação, né? A defesa de Tainara vai conseguir comprovar. Mas como não era um namoro, ele diz, não foi ódio. Quer menosprezo maior do que arrancar duas pernas a uma mulher porque a viu num bar com outro homem e tiveram uma briga pelo sei lá o quê? Arrancar duas pernas, é por isso que a gente precisa desses dados, como você disse, que não são opinião, e precisamos da tipificação, sim.
2: Em depoimento à justiça no caso Henry Borel, ex-namoradas de Jairinho relataram agressões e estupros por parte do ex-vereador do Rio. Mais informações com Leonardo Rezende.
3: O quarto dia de julgamento do caso Henry Borel trouxe relatos fortes de outras vítimas do ex-vereador do Rio, Jairinho, acusado de ser o autor das agressões que mataram o menino em 2021. Foram ouvidas as duas ex-namoradas, Natasha de Oliveira Machado e Débora Melo Saraiva, e ainda a filha de Natasha, Cailane de Oliveira Duarte Pereira. Débora foi quem esteve por mais tempo com Jairinho em 6 anos de relacionamento. Os dois se conheceram ainda em 2014, quando ela era assessora na Câmara Municipal do Rio, enquanto Jairinho era vereador. Débora relatou que foi dopada e estuprada por Jairinho no mesmo dia em que o filho, Enzo, também foi agredido pelo ex-vereador. À época, o menino tinha apenas entre 2 e 3 anos. Jairo teria colocado papel e pano na boca da criança e pisava na barriga dele enquanto ria. Depois rodou com o menino no estacionamento do prédio com um saco na cabeça. Tudo isso ocorreu enquanto Débora estava desacordada em um quarto. Enzo só contou à mãe sobre esses episódios de violência anos depois, ao ver as notícias da morte do menino Henri Borel. A jovem Kailane, de 18 anos, filha da ex-namorada Natasha, afirmou que ainda aos 6 também foi agredida por Jairinho. Ela contou que os dois costumavam fazer programas juntos e o ex-vereador prometia levá-la a restaurantes, mas na verdade iam para o que ela entende como hoje um motel, onde acontecia essa violência. Lá ela recebia socos na cabeça, tinha o braço fortemente apertado e ainda sofreu uma sessão de afogamentos em uma piscina. Kailane detalhou que Jairinho a afogava com o pé na barriga dela. Já a mãe, Natasha de Oliveira Machado, relatou que foi perseguida por Jairo após o término da relação. Contou que ele ficava escondido na esquina da casa dela, esperando chegar de madrugada, e em uma ocasião chegou a rasgar a roupa dela. Natasha ainda acusou o ex-vereador de divulgar uma foto íntima dela nua, com a legenda: "Quem botou meu peito foi o vereador Jairinho." Débora e Natasha afirmaram que os filhos fazem acompanhamento psicológico desde as agressões sofridas quando ainda crianças. Jairo Souza Santos Júnior não esteve no plenário durante o depoimento das três mulheres que pediram que ele fosse retirado por não se sentirem confortáveis na presença do ex-vereador.
2: A gente muda um pouco de assunto porque mais de 90% dos peixes vendidos no litoral do Paraná têm microplásticos no trato digestivo. De Curitiba, Leonardo Gomes.
4: Essa foi a principal conclusão do estudo conduzido pela Associação Mar Brasil. Ao todo, 47 peixes foram examinados, 44 apresentaram partículas. A maior contaminação ocorreu em animais que vivem em contato direto com o fundo do mar. Os microplásticos são fragmentos menores que 5 milímetros, vestígios de produtos e embalagens descartadas nos mares e que depois foram consumidos pelos peixes. O oceanógrafo e pesquisador Alan Krellen explica que a contaminação não significa necessariamente que os peixes estão impróprios para consumo, mas indicam sim os impactos, a dimensão da poluição nas águas.
5: O microplástico, ele surge como um novo contaminante, um novo poluente no meio marinho, que traz um problema muito sério, não só para as espécies marinhas, para os ambientes marinhos, mas também traz riscos significativos para a humanidade.
4: Os microplásticos podem surgir de lixo no mar, como embalagens e garrafas, pneus, tecidos e revestimentos com tinta. As tintas, aliás, são fontes de elementos químicos presentes nesses fragmentos. Uma pesquisa brasileira chegou a encontrar microplásticos em placentas e cordões umbilicais. A Organização Mundial da Saúde reconhece que o mundo enfrenta problemas relacionados à presença de microplástico e defende mais pesquisas sobre o efeito dos fragmentos na saúde humana. Os estudos identificaram a presença do microplástico também em aves que têm contato com o mar. A oceanógrafa e também responsável por essa pesquisa, Fernanda Possato, alerta que a presença do microplástico tem aumentado a cada ano e também já tem se tornado onipresente.
6: O que mais chama a atenção da gente nesses casos é a onipresença do microplástico, porque o que a gente espera? Que aconteça uma quantidade de microplástico, talvez numa área mais urbanizada, mas não é só isso que acontece. A gente vê o microplástico presente, inclusive, em unidades de conservação.
2: Presta atenção nesse caso curioso, porque dois passageiros de um coletivo se juntaram para perseguir um ladrão na Cidade Nova, após uma tentativa de assalto. A cena inusitada foi registrada e viralizou nas redes sociais. A repórter Beatriz Trindade traz os detalhes.
7: O Uma tentativa de assalto dentro de um ônibus da linha 415 terminou com dois passageiros correndo atrás do ladrão pelas ruas da Cidade Nova, no centro do Rio. Os homens conseguiram recuperar o celular de uma jovem que tinha sido roubada dentro do coletivo. Segundo relatos, o suspeito entrou no ônibus pela porta do meio e pediu uma carona ao motorista. Logo depois, arrancou o celular da mão de uma passageira que tinha acabado de pegar o telefone para avisar a mãe que estava saindo do trabalho. O passageiro Felipe Silveira conta que flagrou toda a situação enquanto estava em outro coletivo e, no impulso, acabou descendo para tentar recuperar o aparelho. No meio da correria, ele chegou a chamar outro homem, que era Adriano da Costa Salles, para ajudar nessa perseguição.
8: Olhei para trás, tinha um rapaz forte do meu porte físico. Eu falei, qual é, negão? Vambora comigo. Ele, bora. Aí foi. Aí o rapaz começou a correr, a menina que foi roubada também. Eu falei, não, não corre não, senão ele vai ver, o ladrão vai ver o desespero, vai começar a correr. A gente foi andando pela calçada e o ladrão lá do outro lado. Tinha umas, mais ou menos umas três pistas para atravessar para chegar no ladrão. Eu falei com o rapaz que foi comigo, vai por trás desse ônibus que eu vou por aqui. Quando eu fui, eu bati de... exatamente o ladrão veio na minha direção. Eu bati de frente com ele, eu falei, te peguei, moleque.
7: Enquanto os dois corriam atrás do ladrão, passageiros gritavam para o motorista esperar. Isso porque as mochilas e pertences acabaram ficando dentro do coletivo. Após a perseguição, o suspeito acabou soltando o celular para conseguir fugir. O aparelho foi recuperado e devolvido à vítima. A situação terminou ainda com uma cena inusitada. Durante a confusão, um dos homens que ajudou na perseguição perdeu os chinelos e acabou ganhando da vítima do assalto um novo par, depois que todos voltaram para o ônibus e, enfim, seguiram a viagem. Em nota, a Polícia Militar informou que equipes foram acionadas e fizeram buscas pela região, mas o suspeito não foi localizado. A corporação afirmou ainda que o policiamento segue reforçado no entorno da Cidade Nova e da Leopoldina.
2: E ainda no assunto de perseguição, uma perseguição digna de cinema terminou com uma apreensão de quase uma tonelada de maconha pela Polícia Rodoviária Federal em uma rodovia do Paraná. As drogas estavam em uma caminhonete e o motorista chegou a usar um dispositivo de fumaça para despistar os policiais. O repórter Luiz Fernando tem os detalhes dessa história.
9: Foram 961 quilos de maconha apreendidos na rodovia estadual PR-552, na região de Ourizona, no norte do Paraná. Tudo começou quando os agentes da PRF deram ordem de parada a uma caminhonete que passava pela estrada. O motorista, então, decidiu desrespeitar a ordem e fugir em alta velocidade, dirigindo, inclusive, pela contramão da rodovia. Durante a fuga, ele acionou um dispositivo caseiro para jogar fumaça e cobrir a visão dos policiais. Depois de alguns quilômetros de perseguição, o motorista da caminhonete acabou perdendo o controle do veículo e saindo da pista. Ele abandonou o carro ainda em movimento, quando decidiu se esconder em uma área de mata para escapar dos policiais. Os agentes entraram no matagal e encontraram o rapaz. Ele foi detido e preso em flagrante. Dentro da caçamba e ocupando todo o banco traseiro do veículo, os agentes encontraram quase uma tonelada de maconha. Aos policiais, o homem que dirigia a caminhonete disse que foi contratado para transportar essa carga do estado do Mato Grosso do Sul até Londrina, no Paraná. De acordo com a PRF, esse veículo teria sido furtado em São José dos Campos, no estado de São Paulo, e teve as placas adulteradas. O motorista tem 29 anos e foi preso por tráfico de drogas e receptação. Ele e toda a carga recolhida foram encaminhados para a delegacia da Polícia Civil em Maringá.
2: E o Facebook terá que pagar uma multa diária se não apagar mensagens racistas publicadas por usuários contra uma modelo de Santa Catarina na plataforma. Mais informações com a Isabela Miranda, direto de Curitiba.
10: A Justiça de Santa Catarina determinou que o Facebook remova conteúdos racistas e xenófobos contra a modelo Pietra Travassos. De acordo com o processo, os casos aconteceram em outubro do ano passado, quando a Miss Santa Catarina de 2026 passou a ser alvo de discriminação nas redes sociais. A sentença determinou que, além dos conteúdos serem removidos, a plataforma também deverá indicar os dados de todos os usuários autores das publicações. Em caso de descumprimento, a multa diária é de R$ 1.000, limitada ao valor total de R$ 30.000. ainda cabe recurso. A decisão ainda ressalta que os ataques à Pietra não se tratavam de crítica lícita ou debate público, ultrapassando os limites da liberdade de expressão que, abre aspas, não se presta a amparar discurso discriminatório, racista ou voltado à degradação da dignidade alheia. Fecha aspas. A TMC entrou em contato com a Meta, mas não teve retorno até o momento.
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12: Uma da manhã, bom dia.

0: Os Estados Unidos classificaram o primeiro comando da capital e o Comando Vermelho como organizações terroristas. O anúncio aconteceu após o senador Flávio Bolsonaro se reunir com o secretário de Estado americano Marco Rubio. Segundo Flávio, Rubio demonstrou apoio à classificação das facções brasileiras como grupos terroristas. O senador também afirmou ter tratado do tema com o presidente dos Estados Unidos, Donald Trump, durante encontro realizado na Casa Branca na terça-feira. O governo americano informou que as duas facções serão incluídas nas categorias de terroristas globais especialmente designados e organização terrorista estrangeira. A medida deve entrar em vigor a partir do dia 5 de junho. Já nas redes sociais, Marco Rubio escreveu, abre aspas, o primeiro comando da capital e o Comando Vermelho são duas organizações criminosas mais violentas do Brasil. Seu alcance se estende por toda a nossa região e ao nosso país. O ex-governador do Rio de Janeiro, Cláudio Castro, anunciou nesta quinta-feira que desistiu da candidatura ao Senado Federal. A decisão foi divulgada poucos dias depois de operações da Polícia Federal que investigam possíveis irregularidades envolvendo investimentos do governo fluminense no Banco Master e benefícios fiscais concedidos à Refit, antiga refinaria de Manguinhos. Em vídeo publicado nas redes sociais, Castro afirmou que sua família vive um momento delicado e descreveu os últimos dias como um período de forte pressão emocional e pública. No pronunciamento, ele declarou, abre aspas, foram dias de dor, dias de exposição, dias de mentiras, dias de narrativas que muito pior do que uma mentira é uma meia-verdade. Segundo Cláudio Castro, a decisão foi tomada após conversas com familiares, amigos e aliados políticos. O ex-governador afirmou que, apesar de nunca ter desistido de disputar disputas políticas ao longo da sua carreira, agora pretende concentrar esforços na própria defesa jurídica. Lembrando que ele é advogado de formação, Castro disse que já analisou os processos e acredita que vai conseguir provar sua versão dos fatos. As investigações apuram investimentos realizados pelo governo do Rio de Janeiro no Banco Master e possíveis favorecimentos fiscais à Refit na Zona Norte da capital fluminense. Até o momento, Cláudio Castro nega qualquer irregularidade. O governo do Distrito Federal e a União fecharam nesta quinta-feira um acordo no Supremo Tribunal Federal para liberar uma operação de crédito destinada a reforçar o caixa do Banco de Brasília. O valor estimado da operação é de 6,5 bilhões de reais. A informação foi confirmada pelo advogado-geral da União, Flávio Roman. O entendimento foi alcançado depois que o governo do Distrito Federal acionou o STF para suspender uma avaliação negativa na CAPAG, indicador do Tesouro Nacional que mede a capacidade fiscal de estados e municípios. Sem essa suspensão, o Distrito Federal não conseguiria avançar na contratação do crédito. Segundo o acordo, o empréstimo será concedido pelo Fundo Garantidor de Crédito ao governo distrital. Flávio Roman afirmou que não haverá uso de recursos federais na operação. O empréstimo vai ter garantia de um grupo de bancos privados. Como contragarantia, o Distrito Federal oferecerá parte dos repasses recebidos pelos fundos de participação dos estados e dos municípios. O acordo também afasta limites e exigências fiscais que normalmente seriam aplicados a esse tipo de operação. Segundo a Advocacia Geral da União, o valor final da operação ainda pode mudar, dependendo de novos aportes feitos pelo próprio governo do Distrito Federal. 1h04. Virando o relógio, 1h05 pelo horário de Brasília. Muito bom dia a você que sintoniza a TMC. 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E agora chegou o momento da gente curtir o A Cidade é Sua de hoje, direto de Belo Horizonte, porque a gente conversou com o Arthur Guerra, especialista em direito eleitoral. Em pauta, as eleições de 2026 e a democracia. Vamos acompanhar.
1: 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O A Cidade é Sua começa agora trazendo um tema fundamental para a democracia brasileira, com o centro no debate focado nas eleições de 2026. Vamos discutir polarização, fake news e também ataques às instituições. E para isso está aqui com a gente o advogado especialista em direito eleitoral, Arthur Guerra. Doutor, seja muito bem-vindo. Obrigada por falar com a TMC.
2: Muito obrigado, Mariana. É um prazer e uma honra estar aqui na TMC para esclarecer temas tão importantes aí à população em geral.
1: Doutor, vamos começar então falando sobre o prazo, né, para regularizar essa situação eleitoral e emitir o título, que terminou aí no último dia 6 de maio. Quais são os impedimentos e também as principais consequências para o eleitor que perdeu esse prazo?
2: É tanta coisa, Mariana, que a gente vê e que a gente sabe. Na realidade, a condição de cidadão, ela é estabelecida a partir de uma inscrição regular perante a Justiça Eleitoral, né? Diferente de ser brasileiro, que basta nascer no Brasil ou ser filho de brasileiro, para você ser cidadão é necessário que você tenha direitos políticos. E estar no pleno gozo de direitos políticos é uma situação que traz uma série de consequências. Ou melhor, não estar como cidadão. Por exemplo, o sujeito não pode participar de concursos públicos, o sujeito terá problemas com emissão de passaporte, o sujeito tem dificuldades para se relacionar naquilo que ele depende do Estado. Pra você ter ideia, até se ele ganhar na loteria, ganhar na Sena e etc., para receber esse prêmio, ele vai ter extremas dificuldades. Então, há uma ruptura dos direitos políticos em geral. Isso se ele tiver um problema gravíssimo, vamos dizer assim, perante a Justiça Eleitoral, o que quer dizer, por exemplo, não ter se alistado a tempo e modo, ou ter perdido, né, os seus direitos políticos. Outra situação que é interessante é porque, quando a gente fala de prazo para a Justiça Eleitoral ser regularizado, é que nesse dia as pessoas podiam ter feito a alteração do seu domicílio, mudado de cidade, por exemplo, né, mudado de um colégio para outro, de uma sessão de votação para outra, seria até aí. Outras alterações, como por exemplo, o nome da pessoa pode ter alterado nesse meio tempo, e aí ela pode encontrar algum probleminha de, por exemplo, salvo exceções. A pessoa casou, mudou o nome e o passaporte está diferente, ela quer entrar nos Estados Unidos. Na hora que o agente alfandegário ver um nome no passaporte, outro nome no título eleitor, ele vai estranhar aquilo ali. Então, efetivamente, pode ter esse tipo de constrangimento, né? Além disso, a questão da biometria, quem não fez a sua biometria a tempo e modo naquelas zonas eleitorais que são exigidas, essa pessoa não vai conseguir votar, infelizmente, fica de fora do nosso jogo democrático.
1: Mesmo sem biometria?
2: Mesmo sem biometria.
1: Doutor, e agora a gente vai entrar num outro assunto, né? Porque quanto mais as eleições se aproximam, mais a gente começa a ver circulando vídeos aí de funcionários denunciando, né, patrões, enfim, empresas que pressionam esses funcionários politicamente. O que que o eleitor, diante dessa ou em qualquer outro contexto aí que presenciar, né, essa pressão por compra de votos, como que ele pode proceder?
2: Bom, na realidade, é vedado que o próprio estabelecimento em que aquela pessoa trabalha, o empregador, é vedado que o poder econômico interfira na vida das eleições. Então, além da covardia muito grande de um chefe, né, obrigar os seus funcionários a seguirem tal ou qual candidato, né, isso daí pode ser apurado pela Justiça Eleitoral como uma forma de abuso de poder econômico. Quero dizer, usar o poder econômico nas eleições não tem problema. Eu posso ser um empresário, eu posso aparecer e trazer essa cara, essa marca para minha vida pessoal, nas minhas redes sociais, etc. Mas daí obrigar a pessoa, por conta da minha força econômica sobre ela, quero dizer, patrão, empregado, né, empregador, trabalhador, eu acabo de uma forma saindo da possibilidade de uso, ou seja, usando além. E por isso mesmo, isso pode gerar uma série de consequências, tanto para o candidato apoiado, quanto para aquele empregador. Isso só para falar do âmbito da Justiça Eleitoral. Ainda temos o âmbito da Justiça do Trabalho, porque isso pode significar, de alguma forma, assédio. E o legal disso, Mariana, é que existe um mecanismo da própria Justiça Eleitoral que a pessoa entra no site, vai lá, denúncia ouvidoria eleitoral, e ela pode começar a fazer esse tipo de denúncia, anônima, inclusive, né? Se dentro de uma empresa ainda for localizada propaganda eleitoral, por exemplo, o dono obriga as pessoas a usarem a camisa, usarem o botão, etc., isso daí também pode ser denunciado através de um aplicativozinho chamado Pardal Eleitoral. e, de fato, é garantido o anonimato, a Justiça Eleitoral não passa isso adiante, então o empregado ele não precisa ficar preocupado com isso também.
1: E agora falando um pouco sobre a confiabilidade, né, das eleições, porque mesmo depois de tantos testes e auditorias, as urnas eletrônicas ainda sofrem muitos ataques. Eu queria que o senhor comentasse um pouco sobre isso, trazendo também como funciona a segurança no sistema eleitoral.
2: Perfeito. Desde criança, eu escuto alguns candidatos falando sobre a confiabilidade das urnas. Eu lembro de uma eleição em que o Leonel Brizola, né, em 89, levantou isso daí, falando sobre a insegurança das urnas, para a tecnologia da época ele já questionava. Enfim, é uma discussão que existe, não podemos negar que existe, quanto à confiabilidade. Vários critérios são dados para dizer que as urnas são seguras. A justiça eleitoral em si é um âmbito seguro, né? Não acredito numa conspiração contra as urnas eletrônicas, mas existem pessoas nesse meio do caminho. Por exemplo, outro dia um cliente meu, candidato, ele ficou muito preocupado que perdeu por 70 votos uma eleição no interior aqui de Minas, para prefeito, e ele disse que no transporte das urnas, duas teriam sido alagadas. Assim, teriam sido molhadas e com isso perderam seus dados e tal. Cada urna cabe 500 votos, tá, ô Mariano? Então, assim, a falha humana pode existir, mas contra as urnas, até hoje não foi comprovado nada diferente da sua regularidade. Elas são submetidas intensamente a testes testes e retestes de auditoria, de verificação e etc. E eu prefiro acreditar no indúbio pró-urna. Vamos usar esse adágio aqui.
1: Certo. E agora falando um pouco sobre o combate às fake news, que é algo cada vez mais presente, né, nas últimas eleições. E houve uma nova resolução do Tribunal Superior Eleitoral exigindo que os conteúdos gerados ou alterados por inteligência artificial sejam rotulados, ou seja, quando houver emprego de inteligência artificial, isso deve ser avisado. Mas na prática, como que o senhor avalia a capacidade da Justiça Eleitoral fiscalizar isso em tempo real, dada a velocidade e o volume com que isso é propagado nas redes sociais?
2: Olha, aqui eu queria levantar três pontos que são muito importantes. Primeiro, sobre o próprio termo fake news. O que é fake news, né? Esse termo ele é muito usado, é muito repercutido, mas ele não é um termo técnico e apropriado para a gente usar. Fake news, para começar, ele tem um viés ideológico para dizer que a propaganda... Isso foi trazido para o Brasil, né? É uma propaganda de determinada corrente ideológica. Quando ela fala alguma coisa, isso é considerado fake news. Então ela traz uma carga, não só no Brasil, como em outros países também, Estados Unidos também assim.
1: Polarizada,
2: de uma polarização. Então, mais adequado seria a gente falar de desinformação ou afirmação sabidamente inverídica, que são duas questões muito relevantes também. E aí, eu chamo a atenção para o fato de que são realidades novas, né? Inteligência artificial, redes sociais e etc. E não raro, eu encontro até magistrados, né, que a Justiça Eleitoral, para falar bem a verdade, os magistrados entram e têm um mandato de 2 em 2 anos. Então, diferente, por exemplo, da Justiça do Trabalho, em que eu tenho um sujeito que é especialista em direito do trabalho, ou mesmo na Justiça Comum, em que eu tenho um especialista em direito penal, que está ali naquela carreira há 20 anos, 15 anos atuando, na Justiça Eleitoral os magistrados ficam de 2 em 2 anos. E depois disso eles saem. Pode até ser reconduzido uma vez, mas saem. Quero dizer que não há uma carreira eleitoral na Justiça Eleitoral. E ao mesmo tempo em que o juiz ele começa a lidar com os temas eleitorais, surgem paralelamente temas como isso, redes sociais, impulsionamento, tráfego pago, deepfakes, realidade virtual, enfim. É muito veloz, o Mariana, e a gente encontra isso com frequência, a desconexão entre a Justiça Eleitoral e a própria realidade fática do eleitor. Porque o eleitor, ele aprende rapidinho a usar o WhatsApp. Ele sabe rapidinho montar um grupo de WhatsApp, comunidade, como que ele impulsiona, etc. Mas o juiz eleitoral, ele não, às vezes não, muitas vezes ele não tem esse conhecimento. O que eu quero dizer? A Justiça Eleitoral, ao mesmo tempo que ela anda com o carro, ela tem que trocar o pneu. E aí, quando chega a notícia de uma realidade deturpada por uma alteração sintética, vamos traduzir, pegar a inteligência artificial e mudar um vídeo, mudar uma voz, isso tudo dependeria de uma perícia, que é um documento, que é uma atividade processual muito demorada. É, ao mesmo tempo que o princípio da justiça eleitoral é a celeridade. Por quê? Porque tem prazo, começo, meio e fim, uma eleição. Então, para você ter ideia, nós tivemos um caso em que a Polícia Federal... Ó, vou te contar como é que foi. O sujeito, ele foi para um palanque. Chegou lá no palanque, ele fez assim, ó. Pessoal, escuta o que o meu adversário falou. Colocou um áudio no microfone durante o comício ali. E era um discurso em que o adversário dele supostamente dizia assim, eu vou cortar direito de servidores, eu vou só coisa ruim contra os eleitores que estavam ali. Bom, resultado, esse sujeito que estava aqui ganhou as eleições com uma margem pequena de votos. E até recentemente, essa eleição foi de 2024, até recentemente a Polícia Federal não tinha apresentado o laudo, ou seja, já estamos terminando, né, mais da metade do mandato ali, e o laudo da Polícia Federal foi inconclusivo. Ou seja, não soube detectar se era verdade ou não aquele áudio que estava ali circulando, que foi usado pelo...
1: Mas o possível prejuízo ficou, né?
2: Com certeza. E a ação foi julgada improcedente, né, com base em algo que não pôde ser provado, né, o que é muito grave, porque até essa alteração na resolução da Justiça Eleitoral que teve, a gente vai falar dela mais adiante, na inversão do ônus da prova, ela é algo que tenta passar as mãos do particular aquilo que o poder público não é capaz de resolver, né?
1: E ainda dentro deste assunto, né, então os conteúdos de IA, eles podem ser veiculados mediante aviso, mas nas 72 horas anteriores ao pleito, esses conteúdos não podem ser divulgados. Qual que é o risco jurídico para um candidato que descumprir essa janela, mesmo que aquele conteúdo que ele publique não seja calunioso, né, seja informativo e não ofensivo ao opositor?
2: Na realidade é o seguinte, é proibido publicar ou impulsionar esse conteúdo 72 horas antes e 24 horas depois. O sancionamento aí, ele vai chegar à multa eleitoral. Claro que, e aí não é só porque é um conteúdo de IA. O fato de usar IA, ele é proibido terminantemente neste período aí. Os outros períodos não tem problema nenhum, salvo quando se tratar de uma deepfake. Mas o que eu quero dizer é assim... Neste caso, a regra prevista é a multa eleitoral. Entretanto, veja, é proibido impulsionar. Vamos supor, Mariana, que eu pegue um vídeo seu falando a favor de um determinado candidato que não é a sua corrente, que não é o seu de preferência, impulsione com a sua influência toda aqui na TMC, e isso consiga mobilizar o eleitorado de maneira em geral, a ponto de afetar o próprio resultado das eleições. Veja, não é pelo uso da IA, mas pela forma da propaganda eleitoral, comum ou não, que isso pode, de certa forma, trazer outros resultados, como, por exemplo, uma ideia de abuso de poder dos meios de comunicação. Então, a ideia de caçar um registro pelo uso de IA por causa do descumprimento desse período, ela não existe, tá?
1: E existe agora, né, uma responsabilidade por parte das plataformas se não fizerem a remoção desses conteúdos ilegais de inteligência artificial de forma imediata. Na sua opinião, isso muda o jogo entre a relação do TSE com as redes sociais em comparação às últimas eleições de 2022?
2: Muda muito, muda muito. A justiça eleitoral brasileira, sabido que o Brasil só que tem esse modelo de justiça eleitoral, né? No mundo, esse tipo de justiça eleitoral tão atuante, tão ativa, às vezes até ativista dentro das eleições em si, vem tentando cada vez mais cercar as big techs, cercar aquilo que a gente chamaria de algocracia. O que é isso? É um governo dos algoritmos, né? Nós vivemos hoje no que eu chamo de câmaras de eco. Ou seja, quando você abre o Instagram, quando você abre o Facebook, ele só te mostra conteúdos que você gosta. Ele não mostra aquilo que é contra o que você pensa ou contra o que você gosta. Isso vai te dando coragem, vai te impulsionando, te colocando cada vez mais forte. Isso é uma forma de trabalhar das big techs, né? Eles querem audiência. Por exemplo, se essa nossa entrevista aqui estiver ruim, a pessoa vai trocar de rádio. Peço que não troque. Peço que fique aqui com a gente. Tem muita coisa bacana até o final, que eu vou falar ainda. Mas a intenção dos meios de comunicação é manter retida ali a audiência. Quando a justiça eleitoral começa a trazer essa responsabilização solidária, civil e administrativa para as big techs, vai fazendo com que elas saiam cada vez mais do jogo político, do cenário. E isso é ruim, por quê? Porque são as big techs que alimentam a informação da população brasileira hoje em dia. Em vários congressos que eu tenho participado, não só jurídicos, mas também de marketing e comunicação, isso já ficou constatado através de várias pesquisas, que a população não se informa através de jornais tradicionais ou das mídias tradicionais. As pessoas se informam através de redes sociais. E aí, cabe a liberdade de cada um buscar na rede social de sua preferência, nos perfis de sua preferência, se ele confia ou não confia, né? Nos meus perfis, vários alunos, vários candidatos, vários clientes chegam e perguntam as coisas para mim. Ou seja, eles têm uma credibilidade no que eu falo. Cabe a pessoa me seguir ou não seguir? E aí cabe ao algoritmo dizer que eu estou disponível ali ou não. Então entendo que essa interferência da justiça eleitoral, né, da normatividade em geral sobre as big techs, que são aquelas hoje promotoras de conteúdo e, portanto, de informação, ela afronta um dispositivo constitucional, que é o artigo 5º, inciso 14, que assegura a todos nós o direito à informação. Esse direito à informação, ele não é da big tech. Veja bem, esse direito à informação é um direito fundamental das pessoas que vivem no Brasil, de terem as big techs, os jornais, as rádios, etc., informando.
1: Sim. Agora, doutor Arthur, algo que a gente até já começou, né, o senhor já deu uma antecipada, é sobre o TSE ter indicado que pode haver inversão do ônus da prova. Vou pedir sua ajuda para a gente traduzir para o nosso ouvinte esse juridiquês, né? Eu acho que é sobre o candidato acusado ter que provar que o vídeo é real, e não que ele seja inocente até que se prove o contrário. É. Né? Isso fere, na sua opinião, o princípio da presunção de inocência, ou seria uma medida necessária de legítima defesa para a democracia?
2: Olha só, a inversão do ônus da prova, ela existe em situações em que, cultural, histórica e sabidamente, nós temos um polo hipossuficiente perante outro. Por exemplo, numa relação trabalhista, né? É certo que o empregado, ele está numa situação de subordinação ao empregador. Numa relação de consumo, é certo que é muito difícil quem é consumidor comum conseguir competir contra uma grande empresa que fabricou um produto que seja defeituoso, etc. Então, nesses casos, a legislação brasileira, ela é muito enfática na inversão do ônus da prova processual e etc. Mas aqui, o que eu percebo é que os polos são equiparados. E o que a Mariana estava falando aqui é o seguinte: se um candidato produz um conteúdo falso e o outro se rebela contra esse conteúdo produzido, normalmente, este que acusa é que deve comprovar. Só que há uma inversão hoje em dia pela normatividade, dizendo assim: ele disse que esse conteúdo é falso, prove você que o conteúdo é verdadeiro. Ora, não tem sentido, não tem razão de ser querer atribuir a partes iguais essa inversão do ônus da prova, né? Poderíamos dizer assim: isso é para proteger a democracia. Veja, a democracia não é parte. A democracia, e por outro lado, a democracia é muito mais forte do que isso. E é preceito da própria democracia a liberdade de expressão. Havendo excessos na liberdade de expressão, é que a justiça eleitoral e a justiça comum podem interferir para rechaçar aquela conduta. Então, ao meu sentir, isso é uma interferência indevida, um ativismo do judiciário perante, ao criar a norma, né, perante a liberdade dos cidadãos dentro da democracia.
1: Certo. Agora vamos falar um pouco sobre gênero nessas eleições, né? Porque o TSE permitiu o uso do fundo eleitoral para custear a segurança pessoal de candidatas, mas proibiu que este gasto conte para a cota mínima de 30% do investimento feminino. Qual que é o impacto prático, na sua visão, dessa decisão para viabilizar campanhas de candidatas mulheres?
2: Na prática, a medida se torna ineficiente, porque os partidos já têm um pré-conceito de gastar 30% com mulheres, não investir 30% em candidaturas femininas. Então, veja, já temos dificuldades quanto a isso. A gente já percebe que, em algumas situações, tentam burlar essa regra, coloca homem com mulher, mulher com homem, enfim, fazem uma barafunda danada em cima desses 30%. Aí eu chego e digo assim: olha, deve ser incentivada a proteção das mulheres nessas, através de guarda-costas, vamos falar assim, da sua segurança pessoal. Beleza, vai ser incentivada. com qual dinheiro nós vamos pagar isso? Com os 30%? Não. Aí você vai tirar mais 1%, 2%, 3%, 4%, 10% para custear isso daí, porque isso aqui não vai ser contabilizado. É claro que não vai funcionar.
1: É claro que só se coloca até numa posição mais desfavorável, a gente pode entender assim?
2: Exatamente. São as ações afirmativas que acabam criando preconceitos ainda maiores. É, se não tivesse a cota dos 30% de financiamento de mulheres, etc., eu creio que hoje ninguém se esforçaria para colocar 30% de mulheres nas chapas.
1: E ainda dentro deste assunto, a gente vê muitos casos de candidaturas laranjas, né? A justiça eleitoral está mais rigorosa agora em 2026 para punir o partido inteiro, por exemplo, caçando a chapa, ou existe uma tendência de individualizar a pena?
2: Olha só, eu participei da última eleição para cá, né? De 2024 para cá, participei direto ou indiretamente de mais de 150 processos envolvendo candidaturas alegadamente fictícias ou realmente fictícias. Que é o quê? É aquela situação em que, por ter que lançar 30% da chapa de mulheres, composta por mulheres, as chapas de vereador na época e agora de deputados, acabam chamando a primeira pessoa que passa ali na rua só para constar o nome, essa pessoa nem sabe que é candidato e etc. O interessante é que nesse meio tempo surgiu uma súmula do TSE criando parâmetros, criando padrões para dizer o que é uma candidatura fictícia ou laranja, né, como popularmente a gente chama. É, esses critérios passam por, repare bem, tentando objetivar como a súmula fez. Passam por, primeiro, votação zerada ou insignificante. Segundo, gastos padronizados ou não gastos ou gastos irrelevantes de campanha. Terceiro, ausência de atos de campanha. Ora, Mariana, vamos começar, vamos pegar um critério só. Quanto, votação zerada eu sei, quem tirou zero na prova, né? Agora eu pergunto, quanto que significa uma votação insignificante? 2 votos? 4? Eu já vi processos com 9 votos serem considerados insignificantes. E aí eu trago uma situação que é muito importante, que é a seguinte. Numa eleição para vereador, talvez de Barão de Cocais, ter 1 voto, a vereadora que tira 1 voto, pode ser considerada, eventualmente, uma candidatura laranja, porque ela teve muito pouco voto naquele eleitorado. Em Belo Horizonte, nem se fala. Agora, imagine esse critério para a candidatura de deputada federal. Que a candidata de deputada federal, em Minas Gerais, por exemplo, vai se submeter a mais de 10 milhões de votos. A mulher que tirar 10 votos é uma candidatura insignificante? Se ela tirar 12 votos, é insignificante ou não? Então, tentando objetivar ou padronizar aquilo ali, muitas das vezes o que vai acontecer é que nós não temos uma resposta concreta para os casos. Então, é muito difícil dos partidos se organizarem para isso. Algo que eu tenho que dizer, eles têm que se organizar e adotar uma série de medidas. Eu tenho até um padrão para isso, uma série de medidas, quando eu dou a consultoria para os partidos, né? De um checklist que eles têm que seguir para que aquela candidatura, caso seja alegada laranja, ele demonstre que aqueles 10 votos da mulher não decorreu de uma fraude, mas sim de uma antipatia pessoal, de uma incapacidade, de uma falta de influência política, porque isso também pode acontecer.
1: Certo. E agora, de gênero, a gente vai para um recorte de raça, né? A gente vê sempre também muitas fraudes na autodeclaração racial. O candidato, nesse caso, ele é obrigado a devolver os recursos do fundo eleitoral e do fundo partidário? Como que o direito eleitoral tem tratado a recuperação desse dinheiro público desviado por declarações falsas aí em relação à raça cor?
2: Vamos lá. O critério é, de fato, a autodeclaração. Então, eu posso me autodeclarar uma pessoa negra. Meu avô era negro, eu posso, né, me declarar uma pessoa negra e ter orgulho por isso. Pra você ter ideia, olha o que acontecia. Voltando um pouquinho o gênero, pra gente fazer até uma transição aqui. O sujeito tem lá um registro civil. O nome dele é Arthur, no registro civil, tá? Na justiça eleitoral, aos 16 anos, ele chegou lá e colocou: meu nome é Arthur. A justiça eleitoral puxou o registro, tá lá tudo certinho, Arthur. Ele pode, na hora de preencher o seu cadastro eleitoral, colocar lá assim, gênero feminino. Arthur João, não vou nem falar João Maria, porque aí fica Arthur João, heterotop, homem masculino. Esse é meu nome. Gênero feminino. A Justiça Eleitoral não vai entender isso como fraude. Ela vai notificar o candidato a dizer assim: vem cá, Arthur, você colocou esse nome aqui, você colocou gênero feminino, foi um erro, aconteceu alguma coisa, o que houve, e etc. Ele pode, se ficar em silêncio, a Justiça Eleitoral vai presumir realmente o sexo declarado por ele, o gênero é feminino. Então, embora haja uma divergência entre o registro civil e o registro eleitoral, predomina para a eleição o registro eleitoral. E aí você imagina o que pode dar isso em termos de distribuição de cotas, de dinheiros e etc. Porque um homem, pode se declarar mulher. As consequências políticas ou morais e sociais são outras, mas efetivamente isso que eu quero dizer. A autodeclaração, o valor da autodeclaração na Justiça Eleitoral. Essa mesma regrinha da autodeclaração, ela vale também para a raça, a cor, né? Vamos dizer assim, para todo mundo entender. Então, se eu quiser dizer que eu sou uma pessoa autodeclarada, foi essa regra que a Justiça Eleitoral trouxe, negra, eu posso dizer. Se houver a comprovação de dolo, então nós configuramos aí um crime eleitoral. E o crime eleitoral, ele de fato, ele vai ser apurado nas instâncias da Justiça Eleitoral com bastante rigor.
1: E como que a Justiça Eleitoral, dentro disso que o senhor trouxe, diferencia um erro de percepção fenotípica de uma fraude deliberada para obter ali uma vantagem financeira? Tem uma margem de segurança jurídica para o candidato? E eu vou até emendar com uma outra pergunta, né? Porque até 2024 a autodeclaração era um critério soberano, mas agora em 2026 houve um aumento de fiscalização e a implementação de comissões de heteroidentificação nos partidos, certo?
2: Sim, dentro dos partidos existe, mas ainda assim, vamos lá, essa implementação das comissões, ela não pode superar aquilo que o próprio candidato se reconhece, né? Uma pessoa nascida homem pode se reconhecer mulher, uma mulher pode se reconhecer homem, não são terceiros que vão ter que dizer sobre esse aspecto da minha vida. Então ficou estabelecido sim as comissões internas de heteroidentificação, mas efetivamente tentando evitar fraudes, isso é mais uma medida de compliance, de governança dos partidos, mas efetivamente não tem como ainda se presumir a fraude ou presumir o dolo. Salvo se eu encontre, por exemplo, a história do batom na cueca, né? Eu encontre lá um documento do jeito falando assim, um WhatsApp da pessoa: olha, vamos fraudar aqui a sua cor e tal, diz aí que você é negro, que você é indígena, para você conseguir receber esse fundo.
1: Agora, sobre novas resoluções, né, que o Tribunal Superior Eleitoral aprovou e que vão guiar aí esse pleito de 2026. Entre as novidades, a gente tem o transporte para pessoas com deficiência e também novas regras de financiamento para candidaturas indígenas. Gostaria que o senhor detalhasse um pouco dessas duas novidades.
2: Sim. As candidaturas indígenas, elas agora foram, de certa forma, equiparadas às candidaturas de pessoas negras, no sentido tanto do financiamento quanto dos espaços em propaganda eleitoral no rádio e na televisão. Isso é importante, por quê? Porque nós estamos albergando as diferenças da democracia. Democracia significa respeito às diferenças também e promoção da dignidade humana. E a partir do momento em que os indígenas, eles são incluídos também nessa situação, nós conseguimos trazê-los para dentro do jogo eleitoral. Um ponto que é interessante, que é bacana também para mostrar essa inclusão das pessoas indígenas, é que o nome que ela vai se utilizar ali na urna pode ser o nome originário e não necessariamente o nome do registro civil, porque ele vai ser reconhecido, né, repercutido pelo nome que ele tem. Pataxó, Oxóssi, sei lá. É o nome que ele é conhecido. Não adianta botar lá Reginaldo dos Santos, que ninguém vai saber que é ele. Outro ponto que é interessante é que os indígenas, eles podem, de certa forma, usar os adornos durante as propagandas eleitorais. Eles não podem ser forçados a tirar esses adornos, a despeito, por exemplo, lembro do Tiririca, que se você olhar a foto do Francisco Everaldo no Divulgacante, uma pessoa completamente diferente daquele, o palhaço, o ator,
1: personagem.
2: Né? O personagem. Então, é um ponto interessante de respeito à culturalização do indígena que passa também pelo processo civilizatório, entre aspas, aí, para os fins político-eleitorais. E o transporte de pessoas com deficiência também é uma forma de integração, né? Não adianta nada eu ter o direito e não conseguir exercê-lo. É mais uma medida do Estado de pegar uma regra que é programática ao que está previsto na Constituição, mais do que isso, previsto num tratado internacional de que o Brasil faz parte e ele foi incorporado no direito brasileiro com força de emenda constitucional, que é o acesso às pessoas com deficiência. Esse decreto e a Constituição conjugados foram simplesmente agora repautados para a legislação infraconstitucional. Escrevi um negócio que estava pensando ontem, Mariana, em primeira mão vou falar aqui com você. Eu estava assistindo a divulgação de pesquisa eleitoral na televisão. A divulgação de pesquisa eleitoral, e o TSE não pensou nisso até agora. Não pensou, já procurei, já pensei lá nas audiências públicas, não achei. A divulgação da pesquisa, em geral, ela tem que vir lá com os dados todos da pesquisa. Tem uma série de dados que tem que ser trazidos ali. Margem de erro, entrevistados, etc.
1: Período,
2: etc.
1: Né?
2: Período, exatamente. Muito bem. Aí quando passa na televisão, na TVX, passa lá, o repórter vai no final e fala assim: essa pesquisa possui margem de erro de 2 para mais e para menos, tal, tal, tal. Existem critérios que são colocados ali na tela. Essas pessoas que são surdas, elas não conseguem ouvir o que o repórter está falando, muitas vezes. Então, deveria a Justiça Eleitoral obrigar que todos esses dados, porque a televisão, o que ela vai fazer? Ela não vai ler tudo para a pessoa, ela não vai escrever tudo ali, e o repórter vai conjugar, soma a fala do repórter com o que está escrito e você que recebeu a notícia que se vire. Mas as pessoas que são surdas, elas não vão ter acesso àquilo que está sendo dito ali. Então elas não sabem integralmente os dados da pesquisa. Quero dizer, a norma eleitoral está sendo descumprida na medida em que pessoas não têm acesso aos dados completos da pesquisa.
1: E na visão do senhor, aproveitando esse gancho sobre pesquisas eleitorais, uma pesquisa tem o poder de decidir uma eleição, de decidir o voto dos eleitores?
2: Completamente, completamente. Mariana, deixa eu brincar aqui. E aí eu vou perder um monte de amigo agora aqui, vou ganhar um monte de hater. Você torce pro América em Minas Gerais? Você torce pro Nova Lima, pro Vila Nova em Minas Gerais? Tirando o pessoal ali que é de Nova Lima e tal, torcer? Ninguém quer torcer, quer torcer pra quem tá perdendo, né? Não sei que seja masoquista, uma pessoa triste e tal, tal, tal. Brincadeira, viu, americanos? A paixão pela América ali transcende essas coisas. Mas o atleticano também, né? Sofredor e tal. O cruzeirense também. Enfim, resiliente. O que eu quero dizer é o seguinte. Na medida que diz assim, candidato fulano de tal tá em primeirão. Segundo lugar, o ciclano. Aí você vê que o seu candidato, ou que você gostaria, ele tá lá em quinto
1: 4%.
2: Lugar. 4%. 3%. Isso daí é triste. A pessoa fala assim, eu não gosto do primeiro, vou votar no segundo. Nós vimos esse fenômeno acontecendo em 2018, assim, especialmente com o trabalho das redes sociais, de maneira gritante. Em Minas Gerais nós tivemos um exemplo disso. A gente tinha em primeiro lugar para o Senado Dilma Rousseff. Em segundo lugar era o senador fulano de tal. Em terceiro lugar, Cicrano. Não me lembro muito bem a ordem dos integrantes ali. Mas para que a Dilma não ganhasse por uma rejeição, o fato de ter sido presidente, etc., votaram tanto no terceiro lugar que ele acabou ficando em primeiro. E o segundo terminou na frente dela também. Salvo engano, ela terminou até em quarto lugar. Então isso foi difícil de ver. Por quê? Porque pesquisa, ela retrata a foto da eleição. Pesquisa é uma foto. Pesquisa é simplesmente uma foto daquele momento da eleição. Mas a eleição é um filme que acontece cheio de enquadramentos e cheio de fotinhas. Então, muito mais fiel é pra gente que tá dentro da campanha assistir o tracking de campanha. Ou seja, fulano foi na televisão hoje e ele falou isso, subiu. Ele desceu. Isso é medido o tempo todo em redes sociais, em pesquisas, telefonemas, etc. Então, assim, vimos o caso do Romeu Zema em Minas, né? Tive a oportunidade de fazer essa campanha, eu estava lá, eu era advogado na campanha, junto com outros colegas, mas o que a gente percebe é o seguinte, 2018, ele estava com 3% quando começa ali a eleição, que eram os eleitores, basicamente, do próprio partido, né, os filiados do partido. E a partir de uma disputa entre Pimentel e Anastasia, ele acabou indo para o segundo turno e ganhando a eleição. Então, assim, pesquisa, ela não é resultado eleitoral. Resultado eleitoral é só no dia da urna mesmo. Agora, ela influencia o eleitorado. Ainda influencia no Brasil.

0: queria saber do senhor, assim, se caberia, talvez, na sua opinião, uma resolução parecida com essa de IA, que proíbe ali os conteúdos 72 horas antes das eleições. Seria o caso de ter uma legislação impondo um limite de tempo para divulgação de pesquisas eleitorais?
1: Eu vejo assim, cada vez mais a justiça eleitoral restringir o trabalho de empresas de pesquisa, de agências de comunicação e etc., isso é uma interferência indevida, porque os crimes ou as condutas ilícitas, certamente, elas devem ser punidas. Mas essa censura prévia, né, ao fato de divulgar pesquisa pode influenciar o eleitorado. Se fosse assim, o Romeu Zema não teria ganhado as eleições, né? Se fosse assim, o cenário de Minas no Senado teria sido diferente, né? Então a gente tem que contar que o eleitor, já que a gente não vive numa aristocracia, mas numa democracia, o que seria aristocracia? Apenas pessoas completamente desinteressadas, sem vaidades pessoais, ao contrário do que a gente aprende na escola, né? A aristocracia não é um governo de pessoas pomposas e tal, não. É um governo de pessoas desinteressadas em questões pessoais, mas que só querem o bem comum. Difícil encontrar essas pessoas, mas seria isso. Elas decidem os rumos do Estado em nome e para ajudar, inclusive, aquelas pessoas que não têm condições de fazê-lo. Veja, a qualidade, o nível dos eleitores brasileiros é muito ruim. É muito ruim. É um eleitor que não se informa corretamente, que não tem um grau de instrução muito, muito avançado, que não se preocupa, né? Eu vejo as pessoas não saberem que esse ano temos eleições, ou acham que a eleição é para prefeito e vereador. Você tem ideia? E aí eu te pergunto, volto à pergunta, só pra gente refletir aqui. Olha só, imagine você numa casa, essa pergunta é muito feita por quem defende as aristocracias, por exemplo. Numa casa tem o pai, a mãe e 3 filhos. Esses 3 filhos têm lá menos de 12 anos. E tendo menos de 12 anos, eles chegam lá e os pais e todos vão decidir em conjunto, os 5, qual vai ser a alimentação da casa. O que que vai ganhar? Arroz, feijão, carne, brócolis, salada ou bala fine, Kinder Ovo, chocolate e etc.? A resposta está dada. E quem definiu esse cardápio para casa? A maioria. Os 3 filhos menores. Quer dizer que a maioria sempre deve definir os rumos daquilo que é melhor? Isso é para se refletir, não para se concluir aqui. Então, o que eu quero dizer é que eu acredito na mínima interferência possível da justiça eleitoral. A justiça eleitoral tem que deixar o debate acontecer, tem que agir como judiciário, né? Embora ela tenha uma missão administrativa de organizar as eleições não precisa significar organizar a vida pessoal dos eleitores, né?
0: E a obrigatoriedade do voto dos 18 aos 65 anos, na sua visão, contribui para esse cenário de pessoas desinteressadas que talvez porventura votem ali de qualquer jeito? Se a gente tivesse, de repente, o voto não obrigatório, a gente teria ali pessoas mais conscientes votando?
1: Isso, se a gente estiver falando da Suíça, por exemplo, acho que funciona muito bem. Se a gente estiver falando dos Estados Unidos, funciona bem. Se a gente estiver falando de democracias com uma outra formação cultural, isso funciona muito bem. Mas o Brasil, ele tem uma questão cultural da sua formação arraigada pela corrupção. Eu tenho até um livro ali, depois eu vou mostrar para você. Acabou de ser lançado um livro que é a minha tese de pós-doutorado, que é Corrupção Inchada e Voto. Inchada com I mesmo, Corrupção Inchada e Voto. Numa analogia ao livro de Vitor Nunes Leal, na Primeira República Brasileira, que era Coronelismo Inchado e Voto. É Inchada e Voto. Falando como que nos campos e etc., as pessoas, naquela política do voto de cabresto, acabavam mantendo no poder aqueles que eram os coronéis. Se a gente no Brasil hoje, e pela formação de uma cultura de corte, né, nenhum outro, nunca na história de nenhum país do mundo, os reis vieram morar na colônia. E com isso foi implementada uma cultura aqui de ser amigo do rei, etc. Então toda essa formação cultural do Brasil impede que a gente tenha um voto facultativo. Sabe por quê, Mariano? O que vai acontecer? Eu sou desinteressado da política. Eu só vou votar se eu tiver um interesse pessoal. Uma boca na Assembleia, uma vaga na Prefeitura, um cargo para não sei quem, uma manilha para minha casa, um saco de cimento. Então, não é que eu desacredito de nós brasileiros, e é muito, muito ruim.

0: fala assim que os brasileiros são corruptos, né? Porque de duas uma, ou eu sou uma pessoa extraordinária, né? Ou eu não sou brasileiro quando eu falo que eles são, porque eu sou brasileiro e admito
1: ou é
0: que
1: corrupto.
0: Ou sou corrupto, é pior ainda, então eu sou corrupto. Então é uma hipocrisia querer dizer isso, mas é a realidade do Brasil, que a nossa massa de eleitores, ela é corrompível e ela é corrompida.
1: E agora voltando então um pouco para falar de desinformação, né? Nos últimos anos, o Tribunal Superior Eleitoral implementou o fato ou fake, mas na sua visão, ele é suficiente ali para auxiliar o eleitor nessa checagem rápida dos conteúdos?
0: De maneira alguma. De maneira alguma, porque por trás do fato ou fake, né, dessa... Não da justiça eleitoral em si, mas as agências de checagem são agências enviesadas. O que é enviesada, né? Não é que é torta. Mas que elas têm um viés político eleitoral. A gente percebe isso com facilidade. Não que elas mintam, mas o que há interesse em divulgar que é fake ou que é fato, normalmente, pela experiência, empiricamente medindo isso daí, e é uma das medidas que eu faço na minha tese de pós-doutorado, é exatamente essa. Normalmente é para avalizar ou corroborar com aquilo que foi falado por determinado viés político. Existe também falando que o outro viés, ele falou a verdade? Existe. Só que a proporção é de 500 para 1. Esse número eu estou chutando, mas é de 300 para 1, 200 para 1, ou é de 10 para 1, que seja. Então, o eleitor, ele não tem que buscar desta forma, né, simplesmente num fato ou fake. Porque ali as agências ou meios de comunicação envolvidos são os mesmos. É um consórcio de informações que foi formado, especialmente ali na época da pandemia, a gente sabe das consequências disso. Então, é muito interessante a gente notar que tentar cercar a internet é algo que se assemelha a países como a China, que o seu telefone se desliga quando você chega lá, a não ser que você tenha um VPN. Agora, você tem que dar liberdade para as pessoas, é ao contrário, né? Não é simplesmente proibir o filho de usar drogas, proibir o filho de beber. É conscientizar por que isso faz mal, faz bem. Traga informação e a internet possibilita isso.
1: Certo. Doutor, a gente já falou sobre as fraudes em relação a gênero, sobre as fraudes na autodeclaração racial. E agora eu queria trazer um terceiro tipo de fraude, que é em relação ao domicílio eleitoral. Em Belo Horizonte mesmo, a gente teve um caso recente de um vereador, né, que foi inclusive indiciado pela Polícia Federal, também denunciado pelo Ministério Público Eleitoral por falsidade ideológica, acusado aí de ter simulado uma residência em Belo Horizonte para viabilizar a última candidatura, enquanto ele, na verdade, mantinha vínculo em outros estados. Com as ferramentas que a gente tem hoje, é mais fácil para a Polícia Federal, enfim, para os órgãos detectarem se um candidato realmente vive onde ele diz viver, né? O que, que serve como prova cabal dessa fraude? Seriam ali contas de consumo, registro de geolocalização, perguntar mesmo para a vizinhança se conhece essa pessoa, se tem ali convivência com ela, e por que, que o domicílio eleitoral ainda é uma das exigências mais burladas? A quem interessa o candidato burlar esse dado?
0: É tão interessante isso, Mariana, porque é uma completa falta de informação aos candidatos. A gente vê, e são casos grandes, a gente tem casos de senadores aqui em Minas Gerais, senador, que ele mentiu que morava em Minas Gerais, sendo que ele morava no Rio de Janeiro e era dono de várias faculdades aqui em Minas Gerais. Mas o que eu tô querendo dizer com isso? Primeira coisa é o conceito do que é domicílio eleitoral. As pessoas confundem o que é domicílio civil com domicílio eleitoral. E para isso eu vou dizer, o que é domicílio? Domicílio é aquele local onde a pessoa responde pelos atos da sua, responde juridicamente pelos atos da sua vida. O domicílio civil tem a ver com a questão civil, dinheiro. Onde que mandam boletos para eu pagar? Onde que, se um filho quiser cobrar a pensão alimentícia do pai, ele vai mandar a citação? Domicílio civil, pelo Código Civil, é estabelecido na forma da lei civil como aquele local onde a pessoa reside. Já o domicílio eleitoral é para outra finalidade, não é para eu te fazer uma cobrança. O domicílio eleitoral é para saber onde você quer responder político-eleitoralmente pela vida daquela comunidade. Quem você quer representar? Eu vou te dar um exemplo muito claro. Eu moro em Nova Lima. Meu escritório é em Belo Horizonte, no Belvedere. Eu tenho um sítio em Lagoa Santa e um apartamento de praia em Fortaleza. Por onde que eu me interesso pela vida político-eleitoral do local? O que acontece é que, de verdade, eu não moro em Lagoa Santa. Mas vamos supor que eu estou indignado. E por que eu não moro em Lagoa Santa? Porque lá tá ruim. Não é verdade, mas eu tô falando assim. Porque lá na cidade X, né? Porque lá tá ruim. E eu não vou lá porque eu tenho vergonha de ir lá, meus amigos, e pegar aquela estrada esburacada. Eu tenho vergonha de chegar lá e não ter luz. Eu tenho vergonha de chegar lá e ter muito assalto, etc. Até que um dia eu falo assim, eu moro em Belo Horizonte, mas eu me importo pela vida da comunidade da cidade X. Eu posso perfeitamente pegar o meu título de eleitor ou meu alistamento eleitoral e transferir para Lagoa Santa sem ter que mentir que eu moro em Lagoa Santa. Suponhamos que o meu pai vá ser candidato em Fortaleza. Eu não preciso mentir que moro em Fortaleza para transferir o meu domicílio eleitoral para lá. Porque o Código Eleitoral, ele é expresso e é muito simples. É só os partidos políticos e dirigentes partidários lerem no Código Eleitoral. Tem lá que o domicílio eleitoral é definido por questões políticas, sociais, familiares, religiosas, de trabalho, econômicas, com nomes variados, mas é isso. Importa o lugar que eu me importo economicamente com o local, com a vida da comunidade, é um vínculo familiar. Tanto faz, eu tenho que ter algum vínculo. Isso é demonstrado nos 6 meses anteriores à eleição, em que eu tenho que chegar lá e dizer assim, meu domicílio eu estou mudando para cá, não preciso dizer porquê, mas se eu estou mudando, eu tenho que ter a razão do porquê. E aí o candidato, na hora de fazer isso, ou de fazer o seu registro de candidatura, ele mente que mora naquele lugar. Isso é muito fácil de comprovar. E todos os meios que você trouxe aí, parece até que você advoga na área, né? Que você já sabia. Contas de luz, contas de telefone, geolocalização, contrato de locação naquele local, recibos de pagamento. Até simples, eu já tive casos que até o recibo de pagamento comprovou que a pessoa pagava lá a padaria, ela não tinha um contrato no nome dela, não tinha. Lá no Rio de Janeiro, era um candidato que morava numa comunidade. Ele não tinha, comunidade, obviamente, ele não tinha ali nem a propriedade e nem o contrato de locação. Vai ter contrato de locação com tráfico? Não vai. Então, não tinha nada, mas ele tinha os recibos do caderninho de pendura da padaria. E nesse caderninho, olha que legal, nesse caderninho ele colocava lá assim, Rio de Janeiro, na verdade, Rio de Janeiro, tanto, tanto, tanto, Rio de Janeiro, tanto, tanto, tanto, devo tanto, devo tanto, devo tanto. Mostrou depois os PIX sendo feitos naquela época, ou seja, o caderninho não era falso, o valor existia, e ele comprovou efetivamente seu domicílio eleitoral.
1: Doutor, agora é uma pergunta, não uma dúvida, mas uma análise do senhor, né, em relação à troca que a gente teve na presidência do TSE. Então, a ministra Carmen Lúcia antecipou a saída, e agora o ministro Nunes Marques assumiu aí nesse comando. A gente pode esperar alguma mudança a nível de gestão mesmo do órgão aí para as eleições? Como que você percebeu isso?
0: Sim, eu percebo que a saída da ministra Carmen Lúcia foi um ato de nobreza na medida em que ela percebeu a necessidade da pessoa que vai conduzir as eleições em outubro já ir adotando medidas e tomando conhecimento de causa o quanto antes possível, né? Então, sem vaidades, ela diminuiu o seu mandato, renunciando por essa situação e passando as mãos do ministro presidente agora, Nunes Marques. O que você está me perguntando, eu corroboro até com as próprias palavras do ministro Nunes Marques. A gente não vai notar uma mudança de comportamento da corte da ministra Carmen para o ministro Nunes Marques, mas sim do ministro Alexandre de Moraes. O ministro Nunes Marques e o ministro André Mendonça, que estão lá agora como representantes do STF no TSE, eles já deixaram claro que esse protagonismo da presidência e do TSE nas eleições vai deixar de existir. Ou seja, o TSE deixará de ser menos ativista, não ativo, mas menos ativista, tentando tapar os buracos que a legislação precisa tapar, porque quem cria regra é o legislativo. Quem cria direitos, deveres e obrigações é o legislativo. O TSE existe para interpretar aquilo que já está na lei, no Código Eleitoral e etc. Embora existam as resoluções para melhorar essa interpretação. Então, esse protagonismo da Justiça Eleitoral, ou quero dizer, uma atuação mais discreta da administração das eleições é o que a gente espera para 2026.
1: Doutor Arthur, a gente está no período de pré-campanha, né? Todo momento a gente tem que se policiar, inclusive, para dizer que estamos conversando com pré-candidato X ou Y. Por que que a gente não pode tratá-los como candidatos? Qual que é o prazo para essa inversão? E o que que muda aí com essa virada de chave de prazo?
0: Perfeito. A grande questão é que, quando a gente fala de pré-campanha eleitoral, não existe essa previsão, não existia essa previsão ali na legislação, mas muita gente, não hipocritamente, chegava lá e já ia falando assim: olha, eu vou estar verificando, né, se eu sou candidato, usando o gerúndio mesmo, assim, tentando dar uma esperança no eleitor. Acontece que a propaganda eleitoral só é permitida a partir do dia 16 de agosto em diante, em que o candidato pode, de fato, pedir voto, se lançar como candidato e etc. Entretanto, a legislação eleitoral, sabendo da necessidade e da realidade de o sujeito já ir se posicionando, colocando suas convicções políticas e etc., desde já, desde o início do ano, final do ano passado, etc., sem um período anterior estipulado, ela criou uma série de previsões que possibilitam que aquele que pretende se lançar candidato futuramente, né, lá para agosto, ele já possa ir se posicionando. E aí trouxe o artigo 36A da lei eleitoral, dizendo que é possível fazer a pré-campanha desde que não haja pedido explícito de voto, podendo praticar uma série de condutas: reuniões públicas, posicionamento político, críticas à administração, realização de eventos, até mesmo de arrecadação de recursos, vaquinha virtual, que não está ali, mas está na legislação eleitoral também. Então, quando a gente fala isso, e você fica ali, né, censurado, vamos dizer assim, de chamar de candidato, pode ter um deslizezinho, tá, Mariana? Às vezes a boca, o uso do cachimbo faz a boca torta, você chama uma pessoa de candidato. Essas pessoas todas que estão se lançando têm que tomar cuidado com essas medidas. Um ponto que eu chamo a atenção é que aquilo que é proibido durante a campanha eleitoral, depois, de 16 de agosto em diante, é proibido também antes, durante a pré-campanha.
1: Eles usam até por exemplo?
0: Por exemplo, é proibido usar outdoor durante a campanha eleitoral. Logo outdoor agora, feliz dia das mães, o vereador fulano de tal saúda as mães do município de tal, saúda os pais do município de tal, isso é proibido, porque é configurado, a justiça eleitoral pressupõe que isso é propaganda eleitoral. Outra questão: durante a campanha eleitoral, você pode patrocinar, pode impulsionar conteúdos, desde que eles sejam para promover a própria pessoa, nunca para destruir o outro, que a gente chama de impulsionamento negativo. Esse impulsionamento negativo não pode acontecer lá, mas também não pode acontecer agora, se ele tiver um cunho eleitoral. Se for uma candidata que faz lá um tratamento de skincare e ela quer fazer um impulsionamento agora, pode, porque isso não tem conteúdo eleitoral. Mas se ela já aparece nas redes sociais dela como pré-candidata e de repente ela fala assim: o governo fulano de tal é corrupto, etc, etc, e impulsionar isso daí já gera uma multa eleitoral.
1: Estamos chegando ao final da nossa entrevista sobre eleições com o advogado especialista em direito eleitoral Arthur Guerra. Deixo o espaço agora aberto para o senhor para conclusões finais aí sobre tudo isso que a gente falou, né? A gente passou por desinformação, polarização política, também ataques às instituições, confiabilidade nas urnas. Então fique à vontade aí para os seus destaques finais.
0: Obrigado. Eu só queria dizer mesmo a necessidade de educação, né? De formação, e educação envolve formação, envolve informação, envolve buscar o conhecimento em fontes confiáveis, para que a nossa democracia se fortaleça cada vez mais. Não vamos deixar que debates polarizados levem as nossas cabeças para um caminho ou outro caminho. Fomos educados muito antes de existir essa polarização. Não quero dizer que um polo está certo, outro polo está certo, ou que o centro seja o caminho. O caminho é aquele que é criado pela própria conformação das consciências de cada um dos eleitores. Então, se bem antes disso você tinha valores, que esses valores sejam levados em consideração para suas escolhas serem aquelas que sejam condizentes com aquilo que você espera para os rumos do país. O Brasil, a nossa democracia, não se confunde com os nossos governantes. Os governantes são temporários. A democracia deve e será permanente.
1: O A Cidade é Sua de hoje debateu desinformação, democracia e eleições de 2026 com o advogado especialista em direito eleitoral, Arthur Guerra, a quem nós agradecemos mais uma vez pelo tempo, pela entrevista. Obrigada.
0: Muito obrigado.
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0: Muito bom dia a você que sintoniza a TMC. Este é o Amanhã TMC e aí vamos para o giro de notícias para você acordar essa sexta-feira muito bem informado e muito bem informada aqui na TMC. 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Os Estados Unidos classificaram o primeiro comando da capital e o Comando Vermelho como organizações terroristas. O anúncio aconteceu após o senador Flávio Bolsonaro se reunir com o secretário de Estado americano Marco Rubio. Segundo Flávio Bolsonaro, Rubio demonstrou apoio à classificação das facções brasileiras como grupos terroristas. O senador também afirmou ter tratado do tema com o presidente dos Estados Unidos, Donald Trump, durante encontro realizado na Casa Branca na terça-feira. O governador americano informou que as duas facções serão incluídas nas categorias de terroristas globais especialmente designados e organizações terroristas estrangeiras. A medida deve entrar em vigor a partir do dia 5 de junho. Nas redes sociais, Marco Rubio escreveu, abre aspas, "O primeiro comando da capital e o Comando Vermelho são duas das maiores organizações criminosas e mais violentas do Brasil. Seu alcance se estende por toda a nossa região e ao nosso país." O ex-governador do Rio de Janeiro, Cláudio Castro, anunciou nesta quinta-feira que desistiu da candidatura ao Senado. A decisão foi divulgada poucos dias depois de operações da Polícia Federal que investigam possíveis irregularidades envolvendo investimentos do governo fluminense no Banco Master e benefícios fiscais concedidos à Refit, antiga refinaria de Manguinhos. Em vídeo publicado nas redes sociais, Castro afirmou que a sua família vive um momento delicado e descreveu os últimos dias como um período de forte pressão emocional e pública. No pronunciamento, ele declarou, abre aspas, "Foram dias de dor, dias de exposição, dias de mentiras, dias de narrativas que muito pior do que uma mentira é a meia-verdade." Segundo Cláudio Castro, a decisão foi tomada após conversas com familiares, amigos e aliados políticos. O ex-governador afirmou que, apesar de nunca ter desistido de disputas políticas ao longo de sua carreira, agora pretende concentrar esforços na própria defesa. Advogado de formação, Castro disse que já analisou os processos e acredita que vai conseguir provar as suas versões dos fatos. As investigações apuram investimentos realizados pelo governo do Rio de Janeiro no Banco Master e possíveis favorecimentos fiscais à Refit, localizada na zona norte da capital fluminense. Até o momento, Cláudio Castro nega as acusações. O governo do Distrito Federal e a União fecharam nesta quinta-feira um acordo no Supremo Tribunal Federal para liberar uma operação de crédito destinada a reforçar o caixa do Banco de Brasília. O valor estimado da operação é de 6,5 bilhões de reais. A informação foi confirmada pelo advogado-geral da União, Flávio Roman. O entendimento foi alcançado depois que o governo do Distrito Federal acionou o STF para suspender uma avaliação negativa no CAPAG, indicador do Tesouro Nacional, que mede a capacidade fiscal dos estados e dos municípios. Sem essa suspensão, o Distrito Federal não conseguiria avançar na contratação do crédito. Segundo o acordo, o empréstimo será concedido pelo Fundo Garantidor de Crédito ao governo distrital. Flávio Roman afirmou que não haverá uso de recursos federais na operação. O empréstimo terá garantia de um grupo de bancos privados. Como contragarantia, o Distrito Federal vai oferecer parte dos repasses oferecidos pelos fundos de participação dos estados e dos municípios. O acordo também afasta limites e exigências fiscais que normalmente seriam aplicados a operações desse tipo. Segundo a Advocacia Geral da União, o valor final da operação ainda pode mudar, dependendo de novos aportes feitos pelo próprio governo do Distrito Federal. A Câmara dos Deputados aprovou em dois turnos uma PEC que amplia a isenção de impostos para entidades religiosas. Com a proposta, igrejas e instituições ligadas a elas também deixam de pagar tributos na compra de produtos e serviços usados em suas atividades. O texto segue agora para análise do Senado Federal. A proposta é de autoria do deputado Marcelo Crivella, que é ligado à Igreja Universal. No primeiro turno, a PEC recebeu 385 votos favoráveis contra 90 contrários e 7 abstenções. Já no segundo turno, foram 368 votos a favor, 96 votos contra e 7 abstenções. Atualmente, igrejas já possuem isenções de tributos como IPTU, Imposto de Renda, COFINS, ITCMD e IPVA sobre patrimônios e renda. A nova proposta amplia o benefício para o consumo, ou seja, para compras feitas pelas entidades religiosas. A imunidade tributária também valerá para produtos e serviços usados em creches, asilos, orfanatos, comunidades terapêuticas, monastérios, seminários e conventos ligados a instituições religiosas. Na prática, essas organizações também poderão deixar de pagar impostos como ICMS na aquisição de mercadorias e serviços. 2:07 pelo horário de Brasília. Muito bom dia a você que sintoniza a TMC. Tá falando de onde? Tá falando de São Paulo, de Brasília, Curitiba, Rio de Janeiro, Belo Horizonte, Recife. Então vem com a gente aqui no Amanhã TMC, porque você fica muito bem informado e muito bem informada nessas primeiras horas do dia. Vamos à previsão do tempo para todo o país nesta sexta-feira. Se para você falta algumas horas para sextar, bom, vem se informar aqui na TMC, porque você não perde nada do que está acontecendo, tanto no Brasil, tanto no mundo, aqui na TMC. Agora vamos para a previsão do tempo, porque em Curitiba o dia começa ensolarado, mas termina nublado, viu? Máximas de 19 e mínimas de 11 graus. Em São Paulo, o sol até aparece entre nuvens, máximas de 20 e mínimas de 13 graus. No Rio de Janeiro, o sol aparece entre nuvens e pode chover a qualquer hora, viu? Máximas de 24 e mínimas de 16 graus com guarda-chuva na mão, hein? BH, sexta-feira vai ser nublada, viu? Mas o sol aparece durante o dia. Sem chuvas, máximas de 26 e mínimas de 17 graus. Em Brasília, o dia é nublado e sem chuva. O sol até aparece com máximas de 26 e mínimas de 15 graus. E olha, Recife, a gente fecha essa previsão do tempo com o sol aparece entre nuvens e a chuva passageira pode vir a qualquer hora do dia, viu? Máximas de 28 e mínimas de 23 graus. Chegou a hora de você conferir. Agora, aquele programa, aquela hora para você cuidar bem do seu dinheiro é com o Dinheiro TMC. Nessa edição, o Thiago Matheus e a Estela Ribeiro trazem informações envolvendo economia e a Copa do Mundo. Bora conferir.
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2: Olá, sejam todos muito bem-vindos ao Dinheiro TMC, esse cantinho aqui da nossa programação dedicado a fazer você entender melhor e cuidar melhor do seu din-din. Eu sou Estela Ribeiro e estou, como sempre, muitíssimo bem acompanhada de Thiago Matheus.
3: Tudo bem, Estela? Um abraço para você, para quem ouve a gente aqui na audiência da TMC, para quem nos assiste também, @TMCNewsBR, programa que ajuda você a ficar de bem com o seu bolso, fazer as pazes com a finança. E mais do que isso, Estela, hoje é um programa especial, porque a gente vai tratar de economia, mas vai trazer uma paixão do brasileiro, que é o futebol, Copa do Mundo. O quanto que uma Copa pode mexer com a nossa economia, pode mexer com o seu bolso, seus afazeres, o happy hour, as compras. Será que você vai gastar mais? Vai se endividar mais? Vamos falar com especialistas, vamos tratar do assunto ao longo dessa próxima hora de Dinheiro TMC.
2: É isso aí, então a gente começa com as principais manchetes dessa semana, assuntos que de uma maneira ou de outra acabam afetando o nosso bolso. E olha só, a Índia mandou a população trabalhar de casa para reduzir o consumo de combustível devido à falta de petróleo. Essa orientação foi dada pelo primeiro-ministro indiano Narendra Modi e marca uma mudança de tom que é incomum nesse país que está acostumado a políticas de estímulo ao crescimento, reflete também a pressão crescente sobre a economia.
3: Outra notícia importante ao longo dessa semana foi que a Meta, ela demitiu 8 mil funcionários para priorizar gastos com inteligência artificial. Então, os desligamentos, eles foram anunciados na última quarta-feira e eles representam cerca de 10% da força total de trabalho da empresa.
2: O Lula anunciou 30 bilhões de reais em crédito para quem quer comprar carros, para ser motorista de aplicativo e também para táxis. Olha só, e a diferença de juros entre homens e mulheres, viu? Esses financiamentos ficarão disponíveis a partir de junho e podem ser feitos até 72 meses. A expectativa é de que esse estímulo possa ampliar em 300 mil vendas de carros para aplicativos ou para táxis.
3: Outra notícia que importa para você, que mexe muito com a nossa economia e com o nosso bolso, é que a ANEEL aprovou o uso de mais de 5 bilhões de reais para reduzir conta de luz em até 4,5% ao longo desse ano de 2026. Então, são recursos que serão usados para reduzir as tarifas de energia de consumidores atendidos por 22 distribuidoras das regiões Norte e Nordeste, além do Mato Grosso e também partes de Minas Gerais e também do estado do Espírito Santo.
2: E já que o nosso tema é a Copa do Mundo, olha só que curiosidade. Foi feita uma análise comparando o poder aquisitivo do brasileiro em relação ao valor, ao preço da camisa da seleção brasileira que vai ser usada durante a Copa. E isso mostrou que a nossa é a camisa mais cara dentre os países campeões. Ah, louco isso, é o cruzamento entre a renda média mensal dos brasileiros e os R$ 749,99 cobrados pela Nike por cada camisa, mostra que o Brasil é o país onde o preço do uniforme mais pesa no bolso do torcedor.
3: É um aumento considerável, significativo, em comparação aí com a última Copa. Outra notícia que importa para você é que a Petrobras prevê 6 bilhões de reais para a Replan e anuncia a produção de combustível de aviação nesse ano de 2026. A refinaria de Paulínia, um município que fica no estado de São Paulo, ela deve produzir o combustível usando fontes como óleos vegetais, gorduras de origem animal e também óleo de cozinha usado. A capacidade da unidade será ampliada em 5%.
2: E o Brasil tem o menor número de bebês não registrados no ano de nascimento, segundo o IBGE. Esse levantamento indica que o percentual de crianças que deixaram de ser registradas no ano de nascimento atingiu o índice de 0,95%, o menor valor da série histórica iniciada em 2015.
3: E o Conselho da Petrobras, ele aprova a adesão de subsídio do governo para combustíveis. A medida abre espaço para que a estatal reajuste preços com impacto menor nas bombas em meio à pressão provocada pela alta do petróleo no mercado internacional.
2: E o presidente dos Estados Unidos, Donald Trump, esteve numa visita relâmpago lá, né, à China, e entre conversas com o Xi Jinping, o presidente da China, a China renovou a licença de mais de 400 exportadores de carne vinda dos Estados Unidos. Essa medida reabre o mercado asiático para centenas de plantas americanas de carne bovina e sinaliza a tentativa de aproximação entre as duas maiores economias do mundo após dias de negociação em Pequim. E a gente lembra que anteriormente a China também fez restrições à carne que ela importa do Brasil. Então esse contraponto, ela ampliou a importação dos Estados Unidos e diminuiu a importação do Brasil.
3: E falando desse ponto, dessas restrições, tem novidade ao longo dessa semana, porque o país asiático também retomou a compra de carne bovina, mas de apenas 3 frigoríficos brasileiros, após mais de um ano. Então, entre eles, está a unidade de Mozarlândia, da JBS, a maior processadora de carne do mundo. O Ministério da Agricultura ainda solicitou a habilitação de 33 novos frigoríficos brasileiros para a exportação ao país.
2: E a gente tem esse clima em torno dos jogadores de futebol, né? A gente sabe que muitos deles ganham salários milionários, o que faz com que muitas crianças e adolescentes sonhem com essa carreira de ser jogador de futebol. Olha só, os 28 jogadores convocados para a seleção brasileira valem cerca de 908 milhões de euros.
3: Ô, louco.
2: O equivalente a 5 bilhões de reais, 5 bilhões e 31 milhões de reais, segundo o site especializado em valores de mercado do futebol, a Transfermarkt. Apesar de ser o atleta mais badalado da seleção, o Neymar está longe de ser o mais caro entre os convocados. O status de jogador brasileiro mais valorizado pelo mercado vai para o atacante Vinícius Júnior, do Real Madrid, estimado em 150 milhões de euros.
3: É para respirar fundo, Estela Ribeiro. Esses foram os destaques, as manchetes que envolvem economia para você aqui no nosso Dinheiro TMC. Mas agora, vamos fazer aquele giro pelas praças da TMC, praças espalhadas pelo nosso Brasilzão. A gente começa querendo saber um pouco mais sobre as vendas de televisões no Rio de Janeiro, que, pelo que eu soube, vão crescer 10% no período da Copa do Mundo. É aquela coisa, né? Chega a Copa do Mundo, então tem muitas promoções, seja na alimentação, nas viagens, mas principalmente nos eletrônicos, eletrodomésticos para sua casa. E um levantamento mostrou que todo o setor do comércio da cidade maravilhosa vai ser inflamado pela competição. Mais detalhes com a nossa repórter Rebeca Renzi.
4: Mesmo não acontecendo no Brasil, a Copa do Mundo vai aquecer os motores do comércio no Rio de Janeiro. Um levantamento do Clube dos Diretores Lojistas do Rio prevê um aumento de 2,5% nas vendas no período da competição. Foram levantadas as opiniões de 250 comerciantes de diferentes regiões da capital fluminense. Alguns segmentos se destacam. No setor de eletroeletrônicos, principalmente na venda de televisões para assistir aos jogos, a previsão de aumento é de 10%. De acordo com o mesmo estudo, mesmo endividada, a população, cerca de 74% dos torcedores pretendem gastar no período do Mundial. 61% deles acumulam dívidas já em atraso.
2: E subindo no mapa, a gente vai saber os dados então do varejo em Pernambuco com a Carol Oliveira.
5: A Copa do Mundo está chegando e vai movimentar todo o comércio no Brasil. Uma pesquisa recente mostra que quase 100 milhões de brasileiros pretendem comprar algum produto ou serviço para acompanhar os jogos. O gasto médio planejado por pessoa é de R$ 619. Os itens mais procurados são as roupas e os enfeites. Muitas pessoas fazem questão de comprar a camisa oficial do Brasil, por exemplo, ou roupas com as cores da seleção brasileira. Bandeiras e cornetas também vendem muito antes do início das partidas.
3: Valeu, Carol. Obrigado pelas informações. E você sabia que os alimentos estão liderando aí a intenção de consumo dos mineiros? Aliás, o lugar para ter comida boa. Quem chega com as informações é o nosso repórter Júnior de Castro.
6: A Copa do Mundo de 2026 também deve movimentar o bolso dos mineiros. Pesquisas recentes mostram que comida e bebida lideram as intenções de gastos durante o torneio. Segundo o levantamento da NeoGrid com a Opinion Box, 51% dos brasileiros pretendem gastar mais com alimentos e bebidas durante os jogos. Já uma pesquisa Data Makers aponta que 71% dos torcedores planejam aumentar o consumo de produtos e serviços no período da Copa. Os itens mais procurados devem ser snacks e petiscos, com 72% da intenção de compra, além de carnes para churrasco, doces e bebidas. Vestuário também aparece em destaque. 43% dos entrevistados pretendem comprar roupas e acessórios temáticos da seleção brasileira. Em Minas Gerais, a expectativa da indústria é de crescimento forte nas vendas durante o Mundial. A FIENG projeta aumento na procura por carnes, bebidas e moda, impulsionado pelas reuniões entre amigos e familiares para acompanhar os jogos.
2: Muito obrigada, Júnior de Castro, pelas suas informações. E agora a gente vai para o Paraná com o nosso querido Ângelo Sfeier. Manda aí, Ângelo.
7: O comércio no Paraná está otimista com a chegada da Copa do Mundo, que começa nas próximas semanas. Isso vai muito além das tradicionais compras de televisores. Os supermercados projetam um crescimento de 5% nas vendas, apostando, por exemplo, nas bebidas e nos petiscos. As papelarias também estão otimistas e se preparam para surfar essa onda, oferecendo itens de decoração, acessórios e bandeiras. Com os jogos começando em vários horários do dia, entre 1 da tarde até 1 hora da manhã, os bares de Curitiba também projetam um movimento 50% maior durante o Mundial. E por fim, mas não menos importante, o álbum de figurinhas da Copa tem impulsionado vários setores, desde os shoppings, que prepararam espaços e eventos de trocas, até as bancas de revistas, que viram o ticket médio das vendas dobrar desde a disponibilização dos pacotes de figurinhas.
3: Valeu, Ângelo. Obrigado pelas informações. Um abraço para você. Mas agora a gente quer saber de você, ouvinte. Como é que vai ser o seu gasto aí para a Copa do Mundo? Quanto que você desembolsa aí no seu dia a dia, ou no mês de Copa, ou num fim de semana, num jogo específico da seleção brasileira? Manda para a gente aqui no nosso WhatsApp, que você sabe. É o 11 São Paulo mesmo, 972211001. Vai fazer aquele churrasco? Você vai num barzinho para assistir os jogos, né? Já demanda um certo dinheirinho, a gente sabe, né? Então, ficando indiferente ou não, todo mundo acaba gastando aí numa Copa do Mundo. Assim, a nossa reportagem foi, inclusive, para as ruas, para perguntar para a nossa população, e a gente acompanha quanto que a Copa pesa no bolso do brasileiro.
8: Ah, para mim não mexe muito. Assim, eu não gasto, eu não sou uma pessoa muito gastona, mas eu consigo me controlar com a medida do possível.
9: Ah, mexe do lado positivo, né? Pretendo investir mais ainda do que gastar, né? Eu sou do tipo de investir.
10: Você quer investir como na Copa do Mundo?
9: Ah, investir, procurar minhas horas vagas, fazer alguma coisa para que eu possa atrair mais dinheiro pro meu bolso. Umas entregas de moto, algo do tipo.
11: Ah, com o meu especificamente é um pouco menos, porque eu não sou tão aficionado a assistir com os amigos. Eu passo muita raiva com a seleção brasileira. Então é sempre um pack de cerveja, uma carninha que eu vou assar ali comigo. Mas, por exemplo, meu pai, ele gasta muito dinheiro com isso, porque ele gosta de 15 pessoas sentadas em frente à televisão, muita carne, muita bebida, apostas e todo mundo uniformizado. Então, abala as estruturas um pouco, às vezes, entendeu?
12: Ah, ela mexe um pouco, não mexe muito, mas, tipo, eu gasto com camisa, né, da seleção. Eu comprei também comprei um álbum de figurinha, tá um pouquinho mais caro esse ano, né? E também juntar a família, né? Fazer churrasco, geralmente, aí gasta um pouquinho mais, mas não tanto assim, mais ou menos.
13: Pro meu bolso não mexe muito, porque eu vou trabalhar, eu quase nem vou assistir os jogos, assim, né? Só quando tiver um tempo em casa mesmo, que eu trabalho direto, então pra mim não mexe muito com o meu bolso.
14: É em casa. Porque agora não tem emprego, não. Estou saindo de um emprego e não tem dinheiro, então melhor eu ficar em casa.
15: Vem mais ou menos na TV, na boa, não, nem um centavo, Copa do Mundo.
16: Ah, eu pretendo beber em casa, gosto de beber em casa mesmo. Aproveitar o dinheiro no bolso, economizar, assistir uma copinha, né, ficar tranquilinho. É mais viável para mim, né?
17: Ah, particularmente eu não curto muito futebol, então a princípio em nada, não impacta em nada mesmo.
10: Você não vai ver nenhum jogo com os amigos, não vai pro bar?
17: Não tenho a pretensão. Se eu for convidado, eu posso até ir, mas a início eu não tenho a pretensão, não.
3: E dando sequência aqui no nosso Dinheiro TMC, vamos para a primeira entrevista desse programa especial para falar de como a economia envolvendo o futebol, a Copa do Mundo, acaba mexendo com a minha, com a sua, com a nossa vida. Então, para isso, nesse clima, né, de celebração, a gente vai entender melhor, ou tentar entender melhor, como a competição movimenta a nossa economia. E vamos conversar agora com o professor Paulo Dutra Costantin. Ele que é professor do curso de Ciências Econômicas da Universidade Presbiteriana do Mackenzie. Está aqui conosco no Dinheiro TMC. Professor Paulo, seja bem-vindo. Muito obrigado, viu?
18: Bem-vindo, professor.
19: Muito obrigado. Eu agradeço a oportunidade.
18: Agora já Thiago, rapidão. Só vou começar aqui introduzindo, porque ele não podia estar mais ligado ao tema.
3: Por quê?
18: Além de falar da visão técnica da economia, ele vai falar de uma visão pessoal também. Porque ele é pai da Ana Morgante, que é goleira da seleção e do Corinthians.
3: Então, economia e futebol caminham lado a lado dentro da sua casa, né, professor?
19: Sim, já há bastante tempo, felizmente.
3: Que bacana. Daqui a pouco a gente vai tirar algumas curiosidades, como é ter uma atleta dentro de casa, inclusive, mas já que o assunto é Copa do Mundo, já que a gente está falando, professor, dessa microeconomia, podemos dizer, mesmo um evento distante em outro país, né, em outros países, aliás, né, no plural dessa vez, o consumo das famílias brasileiras, ele acaba mudando por conta de uma Copa do Mundo, e obviamente não estamos falando da Copa 2014, aqui no Brasil, Copa de 2026. Mesmo à distância, se ligando ou não, direta ou indiretamente, muda o consumo das famílias brasileiras durante o período da Copa?
20: Muda bastante. Tá? A gente pode observar, principalmente o consumo de eletrodomésticos, no caso, as TVs, né, as TVs maiores, de tela plana. Tem uma tecnologia nova que, a princípio, você pode reduzir o volume da narração e colocar o volume do estádio, como se você estivesse dentro do estádio. Então, isso são inovações que vêm de 4 em 4 anos, no caso das Copas do Mundo, e incentivam as pessoas a trocarem.
3: Aquelas promoções que vêm, né? Promoção de Copa do Mundo. Se você trocar sua TV hoje, na próxima Copa você tem um desconto X também, aquela coisa, né?
20: É isso, tenta vincular. E além disso, né? Por mais que a gente possa falar, ah, mas eu não gosto de futebol, não gosto de Copa do Mundo, isso impacta na gente? Sim, né? A gente conversou antes a respeito, por exemplo, das figurinhas. Um álbum de figurinha que custa, no mínimo, R$1.000 de figurinhas.
3: Só de figurinha?
20: Só de figurinhas. Quanto que isso equivale, né, se a gente deixar de comprar essas figurinhas e comprar, por exemplo, carne, arroz, feijão, tá? Para uma família. Poxa, né?
3: É uma compra de mês aí, R$1.000.
20: Sim, é uma compra de mês para uma família, sim, uma família de baixa renda, sim. Né, que o salário mínimo em torno de 1.600, 1.700 aqui em São Paulo, né, 1.800, então representa mais de 50% do salário mínimo. Um álbum de figurinhas sendo que nenhuma pode ser repetida.
3: É. Tem que ter a sorte, o acerto de 100%, a conversão de 100%.
18: Senão a gente pode pensar o quê? No dobro, pelo menos, para a gente comprar a quantidade de figurinhas e lidar ali com a sorte de saírem as que a gente precisa para completar o álbum.
20: E um fenômeno interessante, né, que a Coca-Cola também lançou figurinhas e que a gente vê nos supermercados, as famílias roubando...
3: É, tirando o rótulo.
20: O rótulo da Coca-Cola para obter a figurinha. Então, isso também impacta, porque é prejuízo para o supermercado, né, e acaba tendo que elevar o preço, porque isso aumenta o custo de fiscalização. Então, afeta, né, cotidianamente a nossa vida. Não tem como não afetar.
18: Ô, professor, são linhas e linhas de produtos que são lançadas nessa época do ano. Não só as figurinhas, mas assim, a gente tem redes de lanchonetes, por exemplo, que lançam um sanduíche com cada país da Copa.
20: Isso.
18: E aí a pessoa quer ir lá e quer comer um de cada um e acaba gastando nisso também. Então, a indústria, o mercado, o varejo também fica ligado nisso para aproveitar.
20: Sim,
18: né?
20: Na alimentação, no caso dessa rede de fast food, né, ainda... Inclusive lançou um sanduíche de um país que não está na Copa.
3: A Itália, né?
20: Sim.
3: Mais uma vez a Itália não está na Copa, mas tem um sanduíche.
20: Mas tem um sanduíche. Né? E a gente vai até para se divertir, sim, né? Comer, tentar entender qual que é o sabor de cada um desses países. É interessante, sim. Tá? Então acaba movimentando tudo. No caso, né, das cervejas, né, as cervejas que patrocinam e ajudam a fazer o happy hour.
3: Sim,
20: né,
3: churrasquinho,
20: né, nas famílias, o happy hour. Né, mesmo quem não gosta, que a gente também estava conversando antes, acaba participando, acaba contribuindo para aquele promotor daquele evento que acontece em outros países. E aumenta consideravelmente também os nossos gastos. Sim.
3: Agora, professor, então trazendo essa curiosidade que a gente estava falando agora há pouco, né, nos bastidores, antes da entrevista com o professor, você gostando ou não, você se ligando numa Copa do Mundo ou não, você se planejando para gastar ou não, você é impactado diretamente, então, a Copa do Mundo, mesmo distante, ela impacta a nossa economia, ela impacta na nossa rotina, por que não, e ela vai impactar, então, nos gastos do brasileiro, no geral?
20: Impacta constantemente. A gente pode... Né, a gente está no pré-Copa do Mundo, né, e o que, que a gente faz para chegar na Copa do Mundo? O que, que essas equipes fazem para chegar na Copa do Mundo? Então tem um desenvolvimento tecnológico muito grande, tem um desenvolvimento na parte de saúde muito grande. Então todos esses desenvolvimentos que são colocados para beneficiar esses atletas de ponta voltam para a gente, né? Então, no caso de fisioterapia, né, teve um jogador, né, que logo depois de soltar o nome dele, ele foi agradecer ao fisioterapeuta.
3: É verdade.
18: Ô professor, e com relação a essas empresas que despontam na época da Copa, como o senhor comentou, as cervejas, os patrocinadores da Copa, eles acabam tirando muito o mercado dos outros, das outras marcas? O que, que o fabricante menor de uma cerveja menor, por exemplo, pode fazer para tentar se equilibrar na corrida pelo mercado nessa época do ano?
20: No caso de cerveja, fica muito difícil, porque a gente tem pouquíssimas marcas no mundo, né? Assim, né? As grandes concorrentes. São 3 ou 4. Né? E essas realmente têm um mercado praticamente cativo e elas determinam preço, e é muito mais a questão de distribuição, que elas têm capacidade de distribuir e atender todos esses mercados. No caso das cervejas que a gente considera que não são essas grandes, que são cervejas artesanais, elas podem buscar, né, nichos de mercado que para atender consumidores com um paladar, né, mais sofisticado, mas não vão concorrer de forma nenhuma com essas grandes marcas de cerveja, porque você não tem condição mesmo por conta da escala.
0: Sem condições.
18: Nem escala de produção e nem escala de Exato. Publicidade, né?
20: Não, de forma alguma. Em torno disso.
0: Agora, professor, a gente está vivendo um momento da economia de juros altos, né? E você acha que isso, com toda a sua experiência, mesmo no campo da economia, né? Mas também sua experiência de Copas do Mundo, que você já viu algumas aí ao longo da sua vida, você acha que mesmo com juros altos, chega no período de Copa do Mundo, o brasileiro, no geral, ele fala assim, pô, não importa o que eu estou devendo, não importa, é Copa do Mundo, é só de 4 em 4 anos, eu vou consumir, eu vou gastar. Mesmo com juros altos, você prevê um gasto a mais ou mesmo o gasto mantém o padrão do brasileiro ao longo dos últimos anos, independente da atual situação financeira de cada família e tudo mais? O brasileiro, ele tende a ignorar, vamos dizer assim, o fator econômico, o fator de momento do nosso país, o fator juros, e o que importa mesmo é você consumir, é gastar, é festejar uma Copa do Mundo?
20: Eu vou te falar pelo seguinte, como é que a gente analisa essa taxa de juros? Está alta? Está muito alta, né? Se eu vou comprar algo nesse ano que custa R$100, tá? E que pela inflação, o ano que vem vai estar 105. Mas se eu deixo de comprar agora, coloco esse dinheiro lá na Selic, daqui a um ano eu vou ter R$115. Eu tenho R$10 a mais do que teria. Então essa seria uma forma de incentivar as pessoas a não consumirem hoje. Mas não é dessa forma que funciona. Eu vejo o seguinte, eu quero trocar minha televisão, eu quero aumentar meu gasto, eu quero festejar. O que é que eu faço? Eu vejo se a parcela do financiamento cabe no meu orçamento.
0: É isso.
20: Não interessa a taxa de juros. Então gasta-se mais mesmo.
18: Bom, a gente falou então que a indústria aí movimenta e as crianças, especialmente crianças e adolescentes, são muito permeáveis à publicidade e tal. Eu imagino que nessa época do ano as crianças queiram jogar mais futebol, né?
20: Sim.
18: Como é que você viveu isso em casa, professor Paulo? Foi assim que começou a sua filha?
0: Foi por conta de uma Copa do Mundo ou não? Foram outros fatores?
20: Não foi por conta de Copa do Mundo. Foi basicamente porque o meu filho mais velho já jogava futebol. Né, e ela achou aquilo interessante e começou a ir para a escolinha também. Né, e na escolinha começou a jogar na linha, já foi número 10, tudo. Aí de repente, dois professores, né, percebem que ela tem um potencial para ser goleira, diferente de todos os meninos que estavam lá. Né, sempre jogou com criança, menino principalmente. E colocou e ela começou a se desenvolver. Né, mas tem alguns períodos, assim, ela era bem novinha, devia ter uns 3 anos, e ela me chamou para ver ela batendo bola. Eu falei para ela procurar outro esporte, que ela jamais seria jogadora. Tá? E 2 meses depois ela me provou o contrário. Né?
0: Que você entende de economia, não de...
18: Não de futebol.
0: Não de futebol, né, professor?
20: Depois...
18: E nem de psicologia infantil, né, professor?
20: Talvez tenha sido isso, por ter desafiado.
0: Boa, bom ponto.
20: Tá? E depois minha esposa falou para ela que se ela jogasse no gol, que ela nunca mais ia assistir a minha filha jogando.
0: Ah, queria na linha, não no gol.
20: É, porque no gol, sim, falhou.
0: Sofre, né? O goleiro sofre.
20: Então, e depois ela foi, no ano passado, na final do Brasileiro, no Sub-17, foi em Porto Alegre, minha esposa chegou, quebrou o pé logo na chegada em Porto Alegre, né, foi pro hospital, colocou o pé em ordem e foi para assistir o jogo.
0: Olha que legal.
20: Tá, então.
0: Prestigia sempre, não tem como. Estamos falando, inclusive, da atleta Ana Morganti. Ela que é goleira do Corinthians, sub-17, também da seleção brasileira. Passou por diversas categorias, acredito eu, né, professor?
18: E bacana. Professor, o investimento numa atleta em casa, economicamente falando, é puxado?
20: Olha, é puxado sim. Tá? Eu vou te falar não só o financeiro. Tá? Porque... Os atletas passam por pressão psicológica o tempo todo. Tá? Então, se vai ser escalado, se não vai ser escalado, né? Se falha, se não falha. Então, tem que ter um auxílio muito grande com relação a isso. A alimentação tem que ser perfeita. Tá? Não tem como. preparação física e também o material esportivo. Felizmente, ela é patrocinada.
0: Ah, então, já dá um alívio, né?
20: Muito. É um alívio muito grande.
0: É, então, isso serve de dica para os pais, né? Para os avós que estão ouvindo. Aí tem os pequenos na família, querem ir para o mundo da bola, do futebol. Então, saiba que isso é um investimento também. Primeiro vem o investimento, né, professor?
20: Sim.
0: Para quem sabe, se der muita sorte, muita dedicação também, né? Mas afunila tanto que são poucos que acabam vingando, para que no futuro colham os frutos aí do futebol. Agora, professor, ainda falando de economia, Copa do Mundo, como isso movimenta, existem alguns outros setores que são prejudicados, talvez, por conta de uma Copa do Mundo? Não sei se o turismo, talvez não, mesmo no período da Copa, as pessoas querem, sei lá, querem ir para o Nordeste assistir a Copa do Mundo, turistar, mas assistir a Copa do Mundo, querem ir para o Centro-Oeste, não sei. É, a gente sabe que serviços, né, eles vão lucrar bastante com bares, restaurantes, comércio, moda, vestuário, tudo isso acaba lucrando, eletrodomésticos também, enfim. Será que tem algum setor da economia que pode balançar um pouquinho, porque o foco está muito em Copa do Mundo e o brasileiro acaba se esquecendo de outra coisa?
20: Olha, é difícil falar de um setor que realmente possa perder, né, com o evento de Copa do Mundo, porque é um momento de celebração e você vai querer realmente se presentear de várias formas. Inclusive pode ser uma viagem para o Nordeste, uma viagem para o Sul, tá? E mesmo aquelas pessoas, né, que a gente já falou que não gosta de futebol, podem resolver viajar e ficar afastado de qualquer informação a respeito do futebol. Então, o que eu vejo é que basta ter um pouco de criatividade desses setores que são menos afetados por esse impulso futebolístico, para que eles criem, né, tragam a demanda dessa população que não gosta de futebol e ampliem o seu faturamento.
1: Isso sem falar na empresa de turismo que está dedicada a levar as pessoas para assistirem a Copa fisicamente, né, presencialmente lá nos Estados Unidos, no Canadá e no México, né? Imagino que esses pacotes estejam movimentando bastante a economia do turismo, né?
20: Ah, sim, sim. E a gente vê no caso, né, que a Copa do Mundo da América do Norte, as distâncias são longas.
0: É verdade. De uma sede para outra, né?
20: É.
0: E depois de um país para o outro também.
20: Sim. Então, a questão da imigração.
0: Sim.
20: Né, do México para os Estados Unidos. Vai ser algo complicado. Né? Então, não é tão fácil. A questão, né, de você sair da costa leste e para a costa oeste dos Estados Unidos. Sim. Tem toda a questão do fuso horário. Ou do oeste para o leste. Então, como é que funciona isso? E a gente saiu de uma Copa, da última Copa, que você podia assistir 3 jogos no mesmo dia.
0: É verdade.
20: Você não tinha, que você não tinha o problema dessa logística. Então, hoje, essa logística nos Estados Unidos, e Canadá e México, ela vai ser realizada fundamentalmente por aeronaves. Né? E isso encarece muito.
1: Especialmente numa época de combustível mais escasso.
20: Combustível, né? Muito mais caro, né? E é uma época de verão que os preços já são maiores.
0: Olha como tudo impacta, né, na vida da população brasileira, mas principalmente relacionado à Copa do Mundo. Professor, para a gente já ir encerrando esse bate-papo, que está bem legal, inclusive, mas um recadinho final para quem está ouvindo a gente. Então, para tranquilizar, ou talvez não, né, na sua experiência, tem como economizar? Tem como passar batido dos gastos de uma Copa do Mundo? Ou tem que fazer um esforço bem grande para você não embarcar aí na onda, na vibe da seleção brasileira?
20: Olha, vai ter que fazer um esforço bem grande.
0: Tá bom.
20: Tá, para não embarcar na vibe, principalmente porque nós somos o país do futebol. Não que nós sejamos os melhores no futebol, tá? Mas que a nossa vida, né, cotidiana acaba sendo influenciada por vários motivos, que a gente conhece alguém, tudo, e gosta de futebol. Então, vai ser muito difícil a gente passar ileso por esse período.
1: Tá joia, professor. Muitíssimo obrigada pela sua presença aqui no Dinheiro TMC. O professor Paulo Dutra Constantin, que é professor do curso de Ciências Econômicas da Universidade Presbiteriana Mackenzie e também pai da Ana Morganti. Muito obrigada, querido.
20: Muito obrigado, eu que agradeço. A gente vai perdendo identidade, né?

0: exemplo, para os países que estão sediando os jogos agora?
1: Então, tem estimativas de Copas passadas, mas varia muito, né? Varia muito porque depende de vários fatores, depende da estrutura que já tem no país. Estados Unidos, por exemplo, que é uma parte dos jogos, já tem uma estrutura muito bem feita, né? De estádios e estrutura de uma forma necessária para esse tipo de evento, então acaba gastando menos. Mas depende um pouco do país, né? Depende o que você coloca dentro da conta, se coloca, tem países que fazem algumas construções de infraestrutura, né, investimento em infraestrutura, tipo metrô, para melhorar, né, a parte de locomoção das pessoas e coloca na conta mais caro, né, mas é uma coisa que vai muito além do dinheiro gasto na Copa. Costuma ficar na casa de bilhões, né, alguns bilhões de dólares. Entre 5 e 20 bilhões, né? Geralmente é o que tem sido gasto aí nas últimas Copas, mas aí depende, como eu falei, né, do que se coloca na conta. Aí a última que teve acabou ficando bem mais cara porque foi colocado muito investimento em infraestrutura que vai muito além dessa questão da Copa. Mas só a Copa em si, alguns bons bilhões de dólares aí acaba sendo um tanto. Que acaba indo, né, para vários países que sediaram a Copa.
2: Agora, professor, o investimento é gigantesco, como você falou, na casa dos bilhões, mas o retorno, né, o lucro, ele também é gigantesco, talvez maior ainda. A gente fala dos países sede, mas também a gente fala da FIFA, a Federação Internacional de Futebol. A tendência é essa mesmo, professor, uma Copa do Mundo ficar cada vez mais cara e movimentar cada vez mais valores astronômicos? A tendência é essa?
1: Eu acho que não, né? Eu acho que a tendência não é aumentar cada vez mais. Eu acho que tem uma tendência até de, se for ver para o país, porque você tem um gasto que é concentrado ali no setor público e um benefício que é coletado ali por diferentes agentes, né? Pode ser pela FIFA, né? Por vendedores, pessoas que acabam tendo um efeito ali positivo na cidade durante o período, como hotéis, restaurantes, algumas vendas que são bastante específicas naquele período, como televisores, né? Pessoas querem comprar uma televisão maior, tem a questão de comprar a camiseta do time, então tem coisas que são mais específicas. Então, acaba sendo mais diluído o benefício, né, para a sociedade como um todo e para algumas entidades ali particularmente. Para o país, geralmente em termos monetários, né, se for pegar pensar o país ali estritamente, não vale muito a pena. Então, o que que tem sido feito em termos de planejamento para as próximas é algumas possibilidades, porque tem ficado de fato muito caro, é você pegar país que já tem, que já está acostumado a receber esses eventos, inclusive repetindo em alguns países a Copa do Mundo, porque eles já montaram a estrutura, ou outros países que já estão bastante acostumados, já tem toda uma estrutura ali preparada para receber um grande público naquele período. Porque aí sim, tem dois pontos, né? Acaba valendo a pena no sentido porque gasta bem menos e você tem uma certa recorrência ali que ajuda o turismo. Então, como estratégia de longo prazo para afetar positivamente o turismo da região, do local, do país, aí pode valer a pena dentro dessa estratégia maior, né? Mas acaba gastando muito com. Se você não vai receber outros eventos importantes, acaba gastando muito com uma estrutura que vai ficar ociosa ou parcialmente ociosa. Então, ao longo do tempo, pode não valer a pena se não for bem feito. Então, acho que tem uma tendência a fazer cada vez mais em locais que já tem uma estrutura boa, porque o gasto acaba ficando muito alto e para não ter esse problema, né, de cada Copa você ter gastos adicionais e ir aumentando aí o valor, né, para se fazer cada uma dessas copas.
0: Professor, quando a Copa aconteceu aqui no Brasil, essa nossa balança ficou no positivo ou no negativo? Os investimentos que a gente fez para receber o Mundial aqui continuaram sendo usados e foi benéfico para o dia a dia da população do Rio de Janeiro ou não?
1: Então, aí é aquele ponto, né? Do ponto de vista do setor público, não vale muito a pena, porque o gasto acaba sendo bastante alto. Aí o ganho acaba sendo mais diluído, né, entre vários agentes econômicos, empresas, instituições, donos ali de pequenos negócios que acabam sendo beneficiados no período. Como uma estratégia de desenvolvimento, não vale a pena. Eu acho que talvez ali, pensando no Rio,

0: como um símbolo bastante importante de turismo no Brasil, ajuda, né? A Copa teve a questão das Olimpíadas, então teve eventos importantes. Então, isso, quando você vai fazer no mesmo lugar, acaba sendo bastante importante para fomentar, né, um turismo ali numa região que já tem um. Já é forte nesse sentido, uma das regiões do Brasil que mais recebe turista, né? Então acaba fortalecendo ao longo do tempo, acaba sendo uma estratégia relevante. Mas mesmo no Rio, a gente teve ali algumas estádios, né? Algumas coisas que foram feitas naquele período que acabaram ficando de fato ociosas. A vila ali, onde ficaram, no caso das Olimpíadas, né? Onde ficaram os atletas, ficou meio ociosa. Então tem que tomar esse cuidado. Então, pontualmente, mesmo no Rio de Janeiro, é uma coisa que, se for ver, pontualmente não vale a pena. Como uma estratégia, pensando numa região que é bastante importante turisticamente, que já costuma atrair, que tem uma estrutura razoável, é um ponto que pode ser relevante, desde que você leve em consideração outras coisas no Rio, que é mais importante ainda, é a questão da violência, né? A violência é uma das coisas que mais prejudica o turismo ali na nossa, né, cidade maravilhosa. Então, uma coisa que tem que. Não só ter um investimento no sentido de eventos específicos, mas um investimento ali de segurança para manter esse turismo e para fomentar esse turismo. Então, são coisas complementares. Então, não é uma conta muito fácil de se fazer, porque depende de outros elementos também, sabe?
1: Tá bom, professor. Para a gente já ir encerrando e agradecendo a sua participação, você falou especificamente agora da Copa que tivemos aqui no Brasil em 2014, mas de uma forma macro, de uma forma geral, todos os países que acabam sediando uma Copa, e até para você explicar para a gente, né, nós que somos leigos no assunto, os países realmente lucram com uma Copa do Mundo? Se sim, como que eles lucram? Ou em o principal ganho é de reputação? É um ganho reputacional? O que que você pensa?
0: Então, acho que varia muito, né? Onde que é feito? Se o local já tem alguma estrutura razoável, uma boa parte da estrutura para receber um evento desse porte, né? Porque você recebe ali muitas pessoas num determinado período. Você vai ter que construir toda uma infraestrutura de transporte que vai ficar ociosa depois, parcialmente, aí não vale a pena. Se você faz em algum lugar que já tem uma boa estrutura, que já está acostumado a receber eventos de grande porte, que não vai ter que fazer muito investimento para receber essa Copa, e que está numa estratégia de mais longo prazo para atrair turismo para aquela região, aí vale a pena. Então depende muito de caso a caso, né? Se você vai pegar um país que tem poucos recursos, falta um monte de coisa, não só ali para fazer o evento, mas também para a população, você vai tirar dinheiro para fazer isso, certamente não vai valer a pena. Um país que quase não tem evento, não vai ter evento, você vai fazer uma estrutura que vai ficar ociosa, não vai valer a pena. Mas se é um lugar que já está acostumado a receber eventos, que vai continuar fazendo eventos, muito provavelmente vai valer a pena.
2: Tá joia, professor Luciano. Muito obrigada, professor Luciano Nakabashi, professor da Faculdade de Economia, Administração e Contabilidade de Ribeirão Preto, da USP. Muito obrigada pelos seus esclarecimentos e seja sempre muito bem-vindo ao Dinheiro TMC.
0: Muito obrigado, uma satisfação muito grande. Um abraço a todos.
1: Valeu, um abraço, a gente que agradece. E dando
0: Valeu.
1: sequência aqui na nossa programação do Dinheiro TMC, Estela, não dá para falar de Copa do Mundo e de economia, obviamente, sem falar dos álbuns de figurinha.
2: Pois é, como o próprio professor Paulo mencionou, os
1: Falou agora há
2: quase
1: pouco.
2: os R$ 1.000 para completar o álbum, isso sem contar as figurinhas repetidas.
1: Pelo menos, no mínimo, né? Então não dá para falar, obviamente, de Copa do Mundo sem tocar nesse assunto que virou febre cada vez mais entre os brasileiros. Então, quanto custa na prática? São só esses R$ 1.000 citados pelo professor Paulo? 2.000, 3.000? Mais do que isso? A TMC conversou com a Isabela Simões, ela que é estudante e está colecionando o álbum da Copa do Mundo 2026. Vamos conferir.
3: Bom, estou indo para o meu quarto álbum de figurinha. Comecei na Copa de 2014. Não sei se esse ano eu consegui completar, assim como eu não completei o de 2022. E a missão está mais difícil, né? São mais figurinhas, consequentemente, mais dinheiro envolvido. Então, tá complicado. Eu mesma acho que já investi uns R$ 250 e ainda estou bem distante de concluir o álbum. Acho que, sendo otimista, uns R$ 800 ainda. Precisam estar disponíveis se eu quiser completar, né? Mas eu acho que esse ano que tem ajudado, assim, quem entrou na brincadeira, são as promoções nos aplicativos de delivery, que tá tendo bastante, né? É uma estratégia meio nova aí. É, também na internet, algumas caixas com vários pacotinhos por valores um pouco abaixo do que seriam realmente. Mas ainda assim, pesa bastante no bolso do povo brasileiro. Então, nem todo mundo quis entrar na brincadeira esse ano. Mas eu acho que mesmo assim, os álbuns de figurinha da Copa estão bem distantes de uma possível extinção.
2: Pois é, essa foi a Isabela Simões dando o seu depoimento sobre o álbum de figurinha dela. Agora a gente vai conferir a entrevista feita pelo Felipe Amoral com Arnaldo Pinheiro, que é empresário e que coleciona o álbum desde 1982. Olha só.
4: Olá, meu nome é Arnaldo Pinheiro, eu tenho 51 anos. Meu primeiro álbum foi da Copa de 1982, realizado na Espanha.
5: Os valores das figurinhas mudou desde que você começou a colecionar? Se sim, quanto aumentou?
4: Com certeza mudou, assim, nesse primeiro álbum que eu colecionei, elas eram vendidas dentro de um chiclete, né, que era o chiclete ping-pong, então você tinha que comprar de uma a uma, já passou muito tempo de lá pra cá, então, assim, eu não consigo dizer o quanto, mas certamente aumentou bastante.
5: Quanto você já chegou a gastar pra completar o álbum?
4: Eu não faço muita ideia, ou, na verdade, a mínima ideia, né, até porque a Copa é realizada de 4 em 4 anos, a quantidade de seleções também alterou, às vezes de uma edição para outra, a quantidade de figurinhas, é muito difícil conseguir mensurar esse valor.
5: Você sempre conseguiu completar o álbum?
4: Nem sempre. Acho que eu sempre cheguei perto, né, de completar. Às vezes, quando completei, acho que foi um pouco por descuido no final de pedir as figurinhas que faltavam para a empresa que fabricava o álbum.
5: Tem alguma forma de comprar na qual você consegue economizar? Algum pacote especial?
4: Vou falar da edição atual, né? Por alguns aplicativos, né? De entrega de comida, enfim, lanchonete, rede de fast food, era possível comprar ainda. Eu acho que é possível comprar e economizando um pouco, sim.
1: Valeu, Felipe. E obrigado aí pro seu Arnaldo, que deve ter desembolsado, olha, grandes quantias desde a Copa de 82. Então, são Copas e mais Copas aí no currículo e também de álbuns colecionáveis. Mas se você ficou na dúvida, afinal, quanto que custa, né, para você montar um álbum atual da Copa do Mundo? Segundo o levantamento feito pela BBC Brasil, o valor para completar o álbum em território brasileiro, ele pode chegar a mais de R$7.300, bem longe daquela estimativa que fizemos aqui com
2: pois
1: o professor Paulo em Estela.
2: A gente falou de o dobro, você ainda falou agora 2.000, mas 7.300.
1: Ou seja, né, é um custo bem elevado mesmo, mas que ainda fica abaixo de estimativas de outros países, para você ter uma noção, onde a coleção pode custar quase o dobro. É por isso que essa prática da troca de figurinhas em pontos já estabelecidos em diversas cidades do Brasil está virando uma febre, porque mais do que comprar, é inteligente você fazer aquela troca, vai conversando, vai dialogando, uma mão lava a outra, um ajuda o outro, e aí você não gasta tanto na hora de completar o seu álbum na Copa 2026. Boa sorte aí.
2: Agora tem uma curiosidade, Thiago. Sempre tem aquela figurinha que todo mundo quer e que é a que menos sai nos pacotes, né?
1: Segundo a Panini, as figurinhas elas foram feitas na mesma quantidade. Não é porque é um jogador da Colômbia, do Haiti, sai muito mais do que o Messi, do que o Cristiano Ronaldo, não é por aí. A Panini garantiu que toda figurinha sai na mesma quantia, mas tem esse fator curiosidade, né? Que é muito difícil você tirar essas grandes estrelas, inclusive aquelas figurinhas douradas, prateadas, que virou febre entre os colecionadores.
2: Muito bem, mais din-din envolvido na Copa. Quanto será que custa para ir até lá, assistir presencialmente os jogos? A gente também conversou com o Dr. Paulo aqui sobre como o Mundial movimenta a indústria do turismo no país. E a gente vai conversar, a gente vai ver o depoimento do Rodolfo Tomé, que é dentista, e vai para os Estados Unidos para acompanhar a competição.
6: Olá, sou o Rodolfo, tenho 36 anos. Eu vou viajar para Los Angeles agora em junho com a minha esposa. Então vai nós dois para essa viagem. A gente, a princípio, está planejando essa viagem mais ou menos 2 meses, onde a gente tinha um orçamento limite, que a gente estabeleceu, de R$20.000. Veio Los Angeles, que a gente conseguiu unir o útil ao agradável, estava com um preço bom de passagem, então a gente vai fazer um cruzeiro para o México, então que sai de Los Angeles de 7 dias, e a gente volta desse cruzeiro no dia 12 de junho, que vai ser o jogo início dos Estados Unidos, que vai ser Estados Unidos e Paraguai. A gente não vai nesse jogo por conta do custo, então o ingresso mais barato aí que a gente conseguiu achar estava sendo por volta de $1,000. No dia 13, a gente vai na FIFA Fan Fest, no Coliseu, em Los Angeles, para assistir o jogo do Brasil, que vai ser o jogo de abertura do Brasil. E depois a gente vai conseguir assistir o próximo jogo que vai ter em Los Angeles, que vai ser Irã e Nova Zelândia. Esse jogo, acredito que por uma procura menor, o preço estava muito mais em conta, então a gente vai conseguir ir nesse jogo do Irã e Nova Zelândia. Então a gente conseguiu unir a viagem de cruzeiro para o México, que eu acho que vai ser uma experiência legal, que vai ao país sede também, com a estadia em Los Angeles. Em relação aos custos da viagem, a gente pagou $10 na FIFA Fan Fest para assistir o jogo do Brasil no dia 13. A gente pagou $400, mais ou menos, arredondando em cada ingresso do Irã e Nova Zelândia. E a gente fez uma estratégia em Los Angeles. Apesar de ser uma cidade independente de carro, a gente pegou carro só na metade da viagem. Então, no início da viagem, nesses 5 dias de viagem, os 2 primeiros dias a gente vai depender do transporte público. E depois, nos outros 3 dias, a gente vai usar o carro. Por conta do preço do estacionamento, principalmente, e o preço do aluguel do carro. Então, apesar de ser uma cidade dependente de carro, é uma cidade cara para se andar com carro. O preço das hospedagens está girando aí mais ou menos em $150 a diária. Pegando não um hotel melhor, mas também não um hotel pior, então um hotel aí mediano.
2: Olha, uma viagem com tanto planejamento, sim, né? E nos mínimos detalhes, tá vendo que ele está levando em consideração o preço do estacionamento para ele deixar o carro que ele vai alugar. Então tudo isso faz diferença no planejamento da viagem do dentista Rodolfo Tomé Coco. E tem mais gente, né?
1: Tem mais gente. Vamos ouvir agora também o Murilo Reis, ele que é empresário. Ele vai comparecer, inclusive, aos estádios da Copa do Mundo. E a gente ouve agora o depoimento dele.
7: Eu pretendo gastar de 35 a 40 mil reais nessa viagem, com passagens Brasil, Estados Unidos, tudo incluso. Passagens internas, quero assistir a final em Nova York, sentir o clima em uma final de Copa do Mundo. Hospedagens, costuma ser bem caro. Alimentação, durante esse um mês e meio, demanda bastante dinheiro. E alguns ingressos. Eu acho que uma estimativa tranquila, uns 35 a 40 mil reais. Referente aos ingressos da Copa, a FIFA ela organiza de uma maneira diferente, por algumas fases. A primeira fase são os sorteios. Você precisa se cadastrar no site da FIFA, escolher os jogos que você quer ir e torcer para ser sorteado. Caso você não tenha sido sorteado, você pode comprar no site oficial de revenda da FIFA, certo? E aí, consequentemente, vai ser mais caro, porque a FIFA ela tem uma porcentagem da venda de todos os ingressos que são vendidos nesse site de revenda oficial. Um exemplo é, na primeira fase do sorteio, os ingressos para o jogo do Brasil, Argentina, Portugal, Alemanha, França, estava $280. Agora, nesse site de revenda, os jogos do Brasil giram em cerca de $2,000 a $3,000, cerca de R$15 mil. Então, é por causa desse motivo que eu ainda não comprei nenhum ingresso. Só que tem um gráfico que mostra a variação de todos os ingressos, de todos os jogos da Copa do Mundo. Tem alguns jogos que começaram $1,000, que hoje já está $200, $250. Então eu estou analisando e vai ser assim que eu vou conseguir comprar um ingresso para o jogo da Copa do Mundo. Nunca viajei para uma Copa do Mundo, é a primeira vez, primeira oportunidade que eu tenho e estou muito ansioso.
1: Valeu então, com esse depoimento a gente coloca ponto final no nosso Dinheiro TMC especial Copa do Mundo, então para a sua torcida e também para a sua economia, para você não achar que uma Copa do Mundo vai pesar tanto assim no bolso. Espero que essas notícias, as entrevistas tenham surtido efeito para que permaneça apenas a torcida e não os gastos nesse período da Copa, mas um gasto ou outro é inevitável, como disseram os professores, né, Estela?
2: O que você vai gastar nessa Copa? Você vai viajar? Você vai assistir os jogos? Você vai fugir da Copa? Você vai comprar uma TV nova? Vai investir ali na decoração da casa para receber os seus amigos? Mande para a gente e aqui ao longo da programação TMC a gente vai ler a sua resposta no ar. Muito obrigada pela sua audiência, obrigada, Thiago, pela companhia, pela parceria de sempre.
1: E até uma próxima.
2: Até mais.
1: Tchau,
2: tchau.
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Giro TMC para você ficar muito bem informado e muito bem informada nessas primeiras horas do dia. Este é o Amanhã TMC, seja muito bem-vindo e muito bem-vinda. Sou o Diego Andrade e eu te faço companhia até às 5 da manhã, te informando muito bem aqui na TMC. Os Estados Unidos classificam o primeiro comando da capital e o Comando Vermelho como organizações terroristas. O anúncio aconteceu após o senador Flávio Bolsonaro se reunir com o secretário de Estado americano Marco Rubio. Segundo Flávio, Rubio demonstrou apoio à classificação das facções brasileiras como grupos terroristas. O senador também afirmou ter tratado o tema com o presidente dos Estados Unidos, Donald Trump, durante um encontro realizado na Casa Branca na terça-feira. O governo americano informou que as duas facções são incluídas nas categorias de terroristas globais especialmente designados e organizações terroristas estrangeiras. A medida deve entrar em vigor a partir do dia 5 de junho. Nas redes sociais, Marcos Rubio já escreveu assim, abre aspas, o primeiro comando da capital e Comando Vermelho são duas das organizações criminosas mais violentas do Brasil. Seu alcance estende por toda a região e também ao nosso país. O ex-governador do Rio de Janeiro, Cláudio Castro, anunciou nesta quinta-feira que desistiu da candidatura ao Senado Federal. A decisão foi divulgada poucos dias depois de uma operação da Polícia Federal que investiga possíveis irregularidades envolvendo investimentos do governo fluminense no Banco Master e benefícios fiscais concedidos à Refit, antiga refinaria de Manguinhos. Em vídeo publicado nas redes sociais, Castro afirmou que sua família vive um momento delicado e descreveu os últimos dias como um período de forte pressão emocional e pública. No pronunciamento, ele declarou, abre aspas, foram dias de dor, dias de exposição, dias de mentiras, dias de narrativas que muito pior do que uma mentira é a meia-verdade. Segundo Cláudio Castro, a decisão foi tomada após conversas com familiares, amigos e aliados políticos. O ex-governador afirmou que, apesar de nunca ter desistido de disputas políticas ao longo de sua carreira, agora pretende concentrar esforços na própria defesa jurídica. Advogado de formação, Castro disse que já analisou os processos e acredita que conseguirá provar sua versão dos fatos. As investigações apuram investimentos realizados pelo governo do Rio de Janeiro no Banco Master e possíveis favorecimentos fiscais da Refit, localizada na zona norte da capital fluminense. Até o momento, Cláudio Castro nega qualquer irregularidade. O governo do Distrito Federal e a União fecharam nesta quinta-feira um acordo no Supremo Tribunal Federal para liberar uma operação de crédito destinada a reforçar o caixa do Banco de Brasília. O valor estimado da operação é de 6,5 bilhões de reais. A informação foi confirmada pelo advogado-geral da União, Flávio Ronan. O entendimento foi alcançado depois que o governo do Distrito Federal acionou o STF para suspender uma avaliação negativa no CAPAG, indicador do Tesouro Nacional que mede a capacidade fiscal de estados e municípios. Sem essa suspensão, o Distrito Federal não conseguiria avançar na contratação do crédito. Segundo o acordo, o empréstimo vai ser concedido pelo Fundo Garantidor de Créditos ao governo distrital. Flávio Ronan também afirmou que não haverá uso de recursos federais na operação. O empréstimo terá garantia de um grupo de bancos privados. Como contrapartida, o Distrito Federal vai oferecer parte dos repasses recebidos pelos fundos de participação dos estados e dos municípios. O acordo também afasta limites e exigências fiscais que normalmente seriam aplicados a operações desse tipo. Segundo a Advocacia Geral da União, o valor da operação ainda pode mudar, dependendo de novos aportes feitos pelo próprio governo do Distrito Federal. 3:06, pelo horário de Brasília. Muito bom dia a você que sintoniza a TMC. Já está no ar o seu programa preferido. Vou te fazer o convite, aumenta o volume, que é o Sobremesa. E o entrevistado de hoje é um dos maiores imitadores da atualidade, humorista Gabriel Fanatti. Ele faz mais de 120 vozes. E no comando do programa estão Lucas Salles, Marcelo Batista e a Mini Ruth.
Fique agora com sobremesa. Parará.

0: na Transamérica TMC. Sim, Transamérica agora é TMC. Quem escuta sabe, seja muito bem-vindo, muito bem-vinda ao Sobremesa, o seu programa favorito aqui na TMC. É o nosso programinha de meu Deus. Comigo, Lucas Salles, e também com ela, Mini Ruth.
1: Oi, gente!
2: Que voz mais irritante essa sua, viu? Pelo amor de Deus. Ó, estamos neste programa que o seu terapeuta jamais recomendaria. 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
0: 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Agora, você que nos ouve com seu ouvido, sabia que você pode participar do nosso programinha de meu Deus? Renan Batista.
2: Opa! Através do nosso WhatsApp, que é o 11 97221 1001. E a pergunta de hoje é: qual é a coisa que você tem certeza que vai te estressar nesta Copa?
0: Pá. Neymar, já respondo Neymar.
1: Ai, nossa, nem falem. Que palhaçada é essa de lesão?
0: Não, palhaçada não também, coitado. Ele tá lesionado, você
2: tá lesionado.
1: Ele não, se machucou sério. Não, mas podia ter avisado antes, né?
0: Mas se avisa antes, corre o risco de não ser convocado.
1: Mas ele ficasse na casa dele,
0: claro, então. Claro que não, a gente quer Neymar na Copa.
1: Na Copa no banco? Porque ele não vai jogar
0: não depois sabendo, dessa lesão. Não sabemos, vai. Pode ser que ele jogue contra o Haiti, por exemplo. Vai. Entendeu? Dá pra jogar.
2: Ele deve ter feito o exame na UPA lá em Santos.
0: Com certeza. Ó, Neymarzinho pegando a Copa, a JBL Boombox dele na filhinha do UPA de Santos. Tá lá sentadinho. Ó, eu consigo imaginar isso.
2: Maravilhoso. Bom,
0: se você tem alguma coisa que você tem certeza que vai te estressar da Copa, manda pra gente no 011 97221 1001. Olha, uma vez que quase passei o telefone da rádio, sabia? A pessoa me pediu assim: qual é o seu telefone? Eu falei: 97221 1001. Não, peraí, né? Não, quase. Telefone da rádio outro dia. Bom, amigos e amigas, você que está ouvindo o nosso programinha de meu Deus já sabe, pode participar dele e pode também se divertir com a nossa entrevista de hoje. Hoje o nosso convidado, ele é o mestre da imitação. Ele diz que faz 20 vozes, mais de 20 vozes. Eu duvido, eu tenho certeza que é bem mais do que isso. É. Ele ficou conhecido após um viral na internet, onde ele imita vários, dentre o Nhonho, Bolsonaro, Chaves, o Kiko. Senhoras e senhores, vamos receber ele, o queridinho do Instagram e do TikTok, Gabriel Fanatti!
3: Vocês, viu?
0: Olha, prazer, já chegou imitando, né? Igor Guimarães, coisa boa, hein?
3: É só pra se soltar nos programas, porque eu sou um pouco tímido.
0: Seja muito bem-vindo, Gabriel.
3: Tudo bem, menininha?
1: Tudo bem!
3: Você tem a voz daquela menina da careca. Eu tinha uma página no Instagram que era de fanarts, né? Que em inglês é arte de fã.
0: Ponto para o Pedigatoro, nosso ranking das sobremesas. Obrigado por comparecer, Nhonho. Falar com o Gabriel Fanar, parece que eu tô conversando ou com o pai de santo ou com o esquizofrênico, porque do nada a voz muda.
1: Fragmentado,
0: né? Que é o cara, eu juro, ou é pai de santo ou é fragmentado. É uma pessoa esquizofrênica. Vem cá, você que gosta de imitar, quando o banco te liga pra cobrar...
3: Eu não gosto não, meu amigo.
0: Você faz... Você muda a voz quando o banco liga pra cobrar, você finge que é outra pessoa.
3: Eu
0: finge
3: que eu sou o Manuel Gomes, que aí... Alô, meu amigo. Ah, tá sem cobrança. Não sei não, né? Tá meu pai, né? Não tô sabendo não. Já é isso, meu amigo. Tô entendendo.
0: Ô, Manuel Gomes, você é mais de esquerda ou mais de direita?
3: Eu sou mais na minha, né?
0: Filha da mãe.
3: Maravilhoso,
0: cara. Nossa, mãe do céu.
3: Manuel Gomes me quebra.
0: Hoje o Batista vai sair chorando.
2: Você, ô, Manuel Gomes, você prefere estúdio ou palco?
3: Eu gosto dos dois, né?
0: Sabe o que é melhor? A gente consegue fazer a pauta com o Manuel Gomes, que a gente não conseguiu fazer
3: mais
0: mesmo.
3: Fica bom.
0: Ô, Manuel Gomes, o que você vai fazer pelo estado de São Paulo? Você que tá se candidatando a deputado aí, vai.
3: Não, eu vou fazer muita coisa, né?
2: Ele fala, vou passar pra minha equipe, filho, né?
0: É maravilhoso, velho. O pior é que o Gabriel Fanatti, que é um grande imitador, personalidade pública agora, que está aqui entre nós, ele consegue imitar não só a voz, ele consegue imitar provavelmente o que a pessoa responderia, o que a personalidade pública responderia. Eu consigo imaginar o Manoel Gomes respondendo. Eu vou fazer o que é possível, né?
3: É, vou fazer o que é possível, né? Tem, investir na segurança, né? No mérito também, né? Tem que fazer, investir muito remédio, né?
0: É.
3: Tá faltando remédio, né?
2: Pra diarreia, Manoel Gomes, o que, é que você vai fazer pelo povo?
3: Diarreia é tomar maisena, né? Com limão, né?
0: É a primeira vez que eu entrevisto alguém maluco. Isso é muito bom. Mary Ruth, você que gosta de imitação, por favor.
1: Eu quero saber o seguinte: qual foi a primeira imitação que você fez?
0: Pergunta de podcast, né, Mary Ruth?
3: Minha primeira imitação foi do meu avô, né? Meu finado avô, já vai fazer um ano aí que ele
0: se foi. Seu finado avô, meu hospedeiro. Que bosta, hein, de clima. Não,
3: puta, acabou.
0: Pô, acabou o clima. Olha aí, Mini
1: Ruth.
0: Vamos terminar. Olha o que você fez, Mini Ruth. Olha o que você fez.
3: Vamos terminar.
0: Volta o Manoel Gomes, por favor, vai.
3: Papai, para. Comecei a imitar meu avô, eu era pequeno. E eu via que ele tinha uns trejeitos diferentes, assim, de qualquer outra pessoa. E aí eu imitei ele, assim, sem querer. A família gostou. E eu comecei a fazer isso na escola também. Já fazia o Kiko já na quinta série, o meu apelido era Kiko, mas o que me despertou mesmo é esses trejeitos e querer fazer dublagem, imitação, realmente foi os Irmãos Piologo do Mundo Canibal. Inclusive estava com eles ontem e atualmente faço dublagens para eles, e é uma satisfação enorme porque eu era muito fã em 2010, ia nos eventos, né, de anime, que eles sempre estavam. A Vaina de Pau, você conhece?
1: Nunca ouviu falar. Ai, eu conheço, era bom demais,
3: os cara. Os caras estão dormindo, né?
1: A Baiana de Pau.
0: A Baiana de Pau! Caraca, maravilhoso. Isso foi, cara, isso viralizou na época, né? A gente recebia na corrente de e-mail, lembra,
2: Batistinha? Opa, internet, cara, maravilhoso, cara. Maravilhoso. Cara,
0: por favor, Batistinha.
2: Já que amanhã, hoje é 28, né? Amanhã é o último dia pra entregar a declaração do imposto de renda.
0: Puxa,
2: como você falou do Kiko aí...
3: Não, eu virei simples já.
2: Como é que seria o Kiko do Chaves alertando a população pra entregar o IR pra não cair na malha fina?
3: Espera só um minutinho.
0: Boa, Cuca.
3: Ei, pessoal, não se esqueça de entregar a declaração de renda, hein? Não é aquela calcinha de renda, não, é declaração mesmo, hein?
0: Agora, digamos que o Chaves entregou ontem a declaração de imposto de renda. Que o Kiko faria agora, no dia 29? Entregou lá no mês passado.
3: Por que você não entregou a declaração antes? Você não vai com a minha cara?
0: Muito bom. Gabriel Fanart, senhoras e senhores, o homem... Eu vou falar aqui que é o homem das 20 vozes, porque é o que ele diz, mas eu tenho certeza que são bem mais, né? O
3: macaco é 17, Caio, não esquece disso.
0: Agora é a voz do vovô...
3: Vovô Anésio.
0: Vovô Anésio, personagem mas clássico
3: não,
0: na internet.
3: Você não vai para Araraquara, né? Lanche você come aqui, Caio.
0: Verdade. O vovô Anésio, ele fez muito sucesso na internet, que o neto dele começou a gravá-lo e postá-lo nas redes sociais. E você consegue imitar direitinho. Você consegue imitar, inclusive, o fato do vovô Anésio ser bem, bem saidinho, safadinho também?
3: Caramba, eu nunca imaginei isso, cara.
2: É, meu.
3: Oi, mas... quando a Erza foi dormir... Eu vi a carcinha de renda dela esperar o cair embora pra botar na chapa.
1: Que isso? Meu Deus. Ai, que susto.
2: Eu estou podado hoje.
0: Batista.
2: Ô Gabriel, tem aquela imitação que você tá tentando ainda, mas não sai de jeito nenhum, que ainda não ficou boa?
4: Quero xaropinho, né, Fidílio? Fala, Fidílio.
0: É? Mentira.
2: É, tá ruim essa.
0: Caraca, você não consegue imitar xaropinho?
4: Rapaz, meu ratinho é barrigudo. Ele não consegue nem ver o
2: bicho. Essa tá bem ruim. Tá bem ruim.
0: Mas tá bom. Ô, Minimuti. Você consegue imitar o xaropinho, Minimuti?
1: Rapaz.
0: Olha aí, ó.
3: Igual. Quando eu fui no Tica lá, tava o Bolo e o Carioca. O Carioca tinha acabado de separar, né?
0: Nossa.
3: Aí ele tava com uma vontade de fazer aquele podcast. E eu queria mostrar o meu talento, né, brother? Mostrar. Assim, fazer todas as imitações possíveis da lista, né? Não é igual aqui que eu tô trocando ideia, não vai ficar fazendo. E aí o Carioca ficava assim, ó. Igual.
0: E o Bola super atenção.
3: Você está igual, irmão.
0: Isso é bom. Billy Mandy, igual.
3: Ele assim, ó.
0: Gabriel Fanart, que está aqui entre nós. Um abraço, humorista. Um
3: abraço.
0: Um sucesso no TikTok, no Reels, no Instagram.
3: Queria dizer que o Carioca é o delegado, viu? Só isso, né?
0: Delegado?
3: É, não precisa perguntar por quê. Ah, deixa
0: pra lá. Tá bom, tá
3: certo. E queria dizer também que a TMC tá em festa, que é aniversário do Vampeta hoje.
0: Gente, é a primeira vez que eu converso com esquizofrênico. Meu. Chego a essa conclusão.
2: Completamente, que nem diz o Bob. Completamente, que nem diz o
3: Completamente lelé, irmão.
0: Vem cá, já te pediram pra você fazer alguma imitação naquela hora? Naquela hora ali a dois, só você?
3: Deixa eu lembrar das vezes que eu fiz amor.
0: Essa é muito boa. Cara, acho que não, porque naquela hora a gente fica com vergonha, né?
3: Sério mesmo?
0: Verdade.
1: Caraca. Mas quando você começa... Mas
3: pode acontecer, né? É interessante, né?
1: Pô, quando você começa a dar em cima de alguém, você faz essas vozes pra pessoa?
3: É, gatinha, vou dar um passeio ali no Ibirapuera. Você gosta de refrigerante, meu amigo? Você é mulher de tomo, não é?
0: O cara
3: não. Pode ser também, né? Eu gosto do dois, né?
0: O cara é maiuco, cara. O cara é maiuco. É maiuquinho.
3: Cadê o Vanart aqui?
0: Eu adoro, cara, a gente recebeu pedidos hoje, porque quando a gente anuncia nas redes sociais, no @TMCRBR, a gente recebe várias mensagens. E quando colocamos que Gabriel Vanart, humorista, imitador, estaria entre nós... Não foi diferente, né, Batista?
2: Será? Exatamente. A gente queria... a gente tem um desafio aqui pra você. Imitar o nosso presidente Lula dizendo algo que o Bolsonaro diria e o que o Bolsonaro poderia dizer, né? Algo que o Lula também
0: fazer o contrário. Lula falando uma frase do Bolsonaro e o Bolsonaro falando uma frase do Lula. Consegue fazer?
3: Olha só, Lula, não vou nem tocar no assunto aqui, tá ok?
0: Cara, igualzinho.
3: Olha só, não quero misturar aqui com a gentalha aí, tá ok? Caraca, olha só, tô quietinho aqui, tá ok? Não entro mais na mídia. Tô proibido de fazer qualquer outra coisa. Pra falar de Lula aqui... Faça meu favor, tá ok?
2: Mas uma frase...
3: Cala a boca aí, pô.
2: Eu sou jornalista!
0: Ah, você é o Batista!
3: Inclusive, a moça ali é muito bonita. Se eu fosse cadê as Forças Armadas, eu te assoviava pra você aí, tá ok? É
0: muito bonito. Ô, Mini Ruth, vai, agora é sua vez. Dá o truco. Imita o Bolsonaro,
1: pô. Vai lá em cima não, pô! Vagabundo!
0: Igual. Fanart, eu peço desculpas, mas eu prefiro mil vezes a imitação da Mini Ruth.
3: Olha só,
0: agora eu acho que tem mais.
3: Eu quero ver você dizer aí que o brasileiro vai voltar a comer picanhazinha passando na farinha aí, ok?
0: Fala aí, Bolsonaro, por favor.
1: Brasileiro não come picanha, brasileiro não come nada aqui no Brasil. Esse país tá complicado demais, né, Bolsonaro?
2: Igual. E o Lula dizendo alguma coisa aqui, ó.
3: Cara, Bolsonaro. Lula é meu defeito.
0: É mesmo? Fazer. Vou tentar então te ajudar
3: nessa. Eu não posso comunista, não.
0: Saiu bem.
3: Não faço comunista, não.
0: Quando o cara. Olha, isso é muito bom. Quando a pessoa não sabe imitar, fica uma situação constrangedora. Mas o Fanart mandou bem. Falou, ó, não imita um comunista, coitado.
3: Tá certo. Tá ok.
0: Tem mais pedido aí, ó. Cara, tem mais pedido aí, Batista?
2: Tem, claro. Mas eu queria que você fizesse o nhonho chamando a galera pra cestar.
4: Olha, amanhã cestou, hein? Meu papai comprou 10 uísques, aqueles do voo, hein? Porque meu papai tem dinheiro. Sim. Compra aquele gelo de coco e vamos cestar, hein? Com muitos copões. Esse não pode, hein? Se meu papai ficar sabendo, ele me mata.
2: Não pode, você não pode fumar, hein,
4: meu estômago. Não posso fumar porque eu tenho rinite, hein? Nem tem amidalite e tudo com isso. Eu nasci prematuro, sabe?
0: Não sabia não, nasceu? Por que, Yonho?
4: Ah, meu estômago. Porque eu tinha tanta fome que eu estava na barriga da minha mãe. Eu tenho problema, viu?
0: Gabriel Fanart, senhoras e senhores, um verdadeiro maluco das imitações.
3: Tá bom.
0: E é realmente uma pessoa muito talentosa. É impressionante, consegue fazer todas as vozes.
3: Que isso,
0: e
3: que
0: ainda
3: isso.
0: Consegue improvisar, que é muito difícil, hein?
3: É difícil improvisar, né, cara?
0: Já te colocaram numa situação de risco dessa, de evento, em reuniões, em entrevistas? Tipo agora, gente.
3: Cara, é assim, o stand-up é uma coisa difícil, é coisa que eu estou fazendo recentemente. Já fiz uns 3, 4 shows ali, abri pro Diguinho Coruja, lá ele! pro Cáceres também, Rodrigo Cáceres, grande amigo, um abraço pra vocês. E um abraço pro Giovanni Daniotti, que é meu assessor, está chegando aqui. Sempre está atrasado nos lugares, mas continuo perdoando. A questão do improviso é complicado, porque tem dias que você não está legal.
0: É verdade.
3: Pra improvisar. Tem dia que você não tá com a voz legal. Então acontece muito. Mas assim, que eu tive um improviso que não rolou. Todas as vezes, assim, eu sempre acho que tá uma porcaria. Depois eu vou assistir, tá bom. Mas sempre acontece.
0: E o
3: acho que Bola... a gente é ser humano e erra mesmo.
2: E o Bola mandando um recadinho de amor, assim, pro seu grande companheiro Eduardo Sterblitz.
0: Boa, é assim.
3: Vai ter que ser irônico.
0: Não, pode ser mandar um recado meu. Ó, o Eduardo estreou a nova série dele, o ET, com a Tata Werneck. Fala, manda o Bola aí. A gente manda um áudio pra ele.
2: Também, hein?
0: Tá achou chato?
2: Eu acho chato. Eu
0: achei bom, tá
2: achei chato, bom. Chato.
0: Chuchu. Muito bem, japonesa.
2: O Bola mandou um recadinho chato, pro Sterblitz.
3: Fala, Edu, você tá bom? Vamos perdoar aquelas tretas de antigamente. Quero assistir o seu programa, irmão. Vamos tomar aquela breja. E tá perdoado.
2: Tamo junto, velho. Vocês vão junto no passeio?
0: Puta mentira.
3: O passeio não cai mais nessa.
0: Não caio mais, velho.
3: Cara, a risada é tudo mentira o que eu falei agora. Eu não gosto do Estevam, não gosto dele.
0: A risada é idêntica.
1: Cara é chato. Gente, eu tô me sentindo no capso, adorando.
0: O cara não faz nada. Eu
3: também tô me sentindo nisso.
0: Ô, Minirute, você gosta do Crack Neto?
1: O Neto, eu adoro o Neto.
0: Você consegue imitar o Crack Neto?
1: Não sei,
0: quero
1: não
0: fazer.
1: Sei.
0: O Gabriel Fanatti consegue te ensinar a imitar o Crack Neto.
3: Inclusive, uma curiosidade tutorial legal é que quando a gente conhece aquele cara que a gente imita, a imitação fica muito melhor. Lanço pros imitadores aí pra eles concordarem. Verdade ou não é? Por quê? Quando a gente conhece a pessoa, a gente sente ela respirando, o jeito que ela fala normalmente.
0: É.
3: Não é aquele Faustão. Aí, galera, eu não sei fazer o Faustão, sim, tá? Aí, galera, não, tem o Faustão Calmo, né? Que o Gui Santana faz, enfim. Tem várias vertentes da pessoa, daquela persona, que você acaba aprendendo quando está convivendo com ela. E o Neto é uma delas, porque eu trabalhei na Band.
0: Que irado.
3: E a gente conviveu ali nos corredores e tal. E engraçado também, eu já vou fazer o Neto, mas o filho da Atena, o Joel, eu sei imitar ele, olha só.
0: Mentira!
3: Olha, você que tá aqui, adorei conhecer você, Fadarte. É o mesmo coisa da Atena.
0: Igual.
3: E o Neto é assim, ó.
0: Você tem que ter energia, meu irmão. Essa que é a verdade. Em nome do Pai, do Filho e do Espírito Santo, queria agradecer. Você tem pão da Seven Boys. Queria agradecer ao TMC, meu irmão, por ter me tratado muito bem, ter me dado água, porque hoje em dia não tô dando nem água pra nós, meu irmão. Essa que é a verdade. Ô, Neymar, vamos jogar bem, meu irmão. Eu não jogo mais.
3: Você é craque. Você não é, meu irmão.
0: Gabriel Fanatti, senhoras e senhores. Acabou de imitar craque Neto. Ele imita todo mundo.
3: Você não é craque, meu irmão.
0: Você é Corinthians.
3: Eu sou.
0: Se não for Corinthians, pode ir embora, meu irmão.
3: Pé de rato.
0: Seus pés de rato, oreiudo. Zé Ruela.
3: Cara, eu
0: que amo. Um abraço pro Neto.
3: Maravilhoso.
0: Zé Américo, um abraço. Vai ser pai de novo.
2: Meu, esse cara é
0: um abraço
2: muito. Eu tô ficando com medo.
0: Ele é chato.
3: Gabriel Fanatti.
0: Ele
3: é um esquizofrênico chato do rosto.
0: Sabe aquele cara do Corrida Maluca? Ele faz.
3: Sei o personagem, sei.
0: A minha cabeça fica assim.
3: Cara, a gente pode já achamos um subtítulo pra você: Gabriel Fanatti, o esquizofrênico do mundo. Já é o nome do seu show, cara.
0: Maravilhoso, velho.
3: Adorei.
0: Imitando Bola, muito bom.
1: Muito bom.
0: E, cara, eu adorei a imitação do Crack Neto e o pessoal aqui no YouTube também amou. Você conseguiria dar um recadinho pra o Neymar? Ou pode ser elogiando o Neymar e a Virgínia? O Crack Neto elogiando, fazendo o contrário.
3: Eu gostei de correr o cara do Neymar, meu irmão. Ele vai jogar muito bem. Ele, que é um cara de dignidade, meu irmão. Coisa boa. Vai ganhar a Copa por nós, meu irmão. Esquece o Corinthians, agora é Brasil. E você, Virgínia, volta com o Vini Júnior, que ele tá triste. Ele não vai jogar mais, meu irmão. Volta com ele, meu irmão. Um beijo pra Ana Castela, meu irmão.
0: de mas, novo,
2: cara. Rosa da Castela, ela linda. Ô Neto, mas você viu que saiu o exame do Neymar, que não é nada de edema, hein? Ele tem uma lesão grau 2, é 3 semanas pra se recuperar. É agora.
0: E deu HPV também, meu. Tá botando as coisas de nudez. Essa que é verdade.
2: Essa foi gênia. Senhoras e senhores, Gabriel Farate, amigos.
0: Este foi muito bom e deu HPV também. Sabe que é o pior? Deve ser verdade. Esse que é o pior. Meu Deus do céu.
2: Só bobeira, né?
0: Se você tem algum pedido, manda também pra gente aqui no nosso canal no YouTube. Inclusive, tá ouvindo a gente? Quer ver a cara do Gabriel Farate? Sintonize agora no
2: arroba. Não tô vendo eu.
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2: Tá parecendo o Zé Rico.
0: Tá parecendo mesmo.
2: Essa longa estrada da vida.
0: Tá parecendo muito. Você tem que agradecer os vídeos, porque foi através de um único vídeo que deu uma estourada monstruosa.
2: Ah, ele.
0: Foi
2: na mesinha, né? Na mesinha lá
0: com o vídeo amigos. Do copão, né?
2: Que faz... O que foi, nhoio?
0: Ai, eu tomei 5 copões! Ai, minha barriga!
2: É muito bom, cara. Esse vídeo aí bombou em todo lugar. Tem uma página que postam todo dia em nhoio. Tem todo dia o meu vídeo. Cara, que loucura. O pessoal fala, ô, oh, Kiko do copão, tal. Virou uma marca, virou uma coisa. E uma coisa curiosa que eu nunca fiz publi pra adegas, né? E eu que sou o núcleo dessa coisa de copão. Comecei a beber essas coisas aí, crianças não bebam. No interior, que eu morava no interior quando esse vídeo viralizou. E é muito interessante porque eu estava sem rumo algum na vida.
0: Ih, mentira.
1: Né? História triste ou história boa? Tem que estar sem rumo mesmo.
2: Eu fiz, né? Esse tipo de conteúdo no YouTube e tal.
0: História triste.
2: Ah, mas olha só, começou a bombar aí. E aí eu vi que tinha potencial mesmo aí. Ok.
0: Pergunta de podcast. Bom, o que você fazia antes de viralizar?
2: Ah, é verdade. É, antigamente eu tinha uma banda cover do Nirvana. Achei que ia ser a melhor cover do mundo de Nirvana. Ia ganhar milhões. Mas o máximo que a gente ganhava era um lanche e uma cerveja na boate que a gente tocava. Depois da banda fazia imitações. Mas aí eu tive que ter uma formação, não é mesmo? Que você precisa estudar. Não precisa fazer bobeira na internet, não sei se vai viralizar ou não. É uma incógnita. Então eu sou formado em marketing, né? Então eu trabalhava em design gráfico. Era horrível, odiava fazer as coisas pros outros. Gosto de fazer as coisas pra mim, que eu acho que tá ruim, eu mesmo mudo. Quando uma pessoa pede pra você fazer um negócio e não gosta, faz a menor coisa do mundo. Assim, nossa, meu, isso aqui tá ruim. Tá cala a boca, minha desgraçada! É isso. E aí fazia freelance, né, também, já entreguei jornal, né?
0: Mesmo trabalhador, já. É um brasileiro
2: médio. Já fui segurança de leilão, assim.
0: É normal.
2: Coisa bonita de se ver. E acordar aí? Cedo pra mim é uma coisa triste na vida do brasileiro.
0: E agora você vira o artista, acorda a hora que quer, faz o que quer. Continua
2: acordando você pra fazer exame. Porque eu tô com 30 anos, tô velho, sou com muitos problemas psicológicos. Né? Você acha que é fácil, imitador e maluco? Não é, não. Tem que fazer muitas coisas.
0: Falando em imitação, tem algum que você esteja preparando uma imitação nova ou já parou? Com essas vozes já dá pra fazer show, já dá pra fazer bastante propaganda?
2: Show estamos fazendo. É interessante, a galera quer conhecer a persona Gabriel Farate, o homem da resenha das mil vozes. É, cara, preparando é sempre interessante porque essa do Vovô Anésio foi um achado. Eu nunca sei, vou imitar tal coisa interessante, BBB saindo aí, brother, pô, mainstream. Não, é simplesmente um conteúdo que eu consumo muito, acaba saindo. Isso foi resultado da risada do Bola, que eu via muito. E aí ficava, fazia a risada dele, saía. Então são coisas que são sem querer, assim. Eu nunca, eu estou planejando fazer a turma do Ratinho. Não, é uma coisa que eu sempre consumo e uma hora sai. Agora, coisas que eu não sei fazer é o Faustão, o genérico. Pô, o meu Silvio não é muito bom, né?
0: A gente tem que mostrar a nossa criptonita, né? Ó, vamos fazer o seguinte.
2: Silvio.
0: Imita o Silvio aí pra gente ver. Vai, imita aí. Vamos dar uma analisada.
2: Ah, oi.
0: Pronto. Tá quase.
2: Não, zoeira.
0: Não, vai. Então vai lá. Imita direito, vai lá.
2: É, olha só, é a Patrícia, é programa Silvio Santos, é dinheiro, é que quer dinheiro, é isso aí.
0: Tá bom, não.
2: E tá o meu Faustão, é, sabe o Rick de Rick and Morty, aquele desenho maluco?
0: Sei.
2: Eu não sei se fica igual o Faustão, acho que fica mais o Rick, né?
0: Mostra aí, vamos ver.
2: Esta fera aí, galera, o Abalaba Dab Dab.
3: mas que não fica legal.
0: Ô Zé, posso tentar mostrar pro Gabriel como imita?
3: Faz aí. Faz
0: tentar
3: aí
0: fazer. Ó,
3: também,
0: vamos lá.
3: Eu também quero saber. Assim.
0: Quem me ensinou foi o André Pateta, um comediante. Ó.
3: Maravilhoso. Primeira,
0: todo mundo aqui.
3: Maravilhoso.
0: Pode fazer, ó. Faz o. Ó. Ah! Faz o. Ah! Ah! Ah!
3: Saiu o iguinho no
0: bar. Ai, papai! Aí você ai tenta manter esse toque. Ah! Ah! E o Silvio Santos é sempre falando sorrindo, entendeu?
3: Achei.
0: É muito bom, muito bom. Vai, Gabriel, vai, vai pra lá.
3: Vai pra cá.
0: Eu só fazer o Silvio do Carlinhos, do Pânico.
3: Então faz aí, quero ver.
0: Olha agora as gagas de Léo. Você é porca.
3: Silvio Santos reptiliano.
0: Muito bom. Batistinha, vai.
2: E com aquela voz, qual a voz que você faz que mais te desgasta?
0: Ah, o nhoio, né? Tem hora que eu não consigo fazer, viu? O Rick também pega muito aqui na parte das amígdalas, da garganta. Então, toda vez que eu faço, amanhã eu tô no pronto-socorro.
2: É? Então, nhoio até o final do programa.
0: Imagina. A gente tem 2 minutinhos pra entrar no break. Só 2 minutinhos de nhoio, consegue?
4: Nossa, com certeza.
0: Então, vamos lá.
4: Ah, eu comeria salada de frutas, petit gâteau, também como macarrão. Gosto muito de arroz e feijão. E aquele bife a cavalo que é tão gostoso. Gosto de pizzas também. Ai, só de falar, já estou com vontade, meu. Eu
0: quero fazer
4: um pedido. Muito bom, tem jujubas também. Ah, morangos com leite condensado. Também aquelas lasanhas de micro-ondas também que eu gosto, meu.
0: Gabriel, para de dizer assim,
4: meu. Fiz também da Sadia que eu gosto muito, meu. Ai, meu estômago, minha garganta.
0: Olha, eu quero fazer um pedido, hein? Ai. Faça uma série animação do Chaves Adulto. Chame Gabriel pra dublar.
3: Eu não posso fazer aqui, bom, mas é legal.
0: Eu faço só nos meus shows, Bom, senhoras e senhores, infelizmente vamos nos despedindo dele, do esquizofrênico da comédia.
3: Ah, o homem das mil vozes.
0: Já tá isso. O homem que consegue imitar com precisão e talento, senhoras e senhores, Gabriel Fanatti!
3: Azul com letra, caneta azul, está marcada com a minha letra. É bom demais, meus amigos.
1: Ah, a cara do Batista é melhor, que o Batista tá com medo dele.
3: Tô com medo. Gabriel, muito obrigado. Eu queria agradecer ao convite. Eu amo rádio, televisão, tudo que é retrô, gosto de coisa antiga. E eu tô muito feliz de estar aqui, né, no TMC. É uma coisa linda, assim, estar com vocês.
0: Muito obrigado. Né?
3: E eu gosto muito também.
0: Muito obrigado. E quem quiser
3: Deus
0: assistir
3: abençoe
0: ao seu show, a benção. Quem quiser assistir o seu show, como é que faz?
3: www.fanart10. Mentira. Fique atento no meu Instagram.
0: Vai no Instagram.
3: Assim não dá.
0: No Instagram,
3: vai pra lá. Meu Instagram é GabrielFanart2. Outras redes sociais, Gabriel Fanart. Você fica por dentro dos shows, eventos e conteúdos diariamente. Ok? Bom,
0: agora, amigos e amigas, vamos dar uma pequena passadinha na nossa enquete do dia, que traz a pergunta: qual é a certeza que você tem que você vai se estressar com a Copa? Aquilo que você vai. Eu vou me estressar muito com a Copa. Já tenho certeza. Quem é que respondeu aí, por favor,
2: Marcelo Batista? Você manda pelo 11 97221 1001. O Wellington Alves respondeu: a Copa.
0: Muito bom.
3: Não deve gostar de futebol.
1: O Elton Neves, ele mandou: meu chefe não me deu nenhuma folga em nenhum dos jogos do Brasil. Diz que eu não vou jogar, então não tem pra que eu folgar.
2: A Roberta Alves falou: saber que a Virgínia vai ser repórter. Não dá, viu? Ela vai perguntar qual a maquiagem que o jogador tá usando.
0: Vai, Mini Ruth.
1: Camila Barros, ela mandou: o povo no bar que assiste mais o replay do que o jogo. Qualquer lance já gritam: olha de novo.
0: Verdade, isso irrita bastante mesmo. Bom, você pode mandar a sua certeza daquilo que vai te irritar da Copa, vai te estressar bastante. Manda através do WhatsApp 011 97221 1001. Tudo bem, agora, senhoras e senhores, pra você que usa, gasta tempo e dinheiro com inteligência artificial, eu tenho um aviso bom pra você. Aqui no Sobremesa nós temos a nossa própria IA, e é de graça, a nossa ignorância artificial. Começa agora o Chato GPT. Vou fazer uma pergunta para o Chat GPT e depois vou repetir a mesma pergunta para o Chato GPT. Você vai ver a diferença entre as respostas. Chat GPT, qual é a melhor escala de trabalho?
1: A melhor escala de trabalho é aquela que te dá tempo para viver, descansar e sorrir de verdade.
0: Chato GPT, qual é a melhor escala de trabalho?
2: Um por 6. É um dia de home office e os outros 6 a gente descansa. É isso que eu queria.
0: Vamos lá, vou fazer outra pergunta. ChatGPT, como parar de roncar?
5: Durma de lado, relaxe antes de deitar. Assim o ronco fica mais baixo.
0: ChatGPT, como parar de roncar?
2: Morre.
0: Bom, este foi o ChatGPT, senhoras e senhores.
1: Morre que passa.
0: Morre que passa, né? Errado não está. 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
1: Vem pra cá, porque meu Silvio é muito melhor do que o do Fanart. Vem pra cá, Patrícia.
2: Girando e rodando. Aliás, você sabe que ontem eu tava ouvindo a TMC de madrugada.
1: É,
2: de madrugada. Entrou uma chamada bonita. Falando do jornalismo da TMC. Com os grandes nomes da TMC. O Alvarez falando. Sim. A Joana Trepto. Porque aqui o jornalismo da TMC. Aí o Leno. Entrou a Maiara. O Tomás Rafael. E nós não estamos na chamada.
0: Que nós absurdo.
2: Que fazemos o verdadeiro e autêntico jornalismo brasileiro.
0: Muito. Salva de palmas para Batista. Né? Esta denúncia é muito válida, tá bom?
2: Ouvi isso. Era 4 e pouco da manhã ouvir isso.
0: Não, eu vou te falar uma coisa. Quando todo Uber que eu paro, que eu entro, todo Uber fala a mesma coisa. O Sobremesa é muito bom. Eu consigo saber o que tá acontecendo no mundo. Pergunta se eles se informam com o Rodrigo Alvarez.
2: Tá.
0: Com o Joana Trepto em companhia. Não!
2: Tá.
0: É com a gente!
2: Sim.
0: Pelo amor de Deus,
1: mas vocês dois, viu, estão reclamando demais. Vocês estão arrumando briga com todos os amigos do trabalho.
0: Aqui não tem amigo do trabalho, não. Aqui é colega. Colega. Amigo até a gente tem casa, entendeu? Colega.
1: Olha
0: colega.
1: Isso, vocês estão vendo, né? Eu tô você defendendo a Maiara, a Joana, todo mundo.
2: Pelo amor de Deus. O programa não olho nem na tua cara. Você acha que eu vou ficar com graça com pessoas que eu mal conheço?
0: Olha, ele te conhece há 18 anos, Minimuti. Não, tá de sacanagem. Então vamos lá. É hora da gente trazer as informações. Hein? Primeira notícia do dia. Traga você, Minimuti.
1: Olha só, não sei se vocês viram isso aqui, mas o Lula deu uma... falou algo... polêmico. Será que você que tá ouvindo concorda? Ele disse que os homens têm que entrar na cozinha para dividir os afazeres de casa, viu? Ele ainda disse assim, ó, eu espero um dia que as mulheres digam aos homens, nós já aprendemos a entrar no mundo do trabalho. Agora, por favor, parceiro, entre na cozinha para ajudar a gente fazer os afazeres de casa. Essa fala aí foi durante um discurso na Petrobras em Manaus.
0: Olha isso. Ô, Batista, eu não sei você, mas eu vivo essa realidade desde sempre, porque lá em casa sou eu que lavo, passo, cozinho, faço tudo. Meu amigo! Eu sou um
1: pau mandado mesmo.
0: Eu sou, arrumo a caminha. Mas
2: engraçado que o dia que a Janja tava fazendo a paca lá,
0: ele tava parado.
2: Eu não vi o Lula fazer nada. Ele só tava com o celular. É. Será que ele lavou a louça, pelo menos, depois?
0: Falar é fácil, Lulinha. Quero ver fazer. Quero ver lá e cortar carninha de paca, tá bom?
1: Não, mas tem homem que é folgado mesmo. Não, mas ajuda tem que ajudar. Nada.
0: Você já namorou com algum folgado?
1: Nossa, vários, todos.
0: Eles não faziam nada.
1: Não, eu precisava, sei lá, ser meio o Janja, dá uma pílula pra eles.
2: A única coisa que eu não sei fazer é ajudar a limpar.
1: Sabe fritar ovo?
2: Lavar louça, sei. A única coisa que eu não sou bom é esses negócio de fazer conserto.
0: Eu não, também tem não. Que
2: fazer conserto, não, aí não.
1: Isso até eu sei,
2: trocar gente. Trocar a resistência do chuveiro.
0: A gente manda alguém trocar, vem ali, vai, troca, até mais seguro. É. Eu estou fomentando. É feio, gente. O que é feio não saber trocar resistência?
1: É feio, vocês mais de 30 anos de idade não sabem trocar uma resistência de chuveiro, sendo que eu tenho 1,5 metros. Mini,
0: então você vai trocar aqui do chuveiro aqui do nosso
2: negócio. Nós vamos gravar um vídeo com você trocando
0: a resistência. Vai lá, ensina.

0: bafafá entre os jornalistas lá da Globo, hein?
1: Né?
0: É, a Virgínia Fonseca, ela vai fazer a cobertura da Copa através do programa do Domingão do Faustão. E isso realmente gerou um bafafá mesmo. Domingão do Hulk, eu peço milhões de desculpas, eu disse Domingão do Faustão. E aí, parece que o pessoal ficou bem bravo. O José Trajano disse: o verdadeiro jornalismo esportivo, cada vez mais com os seus dias contados, rumo acelerado para o abismo. E aí até o Juca Kfouri disse: a Virgínia, que mal concatena duas frases, será repórter na Copa do Mundo. Em resposta ao Juca e defesa da Virgínia, Thiago Leifert disse: com mulher é muito machão. Quero ver fazer isso, né, com os outros. E aí, até o meu pilhado entrou na onda e falou: Juca Kfouri, ficou revoltadinho que a Virgínia vai tomar espaço de jornalistas na Copa do Mundo. A imprensa esportiva, além de ruim, ainda é recalcada.
2: Briga.
0: Eu sou fã da briga, eu quero ver sangue.
1: Eu quero briga também.
2: Briga, essa, né? Essa frase aí do Juca, isso aí não seria até uma certa misoginia, isso daí?
0: Porra, eu escrevi isso. Você mandou muito bem. Foi de verdade, assim, na minha humilde opinião, Batista, eu concordo com você.
1: Ah, mas é que acho depende também.
0: Depende do quê?
1: Não, depende, porque eu acho que o Juca talvez esteja falando, porque ele tá acostumado a ver a Virgínia só falando de, né, perfume, falando só das coisas dela, da rotina dela. Ela não entende mesmo nada de esporte. O máximo que ela entende realmente foi ter ficado com o Vini Júnior.
0: Não. Você tá sendo machista. E que isso, menino Rote?
1: Não, eu tô sendo machista.
0: Uma mulher menosprezando outra mulher?
1: Não é sobre ser mulher.
0: Você faz parte do patriarcado?
1: Não é isso. Não é sobre ser mulher. Ah. É sobre... Não é a área dela.
0: Que não era dela, menino
1: Rote? Não é, gente. Mas... ela não entende nada de futebol.
2: Mas é o seguinte, peraí. Mas se for ver quem entende de futebol aí na mídia, ninguém. Só o pessoal da TMC.
0: Só o Batista, o pessoal da TMC Batista.
2: E outra coisa, futebol hoje em dia, futebol é entretenimento.
0: Acabou.
2: É entretenimento, não é coisa séria. Futebol não pode ser tratado coisa séria. É entretenimento. Mas e outra coisa.
1: Vai fazer lá,
2: gente? E outra coisa, quer criticar? Critica depois.
0: É isso.
2: Se for ruim.
0: Exatamente. Né?
2: Se for ruim, você critica depois.
1: Ela só vai pra mim colocar inveja. Os dois horários nos stories.
0: Isso pra mim é inveja.
2: Você vai, Juca, você tá me assistindo aqui, me ouvindo. Você vai ainda pedir desculpas.
0: Concordo.
2: E vai ter que pedir desculpas cantando pra Virgínia. Que nem. Vocês viram o Ed Motta?
0: Cara, que loucura.
2: O Ed Motta.
0: É um pior que o outro.
2: O Ed Motta, ele fez um vídeo. Aquela música é coleção, né? Como é que chama?
0: Ah, o nome da música?
2: É coleção do Cassiano, coleção. Né?
0: Exatamente.
2: Ele fez um vídeo no piano. O Ed Motta. É, ele fez um vídeo cantando essa música para pedir desculpas, né, a respeito das
0: do que coisas. Aconteceu.
2: Do que aconteceu. Que ele, chamou, ele chamou o cara de Paraíba, porque o Cassiano é um músico paraibano.
0: Exatamente.
2: Né? E aí, a gente queria compartilhar com vocês, né, em vídeo, em áudio também, para quem tá no seu carro, no motel, qualquer lugar, né? Porque no motel tem rádio também.
1: 2 da tarde no motel?
0: Ué, é o horário que dá.
2: Casado, Rute. Você acha que vai no motel que hora?
0: É 10 da noite.
2: Não fala com... Não discute disso comigo. Vamos ouvir o Ed Motta? Vamos ouvir o Ed Motta, por favor.
3: Sei que você gosta de brincar de amorinho. Meu pedido de desculpas, meu pedido de perdão ao povo do Nordeste brasileiro, principalmente da Paraíba, vem através da música, da arte, do brilhante Genival Cassiano, paraibano, compositor, cantor, que influencia minha obra desde o começo, desde o meu primeiro disco, em 1981.
2: Viu? Olha aí! Vocês acharam isso aí sincero?
1: Né? Cara, fez errado, né? Que não primeiro, achou. Pedido de desculpa da galera que erra tem que ser de camisa branca. Ele tava parecendo Barney. Tá. Né? Segundo, que é aquilo, meu filho? Você não fez nem a barba bonitinho, né?
2: O tá o quê?
1: Mini-Ruth, treinando nossa... pra ser Papai Noel?
2: Cale-se! Você me deixa louco! A nossa opinião não interessa.
0: É verdade.
2: O que interessa é a opinião dos nordestinos, que foram aqueles que foram atacados, né, com esse comentário, com essa frase do Ed Motta. Então, a gente tem aqui

0: A gente pediu pro pessoal.
1: Do Nordeste?
0: Exatamente.
1: Falaram pro pessoal do Nordeste, que legal.
0: Exatamente. É, pra, a gente vai mostrar que não existe ressentimento nenhum do pessoal nordestino para com Ed Mota. Por gentileza, pode soltar.
2: Desculpar a miséria. Na hora que tá com aquele pantinho dele, não sei o que, parece que tá com a moléstia dos cachorros, não fala direito com as pessoas, a ignorância da moléstia. Aí depois vem, desculpa o quê?
3: Quem perdoa é Jesus, rapaz.
4: Vai te lascar, Edmota. Desculpa não, a gente aqui do Nordeste, desculpa não. Vem tomar banho em Boa Viagem, vem tomar banho. Vai alimentar os tubarões.
3: Rapaz, esse negócio de desculpar o queixo. Rapaz, uma desgranha dessa. Na hora de falar, ele fala. E agora que todo mundo descobriu, ele fica com essas coisas. Senhor, vai te lascar, Edmota.
0: Olha aí, tá aí, sensacional. É claro que isso é uma brincadeira, né? Claro. É claro que isso é uma brincadeira. A gente tem aqui um último áudio agora para mostrar que os nordestinos sabem perdoar e aceitaram, né, essas palavras do Ed Mota. Pode soltar, por favor.
2: Ed Mota, eu quero que você...
0: Isso, oh, nossa, fiquei surdo. A gente teve que cortar antes, porque o áudio tinha uns 5 minutos e 40.
5: Nossa,
0: e só gente. Com pi. Era pi.
5: Estavam falando até da rolha no áudio.
0: Meu Deus, que surdo até.
1: É isso aí. Ed Mota, pensa antes, tá bom? Não vai falar besteira, ou não pensa, não. É. Daqui a pouco a gente tá vendo mais treta tu e a gente gosta. Então,
0: pessoa, você vira a moda agora cantar pra pedir desculpa, porra.
5: Bebe vinho na tua casa.
1: Bebe vinho na tua casa.
0: Já pensou, Neymar? Vai se preparando aí. O que você vai cantar pro povo brasileiro?
1: Pois é, porque a próxima notícia é sobre ele, o Neymar. A gente tá aqui falando desde o início do programa qual é a certeza que você vai passar. O
0: Neymar vai cantar. Eu indo embora, né? Um dia um adeus, né? Um dia eu indo embora.
1: Adeus, bye bye. Cara, lesão na panturrilha. E o Neymar vira uma dúvida pra estreia na Copa. A gente não sabe se vai ter o nosso camisa aí.
0: O Neymar não teria. O pessoal da TMC falando: o Neymar ter ido pra clínica não é normal, não.
1: Caramba.
0: Não é uma coisa normal. Se ele foi, é porque realmente acham que ele tem alguma coisa.
5: Cara, é um absurdo, porque por que que não viram esses exames certinhos antes da convocação? Tinha tanta gente pra colocar no lugar, né? Podia colocar o Pedro do
0: o Departamento Médico do Santos se pronunciou também. Se pronunciou, inclusive tem médicos do Santos que trabalham na seleção brasileira. Falou que todos os exames apontavam que era um edema, que estava tudo ok e tal.
1: E eu não acho assim, não acho que tenha alguém para substituir o Neymar. Não acho, até porque se tivesse, estaria. Com certeza estaria.
5: Será que não colocaram o nome do Neymar só pra, né? Ai, só pra galera ficar feliz, achar que vai rolar o Hexa?
0: Coisa da Chaline isso aí.
1: Próxima notícia, vai! Senhoras e senhores, vamos falar sobre aquele projetinho que deu ruim. Estavam querendo pegar uma parte aqui da cidade de São Paulo e transformar ela na Times Square.
5: Vixe.
1: Sabe o que é Times Square, Mini Ruth?
5: Eu já vi na internet, mas se você quiser me relembrar...
1: É um lugar onde tem cheio de telão, luzes...
0: Outdoors.
5: Lá nos Estados Unidos.
1: Nova York, exatamente. É um lugar que, assim, é muito famoso. Virou até um ponto turístico. Todo mundo passa lá, tem muita loja, teatro... Pô, tem várias coisas. Restaurante, tudo tem na Times Square.
5: Legal.
1: E aí... O nosso querido governador falou, pô, eu quero fazer esse projetinho aqui em São Paulo.
0: Prefeito, né?
1: Nosso...
0: Foi o Ricardo, né? Ricardo
1: não, acho que foi o governador, o Tarcísio. Foi o
0: governador?
1: Foi o Tarcísio. O Tarcísio falou, não, eu quero fazer aqui o projeto Times Square em São Paulo. E aí, parece que foi suspenso esse que projeto.
5: Que bom, né? Tanta coisa pra se preocupar, não sei o que tá querendo enfeitar a cidade. Tá achando que é Natal pra botar luzinha?
1: Bom, foi uma juíza que disse que a magnitude do projeto... tem um potencial de dano à população. E aí, qual é a sua opinião? Você que está nos ouvindo, você concorda ou discorda? Bom, o projeto previa a instalação de painéis gigantes de LED no centro da capital. Uma coisa certa. Eu
0: acho legal.
1: Eu acho que ia ficar um pouquinho mais... mais iluminado, ou seja, um pouquinho mais seguro, né?
0: É, porque aí gera o pessoal ia querer ir lá pra fazer turismo.
1: Total,
0: e
1: total.
0: E aumentar ali a circulação. E seria na São João, ali no centro
1: de São Paulo.
0: Na São João. Aumentaria, consequentemente, a segurança.
1: Total.
0: Eu acho legal.
5: Mais eu seguro, também. Gente. A Paulista, que é a Paulista em São Paulo, que é né, o cartão mas postal também, da cidade. É um roubo de celular
0: mas cada também, minuto. Mas também o trouxa aqui.
1: É, o projeto o da projeto prefeitura. O projeto é da prefeitura. Eu disse que era o Tarcísio. Perdão.
0: Da prefeitura. Mas também o mané que fica falando com o celular. Oi, tudo bem? No meio da Avenida Paulista vai ser assaltado mesmo.
1: É, tem que tomar isso. Cuidado. O projeto era para levar mais pessoas ao centro de São Paulo, que algumas pessoas falam que tá abandonado, que tá lá, não tem nada. Eu acho um projeto interessante, eu acho um projeto legal. Mas eu quero saber depois a sua opinião.
0: É, e agora, Ricardo, a festa acabou, a luz apagou, né? Virou a Times Square, deu uma pausa square. Deu
5: uma pausa square. Mas para tudo! Parou.
0: Falando em pause, aí, parou.
5: Falando em pause, Cuca. Solta a vinheta.
6: Agora o mundo para. Agora o mundo para.
1: É isso mesmo. Agora o mundo para porque Adam Sandler é criticado por vestir moletom em estreia da esposa.
5: Pois é, ele usou um moletom bem despojado no lançamento do filme da sua esposa. E a galera acabou criticando o look dele nas redes sociais.
1: Essa é a notícia. Adam Sandler é criticado por vestir moletom em estreia do filme da sua esposa. Bom, agora que o mundo parou, a gente pode seguir com notícias bem menos estilosas e bem menos importantes. Por favor, vai, Batista!
0: Trump, eu não entendi essa notícia aqui. Trump falou sobre Lula em encontro com Flávio Bolsonaro. É só isso a notícia. Ele falou que teve
1: um encontro... Já é uma notícia provocativa, né?
0: Ele teve na terça-feira, né, um encontro com o Flavinho, e aí ele citou que recebeu o presidente Lula e chamou o presidente brasileiro de dinâmico.
1: Ih, isso quer dizer dinâmico?
0: Não sei. President Lula is very dynamic people.
1: O que é dinâmico? Person. Ô, Mini Ruth, o que dinâmico significa pra você?
5: É dinâmico? É. Talvez lá. Seja mais fácil de entender quem é dinâmico.
1: Mas não sei também. Não sei. Confuso, dinâmico, né?
0: Faz ô, tudo. Trump,
1: será que era a única palavra em português que ele sabia?
0: Não sei.
1: Que ele falou assim, eu sei que se eu disser dinâmico, ele vai entender que é dinâmico.
0: Não sei.
1: Ou é difícil pra caramba,
0: hein? Difícil, hein? Essa é a notícia.
1: Essa é a notícia do presidente Trump.
5: Ou será que ele provocou?
1: Agora, amigos, vocês que estão falando de celebridades, tal qual Trump, que foi um dos maiores milionários do mundo, né? Você sabia que foi divulgado uma lista com as celebridades mais ricas do mundo? Foi a lista da Forbes. E a gente trouxe pra você aqui a lista, tá bom? Vamos trazer nomes dessas celebridades, que são as 10 celebridades mais ricas do mundo. Primeiro lugar aqui na minha lista tem Steven Spielberg.
0: Quanto? Quero saber.
1: 36 bilhões de reais.
0: 36 bilhões de reais? Esse dinheiro aí é coisa de outro mundo, coisa de ET isso aí.
5: Ou foi de dinossauro, né?
1: Vamos lá, ou de vocário também. Próximo, George Lucas, do filme Star Wars. 26 bilhões de reais.
0: É mesmo? Olha cada piada boa que eu preparei pra atingir essa cifra aí. Nossa, mas tá lá numa galáxia muito, muito distante.
5: Nossa, eu gostaria muito que ele falasse: eu sou seu pai agora.
1: Vamos lá, próximo nome: Michael Jordan, o jogador de basquete. Ele tá avaliado em 22 bilhões de reais.
0: Imagina quantas. O Michael Jordan do basquete?
1: Isso.
0: Imagina quantas cestas básicas dá pra comprar com esse dinheiro.
1: Essa foi genial. E aí tem um outro nome aqui que é da Oprah Winfrey, que é tipo a Hebe dos Estados Unidos. Ela tem 16 bilhões de reais.
0: Ela é apresentadora, né? Você vê? O meu dinheiro perto da Oprah parece a audiência da Rede TV. Eu vou dizer, viu?
1: Muito bom.
0: Próximo agora, o diretor. Peraí, deixa eu falar um negócio no ar. A gente tava na notícia 7, aí o diretor falou, vai pra 10. Aí ele fala a próxima. Aí a próxima, aí não sabe se volta pra... Pra 8 ou vai pra outra. Pô,
7: meio complexo isso, né?
0: Então agora é 8.
7: É 8,
0: tá vendo? Aí, ó. Ele já tinha falado 11, tá vendo, diretor? Assim não dá.
7: Calma, você tá precisando descansar, você tá precisando relaxar. É,
0: Augusto Dolenga, precisamos conversar, fazer trocas, fazer trocas nesse programa.
7: Olha só, você precisa descansar, relaxar, entendeu? Você tá trabalhando muito, você trabalha muito. Tem que tomar cuidado até com a VC,
5: hein? É, relaxa ali.
7: Você sabe por quê? Você tem que, ó... Fazer que nem o deputado aqui, ó. O deputado disse que o fim da escala 6x1 dará tempo para o trabalhador fazer sexo em paz.
5: É verdade.
7: Tá, você tá trabalhando muito, você tem que relaxar,
0: não, mas pra fazer sexo eu preciso de tadala, não escala. Né?
5: É, na sua idade precisa mesmo. Meu Deus, pá! Na sua idade é só por isso mesmo, viu?
7: Cara, sensacional. É. E por que ler? Você vai ler o quê?
0: Quer pra ter, ele fala pra ter mais filhos. Fala, ah, que é isso?
5: Ah, ó. Mas eu acho melhor mesmo.
0: Foi o pastor Sargento Isidório que deu essa declaração. Ai, ai, ai. Ô Mini Ruth, você viu que uma mulher nos Estados Unidos, ela foi baleada pelo cachorro num posto de gasolina?
5: Mentira! Loucura.
0: É. Cachorro, hein? É o departamento de polícia. Foi chamado no Nebraska para atender uma ocorrência e quando chegou no posto de gasolina, eles viram que a mulher tinha sido atingida porque a arma tinha sido disparada por um cão.
5: Nossa
0: senhora! O carro estava dentro da caminhonete, aí ele se mexeu lá e tinha uma arma dentro da caminhonete.
5: Mas ela morreu?
7: Não. Tá viva, não, tá viva.
5: Ainda
7: tá
5: bem que ela era uma gatinha com mais de 7 vidas.
7: Sabe de uma coisa? Eu descobri que ela tava separando o marido.
0: É mesmo?
7: E tava levando uma grana. E aí você vê que o cão é o melhor amigo do homem mesmo, né? Vou dar um jeito nela, você fica tranquilo, ó. Vou dar aqui, chá comigo. Chá
0: e
7: comigo.
0: A polícia falou: você tem o direito de permanecer sem latir, porque qualquer uau-uau pode ser usado contra você no tribunal.
5: Muito bom, e né? A gente achando que o Pincher era o mais bravo e raivoso de todos.
7: Vamos lá, senhoras e senhores, vamos dar uma olhadinha na nossa enquete de hoje, que traz a pergunta: qual é a certeza que você tem que você vai se estressar com a Copa? Você mandou pro nosso WhatsApp e a gente vai ler.
0: Bora.
7: É isso mesmo.
5: Bora. Olha é muito só. Bom. Renato Silva, ele mandou aqui, ó: meu amigo chato, que diz que não liga pra futebol, mas fica perguntando como...
7: Vai, Mini Ruth.
5: Suzana Mello, ela mandou: o pessoal da rua tá me pedindo dinheiro pra comprar tinta pra pintar a rua. Sai fora, eu, hein?
0: E aqui, ó, o Lucas Homero, meu amigo, disse que o Neymar não deveria ser convocado porque ele traiu a mulher. Ele sendo fiel à pátria, ganhando a assistir o jogo na sua casa e detona o banheiro. Faz aquele estalo.
7: Nossa,
0: que os caras tomam umas, né?
5: Vai ter churrasquinho na sua casa, não vai não, Batista?
0: Vai.
5: Pra gente assistir o jogo juntos?
0: Vamos.
7: Boa. Confia.
0: A senhora de Guarulhos também vem.
7: Senhoras e senhores, infelizmente, o nosso programinha de meu Deus vem chegando ao fim. Beijo, Casey. Tchau, valeu.
5: Adeus.
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1: Muito bom dia, uma ótima sexta-feira para você que sintoniza a TMC. Hoje é dia 29 de maio. Seja muito bem-vindo e muito bem-vinda ao Amanhã TMC. Eu sou o Diego Andrade, eu te faço companhia até às 5 da manhã. Aqui no Amanhã TMC você fica por dentro de tudo o que aconteceu de mais importante, tanto no noticiário do Brasil quanto do mundo, além de saber das primeiras notícias que vão impactar a sua sexta-feira aí. 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O WhatsApp da TMC está aberto para sua participação. Manda sua mensagem e comenta sobre as principais informações aqui do Amanhã TMC no 119-7221-1001. 119-7221-1001. Vamos agora às principais manchetes do programa. Os Estados Unidos classificam o primeiro comando da capital e o Comando Vermelho como organizações terroristas. O anúncio aconteceu após o senador Flávio Bolsonaro se reunir com o secretário de Estado americano Marco Rubio. Segundo Flávio Bolsonaro, Rubio demonstrou apoio à classificação das facções brasileiras como grupos terroristas. O senador também afirmou ter tratado do tema com o presidente dos Estados Unidos, Donald Trump, durante encontro realizado na Casa Branca na terça-feira. O governo americano informou que as duas facções serão incluídas nas categorias de terroristas globais especialmente designados e organizações terroristas estrangeiras. A medida deve entrar em vigor a partir do dia 5 de junho. Nas redes sociais, Marco Rubio escreveu, abre aspas, o primeiro comando da capital e o Comando Vermelho são duas organizações criminosas mais violentas do Brasil. Seu alcance se estende por toda a nossa região e ao nosso país. O ex-governador do Rio de Janeiro, Cláudio Castro, anunciou nesta quinta-feira que desistiu da candidatura ao Senado Federal. A decisão foi divulgada poucos dias depois de operações da Polícia Federal que investigam possíveis irregularidades envolvendo investimentos do governo fluminense no Banco Master em benefícios fiscais concedidos à Refit, antiga refinaria de Manguinhos. Em vídeo publicado nas redes sociais, Castro afirmou que sua família vive um momento delicado e descreveu os últimos dias como um período de forte pressão emocional e pública. No pronunciamento, ele declarou, abre aspas, foram dias de dor, dias de exposição, dias de mentiras, dias de narrativas que, muito pior do que a mentira, é a meia-verdade. Segundo Cláudio Castro, a decisão foi tomada após conversas com familiares, amigos e aliados políticos. O ex-governador afirmou que, apesar de nunca ter desistido de disputas políticas ao longo da sua carreira, agora pretende concentrar esforços na própria defesa jurídica. Advogado de formação, Castro disse que já analisou os processos e acredita que conseguirá provar sua versão dos fatos. As investigações apuram investimentos realizados pelo governo do Rio de Janeiro no Banco Master em possíveis favorecimentos fiscais à Refit, localizada na zona norte da capital fluminense. Até o momento, Cláudio Castro nega qualquer irregularidade. Governo do Distrito Federal e a União fecharam nesta quinta-feira um acordo no Supremo Tribunal Federal para liberar uma operação de crédito destinada a reforçar o caixa do Banco de Brasília. O valor estimado da operação é de 6,5 bilhões de reais. A informação foi confirmada pelo advogado-geral da União, Flávio Roman. O entendimento foi alcançado depois que o governo do Distrito Federal acionou o STF para suspender uma avaliação negativa no CAPAG, indicador do Tesouro Nacional, que mede a capacidade fiscal de estados e municípios. Sem essa suspensão, o Distrito Federal não conseguiria avançar na contratação do crédito. Segundo o acordo, o empréstimo será concedido pelo Fundo Garantidor de Créditos ao governo distrital. Flávio Roman afirmou que não haverá uso de recursos federais na operação. O empréstimo terá garantia de um grupo de bancos privados. Como contragarantia, o Distrito Federal oferecerá parte dos repasses recebidos pelos fundos da participação dos estados e dos municípios. O acordo também afasta limites e exigências fiscais que normalmente seriam aplicados a operações desse tipo. Segundo a Advocacia Geral da União, o valor final da operação ainda pode mudar, dependendo de novos aportes feitos pelo próprio governo do Distrito Federal. A Câmara dos Deputados, em dois turnos, aprovou uma PEC que amplia a isenção de impostos para entidades religiosas. Com a proposta, igrejas e instituições ligadas a elas também deixam de pagar tributos na compra de produtos e serviços usados em suas atividades. O texto segue agora para a análise do Senado Federal. A proposta é de autoria do deputado Marcelo Crivella, ligado à Igreja Universal. No primeiro turno, a PEC recebeu 385 votos favoráveis contra 93 contrários e 7 abstenções. Já no segundo turno, foram 368 votos a favor contra 96 e 7 abstenções. Atualmente, igrejas já possuem isenções de tributos como IPTU, Imposto de Renda, COFINS, ITCMD e PVA sobre patrimônios e renda. A nova proposta amplia o benefício para o consumo, ou seja, para compras feitas pelas entidades religiosas. A imunidade tributária também valerá para produtos e serviços usados em creches, asilos, orfanatos, comunidades terapêuticas, monastérios, seminários e conventos ligados às instituições religiosas. Na prática, essas organizações também deixarão de pagar impostos como o ICMS na aquisição de mercadorias e serviços. Muito bom dia a você que sintoniza a TMC. Vamos à previsão do tempo para sexta-feira para todo o país. E a gente começa por Curitiba, porque o dia começa ensolarado, mas termina nublado, com máximas de 19 e mínimas de 11 graus. Em São Paulo, o sol até aparece, mas entre nuvens, máximas de 20 e mínimas de 13 graus. No Rio de Janeiro, o sol aparece entre nuvens e pode chover a qualquer hora, máximas de 24 e mínimas de 16 graus. BH, a sexta é nublada, mas o sol aparece, sem chuva, máximas de 26 e mínimas de 17 graus. Brasília, o dia é nublado também e sem chuva. O sol também aparece, máximas de 26 e mínimas de 15 graus. E para fechar, Recife, o sol aparece entre nuvens e chuvas passageiras podem vir a qualquer momento do dia. Máximas de 28 e mínimas de 23 graus. A proposta que reduz a jornada de trabalho e acaba com a escala 6x1 começa a ser discutida agora no Senado Federal. Governo e oposição já começaram uma nova disputa nos bastidores em torno do texto aprovado pela Câmara. O repórter Murilo Hernandes traz os detalhes direto de Brasília.
2: Após aprovada em dois turnos na Câmara dos Deputados, a PEC do fim da escala 6x1 agora aguarda análise do Senado Federal. O texto reduz de forma gradual a jornada semanal de 40 horas sem diminuir salários, além de garantir 2 dias de descanso por semana. Durante uma entrevista, o presidente Lula comemorou o avanço da proposta e classificou a mudança como uma conquista histórica para os trabalhadores brasileiros.
3: Ontem, o Congresso Nacional, na Câmara dos Deputados, aprovou o fim da escala 6x1, criando as condições para que as pessoas só possam trabalhar 5 dias por semana, 8 horas por dia e descansar 2 dias por semana. Isso foi uma conquista extraordinária da sociedade brasileira.
2: O presidente da Câmara, Hugo Mota, afirmou acreditar que a proposta deve avançar sem grandes dificuldades no Senado. Segundo ele, a condução da tramitação ficará sob responsabilidade do presidente do Congresso, Davi Alcolumbre.
4: Eu tenho plena convicção de que a PEC andará no Senado Federal e após a promulgação da PEC nós temos ainda esses 60 dias que nós vamos usar para que esse projeto de lei que irá tratar das excepcionalizações de setores da nossa economia possa ser aprovado também na Câmara dos Deputados. A ideia é que usemos o projeto de lei de iniciativa do Executivo, que está na Câmara. Nós iremos apensar ao projeto de lei da deputada Dayana Santos, que tratou também da redução da jornada, para que dentro desse âmbito possamos entender o que é preciso ser feito do ponto de vista de adaptação para manter a redução da jornada de 44 para 40 horas, com 2 dias de descanso.
2: Mesmo antes do início oficial da tramitação, o tema já enfrenta resistência entre parlamentares da oposição. O senador Rogério Marinho, líder da oposição no Senado, apresentou uma proposta alternativa ao texto aprovado pela Câmara. A ideia prevê maior flexibilização da jornada de trabalho e amplia a possibilidade de acordos diretos entre patrões e empregados.
5: Nós apresentamos a PEC 12, que propõe que haja uma alternativa à situação que está se afigurando. Ou seja, jornada flexível, que quem quiser trabalhar num determinado dia do ano e num determinado horário, tenha a possibilidade de fazer livre negociação com os patrões ou por ocasião da sua contratação ou através do seu sindicato. E que seja remunerado também por horas trabalhadas. Se você quiser trabalhar 20 horas, 30 horas, 40 horas, 50 horas, é possível.
2: O texto aprovado pelos deputados prevê um período de 14 meses de adaptação das empresas às novas regras. Enquanto isso, o governo e oposição disputam nos bastidores o ritmo da tramitação e possíveis mudanças antes da votação oficial no Senado.
1: Depois de os Estados Unidos classificarem o PCC e o Comando Vermelho como organizações terroristas, o senador Flávio Bolsonaro publicou um vídeo comemorando a decisão. O pré-candidato criticou o governo Lula e agradeceu a Donald Trump e ao secretário de Estado americano Marco Rubio. Vamos ouvir a fala dele.
6: Em uma viagem como pré-candidato, nós fizemos mais pelo Brasil e pela segurança dos brasileiros do que o PT e Lula em seus 17 anos de mandato. Enquanto Lula foi de joelhos atrás do Trump fazer lobby a favor de CV e PCC, eu fui trabalhar para que eles fossem tratados como terroristas, que é o que eles são. Um em cada 4 brasileiros mora em áreas dominadas por esses narcoterroristas, ou seja, não possuem soberania nem dentro das suas próprias casas. Um governo que não tem controle sobre o seu próprio território, que não controla nem as cadeias, é porque é conivente com o crime organizado. Agradeço ao presidente Donald Trump e ao secretário de Estado, Marco Rubio, por atenderem rapidamente ao meu pedido em nome do povo brasileiro.
1: A decisão dos Estados Unidos de colocar o PCC e o Comando Vermelho na lista de organizações terroristas gerou reação no Brasil. Enquanto o governo demonstra preocupação, parlamentares da oposição comemoram a medida. O repórter Murilo Hernandes acompanha os bastidores em Brasília.
2: A medida anunciada pelos Estados Unidos amplia o poder das autoridades americanas para aplicar sanções, bloquear bens e reforçar o combate internacional às facções PCC e Comando Vermelho. Segundo o governo norte-americano, os grupos criminosos fora do Brasil, eles atuam e têm ligação com o tráfico internacional, lavagem de dinheiro e ataques violentos. A decisão repercutiu rapidamente entre políticos ligados ao bolsonarismo. O senador Flávio Bolsonaro afirmou nas redes sociais que fez mais pelo Brasil e pela segurança dos brasileiros do que o PT em toda a sua existência. A repercussão aumentou depois da visita de Flávio Bolsonaro ao presidente americano Donald Trump, realizada um dia antes do anúncio oficial. Integrantes da base do governo também reagiram publicamente à decisão. O deputado Lindbergh Farias, do PT, afirmou que essa classificação pode trazer impactos negativos para o Brasil e disse que o Comando Vermelho e o PCC já estão sendo combatidos pelo governo federal. Enquanto isso, o governo brasileiro tenta evitar impactos diplomáticos da medida. Integrantes do Itamaraty avaliam que a decisão pode abrir espaço para interferências americanas em temas de segurança pública no Brasil. Durante entrevista à TMC, o vice-presidente Geraldo Alckmin afirmou que não podem existir duas pessoas jogando contra o Brasil. Pela legislação brasileira, terrorismo envolve motivação política, religiosa ou ideológica. Por isso, o governo federal defende que o PCC e o Comando Vermelho continuem sendo tratados apenas como organizações criminosas. A classificação das facções deve ser oficializada pelos Estados Unidos no próximo dia 5 de junho. Nos bastidores, o governo brasileiro acompanha os possíveis impactos políticos e jurídicos da medida.
1: E olha, a notícia agora não é tão boa, viu? Porque a gasolina deve sofrer um reajuste nos preços. Mas esse aumento já vem com um subsídio do governo federal. E mesmo com a tentativa de conter a alta, o preço vai aumentar na bomba entre 3 a 4 centavos. E as informações chegam com Brian Valêncio.
7: A Petrobras anunciou um reajuste de 48 centavos por litro no preço da gasolina que é vendida às distribuidoras. Ao mesmo tempo, a estatal informou que vai aplicar um desconto de 44 centavos por litro dentro do programa de subsídio criado pelo governo federal no início da semana. Na prática, o aumento efetivo será de 4 centavos por litro. A medida ocorre após o decreto assinado pelo presidente Lula, que prevê um subsídio temporário, justamente de 44 centavos por litro de gasolina, para tentar conter os efeitos da alta internacional do petróleo. Esse benefício tem duração de 2 meses e vai ser pago pela Agência Nacional do Petróleo, Gás Natural e Biocombustíveis, ANP, diretamente a produtores e importadores. Segundo a Petrobras, com o reajuste, a participação no preço final da gasolina C, que é o combustível vendido nos postos, passa de R$ 1,80 para R$ 1,83 por litro. A alta do petróleo é reflexo da guerra lá no Oriente Médio, que afetou a circulação de navios pelo Estreito de Hormuz, rota estratégica para o transporte global das commodities. Desde o início do conflito no fim de fevereiro, o barril já acumulou valorização de cerca de 30%. No fim de abril, a presidente da Petrobras, Magda Chambrian, já havia indicado que a empresa poderia rever os preços nas refinarias caso o governo adotasse medidas para compensar parte desse aumento sem repassar integralmente ao consumidor final.
1: Com o aval da União, o Banco de Brasília deve conseguir captar por volta de 6 bilhões de reais para cobrir prejuízos do Banco Master. A repórter Ellen Gomes traz as informações.
8: A União e o Distrito Federal fecharam um acordo de cerca de 6 bilhões de reais para injetar no Banco de Brasília por meio do Fundo Garantidor de Crédito, o FGC. O governo da capital, acionista majoritário e controlador do BRB, vem buscando saídas para salvar a instituição. O Banco de Brasília tenta se recuperar de um rombo bilionário causado pela compra de ativos do Banco Master antes da liquidação. Depois da audiência de conciliação no STF, o advogado-geral da União substituto, Flávio Roman, reafirmou que a União não repassará recursos ao BRB.
9: Primeiro ponto importante, não há recursos da União sendo transferidos, nem garantia ou aval da União em favor do Distrito Federal.
8: A governadora do Distrito Federal, Celina Leão, explicou que o empréstimo vai ser pago em 15 anos, exclusivamente pelo Banco de Brasília.
10: Quero falar para a população do Distrito Federal que este empréstimo será de 15 anos, com 2 anos de carência. Quem vai pagar o empréstimo é o próprio BRB, que sempre deu lucro. E dará ainda mais, com compliance, com responsabilidade, com transparência, e chamando todas aquelas pessoas que saíram do BRB, tiraram suas contas do BRB, que retornem ao Banco de Brasília. Porque aqui nós temos taxas competitivas, nós temos um banco que faz um trabalho social e um banco que é um banco regional.
8: A intenção é que o BRB se comprometa com todas as parcelas e em nenhum momento acione qualquer garantia. O empréstimo será concedido pelo FGC, tendo como avalista um pool de bancos públicos e privados. O acordo já foi homologado pelo ministro Luiz Fux, relator do caso no Supremo Tribunal Federal. O Distrito Federal pedia que a União fosse fiadora da operação, o que não foi adiante por conta do rebaixamento da nota de capacidade de pagamento do governo no local.
1: Fontes da TMC dizem que o ex-governador do Rio, Cláudio Castro, está morto politicamente, horas antes do político renunciar à candidatura ao Senado Federal. Mensagens interceptadas pela PF revelaram encontros entre Castro e Daniel Vorcaro e que os dois tinham uma relação próxima. O Rafael Alves conta os detalhes.
11: O ex-governador do Rio, Cláudio Castro, desistiu da candidatura ao Senado após as recentes operações da Polícia Federal em que ele foi alvo. Pelas redes sociais, Castro explica que prefere se concentrar na defesa dos casos que é investigado.
12: Então resolvi retirar a minha candidatura ao Senado Federal. E resolvi tirá-la para que eu possa me focar completamente na minha defesa. Vocês sabem, eu sou advogado e eu já analisei, sobretudo, esses dois processos. Não tenho dúvida que a verdade será esclarecida. Não tenho dúvida que as meias verdades cairão. Mas para isso, eu preciso de tempo. Preciso cuidar dos meus filhos, da minha casa, da minha esposa.
13: Nas últimas semanas, o político foi alvo de duas operações da Polícia Federal por envolvimentos nos casos Master e Refit. As investigações apontaram que Cláudio Castro tinha uma relação próxima com o dono do Banco Master, Daniel Vorcaro, e revelaram encontros dos dois no Brasil e no exterior. Os investigadores identificaram que os investimentos do Rio Previdência, Fundo Previdenciário do Rio, no Master, aconteceram depois dos dois se encontrarem. Um dos encontros destacados pela PF aconteceu em maio de 2023, durante uma viagem a Nova York, nos Estados Unidos. As investigações indicaram que a conta do restaurante foi de mais de R$60 mil na cotação atual e teria sido paga integralmente por Vorcaro. 6 meses depois, os investimentos do Estado começaram no Banco Master. As investigações indicam outras reuniões entre os dois, inclusive na casa do banqueiro e no Palácio Guanabara, sede do governo do Rio. A investigação também menciona uma degustação exclusiva de uísque, realizada também em Nova York, em maio de 2024, com apenas 10 convidados. Segundo a PF, o evento custou cerca de R$5 milhões e também teria sido pago por Vorcaro. No dia seguinte ao encontro, o Rio Previdência fez um novo aporte de R$80 milhões no Master. Em nota, a defesa do ex-governador Cláudio Castro disse que não há qualquer ilicitude nas conversas interceptadas e que está finalizando a análise do material e das investigações para apresentar os esclarecimentos necessários ao Supremo Tribunal Federal.
1: O ministro do STF, Nunes Marques, deu prazo de 20 dias para que a PGR se manifeste sobre o pedido de revisão da condenação de Jair Bolsonaro no processo da tentativa de golpe de Estado. As informações com a Rafaela Soares.
14: A defesa de Bolsonaro tenta anular a condenação de 27 anos e 3 meses de prisão. Os advogados alegam cerceamento de defesa, questionam a delação do ex-ajudante de ordens Mauro Cid e afirmam que houve irregularidades durante o julgamento. Na decisão, Nunes Marques afirmou que a complexidade do caso justifica a ampliação do prazo para manifestação da Procuradoria-Geral da República. Pela regra, o parecer deveria ser enviado em 10 dias, mas o ministro dobrou o prazo. Depois que a PGR enviar o documento, caberá ao próprio relator decidir se aceita ou não o pedido de revisão da condenação. Caso o recurso avance, o processo ainda poderá ser analisado pela primeira turma do STF. Bolsonaro atualmente cumpre prisão domiciliar por motivos de saúde, enquanto a defesa tenta reverter a sentença.
1: A sessão do Tribunal de Contas do Estado do Rio para analisar a prestação de contas do governo de Cláudio Castro em 2025. Vai ser realizada na próxima segunda-feira, dia 1º de junho. A Erika Levigardi traz os detalhes.
15: A sessão do Tribunal de Contas do Estado do Rio para analisar a prestação de contas do governo de Cláudio Castro em 2025 vai ser realizada na próxima segunda-feira. O julgamento foi adiado depois de um pedido de vista de um dos conselheiros. Segundo o TCE do Rio de Janeiro, a sessão desta quinta-feira aconteceu conforme o previsto. No entanto, o julgamento para aprovar ou rejeitar as contas de Castro foi interrompido. O conselheiro Cristiano Lacerda Lacerda pediu mais tempo para analisar o processo depois de José Gomes Graciosa apresentar um voto revisor. Segundo Graciosa, há irregularidades gravíssimas no balanço patrimonial do Estado.
16: Diante desses achados de auditoria, não resta qualquer dúvida, pelo menos para este conselheiro, de que os saldos de disponibilidades apontados no balanço patrimonial, relevantíssima peça contábil que compõe a prestação de contas do governo, apresentam superavaliados, distorção gravíssima na minha avaliação e na avaliação do desempenho da gestão, irregularidade essa de tal relevância que por si só já seriam suficientes para a rejeição dessas contas.
15: Após o pedido de vista, o conselheiro Rodrigo Melo Nascimento apresentou parcialmente o voto dele, que emitiu um parecer prévio favorável à aprovação das contas de Castro, mas com algumas ressalvas.
17: Há anos, os projetos de leis orçamentárias deste Estado vêm sendo apresentados com déficits bilionários, da ordem de 15 bilhões de reais. O que é incompatível com um Estado que se encontra em regime de recuperação fiscal e que precisa, portanto, de resultados primários positivos para reduzir o seu endividamento.
15: A reprovação das contas pelo Tribunal de Contas do Estado não cessa cargos por si só. O órgão emite um parecer técnico que é encaminhado para a Assembleia Legislativa do Rio de Janeiro e a Alerj tem a palavra final para julgar e rejeitar ou aprovar as contas do Executivo. Se aprovada, pode gerar a inelegibilidade com base na lei da ficha limpa.
1: O estado de São Paulo chega a 54 casos confirmados de contaminação por metanol em bebidas alcoólicas. Um homem de 51 anos, morador de São Bernardo do Campo, no ABC Paulista, foi internado, mas já teve alta hospitalar. Mais detalhes com a repórter Luísa Mutoni.
18: O paciente sentiu os primeiros sintomas no dia 18 de maio, foi internado um dia depois, mas já teve alta hospitalar. Em nota, a Prefeitura de São Bernardo do Campo informou que a Vigilância Sanitária trabalha para tentar identificar o local onde a bebida alcoólica teria sido consumida. Dentro dos 54 casos confirmados, São Paulo teve 12 mortes. São Bernardo do Campo, inclusive, é o segundo município em número de mortes, atrás apenas da capital paulista. A última morte confirmada foi em janeiro deste ano, do jovem William Turvolo, de 26 anos, em Mauá, também na Grande São Paulo. A Polícia Civil investiga os casos.
1: O Brasil está conseguindo fumar menos e isso é uma notícia boa. Mas um estudo publicado numa das revistas médicas mais respeitadas do mundo projeta um cenário preocupante para 2030. A gente vai beber mais, engordar mais, continuar sem comer direito, nem se mexer o suficiente. Em outras palavras, largaremos o cigarro, mas compensaremos de um jeito que não é o ideal. O médico psiquiatra pela Universidade Federal de São Paulo, Eduardo Perim, conversou com os apresentadores do Link TMC e explicou o que isso significa na prática. E a gente confere agora.
19: Doutor, isso não deve te impressionar muito, né? Porque, inclusive nas nossas rodas, acho que é isso que acontece. O que está se passando com a gente? A gente largou um vício para ter outro e agora vamos precisar combater esses outros vícios, como foi com o cigarro?
20: Na verdade, o cigarro ele tem uma restrição no marketing. Tem campanha contra tabagismo, agora campanha contra álcool, por exemplo, marketing, limitações, né, no marketing em relação ao álcool, a gente vê com muito menos frequência, né? Então, o cigarro diminuiu não foi à toa, o cigarro diminuiu por conta das medidas que foram tomadas para que se diminuísse o consumo de cigarros, né? No caso, as comidas açucaradas, bebidas açucaradas, aliás, também reduziram, né? Mas o álcool vem aumentando, né? Na pandemia aumentou muito o consumo de álcool e vem aumentando principalmente entre as mulheres, né? Isso já era uma tendência que vinha acontecendo nas últimas décadas, né? Esse aumento de álcool nas mulheres, e um aumento de obesidade, né, de falta de atividade física e de baixo consumo de hortaliças e frutas, né?
0: Doutor Eduardo, em relação a essa pesquisa, o fato das pessoas estarem engordando mais, né, sem comer direito, isso tem alguma relação com o fato das pessoas estarem fumando mesmo? Porque a gente vê, claro, casos de alguém que para de fumar, em 2-3 semanas dá uma boa engordada. Mas essa pesquisa aqui, esses resultados, são apenas coincidência ou podem ter relação?
20: Não, eu não acredito que tenham essa relação, não. Eu acredito que, de fato, as pessoas vêm consumindo menos tabaco, talvez oficialmente, pelo menos, estão consumindo menos tabaco, né? Mas se a gente fosse contar com os vapes, por exemplo, talvez essa redução não fosse tão visível para a gente quanto está no estudo também, né? Mas eu não acho que tem relação. Eu acho que o que o estudo está mostrando é uma tendência que vem nos últimos anos, né, de uma redução do consumo de cigarro, de bebidas açucaradas, e um aumento de álcool, né, e de inatividade física, de consumo baixo de verduras e frutas. Na verdade, o consumo baixo de verduras e frutas, a inatividade física, sempre foram muito altos, mas as metas não estão sendo batidas. As metas que existem para aumentar essas medidas não estão sendo suficientes, né?

0: O Supremo Tribunal Federal decidiu por unanimidade que shopping centers deverão garantir espaço apropriado para amamentação e acolhimento de filhos de funcionárias. Antes, a obrigação da CLT era cobrada apenas dos lojistas. Agora, o STF entendeu que, como o shopping administra as áreas comuns, cabe a ele oferecer esse espaço com vigilância e assistência para as mães. Os shoppings de todo o país têm até um ano para se adaptar às novas regras. A corte validou a norma que obriga empresas que possuem mais de 30 mulheres a disponibilizarem locais apropriados para as empregadas amamentarem seus filhos. A Agência Nacional de Vigilância Sanitária determinou nesta quinta-feira o recolhimento do lote 1325 de coco ralado da marca Casa de Mãe, após identificar irregularidades no produto. A medida vale para todo o país e inclui a suspensão da venda, distribuição, propaganda e uso do item. A decisão foi tomada após identificar excessos de dióxido de enxofre no produto. Apesar da substância ser permitida como conservante, há limites máximos definidos pela legislação que não foram atendidos nesse produto. A orientação é não consumir o produto. Quem já adquiriu o lote deve procurar o local de compra ou entrar em contato com a empresa para solicitar a troca ou reembolso. O ministro Paulo Henrique Pereira anunciou nesta quinta-feira que o governo federal estará considerando aumentar o número de contratações permitidas para MEIs após a aprovação de alteração da jornada de trabalho. A Câmara dos Deputados aprovou na quarta-feira a PEC que elimina a escala de trabalho 6 dias seguidos por 1 dia de descanso e reduz a jornada semanal de 44 horas para 40 horas semanais, mantendo os mesmos salários. A proposta agora segue para o Senado, porque atualmente o MEI pode contratar apenas um empregado que receba até um salário mínimo ou o piso da categoria. E olha, após um escândalo por suposta rachadinha provocar uma renúncia do antigo presidente do Conselho de Ética da Câmara de Vereadores de Curitiba, o novo parlamentar foi eleito pelo colegiado. Os detalhes com a Isabela Miranda, direto da capital paranaense.
1: O vereador Hernani do Republicanos é o novo presidente do Conselho de Ética e Decoro Parlamentar da Câmara Municipal de Curitiba. Com 7 votos favoráveis e nenhum contrário, o parlamentar assume a posição deixada pelo vereador Lorenz Nogueira, do Partido Progressistas, que renunciou na última terça-feira após ter sido alvo de operação do GAECO, do Ministério Público do Paraná, por suspeita de rachadinha. A reunião foi conduzida pelo vice-presidente, o vereador Bruno Seco, do Partido Novo.
2: Então, vereador Hernani, com 7 votos, está eleito presidente do Conselho de Ética e Decoro Parlamentar dessa Câmara Municipal. Eu parabenizo o vereador eleito, o vereador Hernani, do Republicanos, e desejo êxito na condução dos trabalhos desse colegiado.
1: A bancada do Partido Novo protocolou um pedido de cassação do mandato do vereador Lorenz, que já foi acatada e encaminhada à Corregedoria da Casa nesta quarta-feira. Em nota, a defesa de Lorenz Nogueira afirmou que o vereador renunciou à presidência do Conselho de Ética, abre aspas, para preservar a regularidade dos procedimentos e evitar questionamentos sobre a condução dos trabalhos. Fecha aspas.
0: Vagas de trabalho crescem em ritmo menor em abril e ministro do Trabalho reclama de taxa de juros do Banco Central. As informações de Brasília com o Lucas Scherer.
3: O Brasil criou quase 86 mil vagas de trabalho com carteira assinada no mês de abril. O número mostra a desaceleração no ritmo de geração de empregos formais por aqui. Em abril do ano passado, o resultado tinha ficado quase 3 vezes acima do registrado agora, um saldo positivo de 238 mil novas vagas. Os dados são do Cadastro Geral de Empregados e Desempregados, o CAGED, divulgado pelo Ministério do Trabalho. Durante entrevista coletiva, o ministro Luiz Marinho reconheceu que os dados refletem um resfriamento da economia e cobrou atenção sobre a política de juros do Banco Central.
4: Os juros, ele é excessivamente alto para a economia brasileira, e ajudaria muito a redução dos juros para atividades econômicas. Você tem, seguramente, é visível que investimentos de vários setores eles estão sendo prolongados. Ele não existe, felizmente, uma desistência do investimento, mas eles vão sendo, né, alongados, mais gradativo, poderia ser mais rápido, caso não houvesse esses juros tão excessivos.
3: No mês passado, o desempenho do setor de serviços puxou o saldo positivo no Brasil, com 69 mil contratações acima das demissões, seguido por construção com 23 mil e indústria com 9 mil. Na outra ponta, comércio e agropecuária juntos demitiram quase 17 mil pessoas. De acordo com o Caged, no acumulado de janeiro a abril, o Brasil criou quase 700 mil postos formais contra 913 no mesmo período de 2025. Nos últimos 12 meses, o acumulado é de mais de 1 milhão de novas vagas. Durante a divulgação dos dados, o ministro do Trabalho foi questionado sobre a aprovação do fim da escala 6x1 na Câmara. Disse achar possível uma tramitação acelerada no Senado.
4: Eu não gosto muito de falar de prazo para o Parlamento, que seria uma certa interferência, busca de interferência executiva legislativa que não é saudável. Então, o tempo do Parlamento é o tempo do Parlamento. Evidente que se o Senado tiver debruçado com prioridade, com desejo da agilidade que a Câmara trabalhou, creio que 30 dias é suficiente.
3: O Senado recebe nos próximos dias o texto que prevê carga de trabalho semanal de até 40 horas no Brasil.
0: E a Receita Federal e o Ministério Público de São Paulo deflagraram nessa quinta-feira a segunda fase de uma das maiores operações já realizadas contra o crime organizado no país, a chamada Operação Carbono Oculto. O repórter Ricardo Spárvoli, quem tem as informações e traz os detalhes.
5: Essa nova etapa foi batizada de Fluxo Oculto, com o objetivo de desarticular um esquema bilionário de lavagem de dinheiro e fraude no setor de combustíveis. Ao todo, foram cumpridos 59 mandados de busca e apreensão em 5 estados diferentes, incluindo São Paulo, Rio de Janeiro e Minas Gerais. Segundo as investigações, o grupo criminoso utilizava as chamadas fintechs, que são empresas de tecnologia financeira, como se fossem bancos paralelos. Juntas, essas empresas teriam movimentado mais de 26 bilhões de reais em apenas 4 anos. Um dos mecanismos identificados pelas investigações seriam as chamadas contas bolsão, como explica o secretário especial da Receita Federal, Robinson Barreirinhas.
6: Agora sabemos da utilização das contas bolsões, complexas estruturas de fundos, de cadeias de fundos de investimento utilizados para lavar dinheiro e ocultar os reais beneficiários. Aquelas pessoas, né, que do conforto das suas mansões, dos seus apartamentos de luxo, nas áreas mais nobres do país, do exterior, inclusive, como estamos vendo, financiam e ganham, lucram com o desespero da população brasileira que é vítima das organizações criminosas.
5: Outro braço do esquema envolvia a adulteração de combustíveis. De acordo com a Receita, o grupo utilizava nafta, que é um composto derivado do petróleo, para misturar com a gasolina e assim aumentar o volume produzido. Isso, claro, gerava lucro ilegal para os postos de gasolina e também prejudicava o bolso do consumidor, que abastecia com uma gasolina de qualidade inferior. A expectativa agora é que, com a apreensão de documentos e equipamentos, as autoridades consigam identificar outros suspeitos e aprofundar ainda mais as investigações.
0: O Atlas da Violência, publicado nesta semana, mostra um recorte um tanto quanto triste. O Brasil registrou o assassinato de 3.642 mulheres em 2024, o que corresponde a 3,4 mortes a cada 100 mil pessoas do sexo feminino. O número representa uma queda de 6,7% em relação a 2023. De acordo com o levantamento, há uma tendência de redução desde 2014, primeiro ano da série histórica. Os dados são do Instituto de Pesquisa Econômica Aplicada do Governo Federal, em parceria com o Fórum Brasileiro de Segurança Pública. Em entrevista para a TMC, a Juliana Brandão, coordenadora temática do fórum, comentou esse recorte.
7: Bom, com relação a esse recorte de gênero, dá para dizer de fato que há uma tendência de que, ainda que a gente considere que os números são elevados, né, a gente sabe que existe uma epidemia, mas tem algum motivo para a gente se animar com relação a isso?
8: Veja só, o que a gente consegue ver, e esses dados que o Atlas compila, são dados que vêm do sistema de saúde, né? de informação de mortalidades. Então, quando a gente olha para isso, a gente consegue, então, captar aqueles homicídios, no caso do recorte de gênero, que chegaram ao sistema de saúde e assim foram notificados, né? Quando a gente compara, por exemplo, com os dados que são coletados pelos boletins de ocorrência,

0: fazer efeito, né, quando a gente está pensando em enfrentamento da violência, mas a situação para as mulheres no Brasil ainda é muito severa, né? Ainda é muito difícil ser mulher no Brasil, ainda é muito perigoso ser mulher no Brasil, e as mulheres são mortas principalmente no ambiente doméstico, né? E acho que esse é um ponto que a gente tem que ter extrema atenção.
1: Tem que ter extrema atenção, temos que cobrar políticas públicas, e eu noto sempre que é difícil, inclusive pré-candidatos, e aqui na TMC, Juliana, nós temos feito muitas entrevistas com pré-candidatos, com políticos, é difícil estarem por dentro do tema a ponto de saberem quais são as políticas públicas, onde atacar para que a gente pare de viver esse recorde atrás de recorde de violência contra a mulher. Mas dentro da violência contra a mulher, tem um número que preocupa mais ainda, como se a gente pudesse ficar mais alerta dentro do nível máximo de alerta, que diz respeito à desigualdade racial, né? A taxa de homicídio de mulheres negras é 67% maior do que de outras raças. Então, o que que justifica isso? E aí, Juliana, eu queria te pedir para você me ajudar a explicar para quem está nos ouvindo, ouvinte, telespectador, algo que é usado como argumento para aqueles que acham que o feminicídio não tinha que ser tipificado, já foi, não tem conversa, mas que dizem, não, mas como assim? Homens são mortos tanto quanto mulheres, mulheres brancas são mortas tanto quanto mulheres negras, não é bem assim. Eu sei que os dados mostram que é, mas eu queria que você nos ajudasse a entender e a desmontar um pouco esses argumentos.
0: Então, vamos lá. Eu acho que primeiro é isso. Os dados, eles não são uma opinião, né? Eles são uma evidência, né? Então, quando a gente olha para os dados, e o que é muito cruel, é que a gente vê que esse endereçamento da violência letal, ele tem um grupo que é mais atingido. E esse grupo é o grupo racial das mulheres negras, né? O que que a gente está vendo aí? A gente está vendo aí a expressão do racismo. Então, além da gente ter essa forte presença do machismo, de valores patriarcais, da misoginia, que é algo também que a gente precisa falar, né? Que influencia de forma muito contundente quando a gente está olhando para a violência contra as mulheres. O fato de os corpos negros das mulheres terem um menor valor acaba sendo um fator que contribui de forma muito concreta para que as mulheres estejam nessa condição de extrema vulnerabilidade, né? Então, a gente não consegue hoje no Brasil, de fato, viver uma igualdade de fruição de direitos, né? Porque o fato de ser mulher já é um fator de risco, o fato de ser mulher negra agrava ainda mais a situação e deixa, de fato, a proteção do direito à vida muito comprometida. Por que que feminicídio é um tipo penal que ele é importante? Para o direito, de fato, poder agir diante de um fato concreto da vida real, a gente precisa dessa categoria jurídica, né? Até 2015, a gente não tinha essa categoria jurídica. Então, os homicídios de mulheres, eles entravam junto com todos os demais homicídios. Para que a gente possa, de fato, quantificar e para que a gente possa, de fato, ter um retrato que nos diga o que que está acontecendo e quais as políticas que podem ser direcionadas, focalizadas para um público que está sendo majoritariamente vítima, a gente precisa desse contorno jurídico. Sem isso, isso não é possível. Agora, veja, mesmo com a edição da lei, a gente ainda tem uma grande dificuldade. Por quê? Porque a legislação hoje, ela vai dizer pra gente que feminicídio é aquele homicídio que ocorre pelo fato da mulher ser mulher, né? E isso pode acontecer em razão da violência doméstica ou familiar, que é o primeiro inciso do artigo 121-A, ou em razão do ódio ou menosprezo à condição de mulher. O que a gente tem hoje, 2026, a gente consegue captar com mais facilidade aqueles feminicídios que acontecem no ambiente doméstico. Uma mulher que é morta na rua, muitas vezes, esse caso não é categorizado como feminicídio. Por quê? Porque eu preciso de um agente público que faça a correspondência entre aquilo que está na legislação e aquilo que aconteceu na vida prática. Se eu não tiver essa sensibilidade, se eu não tiver essa leitura de que aquele homicídio praticado contra a mulher é um homicídio que foi praticado em razão do ódio ou menosprezo a essa condição feminina, esse dado escapa. A gente não consegue ter essa dimensão, né? E aí fica essa impressão, né? Se eu não tenho o dado, eu não tenho como, de fato, reivindicar uma política que focalize essas mulheres que estão sendo vítimas cotidianamente. Então, é imprescindível que a gente tenha

0: essa normativa para que ela possa guiar ações públicas nesse sentido.
1: Sim, muito obrigada, Juliana. Só para encerrar aqui, para as pessoas conseguirem trazer para a realidade aquilo que você disse, uma realidade de um caso que é recente e que chamou muita atenção a todos nós, o caso da Tainara, que foi arrastada pelo ex-namorado, ex-ficante, ex o que for, durante um quilômetro, pelo percurso de um quilômetro na marginal. Ela foi mutilada, teve as duas pernas amputadas, passou quase um mês tentando sobreviver no hospital, morreu na véspera de Natal, e agora a defesa desse rapaz, que já poderemos chamar de feminicida, está querendo dizer que não se trata de um feminicídio. Então, tirar essa tipificação, dizer que foi realmente um homicídio e tentativa de homicídio, porque ele tentou matar o rapaz que estava junto com a Tainara também, mas que não foi, pelo menos, preso, ódio à mulher, porque eles não teriam tido um relacionamento comprovado. As testemunhas dizem que eles eram ficantes, isso daí muito provavelmente a defesa vai conseguir, a defesa de Tainara vai conseguir comprovar, mas como não era um namoro, ele diz, não foi ódio. Quer menosprezo maior do que arrancar duas pernas a uma mulher porque a viu num bar com outro homem e tiveram uma briga pelo sei lá o quê? Arrancar duas pernas, é por isso que a gente precisa desses dados, como você disse, que não são opinião, e precisamos da tipificação, sim.
2: Em depoimento à justiça no caso Henry Borel, ex-namoradas de Jairinho relataram agressões e estupros por parte do ex-vereador do Rio. Mais informações com Leonardo Rezende.
3: O quarto dia de julgamento do caso Henry Borel trouxe relatos fortes de outras vítimas do ex-vereador do Rio, Jairinho, acusado de ser o autor das agressões que mataram o menino em 2021. Foram ouvidas as duas ex-namoradas, Natasha de Oliveira Machado e Débora Melo Saraiva, e ainda a filha de Natasha, Cailane de Oliveira Duarte Pereira. Débora foi quem esteve por mais tempo com Jairinho em 6 anos de relacionamento. Os dois se conheceram ainda em 2014, quando ela era assessora na Câmara Municipal do Rio, enquanto Jairinho era vereador. Débora relatou que foi dopada e estuprada por Jairinho no mesmo dia em que o filho, Enzo, também foi agredido pelo ex-vereador. À época, o menino tinha apenas entre 2 e 3 anos. Jairo teria colocado papel e pano na boca da criança e pisava na barriga dele enquanto ria. Depois, rodou com o menino no estacionamento do prédio com um saco na cabeça. Tudo isso ocorreu enquanto Débora estava desacordada em um quarto. Enzo só contou à mãe sobre esses episódios de violência anos depois, ao ver as notícias da morte do menino Henry Borel. A jovem Cailane, de 18 anos, filha da ex-namorada Natasha, afirmou que ainda aos 6 também foi agredida por Jairinho. Ela contou que os dois costumavam fazer programas juntos e o ex-vereador prometia levá-la a restaurantes, mas na verdade iam para o que ela entende como hoje um motel, onde acontecia essa violência. Lá ela recebia socos na cabeça, tinha o braço fortemente apertado e ainda sofreu uma sessão de afogamentos em uma piscina. Cailane detalhou que Jairinho a afogava com o pé na barriga dela. Já a mãe, Natasha de Oliveira Machado, relatou que foi perseguida por Jairo após o término da relação. Contou que ele ficava escondido na esquina da casa dela esperando chegar de madrugada e em uma ocasião chegou a rasgar a roupa dela. Natasha ainda acusou o ex-vereador de divulgar uma foto íntima dela nua, com a legenda: quem botou meu peito foi o vereador Jairinho. Débora e Natasha afirmaram que os filhos fazem acompanhamento psicológico desde as agressões sofridas quando ainda crianças. Jairo Souza Santos Júnior não esteve no plenário durante o depoimento das três mulheres que pediram que ele fosse retirado por não se sentirem confortáveis na presença do ex-vereador.
2: A gente muda um pouco de assunto porque mais de 90% dos peixes vendidos no litoral do Paraná têm microplásticos no trato digestivo. De Curitiba, Leonardo Gomes.
4: Essa foi a principal conclusão do estudo conduzido pela Associação Mar Brasil. Ao todo, 47 peixes foram examinados, 44 apresentaram partículas. A maior contaminação ocorreu em animais que vivem em contato direto com o fundo do mar. Os microplásticos são fragmentos menores que 5 milímetros, vestígios de produtos e embalagens descartadas nos mares e que depois foram consumidos pelos peixes. O oceanógrafo e pesquisador Alan Krellen explica que a contaminação não significa necessariamente que os peixes estão impróprios para consumo, mas indicam sim os impactos, a dimensão da poluição nas águas.
5: O microplástico ele surge como um novo contaminante, um novo poluente no meio marinho, que traz um problema muito sério, não só para as espécies marinhas, para os ambientes marinhos, mas também traz riscos significativos para a humanidade.
4: Os microplásticos podem surgir de lixo no mar, como embalagens e garrafas, pneus, tecidos e revestimentos com tinta. As tintas, aliás, são fontes de elementos químicos presentes nesses fragmentos. Uma pesquisa brasileira chegou a encontrar microplásticos em placentas e cordões umbilicais. A Organização Mundial da Saúde reconhece que o mundo enfrenta problemas relacionados à presença de microplástico e defende mais pesquisas sobre o efeito dos fragmentos na saúde humana. Os estudos identificaram a presença do microplástico também em aves que têm contato com o mar. A oceanógrafa e também responsável por essa pesquisa, Fernanda Possato, alerta que a presença do microplástico tem aumentado a cada ano e também já tem se tornado onipresente.
6: O que mais chama a atenção da gente nesses casos é a onipresença do microplástico, porque o que a gente espera? Que aconteça uma quantidade de microplástico, talvez numa área mais urbanizada, mas não é só isso que acontece. A gente vê o microplástico presente, inclusive, em unidades de conservação.
2: Presta atenção nesse caso curioso, porque dois passageiros de um coletivo se juntaram para perseguir um ladrão na Cidade Nova, após uma tentativa de assalto. A cena inusitada foi registrada e viralizou nas redes sociais. A repórter Beatriz Trindade traz os detalhes.
7: Uma tentativa de assalto dentro de um ônibus da linha 415 terminou com dois passageiros correndo atrás do ladrão pelas ruas da Cidade Nova, no centro do Rio. Os homens conseguiram recuperar o celular de uma jovem que tinha sido roubada dentro do coletivo. Segundo relatos, o suspeito entrou no ônibus pela porta do meio e pediu uma carona ao motorista. Logo depois, arrancou o celular da mão de uma passageira que tinha acabado de pegar o telefone para avisar a mãe que estava saindo do trabalho. O passageiro Felipe Silveira conta que flagrou toda a situação enquanto estava em outro coletivo e no impulso acabou descendo para tentar recuperar o aparelho. No meio da correria, ele chegou a chamar outro homem, que era Adriano da Costa Salles, para ajudar nessa perseguição.
8: Olhei para trás, tinha um rapaz forte do meu porte físico. Eu falei, qual é, negão? Vambora comigo. Ele, bora? Aí foi. Aí o rapaz começou a correr, a menina que foi roubada também. Eu falei, não corre não, senão ele vai ver, o ladrão vai ver o desespero, vai começar a correr. A gente foi andando pela calçada e o ladrão lá do outro lado. Tinha mais ou menos umas três pistas para atravessar para chegar no ladrão. Eu falei com o rapaz que foi comigo, vai por trás desse ônibus que eu vou por aqui. Quando eu fui, eu bati de exatamente, o ladrão veio na minha direção. Eu bati de frente com ele, eu falei, te peguei, moleque.
7: Enquanto os dois corriam atrás do ladrão, passageiros gritavam para o motorista esperar. Isso porque as mochilas e pertences acabaram ficando dentro do coletivo. Após a perseguição, o suspeito acabou soltando o celular para conseguir fugir. O aparelho foi recuperado e devolvido à vítima. A situação terminou ainda com uma cena inusitada. Durante a confusão, um dos homens que ajudou na perseguição perdeu os chinelos e acabou ganhando da vítima do assalto um novo par, depois que todos voltaram para o ônibus e, enfim, seguiram a viagem. Em nota, a Polícia Militar informou que equipes foram acionadas e fizeram buscas pela região, mas o suspeito não foi localizado. A corporação afirmou ainda que o policiamento segue reforçado no entorno da Cidade Nova e da Leopoldina.
2: Uma perseguição digna de cinema terminou com uma apreensão de quase uma tonelada de maconha pela Polícia Rodoviária Federal em uma rodovia do Paraná. As drogas estavam em uma caminhonete e o motorista chegou a usar um dispositivo de fumaça para despistar os policiais. O repórter Luiz Fernando tem os detalhes dessa história.
9: Foram 961 quilos de maconha apreendidos na rodovia estadual PR-552, na região de Ourizona, no norte do Paraná. Tudo começou quando os agentes da PRF deram ordem de parada a uma caminhonete que passava pela estrada. O motorista, então, decidiu desrespeitar a ordem e fugir em alta velocidade, dirigindo, inclusive, pela contramão da rodovia. Durante a fuga, ele acionou um dispositivo caseiro para jogar fumaça e cobrir a visão dos policiais. Depois de alguns quilômetros de perseguição, o motorista da caminhonete acabou perdendo o controle do veículo e saindo da pista. Ele abandonou o carro ainda em movimento, quando decidiu se esconder em uma área de mata para escapar dos policiais. Os agentes entraram no matagal e encontraram o rapaz. Ele foi detido e preso em flagrante. Dentro da caçamba e ocupando todo o banco traseiro do veículo, os agentes encontraram quase uma tonelada de maconha. Aos policiais, o homem que dirigia a caminhonete disse que foi contratado para transportar essa carga do estado do Mato Grosso do Sul até Londrina, no Paraná. De acordo com a PRF, esse veículo teria sido furtado em São José dos Campos, no estado de São Paulo, e teve as placas adulteradas. O motorista tem 29 anos e foi preso por tráfico de drogas e receptação. Ele e toda a carga recolhida foram encaminhados para a delegacia da Polícia Civil em Maringá.
2: E o Facebook terá que pagar uma multa diária se não apagar mensagens racistas publicadas por usuários contra uma modelo de Santa Catarina na plataforma. Mais informações com a Isabela Miranda, direto de Curitiba.
10: A Justiça de Santa Catarina determinou que o Facebook remova conteúdos racistas e xenófobos contra a modelo Pietra Travassos. De acordo com o processo, os casos aconteceram em outubro do ano passado, quando a Miss Santa Catarina de 2026 passou a ser alvo de discriminação nas redes sociais. A sentença determinou que, além dos conteúdos serem removidos, a plataforma também deverá indicar os dados de todos os usuários autores das publicações. Em caso de descumprimento, a multa diária é de R$ 1.000, limitada ao valor total de R$ 30.000. Ainda cabe recurso. A decisão ainda ressalta que os ataques à Pietra não se tratavam de crítica lícita ou debate público, ultrapassando os limites da liberdade de expressão que, abre aspas, não se presta a amparar discurso discriminatório, racista ou voltado à degradação da dignidade alheia. Fecha aspas. A TMC entrou em contato com a Meta, mas não teve retorno até o momento.
2: E assim encerramos o Amanhã TMC desta sexta-feira. O programa teve a minha apresentação, Diego Andrade. Muito obrigado pela sua companhia. Que seu dia seja leve, produtivo e cheio de boas notícias. Você fica agora com o Start TMC com a Fernanda Câmara e o Rafael Tebas. Uma ótima sexta-feira para você.
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1: Cinco horas em ponto. Muito bom dia para você, ouvinte, que acordou aqui com a gente para curtir, para ficar bem informado no Start TMC. Seja muito bem-vindo. Bom dia, ouvinte de São Paulo, Brasília, Rio de Janeiro, Curitiba, Belo Horizonte, Recife. E bom dia, claro, para o meu parceiro Rafael Tebas.
2: Fala, parceira. Muito bom dia, Fernanda Câmara. Bom dia para você que nos acompanha aqui no Start TMC em todo o país, também no aplicativo da TMC que você baixa no seu smartphone. Corre lá, baixa TMC para você acompanhar também pelo aplicativo em qualquer região do universo. É, se estiver passeando ali, fazendo bate-volta em Júpiter, você consegue acompanhar e escutar a TMC. E também com imagem no nosso canal do YouTube, o @TMCNewsBR.
1: Se tiver um ET do lado, já conecta ele.
2: Já conecta.
1: Ah lá, o Paco já tá fazendo a conexão ali.
2: É isso, é múltipla plataforma. E deixa o like, né? E deixa o like, você que tá no YouTube, que tá chegando com a gente também com imagem, aproveita e deixa o like,
1: ativa o sininho
2: e vem com a gente, que hoje é sexta-feira, hein, dia 29 de maio, tem muita informação, a Água Tônica abrindo aí às 5h02 da manhã, e vem com a gente, vamos nessa.

0: 5:02, Estados Unidos anunciam que vão classificar PCC e Comando Vermelho como organizações terroristas. Essa é uma das informações que o Start TMC destaca nesta sexta-feira, 29 de maio, e tem mais.
1: Departamento de Estado norte-americano afirma que facções fazem ataques brutais e estão entre as mais violentas do Brasil.
0: O anúncio foi feito um dia após o senador Flávio Bolsonaro se reunir com o secretário de Estado dos Estados Unidos, Marco Rubio.
1: Celso Amorim, assessor especial para assuntos internacionais do presidente Lula, afirmou que o combate ao crime organizado pode ter cooperação internacional, mas sem justificar intervenção externa, considerada por ele inaceitável.
0: 5:03 aqui no Brasil. O prazo para entregar o Imposto de Renda 2026 termina nesta sexta-feira e especialistas recomendam enviar a declaração mesmo incompleta para evitar multa. Também hoje a Receita Federal paga o primeiro lote da restituição do Imposto de Renda.
1: É, cuidado com o leão. No caso, o Banco Master, mensagens apreendidas pela Polícia Federal mostram que um auditor do Banco Central questionou o Daniel Vorcaro sobre as garantias oferecidas ao Rio Previdência em caso de quebra do Banco Master. As conversas integram a investigação da Operação Compliance Zero, que teve como alvo o ex-governador do Rio de Janeiro, Cláudio Castro.
0: Ainda no Rio de Janeiro, o júri de Jairinho e Monique Medeiros pela morte de Henri Borel entra no quinto dia nesta sexta-feira, com depoimentos de peritos considerados centrais para a acusação. Os especialistas sustentam que as lesões da criança são compatíveis com agressões físicas.
1: Nos destaques internacionais, um drone russo atingiu um prédio residencial na Romênia e deixou 2 feridos em uma das regiões do país, em Galate, perto da fronteira com a Ucrânia. Inclusive, aqui para a gente contextualizar, a OTAN condenou o ataque e afirmou que reforçará as defesas contra ameaças russas.
0: Vamos para o esporte agora?
1: Vamos para o esporte. A Conmebol define hoje, sexta-feira, os confrontos das oitavas de final da Copa Libertadores da América. Sorteio no Paraguai, 16 times classificados vão então conhecer os seus adversários ao meio-dia no horário de Brasília.
0: E ontem o Cruzeiro e o Palmeiras venceram e se classificaram para a próxima fase. 5:05 cravado.
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0: Oi, sexta-feira, tudo bem? Vai fazer sol ou chuva ou frio? Sexta-feira vai responder, então. Gente, olha, em Curitiba, o dia começa ensolarado, mas termina nublado. Máxima de 19 e mínima de 11 graus.
1: E na região sudeste, começando por São Paulo, só aparece entre nuvens. Máxima de 20, dia frio, e máxima de 20, mínima de 13 graus.
0: No Rio de Janeiro, sol aparece entre nuvens. Perdão.
1: Saúde, só. Beba água, hein? Beba água. Tá seco. Não, olha aí, olha a previsão do tempo.
0: A minha água
1: aí,
0: tá aqui do ladinho, viu, gente? No Rio de Janeiro, o sol aparece entre nuvens e pode chover a qualquer hora. Máxima 24 e mínima 16. Agora eu vou tomar minha aguinha enquanto você fala o restante.
1: Boa,
0: tudo bem?
1: Boa. Pra você que tá em BH no 88.7, a sexta nublada, o sol aparece sem chuva. E a gente contextualiza, mostra pra você, informa. Máxima de 26, mínima de 17 graus em Belo Horizonte.
0: Em Brasília, o dia é nublado e sem chuva, o sol também aparece. Máxima 26, mínima 15.
1: Pra gente fechar no Nordeste, vamos pra Recife. O sol aparece entre nuvens, chuva passageira pode chegar a qualquer momento. Mas a gente vê a diferença, né? A gente citou Curitiba com a mínima de 11. Olha a diferença. No Recife, máxima de 28, mínima de 23.
0: É, o tempo, tempo, tempo. 5:06. A gente começa a girar nossa reportagem. Quarto dia do julgamento do menino Henri Borel conta com depoimento das ex-namoradas de Jairinho. E o Comando Vermelho, maior facção do Rio de Janeiro, foi classificada como organização terrorista por Donald Trump. Vamos chamar então a Rebeca Renzi.
3: O Rio continua na expectativa do julgamento do caso do menino Henri. Durante o quarto dia, foram ouvidos relatos de outras vítimas do ex-vereador do Rio, Jairinho. acusado de ser o autor das agressões que mataram Henry Borel em 2021. Foram ouvidas as duas ex-namoradas, Natasha de Oliveira Machado e Débora Melo Saraiva, e ainda a filha de Natasha, Keilane de Oliveira Duarte Pereira. Débora foi quem esteve por mais tempo com Jairinho, em 6 anos de relacionamento. Ela relatou que foi dopada e estuprada por ele no mesmo dia em que o filho Enzo foi também agredido pelo ex-vereador. Na época, ele tinha entre 2 e 3 anos. Segundo a fala da testemunha, Jairo teria colocado papel e pano na boca da criança e pisava na barriga dele enquanto ria, além de outras violências. Tudo isso aconteceu enquanto Débora estava desacordada. A jovem Keilane, de 18 anos, filha da ex-namorada Natasha, afirmou que ainda aos 6 anos foi agredida por Jairinho. Ela contou que eles iam para um motel, onde recebia socos na cabeça e era afogada. A mãe, Natasha de Oliveira Machado, relatou que foi perseguida por Jairo após o término da relação. Enzo só contou à mãe sobre os episódios anos depois, ao ver notícias da morte de Henry Borel. Ele e Keilane fazem acompanhamento psicológico desde as agressões. Jairo Souza Santos Júnior não esteve no plenário durante o depoimento das três mulheres, a pedido delas. O Rio de Janeiro ainda ganha destaque no cenário internacional com outro assunto. Os Estados Unidos anunciaram a classificação das facções Primeiro Comando, da capital, o PCC, e Comando Vermelho, o CV, como organizações terroristas. A medida foi divulgada pelo Departamento de Estado americano e passa a valer no próximo dia 5. Segundo o governo dos Estados Unidos, os grupos serão incluídos nas categorias de organizações terroristas estrangeiras e terroristas globais especialmente designados. Na prática, a decisão abre caminho para sanções financeiras mais rígidas, como congelamento de ativos e maior cooperação internacional contra essas facções. Elas ainda são caracterizadas como as organizações mais perigosas do Brasil. O Comando Vermelho é considerado a maior facção aqui no Rio de Janeiro. Ele surgiu no Instituto Penal Cândido Mendes, em Ilha Grande, onde estavam presos comuns e presos políticos durante a ditadura militar. De lá para cá, o poder foi expandindo e formando outras organizações criminosas que hoje são rivais. Suas zonas de atuação estão espalhadas por toda a capital fluminense, mas principalmente no Complexo do Alemão, na zona norte da cidade. E atualmente, também por outros estados no país.
1: Muito obrigado pelas informações. A repórter, então, a Rebeca Renzi, trazendo as informações. A gente vai continuar aguardando as informações, claro, sobre o quarto dia do julgamento do menino Henry Borel. Olha só, são 5 horas e 10 minutos, a gente vai para o Paraná agora, mas assunto de relevância nacional é... Tá mais cara a gasolina, já tá mais cara a gasolina. Os postos informaram que já vão repassar o aumento anunciado pela Petrobras. Situação ocorre por conta das refinarias, que elas cobram de forma instantânea o novo valor assim que há um novo anúncio. Brian Valêncio conta pra gente.
4: A Petrobras anunciou um aumento no preço dos combustíveis aqui no Brasil e menos de 24 horas depois, esse aumento já pode ser sentido no bolso dos consumidores que utilizam carros à base de gasolina. Isso porque esse aumento vai para as refinarias e também para as distribuidoras. E em conversa com o sindicato dos postos de gasolina, eles informaram que não há outra forma de comprar combustível a não ser justamente dessas distribuidoras e refinarias. E eles fizeram uma crítica dizendo que quando há um aumento, esse aumento é passado de forma instantânea, mas quando há uma queda no preço, isso vem de forma escalonada ou às vezes nem chega a ser repassado. Então, basicamente, funciona assim: os postos de gasolina que precisaram reabastecer as suas bombas nesse dia já vão contar então com um aumento de 3 a 4 centavos. Já os que estão com uma gasolina de reserva podem manter o valor anterior. E por que a gente teve esse aumento? Porque tem aquela guerra no Oriente Médio que está fechando o Estreito de Hormuz e isso tem impactado o preço do petróleo no mundo todo. A Petrobras já havia expectativa de aumentar a gasolina e efetivamente aumentou em 48 centavos. Mas o governo federal distribuiu um subsídio de 44 centavos. Ou seja, a gasolina sobe efetivamente de 3 a 4 centavos aqui no Brasil, e isso já está valendo. Os postos que reabasteceram as suas bombas já contam com esse valor, Então, vai muito de onde você vai abastecer. O fato é que 24 horas depois do anúncio, na verdade, nem isso, mas a gente já consegue sentir efetivamente o aumento no bolso.
0: Pois é, o pessoal tendo que colocar mais a mão no bolso, muita gente ainda usa o carro, né, como meio de transporte, então vai ficar mais salgado. Aí cada um usa uma técnica, né, encurta ali para poder caber aqui.
1: Enfim. E a gente também observa, né, que o preço do combustível, da gasolina principalmente, varia muito, né, dependendo de onde você está. Então, você que está aqui acompanhando o Start TMC, você que está em Brasília, eventualmente no Recife, no Rio de Janeiro, em Curitiba, aqui em São Paulo também, em Belo Horizonte, manda mensagem para a gente. Quanto que está o preço da gasolina aí na região onde você vive, onde você mora? Conta para a gente, 119-7221-1001 ou no nosso canal do YouTube com imagem, no @TMCNewsBR.
0: E até de um posto de combustível para o outro, né? Já entrevistei.
1: É verdade, é verdade.
0: Essa alta do combustível, ela acontece em alguns períodos, infelizmente. E entrevistando economistas, eles sempre falam para usar a velha regra. Vai num posto, vai no outro, porque cada um às vezes coloca um preço diferente. E no final do mês os centavos dão muita diferença. Então vale essa velha regra de ficar pesquisando de um posto para o outro. Fato é que a gasolina está mais salgada. E agora a gente vai falar com Murilo Hernandes. O ex-presidente Jair Bolsonaro e o senador Flávio Bolsonaro voltam a se reunir para discutir os rumos do PL no Rio de Janeiro após a saída de Cláudio Castro da disputa ao Senado. Nos bastidores, a definição dos nomes já provoca disputa interna dentro do partido e ainda termina nesta sexta-feira, como a gente falou, o prazo para a entrega da declaração do imposto de renda. E o Murilo Hernandes traz todas as informações para você, ouvinte.
5: Exatamente, pessoal. O ex-presidente Jair Bolsonaro e o senador Flávio Bolsonaro se reúnem nesta sexta-feira para discutir os nomes que devem representar o grupo bolsonarista na disputa ao Senado pelo Rio de Janeiro. Segundo os aliados, o encontro acontece após a desistência do ex-governador Cláudio Castro da disputa da pré-candidatura ao Senado. Castro confirmou que decidiu recuar e se dedicar à defesa da família após ser alvo das operações da Polícia Federal nas últimas semanas. Os bastidores, aqui em Brasília, diferentes alas do PL disputam espaços, as articulações e tentam influenciar a escolha de candidatos que terão apoio do ex-presidente Jair Bolsonaro. A avaliação dentro do partido é de que a decisão foi tomada por Bolsonaro e Flávio e deve impactar diretamente na formação das chapas do Rio de Janeiro e o equilíbrio político da legenda para as eleições do próximo ano, viu? E mudando de assunto agora, a gente vai falar sobre imposto de renda, porque termina nesta sexta-feira o prazo para a entrega de declaração do IR. A Receita Federal, ela espera receber milhões de declarações até o fim do prazo e alerta que quem não enviar o documento pode pagar multa mínima de R$ 165,00, além de ficar com pendências no CPF. Neste ano, está obrigado a declarar quem recebeu rendimentos tributáveis acima de R$ 33 mil em 2025, além de contribuintes que tiveram movimentações com investimentos, bens ou atividade rural dentro dos critérios definidos pela Receita. A recomendação é evitar deixar o envio para a última hora por causa dos riscos de instabilidade no sistema.
1: Muito obrigado pelas informações. Nosso repórter de Brasília sempre acompanhando todos os bastidores do Congresso Nacional, o Murilo Hernandes. A gente vai mudar de assunto agora, vamos para São Paulo. Alexia Marília, a gente continua na política, mas agora em relação ao estado de São Paulo. O PSB se prepara para lançar a candidatura do ex-ministro Márcio França ao Senado por São Paulo. Algumas polêmicas por conta também desse assunto. Quais serão os candidatos do campo da esquerda, do campo do governo federal? Alexia Marília tem as informações.
6: O PSB decidiu lançar o ex-ministro Márcio França como candidato ao Senado por São Paulo nas eleições de 2026. A decisão foi tomada durante reunião da Executiva Nacional do Partido, em Brasília. Agora o PSB tenta fechar um acordo com o presidente Lula e o PT. A proposta é apoiar uma possível candidatura de Fernando Haddad ao governo paulista, em troca do apoio petista ao nome de França para o Senado. Em 2026, São Paulo vai eleger 2 senadores. No campo aliado ao governo Lula, uma das vagas já aparece mais encaminhada para a ex-ministra do Planejamento, Simone Tebet, do PSB. O impasse está na segunda vaga, disputada principalmente entre Márcio França e a ex-ministra do Meio Ambiente, Marina Silva, da Rede. Nos bastidores, PSOL, Rede e PDT vêm articulando apoio ao nome de Marina. Dirigentes dessas siglas chegaram a se reunir com Fernanda Haddad para defender a candidatura dela. Segundo participantes do encontro, Haddad recebeu a proposta de forma positiva, mas disse que ainda precisa discutir melhor a composição da chapa. Dentro do PSB, porém, existe resistência à ideia de apoiar Marina Silva. Lideranças do partido avaliam que Márcio França teria mais força política no interior paulista e maior capacidade de diálogo com eleitores de centro. Marina já afirmou que não pretende disputar a eleição como suplente. Já Márcio França havia admitido anteriormente a possibilidade de ser suplente de Marina ou de Simone Tebet para manter a unidade do grupo aliado ao governo.
1: Alexia Marília trazendo as informações sobre a disputa ao Senado em São Paulo, né, pelo Senado no estado de São Paulo. De fato, há essa indecisão, ela bem pontuou pra gente, né, o governo federal, o presidente Lula também ainda avaliando o cenário. A gente vê então Simone Tebet nas pesquisas sempre pontuando bem, ela que já se colocou como pré-candidata ao Senado Federal, mas também há outras candidaturas, o Márcio França, como citou aí, trouxe pra gente a Alexia Marília, e também Marina Silva, né, que também aparece bem nas pesquisas de intenção de voto quando a gente fala sobre o Senado Federal, a Marina que é da Rede, né, do Partido Rede. Agora, em relação ao outro campo, né, pra gente fazer aqui e passar o cenário completo, Guilherme Derrite aparece como um dos pré-candidatos, André do Prado também, ele que é do PL, Ricardo Salles que é do Novo, enfim, é um cenário ainda bastante complexo e você acompanha tudo aqui na TMC. 5:19.
0: Continuando aqui com o nosso giro de repórteres, o Instituto Nacional de Estudos e Pesquisas Educacionais Anísio Teixeira, o INEP, abriu as inscrições para a Rede Nacional de Certificadores 2026. Uma equipe de profissionais que atuará na certificação dos procedimentos de logística e aplicação do Exame Nacional do Ensino Médio, ENEM, da Prova Nacional Docente e do ENAMED. Do Recife, o repórter Kennedy Lacerda tem todas as informações.
7: Os profissionais vão trabalhar na fiscalização do Enem, da nova prova nacional docente e também no Exame Nacional de Avaliação da Formação Médica. Na demanda regular, a remuneração será de R$ 510 por dia de trabalho. Podem participar servidores públicos federais e professores efetivos das redes estaduais e municipais. É necessário ter ensino médio completo, acesso à internet e celular ou tablet compatíveis com os sistemas exigidos. Os certificadores atuarão diretamente nos locais de prova, acompanhando protocolos de segurança, abertura dos malotes e aplicação dos exames. As inscrições seguem até o dia 28 de junho e podem ser feitas exclusivamente pela internet, no portal certificadores.inep.gov.br. A remuneração excepcional de R$ 864 por dia de atuação está restrita aos municípios de aplicação de prova sem certificadores disponíveis ou com número insuficiente. A medida se aplica a deslocamentos superiores a 150 quilômetros em cada trecho.
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0: Cinco horas e 21 minutos, tão rapidinho, né? Escreva aqui pra gente no 11972211001 e também no YouTube, no arroba TMC News BR. Nós estamos no Start TMC, nós vamos até às 7 horas da manhã. Já tem gente aqui no YouTube dando bom dia. Patrícia Almeida, de São Paulo, já saí cedo pro trabalho, ouvindo vocês no trânsito. Tem também Curitiba, o Renato Souza, programa muito bom para começar o dia, muito mais informado. É isso aí, Renato, fica ligadinho. Lembra, hein, da declaração do imposto de renda também.
1: Não vacila.
0: Hoje termina. A gente até falou aqui com um especialista, disse que mesmo que entregue a declaração incompleta, entrega para não pagar multa. E depois vê se tem que corrigir, né? Mas não deixa o prazo passar. E mais um bom dia aqui da Denise Carvalho, de Belo Horizonte, dizendo que quer saber das análises de Bruno Rizzi. Daqui a pouquinho ele vai estar aqui para falar sobre os últimos acontecimentos que já mexeram com o Brasil e com o mundo. Agora, 5 horas e 22 minutos, a gente continua com os nossos destaques do Start TMC.
1: Vamos falar de Copa do Mundo? Vamos falar de Copa do Mundo aqui no Start TMC. É, gente, Lionel Messi vai ser o capitão da Argentina na Copa 2026, anunciou o técnico Lionel Scaloni. A lista da Argentina foi divulgada, os convocados para a Copa do Mundo, que vai ter a cobertura completa aqui da TMC. E a seleção vai contar com a seleção argentina, com 17 jogadores que foram campeões na última Copa no Catar em 2022 e 8 estreantes aqui. Só pra gente passar os destaques, o Julian Álvarez, atacante jovem, já foi muito bem em 2022, é um excelente jogador. O meia Enzo Fernandes também foi convocado mais uma vez, e o goleiro, o Emiliano Martínez, o Dibu, que é muito bom de pênalti, né? Um pegador de pênalti, mais uma vez convocado, confirmado na seleção argentina, nos hermanos. A lista também conta com os experientes Nicolás Otamendi, zagueiro, ele é meio brucutu, mas enfim, é um jogador já tradicional no futebol argentino, e o Rodrigo De Paul, né? Um meio campista de 32 anos, muito qualificado, refinado, ótimo jogador também no meio de campo. E Messi disputa a sexta Copa do Mundo, ele que venceu a última em 2022, foi a primeira vez que Messi conquistou uma Copa do Mundo. A Argentina chega como uma das favoritas, é uma equipe, claro, tradicional, e joga o primeiro jogo contra a Argélia no dia 16 de junho no Grupo G, que também inclui a Jordânia e a Áustria. Você sabe, Copa do Mundo é aqui na TMC.
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0: Cinco horas e 25 minutos depois dos Estados Unidos classificarem o PCC e o Comando Vermelho como organizações terroristas, o senador Flávio Bolsonaro publicou um vídeo comemorando a decisão. O pré-candidato criticou o governo Lula e agradeceu a Donald Trump e ao secretário de Estado americano Marco Rubio. Vamos ouvir a fala dele.
10: Em uma viagem como pré-candidato, nós fizemos mais pelo Brasil e pela segurança dos brasileiros do que o PT e Lula em seus 17 anos de mandato. Enquanto Lula foi de joelhos atrás do Trump fazer lobby a favor de CV e PCC, eu fui trabalhar para que eles fossem tratados como terroristas, que é o que eles são. Um em cada quatro brasileiros mora em áreas dominadas por esses narcoterroristas, ou seja, não possuem soberania nem dentro das suas próprias casas. Um governo que não tem controle sobre o seu próprio território, que não controla nem as cadeias, é porque é conivente com o crime organizado. Agradeço ao presidente Donald Trump e ao secretário de Estado, Marco Rubio, por atenderem rapidamente ao meu pedido em nome do povo brasileiro.
1: A gente acompanhou a fala, então, do pré-candidato à presidência da República pelo PL, o Flávio Bolsonaro, que inclusive vestiu uma camisa amarela, camisa do Brasil. Agora o contraponto aqui, hein? O deputado federal Lindbergh Farias, que é líder do PT na Câmara, postou um vídeo também em reação à decisão dos Estados Unidos. O Lindbergh culpou a família Bolsonaro pela decisão e afirmou que essa classificação prejudica a segurança nacional do Brasil. Vamos acompanhar.
11: Não somos colônia norte-americana, nós somos um Brasil soberano, que tem um presidente da República com estadista, respeitado em todo o mundo. O que esses irresponsáveis, traidores da pátria, o que essa família Bolsonaro está fazendo, fragiliza a nossa economia, abre vulnerabilidades na área de segurança nacional e é um retrocesso também na cooperação contra organizações criminosas, porque hoje as polícias podem fazer trabalho de colaboração direto com o FBI. Isso não será mais permitido. O Brasil é dos brasileiros.
0: E a China afirmou no início desta sexta-feira que defende o princípio de não interferência em assuntos internos ao comentar a decisão dos Estados Unidos de classificar PCC e Comando Vermelho como organizações terroristas. A manifestação ocorreu após questionamento sobre a posição de Pequim diante do anúncio feito por Washington ontem, afirma a China, afirmando ontem, então, isso. 5 horas e 28 minutos.
1: E a gente continua aqui movimentando os nossos repórteres espalhados por todo o país. Vamos para Brasília mais uma vez com o Murilo Hernandes. A proposta, a PEC, né? A proposta de emenda à Constituição que reduz a jornada de trabalho, né? E acaba com a escala 6x1, começa agora a ser avaliada no Senado Federal e movimenta os bastidores, os corredores do Congresso Nacional. O repórter Murilo Hernandes acompanha tudo e conta pra gente.
12: Após aprovada em 2 turnos na Câmara dos Deputados, a PEC do fim da escala 6x1 agora aguarda análise do Senado Federal. O texto reduz de forma gradual a jornada semanal de 40 horas sem diminuir salários, além de garantir 2 dias de descanso por semana. Durante uma entrevista, o presidente Lula comemorou o avanço da proposta e classificou a mudança como uma conquista histórica para os trabalhadores brasileiros.
13: Ontem, o Congresso Nacional, na Câmara dos Deputados, aprovou o fim da escala 6x1, criando as condições para que as pessoas só possam trabalhar 5 dias por semana, 8 horas por dia e descansar 2 dias por semana. Isso foi uma conquista extraordinária da sociedade brasileira.
12: O presidente da Câmara, Hugo Mota, afirmou acreditar que a proposta deve avançar sem grandes dificuldades no Senado. Segundo ele, a condução da tramitação ficará sob responsabilidade do presidente do Congresso, Davi Alcolumbre.
14: Eu tenho plena convicção de que a PEC andará no Senado Federal e após a promulgação da PEC, nós temos ainda esses 60 dias que nós vamos usar para que esse projeto de lei que irá tratar das excepcionalizações de setores da nossa economia possa ser aprovado também na Câmara dos Deputados. A ideia é que usemos o projeto de lei de iniciativa do Executivo, que está na Câmara. Nós iremos apensar ao projeto de lei da deputada Dayana Santos, que tratou também da redução da jornada, para que dentro desse âmbito possamos entender o que é que é preciso ser feito do ponto de vista de adaptação para manter a redução da jornada de 44 para 40 horas, com 2 dias de descanso.
12: Mesmo antes do início oficial da tramitação, o tema já enfrenta resistência entre parlamentares da oposição. O senador Rogério Marinho, líder da oposição no Senado, apresentou uma proposta alternativa ao texto aprovado pela Câmara. A ideia prevê maior flexibilização da jornada de trabalho e amplia a possibilidade de acordos diretos entre patrões e empregados.
15: Nós apresentamos a PEC 12, que propõe que haja uma alternativa à situação que está se afigurando. Ou seja, jornada flexível, que quem quiser trabalhar num determinado dia do ano e num determinado horário, tenha a possibilidade de fazer livre negociação com os patrões ou por ocasião da sua contratação ou através do seu sindicato. E que seja remunerado também por horas trabalhadas. Se você quiser trabalhar 20 horas, 30 horas, 40 horas, 50 horas, é possível.
12: O texto aprovado pelos deputados prevê um período de 14 meses de adaptação das empresas às novas regras. Enquanto isso, o governo e a oposição disputam nos bastidores o ritmo da tramitação e possíveis mudanças antes da votação oficial no Senado.
0: E a gente continua seguindo com as informações. Murilo Hernandes, lá de Brasília, nos trouxe este panorama. E agora a gente vai mudar a página aqui, porque a sessão do Tribunal de Contas do Estado do Rio é para analisar a prestação de contas do governo de Cláudio Castro em 2025, vai ser realizada na próxima segunda-feira, dia 1º de junho. Érica Levigard traz os detalhes.
16: A sessão do Tribunal de Contas do Estado do Rio para analisar a prestação de contas do governo de Cláudio Castro em 2025 vai ser realizada na próxima segunda-feira. O julgamento foi adiado depois de um pedido de vista de um dos conselheiros. Segundo o TCE do Rio de Janeiro, a sessão desta quinta-feira aconteceu conforme o previsto. No entanto, o julgamento para aprovar ou rejeitar as contas de Castro foi interrompido. O conselheiro Cristiano Lacerda pediu mais tempo para analisar o processo depois de José Gomes Graciosa apresentar um voto revisor. Segundo Graciosa, há irregularidades gravíssimas no balanço patrimonial do Estado.
17: Diante desses achados de auditoria, não resta qualquer dúvida, pelo menos para este conselheiro, de que os saldos de disponibilidades apontados no balanço patrimonial, relevantíssima peça contábil que compõe a prestação de contas do governo, apresentam superavaliados. Distorção gravíssima na minha avaliação e na avaliação do desempenho da gestão, irregularidade essa de tal relevância que por si só já seriam suficientes para a rejeição dessas contas.
16: Após o pedido de vista, o conselheiro Rodrigo Melo Nascimento apresentou parcialmente o voto dele, que emitiu um parecer prévio favorável à aprovação das contas de Castro, mas com algumas ressalvas.
18: Há anos, os projetos de leis orçamentárias deste Estado vêm sendo apresentados com déficits bilionários, da ordem de 15 bilhões de reais, o que é incompatível com um Estado que se encontra em regime de recuperação fiscal e que precisa, portanto, de resultados primários positivos para reduzir o seu endividamento.
16: A reprovação das contas pelo Tribunal de Contas do Estado não cessa cargos por si só. O órgão emite um parecer técnico que é encaminhado para a Assembleia Legislativa do Rio de Janeiro e a Alerj tem a palavra final para julgar e rejeitar ou aprovar as contas do Executivo. Se aprovada, pode gerar a inelegibilidade com base na lei da ficha limpa.
1: 5 horas e 34 minutos, vamos para Minas Gerais agora. O complexo cenário político de Minas Gerais, estado-chave nas eleições presidenciais. Olha, depois de muitos meses apostando em uma aliança com o Rodrigo Pacheco, Lula agora começa a redesenhar os planos do PT em Minas Gerais. Aliás, cabe aqui contextualizar, a TMC antecipou em primeira mão, já há algumas semanas, a desistência do Rodrigo Pacheco em relação à disputa ao governo de Minas Gerais. E agora, alguns nomes começam a ganhar força nos bastidores. A Letícia Benassi traz as informações.
19: O presidente Lula passou a considerar o nome da ex-prefeita de Contagem, Marília Campos, do PT, para disputar o governo de Minas em 2026. A mudança de cenário acontece depois da recusa definitiva do senador Rodrigo Pacheco, do PSB, em entrar na corrida pelo Palácio Tiradentes. Até então, Lula defendia que Marília disputasse uma vaga no Senado. A própria petista também vinha reforçando internamente que prefere essa candidatura e resiste à ideia de disputar o governo estadual. Mesmo assim, aliados do presidente avaliam que ele pode tentar convencê-la diante da dificuldade do PT em encontrar um nome competitivo aqui em Minas. A situação ganhou força depois de uma reunião entre o vice-presidente Geraldo Alckmin e Rodrigo Pacheco. No encontro realizado na última segunda-feira, o senador voltou a afirmar que não pretende disputar o governo de Minas, frustrando os planos do Palácio do Planalto. Nos bastidores, integrantes do PT avaliam que a insistência de Lula em Pacheco acabou travando as articulações políticas no estado nos últimos meses. Agora, parte do partido defende uma candidatura própria, enquanto outros setores ainda cogitam nomes como o ex-prefeito de BH, o Alexandre Calil, a ex-reitora da UFMG, Sandra Goulart, e até aliados do PSB. Minas Gerais é considerada prioridade estratégica para o presidente Lula por ser o segundo maior colégio eleitoral do país e peça importante na montagem do palanque presidencial para 2026.
0: Estão aí as informações da Letícia Benassi e agora a gente vai com as informações da Ellen Gomes. Com o aval da União, o Banco de Brasília deve conseguir captar por volta de 6 bilhões de reais para cobrir prejuízos do caso Banco Master. Ellen Gomes.
20: A União e o Distrito Federal fecharam um acordo de cerca de 6 bilhões de reais para injetar no Banco de Brasília por meio do Fundo Garantidor de Crédito, o FGC. O governo da capital, acionista majoritário e controlador do BRB, vem buscando saídas para salvar a instituição. O Banco de Brasília tenta se recuperar de um rombo bilionário causado pela compra de ativos do Banco Master antes da liquidação. Depois da audiência de conciliação no STF, o advogado-geral da União substituto, Flávio Roman, reafirmou que a União não repassará recursos ao BRB.
21: Primeiro ponto importante, não há recursos da União sendo transferidos, nem garantia ou aval da União em favor do Distrito Federal.
20: A governadora do Distrito Federal, Celina Leão, explicou que o empréstimo vai ser pago em 15 anos, exclusivamente pelo Banco de Brasília.
22: Quero falar para a população do Distrito Federal que este empréstimo será de 15 anos, com 2 anos de carência. Quem vai pagar o empréstimo é o próprio BRB, que sempre deu lucro. E dará ainda mais, com compliance, com responsabilidade, com transparência, e chamando todas aquelas pessoas que saíram do BRB, tiraram suas contas do BRB, que retornem ao Banco de Brasília. Porque aqui nós temos taxas competitivas, nós temos um banco que faz um trabalho social e um banco que é um banco regional.
20: A intenção é que o BRB se comprometa com todas as parcelas e em nenhum momento acione qualquer garantia. O empréstimo será concedido pelo FGC, tendo como avalista um pool de bancos públicos e privados. O acordo já foi homologado pelo ministro Luiz Fux, relator do caso no Supremo Tribunal Federal. O Distrito Federal pedia que a União fosse fiadora da operação, o que não foi adiante por conta do rebaixamento da nota de capacidade de pagamento do governo no local.
1: 5:38, a gente volta para o Paraná. Agora há pouco o Brian Valêncio trouxe informações sobre a gasolina, né? Que deve sofrer um reajuste, inclusive já muitos postos de combustíveis aplicando já esse aumento que foi divulgado pela Petrobras. Ele tem mais informações sobre esse assunto, vamos acompanhar.
23: A Receita Federal tradicionalmente estabeleceu aí o final do mês, mas esse ano, para não comprometer o final de semana, ficou para sexta-feira.
1: Daqui a pouquinho a gente vem com o Brian Valêncio, então, né? Ele que vai trazer informações sobre a gasolina, que deve sofrer, então, esse reajuste nos preços. Inclusive, muitos postos, viu, aqui em São Paulo, também no Rio de Janeiro, já tem muita gente reclamando sobre esse assunto. Agora sim, Brian Valêncio.
4: A Petrobras anunciou um reajuste de 48 centavos por litro no preço da gasolina que é vendida às distribuidoras. Ao mesmo tempo, a estatal informou que vai aplicar um desconto de 44 centavos por litro dentro do programa de subsídio criado pelo governo federal no início da semana. Na prática, o aumento efetivo será de 4 centavos por litro. A medida ocorre após o decreto assinado pelo presidente Lula, que prevê um subsídio temporário, justamente de 44 centavos por litro de gasolina, para tentar conter os efeitos da alta internacional do petróleo. Esse benefício tem duração de 2 meses, e vai ser pago pela Agência Nacional do Petróleo, Gás Natural e Biocombustíveis, ANP, diretamente a produtores e importadores. Segundo a Petrobras, com o reajuste, a participação no preço final da gasolina C, que é o combustível vendido nos postos, passa de R$ 1,80 para R$ 1,83 por litro. A alta do petróleo é reflexo da guerra lá no Oriente Médio, que afetou a circulação de navios pelo Estreito de Hormuz, rota estratégica para o transporte global das commodities. Desde o início do conflito no fim de fevereiro, o barril já acumulou valorização de cerca de 30%. No fim de abril, a presidente da Petrobras, Magda Chambriand, já havia indicado que a empresa poderia rever os preços nas refinarias caso o governo adotasse medidas para compensar parte desse aumento sem repassar integralmente ao consumidor final.
0: Obrigada, Brian Valencio, pelas informações. A gente falando aqui dessa alta da gasolina, não tem como, os ouvintes já aqui se movimentando, já falando que vão ter que abrir mão de outras coisas para poder pagar o combustível mais caro. E a gente continua repercutindo esse assunto. E se você quiser falar também sobre esse e outros assuntos, é só escrever para a gente no 11 972 21 1001 e também no @TMC News BR.
1: Inclusive aqui o Marcelo Figueiredo já mandou mensagem agora há pouco, na primeira entrada do Brian, falando sobre o aumento da gasolina. Ele diz aqui, tá muito caro, né? Mais uma vez aumenta, ele escreve aqui, Marcelo, de Belo Horizonte. Também o Carlos Menezes no Rio de Janeiro, com outro assunto aqui, tá mais feliz. Sextou oficialmente. Bom dia, Tebas. Uhum. Bom dia aí, Fernanda Câmara. Ele manda aqui pra gente...

0: Falar com Lucas Scherer, porque vagas de trabalho crescem em ritmo menor em abril e ministro do Trabalho reclama de taxa de juros do Banco Central. Então vamos com as informações de Brasília com Lucas Scherer.
1: O Brasil criou quase 86 mil vagas de trabalho com carteira assinada no mês de abril. O número mostra a desaceleração no ritmo de geração de empregos formais por aqui. Em abril do ano passado, o resultado tinha ficado quase 3 vezes acima do registrado agora, com saldo positivo de 238 mil novas vagas. Os dados são do Cadastro Geral de Empregados e Desempregados, o CAGED, divulgado pelo Ministério do Trabalho. Durante entrevista coletiva, o ministro Luiz Marinho reconheceu que os dados refletem um resfriamento da economia e cobrou atenção sobre a política de juros do Banco Central.
2: Os juros, ele é excessivamente alto para a economia brasileira e ajudaria muito a redução dos juros para atividades econômicas. Você tem, seguramente, é visível que investimentos de vários setores eles estão sendo prolongados. Ele não existe, felizmente, uma desistência do investimento, mas eles vão sendo, né, alongado, mais gradativo, poderia ser mais rápido caso não houvesse esses juros tão excessivos.
1: No mês passado, o desempenho do setor de serviços puxou o saldo positivo no Brasil, com 69 mil contratações acima das demissões, seguido por construção com 23 mil e indústria com 9 mil. Na outra ponta, comércio e agropecuária juntos demitiram quase 17 mil pessoas. De acordo com o CAGED, no acumulado de janeiro a abril, o Brasil criou quase 700 mil postos formais contra 913 no mesmo período de 2025. Nos últimos 12 meses, o acumulado é de mais de 1 milhão de novas vagas. Durante a divulgação dos dados, o ministro do Trabalho foi questionado sobre a aprovação do fim da escala 6x1 na Câmara. Disse achar possível uma tramitação acelerada no Senado.
2: Eu não gosto muito de falar de prazo para o parlamento, que seria uma certa interferência, busca de interferência executiva legislativa que não é saudável. Então, o tempo do parlamento é o tempo do parlamento. Evidente que se o Senado estiver debruçado com prioridade, com desejo da agilidade que a Câmara trabalhou, creio que 30 dias é suficiente.
1: O Senado recebe nos próximos dias o texto que prevê carga de trabalho semanal de até 40 horas no Brasil.
3: 5 horas e 45 minutos, Lucas Scherer, portanto, aí trazendo as informações para a gente sobre também a escala 6x1 e outros assuntos. Agora o assunto é imposto de renda, hein? Olha, gente, hoje é dia 29, não vai vacilar. Hoje acaba o prazo para entregar a declaração do imposto de renda. Tem muita gente que eu sei que não fez. É, eu sei, você é que está acompanhando o Start TMC. Se você não fez, faça, viu?
0: Se e você, olha, não fez, esse recado é para você.
3: É, se você
0: bem
3: não fez, eu vou puxar sua orelha aí. Ó, você sabia que mesmo quem tem investimento isento pode cair na malha fina? Pois é, esse é um erro que muita gente comete todo ano. Todo momento ali de entrega do imposto de renda. A Receita usa a declaração como uma espécie de raio-x do seu patrimônio e se o dinheiro cresce sem explicação no papel, o leão está ali sempre pronto para farejar. A gente conversou então com o professor de contabilidade da FECAP, o Thiago Slavoff. Ele explicou para a gente, né, para os apresentadores do Link TMC, o que fazer em relação a esse ponto específico. Vamos acompanhar.
4: A Receita Federal tradicionalmente estabeleceu aí o final do mês, mas esse ano, para não comprometer o final de semana, ficou para sexta-feira a entrega da declaração. Então são 7 milhões de contribuintes que vão aí, entre hoje à noite e amanhã, precisar prestar contas para o Leão.
0: E que história é essa do investimento?
5: Isento.
0: Exato, eu não sabia disso, por exemplo. Essa é uma que as pessoas caem mesmo.
4: Essa informação, na verdade, ela tem a ver muito com o que a gente chama da ficha de bens e direitos, né? Então, a declaração de imposto de renda, geralmente, ela cai em malha, principalmente em relação aos rendimentos tributáveis. Então, quando eu informo ou omito rendimentos tributáveis, ou eu omito despesas dedutíveis de maneira correta, então eu informo despesas médicas que não existem, ou informo despesas de instrução que não existem, esses são os principais motivos de cair na malha. A malha, existem duas malhas, a malha fina, E a malha fiscal? A malha fiscal é essa que o sistema da Receita Federal processa automaticamente. E existe a malha fina, que o fisco ele pode observar.

0: observar os rendimentos dos contribuintes, inclusive os isentos, para verificar se esses rendimentos eles justificam a variação de bens. Então, se o contribuinte ele começou o ano com 100 mil reais em bens e terminou o ano com 200 mil reais em bens, um exemplo arredondado e bastante exagerado, ele teria que ter rendimentos de 100 mil reais nesse período. E aí, esses rendimentos de 100 mil reais podem ser tanto os rendimentos tributáveis quanto os rendimentos isentos. Se o contribuinte omite, mesmo que rendimentos isentos ou rendimentos que nós chamamos com tributação exclusiva, aplicações financeiras, por exemplo, que pagam imposto de renda ali lá no extrato bancário, ao omitir esses rendimentos, o fisco pode suspeitar que a fonte de rendimentos do contribuinte não foi totalmente declarada, e isso pode fazer aí o contribuinte cair na chamada malha fina, né, que é um processo diferente daquela malha automática que a Receita Federal adota. Popularmente nós chamamos tudo de malha fina, mas a malha fiscal é essa automática que a maioria dos contribuintes cai aí, principalmente por cruzamento de informações.
1: Rapidamente, professor Thiago, as bets, quem aposta em bets, quem ganha com bets também tem que declarar?
0: Sim, todo tipo de rendimento ele precisa ser declarado, inclusive os saldos, né? Para quem tem hoje, eventualmente, algum tipo de recurso depositado nas bets, então a Receita Federal, inclusive esse ano, modificou as informações da ficha de bens e direitos e modificou também a ficha de rendimentos para identificar com clareza quais são os saldos que eventualmente aquele contribuinte possui nas contas das bets, então isso precisa ser declarado, assim como os rendimentos auferidos por meio aí dos documentos que vão ser apresentados pelas empresas, pelas bets, os rendimentos totais auferidos por esses contribuintes. Então, todo tipo de rendimento tributado, isento, ou aquele que já sofreu algum tipo de tributação, precisa ser informado na declaração do imposto de renda.
2: Ouvimos então o professor de contabilidade da FECAP, Thiago Slavov, falando sobre o imposto de renda. Hoje se encerra o prazo para entrega da declaração e ainda tem muita gente que não fez. Se você não fez, corre, que ainda dá tempo.
3: 5 horas e 50 minutos, Fernanda Câmara. Vocês perceberam que Fernanda Câmara tá feliz da vida hoje. Vamos falar de esporte aqui no Start TMC. E por quê? O Palmeiras garantiu vaga na próxima fase da Libertadores. E não apenas isso, deu um show no Allianz Parque. Venceu o Barranquilla 4-1. O Cruzeiro também entrou em campo, uma vitória expressiva também. Vitória importantíssima também, portanto, do Cruzeiro. José Calil analisa.
4: Bom dia a você que se liga aqui no Start TMC, uma sexta-feira de muitas notícias no esporte, especialmente no futebol. Daqui a pouco, ao meio-dia, acontece o sorteio na sede da Comebol, lá em Luque, no Paraguai, na Grande Assunção, o sorteio da Copa Libertadores e da Copa Sul-Americana. O Brasil participa com 13 clubes, 6 classificados na Libertadores e 7 classificados na Sul-Americana. Portanto, um dia importante para o futebol brasileiro. Outra coisa que tem que ser dita, que tem que ser noticiada, é a rodada, a última rodada do Campeonato Brasileiro, a 18ª, antes da parada para a Copa do Mundo. Rodada que começa amanhã às 16h, com o vice-líder Flamengo recebendo o Coritiba no Maracanã. Também amanhã às 16h tem Atlético Paranaense e Mirassol, na Arena da Baixada, na capital paranaense. E amanhã, 17h30, o Corinthians visita o Grêmio. Jogo importantíssimo para a parte de baixo da tabela, lá na Arena do Grêmio. Também amanhã teremos Bahia e Botafogo, igualmente às 17h, na Arena Fonte Nova. E amanhã, às 20h, esse sim, um verdadeiro jogo do desespero. O Santos vai receber o Vitória na Vila Belmiro. O jogo era às 9h, foi antecipado para as 20h. Um jogo que, se o Santos não ganhar, vai ficar numa situação muito complicada em termos de permanência na primeira divisão. No domingo, às 11h, tem Bragantino Internacional em Bragança Paulista. No domingo, 16h, Vasco da Gama e Atlético Mineiro. Outro jogo também bem intenso, hein? Lá em São Januário, bem dramático. Também às 16h, no domingo, líder Palmeiras recebe a Chapecoense. E 2 jogos ficaram para as 18h30, Cruzeiro e Fluminense, clássico no Mineirão, Remo e São Paulo, lá no Mangueirão. E por que esses jogos serão às 8h30 da noite. Porque às 6h30 da tarde, no domingo, a seleção brasileira se despede do público aqui do nosso país, jogando no Maracanã contra o Panamá. É o penúltimo amistoso antes da Copa do Mundo, mas o último aqui no nosso território. Porque na segunda-feira o grupo viaja para os Estados Unidos para disputar a Copa do Mundo. Aí faltará apenas um último amistoso no outro final de semana em Cleveland contra o Egito. E a estreia na Copa é dia 13 contra Marrocos em New Jersey. Agora, é claro, né? Eu não posso terminar esse trabalho aqui sem falar de Neymar. Ontem a CBF divulgou que o exame feito pelo Neymar na véspera apontou uma lesão de grau 2 na panturrilha. É uma lesão complicada. É, a expectativa era de que o Neymar não tinha grandes problemas, de que ele já poderia treinar com bola, mas isso não aconteceu. Com essa lesão, é provável que o Neymar só tenha condições mesmo para a segunda partida já na Copa do Mundo. E isso causou um buchicho muito grande. O Santos Futebol Clube foi muito atacado por ter, na opinião de muita gente, feito um diagnóstico errado da lesão do Neymar, mas na minha visão, o grande responsável por toda essa lambança é o médico Rodrigo Lasmar. Por quê? Porque ele é médico particular do Neymar e é médico também da seleção brasileira. Então, com certeza, o doutor Lasmar sempre soube de tudo o tempo todo. E se houve algum descuido, foi da parte dele. Agora, ele terá que se explicar. Ontem ele fez um rápido pronunciamento, se recusou a responder perguntas dos repórteres, simplesmente falou que a lesão preocupa e foi embora, abriu a porta e foi embora. Nós esperamos que nos próximos dias ele, doutor Lasmar, faça os esclarecimentos, porque o que tentaram fazer, manchando a imagem do Santos Futebol Clube, como se o Santos fosse responsável por um diagnóstico errado, não colou, não grudou. Quem tem que dar explicações não é o Santos, é o médico particular do Neymar e médico da seleção brasileira. E a gente espera que essas explicações ocorram rapidamente, já nas próximas horas. Um bom jornal a todos.
3: Valeu, José Calil, ele falando bastante sobre a situação do Neymar, de fato, essa polêmica muito grande em relação à contusão, à lesão do Neymar, né? Agora constatada então de forma oficial pela CBF, uma lesão na panturrilha de grau 2, vai ficar de 2 a 3 semanas fora, tem ainda a transição física, por conta disso a polêmica e até a dúvida sobre o que vai acontecer com o futuro de Neymar na Copa do Mundo. Aqui no nosso WhatsApp 11972211001, Vanessa Ribeiro aqui no Rio de Janeiro mandando mensagem: mesmo machucado, Neymar faz falta demais em campo, ela escreve aqui. A seleção perde muito sem ele, é o que escreve a Vanessa. O Leandro, que é de Belo Horizonte: quando o Neymar saiu lesionado naquele jogo do Santos, parecia que o Brasil realmente já poderia sofrer. Ele escreve aqui em relação ao Neymar. E também a Tatiane Moura, dizendo que ela é do Recife, dizendo que o Neymar deve ficar recuperado e deve se recuperar a tempo da Copa do Mundo. É o que a gente espera, é o que a gente espera. O Brasil joga no dia 13 de junho contra Marrocos, é o primeiro jogo às 7 horas da noite em Nova Jersey, a segunda partida na Filadélfia contra o Haiti, sexta-feira, dia 19 de junho, e o último jogo da primeira fase contra a Escócia em Miami no dia 24 de junho. Só para fechar aqui, Fernanda Câmara, o Calil também trouxe informações sobre Libertadores da América. Hoje, ao meio-dia, tem sorteio da Copa Libertadores da América, segunda fase, o mata-mata, tão aguardado, né? Os primeiros colocados de cada grupo vão enfrentar algum segundo colocado. Então, por exemplo, Flamengo, Coquimbo Unido, Independiente Rivadavia da Argentina, Universidade Católica do Chile, o Corinthians, né, obviamente aqui do Brasil, Cerro Porteño, LDU, Independiente Del Valle, todos ficaram na primeira colocação. E também os segundos colocados aqui, muitos são fortes, Estudiantes da Argentina, o Tolima da Colômbia, o Fluminense, Cruzeiro, todos ficaram em segundo. Então pode acontecer até de ter um Corinthians e Palmeiras nas oitavas da Libertadores. Queria ver com o que ia acontecer, hein? Já pensou Corinthians e Palmeiras na Libertadores? Já pensou
2: Tebas e Fernanda na Libertadores?
3: Ai, ai, ai. É. Ai, ai, ai.
2: Ô, Tebas, e só voltando ao assunto Copa do Mundo, um dado preocupante que o pessoal tá falando bastante, os cientistas, especialistas, é que o calor e a umidade extremos vão ser aí dados e desafios preocupantes dessa Copa do Mundo. E segundo análises do Clima Tempo lá de Estados Unidos, enfim, cerca de 25% das partidas vão ser disputadas em condições térmicas preocupantes, com risco de estresse térmico para jogadores e torcedores ter dobrado em relação à Copa de 94.
3: É, realmente é bem interessante isso que você traz, Fernando. Você que está de laranja hoje aqui, o técnico da...
2: clima quente.
3: É, o técnico da Holanda, né, o Ronald Koeman.
2: A cor.
3: É, ele chegou a pontuar exatamente esse ponto, né, que um dos desafios da seleção holandesa vai ser justamente esse calor. Então as seleções europeias também vão se preparar bastante para enfrentar o calor nos Estados Unidos. E é isso.
2: E o que não vai dar para fazer é jogar de estômago vazio.
3: Ah, não dá, não dá.
2: E não falando dá. Nisso, ontem foi dia do hambúrguer.
3: Deixa eu ver esse gancho aí.
2: E como ontem foi dia do hambúrguer, a gente comemora a semana inteira, né, gente? Mais da metade das 100 mil hambúrguerias do Brasil ficam aqui em São Paulo. E a gente mandou o nosso sortudo repórter para uma bem tradicional... Boca Livre.
3: Isso que é pauta boa, hein? Isso que é pauta boa.
2: Boca Livre, dia de hambúrguer. Olha, ele vai fazer uma reportagem. Ele fez uma reportagem sobre o assunto e a gente vai chamar ele. Mas antes, Lucas, termina de mastigar. É. Agora vai.
5: Pão, carne, queijo, x-salada, x-bacon ou x-tudo. O hambúrguer é o queridinho dos fast foods. O dia do hambúrguer é comemorado todo 28 de maio. Foi nesta data, em 1904, que a Feira Mundial de St. Louis, nos Estados Unidos, aconteceu. Nessa feira, o hambúrguer foi apresentado ao público como um lanche gostoso e prático. E o resto é história. Foi no país norte-americano que ele se consolidou como o sanduíche que conhecemos até hoje, apesar do nome ter influência da culinária de Hamburgo, na Alemanha. Mas o sucesso também é brasileiro. Dados da Wise Sales, em parceria com a Associação Brasileira de Indústria de Alimentos, revelam que no Brasil temos mais de 100 mil hamburguerias e o estado que mais tem hamburgueria é São Paulo, com 53 mil estabelecimentos que vendem hambúrguer. Eu vim visitar uma hamburgueria paulista no dia do hambúrguer. Estou no Zé do Hambúrguer, fica no bairro de Perdizes, Zona Oeste de São Paulo. Aqui eles têm um lugar todo decorado com a estética americana dos anos 50 e eu, que não sou bobo nem nada, aproveitei a data para comer meu hambúrguer também. O meu favorito é o clássico x-salada, acompanhado de um milkshake, então, nossa, melhor ainda. Eu conversei com o Anderson Lima, gerente do restaurante, e perguntei para ele a importância de um dia que homenageie o prato principal da casa.
6: Para nós é uma celebração muito importante, né, que faz parte da nossa história, né. É um orgulho de manter essa tradição firme até hoje. Momentos que ficam de lembrança da nossa memória do dia do hambúrguer, e é uma forma de celebrar, né, não apenas o produto, e sim pessoas, clientes, colaboradores, amigos.
5: Eu também conversei com clientes que estavam comendo lanche justamente no dia oficial dele.
7: Eu tô comendo um tradicional, hambúrguer com queijo, que eu adoro, o tradicionalzão. E o hambúrguer quebra um galho, é uma refeição que te sustenta e muito saborosa, né?
8: Eu comi o smash salada. Mistura um pouquinho de salada e o hambúrguer.
9: Tô comendo um smash salada. É a típica comida que dá vontade de comer do nada, né?
5: E aí, vai pedir um hambúrguer hoje?
3: A gente tava falando aqui
2: não,
3: de...
2: A gente já tava aqui. Qual que você gosta mais? Eu gosto mais assim. Você gosta daquela maionese? Eu gosto, eu também.
3: Eu vou ficar com fome aqui às 6:01 da manhã. Vou ficar com vontade de comer um x-salada, graças ao Lucas Scorcio aí. Culpa dele, viu? Culpa dele.
2: Sendo assim, então, vamos dar um respiro. 6:01. 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

0: 6:02, Estados Unidos anunciam que vão classificar PCC e Comando Vermelho como organizações terroristas.
1: Departamento de Estado norte-americano afirma que facções fazem ataques brutais e estão entre as mais violentas do Brasil.
0: O anúncio foi feito um dia após o senador Flávio Bolsonaro se reunir com o secretário de Estado dos Estados Unidos, Marco Rubio.
1: Celso Amorim, assessor especial para assuntos internacionais do presidente Lula, afirmou que o combate ao crime organizado pode ter cooperação internacional, mas sem justificar intervenção externa, considerada por ele inaceitável.
0: Aqui no Brasil, o prazo para entregar o Imposto de Renda 2026 termina nesta sexta-feira e especialistas recomendam enviar a declaração, mesmo incompleta, para evitar multa. E também hoje a Receita Federal paga o primeiro lote da restituição do imposto de renda.
1: Olha o leão aí. 6:03, no caso Banco Master, mensagens apreendidas pela Polícia Federal mostram que um auditor do Banco Central questionou Daniel Vorcaro sobre as garantias oferecidas ao Rio Previdência em caso de quebra do Banco Master. Essas conversas integram a investigação da Operação Compliance Zero, que teve como alvo o ex-governador do Rio de Janeiro, Cláudio Castro.
0: E ainda no Rio de Janeiro, o júri de Jairinho e Monique Medeiros pela morte de Henri Borel entra no quinto dia nesta sexta-feira com depoimentos de peritos considerados centrais para a acusação. Os especialistas sustentam que as lesões da criança são compatíveis com agressões físicas.
1: Nos destaques internacionais, um drone russo atingiu um prédio residencial na Romênia e deixou dois feridos na cidade de Galați, perto da fronteira com a Ucrânia. A OTAN condenou o ataque e afirmou que vai reforçar as defesas contra ameaças russas.
0: E no esporte, o que temos?
1: A Conmebol define hoje, sexta-feira, os confrontos das oitavas de final da Copa Libertadores da América. Sorteio ao meio-dia na sede da Conmebol, que fica no Paraguai. São 16 clubes classificados, muitos brasileiros, e a gente acompanha tudo como sempre aqui na TMC.
0: E agora são 6:04, rodou.
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0: 6:05, aqui tudo gira muito rápido e já chegou a hora da gente começar o nosso giro com o Bruno Rizzi, já está aqui ao vivaço no estúdio para falar das
1: Além
0: últimas...
1: Além de x-salada, vai falar de outras coisas também.
0: Ele também...
3: X-salada aí, ó.
0: Ele compartilhou aqui os gostos dele, aqui dos hambúrgueres que ele mais gosta, falou até de uma maionezinha bem gostosa. Mas agora a gente não vai falar de maionese gostosa, não, a gente vai falar de assunto pesado. Aliás, quais assuntos que a gente vai falar aqui que os ouvintes vão poder escrever pra gente, pra você destrinchar ao longo aí do start, que vai até 7:00 da manhã.
3: Pois é, a gente até ontem à noite tava aí pensando em falar um pouco mais sobre a questão da visita de Flávio Bolsonaro aos Estados Unidos, à Casa Branca, mas também trazer alguns reflexos de pesquisas eleitorais e tudo mais. Acabou que saiu um pouco aí da pauta essa questão da classificação de PCC e Comando Vermelho como organizações terroristas. Isso aconteceu ontem à noite e, novamente, uma discussão muito grande que já vem acontecendo aí desde o ano passado e tomou conta aí de todo o ambiente de mídia e do ambiente da política também. Afinal, quando a gente fala sobre isso, ele tem um impacto jurídico, um impacto diplomático, um impacto político e um impacto eleitoral. Então, a gente vai desmembrar tudo isso aqui para vocês entenderem de fato o que é, o que muda na nossa vida e quais os reflexos disso a nível eleições.
1: Esse é um assunto fundamental, né, dominando o noticiário. E Bruno, a gente também vai tocar em algum momento aqui do Start TMC, Datafolha sugerindo virada no estado de Pernambuco e muita gente surpresa também, né?
3: Pois é, estado do Pernambuco aí, um estado com muita relevância para o cenário nacional, mas também uma praça que tem a sua representatividade com nomes muito fortes, como é o caso de Raquel Lira e João Campos, atual prefeito do Recife. João Campos, que é filho de Eduardo Campos, que foi pré-candidato ali em 2014, acabou morrendo num acidente de avião durante essa pré-campanha, mas que tem construído a sua vida política ali de maneira muito relevante, tem uma aprovação muito grande na prefeitura do Recife e tem também uma aprovação eleitoral muito representativa, foi aí reeleito com muita tranquilidade, então ele tem um saldo positivo aí de aprovação muito relevante, mas está numa disputa com Raquel Lira, que é outro nome muito relevante, que é quem assumiu o governo do Pernambuco, então a disputa ali também é emocionante, a gente vai trazer um pouco mais sobre isso também.
0: E agora a gente vai para Brasília para inserir a Rafaela Soares aqui com os assuntos importantes de lá. O assessor especial para assuntos internacionais do presidente Lula, Celso Amorim, comentou sobre a decisão dos Estados Unidos sobre classificar o PCC e o Comando Vermelho como organizações terroristas. O Itamaraty ainda avalia os impactos da medida enquanto defende a cooperação internacional no enfrentamento ao crime. Então vamos inserir aqui a Rafaela Soares, que já está ao vivo. Bom dia, Rafa.
4: Bom dia, pessoal. Bom dia aos ouvintes que estão ligados aqui no Start TMC. Celso Amorim classificou essa nova, né, classificação do Comando Vermelho e do PCC como organização terrorista como inaceitável e também falou que qualquer tentativa de usar o combate ao crime organizado como pretexto para uma intervenção estrangeira será combatida pelo governo. Na verdade, a União, né, o governo federal, ainda tenta calibrar qual vai ser essa relação, a decisão dos Estados Unidos a essa nova classificação. A preocupação dentro do Palácio do Planalto é evitar que uma resposta mais dura seja interpretada ali pela oposição como uma defesa de facções criminosas e, claro, estremecer essa relação com os Estados Unidos, que é uma relação muito volátil, né? A gente tem momentos bons, mas a gente sempre tem essas surpresas do governo Trump, principalmente agora depois disso. Só para a gente pontuar, a decisão foi anunciada pelo secretário de Estado dos Estados Unidos, Marco Rubio, e ocorre depois de uma ofensiva política de aliados do ex-presidente Jair Bolsonaro em Washington. O senador Flávio Bolsonaro, que é pré-candidato ao Palácio do Planalto, esteve com ele lá em Washington e se encontrou com Marco Rubio e ele falou publicamente que defendeu essa classificação. Além disso, Marco Rubio tem uma interlocução boa com o ex-deputado federal Eduardo Bolsonaro, que é investigado aqui no Brasil e está nos Estados Unidos. Nos bastidores, integrantes do governo avaliam o episódio também aumenta a pressão política sobre Lula na área da segurança pública, tema que deve ganhar peso, sempre ganha peso na eleição, são os dois temas que sempre aparecem ali como as maiores preocupações do brasileiro na hora de votar, saúde e segurança pública. Lembrando que o governo federal também lançou um pacote para combater o crime organizado, o Brasil contra o crime organizado, exatamente propondo essa conversa com países, não só aqui da América Latina, como nos Estados Unidos. O governo brasileiro, oficialmente, o que a gente conseguiu aqui, afirma que mantém a cooperação internacional no combate ao crime organizado, principalmente em ações contra lavagem de dinheiro, tráfico de armas e atuação financeira das organizações criminosas. A gente lembra que quando o pacote foi lançado, o presidente Lula falou que também os Estados Unidos deveriam devolver alguns criminosos que estão lá no país vizinho.
1: Bem pontuado, Rafaela Soares, nossa repórter de Brasília, aqui sempre nos atualizando. Bruno Rizzi, também quero trazer aqui para a nossa conversa, né, a influência do assessor especial para assuntos internacionais do presidente Lula, o Celso Amorim, que não é oficialmente um ministro, mas trabalha no Palácio do Planalto, tem a sua sala ali e, portanto, dialoga com o presidente da República praticamente todo dia.
3: É isso, dentre aqueles pilares que a gente comentou aqui no início, o pilar diplomático tem sido bastante batido nessa tecla por Celso Amorim, não só agora, mas já vinha sendo falado por ele nesse receio de algumas relações ali com os países estrangeiros, especialmente os Estados Unidos nesse caso. Esse é um dos pilares que a gente tem que analisar esse impacto com muita cautela. E é interessante até porque Paulo Figueiredo ali, grande aliado da família Bolsonaro e de Eduardo Bolsonaro lá nos Estados Unidos, é impressionante o acesso que ele tem ao núcleo mais alto ali da Casa Branca, que, enfim, conseguiu articular toda essa questão. E Celso Amorim olha até com certa preocupação, porque é uma pessoa de fora do governo, pelo contrário, da oposição, que nem cargo político tem, mas que tem um acesso ainda maior. Então esse é até outro ponto de atenção aqui, bem interessante para a gente analisar.
0: E a gente ainda continua nesse assunto, porque após o anúncio, né, dos Estados Unidos sobre PCC e Comando Vermelho, Ronaldo Caiado e Romeu Zema intensificaram críticas ao governo federal e cobraram uma postura mais dura no combate ao crime organizado. Os dois ex-governadores acusaram o governo de passar pano para os bandidos e reagiram ao rótulo adotado pelos Estados Unidos. Júnior de Castro já está a postos para falar com a gente diretamente de Belo Horizonte. Muito bom dia para você, Júnior.
5: Ótimo dia para você também, Fernanda, Rafael, Bruno. Excelente sexta-feira para todo mundo sintonizado com a gente aqui na TMC. Sextou com fogo no parquinho mesmo, tanto Zema quanto Caiado, como você bem disse, Fernanda, criticaram o governo Lula após esse anúncio, né, do governo norte-americano. Caiado comparou a atuação do Donald Trump, que classificou aí o Comando Vermelho e o PCC como terroristas, com o governo brasileiro, dizendo que o presidente...
1: A gente teve um probleminha aí no sinal do Júnior, né, que classificou como fogo no parquinho, portanto, toda essa situação.
0: Classificou bem, né?
1: Fogo
0: no parquinho.
3: Literalmente, né?
1: 6:13, vamos aproveitar esse assunto, a gente tem uma entrevista ao vivo com a gente aqui, a gente vai conversar já, em instantes, com o Beni Fardi, já ele que é especialista em negócios internacionais, vai também fazer uma avaliação do ponto de vista das empresas também, como vai funcionar essa decisão dos Estados Unidos, que realmente é bastante importante.
0: Mas já dá pra gente falar de algum impacto já diretamente no Brasil por conta disso? Porque muita gente já está preocupado com a influência dos Estados Unidos aqui no nosso país.
3: Já dá para a gente pensar nisso. Acho que, inclusive, o Júnior de Castro vai dar esse spoiler para a gente.
0: Será que o Júnior já
1: tá ok?
0: Voltou?
1: Vamos voltar com você, Júnior.
0: Vai, Júnior. Continua falando aí do fogo no parquinho, que esse é o assunto do momento.
5: Pois é, vamos falar primeiro sobre o Caiado, então, porque ele comparou a atuação do Donald Trump, que classificou o Comando Vermelho e o PCC como terroristas, com o governo brasileiro, dizendo que o presidente Lula os coloca como vítimas dos usuários de droga. A gente tem a sonora do Caiado, vamos conferir.
6: A única frustração minha é que não cheguei à presidência da República para que eu tomasse essa iniciativa e pudesse mostrar para o mundo que no Comando de Caiado realmente não teria espaço para corrupto e muito menos para faccionado no território brasileiro. Infelizmente, Aido, você desmoralizando o país e a população brasileira. Minha gente, chega de PT, chega de narcotráfico e chega da corrupção.
5: Pois é, a gente também teve fala aí do Zema, o ex-governador aqui de Minas, né, Romeu Zema, ele criticou o discurso do governo sobre a soberania nacional e disse que o crime organizado já domina aí parte do território brasileiro. Ele também afirmou que o governo passa pano para bandido. Vamos conferir a sonora do Zema agora.
7: Vejam que absurdo. O PT diz que tratar facção como terrorismo ameaça a soberania do Brasil, que isso facilita uma intervenção americana no Brasil. Pera aí, como assim? Quem ameaça a nossa soberania é exatamente o PCC e o Comando Vermelho. Eles dominam territórios dentro do Brasil. Lá quem manda são eles, não o governo. Nossa soberania não está ameaçada. Ela foi roubada. E o Lula nunca fez nada a respeito. Pelo contrário, só passa pano para bandido.
5: É, e a gente lembra que essas declarações acontecem poucas semanas depois do próprio Caiado e do próprio Zema criticarem também o senador, né, Flávio Bolsonaro pela relação dele com o empresário Daniel Vorcaro. Apesar desses atritos com os bolsonaristas, os dois voltaram aí a se aproximar do discurso da direita, principalmente nessa área de segurança. Nos bastidores já se fala aí de uma aliança entre Caiado e Zema para as eleições deste ano, agora de 2026, mas ainda existe uma certa resistência tanto dentro do PSD como do Partido Novo, e a gente vai continuar acompanhando essas atualizações e trazendo aqui durante a programação da TMC.
3: Perfeito, Júnior de Castro, diretamente de Belo Horizonte. Júnior, complementando o que você falou e trouxe muito bem, claramente essa questão da segurança pública voltou ali a, bem entre aspas, unir novamente a direita, né, em torno de uma pauta que é certamente top 3 ali, dentre os temas mais preocupantes na cabeça do eleitor, que é justamente a segurança pública e a violência. Então, o momento é de candidatos, pré-candidatos no caso da direita, aproveitarem essa pauta que é incomum entre eles ali, apesar das diversas divergências que a gente tem visto aí. Então, é isso aí, a gente segue acompanhando com você aí, Júnior de Castro, e ao redor de todo o Brasil aí, todos os pré-candidatos, especialmente a governadores e também a presidência da República, que vão bater muito nessa tecla da segurança pública.
1: Obrigada, valeu, Júnior.
0: Bom dia, bom trabalho.
5: Valeu, bom dia.
1: 6 horas e 18 minutos. A gente continua nessa pauta, agora sim com a nossa entrevista ao vivo. A gente conversa então com o Beni Fard, ele que é especialista em negócios internacionais, ao vivaço aqui no Start TMC. E eu já quero te dar um bom dia, Beni, te perguntando como que essa decisão dos Estados Unidos pode afetar empresas, né, que eventualmente tenham relações comerciais internacionais, Brasil, Estados Unidos, como que isso pode efetivamente ter ali implicação prática. Bom dia.
8: Bom dia. Bom, o anúncio de ontem, ele ainda tem um tempo de maturação, até dia 5 de junho. O Marco Rubio fez o anúncio da designação do PCC e do Comando Vermelho como organizações terroristas, né, ou organizações terroristas estrangeiras, FTO, como se designa nos Estados Unidos, mas ainda tem um tempo de maturação. Do ponto de vista econômico, para o Brasil muda muito pouca coisa para as empresas, mas num primeiro momento, o maior olhar deve estar voltado a instituições financeiras, porque a gente vem acompanhando ao longo, especialmente dos últimos anos, o emaranhamento cada vez maior do PCC e do Comando Vermelho com instituições financeiras do Brasil todo, especialmente fintechs. A gente ontem, inclusive, viu se deflagrar uma nova fase da Operação Carbono Oculto, e isso só demonstra que há muitos anos há esse movimento de lavagem de dinheiro, de dar uma aparição real do dinheiro, do narcotráfico e do crime organizado para que ele seja reincorporado ao sistema financeiro brasileiro e global. E aqui é importante também trazer uma ressalva de que esse não é um evento pontual de Donald Trump. Donald Trump vem combatendo o narcotráfico, especialmente em função do efeito doméstico, desde o seu primeiro mandato. Para vocês terem uma ideia, o fentanil, que é a droga mais nociva, mais perigosa nos Estados Unidos, especialmente no mundo, mas nos Estados Unidos, o fentanil causa algo como mais de 70 mil mortes por ano e é a responsável pelo maior número de mortes entre jovens de 18 anos até adultos de 45 anos. E Donald Trump, no seu primeiro mandato, já fez um acordo com a China, que era o maior produtor de fentanil, para que fosse interrompida a produção, mas a estrutura de produção dos precursores continuou. E o México era o principal vetor da entrada de fentanil nos Estados Unidos. Houve uma queda de mortes em função do fentanil nos últimos anos, mas Donald Trump tem isso na cabeça, de que o narcotráfico, o narcoterrorismo e o crime organizado são nocivos para os Estados Unidos. Em 2025, já no início do seu segundo mandato, ele começou a designar cartéis mexicanos, gente. Então, a gente começa com cartéis mexicanos, depois foram 6 cartéis mexicanos, 2 facções venezuelanas, 2 grupos haitianos, 2 equatorianos, 1 colombiano e agora o PCC e o Comando Vermelho. Todos pela mesma causa: drogas. Drogas, lavagem de dinheiro e corrupção internacional de várias instâncias. Então, isso, num primeiro momento, afeta instituições financeiras de primeira ordem, lembrando que o dinheiro que circula livremente no Ocidente inevitavelmente passa por instituições de triangulação para alcançar outros países, especialmente a estrutura SWIFT, que é controlada majoritariamente pelos Estados Unidos, mas quando você dolariza o dinheiro, passa a entrar no espectro agora com essa designação de PCC e Comando Vermelho do governo norte-americano no combate ao narcoterrorismo. Isso é ruim, no primeiro momento, para instituições financeiras que eventualmente estejam envolvidas voluntário ou involuntariamente, certo, para não subsequente pessoas e empresas e, eventualmente, também o país todo sendo eventualmente sancionado. Isso é uma instância máxima.
0: Uhum. Ô, Beni, para a gente falar de uma maneira ainda mais ampla, essa decisão ela ajuda a ampliar o rastreamento de dinheiro, armas, conexões internacionais às facções, ou o medo dos Estados Unidos interferirem em assuntos brasileiros é ainda maior, e falando até além das empresas, que foi o que você trouxe agora?
8: Você sabe, Fernanda, que do ponto de vista político, a gente acompanha essa temperatura mais alta de Donald Trump mais à direita, Joe Biden mais à esquerda, Lula mais à esquerda, Flávio Bolsonaro mais à direita. Mas, a despeito disso, a gente precisa ter um espectro um pouco mais amplo. A gente precisa observar o cenário como um todo. Desde a década de 70, né, quando lá atrás os Estados Unidos começaram a fazer a guerra às drogas, lá de Richard Nixon, em 1971, a gente vem acompanhando, infelizmente, que as intervenções americanas combatendo as drogas acabaram tirando grupos de narcotráfico, do crime organizado menores, e deixaram os mais organizados, infelizmente, sobreviverem, como se fosse um processo de seleção natural. Então, esse modelo de combate, ele mostrou-se ao longo do tempo como uma peneira, se assim a gente pode dizer, onde acabam ficando as mais estruturadas, infelizmente, as organizações mais preparadas, mais organizadas, e acabam sendo destruídas ou erradicadas as menores ou mal organizadas. E isso sob o prisma político, ele tem também uma contundência, Fernanda, porque se nós observarmos o espectro mais à esquerda, não só no Brasil, mas nos Estados Unidos, basta observar Kamala Harris, que foi juíza da Califórnia, e ela foi muito defensora do modelo permissivo de que usuários de drogas tivessem um tratamento diferenciado, de que o roubo até um valor de $1,000, $900 e poucos, não fosse considerado um crime maior. As pessoas devem se lembrar disso. Então, existe um alinhamento, infelizmente, da esquerda, do espectro esquerdista, com uma tolerância maior, uma leniência com delitos de todas as ordens. Aqui eu não quero estigmatizar e nem colocar todo mundo no mesmo espectro, Fernanda.
0: Certo.
8: A gente sabe que existem pessoas das mais diferentes vertentes em grupos, e a gente não pode categorizá-las. Mas existe um movimento maior. E o seu governo possui essa característica. E tanto é que na visita de 7 de maio de Lula, das 3 horas de conversa, que pouca gente sabe o que aconteceu ali, nada de efetivo saiu. E uma visita de pouquíssimos minutos, ou se a gente pode falar aí 1 hora, 2, com o Donald Trump.
0: Acabou tendo essa decisão que impactou aí todo mundo, né? Mas a gente tem mais pergunta também, né, Rizzi?
3: Até, Beni, bom dia. Bruno Rizzi aqui, aproveitando o embalo do que você já trouxe de maneira bastante completa. Um ponto de dúvida é que essa separação entre esse entendimento entre a economia formal e informal através das operações de PCC e Comando Vermelho tem se tornado aí cada vez mais confusa de distinguir, né? Ou seja, ontem mesmo a gente viu uma operação, a Fluxo Oculto, que ocorreu na Faria Lima através das fintechs que basicamente, dentre outras questões, estavam lavando dinheiro para o PCC. Então, essa mistura da economia criminosa, né, digamos assim, com a economia formal, é algo que fica difícil de distinguir, especialmente pelo olhar de um país estrangeiro. Então, como é que fica essa limitação de operações nesse sentido, em cima desse aspecto em específico?
8: Você sabe, Bruno, que o maior desafio dessa designação desses dois organismos criminosos brasileiros como organizações terroristas acaba tirando organismos de colaboração internacional como o FBI e outros organismos norte-americanos com a polícia, os organismos de polícia e inteligência brasileiros, que envolve a CIA, né? Então, você deixa de ter um bloco de investigação, de combate e de inteligência, e passa a ter outro. Esse outro bloco da CIA, ele é militar. Então, você deixa de ter a interpretação policial dos fatos e passa a ter a interpretação militar dos fatos, de combate. Inclusive, podendo haver, além de sanções, intervenções das mais diversas, como houve no caso de Nicolás Maduro, quando o cartel de Los Soles foi designado como organização terrorista lá há alguns anos e culminou na captura de Nicolás Maduro. Então, a tua pergunta é bastante contundente. Como é que a gente faz para segregar, né, o que são atividades lícitas e atividades ilícitas? O ponto, Bruno, é o dinheiro. Existe uma máxima que é, se você quer encontrar a raiz de todos os males, ou enfim, siga o rastro do dinheiro.
3: É o famoso...
8: Isso é uma máxima no mercado mundial.
3: É o famoso follow the money, né?
1: Exatamente.
3: Bom e velho follow the money.
0: E a gente vai querer você mais ao longo aí do Start TMC, em outras ocasiões, porque a gente tem muito para te perguntar. O nosso tempo já deu uma estouradinha, mas... Muito obrigada pelos seus esclarecimentos, pela sua entrevista. Beni Fardi, especialista em negócios internacionais. Um ótimo dia para o senhor.
8: Para vocês também, um excelente dia.
0: Muito obrigado, Beni. 6h28.
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6:30. Bom dia, ouvinte! Uma ótima manhã de sexta-feira, dia 29 de maio de 2026 para você. Eu sou Marcela Franco e hoje cheguei mais cedinho para fazer companhia para você no horário onde quem costuma estar aqui conversando com você é a nossa maravilhosa Lívia Brás. Olha, tô aqui vendo o nascer do sol da nossa janela aqui do nosso estúdio da Transamérica TMC Brasília. Que delícia poder fazer companhia para você nesse comecinho de dia. Vamos juntos então. Sextou, hein? Agora temos 17 graus de temperatura de momento aqui no nosso Distrito Federal. Umidade relativa do ar quase batendo 80%, em 79%. Essa é a situação de momento aqui no nosso Distrito Federal. Vamos falar um pouquinho no detalhe para você se preparar para esse dia? Olha, tá friozinho ainda, mas tava mais na madrugada, viu? 15 graus foi a temperatura mínima registrada nesta madrugada. Agora, como eu disse, estamos com 17 graus aqui no Distrito Federal. Tá uma delícia para você que gosta desse friozinho, mas a amplitude térmica, inclusive, como diz a Lívia Brás, vai aumentar bastante, viu? Temos 26 graus de previsão da temperatura máxima nos momentos mais quentes do dia, então vai dar uma esquentada, mas aquela esquentada agradável, aquela temperatura agradável, assim como estava ontem, por volta de umas 4:30 da tarde, estava em 25 graus a temperatura aqui no DF. O tempo está bem gostoso. Quero saber o que, que você acha de quando o tempo está assim. Claro, sem previsão de chuva, mas olha, tem previsão de bastante nuvem aqui no Distrito Federal nessa sexta-feira. Eu lembro que no começo da semana a gente conversou com o Instituto Nacional de Meteorologia e a previsão é que o tempo fique mais nublado nesse fim de semana, assim como foi no último fim de semana. Claro, a gente vai atualizando você sobre tudo isso aqui. A umidade relativa do ar deve variar entre 85% e 40%, vai abaixar bastante. Então, por favor, lembra de beber bastante água.

0: Bora dar uma pincelada bem rapidinha no trânsito, porque a gente quase não tem tempo, tenho que voltar para a rede. Na verdade, vou te fazer um convite. Manda para a gente aqui a sua informação do trânsito, que daqui a pouquinho no nosso próximo espaço local eu trago no detalhe para você. Nosso WhatsApp é 993813030. Conta para mim por onde que você está passando agora, como que está a situação. Daqui a pouquinho eu trago também no detalhe aqui no nosso espaço local. 6h33.
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3: 6h34, você está aqui, ouvinte no Start TMC, ouvinte de São Paulo, Brasília, Rio de Janeiro, Curitiba, Belo Horizonte e Recife. Agora a gente vai para o Rio de Janeiro. Julgamento do caso Henri tem relatos de violência atribuídos a Jairinho e tensão no plenário após retirada de advogado por suspeita de irregularidade. Gustavo Sleman já está aqui para mais informações ao vivo. Bom dia, Gustavo.
4: Bom dia, pessoal. Bom dia para todos que nos acompanham aqui na programação da TMC. Quinto dia do julgamento do caso Henri Borel, menino morto em 2021. Esse julgamento que já se arrasta aí ao longo da semana, com diversos atrasos. E, enfim, agora a gente tornou na fase tão importante de depoimentos. Ontem, a justiça ouviu testemunhas que foram arroladas pela defesa e também pela acusação. Dessa vez, ex-namoradas do ex-vereador Jairinho e também enteadas, né? Ex-enteadas, no caso, do ex-vereador Jairinho. Uma das ex-companheiras do ex-parlamentar informou que tem medo dele, que sofreu sim agressões dele, que chegou a ser dopada e estuprada pelo político. A gente lembra que o Jairinho e a Monique Medeiros, professora e mãe do menino Henri Borel, eles são réus pelo crime e por outros também delitos relacionados à morte do menino Henri Borel. Hoje a gente fica na expectativa para mais depoimentos considerados centrais e fundamentais dentro dessa sessão, dentro desse tribunal de júri, entre eles de peritos e também a probabilidade da justiça ouvir Leniel Borel, pai de menino Henri Borel e que se tornou vereador no Rio de Janeiro, ele que também atua como assistente de acusação nesse caso. A previsão era que o julgamento durasse de 5 a 7 dias, mas como eu disse, houve uma série de atrasos desde o primeiro dia, que o primeiro dia na verdade foi uma questão mais burocrática do que outra coisa, com a manobra da defesa de Jairinho para tentar atrasar ainda mais esse procedimento, e agora a gente fica na expectativa para saber se vai ocorrer durante o final de semana, se vai ter uma pausa e volta só segunda-feira. Enfim, tudo isso deve ser definido hoje. A gente, claro, vai acompanhar de perto com a reportagem da TMC esse julgamento de um caso que abalou o Brasil e segue ainda sem uma resposta definitiva.
5: É muito tempo sem resposta realmente, dia chave, portanto, desse julgamento. Muito obrigado pelas informações e a gente continua acompanhando ao longo de toda a programação aqui da TMC. 6h37, agora em São Paulo, uma nova fase da Operação Carbono Oculto, realizada nessas últimas horas, tendo como alvo um esquema criminoso no setor de combustíveis envolvendo fraudes. Mais uma vez, quem conta tudo pra gente é Ricardo Sparvoli, ao vivo, Sparvoli.
6: Bom dia, Rafael, Fernanda, Bruno, para você que acompanha o Start TMC. Essa nova etapa da operação recebeu o nome de Fluxo Oculto. Ao todo foram cumpridos 59 mandados de busca e apreensão, muita coisa, em 5 estados, incluindo São Paulo, Rio de Janeiro e Minas Gerais. Segundo as investigações, o grupo criminoso utilizava fintechs, que são empresas de tecnologia financeira, como se fossem bancos paralelos. Essas empresas movimentaram mais de 26 bilhões de reais em apenas 4 anos. Um dos mecanismos identificados são as chamadas contas bolsão, que funcionam como uma espécie de conta central. O dinheiro entra ali, se mistura e depois é distribuído para vários destinos, dificultando o rastreamento, a famosa lavagem de dinheiro. Outro braço do esquema envolvia, como você comentou, Rafael, a adulteração de combustíveis. De acordo com a Receita, o grupo utilizava a nafta, que é um derivado do petróleo usado na indústria química, para misturar na gasolina e aumentar o volume vendido. Esse processo, claro, gerava lucro ilegal e também prejuízo para o consumidor, que abastecia com combustível de qualidade inferior. A operação também marca um avanço no controle sobre essas fintechs, essas empresas de tecnologia financeira. Até pouco tempo, essas empresas não eram obrigadas a informar as suas movimentações para a Receita Federal. Com uma mudança na regra, mais de 450 instituições passaram a enviar dados, o que, claro, ajuda a revelar vários esquemas criminosos. A expectativa agora é que, com a apreensão de documentos e equipamentos, as autoridades consigam identificar outros envolvidos e aprofundar ainda mais as investigações da Receita, da Polícia Federal e também, claro, do Ministério Público.
5: Valeu,
3: obrigada,
5: obrigado.
3: Obrigada, Ricardo Spárvoli. A gente continua, então, também nesse assunto com mais novidades. Muito obrigada. E agora a gente vai com a Carol Oliveira, porque Datafolha aponta virada de Raquel Lira sobre João Campos em cenário de segundo turno em Pernambuco. Carol Oliveira, a gente está aqui com você para te ouvir agora. Bom dia.
7: Bom dia, Fernanda, Tebas e a todos que nos acompanham aqui no Start TMC. Bom, realmente a pesquisa Datafolha divulgada nesta última quinta-feira apresentou aí uma virada da governadora Raquel Lira pelo PSD e ultrapassou o ex-prefeito do Recife, João Campos, ela que mostrou 51% das intenções de voto, enquanto o ex-prefeito aqui do Recife tem 44%. O percentual de branco, nulo ou nenhum é de 4%. Além disso, 1% não sabe em quem vão votar. A margem de erro da pesquisa é de 3 pontos para mais ou para menos. Só para a gente relembrar, então, no levantamento anterior, divulgado no mês de abril, João Campos aparecia com 52% das intenções de voto no segundo turno, enquanto a governadora de Pernambuco, Raquel Lira, com 42%. A gente segue daqui, claro, sempre atualizando o cenário da política pernambucana aos nossos ouvintes TMC. Volto com vocês.
5: Valeu, Carol. Espaço sempre aberto para você aqui no Start TMC. E Bruno Rizzi, né, com base nessas informações, era esperada essa virada? Porque a queda do João Campos é muito acentuada na pesquisa Datafolha.
3: E emendando a pergunta, o que, que explica esse crescimento?
8: Pois é, Raquel Lira, ela é a atual governadora, ela tem a máquina na mão e ela vem sendo muito bem aprovada, né? A aprovação de governo vem melhorando, então de certa forma já era esperada uma melhora ali nas intenções de votos versus João Campos. O ponto é que João cai 7 pontos e Raquel sobe 10. Então, o tamanho desse, o volume dessas intenções de votos, desses percentuais ali na pesquisa, são realmente surpreendentes. Ontem mesmo, à noite, eu estava conversando com um cientista político do Pernambuco, que é um cara sensacional, o Arthur Lira, que não é o deputado Arthur Lira, é um homônimo ali,
5: olha lá,
8: mas que é um grande cientista político de Recife, que olha muito a região de Pernambuco, e ele falou que realmente caiu como uma bomba e que a dificuldade de João Campos é que ele abriu mão da prefeitura do Recife para se candidatar. Lembrando que aquele terminho chato que a gente falou tanto aqui, que a desincompatibilização, caía, né, recaía sobre prefeituras, afinal o prefeito é um cargo executivo, portanto ele precisava renunciar. Então ele compete com alguém que já é atual governadora, que já tem uma aprovação boa, que vem melhorando e tem a famosa máquina na mão. Então esse é o grande ponto, mas veio como uma bomba no ambiente político do Pernambuco essa questão, essa virada tão expressiva de Raquel Lira sobre João Campos. Mais uma vez, com perdão do clichê, cenas dos próximos capítulos.
3: Mas essa melhora na avaliação, então, da gestão, ela pode consolidar a liderança da governadora?
8: E deve consolidar, de certa forma, mas é aquela história, né? A gente ainda está aí há 5 meses das eleições.
5: O cenário está totalmente em aberto.
8: Está em aberto, totalmente aberto, até porque é isso. João Campos também tinha uma avaliação muito expressiva, intenções de votos e votos nas urnas, nas eleições para prefeito ali, muito expressivas também. Tem uma representatividade.

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6h45. Voltamos! Passou rapidinho, né? Prometi falar do trânsito, então bora lá!

Vamos ver como é que tá a situação de momento pro motorista que, de repente, tá vindo cumprir seus compromissos nesta manhã de sexta-feira aqui na área central de Brasília. Te lembro, hein? Manda sua informação também pelo 993-81-3030. Mas, ó, já tô com o meu mapa do trânsito aberto aqui. E a notícia que eu tenho, gente, é que tá bem complicada a vida pro motorista que vem ali da região do Novo Gama, da Cidade Ocidental. A galera que vem aqui do entorno aqui para nossa área central de Brasília, tem bastante lentidão, tanto para quem vem do Gama, como para quem pega ali a BR-040 para chegar ali na Épia Sul, subindo pelo setor de mansões do Parkway. Tem um acidente registrado na chegadinha ao setor de mansões do Parkway, já ali na Épia Sul, 18 km por hora é a velocidade média, um pouquinho antes de virar ali no Catetinho para subir no setor de mansões do Parkway. Essa lentidão, gente, segue até, deixa eu confirmar aqui aonde, quase até chegar na altura ali do trevo da EPDB. Tá bem complicada mesmo a situação pra galera que vem da Cidade Ocidental e do Novo Gama aqui pra área central de Brasília. Se você já tá nesse trânsito, nesse engarrafamento, não tem muito o que fazer, é realmente ter paciência. Agora, se puder, de repente, desviar e pegar a EPNB, a situação tá bem complicada também, mas tá melhor do que seguindo ali pela Épia Sul. Vamos falar pro pessoal que tá vindo de Taguatinga, Ceilândia, Águas Claras. Olha, já te dou a alternativa, viu? Estrutural, agora 6 horas e 47 minutos, tá fluindo muito melhor do que a EPTG e a EPNB. Vamos falar no detalhe, eu até comentei sobre a EPNB agorinha. É o seguinte, a lentidão na EPNB já começa ali na 060. Lembra aquela lentidão de sempre ali na altura da fábrica de refrigerante? Pois é, teve um acidente por ali, então essa lentidão que costuma passar antes de chegar ali no Riacho Fundo e volta a piorar só na altura do semáforo do Bandeirante, não tá assim hoje não, viu? Segue lento desde antes da fábrica de refrigerante até a altura do Bandeirante. Todo esse trecho tá comprometido porque tem registro de acidente. 20 km por hora é a velocidade média. Se eu fosse você, caso você não esteja ali nessa situação pior,

Ainda na Epiaçu, eu evitaria pegar a EPNB. Agora, a situação da EPTG, a lentidão está mais concentrada nesse momento, antes ali do viaduto Israel Pinheiro. Por ali, a velocidade média na principal é de 18 km por hora. Depois que passa do viaduto, dá uma melhoradinha. Não digo que flui na velocidade máxima permitida, mas você consegue pisar um pouquinho no acelerador e alcançar uns 50 km por hora até a altura do Guará. Aí sim, depois da altura do Guará, o trânsito flui muito bem na EPTG. Agora, a estrutural está com trânsito praticamente livre ao longo de toda a via, as duas vias viradas aqui para a área central de Brasília nesse horário, né? Então, o trânsito está fluindo bem melhor na estrutural, sem registro de acidente. Agora, 6h48.

0: 6h49, prazo no STF para análise de mudanças na lei da ficha limpa termina hoje, enquanto segue a discussão sobre regulação das big techs e redes sociais. E no cenário político, também entram em pauta a agenda do presidente Lula em Aracaju e movimentações no Congresso.
1: Exatamente, Bruno Rizzi vai pontuar sobre isso, mas também muitas mensagens chegando aqui, Rizzi, né? A nossa audiência participando ao vivo com a gente aqui. Muita gente perguntando ainda sobre a decisão dos Estados Unidos envolvendo PCC e também Comando Vermelho, né? A gente pode trazer alguma avaliação sobre os aspectos políticos, impactos políticos mirando as próximas semanas?
2: Vamos lá, de maneira bem rápida aqui, até para a gente botar essa bola no chão, só rapidamente explicando aqui para vocês. Terrorismo e crime organizado, eles são coisas distintas. No Brasil a gente trabalha com crime organizado, até alguns especialistas de segurança pública falam que a legislação brasileira combate facção criminosa de forma até mais dura que na lei antiterrorismo e tudo mais. Mas dito tudo isso, acho que essa é uma questão mais jurídica ali, mais formal. Ponto é que vou trazer até um spoiler aqui para vocês do que eu imagino que seja a estratégia política eleitoral agora. A gente viu, o Ricardo Sparvoli trouxe agora há pouco pra gente, que as operações ontem da Carbono Oculto, a nova fase do Carbono Oculto, trouxeram um foco na Faria Lima em operações de fintechs que basicamente estão lavando dinheiro para o PCC. Essas fintechs são a operação que limpam, né, que lavam esse dinheiro sujo do tráfico de drogas e outras operações ilícitas para trazer para a economia formal. Dito isso, o que eu imagino que seja a reação do governo agora é vincular a relação de Flávio Bolsonaro com o Banco Master, com Daniel Vorcaro, a uma ligação, portanto, com um grupo terrorista, uma vez que o Banco Master tem suspeitas de estar envolvido com operações de lavagem de dinheiro do PCC. Então, o que a gente viu ontem é essa amostra aí do que pode ser essa estratégia do governo. Conversei ontem com uma pessoa de comunicação que trabalha no ambiente de política, que até concordou com essa minha tese. De novo, é um spoiler aqui do que eu imagino, mas a estratégia é essa, mas o governo também tem que ter muita cautela e pisar em ovos, porque se essa identificação como fracos no combate à violência, como a esquerda é estigmatizada, pode ser um tiro no pé do governo de querer bater muito nisso. Então, se errar o discurso na resposta, pode trazer efeitos negativos. Então, é algo pra gente acompanhar aí, e também acompanhar,
1: sensível, né? Bem
2: muito sensível. Mas além disso, tem muito assunto também na política ex-organizações criminosas, né?
0: Agora, então.
2: É isso aí.
0: O prazo no STF para análise de mudanças na lei da ficha limpa termina hoje, enquanto segue então a discussão sobre regulação das big techs e redes sociais. No cenário político também entram na pauta a agenda do presidente Lula em Aracaju e movimentações no Congresso. É por isso que a gente vai para Brasília falar com a Marcela Franco. Bom dia, Marcela.
3: Bom dia, Fê. Bom dia para todo mundo que está aí no estúdio.
1: Bom
3: e
1: dia.
3: Também para você que está acompanhando a gente. Bom dia, Rafa. Você que está acompanhando a gente aqui também na TMC. Bom, vamos lá, gente. Agenda variada. A gente vai falar sobre vários assuntos. Começo falando sobre essa questão da lei da ficha limpa. O ministro Gilmar Mendes pediu vista e acabou suspendendo aí no STF o julgamento sobre as mudanças na lei da ficha limpa. Na prática, a discussão é sobre a redução do tempo que políticos condenados ou cassados podem ficar inelegíveis. O prazo para análise, como você disse, Fê, terminava hoje, mas com esse pedido de vista, o julgamento fica pausado, embora outros ministros ainda possam antecipar o voto. E o Supremo também começa hoje, como você também falou, um outro julgamento importante, os recursos das Big Techs contra a decisão que ampliou a responsabilidade das plataformas por conteúdos ilegais nas redes sociais. Google e Meta questionam as novas regras e pedem mais clareza sobre quando precisam remover, então, as publicações. O tema reacende o embate entre governo e oposição sobre a regulação das redes e uma possível censura. Na agenda do presidente Lula, vamos falar, então, o dia em Sergipe. Ele visita a fábrica de fertilizantes da Petrobras, participa de anúncios de investimentos no estado e também cumpre uma agenda na área da saúde, em Aracaju e no município de Lagarto. E segue repercutindo, claro, a decisão dos Estados Unidos que classifica classificam aí PCC e Comando Vermelho como organizações terroristas. O governo Lula faz reuniões hoje para avaliar os impactos diplomáticos e econômicos dessa medida e para decidir, então, qual vai ser a resposta oficial do Brasil. Mas, como vocês estavam comentando aí, é importante ter muito tato, muito cuidado nesse momento, né? A gente lembra aqui que o assessor especial para assuntos internacionais, Celso Amorim, afirmou ontem mesmo, ontem à noite, que o crime organizado deve ser combatido sim, mas que segurança é um tema nacional, que a cooperação internacional, claro, é muito bem-vinda, mas classificou uma possível intervenção como algo inaceitável. E a gente, claro, segue acompanhando toda a repercussão desse caso por aqui.
1: Valeu, Marcela Franco, ao vivo com a gente. Muito obrigado pelas informações. A gente agora vai falar de esporte nessa reta final, já quase nos acréscimos aqui do Start TMC. Vamos falar de Copa do Mundo. Gustavo Soler ao vivo, ele que está na Granja Comari, acompanhando a seleção brasileira, os bastidores. E o técnico da seleção, Carlo Ancelotti, começa a esboçar o Brasil, né, que vai enfrentar o Panamá em amistoso, em meio a essa polêmica, como sempre, que envolve o Neymar. Bom dia, Soler. Boa sexta, hein?
4: Tudo bom? Tudo bom, Fernanda, Tebas, boa sexta para vocês, para todo mundo que nos acompanha. Pois é, né? Na atividade desta sexta-feira, o técnico Carlo Ancelotti já começa a esboçar aquilo que ele vai utilizar no domingo de time titular da seleção brasileira para o duelo contra o Panamá, amistoso que acontece no estádio do Maracanã e, é claro, com transmissão completa aqui da TMC. No sistema defensivo, a dúvida de quem será a dupla de zaga de Bremer, já que Marquinhos e Gabriel Magalhães vão disputar neste sábado a final da Liga dos Campeões da Europa. Com isso, Léo Pereira e Ibáñez disputam esta última vaga no sistema defensivo brasileiro. No ataque, também uma dúvida para Carlo Ancelotti. O Martinelli também vai disputar a final da Liga dos Campeões da Europa. E com isso, Rayan, que hoje dará entrevista coletiva junto com o próprio Matheus Cunha, esse já garantido entre os titulares, mas o Rayan disputa a posição com o Endrick, com o Luiz Henrique, praticamente já definido o time titular do Brasil, mas com essas duas dúvidas, uma no sistema defensivo e a outra do lado esquerdo do ataque, já que o Gabriel Martinelli ainda é ausência, porque vai jogar com o Arsenal e vai tentar com o Arsenal o primeiro título do time inglês na Liga dos Campeões da Europa. Amanhã teremos o último treino da seleção brasileira em Teresópolis e depois desta atividade a delegação desce para o Rio de Janeiro, fica hospedada na Barra da Tijuca, próximo ali à sede da Confederação Brasileira de Futebol. No domingo faz o duelo contra a equipe do Panamá e na segunda-feira os jogadores convocados por Carlo Ancelotti embarcam para os Estados Unidos, com exceção, é claro, dos três jogadores que vão jogar a final da Liga dos Campeões da Europa. Esses vão sair direto de Budapeste na Hungria e vão direto para os Estados Unidos encontrar o time brasileiro por lá. O Brasil que vai ficar em New Jersey fazendo a sua preparação para a Copa do Mundo, encara o Egito dia 6 em Cleveland e estreia exatamente em New Jersey no dia 13 contra o Marrocos.
1: Gustavo Soler acompanhando então todos os passos da seleção brasileira na Granja Comari, o microfone da TMC em todos os cantos e também acompanhando a seleção brasileira. E Copa do Mundo é aqui na TMC.
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1: Seis horas e 57 minutos, rapidamente aqui voando, Bruno Riz, a nossa audiência participando sempre muito. Uma mensagem que chega aqui do Leonardo, que manda um alô. Leonardo Salgado, ele é de Natal, mas acompanhando pelo aplicativo da TMC. Ele pergunta, parece que tem uma semana boa para cada lado. E é interessante isso que ele traz, né?
2: É isso. É, bom ponto, Leonardo. É por isso que a gente não pode fazer exercício de futurologia.
1: Uma semana boa para Lula, depois uma semana boa politicamente para Flávio.
0: E, por isso que não dá para cravar nada.
2: E a oferta de votos, né, por pendências, ou seja, que vai um pouco para cá por ponto, um pouco para o lado, para o outro, é muito pequena. Então são pequenas oscilações baseadas exatamente nesses movimentos. Por isso que não dá para sair cravando, ah, aconteceu isso, acabou o governo, ou acabou para Flávio, acabou para Lula. Não existe isso. É dia a dia, é semana a semana, por isso que é tão emocionante esse tal de mundo da política.
0: E vai ser assim até o último segundo, até quando eles debaterem entre eles, até principalmente.
2: E até depois das eleições.
1: Depois. Né? É verdade.
2: Por 4 anos, mais 4, e assim vivemos na política.
0: E a gente chega com o Start TMC por aqui, 6:58.
1: Sextou.
0: Terminamos aqui comigo, Fernanda Câmara, Rafael Tebas, olha, e também Bruno Rizzi, e também a água tônica que o Paco sempre traz pra gente na sexta-feira.
1: Vem aí o TMC 360 com Joana Trepto e Felipe Bueno.
2: Valeu!
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0: Olá, bom dia, 7:00 AM em ponto, o TMC 360 está começando, obrigada pela sua companhia, serão três horas de jornal.
2: Podemos
0: também, notícia não falta, 3 horas de jornal nesta terça... Felipe, vai, assume você, tá?
12: Vamos fazer o seguinte. Vamos. Okay. Bom dia, seja bem-vinda, seja bem-vindo. Começa agora o TMC 360 desta sexta-feira. Obrigado. Hoje é 29 de maio de 2026, data, aliás. Se você tem um compromisso com o Leão e não cumpriu ainda, por favor, hoje é o último dia. Mas a gente já fala sobre isso. Eu sou o Felipe Bueno e pelas próximas 3 horas ficarei com você, junto com ela, Joana Trepto. Nosso ídolo, nossa ídola, não existe a palavra ídola, mas seja bem-vinda, Joana Trepto, bom dia pra você.
0: Bom dia, Felipe Bueno, vamos ver se eu consigo agora, né, voltar ao centro e estruturar o meu cérebro para 3 horas de jornal, sem erros, ou com a menor quantidade de erros possível.
12: Oi, Romano, bora?
0: Bora?
12: Bora.
0: O governo dos Estados Unidos classificou o PCC e o Comando Vermelho como organizações terroristas estrangeiras e abriu um novo capítulo aqui, na disputa eleitoral brasileira. Rafaela Soares.
13: A decisão ocorre após o encontro do senador Flávio Bolsonaro com o presidente Donald Trump. A medida acirra a disputa entre governo e oposição e transforma a segurança pública em um dos principais temas da corrida presidencial de 2026.
12: Bom, e o governo federal brasileiro avalia como responder, né, à decisão americana de classificar as facções como terroristas. Seguimos em Brasília com você, Marcela Franco.
14: A medida expõe também uma contradição no debate político. A mesma classificação já foi rejeitada pelo Congresso Nacional em votação no ano passado. E o embate promete ganhar novos capítulos com reflexos na diplomacia brasileira e na disputa presidencial de 2026.
0: A decisão americana provocou reações dos pré-candidatos à presidência, Júnior de Castro.
15: Os ex-governadores Romeu Zema e Ronaldo Caiado aproveitaram o anúncio para intensificar as críticas ao governo Lula, acusando o presidente de ser conivente com o crime organizado. As declarações também marcaram uma aproximação dos dois com o discurso bolsonarista na área da segurança pública.
12: E vamos mostrar também os reflexos dessa classificação, além da soberania. A questão da soberania, que é muito importante, essa decisão pode gerar impactos diplomáticos, econômicos e jurídicos para o Brasil.
0: A Polícia Federal reabre a negociação de delação com Daniel Vorcaro depois de troca na defesa dele. A PF decidiu dar uma nova chance ao ex-banqueiro e retomou as negociações para um possível acordo de delação premiada. Investigadores informaram ao STF que estão abertos a uma nova proposta de colaboração. Isso acontece uma semana depois da própria PF anunciar o fim das conversas.
12: Começa a valer hoje um aumento no preço da venda da gasolina para as distribuidoras. De São Paulo, fala Luísa Mutoni.
16: O reajuste de 48 centavos foi anunciado ontem pela Petrobras, mas a companhia também informou que vai oferecer aí um desconto de 44 centavos por litro. Então, o aumento efetivo para as distribuidoras fica em torno de 4 centavos.
0: E hoje é o último dia para o contribuinte enviar a declaração do imposto de renda. Até o momento, mais de 5 milhões de brasileiros ainda não prestaram contas com o Leão. E quem não enviar pode pagar multa de no mínimo R$ 165 ou 20% no imposto devido.
12: Negociadores do Irã e dos Estados Unidos chegam a um entendimento para ampliar por mais 60 dias o cessar-fogo entre os dois países. Vale lembrar que ontem completamos 90 dias de guerra, né? Segundo fontes americanas, o acordo ainda precisa ser aprovado pelo presidente Donald Trump. A proposta prevê a manutenção da trégua e o início de negociações sobre o quê? O programa nuclear iraniano.
0: No esporte, Santos e Vitória se enfrentam amanhã pelo Campeonato Brasileiro. Duelo é considerado decisivo para o momento das duas equipes no Brasileirão.
12: O TMC 360 está no ar, sim, com informação que importa para você, de um jeito que você vai gostar de ouvir, ver, saber, entender e compartilhar. São 7:06.
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0: Começando o nosso giro de repórteres, indo direto para Brasília. O Departamento de Estado dos Estados Unidos anunciou então a classificação do Comando Vermelho e do PCC como organizações terroristas estrangeiras. Um dia depois da reunião do senador Flávio Bolsonaro com o secretário de Estado dos Estados Unidos, Marco Rubio. Rafaela Soares ao vivo com as informações. Oi, Rafa, bom dia.
17: É isso, essa medida anunciada pelo governo Trump entra em vigor no dia 5 de junho e amplia o poder das autoridades americanas para aplicar sanções contra pessoas, empresas ou instituições financeiras que tenham algum tipo de relação, mesmo que indireta, com essas organizações. Na prática, especialistas analisam que bancos brasileiros podem entrar no radar dos Estados Unidos caso existam ali movimentações ligadas ao PCC ou ao Comando Vermelho. Só para a gente pontuar, ontem, na Operação Carbono Oculto, a gente teve 6 fintechs alvo e elas movimentaram 26 bilhões de reais ligados aí, segundo o Ministério Público de São Paulo, ao PCC. Outro ponto também envolve a parceria entre Brasil e Estados Unidos no combate ao crime organizado. O FBI e a Polícia Federal, eles têm esse acordo de cooperação, ou seja, eles trocam informação. Mas essa diferença no entendimento para os Estados Unidos, organizações terroristas, e para o Brasil, organizações criminosas, pode dificultar essa troca de informações. O PCC e o Comando Vermelho entram para uma lista que conta com Al-Qaeda e Hamas, que também são classificadas como organizações terroristas internacionais. O governo Lula também teme impactos políticos, porque essa classificação saiu logo após uma reunião envolvendo o pré-candidato ao Palácio do Planalto, Flávio Bolsonaro, com Marco Rubio, secretário de Estado americano, que foi quem anunciou nas redes sociais que essa classificação seria trocada. Inclusive, o New York Times publicou um texto falando que a pressão dos bolsonaros fez com que o governo americano trocasse de ideia. A avaliação é que, mais a respeito de uma invasão territorial ou algum tipo de ação militar aqui no Brasil, os especialistas avaliam que não deve acontecer, principalmente por conta da forte relação comercial entre os dois países, que funciona ali mais ou menos como um limite para medidas como essa invasão territorial ou qualquer tipo de ação militar, como a gente viu acontecendo na Venezuela.
12: Muito bem, em cima do que trouxe a Rafaela Soares, do que a gente está trazendo ao longo das últimas horas, a gente promete para você, é nosso compromisso, falar com especialistas, pessoas que entendem desse assunto, para mostrar para você com detalhe tudo o que envolve essa decisão que começa na semana que vem. Bom, depois dessa classificação anunciada pelos Estados Unidos, o senador Flávio Bolsonaro, pré-candidato à presidência da República, publicou um vídeo comemorando essa decisão, criticando o governo Lula, agradecendo Donald Trump, o secretário de Estado Marco Rubio. Vamos ouvir agora.
18: Em uma viagem como pré-candidato, nós fizemos mais pelo Brasil e pela segurança dos brasileiros do que o PT e Lula em seus 17 anos de mandato. Enquanto Lula foi de joelhos atrás do Trump fazer lobby a favor de CV e PCC, eu fui trabalhar para que eles fossem tratados como terroristas, que é o que eles são. Um em cada quatro brasileiros mora em áreas dominadas por esses narcoterroristas, ou seja, não possuem soberania nem dentro das suas próprias casas. Um governo que não tem controle sobre o seu próprio território, que não controla nem as cadeias, é porque é conivente com o crime organizado. Agradeço ao presidente Donald Trump e ao secretário de Estado, Marco Rubio, por atenderem rapidamente ao meu pedido em nome do povo brasileiro.
12: Bom, aí a gente entra na questão do imponderável, porque provavelmente nunca saberemos se esse pedido realmente existiu naquela experiência que nós descrevemos, que dependendo da fonte pode ter durado 15, 10 minutos ou 1h40, que foi a visita de Flávio Bolsonaro ao governo americano, aos Estados Unidos. Seguimos acompanhando, porque era óbvio que esse tipo de narrativa iria aparecer, assim
0: mas
12: como
0: um
12: vai
0: dia
12: aparecer.
0: Depois, você
12: exato.
0: Acha que existe...
12: Eu achar, eu não acho, né? Mas a narrativa, eu achava e estou certo que 10 segundos depois que acontecesse, sairia a narrativa, né? A narrativa, e você que está nos assistindo, acaba de ver, né?
0: Bom, e é um capital político.
12: Mas não há dúvida.
0: Capital político é um assunto que já está sendo usado, vai ser muito usado na eleição. A direita, que costuma usar a bandeira do combate ao crime organizado, combate à violência, de uma forma diferente do que a esquerda, do que um campo ideológico que é mais progressista. Uhum. Então, nesse sentido, Flávio Bolsonaro tenta atacar algo que pode ser visto pela direita como um ponto fraco do governo Lula para os próximos meses.
12: Tem um outro ponto que vale a pena a gente estudar, que é secundário, mas é importante, é uma consequência disso. Como é que as Forças Armadas do Brasil, né, que pela Constituição e por ideologia defendem a soberania nacional, né, existem para isso, como é que entra na discussão essa questão da soberania? Porque quem é contra... Né? A decisão dos Estados Unidos usa como argumentação a questão da soberania nacional. É, pode acontecer o que aconteceu com a Venezuela, por exemplo, pode acontecer o que Trump ameaçou fazer com o México, com Cuba, com a Colômbia e tudo mais. E aí, né? Qual vai ser a posição das Forças Armadas brasileiras? Né? Mais ao lado do governo ou mais ao lado dessa parte da oposição? Também é uma excelente questão, né?
0: Daqui a pouco a gente vai ter uma entrevista que vai nos ajudar a entender bastante essa questão. Daqui a pouco a gente então escuta aqui ao vivo o promotor Lincoln Gaquia, que é integrante do GAECO e é a principal autoridade do nosso país no combate ao PCC.
12: Faz mais de 20 anos que ele estuda isso. Né? Faz mais de 20 anos
0: uma
12: que ele
0: estuda. Uma vida dedicada a isso.
12: Ou seja, uma pessoa que estudou não é um especialista de corte de rede social. Né? Então a gente se preocupa aqui na TMC em trazer esse tipo de especialista para que você tire as suas próprias conclusões. Enquanto especialistas não chegam, nós vamos conversar com Brasília. De novo, agora a gente fala sobre o quê? Após esse anúncio lá do governo brasileiro, né? Deve se reunir hoje para avaliar a classificação das facções como organizações terroristas por parte do Departamento de Estado dos Estados Unidos. Fala, Marcela Franco, bom dia para você.
19: Bom dia, Felipe. Gostei do visual novo, viu? Tinha tempo obrigado. Que eu não aparecia aqui. Bom, vamos lá. Bom dia, Joana, também. Para você, dia. Ouvinte que acompanha a gente aqui no 360. É isso, gente. Essa decisão dos Estados Unidos de classificarem, então, o PCC e o Comando Vermelho como organizações terroristas abriu aí uma nova frente de tensão, como vocês têm falado, entre Brasília e Washington e deve virar também munição política na corrida eleitoral. Está cada vez se aproximando mais, né? O governo Lula faz reuniões
14: reuniões hoje, então, para definir qual que vai ser o tom dessa reação oficial, e são duas preocupações aí, né? De um lado, evitar qualquer sinal de que o governo está passando pano para o crime organizado ou algo nesse sentido, e de outro, impedir que essa classificação abra espaço, então, para algum tipo de interferência americana em assuntos internos do Brasil. O entorno de Lula avalia também que essa medida ganhou força depois da viagem de Flávio Bolsonaro aos Estados Unidos, onde ele se reuniu com Donald Trump e integrantes do governo americano. Aliados do presidente já acusam a família Bolsonaro de estimular ações que poderiam prejudicar o Brasil internacionalmente. E além da tensão diplomática, existe também um temor econômico, como vocês disseram, tudo isso vai ser falado em detalhes com especialistas daqui a pouquinho. O governo monitora, então, possíveis impactos no sistema financeiro brasileiro, porque esse tipo de classificação poderia aumentar pressões e sanções internacionais aqui no Brasil. E tem um detalhe nessa história, a gente lembra aqui que a classificação das facções como terroristas já foi discutida e rejeitada pelo próprio Congresso brasileiro no ano passado. Na época, o Senado decidiu não incluir o PCC e o Comando Vermelho na lei antiterrorismo. E apesar de hoje defender essa medida junto aos Estados Unidos, Flávio Bolsonaro não estava no plenário na época e, portanto, não teve voto registrado a favor dessa proposta. Agora esse tema voltou, então, com força total e promete ampliar ainda mais o embate político entre o governo e a oposição. E, claro, você, nosso ouvinte, fica muito bem informado sobre tudo isso aqui ao longo da nossa programação dessa sexta-feira.
20: Valeu, Marcela. Ainda nesse assunto, os pré-candidatos à presidência, Ronaldo Caiado, do PSD, e Romeu Zema, do Novo, que inclusive pode ser que já estejam juntos aí numa chapa ou trabalhando para as eleições deste ano, usaram o rótulo dado pelos Estados Unidos às facções para subir o tom contra a conduta do governo Lula na segurança pública. A gente estava falando disso há poucos minutos, de BH, Júnior de Castro.
21: Isso aí, Joana, bom dia para você, bom dia Felipe, excelente sexta-feira para todo mundo ligado com a gente aqui na TMC. Vamos começar com o ex-governador de Goiás, o Ronaldo Caiado, que comparou a atuação de Donald Trump, que classificou aí o Comando Vermelho e o PCC como terroristas, com o governo brasileiro, dizendo que o presidente Lula os coloca como vítimas dos usuários de droga. A gente tem o vídeo dele falando, vamos conferir.
22: A única frustração minha é que não cheguei à presidência da República para que eu tomasse essa iniciativa e pudesse mostrar para o mundo que no Comando de Caiado realmente não teria espaço para corrupto e muito menos para faccionado no território brasileiro. Infelizmente, Aido, você desmoralizando o país e a população brasileira. Minha gente, chega de PT, chega de narcotráfico e chega da corrupção.
21: Pois é, já o ex-governador aqui de Minas Gerais, o Romeu Zema, criticou o discurso do governo sobre soberania nacional e disse que o crime organizado já domina parte do território brasileiro. O Romeu Zema também afirmou que o governo passa pano para bandido. A gente também vai conferir a sonora do Zema.
23: Vejam que absurdo. O PT diz que tratar facção como terrorismo ameaça a soberania do Brasil, que isso facilita uma intervenção americana no Brasil. Pera aí, como assim? Quem ameaça a nossa soberania é exatamente o PCC e o Comando Vermelho. Eles dominam territórios dentro do Brasil. Lá quem manda são eles, não o governo. Nossa soberania não está ameaçada. Ela foi roubada. E o Lula nunca fez nada a respeito. Pelo contrário, só passa pano para bandido.
21: Pois é, essas declarações acontecem semanas depois, tanto do Caiado quanto do Zema, criticarem o senador Flávio Bolsonaro pela relação dele com o empresário Daniel Vorcaro. Apesar desses atritos recentes com o bolsonarismo, os dois voltaram aí a se aproximar com o discurso da direita, principalmente na área da segurança pública. Nos bastidores já tem aí um papo sobre uma possível aliança entre Caiado e Zema nessas eleições agora de 2026, mas existe ainda uma resistência tanto dentro do PSD como do Partido Novo, e a gente aqui da TMC vai continuar acompanhando e trazendo as atualizações aqui durante a programação. Eu volto com vocês.
24: Não tenha dúvida, Júnior, valeu. A gente vai trazer informações de todas as
12: nossas praças que compõem a rede Transamérica TMC e também, né, muitos entrevistados e entrevistadas para falar mais sobre esse assunto. E vale, né? Vale a gente fechar esse bloco aqui com uma pequena contextualização do que está acontecendo e, obviamente, uma projeção do que vai acontecer a partir de agora, né? Essas medidas, então, começam a valer oficialmente no dia 5 de junho, ou seja, daqui uma semana, né? O governo americano, por meio do Departamento de Estado, classificou as duas facções brasileiras como organizações terroristas estrangeiras, traduzindo aqui, e também grupos terroristas globais. Na prática, isso amplia os poderes dos Estados Unidos para bloquear bens ligados às facções em território americano, restringir o acesso ao sistema financeiro dos Estados Unidos e aí punir pessoas ou empresas, então pessoa física ou pessoa jurídica, que ofereça apoio financeiro, logístico ou material a esses grupos. Esse tipo de política antiterrorismo, vale a gente puxar um pouco da história recente, ganhou força a partir do fim dos anos 90, foi ampliado após os atentados de 11 de setembro de 2001, quando os Estados Unidos endureceram as regras contra organizações consideradas ameaças à segurança nacional. E ao longo dos anos, essa classificação já foi aplicada a muitos grupos que você conhece do noticiário: Al-Qaeda, Estado Islâmico, Hamas, Hezbollah, além de países sob sanções bem mais antigas como Irã e Cuba. Irã desde 79 praticamente, né? Desde a Revolução Islâmica. Cuba desde a tomada ao poder de Fidel Castro, está falando da virada dos anos 50 para os anos 60, né? E essa decisão, obviamente, como você acabou de perceber, né, com o trabalho da nossa equipe aqui, tem impacto político e deve influenciar, aliás, já está influenciando o debate eleitoral no Brasil, uma vez que o governo brasileiro, o governo Lula, é formalmente contra essa decisão, e o entorno de Flávio Bolsonaro, como você já pôde acompanhar, o próprio Flávio Bolsonaro sempre defendeu essa decisão dos Estados Unidos. Dá tempo da gente falar da nossa enquete? Dá, sempre dá, né? A classificação dos Estados Unidos. Tudo isso que a gente falou agora nos últimos 20 minutos ajuda a combater o crime no Brasil? Simples, simples. Responde aí com base no que você ouviu até agora. Sim ou não? Sim ou não? TMC News BR é o nosso endereço no nosso YouTube para você entrar lá, compartilhar, curtir, escrever no chat e, é óbvio, votar na enquete. Daqui a pouco a gente traz para você uma primeira parcial. 7h20.
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2: Sete horas e 23 minutos. Estamos de volta com as notícias do Distrito Federal. Se você ligou seu rádio agora, eu sou Marcela Franco e, como eu sempre digo, tenho a honra de te fazer companhia nesta manhã de sexta-feira. Sextou, minha gente, finalmente, hein? Hoje é dia 29 de maio de 2026 e é claro que eu quero contar com a sua participação por aqui. Manda seu bom dia pra mim, sua energia boa, manda sua mensagem, conta como é que tá o trânsito, como é que tá o tempo, como você está nesta sexta-feira. Nosso WhatsApp pra você mandar sua mensagem direto, já recebo aqui, já leio inclusive sua participação no ar, é o 99381-3030. Tô esperando, hein?

7h24, a Vara da Infância e da Juventude do Distrito Federal definiu novas regras para a participação de crianças e adolescentes nas festas juninas. E olha, hoje a gente vai trazer bastante serviço de festa junina para você. Então, se você tem criança, presta atenção, viu? As normas valem para eventos em escolas, clubes, igrejas e espaços públicos. De acordo com a portaria, menores de 15 anos só podem entrar e permanecer nas festas até a meia-noite e precisam estar acompanhados dos pais ou de um responsável. Já os adolescentes de 16 e 17 anos podem ficar depois da meia-noite se estiverem acompanhados. Caso estejam sozinhos, o limite também é meia-noite e é obrigatória a apresentação da carteira de identidade original, física ou digital. Não serão aceitas fotos ou cópias do documento. Os organizadores dos eventos devem exigir essa documentação das crianças, dos adolescentes, principalmente dos adolescentes desacompanhados, na entrada dos eventos. A portaria reforça que é proibida a venda e o consumo de bebidas alcoólicas, cigarros e dispositivos eletrônicos para fumar por menores de 18 anos. Quem descumprir as regras fica sujeito a sanções administrativas e também a outras penas. E a Petrobras anunciou um novo reajuste nessa quinta-feira, ontem, no preço da gasolina tipo A para as distribuidoras. Você certamente está ouvindo falar bastante sobre esse assunto. E aqui no nosso Brasília TMC, a partir das 10 horas da manhã, a gente vai falar no detalhe sobre tudo isso também aqui no Distrito Federal. Agora são 7h26.

0: 7:26, agora o novo valor para a gasolina vendida às distribuidoras entra em vigor hoje. O preço base da Petrobras aumentou 48 centavos por litro. Da capital paulista, Luísa Mutoni traz os detalhes. Oi, Luísa.
1: Bom dia, Joana. Bom dia, Felipe. Uma ótima sexta-feira para quem está com a gente aqui no 360. Pois é, na prática, então, o governo federal vai arcar com parte desse preço do combustível. Nós trouxemos aqui no TMC 360, ao longo dessa semana, a informação de que o presidente Luiz Inácio Lula da Silva assinou o decreto, né, que prevê esse desconto de 44 centavos por litro no preço da gasolina que é vendida para as distribuidoras na última segunda-feira. Mais uma medida do pacote adotado pelo governo federal para tentar conter a alta no preço do barril de petróleo, né, os efeitos dessa alta no mercado nacional, já que ele aumentou internacionalmente por conta aí da guerra do Oriente Médio. Essa, por enquanto, é uma medida que vai ficar em vigor por cerca de 2 meses. Então, esse aumento no preço é na chamada gasolina tipo A, que é a gasolina pura, a que é vendida pelas refinarias para as distribuidoras. Depois que ela chega nas distribuidoras, ela é misturada com etanol e se transforma aí na gasolina tipo C, que é a vendida nos postos de combustíveis. Então, é claro que, naturalmente, por um efeito de cadeia, aí, esse aumento também deve ser repassado ao consumidor final, mas deve ficar nessa média de 3 a 4 centavos por litro. Volto com vocês.
2: Ok, Luísa, seguimos acompanhando e é importante a sua participação nesse assunto, né, para nos ajudar a monitorar a questão dos preços finais. A gente está falando isso desde o fim de fevereiro, né, e agora tem um fato realmente que está vindo por aí. Bom, mudando de assunto agora, fazendo a nossa conexão de todos os dias e todas as manhãs, vamos voltar a falar sobre essa decisão. Aliás, conversávamos aqui nós três, né, sobre isso há poucos dias, né? Essa decisão dos Estados Unidos de classificação das duas principais facções criminosas do país, se podemos dizer assim, como grupos terroristas a partir da semana que vem. Uma decisão, como você sabe, do Departamento de Estado dos Estados Unidos. Jamil Chad está conosco para falar que tem um plano aí, tem um método aí, hein, Jamil? Bom dia para você.
3: Bom dia, Felipe. Bom dia, Joana. Bom dia a todos. É, tem um método. A gente tem conversado muito sobre o que isso representa para o Brasil, né, Felipe? Mas o que, que isso representa para os Estados Unidos? Onde entra isso dentro do pacote, justamente, de Donald Trump? Para que ele está tão preocupado com o PCC ou com o Mano Vermelho? Bom, vamos então entender qual é o principal objetivo do governo norte-americano em relação à América Latina. Voltar a ter uma influência total, militar, econômica, social, política, cultural, na América Latina. Esse é o grande objetivo. Nesse objetivo, alguns instrumentos vêm sendo utilizados. Tarifas, uma aproximação em relação a alguns países por conta de terras raras e tantos outros temas. E tem um tema que o governo norte-americano colocou como foco. Claro, o narcotráfico. Aí você pensaria, bom, então eles estão interessados em combater o narcotráfico na América Latina? Bom, se a gente for ler o que os documentos norte-americanos trazem, Felipe, eles põem a história da seguinte forma. Colocar o narcotráfico latino-americano como um grupo terrorista, como um movimento terrorista, nos autorizaria, no caso, o governo norte-americano, nos autorizaria a tomar qualquer tipo de medida contra aquele país, aquele sistema financeiro, aqueles políticos, caso tenham qualquer tipo de relacionamento com aqueles grupos, ou seja, nos dá muitas armas para influenciar, para controlar justamente aquele país ou aquela região. Então, o narcotráfico, no fundo, é um instrumento do governo norte-americano para ampliar a sua influência na região, para transformar justamente essa guerra contra o terror, na verdade, num instrumento de ampliação do que eles mesmos falam, não sou eu que estou dizendo, Felipe, eles mesmos falam na militarização da presença norte-americana na região. Essa decisão em relação ao Brasil, a gente sabe que ela tem um impacto eleitoral, que tem um impacto para os bolsonaristas, sem dúvida nenhuma. Mas do outro lado, qual é o interesse? O interesse é completar essa estratégia de militarização da América Latina e usando, claro, o narcotráfico. Ninguém, eu imagino que não exista ninguém, pelo menos do lado da ordem, que esteja aplaudindo o narcotráfico. Não é essa a questão. Mas transformá-lo em grupo terrorista abre o caminho para que nós, eventualmente, sejamos alvos de sanções econômicas, financeiras e até mesmo gestos militares. Só para completar, Felipe, depois que o governo norte-americano fez algo muito parecido em relação ao Equador e ao México, poucas semanas depois, nós tivemos aí ataques militares contra bases do grupo terrorista, ou antes, narcotráfico, no Equador ou no México, por parte de forças americanas.
0: Jamil, são muitos interesses envolvidos e as pessoas ficam no meio disso. Agora, quando nós falamos nesta semana, Jamil, sobre o saldo do encontro de Flávio Bolsonaro com Trump, com Marco Rubio, algo que era tido, que era fato, é que demoraria para entendermos de fato qual era esse saldo. A reunião foi positiva, a reunião teve ganhos políticos para bolsonaristas, para o nosso país, o Itamaraty vai ter que se pronunciar? Não vai ter. E agora nós temos um novo desdobramento em relação a isso. Como é que você analisa e o que você apurou em relação ao que o Itamaraty vai fazer em relação ao encontro? Estou falando do encontro, ou seja, o encontro agora incomodou? Se antes não tinha incomodado tanto, agora ele incomoda?
3: Joana, bom ponto que você trouxe. Inclusive, nós falamos sobre isso no começo da semana. O governo brasileiro, muito atento a quais seriam as consequências. Não a foto, mas as consequências. A foto, ou Donald Trump receber uma pessoa ou outra, não há nada que o Brasil possa falar, possa dizer. É uma prerrogativa, obviamente, do presidente norte-americano. Agora, decisões que possam ser tomadas a partir desse encontro é o que preocupava. E nós trouxemos aqui, uma das preocupações era justamente PCC e Comando Vermelho sendo transformado em grupo terrorista. Eu escutei, inclusive, alguém no Palácio do Planalto dizendo o seguinte: toda vez que há um encontro ou algum contato da família Bolsonaro com o governo Donald Trump, algo depois acontece, né? E, de fato, aconteceu. O tarifaço em 2025, Lei Magnitsky e agora, claro, essa decisão contra o Brasil. Nesse caso específico, o governo brasileiro, sem dúvida nenhuma, considera como uma ingerência no processo eleitoral brasileiro. Por quê? Porque, claro, isso não acontece por acaso. Isso acontece a partir do pedido de um candidato. Insisto, é uma espécie de pacto, Joana. De um lado, tem um candidato que, obviamente, vai utilizar isso durante toda a campanha eleitoral, vai, além disso, abafar o caso Master, usando justamente, virando a página e dizendo agora vamos falar do crime organizado. E claro, nós temos do lado norte-americano um enorme interesse. Encontramos alguém que está disposto a aceitar o nosso pacote, qual é o nosso pacote de influenciar no futuro militar da América Latina. É um casamento de interesses, é isso que nós vimos. E por conta dessa relação agora, sem dúvida nenhuma, teremos uma repercussão dentro do governo brasileiro, sem dúvida nenhuma, talvez até mesmo nas próximas horas.
0: Jamil, muito obrigada pelas informações. Quem está nos acompanhando aqui no nosso canal do YouTube está vendo Jamil num parque muito bonito, um dia ensolarado. O assunto é importante para o nosso noticiário, é urgente e também é, do ponto de vista histórico e geopolítico, interessante por conta de todos os desdobramentos. Então a gente poderia aqui ficar falando, analisando, desde a semiótica até, de fato, as implicações na economia e tudo mais, mas, infelizmente, não temos tempo. Muito obrigada e até segunda.
3: Bom fim de semana a todos.
0: Valeu. 7h35.
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2: Ah, 7h36, momento de falar do quê? De eleições, de pesquisa. Pesquisa que sai Poder Data AIA, divulgada nesta sexta-feira, mostrando o presidente Lula na liderança da corrida presidencial de 2026, com 40% das intenções de voto. no principal cenário de primeiro turno. O senador Flávio Bolsonaro aparece em seguida com 35%. Aí na sequência nós temos os seguintes nomes: Romeu Zema, 4%. Renan Santos, Joaquim Barbosa, Augusto Cury e Ronaldo Caiado com 3%, cada um deles com 3%. Brancos e nulos somando 6%, 3% não souberam responder. Bom, e aí, qual é a situação do segundo turno? Lula e Flávio Bolsonaro. Presidente registra 46% das intenções de voto. Senador tem 42%. Pesquisa aponta ainda alta rejeição dos dois principais nomes. Lula tem rejeição de 48%, 36% afirmam que votariam apenas nele. Flávio Bolsonaro, quase igual, né? 49% a rejeição e 30%, é um pouquinho menos, dizem que ele seria o único candidato em quem votariam. Na avaliação do governo federal, 46% classificam a gestão Lula como ruim ou péssima, 36% consideram o governo ótimo ou bom, 16% colocam o governo como regular. Regionalmente, Lula mantém vantagem no Nordeste, 47-31. No Sul, o cenário se inverte. Flávio Bolsonaro lidera com 43 contra 35, repetindo essa pesquisa divulgada hoje, Poder Data AIA. Ao longo da programação, mais informações, 7h37.
0: 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Como todo mundo sabe, a cada 4 anos tem Mundial de futebol. E para muita gente esse é o momento ideal para trocar o aparelho de televisão. Eita, assunto para dar polêmica entre casal, hein? Hoje o Ale Lupe vai falar conosco sobre um fenômeno que acompanha essa época, que é justamente a busca por novas TVs. Bom dia, Ale Lupe.
5: Bom dia, Joana.
6: Salve.
5: Felipe, vocês estão muito antes hoje, viu?
0: Ale, então. Boa. Você pode nos dar um rápido panorama em relação a essa busca pelas TVs?
5: Olha, Jona, um levantamento da MindMiners traz dois dados interessantes sobre isso. 32% dos consumidores pretendem comprar uma TV antes dos jogos e 57% pretendem assistir a competição em casa com parentes e amigos. E hoje, com tantas tecnologias disponíveis, o consumidor pode ficar até meio confuso aí na hora de escolher o modelo de TV para comprar. É possível encontrar no mercado modelos de TV como LED, OLED, QLED e muitas outras variações disso, né, Joana?
0: E tem como você nos trazer aí uma informação ou informações sobre as diferenças entre esses modelos? Claro, rapidamente.
5: Sem entrar em detalhes técnicos,
0: claro,
5: aqui, né? As TVs LED são as mais comuns nos modelos HD, Full HD e 4K e por isso costumam ter a melhor relação custo-benefício. Os aparelhos com tecnologia OLED tem um controle de contraste, em geral, superior ao LED. E por isso, costuma ter um custo um pouco maior. Essa tecnologia está disponível apenas em aparelhos 4K e 8K. Os modelos QLED têm cores mais vibrantes e maior brilho. E por isso, esse tipo de TV é ideal para ambientes muito iluminados, né? Aqueles lugares claros, às vezes até na tua casa, aí, onde bate um pouco mais de sol. Mas o contraste e ângulo de visão são inferiores aos aparelhos com tecnologia OLED. Agora, seja qual for o modelo que o consumidor está buscando, existe uma grande variação de preços no mercado, né, Joana? 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
0: Pois é, isso aqui é o importante pra gente, né? 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
0: Olha, que belezinha, Ale. Muito bem, muito obrigada. Na segunda-feira a gente volta com mais um assunto que mexe com o nosso bolso. Obrigada, Ale. Até.
5: E quem sabe numa TV nova pra ver vocês dois aí em alta qualidade.
0: Grandões, né? Assim, né? Com uma cabeça enorme, maior do que na realidade, né? Que essas TVs grandes até aumentam a gente. Muito bem. Valeu, Ale.
5: Tá bom.
0: Agora são 7 horas e 41 minutos.
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7 horas e 44 minutos, acabou de virar o relógio. Voltamos com as notícias do Distrito Federal. E olha, a temperatura de momento às 7h44 segue em 17 graus aqui no nosso Distrito Federal. Tá fresquinho, tá até friozinho para algumas pessoas. A umidade relativa do ar está quase na casa dos 80%, 78% neste momento. E olha, no nosso último espaço local, eu estava falando para novas regras para a presença de crianças e adolescentes em festas juninas aqui no Distrito Federal. E aí eu citei a questão dos cigarros eletrônicos, a proibição para venda, né, desses dispositivos eletrônicos para adolescentes nas festas juninas, enfim. Não só nas festas juninas, mas a venda é proibida de forma geral. E aí eu trago agora um dado que foi divulgado sobre isso, viu? Mais de 9.600 cigarros eletrônicos foram apreendidos pela Vigilância Sanitária aqui no DF só entre janeiro e este mês de maio. Segundo a Secretaria de Saúde, foram mais de 8 mil fiscalizações em 2026. Quase 80 estabelecimentos acabaram interditados por venderem esses dispositivos, essa venda que é proibida aqui no Brasil. Dados do IBGE mostram que 43% dos estudantes do DF entre 13 e 17 anos já experimentaram o cigarro eletrônico. Esse é o maior índice do país, gente. Especialistas alertam que, apesar da aparência colorida e dos sabores adocicados desses vapes, os dispositivos têm alto poder viciante por causa da nicotina sintética e podem trazer riscos até maiores do que o cigarro convencional. Dados da própria Secretaria de Saúde mostram que muitos jovens adultos que procuram tratamento contra tabagismo já apresentam níveis elevadíssimos de dependência relacionados exatamente ao uso dos cigarros eletrônicos. E esse alerta ganha ainda mais força, porque nesse domingo agora é celebrado o Dia Mundial Sem Tabaco, essa data que foi criada pela Organização Mundial da Saúde para conscientizar sobre os riscos do consumo de nicotina e incentivar políticas públicas de combate ao tabagismo. Agora 7h46, vamos ver se dá para dar aquela pincelada no trânsito.

0: Vamos lá, vou comentar sobre um trecho, uma via aqui do Distrito Federal que eu ainda não falei nesta manhã de sexta-feira e que tá complicada, viu, gente? Como sempre, de manhã o engarrafamento tá complicado ali na saída do Jardim Botânico e hoje tem registro de acidente na altura do Condomínio Solar de Brasília. Isso deixa o trânsito, que no costuma ser complicado, ainda mais difícil, viu? Velocidade média na casa dos 11 km por hora, um pouquinho antes de chegar na altura do Solar de Brasília. E esse trânsito segue complicado até o balão da ponte JK, onde ali na descida também tem complicação. Paciência para o motorista que está por ali.
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7: Muito bem, agora são 7h50 e nós voltamos a falar sobre essa decisão do Departamento de Estado dos Estados Unidos de classificar facções criminosas brasileiras como organizações terroristas. Não é nenhuma novidade, já se fala isso desde o ano passado, mas agora foi dada a canetada, foi feita a assinatura e foi feito o anúncio a partir, portanto, da sexta-feira que vem, salvo mudanças nos próximos dias, né? E a gente vai falar aqui na nossa TMC com o professor Lier Pires Ferreira, professor de Direito Internacional. É um prazer falar com o senhor. Seja bem-vindo, muito bom dia.
8: Bom dia, Felipe. Bom dia, Joana. Bom dia àqueles que nos acompanham aqui pela TNC.
9: Bom dia.
7: Muito obrigado. Bom, vamos começar falando exatamente. É uma pergunta difícil, porque a gente vai entrar no âmbito das possibilidades, mas então justamente a pergunta é essa, né? O que pode, né, do ponto de vista da geopolítica, das relações internacionais, do direito internacional, acontecer com o Brasil a partir de agora? Cai uma barreira no âmbito do direito internacional? Daria para explicar, começar a explicar dessa forma?
8: Bem, vamos lá, né? A classificação do PCC, do Comando Vermelho, como organizações terroristas, né, por parte dos Estados Unidos, que a gente recebeu com alguma surpresa, né, ontem, né, 28 de maio, né, os efeitos vão ser produzidos a partir do início de junho, de 5 de junho, se não me falha a memória, é um movimento que eu diria que traz, sim, né, implicações bastante significativas para o Brasil. E a gente pode, assim, muito didaticamente, dividir essas implicações em implicações políticas e implicações econômicas. Do ponto de vista político, eu quero crer que a principal consequência digamos que atritar, né, um pouco mais as relações bilaterais entre o Brasil e os Estados Unidos, porque, claramente, né, o governo do presidente Lula vê a decisão, né, norte-americana como uma interferência indevida nos assuntos internos do Brasil, e evidentemente também é uma tentativa de influenciar, né, as eleições gerais de outubro agora de 26. Nesse sentido, muito particularmente, né, essa decisão ela foi tomada logo após uma visita, né, do senador Flávio Bolsonaro, também candidato à presidência pelo PL, a Washington, onde ele teria se encontrado, né, com o presidente Donald Trump. A gente não sabe se isso é verdadeiro ou não. Estão circulando, inclusive, fotos desse encontro, algumas das quais manifestamente produzidas por inteligência artificial. Então a gente, assim, não tem a informação segura de que, né, esse encontro de fato aconteceu, mas é evidente que esse movimento, né, do senador Flávio Bolsonaro até Washington, pretensamente para conversar com o presidente Donald Trump sobre problemas do Brasil, né, contrapondo-se a uma visita recente que o próprio presidente Lula teria feito, fez, né, aos Estados Unidos, ele visa, né, essa viagem, esse movimento do Flávio Bolsonaro visa desgastar, né, o presidente Lula, o capital político do presidente Lula, né, colocando ali aquela imagem, né, que tem sido muito trabalhada, né, pela extrema-direita no Brasil, de que o governo Lula é um governo brando no combate ao crime organizado e evidentemente tenta também, né, fazer um impulso ali à candidatura.

0: do Flávio Bolsonaro. Mas eu acho que o efeito mais grave mesmo é em relação à soberania nacional, né? Quer dizer, o governo brasileiro, né? O assessor especial para assuntos internacionais, que é o ex-chanceler Sérgio Amorim, já declararam que, embora toda e qualquer cooperação seja bem-vinda, quer com os Estados Unidos, quer com outros países, né, americanos, né, a classificação em si é vista como um desrespeito à soberania brasileira, pois é que para facções criminosas que não possuem motivação política ou ideológica, né, a grupos terroristas, o que são elementos de natureza muito diferentes, como a gente pode vir desenvolver aqui ao longo da nossa conversa.
1: Professor, a gente tem um pouquinho de tempo, eu gostaria bem rapidamente só de entender uma única questão com o senhor, que é o seguinte, os Estados Unidos se permitiram, então, se autorizaram classificar as organizações, as facções criminosas brasileiras como organizações terroristas, porque não existe nenhuma organização mundial que trate desses assuntos e que organize esses assuntos entre países. Então, é uma chancela que os Estados Unidos se deram a si mesmos para, eventualmente, atuar em relação a outros países, como eles fazem com outros.
0: Pois é, acho que você já responde, né, a tua própria pergunta. Na verdade, os Estados Unidos, como a principal superpotência global, muito historicamente se colocam, né, nesse papel um pouco de polícia do mundo, né? Ou seja, como aqueles que seriam responsáveis, né, pela segurança internacional. Mas no caso concreto, né, dessa decisão, né, o que traz ali muito claramente é que isso faz parte da agenda do Donald Trump para a América Latina. Né, e essa é uma questão importante de nós entendermos, né? Essa agenda é uma agenda de securitização, não de parcerias estratégicas, né? A estratégia antinarcóticos norte-americana, né, que o Trump vem utilizando, é de fato, né, sistematicamente classificar cartéis e gangues latino-americanos como organização terroristas. Né? Essa é uma lista da qual já fazem parte, por exemplo, o Trem de Aragua na Venezuela, o Cartel do Golfo no México, né? Os Los Lobos, por exemplo, do Equador, né? Dentre outros. E o propósito que se coloca muito claramente é utilizar a máquina de guerra norte-americana e as leis antiterrorismo do país, né, para combater o tráfico de drogas, deslocando inclusive essa competência dentro dos Estados Unidos em função dessas classificações do FBI e do DEA, que é a Agência Antidrogas Norte-Americanas, para a CIA e as Forças Armadas dos Estados Unidos. Então, assim, essa decisão ela estabelece uma pressão muito grande sobre os governos, né, porque ela é uma ferramenta que serve para pressionar politicamente, né, governos que são considerados adversários dos Estados Unidos ou com os quais os Estados Unidos têm uma relação difícil, né, a, de alguma forma, se amoldar aos interesses estratégicos norte-americanos. Então, assim, muito sumariamente, né, eu diria que essa é uma decisão que fortalece, né, do ponto de vista político, a oposição brasileira, ela ameaça o sistema financeiro do país e ela insere o Brasil dentro de uma estratégia norte-americana de combate, né, ao crime organizado, que privilegia o uso da força militar em detrimento das negociações políticas. Essa é a questão fundamental.
2: Nós ouvimos aqui na nossa TMC o professor de Direito Internacional, Lier Pires Ferreira. Professor, com certeza conversaremos mais nos próximos dias, porque a coisa vai render bastante por enquanto. Muito obrigado, um grande abraço e um ótimo fim de semana.
0: Grande abraço, Felipe, grande abraço, Joana, e grande abraço a todos aqueles que nos acompanham aqui pela TMC.
1: Obrigada. Agora vamos conversar ao vivo com... Bom, são 7 horas e 57 minutos.
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2: Agora, 7 horas 59 minutos e meio, entramos já com 30 segundos de bônus na segunda hora do nosso TMC 360 desta sexta-feira, dia 29 de maio de 2026, direto para os destaques do noticiário. Atualizando as informações aqui no nosso TMC 360, classificação do PCC e do Comando Vermelho como organizações terroristas pelos Estados Unidos já entrou de vez na disputa eleitoral de 2026. Ronaldo Caiado e Romeu Zema aproveitaram o anúncio para subir o tom contra o governo Lula, enquanto Flávio Bolsonaro tenta transformar o tema da segurança pública em uma bandeira de campanha. Aliados de Lula, por outro lado, reagem à ofensiva da oposição e acusam Flávio Bolsonaro de estimular interferência estrangeira em assuntos internos do Brasil.
1: Com a decisão dos Estados Unidos, PCC e Comando Vermelho passam a integrar a mesma lista que reúne grupos como Hamas, Al-Qaeda e outras organizações classificadas como terroristas pelo Departamento de Estado. A medida amplia o alcance de sanções financeiras e reforça mecanismos internacionais de combate ao crime organizado.
2: O presidente Lula comemora a aprovação da PEC que acaba com a escala 6-1 na Câmara dos Deputados. Flávio Bolsonaro, por outro lado, assinou uma proposta alternativa da oposição que flexibiliza contratações e amplia acordos por hora trabalhada fora da CLT. Sempre é bom lembrar que houve aprovação na Câmara dos Deputados e agora o texto passa para onde? Justamente para o Senado.
1: O acordo para socorrer o BRB prevê uma ampla reestruturação do Banco Estatal depois da crise financeira ligada aos desdobramentos do caso Banco Master. O plano recebeu aval do governo federal, deve exigir contrapartidas do governo do Distrito Federal para garantir a recuperação da instituição.
2: Um estudo aponta que 85% dos chatbots de inteligência artificial analisados ranqueiam ou priorizam pré-candidatos à presidência da República. Ouça só. Essa prática contraria a resolução do TSE, Tribunal Superior Eleitoral, que proíbe justamente o quê? O favorecimento de candidaturas durante este período eleitoral.
1: A Organização Mundial da Saúde selecionou tratamentos e vacinas experimentais para testes contra a cepa
2: Bundibugio.
1: Obrigada, do Ebola, em meio ao surto registrado na República Democrática do Congo e em Uganda. Sem terapias aprovadas para essa variante, a OMS quer acelerar os ensaios clínicos para encontrar formas eficazes de conter a doença. Agora 8:02.
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2: Presidente Lula aparece na liderança da corrida presidencial de 2026, segundo pesquisa Poder Data AIA, que nós, né, foi divulgada hoje. Nós abordamos essa pesquisa rapidamente agora há pouco aqui na nossa programação. Qual que é o principal cenário de primeiro turno? Lula, 40% das intenções de voto, Flávio Bolsonaro, 35%. E a gente vai conversar a partir de agora aqui no nosso TMC 360 com o Matheus Netzel, diretor do Poder Data. Seja bem-vindo, muito bom dia, Matheus.
1: Bom dia.
7: Olá, muito bom dia.
2: Ô, Matheus, o que a gente pode falar dessa pesquisa, começando com a leitura de primeiro turno? De certa forma, né, a questão do filme, né, a ligação de Flávio com Daniel Vorcaro já foi precificada e absorvida. Nessa pesquisa, houve algum forte impacto com relação a isso? Como é que vocês enxergaram?
7: Bom dia a todos. O que a gente conseguiu ver com os resultados aí, tanto de primeiro turno quanto de segundo turno, que a gente pode comentar depois, é que os efeitos negativos da relação que foi divulgada entre o Flávio Bolsonaro e o Daniel Vorkaro começam a arrefecer um pouco, né? Essa é a primeira pesquisa Poder Data AIA desse ciclo eleitoral, pesquisa de intenções de voto, mas comparando com outros levantamentos que foram feitos nas últimas semanas, a gente vê que o efeito negativo sobre os números do Flávio estão começando a passar e o cenário está retornando para uma situação de muita proximidade entre Lula e Flávio Bolsonaro, tanto no primeiro turno quanto no segundo, com uma vantagem ainda para o presidente Lula, mas num cenário mais apertado do que vinha indicando os levantamentos das últimas semanas.
1: Agora, tudo muda muito rapidamente, né? A gente não sabia do chamado Flávio's Day, o dia da divulgação dos áudios de Flávio Bolsonaro com Daniel Vorkaro. Não sabíamos desse movimento que aconteceu ontem e que seja em virtude da reunião que Flávio teve, ou não seja, vai ser usado politicamente, tudo pode mudar. Eu queria entender, quando a gente fala nessas mudanças, como por exemplo a gente teve a facada, né, na eleição que elegeu, né, Jair Bolsonaro, quanto é que a gente consegue imaginar de margem de mudança de voto em virtude dessas mudanças ou desses fatos novos? Há fatos novos que conseguem mudar bastante os votos, há outros fatos que não tanto?
7: Não, com certeza. Uma das coisas que a gente precisa pensar é que a gente ainda está em fim de maio, né? A gente tem ainda 4 meses até o primeiro turno. A gente não está nem perto ainda do começo da campanha oficial. As candidaturas ainda não foram nem registradas e, enfim, como as outras campanhas recentes, inclusive para presidente, já mostraram, tem muita margem para acontecimentos inesperados e que tem impacto real, né, que podem ter impacto real na campanha eleitoral. É óbvio que cada um dessas notícias que surgem, desses ciclos positivos e negativos para cada um dos candidatos, afeta, e é para isso até porque é importante ter essa regularidade nas pesquisas, nos levantamentos, para a gente compreender como que está sendo o efeito na opinião pública em relação aos candidatos, né?
2: E um outro ponto da pesquisa que é muito interessante, muito esclarecedor, Matheus, é esse empate no teto, né? Podemos dizer assim, empate na rejeição. Está na margem de erro, né? 1,48%, Lula 48% rejeição, Flávio Bolsonaro 49%. Ou seja, da mesma forma que tem um potencial também, tem uma proporção de eleitores que dizem só votar em A ou só votar em B, e essa proporção aí é um pouquinho menor. Ou seja, o que dá para imaginar é que não dá para se mexer muito nessa questão da polarização. É assim que vai continuar, né?
7: É isso. A gente tem isso com um cenário já muito cristalizado desde, né, meses antes da eleição. O teto, enfim, é isso que você comentou, as rejeições muito parecidas entre Lula e Flávio indicam assim, muito claramente essa divisão no eleitorado e que a eleição, caso não aconteça nada de muito extraordinário, vai se resolver realmente nessa margem de erro entre esses dois candidatos. Isso a gente pode ver um efeito desse teto de rejeição, a gente pode ver inclusive nos outros cenários de segundo turno, né? A gente testou outros cenários com outros candidatos de oposição ao Lula, e todos marcam pontuações parecidas no segundo turno. A gente tem tanto Joaquim Barbosa, quanto Romeu Zema, quanto Ronaldo Caiado empatados no segundo turno com Lula também, mas com pouca expressão no primeiro turno para ocupar esse lugar que hoje é do Flávio Bolsonaro. Então, acho que isso mais o teto da rejeição mostra o quão cristalizado a corrida eleitoral está entre o campo do Lula, né, do PT, e o campo da oposição, hoje representado pelo Flávio Bolsonaro.
1: Muito bem, muito obrigada pela entrevista. Acabamos então de falar com o Matheus Netzel, que é diretor do Poder Data, está aqui ao vivo com o TMC 360. Obrigada e até a próxima.
7: Eu que agradeço. Bom dia.
2: 8:08 e a gente volta a falar sobre o que? A escala de trabalho 6x1, a redução na escala de trabalho, mudança que foi aprovada, você sabe, você acompanhou aqui ao longo dessa semana, na Câmara dos Deputados. E agora tem uma outra aventura, que é o Senado. Rafaela Soares, direto de Brasília, conta pra gente o que é que vem agora, hein?
8: O projeto chegou ontem ao Senado oficialmente, agora entra ali na fase da escolha da relatoria dentro da CCJ, então a tramitação começa no Senado a partir de hoje, como é sexta-feira, deve começar só na semana que vem. O presidente do Senado, Davi Alcolumbre, já sinalizou que a PEC deve sim avançar na casa, mas a gente espera uma resistência maior. Isso porque representantes dos setores produtivos já se encontraram com o presidente do Senado para tentar ali mudar alguns pontos no texto que eles não concordam, eles acham que pode ser prejudicial para esse setor produtivo. Então a pressão enfrentada pela proposta no Senado é bem maior do que a gente viu na Câmara dos Deputados. Inclusive, nessa semana, representantes da CNI e da Fiesp se reuniram com Davi Alcolumbre na sala do presidente do Senado. O presidente do CNI, inclusive, Ricardo Alban, afirmou que a intenção não é barrar a proposta, mas construir uma solução equilibrada com tempo de adaptação para as empresas. Entidades salariais também alertam aí para o aumento de custos operacionais. Por enquanto, senadores divididos, a gente vai ter todo o rito que foi feito na Câmara dos Deputados, vai passar pela CCJ, depois a gente pode ou não ter a criação de uma comissão especial, aí sim, para votação em dois turnos no plenário. Dessa vez, o número mágico é 49 votos a favor, já garante aí que a PEC seja aprovada. Mas qualquer tipo de mudança, esse texto tem que voltar para a Câmara dos Deputados, conforme a gente já trouxe aqui no noticiário. O governo queria uma tramitação mais rápida, né, com um projeto de lei, mas a PEC tem essa particularidade porque ela altera a Constituição Federal. Então, a partir da semana que vem, a gente já pode ter uma movimentação mais significativa na PEC do Senado.
2: Tá certo, Rafaela. Agora 8:10. Tem mais Brasília, né?
1: Tem mais. O ministro do STF, Cristiano Zanin, decidiu que a corte vai ser responsável por julgar a denúncia contra ex-servidores do Superior Tribunal de Justiça, acusados de vender sentenças. Isso acontece depois da denúncia da PGR de servidores por crime como organização criminosa e corrupção. Marcela Franco.
9: É isso, o ministro Cristiano Zanin decidiu que o STF vai julgar esse caso da suposta venda de sentenças no STJ. A investigação envolve ex-servidores acusados de participar de um esquema de corrupção dentro da corte. Segundo a Procuradoria-Geral da República, a PGR, servidores teriam usado o acesso interno ao sistema de elaboração de votos para vender informações e favorecer interesses de terceiros. 9 pessoas foram denunciadas por crimes como organização criminosa, corrupção, lavagem de dinheiro e violação de sigilo. Apesar de não haver ministros do STJ denunciados até agora, o caso vai ficar no Supremo porque existem outras investigações ligadas a esse esquema que envolvem autoridades com foro privilegiado. Parte dessas ações ainda corre em sigilo. Zanin já abriu o prazo de 15 dias para a defesa dos acusados responder a essas denúncias. Depois disso, a primeira turma do STF vai decidir se aceita ou não a acusação. Se aceitar, os investigados viram réus e passam a responder formalmente a uma ação penal. A Procuradoria PGR pediu também o arquivamento de qualquer linha de investigação envolvendo as ministras Nancy Adrighi e Maria Isabel Galotti. Segundo a PGR, não há indícios de participação delas no esquema. A suspeita é de que a atuação criminosa acontecia por meio de servidores e assessores sem conhecimento das magistradas. Essa é a primeira denúncia formal da Operação Cisamnes da Polícia Federal, que investiga então esse caso.
1: Valeu, Marcela, obrigada pelas informações. Agora vamos para o Rio de Janeiro. O Tribunal Regional do Rio de Janeiro, Espírito Santo, anulou uma sentença na primeira instância, condenou o ex-governador Sérgio Cabral Filho. Decisão atinge também secretários, dirigentes públicos e empreiteiras num esquema de fraude a licitações, formação de cartéis, pagamento de propinas e superfaturamento de obras. Da capital fluminense, então, Gustavo Sleman com as informações.
10: Oi, Joana. Mais uma vez o Sérgio Cabral envolvido em polêmicas. Estava meio que sumido também das páginas do Judiciário e agora volta a figurar em uma decisão do Tribunal Regional Federal da 2ª Região que o condenou por improbidade administrativa. Como você citou, além do ex-governador, secretários, dirigentes públicos e empreiteiras foram condenadas por suspeita de integrar um esquema de fraude à licitação, cartel, pagamento de propinas e superfaturamento nas obras do PAC das favelas no Rio de Janeiro, que foi um projeto que aconteceu aqui em parceria com o governo federal há alguns anos no Rio de Janeiro para obras de construções e outros investimentos em comunidades fluminenses. As acusações são por participação nesse esquema e aí a gente procurou a advogada do Sérgio Cabral, que informou que a decisão é inconsistente e apresenta várias irregularidades, e agora a defesa do ex-governador afirma que vai recorrer. Na ação que foi movida pelo Ministério Público Federal, o órgão pediu o ressarcimento do dano que teria sido causado aos cofres do Rio de Janeiro pelos réus no valor de 242 milhões de reais. O Ministério Público ainda solicitou o pagamento de multa civil e de danos morais coletivos, além da aplicação de sanções como a proibição de contratar com o poder público. A sentença de primeiro grau julgou os pedidos improcedentes e, por conta disso, o Ministério Público e o Estado do Rio de Janeiro apelaram ao Tribunal Regional Federal da 2ª Região. E aí, enfim, houve essa decisão com o relator da apelação, o desembargador Ricardo Perlingeiro. O voto foi para dar justamente um provimento parcial à apelação, aceitar de maneira parcial o que foi apresentado pelo Ministério Público Federal, negando apenas o pedido de dano moral coletivo, e determinando assim a suspensão dos direitos políticos, que também foi solicitada pelo Ministério Público na ação em relação ao ex-governador pelo período de 14 anos. O colegiado do Tribunal Regional Federal determinou o ressarcimento aos prejuízos apontados na ação e os magistrados também mantiveram outras sanções da lei de improbidade administrativa como essa, que inclusive foi apresentada pelo desembargador, o Ricardo Perlingeiro, da suspensão dos direitos políticos de Cabral por 14 anos e ainda foi afastado o pedido de indenização por dano moral coletivo. Enfim, a gente vai seguir acompanhando os desdobramentos disso. A gente lembra que Sérgio Cabral chegou a ser condenado a mais de 400 anos de prisão, mas atualmente está fora da cadeia. Inclusive, vem movimentando bastante as redes sociais, no Instagram principalmente, relembrando, né, algumas decisões políticas durante a gestão dele à frente do Palácio Guanabara e também apresentando dicas culturais aos finais de semana.
2: Sensacional, sensacional. Gustavo Slema e toda a nossa equipe no Rio de Janeiro trazendo pra gente atualizações, é só chamar. Bom, 8h15, a gente vira de página, vai agora para o Recife. O exame toxicológico passa a ser obrigatório pelo Departamento Estadual de Trânsito de Pernambuco para os candidatos que irão tirar a primeira CNH. Bom, o que significa isso? Qual que é a novidade, qual que é a mudança? Quem traz as informações é a repórter Carol Oliveira.
11: A medida segue a determinação da Secretaria Nacional de Trânsito, conforme previsto em lei e em resolução do Conselho Nacional de Trânsito. De acordo com o órgão, a exigência começará a valer aqui em Pernambuco a partir do dia 8 de junho. A nova regra será aplicada aos processos de primeira habilitação, nas categorias A, destinadas a motocicletas, e B, para veículos de passeio. Segundo o órgão, o exame toxicológico será obrigatório antes da realização do exame de aptidão física e mental, conhecido como exame médico. Isso significa que o candidato só poderá agendar a avaliação médica após concluir o exame toxicológico. O resultado do teste terá validade de 3 meses. A principal finalidade do exame é detectar a presença de substâncias psicoativas no organismo do candidato.
1: Depois de meses apostando em uma aliança com Rodrigo Pacheco, o presidente Lula agora começa a redesenhar os planos em Minas Gerais. Sem o senador na disputa pelo Palácio Tiradentes, um novo nome ganha força nos bastidores e pode mudar completamente o cenário eleitoral no estado. Quem conta pra gente é a Letícia Benassi.
12: O presidente Lula passou a considerar o nome da ex-prefeita de Contagem, Marília Campos, do PT, para disputar o governo de Minas em 2026. A mudança de cenário acontece depois da recusa definitiva do senador Rodrigo Pacheco, do PSB, em entrar na corrida pelo Palácio Tiradentes. Até então, Lula defendia que Marília disputasse uma vaga no Senado. A própria petista também vinha reforçando internamente que prefere essa candidatura e resiste à ideia de disputar o governo estadual. Mesmo assim, aliados do presidente avaliam que ele pode tentar convencê-la diante da dificuldade do PT em encontrar um nome competitivo aqui em Minas. A situação ganhou força depois de uma reunião entre o vice-presidente Geraldo Alckmin e Rodrigo Pacheco. No encontro realizado na última segunda-feira, o senador voltou a afirmar que não pretende disputar o governo de Minas, frustrando os planos do Palácio do Planalto. Nos bastidores, integrantes do PT avaliam que a insistência de Lula em Pacheco acabou travando as articulações políticas no estado nos últimos meses. Agora, parte do partido defende uma candidatura própria, enquanto outros setores ainda cogitam nomes como o ex-prefeito de BH, o Alexandre Calil, a ex-reitora da UFMG, Sandra Goulart, e até aliados do PSB. Minas Gerais é considerada prioridade estratégica para o presidente Lula por ser o segundo maior colégio eleitoral do país e peça importante na montagem do palanque presidencial para 2026.
1: Agora, 8 horas e 19 minutos, vamos voltar à capital com o aval da União. O Banco de Brasília deve conseguir captar por volta de 6 bilhões de reais para cobrir prejuízos do caso Master. De Brasília, a repórter Ellen Gomes traz os detalhes.
13: A União e o Distrito Federal fecharam um acordo de cerca de 6 bilhões de reais para injetar no Banco de Brasília por meio do Fundo Garantidor de Crédito, o FGC. O governo da capital, acionista majoritário e controlador do BRB, vem buscando saídas para salvar a instituição. O Banco de Brasília tenta se recuperar de um rombo bilionário causado pela compra de ativos do Banco Master antes da liquidação. Depois da audiência de conciliação no STF, o advogado-geral da União substituto, Flávio Roman, reafirmou que a União não repassará recursos ao BRB.
14: Primeiro ponto importante, não há recursos da União sendo transferidos, nem garantia ou aval da União em favor do Distrito Federal.
13: A governadora do Distrito Federal, Celina Leão, explicou que o empréstimo vai ser pago em 15 anos, exclusivamente pelo Banco de Brasília.
15: Quero falar para a população do Distrito Federal que este empréstimo será de 15 anos, com 2 anos de carência. Quem vai pagar o empréstimo é o próprio BRB, que sempre deu lucro. E dará ainda mais, com compliance, com responsabilidade, com transparência, e chamando todas aquelas pessoas que saíram do BRB, tiraram suas contas do BRB, que retornem ao Banco de Brasília. Porque aqui nós temos taxas competitivas, nós temos um banco que faz um trabalho social e um banco que é um banco regional.
13: A intenção é que o BRB se comprometa com todas as parcelas e em nenhum momento acione qualquer garantia. O empréstimo será concedido pelo FGC, tendo como avalista um pool de bancos públicos e privados. O acordo já foi homologado pelo ministro Luiz Fux, relator do caso no Supremo Tribunal Federal. O Distrito Federal pedia que a União fosse fiadora da operação, o que não foi adiante por conta do rebaixamento da nota de capacidade de pagamento do governo. Governo local.
1: 8 horas e 21 minutos.
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Olá, muito bom dia. Eu sou Henrique Carmo e te atualizo das notícias do Distrito Federal aqui na sua Transamérica TMC, nesta sexta-feira, dia 29 de maio. Agora são 8 horas e 23 minutos e acaba hoje o prazo para solicitar a isenção da taxa de inscrição do concurso da Secretaria de Desenvolvimento Social do Distrito Federal, a SEDES-DF. O pedido deve ser feito exclusivamente pelo site da banca organizadora, o Instituto Quadrix. Tem direito ao benefício candidatos que se enquadram em critérios como doadores de sangue ou medula óssea, inscritos no CadÚnico Único, beneficiários de programas sociais do GDF, além de pessoas com deficiência e outros grupos previstos no edital. O resultado preliminar das solicitações de isenção será divulgado no dia 3 de junho e o resultado definitivo sai no dia 9 de junho. As inscrições para o concurso também começam no dia 9 de junho e seguem até o dia 13 de julho. Já as provas estão marcadas para o dia 6 de setembro. O concurso da SEDES-DF, que vem movimentando aí a galera concurseira aqui na capital, oferece 4.788 vagas, entre oportunidades imediatas e cadastro reserva, com cargos de nível médio e superior. Os salários variam de R$ 4.320 a pouco mais de R$ 6.000. O edital completo foi publicado no Diário Oficial do DF no último dia 14 de maio. E duas barras de ouro avaliadas em quase R$500.000 foram apreendidas durante uma blitz da Polícia Militar em São Sebastião na noite desta quinta-feira. Segundo a PMDF, os policiais abordaram um veículo e, durante a vistoria, encontraram cerca de 600 gramas de ouro escondidos sem qualquer documentação fiscal ou comprovação legal de origem. O suspeito confessou que o minério seria levado lá para o Rio de Janeiro. Além das barras de ouro, um aparelho celular também foi apreendido. Ainda de acordo com a polícia, o homem já possui antecedentes criminais por dano qualificado e posse irregular de arma de fogo. O caso foi encaminhado à Superintendência da Polícia Federal aqui no Distrito Federal e o suspeito foi autuado em flagrante por usurpação de bens da União e transporte ilegal de minério.

0: Vamos falar um pouquinho do trânsito aqui no Distrito Federal nesta manhã de sexta-feira. Diversos pontos de lentidão registrados aqui ao longo desta manhã em alguns pontos da capital. Sextou e o trânsito também está aí com um pouco de lentidão ali. Vamos aqui próximo da EPNB, essa via que é bem conhecida e bem complicada. Tem aqui registros de velocidade baixa aqui em frente ao núcleo Bandeirante. Logo ali depois da UPA, né, do Riacho Fundo 1. Até quase a saída para Candangolândia, registro de lentidão nessa área. Você que vai pegar a EPNB, se prepare ou tome outra via de acesso para não pegar todo esse trânsito ali na região. Também pontos de lentidão registrados aqui na próximo a Épia e também na região central do Distrito Federal.
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6: 8 horas e 29 minutos. Estamos de volta aqui com o TMC 360. Vamos falar de um vazamento? Ah, não, não é um vazamento, não. Vamos falar do prazo que termina hoje, prazo importante,
7: porque
6: sabe
7: qual? Se vazar
6: qual?
7: Esse prazo, meu, vai ter que pagar multa.
6: Então termina hoje o prazo para o envio da declaração do Imposto de Renda à Receita Federal. E mesmo com o fim do prazo chegando, né, cerca de 5 milhões de pessoas ainda não prestaram contas ao Leão. A Luísa Mutoni vai contar pra gente o que as pessoas precisam fazer agora, correndo, para que não paguem uma multa de quase R$200, né, Luísa?
8: É isso, Joana. O prazo termina hoje à meia-noite, como você falou, segundo a Receita Federal, 11,5% dos contribuintes ainda não acertaram a conta com o Leão. Mesmo assim, segundo o último balanço divulgado na noite de ontem, 38 milhões e 900 mil declarações já foram entregues. Então, apesar de tradicionalmente o brasileiro ter essa cultura, né, de deixar para fazer a declaração nas últimas semanas, a maior parte dos contribuintes já está com as obrigações fiscais em dia, mas mesmo assim ainda tem muita gente precisando correr contra o relógio, porque, como você falou, quem não declarar dentro do prazo, que lembrando, termina hoje às 23 horas e 59 minutos, vai ser multado em R$ 165,74 ou em 1% do valor do imposto devido. Nesse caso, vai prevalecer aí o maior valor, então é importante correr contra o tempo. Vou trazer aqui também alguns dados divulgados pela Receita Federal em relação à declaração do imposto de renda para esse ano. 58,4% das declarações entregues até agora vão ter direito à restituição, aquele dinheirinho que ajuda muita gente. 22,5% vão precisar pagar o imposto de renda e outros 19,1% não têm imposto a pagar ou a receber. E vocês já fizeram a declaração por aí?
6: Logo no primeiro dia, na primeira hora. Mas é porque eu acho que eu sou um pouco noiada demais.
7: Noiada. É. Tá certo. Eu deixei para os 43 do segundo tempo, né? A gente vai querer saber o seguinte, Luísa Mutoni, você está no centro da cidade de São Paulo, né? Começa a olhar para a cara das pessoas e ver se elas têm cara de que já fizeram ou não fizeram.
6: Ou se estão preocupadas.
7: Estão preocupadas, né? Com frio ou com a declaração do imposto de renda, né? E você, Luísa Mutoni, sim ou não?
8: Eu sou que nem a Joana, já passo um comecinho para não esquecer.
7: Tá certo, então.
6: Muito
7: Daqui
6: bem.
7: Daqui a pouco a gente volta com a Luísa Mutoni do centro de São Paulo e com essa enquete informal que ela vai fazer aí da cara das pessoas. Bom, a gente segue em São Paulo, né? A gente segue na cidade de São Paulo. A justiça nega o pedido da prisão preventiva do rapper Oruan e investigar por ter efetuado disparos de arma de fogo para o alto, né? Vamos falar bem formalmente, né? Durante uma festa no interior do estado, a solicitação havia sido apresentada pelo Ministério Público. Ricardo Sparvoli vai falar pra gente dessa história, pois não.
9: Segundo a juíza responsável pelo caso, Felipe, não há indícios de que ele tente fugir ou atrapalhar o andamento da ação. Por isso, não existe motivo para a prisão provisória do rapper Oruan. O pedido da prisão preventiva tinha sido feito pelo Ministério Público no dia 5 de maio e a promotoria argumentava que a medida era necessária diante da gravidade do caso investigado. Isso porque, segundo a investigação, Oruan foi filmado atirando com uma espingarda calibre 12 durante uma comemoração realizada em 16 de dezembro de 2024, ou seja, há mais de um ano. As imagens teriam sido publicadas nas redes sociais do próprio cantor, mas depois foram apagadas. De acordo com a Polícia Civil do Rio de Janeiro, que está investigando, um laudo pericial apontou que a munição utilizada era real e apropriada para caça. O rapper estava cercado de amigos em uma área residencial do condomínio, o que, na avaliação da polícia, colocou pessoas em risco e configurou o crime de disparo de arma de fogo previsto no Estatuto do Desarmamento. E agora a gente aguarda a investigação da polícia do Rio de Janeiro, mas o Oruan não vai ser preso provisoriamente.
6: Valeu, Ricardo. No Rio de Janeiro, a Polícia Civil inicia mais uma fase da Operação Contenção contra a expansão financeira e territorial do Comando Vermelho. Um dos alvos é Antônio Hilário Ferreira, um dos chefões do Comando Vermelho, foragido da justiça e agora os Estados Unidos estão atrás dele também. Segundo as autoridades, o esquema tinha como base o complexo do Salgueiro em São Gonçalo, movimentou 453 milhões de reais em 4 anos. Essa operação, então, que está acontecendo hoje no Rio de Janeiro, o Complexo Salgueiro, em São Gonçalo, é ali, São Gonçalo fica do lado de Niterói, região metropolitana do Rio de Janeiro, e o Complexo do Salgueiro é um lugar de importante organização do tráfico e também da milícia lá. É uma região que realmente ela está completamente abandonada pelo Estado há bastante, bastante tempo. Complexo Salgueiro, então, como um lugar de atenção para as autoridades. Daqui a pouquinho a gente vai ter a nossa reportagem no Rio para trazer as informações.
7: Bom, agora 8 horas e 35 minutos, vamos trazer aqui mais destaques do noticiário internacional. Direto para o Reino Unido, é a nossa conversa diária com a Marina Isidro. E qual que é o assunto de hoje? Um relatório da ONU que alerta o seguinte, a gente já falou sobre isso essa semana, né? Preste bastante atenção. Temperaturas médias globais podem atingir níveis recordes nos próximos 5 anos, chegando a quase 2 graus acima da média pré-industrial. Assim, em termos de relógio do mundo, são segundinhos assim. Fala, Marina Isidro!
10: Olá, bom dia a todos. Pois é, esse é o novo alerta da ONU, né? De que nos próximos 5 anos, até 2030, as temperaturas médias do planeta possam atingir níveis recordes. Segundo a ONU, há 75% de chance de que a temperatura média do planeta esteja entre 1,3 e 1,9 graus acima dos níveis pré-industriais. Isso é acima do limite de 1,5 graus estabelecido pelo Acordo Climático de Paris de 2015. Essa comparação é feita usando as temperaturas entre os anos 1850 e 1900. A gente sabe que a Revolução Industrial começou no século XVIII, mas naquela época não existiam dados confiáveis, portanto há um consenso global de usar esse período entre 1850 e 1900. Lembrando que o Acordo de Paris foi assinado por mais de 200 países e há anos, desde então, os cientistas vêm avisando que os países que assinaram esse acordo se comprometeram a reduzir as emissões, as suas emissões de gases causadores do efeito estufa, que isso não estava sendo cumprido. Eu falei ontem aqui como o calor, né, afeta não só a vida das pessoas, mas também os eventos esportivos. Citei o caso de um tenista que passou mal no torneio de tênis de Roland Garros. Ontem também a última vítima agora foi o número 1 do mundo, o italiano Jannik Sinner, né? Ele passou mal, sentiu muitas tonturas, disse que ficou sem energia e perdeu na segunda rodada de Roland Garros, ou seja, uma grande surpresa para o tenista que é o número 56 do ranking, o argentino Juan Manuel Cerúndolo. Sinner disse que depois Na verdade, isso aconteceu porque ele estava doente, mas é fato que o calor está afetando todos os tenistas. A partida dele durou 3 horas e meia e terminou com uma temperatura de 32 graus. Isso encerra, então, uma invencibilidade do Sinner de 30 partidas. E, enquanto isso, continua a onda de calor aqui na Europa, com temperaturas recordes para o mês de maio, alguns países como a Espanha passando dos 40 graus, sendo que ainda estamos na primavera, né?
6: 8 horas e 37 minutos, a principal notícia do dia hoje é de ontem, na verdade, é a repercussão da decisão dos Estados Unidos de classificar como grupos terroristas o Comando Vermelho e o PCC, primeiro comando da capital, uhum. Notícia que tem muitos desdobramentos políticos, geopolíticos, eleitoral, tem o que muda na prática, jurídicos, né?
7: Uhum. Empresariais,
6: tem tantos aspectos para a gente abordar, né? Nós conversamos agora há pouco com um professor que nos trouxe detalhes sobre, num primeiro momento, o que nós podemos analisar sobre isso, mas é algo que tem um impacto neste momento e tem um impacto a médio e longo prazo.
7: Professor nossa... Lier Pires. Conversou conosco.
6: Exato. A nossa pergunta de hoje, da nossa enquete no TMC News BR, nosso canal do YouTube, onde temos a nossa transmissão ao vivo, tudo nosso, é: a classificação dos Estados Unidos ajuda a combater o crime no Brasil? Sim ou não? Resposta fácil, tá fácil.
7: Você quer a nossa atualização aqui, Joana Trepto, da prévia?
6: Uhum.
7: Você quer a atualização da prévia? Não, né? Você quer a prévia do resultado final. Na verdade, era isso que eu queria dizer e não disse. Bom, você pode mandar, TMC News BR é o nosso canal no YouTube, né? E nesse momento, a situação é assim. Oh, tem bastante gente participando hoje, que legal. O resultado, por enquanto, é de 67 a 33 para o sim. Tá, 67 a 33 para o sim. Dá tempo de você votar? Muito tempo. 1h40 ainda para você votar. Sabe onde é? TMC News BR. Aproveita e dá aquele joinha. Aproveita e compartilha também a transmissão para outras pessoas que você acha que vão gostar da Joana Trepto, vão gostar do Felipe Bueno e de todo o nosso trabalho aqui.
6: Agora são 8 horas e 40 minutos.
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Olá, estamos de volta com o noticiário local aqui do Distrito Federal. Eu sou Henrique Carmo e te atualizo sobre as notícias aqui da capital nesta sexta-feira, dia 29 de maio. A Comissão de Transporte e Mobilidade Urbana da Câmara Legislativa do DF faz na manhã desta sexta-feira, hoje, uma fiscalização no pátio de manutenção do metrô do DF, lá em Águas Claras. A vistoria foi motivada após denúncias de que parte dos equipamentos estaria operando no limite das condições de segurança. Segundo a comissão, menos de 15 trens estariam circulando nos horários de pico, o que tem provocado superlotação e transtornos para os passageiros. A fiscalização será conduzida pelo presidente da comissão, deputado distrital Max Maciel. Durante essa visita técnica, serão avaliadas as condições da frota, os procedimentos de manutenção e os impactos da falta de investimentos no sistema metroviário do Distrito Federal. Um relatório técnico produzido pela própria comissão já havia identificado problemas como dificuldades na reposição de peças, falhas em componentes eletrônicos, ausência de equipamentos adequados para testes de segurança e limitações na capacidade energética do metrô. Após a vistoria, a Câmara Legislativa pretende cobrar do GDF um plano efetivo de modernização do sistema. E nós vamos acompanhar esse assunto. Logo mais, teremos mais informações sobre essa visita técnica da Comissão de Transporte e Mobilidade Urbana da Câmara Legislativa lá no pátio de manutenção do metrô do Distrito Federal. E termina neste domingo, agora no fim de semana, dia 31 de maio, o prazo para a entrega da Declaração Anual Simplificada de Microempreendedores.

0: acarreta em multa de 2% ao mês de atraso, limitada a 20% do valor total dos tributos declarados, ou mínimo de R$ 50. E essa multa é gerada automaticamente. Vamos voltar a falar um pouquinho do trânsito agora aqui no Distrito Federal. Ainda diversas vias na manhã desta sexta-feira com lentidão. Agora são 8 horas e 44 minutos. Você que segue ali naquela via do setor policial, ao lado ali do cemitério Campo da Esperança, sentido plano piloto, tem ali um ponto de lentidão bem importante ali para quem vai rumo ao centro de Brasília. Também na EPIG, ali próximo da Polícia Civil, próximo ao Parque da Cidade, também um ponto de lentidão ali, mais por conta daquelas obras que acontecem na EPIG, que a gente vem noticiando e acompanhando aqui na Transamérica TMC. Também na região central, aqui próximo ao Memorial JK, já o eixo monumental para quem segue para a região central de Brasília, trânsito pesado para quem vai rumo à Esplanada dos Ministérios. Já lá na região norte, para quem chega no eixo rodoviário de Brasília, trânsito tranquilo, não há registros de pontos de lentidão nem de engarrafamento nessa região. Apenas para quem chega ali próximo ao Shopping Popular, né, na EPIG, tem ali alguns acidentes que podem causar lentidão nesse horário de trânsito.
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6: 8h47, continuamos a falar sobre o anúncio dos Estados Unidos da inclusão de facções criminosas, PCC, Comando Vermelho, na classificação de grupos terroristas estrangeiros. Vamos entender quais são os principais riscos e se há possíveis pontos positivos nessa classificação.
7: Olha quem está aqui.
6: Com a gente, Rodrigo Alvarez no 360. Alvarez, bom dia.
8: Aplausos.
9: Bom dia, Joana. Bom dia, Felipe. Tá sem som?
6: Não, com som, com voz.
9: Tá, entendi o Felipe falar. Bom, gente, sabe, eu tô acompanhando muito de perto essa questão e já há algum tempo a gente vem acompanhando isso, né? E agora a gente tá vendo um movimento de qualificar ou classificar essa decisão como tendo sido uma consequência direta da visita de Flávio Bolsonaro aos Estados Unidos. Acho importante esclarecer isso antes de começar a entrar nos detalhes, porque uma decisão dessa não é tomada pelo governo americano de um dia para o outro, motivada por uma visita de um pré-candidato, de um político à Casa Branca ou alguma secretaria de Estado, como foi o caso. A visita maior que ele fez, o Flávio Bolsonaro, foi ao Marco Rubio, uma visita de 30 minutos na Secretaria de Estado. Não é assim que se decidem essas coisas. A decisão já estava tramitando pela Secretaria de Estado, que é comandada pelo Marco Rubio, pelo menos desde março desse ano. E aí vale lembrar aqui que naquela época tinha uma reportagem já da Mariana Sanches, do UOL, que atribuía à fonte do governo americano a afirmação de que já estava tomada naquela época, 2 meses atrás, essa decisão e que só faltavam os procedimentos burocráticos. E isso aí quer dizer passar por diversas agências e instâncias do governo americano para todo mundo colocar seu carimbo e eles pudessem anunciar essa decisão. Então é uma postura dos Estados Unidos com diversos países

0: não é exclusiva do Brasil. O presidente Lula tentou evitar que isso acontecesse num encontro recente com o Trump, mas agora a gente está vendo que foi em vão. E o senador Flávio Bolsonaro, na breve visita que ele fez ao presidente americano, reforçou o desejo, que é o desejo também do pai dele, o ex-presidente Bolsonaro, e de outros representantes da direita brasileira, indo na direção contrária de Lula. Portanto, é só para encerrar esse capítulo aqui, não foi um pedido, né? Está claro isso, né? Não foi um pedido de Flávio Bolsonaro que levou a decisão e nem mesmo antecipou essa decisão. Era algo que já estava para acontecer e que, inclusive, a gente tem notícias de que já estava decidido antes. Então, se ele foi lá essa semana para mostrar uma vitória à base política, à base de eleitores, e ainda de quebra colocar uma nuvem de fumaça no caso da Ross, que envolveu 61 milhões de reais e um pedido escandaloso ao banqueiro fraudulento, em breve, já preso, né, mas em breve condenado por diversos crimes, o Daniel Vorcaro, se foi para colocar a nuvem de fumaça nisso, ele conseguiu, deu certo. Mas o fato é o seguinte, o Trump já tinha feito algo parecido com outros grupos de narcotraficantes. Lembro aqui do cartel de Jalisco, muito atuante no México, e também o Tren de Aragua, da Venezuela. E aí é que mora um grande problema. Quando o governo americano fez a captura do Nicolás Maduro, em Caracas, começo desse ano, a suposta conexão do Maduro com o Tren de Aragua, considerado um grupo terrorista, foi um dos argumentos jurídicos e políticos usados para justificar a intervenção dos Estados Unidos na Venezuela, um país latino-americano em tese soberano. A gente quer que isso aconteça no Brasil? Se amanhã, imaginemos, Donald Trump julga que precisa fazer uma intervenção no Brasil, vamos pensar que, por exemplo, pelo interesse que ele tem já explícito nas terras raras que nós temos aqui, os minerais críticos, será que o Trump vai poder usar essa mesma argumentação que ele usou lá na Venezuela para entrar nas nossas terras no Brasil? A gente sabe que o custo político, claro, de atacar o maior país, a maior economia da América Latina, poderia ser alto para o Trump, mas ele não enfrentou um custo político altíssimo ao enfrentar, atacar, bombardear o Irã, que inclusive tem um programa de bomba nuclear? Não era um custo político altíssimo, ele não está pagando por isso, e assim mesmo foi lá e atacou o Irã? Qual seria o custo político tão alto de atacar o Brasil ou de tomar alguma coisa do Brasil, alguma forma de intervenção no Brasil? Então a gente não pode jamais descartar que isso seja usado para repetir o que foi feito na Venezuela. Uma coisa seria o Brasil, de maneira soberana, pedir alguma forma de apoio policial, militar, logístico ou de inteligência para os Estados Unidos. Isso seria possível e talvez até desejável para combater o PCC e o Comando Vermelho. Poderia ser benéfico se feito com a devida cautela e sem ameaças à nossa soberania. Mas o que está acontecendo é uma declaração unilateral dos Estados Unidos. Olha só, uma declaração sobre o Brasil vinda unilateralmente dos Estados Unidos, não negociada com o governo brasileiro. Pelo contrário, apesar de um pedido oficial do presidente da República do Brasil para que não acontecesse, o Donald Trump permitiu que essa decisão fosse tomada, tomou essa decisão. E agora, isso permite aos Estados Unidos acionar sua lei antiterrorismo para ações unilaterais contra o Brasil. Tem um argumento, aí a Joana colocou no começo, né? Se é que há algo positivo, do ponto de vista de quem defende isso, tem argumento que é também usado pelas autoridades americanas, que como o PCC e o Comando Vermelho são considerados terroristas, agora, a partir de 5 de junho, quando a medida entra em vigor, os Estados Unidos vão poder prender os integrantes dessas facções em solo americano, bloquear recursos financeiros dessas organizações, proibir empresas ou pessoas americanas de fazer qualquer transação com empresas brasileiras ou pessoas brasileiras ligadas a essas facções e assim por diante. Mas eles já podiam fazer quase tudo isso desde 2021, quando o PCC entrou para a lista do Escritório de Controle de Ativos Estrangeiros dos Estados Unidos. Eles poderiam colocar o Comando Vermelho nessa lista, ampliar o combate, sem que fosse preciso qualificar como terrorista. Você sabe, Joana, Felipe, ouvinte, ninguém está aqui defendendo bandido. Que eles passem a vida presos, que eles sejam destruídos pela polícia, que essas organizações sejam desmanteladas, é o que todos nós queremos. O problema é que o crime organizado não é terrorismo. E primeiro, a gente não deveria banalizar o terrorismo, que é tão violento, mas tão violento, que é capaz de estabilizar o mundo inteiro, não só o Brasil. Terrorismo, da definição clássica, que é semelhante, inclusive, ao que está na lei brasileira, é uma ação violenta, deliberada contra civis que tem por objetivo intimidar a população ou o governo, ou seja, aterrorizar, normalmente em associação a alguma forma de militância política ou religiosa, o que não é o caso dos narcotraficantes, das facções criminosas. Então, ao fazer isso, os ganhos são todos para o governo atual dos Estados Unidos, porque a gente sabe que no governo anterior não havia esse pleito, com uma política externa intervencionista de Donald Trump, que promove guerras e outras atuações violentas. Então a gente fica, Joana, Felipe, à mercê de um governo que tem sido absolutamente instável, que é sujeito aos desejos, aos impulsos de Donald Trump. Então o que, que o Brasil ganha se eles consideram o PCC e o Comando Vermelho como terroristas? Em princípio, nada. O que melhora na violência que a gente enfrenta nas ruas? Absolutamente nada. Eu sei que vocês estão ouvindo muitas pessoas hoje sobre isso, e gostaria até de ouvir a opinião de vocês sobre como o Brasil está reagindo a isso.
1: O nosso compromisso é exatamente esse, né, Alvarez? Trazer esse tipo de leitura dos especialistas que a gente está ouvindo para ajudar quem está nos acompanhando aí a formar uma opinião. A gente estava discutindo mais cedo, eu e a Joana, sobre a questão simbólica. Eu acho que você vai concordar conosco, né? Que você tocou no primeiro ponto aí, a reunião que durou 10 minutos, ou durou 1h40, dependendo da fonte, né, de Flávio Bolsonaro com Donald Trump. É óbvio que isso vai ser vendido pelo lado em questão como o facilitador, o estopim, né, dessa decisão dos Estados Unidos. Mas você trouxe esse esclarecimento, essa negociação já existe há meses, né? Nós já trouxemos essa informação aqui várias vezes, você estava aqui com a gente de manhã, né? A gente estava conversando sobre isso muitas vezes. Então, o problema é que existe o fato e o símbolo, né? E nesse momento, o símbolo vai levar aos próximos fatos, né?
0: Vamos ver, né? Vamos ver, porque o jogo tá sendo jogado ainda, né?
1: Exato.
0: Tem alguns meses até as eleições, a gente foi surpreendido com o áudio do Dark Horse, com essa novidade que era o envolvimento, o pedido do Flávio Bolsonaro. Tem um vídeo ainda para sair, que ele próprio admite que pode ser comprometedor. Tem muita coisa para rolar ainda, né? Mas, por um momento, serviu ao propósito de criar uma nuvem de fumaça ao envolvimento do Bolsonaro, Flávio, com o Daniel Borcaro.
1: O factoide,
2: desviou,
1: como
2: diz. Desviou, né? Desviou a atenção. Rodrigo, obrigado.
1: Apareça, hein?
2: É. Mais vezes.
0: Tô sempre por aqui. Abraço para vocês e para quem tá com a gente. Hoje à tarde, 3 horas, tem o Link TMC.
1: Valeu.
2: Até. 8h57, vamos chamar aqui o nosso Luiz Felipe Pondé, filósofo, Oba! Escritor. É hora da coluna Sem Dó. Pondé, hoje nós vamos falar sobre a hiperpolitização, e eu acho que esse é um ótimo gancho, porque quando a gente fala de segurança pública com uma notícia, Pondé, importante, como a notícia que nós estamos tratando, né, que diz respeito à relação Estados Unidos e Brasil, o assunto é um assunto muito delicado, é um assunto muito complexo e é um assunto político que vira um assunto polarizado. Ah, olha a fumaça do que o...
1: Sabe como que chama isso? A fumaça da sabedoria, gente. É isso aí.
2: Então, temos aí a hiperpolitização em tudo, né? Tá no nosso dia a dia. Bom dia.
3: Bom dia, Joana, Felipe. Bom dia a todos. Então, começando por essa questão da hiperpolitização, eu estava escutando junto com vocês agora o Alvarez, né? Falando do que aconteceu agora sobre o Comando Vermelho, o PCC, grupos terroristas e tal. Mas começando pela hiperpolítica, isso é um conceito que está circulando em ciência política nos últimos tempos, né? E ele se refere ao seguinte: você tem uma politização, a gente viu recentemente aqui a discussão ao redor do Neymar, né? A gente já viu ao redor das Havaianas, algum tempo atrás, aqui, digamos assim, aqui no nosso quintal, né? No nosso país. Isso atravessa discussões de vida sexual, gênero, família, educação, está em toda parte a politização. O que essa ideia traz é de que, apesar de que existe hiperpolitização em várias dimensões da vida, há uma inércia nas ações políticas enquanto tal, dos países, dos estados. As coisas vão sendo empurradas com a barriga, não se tem nenhum grande líder, não há no horizonte nenhuma grande transformação, ou seja, o sistema político, inclusive o geopolítico também, tem de uma certa inércia. Ações duram muito tempo. Veja, por exemplo, guerra Ucrânia-Rússia parece que não anda, apesar que continua matando gente. Guerra Estados Unidos e Irã do mesmo jeito, né? E, portanto, a hiperpolítica seria uma espécie, ela, de nuvem de fumaça, usando a metáfora que o Alvarez estava usando, para mostrar que, na realidade, a política profissional ela está bastante inercial e atada numa série de interesses, acordos, jogos, muitas vezes sinistros, das pessoas de poder, e a gente não consegue, no horizonte, enxergar nenhuma grande transformação, mesmo que existam ideias. Neste caso, Joana, que você relaciona ao tema da decisão do governo americano, o Trump é um líder aparentemente errático, né? Que é líder da maior potência do mundo, e ele tem tomado atitudes que, no primeiro momento, parece que são de grande impacto. Veja quando ele estava com o ICE, perseguindo pessoas nos Estados Unidos, primeiro mandato que ele estava querendo construir um muro com o México. No entanto, isso não aconteceu. O ICE também teve que voltar atrás, diante da pressão exterior, né? Mas o Trump, ele parece ter uma intenção de quebrar a inércia e um elefante na loja, numa loja de cristais, né? Porque ele vai arrebentando tudo, criando problema, gerando instabilidade, e me parece que nesse caso aqui, concordo inteiramente com o que falava o Alvarez, é um processo que libera os Estados Unidos para tomar atitudes quando ele quiser. Agora, do ponto de vista da eleição aqui no Brasil, sem dúvida nenhuma que o Flávio Bolsonaro está usando isso a seu favor, porque tem uma coisa, né? Por exemplo, fala-se de soberania nacional, né? Isso, de fato, é uma decisão que pode levar o Trump, entre aspas, a fazer o que quer, entre aspas. Mas existe um tipo de soberania que a gente pode chamar de micro-soberania, está na moda usar micro, né, em várias coisas, micro-soberania, que é o seguinte: a pessoa que anda na rua, que mora em determinadas regiões, que quem manda é o crime organizado, essa pessoa, ela pode, como dizia o Felipe, simbolicamente, né, na dimensão simbólica, essa pessoa pode interpretar essa vitória, entre aspas, do Flávio Bolsonaro, que não é dele, é uma decisão pregressa anterior, pode interpretar como sendo: olha aí, de fato, os americanos de repente podem nos ajudar a combater o crime, já que aqui no Brasil a gente não consegue. E isso pode virar um ponto, ainda que distante da eleição, um ponto a favor do Flávio Bolsonaro, criando uma espécie de narrativa, como está na moda dizer, em que Lula seria aquele que é a favor dos bandidos e Flávio Bolsonaro seria aquele que é a favor das pessoas honestas, que trabalham no dia a dia. E a nossa função, como bem dizia o Felipe, eu entendo assim também, é justamente tentar botar algum tipo de entendimento fora do que se chama senso comum. Trazer à tona a percepção de que essa decisão dos Estados Unidos, na prática, não tem nada a ver com os interesses brasileiros, certo? Porém, pode ser visto por essas pessoas como alguma coisa que diz assim: olha, agora nós vamos enfrentar, agora nós temos americanos junto com a gente para enfrentar os bandidos e, portanto, Flávio Bolsonaro está do nosso lado.
1: Pondé, lição de casa do fim de semana para todo mundo que está nos assistindo: tentar descobrir o que lá atrás, 2.500 anos atrás, os gregos pensavam sobre a polis, porque está faltando isso para a gente, né? Cuidar da polis, né? Seja que tamanho tenha, né? É mais ou menos isso, né, Pondé?
3: É, isso aí, que é exatamente quando surgiu a ideia de política, não é à toa que está ligada a palavra polis, é a ideia do convívio dentro de um espaço político social, e sendo o ser humano um ser político, como dizia o Aristóteles, quando a política fica paralisada ou fica completamente tragada por uma série de interesses que às vezes não são os nossos, a gente pode sofrer mais ainda.
1: Um grande abraço, beijo para você, Pondé, bom fim de semana.
3: Para vocês também. Até. Muito obrigado.
1: Valeu.
3: Até.
1: 9:04 agora.
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5: A Copa do Mundo FIFA 2026 será a maior Copa da história, literalmente. Pela primeira vez, o torneio contará com 48 seleções ao invés de 32 e será disputado em três países, Estados Unidos, México e Canadá. Com a expansão, cada seleção poderá levar até 26 jogadores. Antes eram 23, aumentando o número total de atletas e também o tamanho das delegações. Fora de campo, o tradicional álbum da Copa também cresce, saindo de 670 para 980. Figurinhas, refletindo o novo formato do torneio. Dentro das quatro linhas, a mudança é ainda mais impactante. O número de jogos saltou de 64 para 104 partidas, trazendo uma fase eliminatória ainda mais extensa, com uma 16 avos de final. A abertura da Copa está marcada para o dia 11 de junho, com o México em campo diante da África do Sul. Já a grande final será disputada no dia 19 de julho, às 4 da tarde, encerrando a Copa do Mundo mais longa da história, depois de 39 dias incríveis.
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2: Agora 9:06. Vamos diretos às principais notícias dessa hora. A classificação do PCC e do Comando Vermelho como organizações terroristas pelos Estados Unidos amplia a estratégia do presidente Donald Trump de combater o crime organizado na América Latina. A medida se soma a outras ações adotadas pela Casa Branca para reforçar a presença americana na região e ampliar o enfrentamento ao narcotráfico.
1: A decisão provocou reação internacional imediata. A China, por exemplo, afirmou que defende a não interferência em assuntos internos de outros países e evitou apoiar a medida anunciada por Washington.
2: A repercussão também ganhou espaço na imprensa internacional, que destacou a influência política na família Bolsonaro no processo. Jornais como o New York Times e o Financial Times associaram a decisão à recente reunião entre Donald Trump e Flávio Bolsonaro na Casa Branca.
1: Com a inclusão do PCC e do Comando Vermelho, Trump já classificou 16 organizações criminosas só na América Latina, como grupos terroristas desde o retorno à presidência. A medida amplia instrumentos de sanção financeira e reforça essa pressão dos Estados Unidos sobre organizações ligadas ao narcotráfico e também, obviamente, governos no continente, né?
2: E atenção para o Imposto de Renda, termina às 11:59 da noite de hoje o prazo para a entrega da declaração sem multa. Quem perder o prazo poderá pagar multa mínima de R$ 165,00 e a Receita recomenda atenção redobrada na conferência dos dados antes do envio, agora 9:08.
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1: Rio de Janeiro. Vamos falar sobre mais uma fase da operação Contenção contra a expansão financeira e territorial, justamente de quem? O Comando Vermelho, que é uma das estrelas do noticiário desta sexta-feira. Da capital fluminense, com você, Beatriz Trindade, pois não?
11: Exatamente. Bom dia você, para os nossos ouvintes. A informação que a gente recebeu agora foi que 20 pessoas já foram presas nessa sexta-feira durante essa operação da Polícia Civil contra o núcleo financeiro do Comando Vermelho. Essa ação acontece em municípios do Rio de Janeiro e em outros 5 estados. De acordo com a Polícia Civil, o principal alvo dessa operação é Antônio Hilário Ferreira, ele que é conhecido como Rabicó. A gente lembra que entre esses 20 presos, a esposa dele, ela está dentro desses envolvidos, a Raquel Neves dos Santos. mas o traficante até o momento não foi localizado pelos agentes. Segundo a investigação, esse grupo já movimentou mais de 453 milhões de reais apenas em 4 anos. Eles criavam empresas de fachadas para ocultar recursos vindos do tráfico no complexo do Salgueiro, em São Gonçalo. As investigações indicam, então, que as empresas de reciclagem e de comércio de sucata eram usadas para fazer, então, uma lavagem de dinheiro. Os agentes também identificaram movimentações financeiras milionárias, além de áreas utilizadas para queima clandestina de cabos de cobre. Essa operação conta agora com a participação de policiais civis e militares. A gente lembra, o objetivo, segundo a corporação, é enfraquecer a estrutura financeira que sustenta as atividades do Comando Vermelho. Essa operação segue em andamento aqui no Rio de Janeiro e a gente traz mais atualizações ao longo do dia.
2: Obrigada. Obrigada pelas informações. Agora são 9h10. Vamos voltar a falar então sobre um dos principais assuntos, o principal assunto do dia, na verdade, e para isso vamos ouvir a principal autoridade a ser ouvida hoje. Falamos do fato do Departamento de Estado americano ter anunciado que vai classificar, então já podemos dizer que classificou, né, as facções brasileiras, Comando Vermelho e Primeiro Comando da Capital PCC, como organizações terroristas. E vamos falar com Lincoln Gaquia, promotor de justiça do GAECO, está ao vivo aqui no TMC 360, principal pessoa para nós ouvirmos sobre esse assunto hoje, e sobre esse assunto sempre. Gaquia, muito obrigada por estar aqui com a gente.
12: Muito obrigado, é um prazer falar com vocês.
2: Eu queria entender, ontem, quando a gente começou a entender os desdobramentos dessa questão, muita gente passou a procurar o senhor, sua opinião, inclusive é isso que nós estamos a fazer agora. O senhor é uma das maiores referências no combate às facções criminosas no Brasil, dedicou décadas ao estudo, ao enfrentamento desses grupos. E assim que o senhor começou a dar entrevistas nas redes sociais, as pessoas chegaram a estranhar o seu posicionamento por não considerar essa medida necessariamente positiva, já que é indubitável que o senhor quer aniquilar essas facções. Então, eu queria perguntar por que que o senhor não acredita que é uma medida positiva e apenas positiva para acabar com o PCC, o Comando Vermelho, aqui no Brasil.
12: Bom, e que pese parte da opinião pública, né, ser favorável à classificação, às vezes não sabe ao certo, né, as implicações que isso pode ter, a classificação como terrorista. O meu perfil é técnico, né, eu preciso me ater às questões técnicas de denominação. O PCC, o Comando Vermelho, eles de fato não são organizações terroristas, em que pese e praticarem atos de natureza terrorista, assim como as máfias italianas, por exemplo, mas elas não são terroristas propriamente dito, né? Elas não têm finalidade política e nem finalidade ideológica, né? De organizações que têm ódio contra uma religião, por exemplo, contra uma etnia, cor, né? Não é esse o objetivo nem do PCC nem do Comando Vermelho. O objetivo deles é meramente econômico, né? É de obter ganhos com a economia ilícita. Normalmente, o principal produto ilícito é o tráfico de entorpecentes de cocaína para a Europa. E outros mercados hoje que eles exploram também, né, no Brasil todo. Mas, feitas essas distinções, primeiro, né, não é o fato de você classificar o PCC ou o Comando Vermelho como terroristas que vai auxiliar a população que já sofre, né, com os males causados por essas facções e outras, mais de 80 que estão espalhadas pelo Brasil. Às vezes a população está farta, está sofrendo opressão, sofrendo extorsão por parte dessas facções e acha a medida de classificação como terrorista positiva, porque de alguma maneira no imaginário popular eles entendem que vai melhorar as investigações, o combate, recursos, e não é, e essa a minha percepção, pelo menos onde isso já foi classificado. Então, do ponto de vista legal, a gente já é unânime, né, a classificação de que o PCC e o Comando Vermelho não se enquadram como terroristas. Eles estão hoje enquadrados na lei antifacção, essa lei que foi sancionada agora em março, que eu inclusive ajudei a elaborar o texto da lei, né, que foi para o Ministério da Justiça e depois foi para o Congresso, muito modificado, mas em parte nós ajudamos a elaborar o texto de lei, e ele prevê penas gravíssimas para integrantes de facção, que chegam de 40, pode chegar até 60 anos. Prevê medidas de confisco, medidas de sequestro de bens, medidas de asfixia financeira, tudo isso a gente já tem e a gente precisa, evidentemente, aplicar. Agora, quando os Estados Unidos classificam o PCC e o Comando Vermelho como organizações terroristas, a gente pode ter alguns efeitos que a população desconhece, mas que pode sentir depois um aumento de custo de taxas bancárias, etc. Por quê? Porque há um reflexo financeiro, já que pode haver sanções para qualquer pessoa, grupos, instituições, inclusive financeiras, que de alguma maneira tiveram negócios ligados ao PCC ou ao Comando Vermelho, e aí tenham transações também com instituições ou com o sistema bancário norte-americano. Praticamente todos os bancos brasileiros têm negócios com o sistema bancário norte-americano. Eles são linkados, não é? O sistema bancário brasileiro, quase que o sistema mundial e o sistema norte-americano. Então, a partir do momento que os Estados Unidos classifica o PCC e o Comando Vermelho como terrorista, ele pode aplicar sanções a algumas instituições que eventualmente eles entenderam, os Estados Unidos, que essas instituições de alguma maneira ajudaram o PCC ou o Comando Vermelho, seja com abertura de contas, com aplicações nesses fundos, enfim, né? Tudo isso é possível. E há um segundo aspecto, que quando se classifica como terrorista, o Departamento de Estado norte-americano, ele passa a tratar desse assunto como um assunto de defesa nacional e não mais um assunto policial. Então, quando o assunto é tratado como defesa nacional, quem tem atribuição e competência para isso é a CIA, né? E também as Forças Armadas norte-americanas. Claro que o FBI e a DEA, que já atuam, né, porque são também organizações que se dedicam ao tráfico de entorpecentes internacional, vão continuar atuando, mas nós vamos ter a atuação da CIA e das Forças Armadas. E eu temo que a colaboração que nós já temos, seja a Polícia Federal, com as polícias norte-americanas, o próprio Ministério Público aqui de São Paulo, eu mesmo estive nos Estados Unidos em março, tratando com policiais do FBI, da DEA, do Departamento de Estado, enfim, que essa cooperação direta possa sofrer algum prejuízo, porque aí quem vai tratar desse assunto é a defesa, né? É a CIA, por exemplo, e vai tratar com a defesa brasileira. Então, essa cooperação direta policial pode sofrer, sim, algum tipo de prejuízo.
1: Doutor Gaqui, o senhor usou uma expressão que me parece fundamental, que é essa questão do imaginário popular. E toda essa explicação técnica que o senhor trouxe, o imaginário popular, ou parte do imaginário popular, e nós sabemos exatamente de quem nós estamos falando, não consegue enxergar ou não quer enxergar isso, né? A classificação de terrorismo internacional é muito séria, é clássica, é fundamentada em fatos, né? E, por outro lado, o Brasil tem aquela tradição de aguardar uma solução que vem de fora, uma salvação que vem de fora. Então, tudo isso colocado, como que a gente tenta entregar para as pessoas, né, que estão defendendo essa narrativa rasa de redes sociais, né, de que não tem problema de soberania, não vai resolver nada, o Brasil merece isso, o Brasil buscou isso. Que tipo de trabalho de formiguinha a gente tem que fazer? O senhor está há mais de 20 anos nessa briga, a gente sabe, né, mas o que a gente precisa fazer?
12: Olha, eu acho que a imprensa aí tem um papel fundamental de esclarecer para a população, né, os efeitos, né, que negativos que pode advir desta classificação. Claro que a gente está falando em tese, né, nós temos que esperar de fato no decorrer aí das próximas semanas qual vai ser a amplitude, né, que os Estados Unidos vai dar dessa classificação, porque é um ato unilateral dos Estados Unidos, né, é um ato que não depende do governo governo brasileiro, por exemplo. Nós, o que podia ser feito por aqui já foi. E também eu faço uma crítica ao Estado Federal brasileiro e aos Estados Federados, né? O Brasil não fez a lição de casa, porque se nós estamos hoje nessa situação, que na minha opinião é constrangedora, é porque o Brasil, ele claudicou, o Brasil, ele não foi eficiente o suficiente para conter o avanço dessas organizações aqui dentro do país e mesmo fora, que hoje elas já estão em 28 países. E, portanto, hoje a gente sofre esse tipo de sanção, né, que não é positiva. E eu dou um exemplo muito claro. As pessoas imaginam, né, olha, o promotor aí que nós pensávamos que era contra o crime organizado, hoje está defendendo o PCC. Já vi uma postagem nesse sentido, e não se trata disso. Né? É, a gente não quer dificultar o combate, a gente quer melhorar. Então, o que eu posso dizer para as pessoas? Os Estados Unidos hoje, ele vive uma situação de calamidade pública em relação ao tráfico interno de entorpecentes dentro dos Estados Unidos e ao consumo. Né? A gente vê mais pessoas morrendo por ano nos Estados Unidos do que em toda a guerra do Vietnã. Né? E todas essas, vamos dizer, organizações ou facções que foram classificadas como terroristas estão agindo dentro dos Estados Unidos. Todos os cartéis mexicanos têm atuação dentro dos Estados Unidos. As maras, né, que são as organizações criminosas de El Salvador, estão agindo dentro dos Estados Unidos. O próprio PCC, já visto que eu estive lá em março, os Estados Unidos estavam muito preocupados. O trem de Aragua venezuelano. E aí eu pergunto, no que a classificação como terrorista ajudou os Estados Unidos a enfrentar esse problema internamente? Né? Se eles não conseguiram resolver essa questão dentro dos Estados Unidos. Não é essa classificação que da noite para o dia vai provocar uma intervenção aí militar, de alguma maneira, no Brasil, e vai acabar com o poder dessas facções. Eu acho que não é disso que se trata. Né? Então a população precisa entender que nós já temos ferramentas, elas precisam ser melhoradas, precisam ser aplicadas com mais eficiência. A gente precisa também aqui dentro do país, né, deixar de politização e ter uma verdadeira união, um pacto entre os estados e a federação. As polícias estaduais, elas precisam atuar de maneira integrada com a Polícia Federal. Não é possível que uma Polícia Federal que tenha 13 mil homens para atender o país todo, né, vá assumir o controle dessa atribuição. Nós temos hoje mais de 600 mil policiais estaduais. Se a gente não unir essas forças e integrar de maneira coordenada, né, a gente não vai conseguir obter esse avanço. Então o Brasil, de fato, ele não fez a lição de casa, porque aqui a gente vê uma disputa entre instituições, a Polícia Federal, que não trabalha com determinada polícia estadual, que não trabalha com o Ministério Público que não trabalha com as polícias. Então, a gente vê aqui uma disputa institucional interna que só atrapalha. E a gente precisa melhorar e avançar nesse aspecto.
2: Com toda certeza. Doutor, muito obrigada, Lincoln Gakia, por conversar com a gente ao vivo. De fato, essa polarização e politização desse assunto, que não tem ninguém, a não ser os integrantes do Comando Vermelho do PCC, os faccionados, não tem ninguém que está desinteressado em combater o crime organizado. A forma do combate, que pode, né, ser diferente dependendo da análise de cada um, mas assim, nós precisamos nos unir em relação a isso. Nós precisamos de fato priorizar, e chega a ser cômico esses comentários que o senhor disse nas redes sociais, senhor que dedicou a vida, que priva a sua liberdade, porque estuda, mais do que combate, estuda a fundo o PCC e as facções criminosas, e nas redes sociais os especialistas de 5 minutos vêm e dizem, então se o senhor está falando que não é uma boa decisão, é porque o senhor é a favor do PCC. Isso daí chega a ser tragicômico.
1: É tragicômico, patético, né? Obrigado, doutor Gakia, um abraço e até uma próxima vez. Bom fim de semana.
2: E bom trabalho.
12: Obrigado, um abraço e um bom trabalho para vocês também.
1: 9:23.
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7: É isso, logo mais às 10 da manhã tem o Brasília TMC, hoje com Marcela Franco e comigo, Henrique Carmo, já que a nossa querida Lívia Braz está num descanso merecido. Hoje, nessa sexta-feira, o Brasília TMC será com Marcela Franco e comigo, Henrique Carmo. Agora são 9 horas e 25 minutos desta sexta-feira, dia 29 de maio, e eu te atualizo das notícias aqui do Distrito Federal. A Vara da Infância e da Juventude do DF definiu novas regras para a participação de crianças e adolescentes nas festas juninas. As normas valem para eventos em escolas, clubes, igrejas e espaços públicos. De acordo com a portaria, menores de 15 anos só podem entrar e permanecer nas festas até meia-noite e precisam estar acompanhados dos pais ou de um responsável. Já os adolescentes de 16 e 17 anos podem ficar após a meia-noite se estiverem acompanhados. Se estiverem sozinhos, o limite também é meia-noite. É obrigatória a apresentação de carteira de identidade original, física ou a digital. Não serão aceitas fotos ou cópias do documento. Os organizadores dos eventos devem exigir a documentação na entrada. A portaria da Vara de Infância e Juventude da Justiça do Distrito Federal reforça que é proibida a venda e o consumo de bebidas alcoólicas, cigarros e dispositivos eletrônicos para fumar por menores de 18 anos. Quem descumprir as regras fica sujeito a sanções administrativas e penais. 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

0: Um homem morreu após um confronto com policiais militares na tarde desta quinta-feira na cidade estrutural. Cerca de 15 quilos de maconha, uma arma de fogo e um veículo utilizado pelos suspeitos foram apreendidos no final da ação. Segundo a Polícia Militar, equipes realizavam patrulhamento na região quando encontraram um carro parado próximo a uma área de mata. Ao perceberem a aproximação dos policiais, três homens saíram do matagal. De acordo com os agentes, um dos suspeitos abandonou uma mochila e sacou uma arma de fogo. Ele e outro homem efetuaram disparos contra os policiais, que reagiram. Durante o confronto, um dos envolvidos foi baleado. O corpo de bombeiros chegou a ser acionado, mas o suspeito morreu no local. Os outros dois homens conseguiram fugir pela área de mata e seguem sendo procurados. E o Hemocentro inaugura hoje, a partir das 14h, uma sala de apoio à amamentação. No mês da doação de leite materno, o Hemocentro inaugurou essa estrutura para trabalhadoras, doadoras, familiares e pacientes e a comunidade geral também. A sala é a primeira do país em Hemocentros e reforça a importância do aleitamento materno, além de incentivar esses grupos de mulheres à doação. Para oferecer conforto e privacidade para os visitantes, a sala oferece poltrona, pia, refrigerador para amamentação de leite, equipamentos para extração manual e ar-condicionado.
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8: 9h30 agora em ponto. Muito bem. Dia agitado hoje. Acabamos de conversar com Lincoln Gakia, que nos trouxe um panorama em relação às consequências. Uhum. O que pode acontecer?
9: Potenciais, né? Potenciais. É interessante que é tão sóbrio o promotor, doutor Gakia, que ele falou, olha, tudo isso que a gente está falando é em tese. Só que é uma... Como a gente entrevistou o professor mais cedo, né? Só que desce uma barreira. Né? Desce uma barreira. Agora os Estados Unidos têm legalmente o poder que eles mesmos se deram, né? Sempre é bom a gente falar disso, né? Legalmente eles se deram o poder de agir militarmente no Brasil.
8: Agora, Felipe, né? Tá trazendo aqui de uma forma um pouco mais descontraída, nossa diferença de idade. Você imaginava o mundo dessa forma quando você acompanhou? Porque eu nasci já com o mundo muito bem resolvido, a globalização.
9: O mundo super... virado de ponta cabeça.
8: É, exatamente. Você já, com a nossa pouquinha diferença de idade, acompanhou e estudou isso. Você que se interessa super por geopolítica. Você imaginou esse revés?
9: Eu vou falar uma coisa muito rápida. A gente que teve universidade de humanas, né, nos anos 90, a gente... estudou, a gente entrou na fase adulta com o fim do Muro de Berlim, né? O fim da história, né? E a expectativa de que haveria uma democracia liberal clássica, né? Só que, né, com 2001 começa a virar a chave, uhum, desse mundo, né? E com Donald Trump a chave é desvirada, né? É virada ao contrário, assim, dá um giro, né? E o episódio Venezuela foi um que todo mundo que estuda isso fala, ó, a prova de que o mundo mudou foi o que aconteceu no dia 3 de janeiro de 2026. Então a gente está vendo só pedacinhos dessa dessa grande mudança. Daqui a pouco a gente fala mais sobre esse assunto.
8: Agora vamos para Brasília. O ministro do Supremo Tribunal Federal, Gilmar Mendes, pediu vista e suspendeu o julgamento da ação que questiona mudanças na lei da ficha limpa relacionadas ao prazo de ineligibilidade de candidatos condenados. Antes da interrupção, os ministros Luiz Fux e Carmen Lúcia já tinham votado para considerar inconstitucionais as alterações aprovadas na legislação na forma de contagem do período de inelegibilidade. Direto de Brasília, então, Marcela Franco tem os detalhes. Marcela?
9: Daqui a pouquinho a Marcela fala conosco.
8: Tá certo.
9: Daqui a pouquinho ela fala conosco. Vamos falar de economia, então?
8: Vamos.
9: PIB, né? Saiu hoje um novo número. O PIB brasileiro, Produto Interno Bruto, para quem não sabe, cresceu 1,1% no primeiro trimestre de 2026, segundo dados do IBGE, foram divulgados agora há pouquinho, né? Esse resultado ficou o quê? Alinhado com a expectativa do mercado financeiro, que projetava avanço de 1% para o período. Então, 1,1% está na margem de erro, né? Principal destaque, agropecuária, avançando 2%. A indústria cresceu 1%, o setor de serviços teve alta de 0,5%. Setor externo, exportações caíram 1,7% na comparação trimestral, enquanto as importações cresceram 4,4%. Também nesta sexta-feira, hoje, o Banco Central informou que a dívida bruta do país subiu para 80,4% do PIB, estava em 80% registrados em março. Dívida líquida do setor público sobe de 66,8% para 67,4% do PIB. E o setor público consolidado registrou um superávit primário de 24 bi em abril, que está até que consideravelmente acima da expectativa dos economistas, 10% mais ou menos acima. O saldo previsto era de 22 bi, 9,33 agora. Direto para Brasília? Agora sim, a Marcela Franco está aqui para conversar conosco sobre essa bola que está pingando, tem tantas bolas pingando, esperando chute, né? Sobre a lei da ficha limpa, pois não, Marcela?
5: Voltei, gente. Pois é, opa, mais uma, viu? O ministro do Supremo Tribunal Federal, o Gilmar Mendes, pediu vista e suspendeu o julgamento que discute as mudanças na lei da ficha limpa. O STF julga o quê? A ação que questiona um trecho da lei que foi aprovada pelo Congresso e sancionada pelo presidente Lula no ano passado. A gente lembra, você, nosso ouvinte, que essa lei diminui o prazo em que candidatos condenados ficam proibidos de se candidatar. Agora, com esse pedido de vista, o ministro Gilmar Mendes acaba interrompendo, então, a análise que deveria terminar hoje, mas os outros ministros ainda podem antecipar o voto. Até agora, Carmen Lúcia e Luiz Fux votaram contra as mudanças, mas como que funcionam essas alterações na prática para você, nosso ouvinte, entender? O ponto mais polêmico da lei da ficha limpa muda a forma de contar o prazo da chamada inelegibilidade, que é justamente esse prazo aí em que candidatos condenados ficam proibidos de se candidatar. Antes, um político cassado ficava impedido de disputar eleições durante o resto do mandato que foi perdido e por mais 8 anos além disso. Pela nova regra, esse prazo começa a ser contado já na cassação, o que diminui o tempo total da punição. As mudanças atingem também casos em que políticos renunciam ao cargo para evitar a cassação e também condenações aí por órgãos colegiados. Para a ministra Carmen Lúcia, essa alteração esvazia a lei da ficha limpa e representa um retrocesso no combate à corrupção. A expectativa agora é que Gilmar Mendes devolva, então, o processo antes do prazo de 90 dias para que o Supremo consiga, então, definir qual regra vai valer já nas eleições deste ano, em outubro. E, claro, a gente segue acompanhando tudo por aqui.
9: Boa! 9h36 agora.
8: É hora de falarmos com o Gabriel Vasconcelos, da agência Infra. Consumidor e setor de transporte podem sofrer uma nova pressão na segunda metade do ano. Isso porque distribuidoras de combustíveis já têm aí o alerta acendido, projetam uma nova escalada nos preços de óleo diesel para o segundo semestre. Para entender o que está por trás dessa possível alta, quais fatores internacionais, quais serão e nacionais, podem encarecer o combustível e o tamanho do impacto. Então vamos falar com ele, Gabriel Vasconcelos, da agência Infra. Gabriel, bom dia. Irã, é isso.
10: Bom. Exatamente. Bom dia, Joana. Bom dia, Felipe. Bom dia a todo mundo que nos escuta. A gente conversou com muitos importadores de diesel, né, as grandes tradings nacionais, e eles estão com algum receio sobre o segundo semestre, bastante assustados com o que pode vir a acontecer no segundo semestre, principalmente já em julho. E aí tem algumas razões, né? Hoje a gente faz 3 meses da guerra, e os estoques que alimentaram todos os países, basicamente, estoques de petróleo e de combustível pronto em terra ou no mar, em navios, começam a se esgotar. Então a gente já chega no segundo semestre sem essas reservas, né, que vinham dando conta da demanda. Além de, para o Brasil, pesa a conjuntura da Rússia. Em abril, por exemplo, mais de 90% do diesel que o Brasil importa, e o Brasil importa relativamente bastante diesel, entre 25% e 30% do que consome, mais de 90% desse volume veio da Rússia. E no segundo semestre, a Rússia começa uma bateria de paradas técnicas em refinarias e também aumenta o consumo próprio para a safra deles, ao mesmo tempo que nós aqui no Brasil aumentamos o nosso consumo para a safra. Ou seja, no momento em que eles não poderão dar muito diesel, ou às vezes eles até travam as exportações, a gente aqui vai estar precisando de mais diesel. Como se não bastasse, no fim do ano começa a esfriar no hemisfério norte, né, principalmente Estados Unidos e Europa, começam a demandar mais diesel para calefação. Então as cargas começam a ser desviadas. Isso gera uma pressão aí em cima do que a gente pode importar. E aí, quais são as soluções, né? Quais são as soluções? A primeira solução que vem à cabeça seria mais subvenção. Parte grande da subvenção que existe hoje acaba agora no domingo, deve ser renovada, e aí o governo poderia apostar tudo nisso, ou então a Petrobras, que não vem importando, que vem apostando em produção própria, poderia voltar a importar, a fazer esforços de importação de diesel e aliviar os importadores que estão com tudo nas costas deles nesse momento. Uma terceira opção seria o governo aumentar o teor de biodiesel produzido aqui no Brasil na mistura do diesel, e aí você reduz a sua exposição às importações. Enfim, existe uma preocupação grande no mercado, mas o leque de opções também não é pequeno, dá para gerir. Todas as pessoas com quem a gente conversou negam que existe um perigo de desabastecimento. Então vai ficar, na verdade, o perigo é o preço, é o aumento do preço nesses últimos 6 meses do ano. Desabastecimento não deve acontecer, essa é a linha do governo também, as fontes do governo que a gente conversou não temem nenhum tipo de desabastecimento, e também não fazem previsão sobre preço, acho que não querem assustar a gente. É isso.
11: Tem gente que já está assustada, né? Gabriel, bom fim de semana para você, obrigado pelo seu parecer aqui, a gente volta a se falar na semana que vem, um abraço.
10: Um abraço.
11: Agora 9h40.
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É isso aí, meu amigo Lucas Scherer. Logo mais tem aqui às 10 da manhã o Brasília TMC, hoje com Marcela Franco e eu, Henrique Carmo, apresentando esse programa que te atualiza das principais informações do Distrito Federal aqui pela sua Transamérica TMC. Agora são 9 horas e 43 minutos. O presidente do Banco de BRB, o Banco de Brasília, o Nelson de Souza, vai ser obrigado a depor no Senado Federal na próxima terça-feira. A Comissão de Assuntos Econômicos decidiu transformar o convite inicial em uma convocação. A mudança aconteceu porque o dirigente informou que pretendia esperar a divulgação do balanço financeiro do banco para comparecer. Segundo o presidente da comissão, o senador Renan Calheiros, a instituição não divulga o balanço desde janeiro, que poderia adiar o depoimento por tempo indeterminado. O requerimento para a convocação foi apresentado pela senadora Damares Alves. Os parlamentares querem esclarecimentos sobre as operações financeiras entre o BRB e o Banco Master, além de explicações sobre a gestão de riscos e a transparência do banco estatal.

Um pouco mais frio, a temperatura mínima hoje é de 15 a 16 graus e a temperatura máxima pode chegar a 26 graus. O alerta é para o tempo seco, que começou aqui no Distrito Federal, a ausência de chuvas traz esse tempo seco. Então a umidade máxima pode chegar a 85% e a umidade mínima a 40%. Então é bom ficar ligado aí na hidratação nesse período sem chuvas no Distrito Federal. E logo mais, temos mais notícias do Distrito Federal, mais informações do nosso Brasília TMC, que começa às 10 da manhã. Hoje comigo, Henrique Carmo e também Marcela Franco, já que a Lívia Braz decidiu aí tirar um merecido descanso nessa sexta-feira. Então hoje o Brasília TMC vai ser apresentado pela Marcela Franco e comigo, Henrique Carmo. Logo mais vai ter entrevista, vão ter novas informações sobre aquela fiscalização da Câmara Legislativa lá no metrô, em Águas Claras. A gente vai te atualizando aqui sobre as notícias do Distrito Federal, sobre tudo que interessa e tudo que rola aqui na capital. 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
6: 9:47. Informações apuradas pela jornalista Miriam Leitão, do jornal O Globo. Informações que dão conta de algo grave. Pontos de escuta foram encontrados dentro do gabinete do governador do Rio de Janeiro, no Palácio Guanabara. A descoberta foi feita durante uma varredura de rotina, que é feita pelo Gabinete de Segurança Institucional. Agora, técnicos analisam os equipamentos para identificar há quanto tempo eles estavam lá no local, se ainda estavam funcionando. Até o momento, não há informação, né, sobre quem teria instalado esses dispositivos. É importante a gente lembrar que o governador é um governador interino, Ricardo Couto, desembargador. Ele vinha despachando da sede do Tribunal de Justiça, que é onde ele trabalha, né? Deve continuar trabalhando de lá enquanto o trabalho é apurado. Então, essa descoberta, ela acontece em meio ao período de transição no comando do Estado. Tem cerca de 3 semanas que Cláudio Castro renunciou, enquanto ele estava sendo alvo de uma votação no Superior Tribunal de Justiça, e ele se tornou inelegível. Então, agora falta entender quando é que foram colocadas essas escutas lá no Palácio. Informação gravíssima. 9:49.
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7: Muito bem, 9:49. A gente vai voltar a falar sobre eventuais consequências, e de fato há uma expectativa de que elas venham mesmo, sobre essa decisão do Departamento de Estado americano a respeito das facções brasileiras, criminosas brasileiras, Comando Vermelho e PCC, né? Essa conversão em organizações terroristas. E outras notícias da semana de interesse do mercado financeiro e possíveis repercussões. Na linha conosco, Felipe Corleta, sócio da Brasil Wealth.

0: Muito bom dia, Felipe, como vai, tudo bem?
1: Bom dia, pessoal, tudo bem? Bom dia, boa sexta-feira a todos.
0: Opa, boa sexta-feira para todo mundo aqui. Bom, vamos começar falando então dessa decisão do Departamento de Estado americano, né? De que maneira vocês interpretam que isso pode causar, afetar o ânimo, vamos colocar entre aspas ânimo, né? A palavra ânimo do mercado financeiro, posto que, né? Tudo que a gente vai falar agora é potência, né? Não é ato, não é? Mas há riscos reais de punição, por exemplo, de intervenção no sistema financeiro a partir de agora.
1: Olha, eu acho que é baixo o risco de o mercado financeiro reagir, por exemplo, a essa notícia que traz o PCC e o Comando Vermelho como organizações terroristas, né? Eu vejo, de fato, uma repercussão política muito maior do que econômica dessa medida, né? Você tem provavelmente vai ter a oposição, Flávio Bolsonaro, ou quem quer que seja o nome que vá desafiar o Lula nas eleições desse ano, se vangloriando desse tema, que o Trump classificou essas organizações como terroristas, né? Então eu vejo essa repercussão política. Do ponto de vista econômico, eu acho que é baixa a repercussão no mercado, né? Porém, é importante olhar para esse... É importante olhar para essas sanções e para essa nova forma como algo que pode limitar o trabalho dessas organizações criminosas, né? Então, acho que no fim do dia, são medidas que, na prática, são positivas. Você tem bloqueio de contas, você tem os Estados Unidos fazendo escrutínio sobre organizações criminosas no Brasil. E por mais que possa se haver um debate de se isso é intervenção americana ou não no Brasil, essas facções, elas têm atuação global, e você ter esse tipo de escrutínio das contas dela, sobre as operações financeiras dela lá fora, eu acho que é positivo, né? Mas, de novo, acho que é algo muito mais político do que efetivamente algo que a gente vai ter uma grande mudança. O PCC vai botar o pé atrás, vai por causa disso. Eu acho difícil. Eu acho que é muito mais uma narrativa política aí que tem surgido nesse momento.
2: Bom, outro fato que é importante agora para o mercado, agora não, é importante para o mercado falando agora com você, é a guerra. Temos 90 dias de guerra, sem horizonte de paz. Nas primeiras semanas nós estávamos muito dependentes de declarações de Donald Trump e também de autoridades do Irã. Agora, eu queria entender se o mercado já precificou a guerra e se também já acalmou os ânimos e não fica tão volátil com a volatilidade de Donald Trump, né? Então, ele fala muito, mas fazer é bom esperar para que realmente seja feito.
1: O pessoal do mercado brinca que os tweets do Trump superam qualquer analista, né? Não adianta você analisar o mercado, o Trump vai lá, faz um tweet e muda tudo, né? Mas eu acho que o que o mercado está precificando nesse momento em relação à guerra é justamente a possibilidade de paz, né? Você tem o petróleo, por exemplo, o barril de petróleo está negociando no menor nível desde março, quer dizer, desde o começo dessa guerra no Irã. Então, o Trump, no domingo, disse: conversei com todos os líderes do Oriente Médio e estamos próximos a um acordo, né? Ontem a notícia é de que o acordo está desenhado, só falta o Trump assinar. Então a gente está na expectativa, o mercado está na expectativa de que possa haver realmente um acordo, pelo menos de postergação do cessar-fogo por mais 2 meses lá no Irã, e que isso possa vir a normalizar os fluxos de energia, né? Você tem o Irã muito próximo de uma geografia onde passa o Estreito de Hormuz, passa quase um terço do petróleo mundial, passa por lá. Então, quando aquilo ali fica fechado, isso aumenta os preços de petróleo e, consequentemente, preços de gasolina no mundo inteiro, pressionando a inflação. A expectativa é de que, com um acordo de paz, esse fluxo de petróleo no Estreito de Hormuz possa ficar normalizado e, com isso, o mercado tem vendido petróleo, né? Tá nessa expectativa de que o petróleo possa cair ainda mais, o que traria um grande alívio, aí, especialmente nas expectativas de inflação, né? O preço da gasolina, do óleo diesel cair, as expectativas dos investidores de que a inflação vai ficar sob controle ficam maiores. Então isso anima o mercado. Agora resta saber se o Trump não vai amanhã twittar e dizer que não chegou a acordo, não tem acordo nenhum, que é um pouco do que a gente tem visto, né? Esse morde e assopra do Trump com o Irã, sempre trazendo essa volatilidade para o mercado. Se as expectativas se confirmarem, tiver realmente um acordo, aí sim, acho que o caminho está posto para os mercados melhorarem.
2: Muito obrigada pelas informações, Felipe Corleta, pelas análises. A sócio da Brasil Wealth, aqui ao vivo no TMC 360. Até a próxima.
0: Valeu.
1: Obrigado, pessoal. Bom dia.
0: 9h55, agora tem futebol aqui no TMC 360. Daqui a pouco a gente vai saber quem são os adversários nas oitavas de final da Libertadores. Diga lá, seja bem-vindo, Fabiano Fará. Faz tempo que você não aparece aqui. Bom dia.
3: Tudo bom, Felipe?
2: Oi,
3: bom dia, Joana. Bom dia. Faz tempo, né?
2: Sumiu depois da lesão assumida do Neymar.
3: Peraí, a gente tem que debater isso ainda mais a fundo. Tem que ter mais tempo. Né? Porque alguém errou. Ou todos erraram. Ou alguém foi submisso. Ou todos foram submissos. É muito complexo.
2: É, né? Ou foi um ou todos.
3: Mas assim, você vê que eu estava na linha certa da informação com o setorista do Santos. O Santos alegou que não era lesão.
2: Não, certíssimo. Né? Eu tô brincando com você, não, mas eu é sei, certíssimo.
3: Mas a CBF, o chefe médico da CBF é médico particular do Neymar. Bom, depois a gente debate isso. Eita, tá certo, né? Tá. Ó, vamos falar de Libertadores. Hoje tem sorteio. Inclusive, eu convoco todo mundo. Aqui no YouTube da TMC, na TMC, vai ter acompanhamento do sorteio Libertadores da América. Vamos saber o caminho dos brasileiros até a final no dia 28 de novembro no Uruguai. Ó, no pote 1, Flamengo, Coquimbo Lindo, é legal esse nome, né? Coquimbo Lindo, Independente Rivadavia, Universidade Católica, Corinthians, Cerro Porteño, LDU, Independente Del Valle. Então, esses do pote 1 enfrentam os do pote 2, que são Estudiantes, Tolima, Fluminense, Cruzeiro, Platense, Palmeiras, Mirassol e Rosário Central. Eu acredito que teremos confrontos brasileiros.
0: Dá, tem que ter, né? Tem que ter, mas vai ter, né?
3: É bem possível que tenha. E assim, hoje é o dia mais importante até do que a rodada do brasileiro do fim de semana. Gente, eu não sei porque eles estão querendo botar a rodada do brasileiro no fim de semana. Olha só, a rodada do brasileiro, a CBF, ela prejudica o próprio produto. Uhum. Tem seleção brasileira domingo, só que é o recheio de uma rodada do brasileiro. Uhum. Gente, é um absurdo. Voltando às competições continentais, sul-americana, estão definidos também os playoffs e hoje saberemos o caminho também das equipes. O Bolívar contra o Grêmio, o Sporting Cristal contra o Bragantino, o Independente Medellín contra o Vasco, Boca Juniors contra o O'Higgins do Chile, Nacional do Uruguai e Tigre do México, Santa Fé e Caracas, aí os dois, no caso é da Colômbia, outro da Venezuela, Lanús e Cienciano, Lanús da Argentina, Cienciano do Peru, Universidade Central da Venezuela e Santos. E aí saberemos os caminhos também das equipes até a grande final da Copa Sul-Americana, que eu considero a Sul-Americana, né? Que vieram aqueles terceiros melhores colocados da Libertadores.
0: Certo.
3: Sul-Americana, pra mim, é a segunda divisão da Libertadores.
0: Não há dúvida nenhuma.
3: É aquele prêmio de consolo,
0: exatamente,
3: sabe? Pra incompetência do time que não consegue. Né? A Europa League ainda tem mais atrativos, né?
0: Mais charme.
3: Hoje. Não é dia da Europa, mas acho que tem mais nível técnico do que a Copa Sul-Americana. Se bem que na Libertadores também, às vezes, vemos cada coisa,
0: né? Eu vou te falar, Fará, Bom, tá, infelizmente o tempo tá quase esgotado, não dá tempo pro Fará falar dos bastidores aqui, do que ele sabe, do que ele não sabe, mas fica a lição de casa, né? Por favor, apareça mais vezes pra gente falar do caso Neymar, porque até porque vai se estender por mais um mínimo duas, três semanas.
3: O que eu posso falar pra vocês é que ele não será cortado, tá? Não será cortado.
2: Depois informações apuradas.
3: Até depois de todo o apelo que houve na convocação dele, reação. Não será cortado, mas vamos saber se tem condições. Gente, ele já não ia jogar, tá? Mas
0: é verdade.
3: Vamos
0: ver. Ele não ia jogar, então?
3: Não. Aí tá muito abaixo dos demais, né?
0: Claro, tá certo, então. Valeu, Fará!
2: Um abraço. Obrigada,
0: semana pra você.
3: 9h59.
0: Bom, os resultados finais da nossa enquete desta sexta-feira, que está lá no nosso YouTube TMC News BR. A classificação dos Estados Unidos ajuda a combater o crime no Brasil? Sim, 56%, não, 44%. Ficou relativamente equilibrado aí. Sim, 56%, não, 44%. Resultado final da nossa enquete de hoje. O que mais que nós temos, hein, Jonathan?
2: Nós temos sobremesa às 14h. Claro, antes de sobremesa, nós temos a nossa programação local, nós temos trend das 11h, nós temos papo de craque, mas eu gosto sempre de chamar aqui os entrevistados do sobremesa. E a entrevistada de hoje é a humorista Ariana Nutt. Ela faz stand-up raiz. Todo mundo já recebeu algum vídeo dela no WhatsApp. Riu e passou pra frente, tá bom?
0: É mesmo.
2: Então é isso. Muito bem. às 14h, depois do Papo de Crack. Nós voltamos na segunda-feira, às 7h. Tchau.
0: Valeu.
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4: Dez horas e quatro minutos. Bom dia de novo, ouvinte. Tá no ar o seu Brasília TMC. Agora sim, a gente vai passar uma hora direto juntinho conversando sobre tudo que movimenta a capital. Aqui comigo, Henrique Carmo. Bom dia, Henrique.
5: Bom dia, Marcela. Bom dia a todos que nos ouvem aqui na Transamérica TMC, no Brasília TMC. Vamos participar também com a gente hoje pelo WhatsApp, o nosso 993-81-3030. E também pelo Instagram, @TMC Distrito Federal. Você que é nosso ouvinte, tá aí no carro, tá em casa, tá ouvindo, participa com a gente aqui no Brasília TMC, que a gente tem bastante notícia para vocês.
4: Muito bem, ouvinte pode acompanhar a gente tanto pelo dial no 100.1 FM, como sempre, ou também pelo aplicativo TMC, na caixa de som inteligente. Conta pra gente, inclusive, como que você tá ouvindo a gente agora, nesse exato momento, nesta sexta-feira, dia 29 de maio, hein? Começou então a nossa roda de conversa, a gente espera a sua participação pelo 993-81-3030. E ó, o Henrique falou do nosso Instagram, @TMC Distrito Federal. Hoje vai ter dica cultural por lá, hein? Fica ligado.
5: Sim, a Marcelinha tá lá com as dicas culturais no nosso Instagram, fica ligado.
4: Sempre. Vamos lá, então. Agora a gente fica juntinhos até as 11 da manhã no Brasília TMC, com muita notícia, aquela prestação de serviço de sempre e a conversa boa, a nossa roda de conversa sobre tudo que movimenta a capital.
5: Agora vamos aos destaques desta sexta-feira, 29 de maio de 2026.

0: Brasília registrou mais de 4 mil novas vagas de trabalho em abril, segundo dados do Caged.
1: Comissão de Transporte e Mobilidade Urbana da Câmara Legislativa do DF faz uma fiscalização no pátio do metrô nesta sexta-feira.
0: E o BRB deve conseguir captar cerca de 6 bilhões de reais para cobrir os prejuízos do caso Master. A gente vai falar os desdobramentos, os detalhes sobre tudo isso aqui hoje.
1: E além disso, hoje tem um bate-papo animado com o grupo Só Pra Chamegar, que é uma das bandas que animam as festas juninas aqui no Distrito Federal.
0: 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E aí, Henrique,
1: vamos falar
0: ficamos?
1: De clima, de tempo?
0: Bora.
1: Como é que tá? Hoje em Brasília amanheceu mais frio. Como é que tu saiu de casa? Tava friozinho, Marcela?
0: Tava friozinho,
1: hoje?
0: Tava, botei, né? Uma jaquetinha.
1: Mas pelo que a gente já vê aqui pela nossa janela, o sol já tá abrindo. Pelo menos aqui na área central já tem um solzinho abrindo. Pouco vento, mas já tem... Quem quiser esquentar um pouquinho no sol, pode ficar lá fora.
0: Mas tem umas nuvenzinhas que no começo da semana não tava rolando, né? Agora tá, a tendência é continuar assim, né?
1: Pois é, essa sexta-feira vai ser de tempo firme, sem previsão de chuva na sexta-feira aqui no Distrito Federal, né? De acordo com o Instituto Nacional de Meteorologia, o IMET, o dia começou com essa temperatura mais baixa, mas deve ter um aumento gradual aí ao longo da tarde. A previsão, ela indica que vai ser mínima de 15 ou 16 graus nas primeiras horas do dia e a máxima pode chegar aos 26 graus aqui em Brasília e outras regiões do DF. O céu deve variar entre parcialmente nublado e com muitas nuvens ao longo deste período. A umidade, que é o alerta, Marcela, a umidade relativa do ar, a gente tem que ficar atento, porque segundo o Instituto de Meteorologia, os índices podem cair para cerca de 35% durante a tarde. Situação que é típica nesse período de estiagem aqui no Centro-Oeste. Por isso, a recomendação é reforçar a hidratação e evitar essas atividades físicas aí nas horas mais quentes, enfim. O vento deve variar de fraco a moderado, como a gente falou, com rajadas em alguns pontos do Distrito Federal. Mas, a gente andou dando uma pesquisada aqui, né, Marcelinho, viu que a previsão para amanhã é que pode chover. Se a umidade estiver baixa aqui, mas no fim de semana, logo no fim de semana do trabalhador, deve cair uma chuvinha aí, né?
0: Exatamente. E assim como foi no último fim de semana, né? Surpreendeu muita gente.
1: Semana de sol e frio pra você ir trabalhar, e no fim de semana que você vai descansar, uma bela chuva.
0: Olha só,
1: pra quem trabalhador.
0: Pra quem gosta desse tempinho nublado pra curtir, pra quem pode descansar
1: quem
0: no fim
1: pode.
0: De semana, de repente, é uma boa notícia. Inclusive, você pode contar aqui pra gente também se você gosta mais de curtir o fim de semana no sol, pra fazer uma atividade ao ar livre, curtindo, ou se não, você gosta desse tempinho nublado. Conta pra gente aqui.

0: Vamos dar aquela pincelada no trânsito rapidinho antes de acionar a nossa reportagem. Vamos falar então da situação de momento nas principais vias que trazem aqui a área central de Brasília. Agora são 10 horas e 9 minutos na viradinha do relógio. Olha, eu consigo ver aqui no mapa de trânsito uma lentidão importante ali na Épia Sul, viu? O motorista que está subindo em direção à octogonal pega um pouquinho de lentidão ali na altura da rodoviária interestadual de Brasília, 14 quilômetros por hora é a velocidade média, mas é um trecho curtinho. Antes mesmo de chegar ali na altura da PRF, já melhora bastante. Tem lentidão também no setor hospitalar sul e pra galera que passa pelo Eixão Sul nesse momento, ali bem na altura da rodoviária mesmo do plano piloto, tem um pouquinho de lentidão, assim como na via S2. Isso pra quem tá descendo. Pode falar.
1: Sextou, né?
0: Sextou, é isso aí, a galera já tá, nossa senhora.
1: Pega o carro mesmo,
0: é. Tem dia que o trânsito tá um pouquinho mais movimentado nesse horário, mas agora as principais vias, pelo menos, não tem nada que chama a nossa atenção, a não ser esse que eu falei na Épia Sul. Além disso, tem um pouquinho de trânsito ali nas vias internas de Taguatinga, especialmente na Avenida Central. E por onde você passa, hein? Como é que tá? Manda sua informação aqui pra gente pelo 99381-3030.
1: Bom, vamos começar com a nossa reportagem que está na rua, aí, nossa reportagem que está na rua, nas ruas aqui do Distrito Federal. A gente vai falar sobre um assunto muito importante que é emprego. Brasília registrou mais de 4 mil novas vagas de trabalho em abril. Só no Centro-Oeste foram quase 11 mil vagas. Esses são os dados do CAGED, que foram divulgados ontem. E quem tem os detalhes desses números dos empregos aqui no Distrito Federal é a Rafaela Soares, está com a gente ao vivo. Quem conta tudo é a Rafa. Oi, Rafa.
0: Oi, Rafa. Bom dia.
2: Bom dia, Marcelinha. Bom dia, Henrique. Esse resultado positivo de 4 mil novos postos de trabalho acompanha aí o cenário nacional, que teve saldo positivo de 85 mil vagas formais criadas no mês de abril em todo o país. O saldo nacional é de mais de 2 milhões e 200 mil contratações contra cerca de 2 milhões e 180 mil desligamentos registrados em abril. O setor de serviços foi o principal responsável pela abertura de vagas, seguido pela construção civil e pela indústria. A gente sabe que esse dado da construção civil também é puxado pelas obras do novo PAC, que acaba ali impulsionando o setor. Já o comércio, agropecuária fecharam postos de trabalho. Aqui no DF, o setor de serviços também puxou a geração de emprego, refletindo a força da atividade econômica ligada ao comércio, atendimento e prestação de serviço na capital. Isso que já é um resultado ali que é comum aqui no DF, o setor de serviço, ele sempre puxa esses números positivos. Apesar do resultado positivo, o número de vagas criadas em abril ficou abaixo do registrado nos meses anteriores, o que pode indicar ali uma desaceleração no ritmo de contratações. Segundo o governo federal, fatores como juros altos, atividade econômica mais lenta ajudam a explicar o desempenho mais moderado. Mesmo assim, no acumulado do ano, o Brasil já soma 700 mil empregos formais criados entre janeiro e abril, mantendo o saldo positivo em 2026. Então agora a gente tem que esperar os dados do CAGED desse mês, que a gente está entrando maio e junho, para a gente ter essa comparação do crescimento econômico aqui no DF.
0: Muito bem, acompanhar então se isso continuou ou se não teve uma mudança, né?
1: Dados,
0: uma desaceleração.
1: Dados importantes, né? Que mostra esse panorama do mercado de trabalho aqui no Distrito Federal, né? A gente vem acompanhando aqui direto e sabe que como está a situação do país, e a Rafa trouxe aí pra gente esse panorama aqui da capital, como que está o emprego.
0: Muito bem, Rafa, obrigada, viu, pelas suas informações. Microfones sempre abertos para você voltar assim que precisar. Obrigadão, beijo.
2: Valeu, pessoal, bom trabalho.
0: Você também. Bom, seguimos aqui com o nosso Brasília TMC. Agora são 10 horas e 13 minutos. Vamos falar um pouquinho sobre a expectativa da agenda da governadora do Distrito Federal, Celina Leão, para essa sexta-feira. Tem uma agenda extensa, viu? Com compromissos voltados para infraestrutura, assistência social e lazer em diferentes regiões administrativas. A gente começa com a parte da manhã. A partir agora das 10 horas da manhã, ela participa da reinauguração do Centro de Convivência do Idoso de Sobradinho, um espaço voltado ao atendimento e ao bem-estar da população idosa. Na sequência, assim que ela sair desse compromisso, deve seguir para Planaltina, onde assina a licença ambiental e ordens de serviço para obras de infraestrutura, além de inaugurar também a adutora de água tratada, importante para ampliar o abastecimento aí na região de Planaltina, né, Henrique?
1: Isso, é uma agenda bem apertada da governadora hoje, ainda lá em Planaltina, às 11 da manhã, Serena Leão vai visitar a obra do viaduto de entroncamento da BR-020 com a DF-128, onde também vai realizar a gravação de material institucional sobre esse projeto. Já no período da tarde, a agenda segue no Gama e no Plano Piloto. Às 5h30 da tarde, desculpa mais uma vez, é o clima, viu, gente?
0: Imagina.
1: Depois já fica, né?
0: É, tudo certo. Tem que beber água.
1: É, tô bebendo água aqui.
0: Tá muito
1: Ocorre
0: bem.
1: A inauguração, às 5h30 da tarde, como eu tava falando, vai ter a inauguração da iluminação do campo sintético do Alvorada no setor oeste. A governadora encerra o dia às 7h30 da noite, que participando do evento na Concha Acústica, no setor de Clubes Norte. A gente falou sobre esse evento aqui ontem, que ela vai assinar e decretos durante a visita à Feira Náutica e também ao Campeonato de Pesca Esportiva do Distrito Federal.
0: Bem legal.
1: Vão ser assinados aí algumas normativas relacionadas à pesca no Lago Paranoá. É interessante para quem curte e sabe dessa agenda, é bom saber aí, logo mais a gente traz informações sobre essas assinaturas da governadora Celina Leão.
0: Muito bem. Agora são 10 horas e 15 minutos. Antes da gente ir para o intervalo, vamos comentar rapidinho sobre a questão do acordo, né, que teve aval aí da União para o BRB conseguir captar por volta de 6 bilhões de reais para cobrir os prejuízos do caso Master. A Ellen Gomes vai trazer todos os detalhes disso para a gente. A gente vai seguir falando sobre o assunto aqui no nosso Brasília TMC.
3: A União e o Distrito Federal fecharam um acordo de cerca de 6 bilhões de reais para injetar no Banco de Brasília por meio do Fundo Garantidor de Crédito, o FGC. O governo da capital, acionista majoritário e controlador do BRB, vem buscando saídas para salvar a instituição. O Banco de Brasília tenta se recuperar de um rombo bilionário causado pela compra de ativos do Banco Master antes da liquidação. Depois da audiência de conciliação no STF, o advogado-geral da União substituto, Flávio Roman, reafirmou que a União não repassará recursos ao BRB.
4: Primeiro ponto importante, não há recursos da União sendo transferidos, nem garantia ou aval da União em favor do Distrito Federal.
3: A governadora do Distrito Federal, Celina Leão, explicou que o empréstimo vai ser pago em 15 anos, exclusivamente pelo Banco de Brasília.
5: Quero falar para a população do Distrito Federal que este empréstimo será de 15 anos, com 2 anos de carência. Quem vai pagar o empréstimo é o próprio BRB, que sempre deu lucro. E dará ainda mais, com compliance, com responsabilidade, com transparência, e chamando todas aquelas pessoas que saíram do BRB, tiraram suas contas do BRB, que retornem ao Banco de Brasília. Porque aqui nós temos taxas competitivas, nós temos um banco que faz um trabalho social e um banco que é um banco regional.
3: A intenção é que o BRB se comprometa com todas as parcelas e em nenhum momento acione qualquer garantia. O empréstimo será concedido pelo FGC, tendo como avalista um pool de bancos públicos e privados. O acordo já foi homologado pelo ministro Luiz Fux, relator do caso no Supremo Tribunal Federal. O Distrito Federal pedia que a União fosse fiadora da operação, o que não foi adiante por conta do rebaixamento da nota de capacidade de pagamento do governo local.
0: Pois é, assunto que a gente vai seguir tratando, falando mais ainda no detalhe aqui no nosso Brasília TMC. Daqui a pouquinho, depois do nosso primeiro intervalo comercial, a gente vai conversar com uma professora e especialista em direito bancário, que vai falar sobre os desdobramentos, né? O que que vem? A gente sabe que as condições são bem apertadas, rígidas.
1: Né? A gente vai repercutir esse assunto com essa especialista, que é importante a gente ter os detalhes. A gente está acompanhando de perto esse caso do BRB, né? Então a gente precisa ter esses detalhes e ela vai explicar pra gente na volta do intervalo.
0: Exatamente. O que será que vai acontecer agora, né? Quais foram as condições impostas aí com esse acordo? A gente vai falar também sobre aquela fiscalização no pátio de manutenção ali do metrô em Águas Claras. A gente vai falar sobre esses e vários outros assuntos aqui no Brasília TMC desta sexta-feira. Ainda vai ter, claro, as nossas dicas culturais para esse fim de semana. Não sai daí, não.
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1: Transamérica TMC. 10 horas 21 minutos. Voltamos com o seu Brasília TMC desta sexta-feira, dia 29 de maio de 2026. E você participa aqui mandando sua mensagem, pode ser em texto, pode ser em áudio, foto, vídeo, do jeito que você preferir, pelo nosso WhatsApp 993813030. E a gente volta falando sobre o BRB, né, Henrique?
2: Isso, a gente falava antes de entrar para o nosso break, para o nosso intervalo, sobre essa tentativa do BRB de captar recursos, né, com a aval da União para poder cobrir os prejuízos lá do caso do Banco Master, né? A gente ouviu, a Ellen Gomes trouxe para a gente todos os detalhes e a gente procurou uma especialista para falar sobre esse assunto, a professora e especialista em direito bancário, Nida Saleh Hatoum, explicou que esse acordo entre a União e o BRB não vai prejudicar os correntistas, muito pelo contrário.
3: Em princípio, a decisão de prestar socorro ao BRB afeta os correntistas de uma forma positiva. A medida aumenta a segurança e a estabilidade da instituição, reduzindo o risco de interrupção da atividade, né, de interrupção da operação. Então, para os clientes, a expectativa é de manutenção, né, dos serviços bancários que são oferecidos. O principal impacto pode ser uma atuação mais conservadora do banco na concessão do crédito e em operações de maior risco.
2: A professora também deixou claro que mesmo com as condições impostas para o empréstimo, né, os serviços de modernização do banco não devem ser afetados.
3: Se a decisão de prestar socorro ao BRB prejudica a modernização dos serviços oferecidos pelo banco, a resposta é não necessariamente. É possível, né, que no curto prazo a instituição passe a priorizar outras questões, como por exemplo a sua recuperação financeira, e passe a adotar uma postura um pouco mais cautelosa em relação a novos investimentos. Isso pode tornar alguns projetos de expansão ou inovação um pouco mais lentos, mas não impede de maneira alguma a sua modernização. Ao contrário, a medida busca justamente criar condições para que o banco continue investindo e operando.
2: Ou seja, então, as condições que elas, apesar de ser rígidas, né, elas reduzem esse risco de uma deteriorização do banco, preservando também o emprego do servidor, estabilidade do serviço, um banco que é o nosso banco, o banco da nossa cidade, né?
1: Sim.
2: É um banco estatal que está presente na vida de todo mundo aí, a gente sente muito por essa fase que ele vem passando por conta desses entraves com o Banco Master, mas a gente acompanha essa situação de perto para atualizar nossos ouvintes aqui com mais informações.
1: Muito bem, quem falou com a gente então foi a professora e especialista em direito bancário, Nida Saleh Hatoum, explicando então os pormenores aí desse acordo da União, então, para tentar salvar o BRB. E olha, a gente tem mais atualizações também sobre o BRB, mas porque a Justiça do DF determinou que seja suspensa imediatamente, que sejam suspensos, os débitos automáticos nas contas de clientes do BRB que tenham como beneficiária a Associação CACISP, o Centro de Assistência e Integração dos Servidores Públicos. Essa decisão atende a um pedido do Ministério Público aqui do DF por meio da Promotoria de Defesa do Consumidor. Segundo o Ministério Público, a investigação identificou indícios de cobranças irregulares feitas sem autorização dos clientes. A suspeita é de que a associação usava confirmações obtidas por telefone sem comprovação segura da identidade, ou seja, sem comprovar que de fato era aquela pessoa, ou até sem o consentimento das vítimas, claro. Muitas delas pessoas idosas.
2: Pois é, Marcela, e essa decisão da Justiça, né, determina que o BRB suspenda os descontos em até 48 horas. Em caso de descumprimento, a multa prevista é de R$50 mil por débito realizado. E aí, de acordo com a promotoria, mais de 1.000 pedidos de cancelamento foram registrados entre março de 2025 e fevereiro deste ano. Nesse período, o esquema teria movimentado mais de R$1 milhão em cerca de 20 mil débitos automáticos. A justiça também determinou o bloqueio de bens e ativos financeiros da associação e dos dirigentes, no valor de até R$1 milhão e 100 mil. Vale lembrar que a gente entrou em contato com o BRB mais cedo. Uhum. Até o momento, o BRB não informou se já vai tomar as devidas providências, mas a gente segue aguardando o posicionamento do banco aqui também.
1: Sim, o espaço sempre aberto. Assim que tiver alguma atualização, a gente traz aqui para você, nosso ouvinte. Por falar em ouvinte, o Rodrigo, que mora lá em Taguatinga. Bom dia, Rodrigo. Mandou uma mensagem aqui pra gente. Mandou uma foto, inclusive, do céu lá em Taguatinga. Aí ele falou,
2: como é que tá
1: sol
2: por lá?
1: Meio...
2: Oi? Como é que tá por lá em Taguatinga?
1: Pois é, tá? Muitas nuvens e o sol... Sabe aquela bola de sol bem atrás, sim, de várias, sim, nuvens, assim? Tá desse jeito. Aí ele colocou aqui, sol meio preguiçoso entre nuvens aqui no setor policial sul. Ele tá no setor policial agora. Aí mandou um grande sextou. Sextou, Rodrigo.
2: Cestamos,
1: é isso aí. Ele disse que está deixando a Andréia, a esposa dele, no trabalho, que é no Colégio Militar Dom Pedro II dos Bombeiros. Desejou um ótimo trabalho pra gente. Obrigadão, Rodrigo, para você também.
2: Obrigado.
1: É nóis. Seguimos aqui então, olha, falando sobre aquela fiscalização no pátio de manutenção do metrô. A Comissão de Transporte e Mobilidade Urbana da Câmara Legislativa faz hoje de manhã, então, essa fiscalização lá em Águas Claras. A vistoria foi motivada depois de denúncias de que parte dos equipamentos estaria operando no limite das condições de segurança. Segundo a comissão lá da CLDF, menos de 15 trens estariam circulando nos horários de pico, que teria provocado superlotação e transtornos para os passageiros. Você sabe bem disso, né, Henrique?
2: Sei, sim. Eu que sou um usuário do metrô, usuário contumaz do metrô, tenho, sim, notado, sim, essa dificuldade nos últimos meses do metrô. É, velocidade reduzida, superlotação, né? E a gente tem perguntado o metrô sobre isso e a gente sabe que, historicamente, o sistema metropolitano aqui do DF tem passado por faltas de investimento, é o que eles afirmam, né? Eles afirmam. Então, a gente... essa fiscalização muito importante da Câmara Legislativa está acontecendo, inclusive, nesse momento, né? Estava previsto para começar por volta de 9 horas e, segundo a assessoria dos parlamentares que estão lá, já começou e a gente está com a reportagem no local para colher ali um depoimento, porque eles só vão falar com a gente depois que acabar. Lá por volta de 11 horas, o nosso programa já acabou.
1: Sim.
2: Mas nas redes sociais a gente vai atualizar sobre como é que foi essa...
1: Boa.
2: Essa vistoria, fiscalização. E também ouvir também as pessoas o que elas acham, né,
1: claro,
2: do sistema de metrô do DF, que foi uma grande promessa. Brasília era para ser um dos modelos, né, do sistema de metrô, por não ser tão grande.
1: Sim, mas uma cidade extremamente planejada.
2: Exatamente,
1: né?
2: Mas infelizmente enfrenta essas dificuldades.
1: É, na teoria é uma coisa, na prática não é bem assim que funciona. E a gente ouviu aqui o deputado distrital Max Maciel falando sobre essa fiscalização. Ele que vai conduzir aí, né, o presidente da comissão, e vai conduzir toda essa fiscalização. Vamos ouvir o que ele falou.
4: Esta é a quarta visita técnica da comissão em 3 anos e meio, onde a gente vem acompanhando passo a passo a situação do metrô. Contratações de novos metroviários, novos trens, as manutenções e, novamente, a partir de denúncias, inclusive, de metroviários e da população, a gente vai estar acompanhando o porquê da redução de trens e também se a manutenção desses trens estão sendo realizadas conforme previsão técnica da própria companhia. Então, o dia de hoje vai ser de muita fiscalização, muita análise técnica, em breve um relatório para toda a população ter noção da real situação. Nosso objetivo é fazer com que o metrô volte a ser o maior vetor de desenvolvimento da mobilidade no Distrito Federal e, para isso, a gente precisa de muito investimento e também garantias de que ele não tenha as falhas, que é o que vem acontecendo no momento, falhas essas que pode colocar em risco tanto os metroviários quanto a população usuária deste modal.
1: Todo mundo envolvido fica
2: pois
1: em risco,
2: você
1: certamente.
2: Vê que não é a primeira vez que a comissão visita lá o metrô, é a quarta vez, como disse o deputado Max Maciel, né? Então, durante essa visita técnica, eles vão avaliar essas condições da frota, né? Como é que estão os procedimentos de manutenção, os impactos dessa falta de investimento no sistema, né?
1: Uhum.
2: E esse, como ele falou, vai ser gerado um relatório que vai ser produzido pela própria comissão, que vai identificar esses problemas e também repassar isso para que o governo do Distrito Federal possa fazer um plano de modernização do sistema metroviário aqui do DF. Muito importante essa fiscalização, não só no metrô, mas também, a gente lembra também do sistema rodoviário também, que às vezes deixa a gente um pouco na mão aqui em Brasília, e é importante que a comissão lá, a Comissão de Transporte e Mobilidade Urbana aqui do DF, da Câmara Legislativa, faça essa fiscalização.
1: É isso, e depois dessa vistoria, a CLDF pretende então cobrar o GDF para esse plano efetivo de modernização do sistema, como o Henrique falou, para que deixe de acontecer o que acontece na rotina. Vira e mexe, você chega aqui,
2: exatamente,
1: na redação falando que ficou um tempão esperando, porque toda hora passa trem lotado, você tem que esperar um que esteja...
2: E não é só isso também, a lentidão dos trens,
1: sim,
2: também. Eu lembro, eu pego metrô há muito tempo, né?
1: Uhum. Eu andei de metrô um bom período também, ali em 2016, 2017.
2: E e antes, quando eu pegava o metrô, também por volta de 2000 e por aí também, 2015, 2016, ele era bem mais rápido. Por exemplo, eu saía de Águas Claras e ia pro plano piloto em cerca de 20 minutos estava aqui.
1: Sim.
2: Hoje é pelo menos 40 minutos.
1: Nossa, eu não sei
2: se diminuiu, se eles diminuíram a velocidade do metrô, se, que é, se tem menos trens, mas pelo menos é 20 minutos. Hoje mesmo, vindo pra cá, o trem tava bem devagarzinho.
1: Pois
2: deve
1: é.
2: Deve ser alguma medida de segurança por conta justamente dessa falta de manutenção.
1: Da falta de manutenção, né? Exatamente.
2: E então isso a gente tem acompanhado aqui no metrô de Brasília.
1: É, por isso que é importantíssimo esse trabalho de fiscalização pra conseguir arrumar o que tá faltando aí pra que volte a funcionar do jeito que a população precisa e merece, né?
2: E se você é usuário do metrô, igual eu, manda no nosso WhatsApp aí o que você acha do metrô, né, de Brasília, o que pode melhorar. Conta pra gente aí como é que é o seu dia a dia para quem usa o metrô, se pra, é um transporte muito importante para quem mora em Ceilândia, Taguatinga, Samambaia, né? Vem trabalhar no plano piloto para também quem mora no plano piloto poder se deslocar até o centro da capital. Então manda pra gente aí no WhatsApp o que você acha do metrô.
1: Boa, manda aí, 993-81-3030. Agora são 10 horas e 32 minutos. E olha só, vamos comentar, a gente tá falando desse assunto desde ontem, agora a gente traz o nosso recorte aqui do Distrito Federal, né, porque a Petrobras anunciou um novo reajuste ontem no preço da gasolina,
2: lá vem,
1: um tema que a gente sempre fala aqui no Brasília TMC, e contamos inclusive sempre com a sua participação sobre esse assunto também. O aumento anunciado, gente, foi de 48 centavos por litro na gasolina tipo A, isso para as distribuidoras, mas com um desconto de 44 centavos oferecido pela própria estatal dentro do programa criado pelo governo federal. Esse impacto efetivo vai ser de cerca de 4 centavos por litro, é o que dizem, né? Sim. Vamos ver como vai ser na prática. Essa medida faz parte do decreto assinado pelo presidente Lula, que criou um subsídio temporário, lembra? Para tentar conter a alta dos combustíveis provocada pela valorização do petróleo no mercado internacional. Segundo a Petrobras, o desconto vai ser bancado pelo governo federal e pago diretamente a produtores e importadores de combustíveis por meio da ANP, a Agência Nacional do Petróleo. A estatal informou ainda que a participação da Petrobras no preço final da gasolina vendida nos postos vai passar de R$ 1,80 para R$ 1,83 por litro.
2: Pois é, e a gente fala que essa alta internacional do petróleo, né, acontece em meio às tensões lá no Oriente Médio, envolvendo Estados Unidos, Israel e Irã, mas a gente em outros momentos aqui no TMC já entrevistamos aqui especialistas que falam que isso é meramente especulativo.
1: Sim.
2: Né? A gente tem comentado sobre isso, porque quando é para baixar demora bastante, quando é para subir, qualquer mosquito no Estreito de Hormuz tem impactado o preço para o consumidor.
1: Exatamente.
2: Aqui no Distrito Federal. Enfim, esse, como diz aqui, o conflito, ele afetou essa circulação de navios lá no Estreito de Hormuz, né, a região por onde passa parte do petróleo comercializado. Hoje, claro, desde quando começou o conflito, com certeza já deve ter um real impacto nos preços, né? Mas lá quando começou não era muito justificado, era meramente especulativo.
1: Uhum.
2: Em nota, o presidente do Sindicato de Combustíveis, o Paulo Tavares, afirmou que o setor acompanha com atenção os reajustes e destacou que os postos não compram combustíveis diretamente da Petrobras, mas de distribuidoras. Segundo o sindicato das distribuidoras, já vinham repassando aumentos nos últimos dias, alegando que a alta dos custos da gasolina, importada. Bom, o setor afirma que o reajuste médio foi de cerca de 10 centavos o litro. O Sindicato de Combustíveis também cobrou mais transparências das distribuidoras sobre a adesão do programa de compensação criado pelo governo federal. A entidade informou ainda que os postos do Distrito Federal seguem monitorando diariamente os preços para manter o abastecimento regular da população. A gente vem acompanhando esse tema dos combustíveis, que é muito importante. A gente teve aqui, quando teve essa medida do governo federal, a gente acompanhou para ver se ia baixar mesmo, né? Então, alguns postos realmente abaixaram, mas não aquela baixa que foi prometida, né? Os postos realmente em Brasília, existe aí uma forma da gente... Vai num posto, vai no outro, o preço nunca é tão diferente, né? Você vai... você anda num plano piloto, anda no Núcleo Bandeirante, em Candangolândia, outras cidades do DF, os preços não mudam tanto, não há tanta essa variedade de preços.
1: Sim.
2: Então é algo que a gente pode observar também, essa característica da precificação do combustível aqui no Distrito Federal.
1: Inclusive, para você, ouvinte que tá acompanhando aqui o Brasília TMC, olha, já esticamos aqui o pescoço hoje, já até saí do microfone, peraí.
2: O nosso janelão dá para ver de tudo, desde
1: dá para ver, olha, no posto que fica aqui em frente ao nosso estúdio da Transamérica TMC Brasília, a gasolina tá custando R$6,69. E o etanol, R$4,29. Por aí, hein? Como é que tá o preço por onde você tem passado? Manda aqui pra gente essa atualização. A gente vai conversando aqui no nosso WhatsApp, 993-81-3030. Agora a gente vai falar sobre a CNH, porque motoristas do DF que não cometeram infrações de trânsito, não é meu caso, podem ficar isentos da taxa de renovação da CNH, viu? A proposta foi aprovada nesta quinta-feira, ontem, pela Comissão de Transporte e Mobilidade Urbana da CLDF. Esse projeto prevê o quê? Que condutores, motoristas que não tenham registro de multas durante todo o período de validade da habilitação, tenham direito à gratuidade, ou seja, não vão pagar a taxa administrativa cobrada pelo Detran no momento de renovar ali a CNH. Essa medida vale para a taxa de renovação, então, como eu falei. Custos com exames médicos, psicológicos e outros serviços obrigatórios vão continuar sendo pagos normalmente pelo motorista. Para ter acesso a esse benefício, o motorista deve, então, comprovar que mora no Distrito Federal, está atento ao prazo aí para regularizar a renovação da CNH e não ter nenhuma infração registrada no sistema do Detran durante a validade da carteira anterior, incluindo ocorrências em vias urbanas e também em rodovias. Então, você, de fato, tem que ser um excelente condutor. Esse projeto segue agora para tramitação na Câmara Legislativa e vai valer ainda, precisa ainda ser votado em plenário, aprovado e depois sancionado pelo GDF.
2: Isso, lembrar que ainda não está aprovado, né? Esse ainda vai ser aprovado. É um projeto que foi aprovado para a Câmara Legislativa, mas ainda precisa ser sancionado. E a gente falava agora há pouco, sobre os combustíveis, né? A gente recebeu aqui a mensagem de um ouvinte, vamos ouvir o que ele falou.
1: Bora ver, a mensagem do Alex está comentando aqui. Fala, Alex. Essa questão do combustível.
5: Bom dia, Brasília TMC, Marcela e Lívia. Hoje eu vou falar de agenda cultural, que sextou e vocês vão falar disso, então vocês não podem deixar de falar que a Isa Buzzi vai fazer um show hoje em Brasília, no Teatro Royal Tulip, porque eu tenho uma buzzer aqui em casa, que é a minha filha, e ela está aqui desde a madrugada, às 5 horas da manhã, se preparando para encontrar com a Isa, do qual ela é muito fã, e assim, ela espera todo ano o show da Isa em Brasília, e é hoje o dia. Então, anuncie que a Isa, por favor, estará em Brasília. Um bom fim de semana, bom show a quem for, aí aos buzzers, que são os fãs da Isa Buzzi. Aqui é o Alex de Samambaia. Abraço.
1: Eita, rodamos o áudio errado, agora sim vamos falar com o Rodrigo. Rodrigo sim mandou um áudio aqui comentando sobre a gasolina, do Alex era sobre outro assunto. Vamos ouvir o que o Rodrigo falou.
6: Bom dia, TMC. Tem uma velha máxima que ele diz o seguinte: o preço da gasolina, quando ele aumenta, ele vai de elevador. E quando ele tem que baixar, ele desce de escada. Grande abraço aí.
2: É exatamente isso, Rodrigo.
1: A gente sempre percebe, comenta isso aqui, né?
2: A percepção,
1: né,
2: que a gente tem é essa, né? Quando é para aumentar, aumenta rapidão. Para baixar, é uma morosidade terrível.
1: Exatamente. Seguimos então aqui e toda a atualização, claro, que tiver sobre esse tema, a gente traz aqui para você no Brasília TMC. Eita, o tempo tá voando, são 10 horas e 39 minutos, a gente vai pra mais um intervalo comercial e na volta tem o que, Henrique?
2: Tem forró.
1: Tem forró, meu
2: amigo. Se você gosta de forró, segura aí que depois do intervalo tem uma entrevista bem bacana aqui no estúdio, fica ligado,
1: a gente tá super no clima de festa junina aqui no nosso, na nossa TMC Brasília, e daqui a pouquinho vai ter entrevista ao vivo, sabe com o quê? O grupo Só Pra Chamegar, que vai ser um dos que vai abrir o Sesc Tradições Juninas no Sesc de Ceilândia nesse fim de semana. E daqui a pouquinho a gente volta com eles.
2: E a galera já tá se preparando ali, eu já vi a Zabumba ali, tá no ponto.
1: Eita,
2: já,
1: nós.
2: Já o forrozão vai comer aqui dentro.
1: Eita, nós. Bora lá, vamos receber os meninos aqui, daqui a pouquinho a gente volta com companhia e com muita música.
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1: Dez horas e 43 minutos na viradinha do relógio. Estamos de volta com seu Brasília TMC desta sexta-feira. Já vou pedir um forrozinho aqui pra você sentir o clima.
2: Bora!
1: Vai lá, vai lá, vai lá.

0: Boa! Bom demais! Bem-vindo, gente! Estamos aqui no estúdio com o pessoal do Só Pra Chamegar, Bruno, Diogo e Jean. Bem-vindos demais à Brasília TMC.
1: Obrigado, obrigado. Bom dia a todos aí, hein? Já começamos já no clima junino, né?
0: Bom demais.
1: É final de maio, mas com cara de junho.
0: Maravilhoso. O pessoal aqui do DF é animado, né? Já tá começando demais o clima de festa junina. Acho que dá pra dizer que tá oficialmente aberta a temporada, né?
1: Oficialmente aberta aqui agora na Transamérica também.
0: Muito bom. Tá oficialmente aberta, então, a temporada de forró, de bandeirinha, de canjica, tudo que tudo de bom.
2: Eu já tô sentindo o cheirinho do pastel fritando já, minha amiga.
0: Ai, bom demais.
2: O meu problema com festa junina é essa, é comida.
1: Aí é, velho, isso é bom.
0: Essa é a solução, né?
1: Eu achei que era o quentão.
0: Quentão eu gosto também, eu gosto. Bom, gente, por que, que a gente tá recebendo o pessoal do Sol Pra Chamegar aqui no estúdio da Transamérica TMC Brasília? Porque nesse fim de semana vai começar o circuito Tradições Juninas do Sesc. E a primeira festa vai ser no Sesc Ceilândia, já nesse fim de semana. Começa amanhã, né? Uhum. Com aquele combo que a gente ama. Vai ter quadrilha, vai ter comida típica, vai ter bandeirinha, muito arrasta pé. E vocês vão receber a galera lá amanhã, né?
1: Vamos fazer um forró. E o melhor de tudo, a entrada é de graça. Ninguém paga nada. O ingresso é retirado lá no próprio
0: Sesc. Só chegar,
1: né? É só chegar, né? Então, todo mundo convidado pra amanhã. Um forró com Só Pra Chamegar. Domingo tem calcinha preta.
0: Calcinha preta só não dá mais pra tirar ingresso, que não já dá. Acabou, né? Já tá esgotado.
1: Exatamente.
0: Mas quem quiser ir amanhã pra acompanhar...

0: Assim, só para chamegar é uma mistura do Nordeste, né? Então é isso, a gente mistura a sanfona, zabumba, triângulo com guitarra,
1: olha,
0: com instrumentos elétricos, bateria, então o show é bem animado. Quem não conhece, segue no Instagram, SPX Oficial.
1: SPX.
0: Isso, boa. Tudo é SPX Oficial no YouTube também, tem clipe nosso, música autoral, é bem legal. Aí a galera que não conhece, só para chamegar, por favor, hein?
1: Legal, e conta pra gente, qual que é o segredo, gente, de duas décadas de sucesso, hein? Atravessando, olha, gerações aí, né?
0: Um desafio, é viver de música, fazer o que a gente gosta, né? Uhum. Mas Brasília é uma cidade nordestina, então assim, a gente consegue manter uma agenda anual, né? Tocando forró, e quando chega o período junino, agora a gente, né, mal para em casa, né? É, graças a Deus, muitos shows, a gente também toca no entorno de Brasília, no Goiás, em Minas, né? A agenda é bem movimentada. Então, assim, o segredo para tanto tempo, acho que é o amor mesmo à música, né? A gente faz o que gosta e a gente tem esse apoio da população do DF aqui, que gosta de forró. Então, assim, mantém essa chama acesa, né? E aí vai passando o tempo, a gente dá um up no repertório, né?
1: Sim.
0: Grava algo atualizado.
1: Rola um piseiro?
0: É, rola um piseiro, exatamente. Ah. A gente vai falando a língua da turma atual, né?
1: Claro.
0: Mas não deixando a essência da sanfona, da zabumba e do triângulo.
1: Com certeza.
2: Como é que é esse repertório pra essa época junina? O que vocês escolheram pra tocar? Como é que é o set de músicas dessa época?
0: Muito arrastapé, shot, né? E um pouco também de baião, de forró, né? O repertório é Luiz Gonzaga, Dominguinhos, né? Fala Mansa.
1: Adoro.
0: Aí a gente insere nossas músicas no meio ali, sabe?
2: Essa hora que você coloca o pessoal na boa, né? O cara tá ali parado e toca aquele pé de serra ali, o cara...
1: E é contagiante, né? Começa um, aí vai chegando mais.
0: Isso, é maravilhoso. Forró é uma união, né? É maravilhoso. É pra todas as idades.
1: Muito bem. Convida então, pessoal, os nossos ouvintes aqui. Vocês vão tocar amanhã, começa às 16h, é isso?
0: Começa às 16h, nosso show tá programado pras 19h.
1: Boa.
0: Então você que tá aí procurando um forrozinho pra amanhã, lá na Ceilândia, no Sesc, tem só pra chamegar. E no domingo, banda Calcinha Preta também, né? Muito e essa bem. É a primeira edição, tá? Do Sesc, do São João do Sesc.
1: A gente vai falar aqui,
0: vai rolar,
1: vai dar um serviço pros próximos.
0: São João do Sesc esse ano tá bem animado.
1: Muito bem, olha, vou aproveitar e já passar o calendário da Sesc Tradições Juninas aqui. Então, reforçando esse serviço, como o Bruno falou, sábado não precisa de ingresso, só chega lá no Sesc Ceilândia, você pega o ingresso na porta, isso, na verdade, né? A partir das 16h. Já no domingo vai ter Calcinha Preta, mas os ingressos estão esgotados. E, ó, o circuito junino do Sesc segue durante o mês de junho, ó. Em Taguatinga Sul vai rolar no dia 12 de junho, Taguatinga Norte no dia 20, 504 Sul, Sesc da W3 no dia 21, Sesc bom demais, Sesc Guará no dia 26 e Sesc Gama no dia 27, então agenda completíssima aí pro nosso ouvinte curtir essa temporada junina do Sesc, que é massa demais, né?
2: Muito bom, a melhor época do ano.
1: Eu adoro. Então,
0: e como eu falei, acompanha nossa rede social e Instagram pra você ver acompanha a nossa agenda, né? E todo final de semana tem forró, quer uma festa junina, é um portal também pra esse caminho.
1: Eu conheço gente que vai pro forró como se fosse terapia, viu?
0: Ah, sim.
1: Não é só na época de festa junina, não. Vai caçando forró na cidade e tem, né?
0: Sim, sim.
1: Tem demais. Não é só nessa época, não.
0: Forró é maravilhoso.
1: Maravilhoso. Então vamos terminar com uma palhinha pro nosso ouvinte entrar mais ainda no clima. Bora lá.

0: pra vocês.
1: Obrigado.
0: Sucesso no show e até a próxima.
1: A gente que agradece, viu? Obrigado demais.
0: Valeu, beijo. Valeu. E a gente segue, né, falando de festa junina. Vamos ter mais serviço de festa junina nesse fim de semana aqui no Distrito Federal. Olha só, sábado, gente, amanhã também vai rolar o Arraiá Legis 2026 nas CAD. Vai ter muito forró com Denis Baião de 2, Rainer e Thiago Nascimento. Essa festa vai começar às 6 horas da tarde. Pra você que, de repente, tá buscando uma opção mais no centro da cidade, vai ser ali no setor de Clube Sul, então, nas CAD. Ingressos a partir de R$ 25,00 na meia entrada solidária, com doação de 1 quilo de alimento. Pra comprar, é só entrar no Simpla. E crianças até 12 anos não pagam pra entrar, né? Sim. Tem também o Arraiá das Baque, com muito forró, quadrilha e comida típica também no setor de Clube Sul. Entre as atrações estão em Costa Neu, Ipê Fulô e a quadrilha Sabugo de Milho. Por lá, a festa começa às 5 horas da tarde, ingressos a R$ 35,00 na porta do evento. Crianças até 10 anos não pagam. Agora vamos com outras dicas culturais. Olha só, pra você que de repente tá procurando um outro clima, tem o Hidden, né, Henrique?
2: Tem outras coisas também, hein, pra galera falar. Ó, chegou o fim de semana, a gente separou essas dicas aqui do fim de semana. É, hoje tem o segundo dia da oitava temporada no Hidden, no antigo galpão do Jornal de Brasília, aqui no SIG.
0: É.
2: Vai ter muito vinho, arte, música, gastronomia, uma exposição inédita do artista Daniel Toys. A gente lembra que o Hidden rola de quinta a sábado, a partir das 7 da noite e até o mês de setembro. Os ingressos custam R$ 60 e podem ser comprados na porta do evento. Um vinhozinho, hein? Nesse frio.
0: É, bom demais.
2: Né? Bom demais.
0: Agora vamos mudar o clima, mas é uma coisa imperdível também para você que de repente está buscando uma outra atração sem ser uma festa junina, olha só. Quem sabe, sabe.
2: Quem conhece, conhece.
0: Quem conhece, conhece. Está ouvindo a lista de Oswaldo Montenegro.
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2: Esse é outro.
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0: Outra opção do fim de semana. Fim de semana. É que dá vontade de ficar ouvindo aqui, Henrique.
2: Né?
0: Foi mal. Vamos lá, gente. Outra opção é o espetáculo A Dança dos Signos, de Oswaldo Montenegro. O cantor e compositor comemora 70 anos de vida, remontando um dos maiores sucessos da carreira. O show vai ser amanhã, sábado. Mistura música, histórias e, olha que legal, homenagens a artistas famosos de cada signo.
2: Olha só.
0: Isso é um super diferencial desse espetáculo, é bem reflexivo. O espetáculo vai começar às 9h30 da noite no Centro de Convenções Ulisses. Ingressos a partir de R$ 90. Você encontra na bilheteria digital.
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1: O Henrique tá querendo perguntar meu signo. Qual é seu aqui signo, nos bastidores.
2: Qual é o signo da Marcela Franco?
1: Olha, eu tenho meu mapa natal pra te passar,
2: eita,
1: tá?
2: Ela vem.
1: É, vamos lá. Eu tenho sol em Áries, sou nascida no dia 1º de abril, tenho sol em Áries, tenho lua em peixes e ascendente em Sagitário.
2: Meu Deus do
1: céu. E você?
2: Eu achava que era só uma coisa só, porque eu sou não, de escorpião.
1: Não. Hã?
2: Eu sou de escorpião.
1: Você é escorpião.
2: E ponto. Eu não sei do resto.
1: Você não sabe o resto. E você, ouvinte, qual é o seu signo? A gente tá querendo conhecer os nossos ouvintes. Se você fosse homenageado por Oswaldo Montenegro,
2: nossa,
1: qual signo ele ia falar? Pois é, eu sei meu mapa natal. Sol em Áries, lua em peixes e ascendente em Sagitário. Bom, a gente segue aqui com o nosso Brasília TMC. Depois você me conta seu signo, viu? Pelo WhatsApp 993813030. Mas encaminhando já para a nossa reta final aqui do Brasília TMC, a gente vai falar, a gente comentou bastante aqui sobre festas juninas, demos vários serviços,
2: sim.
1: Várias festas, inclusive em que crianças até 12 anos não pagam e tal. Vamos falar um pouquinho mais sobre isso? Porque a Vara da Infância e da Juventude aqui do DF definiu novas regras, viu? Para a participação de crianças e adolescentes justamente nas festas juninas. Essas normas valem para eventos em escolas, clubes, igrejas e espaços públicos. De acordo com a portaria, menores de 15 anos só podem entrar e ficar nas festas até meia-noite e precisam estar acompanhados dos pais ou de uma pessoa responsável. Já os adolescentes de 16 e 17 anos podem ficar depois de meia-noite, sim, se estiverem acompanhados. Agora, se estiverem sozinhos, lembrando, adolescentes de 16 e 17 anos, tem esse limite também de até meia-noite e é obrigatório apresentar a carteira de identidade original, sendo ela física ou digital. Não aceitam fotos ou cópias do documento. Os organizadores dos eventos devem também exigir a documentação na entrada. E essa portaria da Vara da Infância e da Juventude reforça também que é proibida a venda e o consumo de bebidas alcoólicas, cigarros e dispositivos eletrônicos para fumar, aqueles vapes, por menores de 18 anos. Quem descumprir essas regras fica sujeito a sanções administrativas e penais.
2: Muito importante lembrar que quem tem que cuidar dessa fiscalização são os organizadores do evento.
1: Sem dúvida.
2: Então, mesmo que o evento seja de graça, tem que ter ali uma fiscalização para que mantenha a segurança das nossas crianças, jovens e adolescentes aí nas festas de final de ano. De festa junina. Eu tô no final do ano já, Marcela.
1: Já, Henrique? Já. Eita, nós. Estamos no final do primeiro semestre, quase. Dá para dizer assim, né? Agora são 10 horas e 56 minutos. Vamos falar sobre aquela pesca no lago que a gente tinha comentado?
2: Vamos
1: porque sim. Porque o GDF prometeu regulamentar até hoje a atividade pesqueira no Lago Paranoá e também o manejo do pirarucu nos reservatórios do DF, né?
2: A gente falou bastante sobre isso aqui algum tempo atrás, quando foi liberado ali, né, a pesca do pirarucu, o manejo do pirarucu, porque é uma espécie invasora aqui do Distrito Federal. Ele não é natural daqui, então ele é pouco predador.
1: Uhum.
2: Isso traz ali um desequilíbrio pro nosso sistema ecológico aqui do lago. Então o GDF prometeu que vai regulamentar até hoje, possivelmente hoje, um dos decretos que a governadora deve assinar lá durante o evento que a gente mencionou no início do programa, essa atividade pesqueira no Lago Paranoá e também esse manejo do pirarucu, como você tinha falado, Marcela. Esse decreto deve ser assinado lá durante o evento.
1: Uhum.
2: E uma das medidas estabelece regras para pesca esportiva, recreativa, profissional de subsistência aqui no nosso Lago Paranoá. Esse texto define normas para licenciamento, fiscalização, equipamentos permitidos e proteção ambiental. O outro decreto que pode ser assinado hoje,
1: uhum,
2: ele trata do controle do pirarucu, que é essa espécie que a gente falou que ela é invasora, ela é uma espécie tradicional da Amazônia. A proposta prevê o monitoramento e controle populacional desse peixe nos reservatórios do Distrito Federal. Segundo o GDF, o objetivo é conciliar a preservação ambiental, turismo, lazer e a pesca esportiva de forma sustentável. O evento também deve marcar o lançamento do Campeonato de Pesca do Distrito Federal de 2026, que será realizado neste fim de semana aqui no Lago Paranoá.
1: Pois é, deixa eu trazer esse serviço aqui para o nosso ouvinte, reta final, mas dá tempo. Olha, a Orla da Concha Acústica vai receber, começa hoje o Campeonato de Pesca do DF 2026. Esse evento vai ter de tudo, viu, gente? Esporte, lazer, atração cultural, educação ambiental, tudo ali às margens do Lago Paranoá.
2: Importante.
1: É super Cooper. A programação é de graça e vai rolar então de hoje até domingo, com feira temática, praça de alimentação, área para as crianças, palestra, show, atividade para toda a família. Se você quiser um rolê diferente também, é super legal para curtir ali essa vista maravilhosa do nosso Lago Paranoá. A competição vai ser disputada em 3 modalidades: pesca em caiaque, pesca de barranco e pesca embarcada. Mas tudo no sistema de captura e soltura, ou seja, você pega o peixe ali e depois devolve
2: para a água.
1: Exatamente, o peixe volta para a água depois que é medido ali pela organização dessa competição. Depois os organizadores, segundo os organizadores, a ideia é incentivar exatamente a pesca esportiva sustentável e fortalecer o turismo ecológico aqui no DF. A expectativa é reunir pescadores de várias regiões do país e atrair milhares de visitantes para a Orla da Concha Acústica. A abertura, então, hoje, daqui a pouquinho, a partir do meio-dia. Já no sábado e no domingo, a programação começa às 6 da manhã, começa cedo.
2: Eita, horário de pescador mesmo, né? O cara que pesca tem que estar cedinho no barranco lá pescando.
1: Exatamente, vai até às 7 horas da noite. Não precisa pegar ingresso, não, só chegar. Muito bem, assim a gente vai encerrando o nosso Brasília TMC. Vou terminar com um forrozinho. Bora botar um forrozinho, então, pra terminar o Brasília TVC, já que a gente tá no clima de festa junina, de pesca, de tudo isso. Henrique, muito obrigada pela sua companhia.
2: Eu que agradeço.
1: Aqui no estúdio, adorei.
2: Só lembrar que a nossa querida Lívia Braz tá com um descanso merecido, né? Tirou uns dias aí pra descansar.
1: Merecido demais.
2: E logo, logo ela tá de volta.
1: Exato. Segunda-feira temos de novo o Henrique Carmo aqui comigo no Brasília TVC. Beijo, ouvinte, um ótimo fim de semana pra você e a gente se vê. Beijo, beijo.

0: 11:01, sexta-feira, sua linda. Seja bem-vindo, bem-vinda ao Trend das 11. Vamos juntos ao vivo até o meio-dia. Depois de acompanhar as notícias da sua cidade, da sua região, vamos lá atualizar o feed. Pietra Mesquita dando F5. Bom dia, sextou, Pietra.
1: Sextou demais, Thiago Matheus. É isso, vamos lá. Vamos seguir aqui com o Trend das 11 para continuar dando esse F5, informando você demais até o meio-dia, certo? Te convido, então, a seguir as nossas redes sociais, já que a gente está falando de trend, né? Sobre o que está trendando aí na internet. Então vai lá, @TMCNewsBR, tanto pro Instagram quanto pro TikTok. Também vem acompanhar a gente aqui, assistir, ver o nosso rostinho.
0: Exatamente.
1: Lá no YouTube também, @TMCNewsBR, certo, Thiago?
0: Certíssimo, ó. E tô com o celular em mãos para você mandar aquela mensagem, o seu comentário, a sua participação. 11 972 21 1001. Escolhe aí o assunto. Quer falar de imposto de renda? Manda para cá. Quer falar do Neymar? Manda para cá. Quer falar de Copa do Mundo? Quer falar de esporte? Quer falar da política? Qualquer pitaco, música. Aliás, tem show sendo anunciado no Brasil. Aliás, vamos atualizar o feed, porque tudo isso e muito mais a partir de agora, aqui no nosso Trend das 11. Assuntos que estão chegando para mim ao longo desta sexta-feira. PCC e Comando Vermelho, terroristas. Pois é, desde ontem tá bombando. É o pau que tá torando nas redes aí, né? Cientistas chineses também apareceu para mim. Robôs e inteligência artificial. Vamos falar, obviamente, de imposto de renda, dos assuntos mais comentados. Tem o limite para hoje.
1: Pois é, sexta-feira.
0: Limite de outra categoria pro domingão, mas a gente explica daqui a pouquinho. Tá bombando off-campus também. A gente explica daqui a pouquinho. E o Buffalo Trump, você sabe do que se trata? A gente explica em breve, né, Pietra?
1: É isso. E, ó, dando F5 aqui também, aparece SpaceX, tá? Djokovic.
0: Opa!
1: Ranking bebidas. O que, que será que vem por aí? Também temos Casimiro, Neymar, né, gente? Tivemos aí uma coletiva ali pro pessoal falar um pouquinho mais sobre essa Copa do Mundo. Rock in Rio também. Saiu alguns nomes, alguns artistas que vão estar no Rock in Rio. E guru alemão. Muita coisa por aqui, né?
0: Tudo isso e muito mais. Ó, estamos dando o F5. Aliás, João Fonseca contra Djokovic nesse momento em quadra. Começou a partida agora há pouco. A gente vai atualizando ao longo da manhã, desta sexta-feira, para você. Mas antes, PCC e Comando Vermelho, terroristas.
1: Notícia do momento.
0: E acho que é um dos assuntos mais comentados desde ontem, obviamente porque interessa demais aqui o nosso país, porque agora, segundo o Departamento de Estado dos Estados Unidos, as facções brasileiras entraram nessa lista das organizações terroristas estrangeiras. O motivo, segundo as autoridades americanas, é que essas facções, elas orquestram ataques brutais contra policiais, autoridades públicas e civis aqui no Brasil e também fora do Brasil. São as mais violentas do país. Classificadas como terroristas globais, especialmente designados aí a organizações terroristas estrangeiras. Essa medida, ela foi anunciada ontem pelo governo americano, mas ela começa a valer mesmo, de fato, vigorar a partir do dia 5 de junho.
1: Semana que vem.
0: Semana que vem, a partir do dia 5, então, oficializado, portanto, estas duas facções como terroristas, segundo o governo americano. Esse anúncio, ele foi feito ontem. Você que acompanha a TMC fica sempre bem informado. E veio um dia depois da reunião de Flávio Bolsonaro e Marco Rubio nos Estados Unidos. Flávio Bolsonaro, que também acabou se encontrando com o Donald Trump. Tudo isso você acompanhou no nosso site, nas redes sociais, na nossa programação. E o Rubio, ele afirmou que a atuação das facções ultrapassa fronteiras brasileiras e chega também nos Estados Unidos. Esse discurso semelhante ao usado para invasão na Venezuela, na oportunidade. A diferença é que os Estados Unidos não reconheciam Nicolás Maduro como presidente. Eles não reconheciam o governo de Nicolás Maduro. Não tem algumas acusações também contra o Lula. Isso não existe, de acordo com os Estados Unidos. Então muita gente fica com aquele medo, né? Pô, será que vai acontecer a
1: aqui
0: mesma
1: no Brasil,
0: coisa? Ataques e invasões? Não, porque qualquer ação dos Estados Unidos dentro do Brasil não tem autorização do governo, seria considerado uma agressão, um ato de guerra, mas aí eles colocaram, portanto, essa denominação. Desde ontem e vigorando a partir do dia 5 de junho, PCC, Comando Vermelho, são facções, aliás, são organizações terroristas estrangeiras, de acordo com o governo americano.
1: Essa fala do Marco Rubio é interessante porque ele é secretário de Estado dos Estados Unidos, né? E ele falar sobre essa questão ali de que um discurso semelhante ao usado para a invasão da Venezuela, que ele afirmou que a atuação das facções ultrapassa fronteiras brasileiras, né, pode chegar nos Estados Unidos, é um pouquinho preocupante, né, vindo de uma autoridade americana. Mas vamos torcer para dar tudo certo, né, gente?
0: Vamos nessa.
1: É isso, vamos lá. Vamos dar o F5 por aqui, atualizando o nosso feed. Embriões artificiais, porque tem uma curiosidade aqui que parece coisa de filme, viu, Thiago?
0: É.
1: Pois é, ó, cientistas chineses enviaram embriões artificiais humanos para a estação espacial.
0: Tô louco.
1: Eu já vi um filme parecido, viu, gente?
0: É, ficção científica total, hein?
1: Total! E a gente vai explicar para vocês um pouquinho sobre esse assunto, porque, olha, são estruturas artificiais semelhantes ali a embriões humanos, né? E foram enviados, então, para a estação espacial Tiangong, tá? Primeira vez, inclusive, que modelos embrionários humanos, eles são estudados aí diretamente no ambiente espacial. Então, uma novidade nessa tecnologia, dessa corrida espacial também que está acontecendo. Essas estruturas, elas ficaram 5 dias em órbita, tá? E o motivo, gente, é que a humanidade ainda não consegue se reproduzir fora da Terra. Então, eles estão querendo dar uma testada ali para ver como que vai funcionar, né? A China, vale lembrar, ela planeja pousar astronautas na Lua até 2030. A gente já falou aqui isso no trem dessa semana, dessa corrida espacial entre China e Estados Unidos. Tem mais uns empresários ali, uns bilionários também querendo entrar nessa corrida, né? Essa questão privada. E também querem construir, né? A China também quer construir ali uma base lunar permanente com a Rússia até 2035, tá? Depois desse período de testes ali, o material ele vai ser congelado desses embriões e vai ser enviado de volta, então, para a Terra para análise. Dados ajudam a dizer se ossos e músculos de bebês gerados no espaço conseguiriam, então, se desenvolver sem a gravidade.
0: É um
1: negócio realmente de ficção científica, viu, gente?
0: E aqui na Terra, a China tem uma população de 1,4 bilhão de habitantes e vai começar a mandar embriões para a Lua. Daqui a pouquinho, a Lua tá povoada de chineses num futuro não tão distante, né? Brincando aí com a ficção científica. 11:08, atualizei meu feed aqui, vamos falar de robôs e inteligência artificial. Assunto cada vez mais presente, né, no nosso cotidiano, no nosso dia a dia. E tem uma nova ferramenta que tá permitindo aí que robôs de IA comprem ações e façam pagamentos.
1: Eita, perigoso, né?
0: Ou talvez a solução para as dívidas de muita gente que não sabe lidar com as finanças.
1: Pode ser.
0: E que não faz o seu pagamento em dia. É, faz aí, pede ajuda pro robôzinho, olha lá. A corretora Robinhood lançou essa ferramenta, uma novidade que surge dias depois da integração do ChatGPT com apps de bancos. Então, como é que vai funcionar? O algoritmo, ele só mexe no valor exato que foi guardado nessa carteira digital dele. Aí o usuário acaba recebendo notificações em tempo real sobre cada movimentação. E precisa aprovar, claro, algumas ordens vão ter que passar pelo aval, pela aprovação do ser humano. Por enquanto, esse agente está em fase beta, ou seja, cobre apenas ações. Criptos e outras opções estão previstos aí para próximas atualizações. Mas quem se liga muito aí no mercado financeiro, não tem tempo demais para olhar a carteira, os pagamentos, aquela correria do dia a dia, pode ser uma alternativa.
1: Ou então aquela pessoa que não entende muito também, né? Que é uma ajudinha ali, já tem essa ajuda ali na palma da mão. Vamos ver o que vai acontecer. A IA vai dominar o mundo, gente?
0: Espero que não.
1: Será? Ai, meu Deus. Bom, atualizando aqui o nosso feed, apareceu pra mim fenômeno streaming. E eu amo, eu tenho que falar que eu amo.
0: Você tava vendo ontem, inclusive.
1: Eu tava vendo ontem, Thiago.
0: Eu atualizei meu feed.
1: Atualizei meu feed
0: e vi a Pietra assistindo.
1: O Instagram ali, ó, inclusive tô convencendo a galera pra assistir Off Campus, gente. Tô muito feliz, inclusive, de dar essa notícia, porque essa série, ela bateu recordes aí no Rotten Tomatoes. Pois é, a adaptação de Off Campus virou um verdadeiro fenômeno do streaming. Não se fala de outra coisa a não ser dessa série nas redes sociais. E a gente tá trazendo aqui no nosso trend porque é tudo que tá trendando, certo? Essa série, ela bateu recordes aí no Rotten Tomatoes, que, pra quem não sabe, é um site ali, né, agregador de críticas de filme e séries. Ele recebe resenhas de críticos de cinema bem renomados, então é um site que tem muita credibilidade, digamos assim, tá? Esse sucesso, né, de Off Campus, ele se consolidou através de uma tendência, que são os livros que viralizaram nas redes sociais, tá? Baseada aí nos romances de Elle Kennedy, a produção conquistou fãs entre quem já acompanhava ali a saga nas book redes, que são os famosos fã-clubes ali, né, que vivem nas redes sociais e que são fã-clubes de livros, tá? Esse sucesso, ele não só ficou entre os fãs, tá, gente? A adaptação estreou com 96% de aprovação da crítica, muita coisa, número alto. E o sucesso reforça ali uma mudança importante no entretenimento, né, gente? Obras literárias que explodem na internet e funcionam como um teste de audiência antecipada. A gente já falou aqui também essa semana, né, sobre os livros que estão virando filmes e agora série, né? E quando a história possui uma comunidade fiel online, fica ainda mais fácil. Inclusive, estúdios estão enxergando ali menos risco em investir na adaptação, tá? Vale lembrar também que tem uma outra adaptação aí, que é Bridgerton, que também veio de livros, né? De uma fanbase ali bem forte também. Então, off-campus aí, batendo recorde.
0: Pois já. É, e isso já é uma característica há muito tempo, né? Na história das artes, do audiovisual, muita história, muita arte saindo dos livros e indo pra telinha, ou pra telona. Antigamente era só pro cinema, pra telona. Mas agora aí com os streamings, indo pra telinha pra você acompanhar e tá bombando.
1: E com mais capítulos, né? Série agora.
0: Off-campus tá bombando nas redes e a gente atualiza pra você. Boa. Atualizei o feed aqui, aliás, quero te perguntar. Imposto de renda. Se eu falo essa palavrinha, essas palavras aqui, elas te dão um alívio ou te dão frio na espinha que você ainda não entregou? Atrasildo? Atrasilda? Tá nos 45 do segundo tempo? Manda pra gente aqui no WhatsApp que eu quero saber se você é dessa turma ou tem muita gente, aliás, passando um recado aqui, quer ver? É, falando que já tá na fase de restituição. Ó, bom dia, minha restituição já caiu hoje, assinado.
1: Olha, gente.
0: Técnico do Embu, que é o nosso ouvinte aqui de São Paulo.
1: Isso que dá declarar cedo, isso aí.
0: Boa razão. Sorte pra ele, pra quem ainda não declarou, então essa notícia que dá aquele frio na espinha, hoje é o último dia.
1: Eita.
0: Pra se acertar com o leão, imposto de renda, então entenda o que acontece.
1: Nossa, o leão aí.
0: É, com quem perder esse prazo, vai tomar aquela patada, aquela mordida. Vai ficar com o CPF irregular. Vai levar uma multa por conta de atraso. O valor mínimo da multa é de R$165, um pouquinho mais. Limite de 20% do imposto total devido. Depois você pode pagar até essa multa, batendo 20% do que você tá devendo.
1: É dinheiro, viu?
0: Vai aumentando, vai aumentando. E aí dá um empecilho danado na sua vida, aquela dor de cabeça. É, você não consegue renovar ou tirar passaporte. Você vai ter dificuldade para fazer algum empréstimo bancário. Vai bloquear, inclusive, financiamento imobiliário. Imagina você ficar um ano com essa dívida, até você regularizar, até você correr atrás, ou mais de um ano, né? Então, barra matrícula também, instituições de ensino impede que você faça algum concurso público. Ou seja, dá aquela travada na sua vida.
1: Congela.
0: E aí complica. Então, em caso de fraude, a Receita Federal pode multar até 150% do valor devido. Tem que tomar cuidado com isso também. Nada de fraude. Procura o contador.
1: Isso.
0: É, se você não tem habilidade para fazer a declaração, você não manja do assunto, é chato para muita gente mesmo, né? Para os contadores não é chato. É a vida deles, eles gostam de fazer isso. Então, eles vão te dar aquele suporte. Evite qualquer problema, lembrando que o processo acaba gerando processo por sonegação fiscal. Fique ligado nesse assunto que tá ainda, né, repercutindo demais nas redes sociais.
1: Até hoje ali, até 11, né, 23 horas e 59 minutos, isso. Você pode entregar então a sua declaração. E lembrando, se você é MEI, tem como entregar a declaração até o dia 31,
0: domingão, certo, isso. Para os microempreendedores individuais, os MEIs até domingão, mas pessoa física é hoje.
1: Hoje,
0: corre,
1: viu?
0: Lá.
1: Então não vai pagar multa, tá, gente? Segue a nossa dica aqui. Atualizando o nosso feed, temos condenação Bolsonaro. A gente vai falar sobre o ex-presidente agora, porque o STF está dando 20 dias para a PGR avaliar o pedido de revisão da condenação de Jair Messias Bolsonaro. O ministro Nunes Marques, ele deu esse prazo, né? Ele optou aí por estender esse prazo padrão devido à alta complexidade do caso, tá? Advogados de Bolsonaro, eles buscam a anulação dessa condenação. A defesa, inclusive, alega ali que houve erros judiciários, por isso que eles estão recorrendo, e contesta também a competência da primeira turma do STF para julgar esse caso envolvendo Bolsonaro. Eles defendem também que o processo deveria ter sido analisado pelo plenário da corte, tá? E a gente contextualizando aqui para vocês, essa revisão criminal, ela é uma medida jurídica excepcional, tá, gente? Não é pra qualquer um. Ela é usada quando já não cabem mais recursos ordinários. Então, o STF tá dando esses 20 dias pra PGR dar essa avaliada. Lembrando que também tem toda uma questão da lei da dosimetria, né? Muita coisa envolvida aí nesse caso. Então, vamos aguardar pra ver o que, que vai acontecer com essa condenação de Bolsonaro.
0: Atualizando o feed, aliás, um assunto que ganhou repercussão ao longo da semana inteirinha. Já ouviu falar do Buffalo Trump? Ah, já deve ter aparecido no seu feed. Se não apareceu, corre lá, arroba TMCNewsBR, que tá nas nossas publicações. Vai descendo o feed lá, vai baixando a nossa...
1: Se não apareceu, tá desatualizado, hein? Tem que seguir a TMC mais, arroba TMCNewsBR.
0: Pra quem não sabe, a gente explica aqui, é um animal que ele ficou famoso por parecer com o presidente americano. Por que parece com o presidente americano? Porque ele tem um topetão.
1: É laranja?
0: Um cabelo, né, bem clarinho. Opa. É um loiro meio branco, quase laranja, né? E colocadinho de lado, do jeito que o pessoal acabou penteando. Pronto. Viralizou na internet. Ele vive numa fazenda em Bangladesh. É um búfalo albino, que é uma coisa muito rara. Sim. Ele pesa mais de 700 quilos. Ou seja, a semelhança, para aí, né? É apenas no topete, apenas no penteado. É um topete loiro. Ele tem aquela pele um pouco rosada também, né? Porque a gente falou, é um búfalo albino, que é uma raridade. Aí, obviamente, virou curiosidade, através de vídeos virais. Então, o que, que aconteceria? Esse búfalo seria abatido por conta de um festival islâmico, mas o governo local, o governo de Bangladesh, proibiu, vetou esse abatimento por conta da repercussão que gerou nas redes sociais, né? E aí aumentou o interesse do público pelo búfalo para fazer visita. Ele já havia sido vendido para o abate. Então, meio que cancelaram aí a compra. É, tá lá no nosso site. Corre lá, arroba TMC... no nosso site tmc.com.br. E aí o comprador do búfalo, ele foi reembolsado e o animal foi transferido para um zoológico de Dhaka, que fica em Bangladesh, ou seja, vai fazer muito mais dinheiro, vai trazer muito mais visitas aí para quem estiver passando por Bangladesh. Não sabe desse assunto? A gente atualiza para você. tmc.com.br ou nas nossas redes sociais, arroba tmcnewsbr.
1: É isso aí, Thiago Matheus. Agora, seguindo por aqui, SpaceX. Vamos falar sobre a SpaceX, que lançou o 12º teste ali da Starship, né? Maior nave do mundo, tá, gente? Ela tem 124 metros, decolou da Starbase ali no Texas, tá? Seguiu em trajetória suborbital. E o objetivo, gente, disso tudo é avaliar ali melhorias na estrutura da nave e também ver ali os seus desempenhos, né? O desempenho dos novos motores, tá? Isso faz parte daquela missão Artemis, sabe? Que a gente teve há pouquíssimo tempo, Artemis 2 também, que o pessoal foi lá pra Lua, não pisou na Lua. Sim. Mas foi dar uma estudadinha ali na Lua pra em breve retornar e pisar, fazer ali base lunar também. Então, essa SpaceX faz parte ali dessa missão, tá? Ela também projeta usar nave em missões pra Marte. Então, esse 12º teste ali é para dar uma olhadinha, entender como funciona, para quem sabe facilitar a vida dos astronautas que forem ali para o espaço e acabarem usando, então, naves ao invés de foguete, né? Tem todo uma estrutura ali pra galera ir pra Lua, certo?
0: É isso aí, por isso que SpaceX tá bombando, o pessoal tá comentando. Aliás, a Blue Origin, né, que é uma nave, uma companhia também espacial, ela foi lançar uma nave ontem, né, essa nave acabou explodindo na plataforma, também é um dos assuntos que tá bombando, por isso que tem muita coisa, muita gente comentando sobre o assunto, seja Blue Origin, seja SpaceX, né, nessas tecnologias, nesses investimentos. Então,
1: essa corrida espacial, né?
0: Corrida espacial, literalmente. Por isso que esses assuntos estão bombando, estão viralizando. Atualizei meu feed e apareceu aqui pra mim Djokovic e João Fonseca, por dois motivos. Primeiro, os dois estão em quadra neste momento. A partida está em andamento no primeiro set, portanto. Primeiro set. Ih, mas o Fonseca já está perdendo. 3-1.
1: Atualizando em tempo real aqui, Thiago Matheus.
0: Vamos tentar essa virada. É que o Djokovic é o número 3 do mundo e um dos maiores da história do esporte, né?
1: Não vai ser fácil.
0: Grande favorito. Obviamente, João Fonseca é o número 28. Neste momento, 3-1. Pro Djokovic, e o João Fonseca tá sacando. Vamos torcer para ele alcançar um 3-2, tentar empatar 3-3. Fica aqui a torcida. Mas um outro assunto também repercutiu nas redes sociais. Porque o Djokovic, ele é um cara bem gente boa, né? O pessoal do mundo do tênis adora ele e ele elogiou bastante.
1: Opa!
0: O nosso João Fonseca tava prevendo que o João seria o rival dele na próxima fase. né? E é, de fato, eles estão jogando nesse momento. Por quê? Porque o Djoko, ele assistiu um trechinho da vitória do brasileiro sobre o Dino Prismic. O João perdeu os dois primeiros sets, mas aí teve aquela virada. Uma virada avassaladora em Roland Garros. O Djokovic teve essa sensação da virada, deu entrevista falando sobre isso, elogiou bastante o João, dizendo que é um adversário que gosta dos grandes palcos. Roland Garros é um grande palco, então eles jogam neste momento ainda 3-1, portanto... Vai, João Fonseca, tamo na torcida.
1: Vamos lá, gente, é isso. O brasileiro vai dominar o mundo, certo,
0: espero,
1: Thiago?
0: Que sim. Espero que dominar.
1: Sim. Bom, seguindo aqui, a gente atualizando o feed, apareceu ranking bebidas.
0: Opa, sextou com essa notícia,
1: opa,
0: hein?
1: Opa, aí é notícia boa, entendeu? Pra te inspirar.
0: Já.
1: Abrindo aqui, ó, abrindo a cervejinha. Pois é, gente, porque entre as marcas aí mais valiosas do mundo estão duas brasileiras, viu?
0: Opa.
1: Brasileiro dominando o mundo no ramo da bebida.
0: Você tá prevendo aí, Petra?
1: Pois é, gente, tô aqui, joguei pro universo, tá? São 20 marcas aí de bebidas alcoólicas mais valiosas do mundo e juntas elas somam mais de 194 bilhões de dólares. Pois é, a chinesa Moutai, destilado premium, tipo Bai... Ó, não sei se tô falando certo, viu, gente? Vocês me corrijam aí. Se eu estiver falando errado, manda mensagem no DDD11-97221-1001, mas aqui no meu mandarim eu tô tentando, viu, gente? Tipo Baijiu, destilado premium, tipo Baijiu, tá? Esse lidera o ranking. Seguida pela cerveja Corona, tá? E Budweiser. E o ranking conta, então, com duas marcas brasileiras. São elas a Brahma, em nono lugar, e Skol, aquela que desce redondo, em 12º lugar. Elas mantiveram aí as suas posições do ranking anterior. Então, assim, é uma... Né, tá ali bem. Nono lugar e 12º lugar, poxa, tá num top bom, certo?
0: É, fica a dica, inclusive, pra sua sexta-feira. Então, prestigiar, né, comemorar esses números, portanto,
1: é isso.
0: Aí das cervejas nacionais.
1: Já tem uma desculpa pra sair pra beber.
0: Tá vendo? Atualizei o feed e apareceu... Casemiro, Neymar, claro, tem sempre notícia envolvendo a seleção brasileira em vias da estreia da Copa do Mundo 2026. E o que aconteceu? O Casemiro, ele concedeu entrevista coletiva, né? O jogador volante da seleção brasileira, falando sobre Neymar e demonstra um certo incômodo. O primeiro jogador da equipe a dar entrevista coletiva desde a convocação oficial por Ancelotti, né? Pós apresentação dos jogadores na Granja Comari. E ele declarou rindo, abre aspas, pro Casemiro. Toda vez que eu venho aqui, tenho que falar dele, fecha aspas. Três perguntas seguidas sobre o Neymar pro Casemiro, que pode ser o possível capitão da seleção brasileira. Ele fala que todos os jogadores são importantes, desejou melhora aí pro companheiro Neymar. Ele fala, inclusive, da experiência do Neymar em outras Copas. É a quarta Copa do Neymar, portanto. Só que aquela notícia que trouxemos ontem, né? O Neymar vai ficar parado por pelo menos 3 semanas. Não pega os 2 amistosos da seleção brasileira. E, bem improvavelmente, ele vai estrear com a seleção na Copa do Mundo. Primeiro jogo, o médico garantiu que é muito difícil que o Neymar participe, portanto, além de estar fora desses amistosos. Então, a gente segue atualizando o feed, quem sabe venham mais entrevistas, claro, com a equipe esportiva da TMC, também acompanhando a seleção brasileira na Copa e na preparação na Granja Comari.
1: É isso mesmo. Ah, mas assim, Casemiro, poxa, releva. Ontem foi a notícia do momento, essa questão do Neymar com lesão na panturrilha. As pessoas estavam curiosas pra saber como que ia funcionar, né?
0: E ele falou também sobre aquela declaração do Endrick que ele deu.
1: Sim, falando... que foi polêmico, né?
0: E falou que a ideia dele era blindar o jogador. Não só o Endrick contra, como também o Ryan, né? Porque eles são jovens. Sim. Ele falou que então, a responsabilidade não pode cair sobre os jovens. Tem que cair sobre os mais velhos. Ele ponderou isso, falou que entenderam ele errado. Também se manifestou sobre isso.
1: Boa, boa demais. Agora, atualizando aqui, a gente continua o nosso Trend das 11.
0: Opa.
1: Lembrando você aí de seguir a gente nas redes sociais, @TMCNewsBR, pra ficar de olho em tudo que tá trendando, tá? Porque o que tá trendando aqui agora é Rock in Rio. Olha aí, Rock in Rio de volta, todo ano tem, né? E já tá chegando Rock in Rio 2026. E o festival anunciou mais atrações pra esse ano, tá? Então, os anunciados agora são Jamiroquai e Demi Lovato, que eu amo demais. Essa é a edição de 2026, como eu mesmo falei, né? E outros nomes já foram também confirmados.
0: Manda aí.
1: A gente tem aí Elton John.
0: Bom, ótimo, hein?
1: Foo Fighters, curte, né?
0: Da hora,
1: Foo
0: bom Fighters, demais.
1: Maroon 5, que eu também amo. E temos os brasileiros. João Quem? Gomes, que tá fazendo um sucesso absurdo. Olha, Roupa Nova.
0: Roupa Nova.
1: Roupa Nova.
0: Eles que são autores do hino do Rock in Rio, né? Rock in Rio.
1: Gente, o Thiago é cultura, né?
0: É cultura também.
1: Thiago é cultura.
0: E eles vão estar no Rock in Rio, que bacana.
1: Não, perfeito então. Ó, agora também temos Péricles, viu? Além
0: Periclão.
1: Aí. Periclão aí. João Gomes, Roupa Nova e Péricles então. Então, os nomes que já estiveram pelo Rock in Rio, a gente também vai dar uma pincelada aqui pra vocês e relembrar. Queen. Guns N' Roses, tá? Guns N' Roses, desculpa. AC/DC, que você curte bastante também, né?
0: Lady Gaga, que você curte.
1: Eu curto bastante. Abracadabra, é isso. E tivemos aí um recorde de público de 250 mil pessoas no show do Red Hot Chili Peppers. O
0: brasileiro gosta muito do Red Hot, né? Muito. É impressionante. Qualquer show que eles fazem aqui no Brasil é...
1: Lota, né? Lota demais.
0: Avassalador.
1: Então, cerca aí de 12,3 milhões de pessoas já passaram pelo festival, o Rock in Rio ali, porque é sempre, né... É muito falado nas redes sociais, as pessoas procuram bastante. E vale lembrar que esse número que eu falei agora ali, 12,3 milhões de pessoas, é maior que a população de São Paulo. Então pois é muita gente, viu, gente?
0: Muita gente. Aliás, gostou dos nomes do Rock in Rio? Não gostou de algum? Quer sugerir um outro? Agora tem a novidade, a Jamiroquai e Demi Lovato. Então tá, manda aqui pra gente no 11 972 21 1001. Se já foi ao Rock in Rio ou quem você gostaria de assistir. Boa. Esse que é um dos maiores eventos, espetáculos do mundo, do Brasil, com certeza, né?
1: Com
0: maior
1: certeza.
0: Show do Brasil. Atualizei o feed, apareceu aqui pra mim, Guru Alemão. O que será que é isso? O pessoal tá comentando na internet. Você não sabe?
1: Não sei.
0: A gente explica. É o guru da Copa. Já sabe quem vencerá esse ano. É o economista alemão Joachim Clement. Acho que é isso, né? Ó, gostou, né?
1: Caramba, hein? Tá bom o sotaque. Ele veio Clement.
0: Clement. Ele desenvolveu um sistema complexo, né, pra prever os campeões da Copa do Mundo. 100% de acerto. Desde 2014. A Holanda leva a taça, vencendo Portugal na final. Aliás... Modéstia à parte, não, né? Dando um pitaquinho aqui, eu acho que são duas seleções que são merecedoras de um título já da Copa do Mundo.
1: É, né? Holanda, a gente falou ontem aqui,
0: a
1: né?
0: A Holanda que bateu na trave 3 vezes. E Portugal com uma geração maravilhosa, ótimos jogadores. Quem sabe, se o Brasil cair, o pessoal pode torcer pra uma dessas seleções.
1: E o robozão aí, né? Se despedindo também, seria legal, né? Ter Portugal vencendo.
0: É, pois é. E o Bruno tá lá, tá prevendo também com um gol de Memphis Depay.
1: Olha!
0: Ou gol do robozão, CR7. Por que não, né?
1: Verdade.
0: Enfim, mas segundo esse alemão, vai ser a Holanda. Vamos gravar aí, hein? Tá gravado, vamos cobrar ele. Depois vamos achar ele aí na internet, o Joachim Clement. A gente vai te procurar aí na internet. A torcida é pra ele errar pela primeira vez.
1: Pô,
0: né?
1: Claro, né? A gente quer Brasil ganhando.
0: Quem não se lembra do Povo Pou?
1: Verdade. Né?
0: O Povo. É, pois é, ele acertou os vencedores de todos os jogos. Lembra? Na Copa do Mundo da África, em 2010. Só que o Joachim, ele superou esse Povo. Foram 3 Copas. Eita. Sem errar o campeão. Vamos fiscalizar, vamos cobrar,
1: gente,
0: ele?
1: Vamos cobrar
0: finalzinho
1: ele.
0: Finalzinho de julho, comecinho de agosto, a gente cobra ele. Fala pra assim, ver se ele acertou.
1: Não tava certo não, filho. Quem ganhou foi o Brasil. Aqui é o Brasil, é isso aí. Atualizando
0: tá
1: aqui.
0: Tá assim?
1: Olha, eu sou brasileira, não desisto nunca,
0: não senti,
1: né,
0: Thiago? Não senti muita firmeza, mas vamos lá.
1: Tô tentando passar aqui essa confiança pra vocês, essa positividade. Bom, seguindo aqui, atualizando o nosso feed, temos bife de ouro.
0: Opa.
1: Já ouviu falar bife de ouro?
0: É, aquele que repercutiu nas redes sociais, inclusive na Copa passada, né?
1: Na Copa passada. E agora também, né? No lado
0: também
1: político. A gente
0: também
1: vai explicar pra você, tá? Porque o dono do bife de ouro tá em crise. Sabe aquele chefe que faz assim, ó? Sabe? Jogando salzinho.
0: Faz o muque e solta o salzinho em cima da carne.
1: Assim.
0: Na carne banhada a ouro.
1: Banhada a ouro.
0: Salt
1: pois
0: by.
1: É, gente. O restaurante dele, famoso ali por servir o caríssimo bife folheado com ouro, né? Fecha as portas de várias filiais pelo mundo.
0: Pois
1: tá
0: é.
1: Dando ruim aí então pro chefe, viu? Em Londres, registrou prejuízo de 5 milhões de libras, né? Pouca coisa não, viu, gente? 5 restaurantes fecharam nos Estados Unidos também, restando então apenas 2 restaurantes na terra do tio Sam. Pois é, restaurante repercutiu no Brasil quando o Vorcaro presenteou o ex-governador, né, Cláudio Castro, ex-governador do Rio de Janeiro ali, com um bife dourado. Por isso que eu tô falando que voltou um pouquinho mais essa questão ali da carne de ouro agora, por conta dessa questão política, mas como o Thiago lembrou, né, já repercutiu ali em outros anos. No Brasil, o prato, ele custa em torno de R$10 mil.
0: Pois é, tá dando ruim lá pro Salt Bay, o cara do salzinho em cima da carne. É, tá caro, né? Carne banhada a ouro é cara demais. Daqui a pouquinho a gente vai falar de Billie Eilish, vamos falar também novamente de bebidas contaminadas e vamos falar de esporte, porque tem Djokovic contra João Fonseca. João Fonseca, Djokovic, a gente atualiza tudo pra você.

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4: Horas e 33 minutos. Oi, ouvinte, você que tá acompanhando aí o Trend das 11, ficando por dentro de tudo que tá bombando nas redes sociais. Eu sou Marcela Franco e cheguei para te fazer companhia nesse espaço local com as informações do DF. E te lembro, ó, que estão abertas as inscrições para um curso preparatório dado, aquele concurso das sedes. Inclusive, acaba hoje, viu, o prazo para pedir a isenção da taxa de inscrição se você quer fazer esse concurso. É a SEDES é a Secretaria de Desenvolvimento Social aqui do DF. O pedido de isenção da taxa deve ser feito exclusivamente pelo site da banca organizadora, o Instituto Quadrix, termina com X. Tem direito a esse benefício candidatos que se enquadram em critérios como doadores de sangue ou medula óssea, inscritos no CAD único, beneficiários de programas sociais do GDF, além de pessoas com deficiência, entre outros grupos previstos no edital que você encontra também no site da banca organizadora. O resultado preliminar desses pedidos de isenção vai ser divulgado no dia 3 de junho, semana que vem, e o resultado definitivo sai em 9 de junho. Agora 11:34.
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4: De volta aqui no nosso Trend das 11, a gente vai com você até o meio-dia pra trendar bastante, porque o que não tá faltando é assunto por aqui, né? Não é isso, Thiago?
6: É isso mesmo. Um abraço pra Maria do Butantã, tá interagindo conosco. Quem tá aqui também, ó, falando assim, bom dia. Sou muito fã de rock de vocês.
4: Olha!
6: Aliás, não, perdão, ele é fã da gente, nada de rock, é fã da gente.
4: Bom, que bom.
6: De samba e forró, no Rock in Rio, é o Pedro de Barueri. Valeu, um abraço pra você.
4: Beijo, Pedro.
6: E ele tava falando assim, que é ouvir samba e forró no Rock em Rio, ou tá questionando, manda aí pra gente. Um abraço também, aqui é muito bom dia, Pietro e Thiago, vamos ouvir a voz dessa menina divertida. Aí um abraço pra você, quem é? É o Jaques Guilherme.
4: Beijo, Jaques, obrigada.
6: JSC Guilherme, não sei se é Jax ou é isso. Mas aí, tá registrado. Legal. Fez o elogio, valeu, obrigado. Você pode continuar participando, opinando do Rock in Rio, do Buffalo Trump também. De música, de política, de esporte, de Copa do Mundo. Acho
4: SpaceX,
6: que vai dar...
4: do SpaceX. Elon Musk também.
6: É, vai dar Holanda mesmo, Portugal. É o Brasil na Copa do Mundo, manda aqui pra gente 11 972 21 1001. Enquanto isso, a gente atualiza o feed. Vamos falar agora na sequência de filme de inteligência artificial. Assunto que repercute bastante. Vamos falar de intoxicação por álcool novamente. Eita. Infelizmente. Vamos falar de ataques no metrô. Pois é, assunto que tá bombando também. Tela Brasil, FBI e Spotify com Netflix. Assuntos que estão ganhando destaque nas redes, Pietra.
4: Pois é, e por aqui também, trendando, tá aqui, ó. STF, BRB, tá? Política sempre por aqui também. Gucci, temos... Zé Felipe e Virgínia, será que voltam ou não voltam, gente? É enquete do dia, viu? Anitta também, que tá de álbum novo. Temos Kita iFood e Wagner Moura.
6: Todos os assuntos mais comentados são os assuntos que estão trendando, bombando. E a gente repercute com você a partir de agora. Um deles é Billie Eilish.
4: Opa!
6: Sabe quem é a cantora?
4: Billie Eilish, maravilhosa.
6: Cantora de pop, cantora que tem muito destaque no mundo inteiro.
4: Sim.
6: E ela tá confirmando aí que ela enxerga sons. Olha que peculiar. Diferente.
4: Total.
6: Muito peculiar. Né? Porque os artistas, eles têm cada um sua característica, sua peculiaridade. E ela fala que consegue enxergar os sons. Ela consegue assistir música. Diferentão isso, né? Pois é. Essa fala, ela rendeu comentários nas redes sobre neurodivergência, que se chama sinestesia. Oh. Ou seja, quando dois ou mais sentidos acabam se misturando. Uhum. Para muita gente, pode parecer confuso, pode não fazer sentido, mas cientificamente isso é comprovado, né? Uma das características do autismo, né? Lembrando que o TDAH e altas habilidades, superdotação, né? São pessoas que têm esse tipo de característica, também conseguem assistir música, enxergar a música. O Brasil, só para dar um pitaquinho aqui, o Brasil tem mais de 2 milhões de diagnósticos com esses com essas síndromes. O TDAH lidera, inclusive, esse ranking com quase 5% dos brasileiros. Mais pessoas passaram a procurar o diagnóstico e existem muitos famosos que acabam revelando que tem esse tipo de diagnóstico. Como a Tata Werneck, aqui no Brasil, o próprio Elon Musk, que a gente falou agora há pouco, né, da SpaceX, Bill Gates, Whindersson Nunes, a Billie Eilish também, falando agora sobre essa situação, mas ela diz que ela não tem autismo, né? Ela declarou que não tem.
3: Exato, ela não tem. Ela, na verdade, ela não tem autismo, não tem nenhuma dessas síndromes. Ela tem a síndrome de Tourette.
6: Tourette.
3: Né? Que, pra você que não sabe, a síndrome de Tourette é aquela que tem uns tiques, sabe? Tiques motores e também vocais ali, né? Que são involuntários.
6: Falas involuntárias,
3: né? Exato. Então, a Billie Eilish tem a síndrome de Tourette. Não sei, né, se essa questão da sinestesia tem a ver com a síndrome de Tourette, mas Billie Eilish, então, consegue assistir músicas.
6: Né? Curioso.
3: Tem a Cynthia Erivo também, que fez Wicked, né? Ela que fez ali a Bruxa Verde. Ela falou também que consegue, enquanto você canta uma música, ela consegue ver cor.
6: Olha
3: então,
6: só.
3: Então, você tá cantando, essa cor, essa música é verde. Essa palavra é amarela, entendeu? Ela também tem esse dom aí, não sei muito bem. Será que é sinestesia? Acho que sim, né?
6: Eu comentei aqui, eu vi também uma declaração do guitarrista John Mayer, que ele falou também exatamente essa coisa. Ele vê cores na hora que ele tá tocando, solando. Isso talvez é um facilitador pra eles, né? Pros artistas, por isso que eles são bons demais, fazem sucesso demais.
3: É isso mesmo. Agora, a gente segue atualizando o nosso feed e é notícia da TMC, tá? Então, se você quer saber mais um pouco sobre o que tá acontecendo no mundo, a gente vai falar agora de uma notícia que tá trendando lá no nosso site, tmc.com.br. Corre pra lá, porque a gente vai falar do poder da Atiaia, que é uma pesquisa que mostrou ali que Lula tá liderando na corrida presidencial com 40% dos votos contra 35% de Flávio Bolsonaro, tá, gente? Isso num eventual segundo turno, vale lembrar. Lula tem reprovação maior que aprovação. Os demais candidatos não chegam aos 2 dígitos. Então, a gente tem aí essa pesquisa, né, que tá... Tem muitas pesquisas acontecendo ao longo dessa corrida eleitoral até outubro, para mostrar pra gente que caminho que vai dar ali, né, o próximo presidente também. Mas fica aqui, então, esse poder da Atiaia, onde Lula lidera contra Flávio Bolsonaro num eventual segundo turno.
6: 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Atualizei o feed aqui, vamos falar de filme Inteligência Artificial. Aliás, um filme iraniano feito 100% com inteligência artificial. E teve um orçamento baixíssimo de $2,000 apenas. $2,000.
3: Só isso.
6: E é um assunto que tá ganhando muita repercussão. O nome do filme, Dreams of Violets. Ele foi feito, é um feito, aliás, inédito, na indústria do cinema, na programação oficial do Festival de Tribeca, em Nova York. A exibição acontece no dia 10 de junho. Esse filme teve um orçamento, como eu falei, de $2,000. E tem um docurama de 75 minutos. O último longa feito com inteligência artificial, ele custou cerca de $500,000, que é o Hell Grinder, que foi exibido em Cannes no ano passado. Lembro também que em 2024 teve um curta-metragem que foi feito e roteirizado por um robô. Trabalhou inteirinho no filme. O nome dele, Next Stop Paris. Está disponível no YouTube, caso você se interesse. Agora, você imagina quando a sua IA puder criar um filme exclusivo pra você assistir em casa. Seria um filme do quê? De suspense? De terror? Comédia? Romance? Conta aí pra gente. Se a sua IA aí no seu celular pudesse criar um filme pra você, qual seria a categoria?
3: Boa! Inclusive, é legal falar sobre esse assunto, porque muita gente é contra, né? Tem muitos artistas que falam que não são a favor, que não agrega muito.
6: O Oscar, o Globo de Ouro, já colocou alguns limites aí na premiação pro ano que vem.
3: Exato. Inclusive, era o que eu ia falar. O Globo de Ouro, na verdade, deu uma permitida, boa, né? No uso de inteligência artificial, né? Em algumas produções ali concorrentes, desde que o talento humano permaneça como força criativa ali principal. Então, você pode usar pra fazer um efeito visual, né, efeito sonoro ali, não sei, usar alguns artifícios da inteligência artificial. Agora, não completamente. Mas vamos ver aí.
6: Vamos ver.
3: Como funciona, como a gente já falou aqui. Será que a IA domina o mundo? Complicado, viu? A gente segue atualizando o nosso feed para falar sobre intoxicação álcool, que apareceu aqui pra gente trendando. Novo caso de intoxicação aí por álcool, o famoso metanol, tá dando o que falar novamente. Em menos de um ano, 54 pessoas foram intoxicadas, né? Todas em São Paulo, vale lembrar. O último caso aconteceu lá em São Bernardo do Campo, tá? O paciente ali tem 51 anos de idade, ele tá internado há 19 dias, na verdade ele foi internado no dia 19, ele recebeu alta, né, e tá em recuperação, ainda bem não aconteceu nada com ele mais grave, mas a gente já teve ali alguns casos onde as pessoas perderam a visão, as pessoas morreram também. Em 2025, a gente traz aqui uns dados para vocês, tivemos um pico de casos somando 12 óbitos, tá, gente? A morte de um homem de 31 anos, também em São Paulo, ainda tá em investigação se foi ali por conta de bebida adulterada, por conta do metanol ou não. Mas a gente segue agora aqui em alerta para mais um caso, né, que tem envolvimento de metanol na bebida. Então, se você for sair, se você for curtir ali a noitada, toma muito cuidado de onde você vai beber, o que, que você vai beber, tá, gente?
6: Pois é, infelizmente, né? Porque fazia tempo que a gente não trazia esses assuntos relacionados, sim, a metanol. Aqui, muito tempo atrás, falamos bastante, alertamos bastante, tinha dado uma pausa, mas parece que as notícias estão chegando novamente, as pessoas ficando intoxicadas. Sempre muito bom você tratar e pesquisar a procedência da bebida do estabelecimento que você está frequentando. Muito cuidado nesse momento. Deixa eu passar rapidamente pelo jogo. Ó, o João Fonseca esboçando uma reação. Djokovic abriu 5-1, já tá 5-3.
3: Boa, caramba, tamo bem.
6: Pois é, tamo bem demais. E o João Fonseca tá sacando e pode fazer 5-4, né? Fazer o quarto game pra ele. Vamos ficar na torcida, a gente segue atualizando o feed aqui. E fez, hein? Já 5-4, portanto. Boa. Garantiu. Vamos lá, João Fonseca. Quem sabe vê uma virada aí logo no primeiro set. Atualizei o feed aqui pra mim. Apareceu o João Fonseca, Djokovic e também Tela Brasil, que é um novo streaming que está chegando no nosso país. Lançamento previsto para amanhã, dia 30 de maio. Nome Tela Brasil, ou seja, aí é um streaming que tem pelo menos 500 filmes e séries. E o melhor de tudo, ó, para assistir de graça.
3: Ah, aí a gente gosta.
6: Exatamente, não é para você pagar mais um streaming, que a gente já está pagando um monte, né? Um monte. Cada hora é um novo que surge, mas tem que pagar. Esse é de graça na faixa, ó, que beleza. É uma iniciativa, inclusive, do Ministério da Cultura. O acesso inédito de produções nacionais que você consegue acessar fazendo o login na sua conta gov.br. Então, cerimônia de lançamento que vai acontecer na Cidade das Artes, no Rio de Janeiro, estreia prevista

0: 40 milhões de dólares, tá? Isso em barras de ouro na sua casa. A gente ontem noticiou que tinha dinheiro em saco de lixo aqui no Brasil. Estados Unidos tá à frente, né? Em barras de ouro, tá? Pois é. Foram entregues, então, pela CIA ali a pedido dele, né? Entre novembro de 2025 e março de 2026, para uso em missões. Enfim, para manter... Falaram que não é necessário... informar detalhes para manter sigilo das operações, então a gente não tem muitos detalhes assim. A gente tem que ele estava há 17 anos na CIA, ocupava uma das cadeiras mais altas do órgão, tá? Para vocês ficarem aí cientes. E descobriu, então, que ele construiu carreira com diplomas falsos de universidades.
1: É brincadeira, hein?
0: Gente, olha...
1: Não faz uma coisa certa, cidadão.
0: Uma coisa, tá tudo errado.
1: Não acerta uma.
0: Tudo errado, tá? E na casa dele foram encontradas, então, 303 barras de ouro, 1 quilo cada uma, e 2 milhões de dólares em dinheiro, 35 relógios de luxo. Não para, tá, gente? A lista aqui tá grande. E o ex-agente, ele vai passar, então, por uma audiência de detenção. Deu ruim pra ele.
1: Deu ruim, não total. Pode nem colocar as barras na cueca, né? Que o pessoal aqui não... no Brasil disfarça, coloca dinheiro na cueca. As barras não dá.
0: A barra não dá.
1: Vai pesar complicado. Demais. Pois é, né? Cada uma que aparece. Agora, 11h47, atualizei o feed aqui. Assuntos que vão bombando nesta sexta-feira. Spotify e Netflix.
0: Que feed gostoso.
1: Kit gostoso, mas carinha também, né? Quem pagar. Diferente do nosso, eita, lá o Tela Brasil, que é na faixa. Agora, o podcast deixa YouTube e fecha com Spotify e Netflix por 100 milhões de dólares.
0: Caramba!
1: É o podcast famoso gringo que se chama On Purpose, que é criado por Jay Shetty. Acumula mais de 1 bilhão de players desde o seu lançamento, que foi, né, no ano passado. Era o 24º podcast mais ouvido nos Estados Unidos dentro do Spotify. No YouTube, o canal tem 5,6 milhões de inscritos. Em julho, episódios em vídeo acabaram deixando o YouTube. E esse On Purpose, perdão, é o único show de dono independente. Então... que fechou ao mesmo tempo com Spotify e Netflix. Movimentação aí no mercado, né, dos streamings. Então, podcast, gente, milionário, deixando uma plataforma migrando para outra.
0: Olha, coisa boa vindo por aí. Agora a gente segue aqui no nosso feed, atualizando. Temos acordo BRB, política aqui pra gente, economia também, né, no final das contas. Porque o STF liberou acordo entre o Distrito Federal e União para salvar o BRB, que é o Banco de Brasília, né? Essa operação aí de até 6,5 bilhões de reais é destinada ao BRB, ao Banco Público de Brasília, que está em crise, gente, depois de operações com o Banco Master. Olha ele aí aparecendo novamente pra gente. Cada dia mais temos um capítulo do Banco Master aqui no nosso trend, também na programação da TMC. O dinheiro, gente, vem do Fundo Garantidor de Crédito, o FGC, e um pedido de socorro ali ao BRB, né, que foi feito em abril. O banco, ele movimenta, vale lembrar, cerca de 3 bilhões de reais em benefícios sociais. Também faz o pagamento de mais de 210 mil servidores públicos. Então, né, se ele quebra, as pessoas também vão sair perdendo ali. E a preocupação é que a crise afete, então, esses serviços públicos, tá? Operações financeiras do Distrito Federal também tem essa preocupação de afetar ali, então, e ter uma crise tanto nos serviços públicos quanto nas operações financeiras do Distrito Federal. E a gente não quer isso. Então, vamos ver aí o que vai acontecer com esse acordo.
1: Tá certo, então. Ó, a gente vai atualizando o feed. Deixa eu antes mandar um abraço pra Estela Ribeiro, nossa apresentadora aqui.
0: Ah, Estela, maravilhosa.
1: Que ela comentou uma das notícias que a gente trouxe aqui, que ela associa a cor a gosto. Por exemplo, isso é uma comida sabor vermelho. Olha que diferente.
0: Que legal.
1: Só gente inteligente que faz isso. Ou seja,
0: só artista, Estela Ribeiro.
1: Estela é inteligentíssima. Artista, né? Pois é.
0: Artista inteligente.
1: Querida Estela, um beijo pra você. Valeu, beijo, obrigado. Valeu. E atualizando aqui também sobre a partida do João Fonseca contra Djokovic. Então não deu, apesar de esboçar a reação. No primeiro set deu Djoko, 6-4 em cima do João Fonseca. Mas bora lá, pro segundo set tem chão pela frente. Já estamos falando de um Grand Slam, né? São 3 sets, portanto, que um jogador precisa fechar para ganhar aí, portanto, a partida. Que o João ganhe os próximos 3, que faça 3-1. Tamo na torcida. Atualizei o feed, vamos falar de Felipe Luiz. De Djokovic e João Fonseca, vamos para Felipe Luiz.
0: Continuamos no esporte.
1: Técnico brasileiro que fechou com o time...

0: europeu. Ele assinou com o Monaco, da França. É um time que disputa a Ligue 1, Ligue 1, né, que eles falam lá, Ligue 1, Liga 1, primeira divisão do campeonato francês. E um contrato bacana, que será válido até junho de 2028. Como jogador, relembrando a trajetória do Felipe Luiz, defendeu a seleção brasileira na Copa da Rússia 2018, passou pelo Flamengo, né, passou pelo Atlético de Madrid na Espanha e como técnico pelo Flamengo, conquistou 9 títulos, né, foi um grande vitorioso, mas teve aquela demissão que ninguém entendeu nada, nem a torcida do Flamengo, mas a gente deseja boa sorte ao craque agora em campos franceses.
1: Olha, a gente tava falando ontem sobre isso, né, porque ele tava sendo cotado pra assumir o Leverkusen ali,
0: tinha,
1: né?
0: Dúvida, né?
1: E agora assumiu, na verdade, nem o seleções, Mônaco da França.
0: Nem seleções, nem Alemanha, foi pra França.
1: É isso, tá aí, valendo. Então tá bom, tá bem, viu, gente? Agora, seguindo, aparece aqui Brasil e Estados Unidos.
0: De novo.
1: O que será que tá acontecendo, né, trendando aí? Porque, gente, olha isso, o Brasil é o novo queridinho das empresas americanas, tá? O mercado de trabalho americano ali tá de olho no profissional brasileiro. Então, você que quer essa vaguinha nos Estados Unidos, quer trabalhar ali em alguma empresa americana, fica de olho nessa notícia. Porque durante décadas, né, gigantes de tecnologia buscavam talentos aonde? Na Ásia.
0: Verdade.
1: Então, né, contratando ali em países com fusos horários e culturas mais próximas, colocou o Brasil no centro do mapa, tá, gente? Empresas americanas entenderam, então, que o valor do conhecimento técnico, a experiência dos brasileiros, né, e também entendendo ali querendo entender como que o brasileiro gosta de chegar nos Estados Unidos, também essa relação do Brasil com os Estados Unidos, isso fez o olhinho dessas empresas brilharem, tá? E eles também querem entender, os brasileiros querem entender como chegar nos Estados Unidos, quem ajuda ali a chegar nos Estados Unidos também. Então, tem essa trend acontecendo ali. Os Estados Unidos com o Brasil, essa junção, digamos essa fusão, assim, essa fusão dos funcionários ali no trabalhar em empresas americanas. Então, fica aí a notícia pra você, certo, Thiago Matheus?
0: Certíssimo. Até porque, tempos atrás, a gente associava brasileiro aí pros Estados Unidos fazer aquele serviço de limpeza, de carro, de janela, exato, de vidro, trabalhar em rede de fast food, ser babá, né?
1: Também,
0: principalmente
1: também.
0: As mulheres, mas agora não, ó. Os Estados Unidos dando aquele moral para os profissionais brasileiros indo para o setor de tecnologia. Boa sorte para você, se for o seu caso.
1: E tem um arroba aqui, inclusive, ó, arroba d4uimmigration.br, desculpa, se você colocar esse arroba ali no Instagram, você vai entender um pouquinho como, então, trabalhar, chegar nos Estados Unidos, né? Fica aqui, então,
0: para
1: você essa dica.
0: Wagner Moura, tá trendando, apareceu aqui no meu feed. Por quê? Porque o ator mudou o seu visual para filme de vampiro.
1: Ih!
0: Ó, que beleza, o nome do filme? Flesh of the Gods. É o protagonista ao lado de Kristen Stewart, estrela de Crepúsculo. Lembra dela?
1: A pois Bela, é, gente.
0: A Bela. As filmagens começam esse mês, nos Estados Unidos. Direção de Panos Cosmatos. É uma história que acompanha Raul, que é o Wagner, né? E Alex, que é a Kristen, que é um casal que vive ali em Los Angeles nos anos 80. Já gostei da ambientação, parece legal. A sinopse conta que o casal mergulha todas as noites em festas marcadas pelo hedonismo, violência e experiência intensa. Agora, o Wagner terminou recentemente as filmagens de O Aroma da Pitanga. É um filme do diretor argentino Lisandro Alonso. E Flesh of the Gods, ele chega em um momento de destaque na carreira do Wagner Moura, né? Que recentemente conquistou a indicação ao Oscar como melhor ator por Agente Secreto. E agora, cada vez mais, ocupando um espaço aí no cinema gringo, no cinema internacional, filme americano, atuando ao lado da Kristen Stewart, uma grande atriz, artista, aí do, exato, cinema americano. Vamos ver se esse vai ser um blockbuster, se vai fazer sucesso.
1: Não, total.
0: Pelo enredo, pode ser que seja legal, hein?
1: E se tem Wagner Moura, com certeza vai fazer sucesso.
0: Boa.
1: Gente. É isso. A gente segue aqui atualizando o nosso feed, já chegando no finalzinho do Trend das 11, pois é, porque tem Carbono Oculto por aqui, trendando, tá, gente? Nova fase da operação foi batizada de Fluxo Oculto, que mira ali novo esquema de lavagem de dinheiro ligado ao PCC. A gente falando sobre facções criminosas, né? A gente volta aqui falar, então, sobre o PCC. Esse esquema ali tá mirando o setor de combustíveis e também financeiro.
0: Sim.
1: A investigação, ela também aponta fintechs e fundos de investimento usados como bancos paralelos, tá? Que movimentaram mais de 26 bilhões de reais entre 2022 e 2025. O grupo atuava ali em adulteração de combustíveis, a chamada máfia da nafta. São empresas ali que compravam nafta com benefícios fiscais e também desviavam o produto para mistura em combustíveis automotivos. Então a gente sai perdendo, né? A ação cumpre ali 59 mandados em diferentes estados, incluindo também São Paulo, aqui, Paraná, Rio de Janeiro e Minas Gerais.
0: A gente atualiza tudo isso ao longo da programação no nosso site, nas redes sociais também. Aqui no meu feed apareceu Maroon 5. Tá bombando, tá trendando aqui para os brasileiros. Por quê? Porque a banda americana fará mais 3 shows no Brasil, além do Rock in Rio, que a Pietra trouxe agora há pouco. Atenção, ó, São Paulo, no Nubank Park, dia 8/9. Em Salvador, na Casa de Apostas Arena Fonte Nova, dia 10/9. E começa a tour por São José do Rio Preto, no interior de São Paulo. Recinto de exposições, que acontece no dia 6/9. A banda encerra a passagem pelo Brasil no Rock in Rio, como a Pietra falou, dia 12, portanto, no Palco Mundo, 12/9. Vai apresentar repertório de sucessos como Sugar, que é essa daqui que a gente tá ouvindo, né? Vamos, sobe o somzinho aí, Bruno, vai. Pessoal gosta, hein?
1: Na hora certa, hein, Thiago? Você tá ligado.
0: E outros também, né? Outros sucessos, She Will Be Loved, Moves Like Jagger, Animal, entre outras. Venda geral começa no dia 1º de junho. Cliente Santander, Select e Private tem pré-venda a partir do sabadão, dia 30. Portanto, bom show pra você que vai lá. A gente fica por aqui ao som de Maroon 5, porque vem esporte agora na programação, né?
1: É isso mesmo, Thiago. A gente te espera, então, na semana que vem, segunda-feira. Bom final de semana pra você. Aproveita a sua sexta.
0: E vai João Fonseca, hein? Bora. Segundo set, na torcida. Sextou.
1: Tchau.
0: Aquele abraço.

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3: Ah, cheguei nesse programinha gostoso que é o Papo de Craque, primeiro tempo. Pedindo licença para meu parceiro Bruno Torelli, que hoje está de folga. Então eu vou estar apresentando esse programinha que eu gosto demais, que é o Papo de Craque, em clima de Copa do Mundo, com meu parceiro Joel Silva, Henrique Magini, DJ Saião na produção aqui, na sonoplastia, nos estúdios da TMC, perdão. E você participando com a gente pelo YouTube da TMC Esporte e também pelo WhatsApp, DDD 21 99 557 1013, DDD 21 99 557 1013. Eu quero a sua participação, hein? Hoje, além de futebol, vamos trazer algum papo aleatório pra galera poder participar. Então chega com a gente, vai mandando a sua mensagem também no YouTube e no WhatsApp, beleza? Ó, você tá ouvindo um barulhinho no fundo, que o Henrique Magini tá ouvindo também, o João Silva tá ouvindo também. Só pra explicar, nós já estamos com Leonardo Pinheiro ao vivo, direto da Granja Comari. Quem?
4: Léo.
3: Tá bom, Léo. Desculpa, tá? Ele não gosta do Leonardo.
5: Não, é porque o Leonardo é pra dar bronca.
3: É, ele fica chateado. Então, de novo, vamos lá. Léo Pinheiro, diretamente da Granja Comari. E pela primeira vez, cara, ele vai ser acionado muito rápido. Ó, são meio-dia agora e o Léo Pinheiro vai ser chamado já pra começar o programa. Ele... Aí, vou te falar, Léo Pinheiro, isso nunca aconteceu, hein? Bom dia pra você, meu amigo. Ou melhor, boa tarde, né? Já é meio-dia, boa tarde pra você.
4: Boa tarde, pai da bola. Tudo bem, cara? Um abraço pra você.
3: Tudo bem.
4: Imagine. Quem tá mais aí hoje, que eu não ouvi a voz?
3: Joel Silva. Cadê? Fala aí,
4: Joel,
3: cara.
4: Joel Silva, o grande Jojo. Tudo bem, Joel? Um abraço pra você.
5: Um abraço, Léope. Tudo bem com você, meu amigo?
6: É, o Vasco foi...
4: Hoje tá chovendo, tá, amigo?
6: É segunda casa desse...
4: Uma garoa aqui. Tá diferente a situação climática, mas a gente já saiu aqui da área que vai acontecer o treinamento, né, no campo principal da Granja Comari. Mais cedo teve entrevista coletiva, a gente vai repercutir essa situação no primeiro treinamento em que o Carlo Ancelotti vai desenhar a equipe da seleção brasileira para o jogo contra o Panamá no próximo final de semana. A tendência é que não fuja muito daquele time, daquela formação, daquele desenho que ele tem para a equipe brasileira sem o Neymar. Repetindo, o jogador tem essa lesão de grau número 2 na panturrilha da perna direita, por isso ele vai ser desfalque para os próximos amistosos da seleção brasileira contra o Panamá e também contra o Egito, e por tendência também na estreia da seleção nacional na Copa do Mundo contra o Marrocos. Então, até para a gente já iniciar o debate, o pai da bola, um Brasil provável para o jogo do final de semana: Alisson no gol, o Wesley, e aí um miolo defensivo com Bremer e Léo Pereira, por conta da ausência da dupla titular, que estará em campo amanhã na final da Liga dos Campeões, e Alexandro completando o sistema defensivo na lateral esquerda. Meio campo com Casemiro e Bruno Guimarães, na frente Luiz Henrique, Matheus Cunha, Vinícius Júnior e Rafinha. Essa é a tendência da equipe da seleção brasileira. O treinamento está acontecendo nesse momento e esse deve ser o time brasileiro para esse jogo. A gente já traz também a palavra do Rayan, que foi um dos personagens que a gente conseguiu conversar hoje na entrevista coletiva.
3: Boa noite.
4: Teve essa pergunta, cara, sabia disso?
3: Teve essa pergunta?
4: Não, pergunta não. Teve uma piada, né, cara? O Thiago da Band, ele abriu falando: oi, boa noite. Opa, perdão. Bom dia.
3: Ah, maneiro, maneiro. Thiaguinho é gente maneiro. Boa. Mas, olha, antes de você falar sobre o Rayan, me tira uma dúvida. Ontem parece que ele tomou um esculacho soltando pipa, foi isso ou não?
4: A gente vai acompanhar tudo isso.
3: Ah, beleza, bola. Então, desculpa. Beleza.
4: O Rayan, ele vai falar sobre o Vasco da Gama. Eu pedi até licença pro Joel para utilizar essa sonora, até utilizando o tema Vasco da Gama, porque foi fundamental para a formação, impactante para a construção dele. E a gente escuta o Rayan falando sobre como o Vasco proporcionou, foi fundamental para ele aos 19 anos de idade chegar à seleção brasileira.
6: É, o Vasco foi minha segunda casa desde 6 anos de idade até os meus 19 anos de idade. Então o Vasco sempre me ajudou, sempre, como tu falou, estudei, joguei salão, joguei campo. Então foi um momento de muita felicidade. Então fico muito feliz pelo Vasco. Tem muitos torcedores que mandam mensagem. Então fico muito feliz. Então sou muito grato por isso também. Então sou muito feliz por isso.
4: palavras, portanto, do Rayan, e aí respondendo a pergunta do pai da bola. Ele fala sobre o duelo de pipa que aconteceu ontem, e a gente trouxe em tempo real, né, pai da bola? Você estava aqui ontem.
3: Sim.
4: No segundo tempo do Papo de Craque, o Breno me perguntou, o que está acontecendo? Eu falei, a galera, os crias estão soltando pipa. E a gente consegue ver daqui do clube, né, o clube social, né, o clube Comari, que fica ao lado da Granja Comari, e aí a gente utilizou, né, o equipamento, a potência... Escuta isso, a potência do equipamento dos nossos colegas, tá? O pai da bola, para conseguir dar aquele zoom lá no alto, lá onde fica a concentração.
3: Entendi.
4: E o Rayan explicou da provocação, ou explicou a provocação que ele recebeu do Lucas Paquetá nas redes sociais.
6: Cara, o Globo me recebeu muito bem. É, o momento ali da pipa ali foi um momento de descontração nossa ali, de momento de estar tá brincando com o pessoal me recebeu muito bem. Paquetá, Bruno Guimarães. É a primeira vez que estou trabalhando com eles aqui. Então, ali eu e o Wesley era a dupla também era o Paquetá e Bruno Guimarães ali, foi três pipas pra cada, então a gente cortou só uma e voou duas, então eles ganharam de 2-1, então eles ficaram com a vitória, mas eu acho que vai ter voto e a gente vai dar voto por cima.
3: Foi inacreditável.
4: Aí a palavra do Rayan,
7: bom demais,
4: tirando o sorriso, né, a gargalhada do pessoal presente na sala de imprensa, que estava lotada. Clima leve, né, nessa coletiva do Rayan, num bate-papo com o Matheus Cunha, que a gente vai acompanhar mais tarde no segundo tempo do Papo de Craque. Ele falou um pouquinho mais sobre formação tática, sobre se sentir bem dentro de campo e também sobre como o elenco recebeu essa notícia da ausência do Neymar, falando um pouquinho sobre experiência, já que é um jogador que, apesar de estar indo para a primeira Copa do Mundo, ele também tem uma bagagem muito grande, já que nesse momento ele é um dos líderes de um dos clubes que tem a maior pressão do planeta, que é o Manchester United. Então, a atividade está acontecendo nesse momento, a tendência até que ela esteja nessa reta final. A gente acompanhou alguns minutos iniciais, a gente viu, por exemplo, a presença do Léo Nanetti, que é o goleiro da base do Flamengo, que completa o treinamento do Taffarel, viu ali um momento de aquecimento, viu... Eu vou forçar um pouquinho, mas vou falar. Viu uma caneta, ou um passe entre as pernas do Luiz Henrique para cima do Léo Pereira... Vou reforçar, né? Tá um clima tranquilo, apesar de toda essa notícia envolvendo a situação física do Neymar. O Samir Chaud, ele desembarcou aqui agora de helicóptero durante o início dessa atividade. É um pouquinho do panorama do que aconteceu hoje cedo aqui na Granja Comari. Treinamento, entrevista coletiva e esse detalhe do Rayan reforçando a importância, o impacto do Vasco da Gama na vida dele. 19 anos de idade. O pai da bola. Desde 94 o Brasil não tinha um jogador tão jovem convocado como ele, também como o Endrick. Então são atletas que trazem essa juventude para a seleção brasileira, e o Rayan sendo esse expoente de juventude também, talvez de vigor físico para a seleção nacional. E tem esse detalhe, perdeu na pipa para os crias, né, cara? O Bruno Guimarães, que foi criado ali na região de Vila Isabel também. É na Zona Norte, né? Uma Zona Norte.
3: Calma.
4: São Cristóvão, Vila Isabel. É Zona Norte, sim.
3: Não, tá.
4: Independente do que o Joel ache.
3: Que isso, cara? Norte. Que isso, cara?
7: Atacou o Joel de graça?
3: Do nada.
4: Não, porque o Joel, ele tem muitas discussões a respeito da Zona Norte.
7: Não. Uma coisa é subúrbio, outra coisa é Zona Norte. Carioca. Zona Norte, Vila Isabel e Tijuca são. Eu não tô discutindo isso. Nunca discuti isso, Léo, pelo amor de Deus. Aí eu vou brigar com o mapa da cidade do Rio de Janeiro?
3: Mas subúrbio. O Borbe não é, Vila Isabel.
7: Também, não, Vila Isabel é Tijuca, que não é tanto.
3: Tá bom.
4: Entendendo o grande conhecimento geográfico e também o conhecimento sociocultural do Joel, então, o Bruno Guimarães, que tem essa ligação ali com o bairro de Vila Isabel, também com São Cristóvão, o Lucas Paquetá, que é da ilha de Paquetá, naturalmente, o Wesley, que não é carioca, mas veio pro Rio de Janeiro ali, beirando a idade de 20 anos, então, e o Rayan, que naturalmente é da Barreira, então todo mundo... É cria, a gente pode colocar assim. A galera é cria. O Wesley, ele foi abraçado como cria. E o Rayan ficou devendo essa e prometeu. Vai ter revanche, tá, o pai da bola?
3: Beleza. Ô, Léo, me tira uma dúvida. Tá todo mundo andando de helicóptero aí na Granja Comari. Você não deu um rolê de helicóptero ainda, não?
4: Ainda não. É, eu tô aqui conversando com colegas mais experientes.
3: Quem
4: colegas
3: tá aí de colega?
4: Veículos.
3: Quem tá aí de colega? Fala aí pra gente.
4: Na minha frente aqui agora.
3: Na cara, tua frente.
4: Tá rolando uma entrada do Donos da Bola, tá rolando também a galera produzindo conteúdo pro Sport TV, a galera da Casa TV, o pessoal da ESPN já saiu do ar. É o pessoal que tá aqui fora da área destinada aqui como centro de imprensa. Então, por isso
3: Entendi.
4: Tá todo mundo... na chuva. E o Paraná Te Abraço também tá aqui fazendo conteúdo dele.
3: Ô, muito Léo, gente boa, cara. Um abraço para Osíris Nadal, cara. Osíris Nadal.
7: Ô, Léo, vai almoçar com o Rodrigo Calvino?
4: Vou almoçar com o Calvino.
7: Manda um abraço pra ele.
4: Cara, a minha tropa aqui tá sendo o Calvino, o Vila Franca, o Bayer.
7: Brunão tá aí, não? Bruno Vaz, do lance? Bruno Vaz?
4: Provavelmente.
7: É o cinegrafista.
3: Ô, Léo, então, agora. Tu tá com saudade da gente, Léo, ou não?
7: Ou tem novos amigos agora?
3: Ah, com novos amigos agora.
4: Eu tenho um apreço muito grande pelos meus amigos. Eu tô com a saudade. A minha saudade maior é do Breno Monsef. Não tem como negar isso.
3: Que isso.
4: Mas depois vem você, pai da bola.
3: Ah, beleza, então. Eu tô em segundo lugar. Tudo bem. Em segundo lugar é uma boa, não, é uma boa
4: mas
3: posição.
4: Você tá igual, mas você tem dois jogos a menos, entendeu? E aí você pode igualar.
3: Tá bom.
4: No então aproveitamento tá bom. De pontos, você tá ali se aproximando da galera na parte de cima da tabela de classificação. Mas trazer um panorama aqui, tá? Ó, tá frio pra caramba. Tá chovendo. E ainda assim, a gente tá num clube social, tava rolando uma hidroginástica pra terceira idade aqui na nossa frente. Não sei se você acompanhou os outros vídeos dos outros colegas, deles fazendo entradas, passagens, e aí tem essa piscininha aqui. E aí, apesar da chuva, tá rolando ainda uma natação da terceira idade por aqui.
3: Beleza, então, Léo. Deixa eu só trazer aqui uma atualização rapidinha pra galera. Vamos lá. Trazendo aqui o sorteio que tá rolando da Copa Sul-Americana nesse momento. O sorteio que já aconteceu ontem sobre... O sorteio não, né? A definição aconteceu ontem.
7: Isso.
3: O Vasco, que segue vivo na competição, vai encarar a equipe do Independente Medellín. O Botafogo passou direto. Então isso aqui é o playoff, tá, galera? Da Sul-Americana com os eliminados da Libertadores. Nesse momento, o Joel vai falar daqui a pouquinho melhor, mas já vamos definir aqui. O Vasco encara o Independente Medellín e, em caso de vitória, vai encarar a equipe do Olímpia do Paraguai.
7: Repeteco.
3: Pegamos o Olímpia. Então, ó, se o Vasco vencer o Independente Medellín, o Vasco enfrenta o Olímpia do Paraguai no sorteio da Copa Comebol. O Botafogo também já sabe, tá? Já saiu o Botafogo também. O Botafogo tá esperando o vencedor do confronto entre Lanús e Cienciano, tá? O Botafogo fica aguardando pelo chaveamento da letra C. O confronto entre Lanús e Cienciano é o confronto que o Botafogo vai encarar pela frente, esperando essa partida entre as duas equipes. Enfim, então Vasco e o Botafogo já sabem os seus prováveis adversários. O Vasco ainda precisa se classificar, o Botafogo somente aguardar essa partida.
7: Só um parêntese sobre a diagramação, né, que escolheram pra fazer a divulgação, meu. Sim. Amigo, que troço confuso.
3: Tá feio
7: rapaz
3: mesmo.
7: Rapaz do céu.
3: Não, e assim,
7: impressionante mesmo.
3: E aí a gente para pra olhar, eles não colocaram, né, em ordem, tá, AHEDBGFC.
7: É, não,
3: é assim,
7: enfim.
3: Tá?
7: Eu imagino que é porque, por exemplo.
3: São os grupos.
7: Não, é o chaveamento.
3: Sim.
7: Então, por exemplo, provavelmente o Vasco, passando do Olímpia, terá pela frente o River Plate, Santa Fé ou Caracas. Esse é o chaveamento,
3: não,
7: pelo
3: então,
7: que eu consegui
3: entender. É o Santa Fé.
7: Tem uma linhazinha ali, ó, depois do grupo D, tem uma linhazinha que divide o chaveamento. Vai ficar essa galera A, H, E e D do lado esquerdo e o B, G, F, C do lado direito. Ou que a diagramação na tela, tá na transmissão, tá horrível.
3: Então, Vasco e Botafogo só se enfrentam na final. É bom pra galera entender isso. Só poderemos ter um confronto entre Vasco e Botafogo na final da Sul-Americana. Exatamente. Porque estão em chaves diferentes, mas o Botafogo pode encarar o Atlético Mineiro numa semifinal.
7: Um Bragantino, um
3: Santos também, é verdade, o Bragantino também. Cadê? Ah, o Vasco. O Bragantino também, tá lá em cima.
7: Meu irmão, ao lado do Vasco tem River Plate, Boca, Olímpia e Grêmio. Que beleza, hein?
3: Que beleza! É verdade, cara. Mas também tem o Recoleta, tá? Não, por ali.
7: Vai passar.
3: Também tem o Santa Fé, tem o Caracas.
7: Não,
3: pode acontecer,
7: não,
3: cara. Você tá muito nervoso.
7: Pera lá.
3: Ô, Léo Piero.
7: Quem quer ser campeão não escolhe adversário.
3: Ô, Léo, traz de novo pra gente a provável escalação da seleção para amistoso contra o Panamá, por favor.
4: Vamos lá. A gente pode fazer de forma interativa?
3: Com certeza.
4: Então vamos lá. Ontem viralizou a imagem, cara, da situação física do goleiro Alisson. Não só a parte estética, mas também a situação do condicionamento físico do Alisson. Alisson, titular. Alisson que ontem viralizou com a camisa um pouquinho mais apertada e uma volumosa barriguinha. Não sei se você pôde acompanhar. Hoje, a gente deu aquele zoom, observou o Alisson e deram, talvez, uma camisa um pouquinho mais larga. O que pode ser também uma alternativa, né, pai da bola?
3: Sim.
4: Você que é um cara que é muito ligado à moda e que tem um senso estético um pouquinho mais elevado em relação às demais pessoas dessa equipe. Por exemplo, o apresentador do programa da tarde, o titular do programa da tarde, ele tem um senso estético diferente. Você sabe, você sabe disso.
3: Sim.
4: Então deram uma camisa um pouquinho mais larga pro Alisson. Então ele no gol, o Wesley na lateral direita, Bremer e Léo Pereira. Por quê? Marquinhos e Gabriel Magalhães, a dupla titular, a dupla estará em campo amanhã na decisão da Liga dos Campeões, da Champions League, um pelo lado do PSG, o outro pelo Arsenal. Então, por isso, os jogadores considerados reservas estarão em campo amanhã. Isso porque o que a gente entende é que esses dois estão à frente de a Danilo e também o Ibanez. Na lateral esquerda, o Alexandre, jogador do Flamengo. Meio campo com a dupla titular, Casemiro e Bruno Guimarães. E aí na frente, esse quarteto ofensivo. Luiz Henrique pela direita, Vinícius Júnior pela esquerda, Rafinha centralizado e Matheus Cunha como um falso 9, revezando ali essa função de referência com os demais jogadores, ou pelo menos os três últimos, Rafinha, Vinícius Júnior e ele próprio. Então, esses dois últimos na realidade, né? Esses três jogadores revezando essa função de referência, esse o rascunho da seleção brasileira. Lembrando que o outro jogador que tem uma trajetória de titularidade, que é o Gabriel Martinelli, ele também está envolvido com a decisão da Champions League, a Liga dos Campeões. Então, esse é um rascunho de uma seleção brasileira para o jogo de domingo contra o Panamá no Maracanã, que terá transmissão aqui da TMC entre os jogos dos cariocas.
3: Então, o Flamengo presente, né, nessa equipe titular, com o Léo Pereira e Alexandre entre esses jogadores. Eu quero saber a opinião de vocês, estão aqui na mesa comigo. Vocês estão entusiasmados, cara, para a presença desses jogadores? Pelo lado, obviamente, do Brasil, a gente tem testes acontecendo, né, pelo técnico Carlo Ancelotti, até porque não existe essa disponibilidade, como o Léo muito bem informou, de todos os jogadores por conta da final da Champions League. O Marquinhos está na final, o Gabriel Magalhães está na final. Então são jogadores que vão chegar ao longo do tempo, né, para essa partida. Então, por isso, a dupla titular entre Bremer e Léo Pereira. E aí, o Henrique, imagine, você gosta, cara, do Léo Pereira, gosta do Bremer? Eu não tenho muita confiança nessa zaga, não, mas
7: também,
3: enfim.
7: Não, cara, mas assim, como pô, o Panamá, com todo o respeito.
3: Sim, é claro.
7: Toda frase que vem com todo respeito, a gente em algum momento vai avacalhar ali. Sim. Na frente. Mas, com todo respeito, não é parâmetro pra gente botar uma régua da Copa do Mundo. Não é. Então, assim, a galera vai chegar pra jogar pra perceber o clima. Que é dentro da seleção. Alguns jogadores já tiveram a oportunidade de jogar no Maracanã com a seleção brasileira, outros não vão ter essa atmosfera também, porque é diferente você defender o clube, ou outra coisa você defender a seleção dentro do Maracanã. É a despedida da seleção do país. Então, assim, eu vejo com bons olhos, principalmente atletas que já estão acostumados a jogar no Maracanã e vão jogar diante de uma torcida que vai apoiar, que vai curtir aquele momento ali de estar com a seleção, mas, obviamente, com obrigações técnicas e táticas, porque o Ancelotti vai pedir isso e precisa disso também, mas é contra o Panamá. Então, o que a gente espera é que esses caras, cara, performem da melhor maneira possível.
3: Ô, Léo, antes do Joel responder, eu também queria que você vai trazer informação, queria que você falasse também sobre como tá o clima. A galera tá definindo esse jogo contra o Panamá realmente como brinco. Não, eu sei que o clima tá frio, eu digo na seleção. Não, você não me dá essa notícia.
8: Frio, não. Imagina, você chegou aqui de camiseta.
3: Você só não...
8: Veio de moto foi. De Petrópolis.
3: Foi.
8: Léo, vamos parar com isso aí também, cara.
3: Você só não fala pra mim que o clima na seleção tá frio, Léo, senão eu vou ficar preocupado. A galera tá levando esse amistoso na brincadeira, como é que tá aí esse clima?
4: Eu acho, assim, até que esse amistoso não estava sendo tão projetado assim, tá, Yuri? Porque o Neymar, ele tomou conta do noticiário, também ganhou esse holofote maior, e até mesmo hoje, a gente começou o debate a respeito de time, e ainda assim não tem tantas projeções. A entrevista coletiva, ela não é voltada pensando nesse amistoso. Eu acho que esse amistoso é mais uma etapa, é quase que um treino de luxo. Não existe esse pensamento de como vamos jogar contra o Panamá. Eu acredito que vai ser um grande teste. E só pra gente relembrar, Bremer e Léo Pereira foi a dupla de zaga do jogo contra a França. O Brasil perdeu? Sim. Mas foi uma dupla de zaga que já foi testada e, inclusive, esse jogo serviu como parâmetro para a confirmação, a consolidação desses dois jogadores na lista final da seleção brasileira. O Bremer até,
3: fez gol.
4: Fez um bom jogo, né? Fez gol. Então, tem esse cenário a favor desses dois jogadores. São jogadores considerados reservas nesse momento. Repito, a dupla titular estará em campo amanhã na final da Liga dos Campeões, mas esse é o cenário, tá, Yuri Duque? Não tem muita discussão, pouca projeção a respeito do jogo, e hoje acontece esse rascunho de equipe, quase que o início, de fato, do trabalho, pensando em desenho de time, projeção também de estreia, mas você fala sobre o jogo, como a galera está encarando, isso nem é discutido aqui com profundidade pelos demais colegas e também pelo que a gente tem de sensação interna da CBF.
3: Perfeito, Léo, perfeito. Então, só pra finalizar, tá, Léo, e você poder também almoçar, o Calvino deve estar te esperando aí. Vamos lá, palpites, já que eu não vou estar mais com você presente, pelo menos até o dia do jogo. E aí, quanto vai ser o jogo entre Brasil e Panamá?
4: 8-0.
3: Quê?
4: 8-0.
3: Vai ser 8-0
7: o
3: Brasil?
7: Não, não é possível, Léo.
4: 8-0.
3: Não, a gente vai marcar, marca a minutagem disso aí e vai recordar. Se for 8-0, o Léo Pedro tá envolvido com alguma coisa.
7: Meio-dia 8-0,
3: do nada?
7: Meio-dia 19, e ali mais ou menos o tempo da live. Dá uma olhada ali no tempo da live. Passa ali o mouse
3: ali. Deixa eu ver aqui, vou passar aqui rapidinho.
4: Só pra deixar
3: claro, tá nervoso não, hein?
4: Pro Brasil, tá?
3: Ó, nesse momento.
7: É bom frisar,
3: 21
7: né?
3: 21 minutos de live.
7: 21 minutos. Como é que é, Léo?
4: O óbvio precisa ser dito às vezes.
7: Né? Exatamente.
3: Ah, entendi.
7: Ele
3: então
7: falou
3: tá.
7: 8-0 pro Brasil.
3: Ah, pro Brasil. Claro. Ah,
7: não, mas. Não. Perfeito, irmão.
3: É, a gente pensou que poderia ser pro Panamá, Léo. Não, eu tomei até um susto quando você falou Brasil. Ô, Léo, também pra finalizar, eu quero mais uma. Já que o Marquinhos tá de um lado e o Magalhães do outro, quem vai ganhar a Champions League, rapidamente?
4: Pô, cara, eu não tenho um conhecimento profundo, não. Eu acredito no PSG.
3: Então tá, PSG.
4: Porque ninguém morre devendo o Flamengo.
3: Ah, tá, entendi. Tá bom, então. Então, beleza. Então tá aí o Léo Pinheiro participando direto.
4: Gostou,
3: da Granja Comaria. Gostei. Bom almoço.
4: Estou
3: pra você,
4: saudade.
3: Léo Pinheiro. Também
7: vamos
3: almoçar o quê,
7: Léo?
4: Cara, então, o almoço aqui do restaurante aqui do Clube Comari, ele é muito bom, é um preço fixo, e aí com algumas opções, né, de milanesa, frango, carne, peixe. Eu experimentei o peixe ontem do prato de uma colega. Uhum. Ela falou assim, experimenta aí. Eu falei, tá muito bom, acho que amanhã eu vou
7: matar esse peixinho aí.
4: Vou pedir esse peixe, mas ontem eu pedi uma carne, assim, extremamente saborosa, o atendimento é de alto nível.
3: Show.
4: Anteontem eu almocei aqui na entrada da granja também, um super atendimento, a que galera show. Sim, a galera ela fica empolgada em receber, né? E não à toa a galera, por exemplo, fica tão empolgada em receber que a galera começa a passar várias informações, a galera das casas, como por exemplo, a galera que mora em frente à clínica, que o Neymar foi atendido.
3: Sim.
4: O pessoal disponibilizou a câmera de segurança.
3: Foi, teve gente que até almoçou na casa da pessoa, né? Se bobear.
4: Pois
3: né?
4: É, cara. E assim, o pessoal tava falando, poxa, o pessoal aqui é muito de boa, né, cara? Como é que entra? Uma moça com um filho pequeno, ela fala, entra aí, vamos lá ver a câmera. E libera a entrada de pessoas assim, desconhecidas, pra acompanhar, pô.
3: Entendi.
4: Foi mais ou menos, é mais ou menos isso.
7: Só,
4: e
7: só
4: aqui
7: um parênteses.
4: Nesse clube, cara.
7: Pode falar, Léo. Pode falar.
4: É que aqui no clube, né? É um clube e é um condomínio, né? Residencial, a Granja Comari, né? Ao redor. E tem uma galera assim que tá de casa acompanhando o treino. E aí tem a galera que talvez tenha um pouquinho mais de investimento, que aluga a casa aqui, e aí consegue observar o treino. E aí, então, se você ver a escalação cravada, eu estou antecipando aqui já para você, como informação. Quem cravar a escalação, daqui a pouquinho, é porque estava na casa aqui dos outros e ia assistindo.
3: Ah, tá. Entendi. Então, Léo Pinheiro, faça uma amizade aí com alguém que mora perto. Imagina, e mora distante, né, imagina?
7: É, mas eu frequento bastante Teresópolis e principalmente essa região ali, e eu falo com propriedade. A galera que mora no entorno, o pessoal que vive na cidade, fica nessa expectativa. Pô, quando que a seleção vem? Porque tem a Granja Comari, tem o CT da seleção, mas é um bairro, é um condomínio gigantesco. E a galera fica nessa expectativa. Quando a seleção aparece, aí, meu amigo, é festa.
3: Perfeito, né, Pinheiro?
4: É porque assim, é um condomínio residencial, a entrada. E aí o segurança fala, você vai na casa de quem? Ah, vou na casa da Joana. Ah, vai lá, Joana, ali da rua tal.
3: Vai lá, Joana, a gente
4: voa. Nossa, cara, que loucura, né, cara?
3: Verdade.
4: Pra entrar aqui, existe uma relativa facilidade,
7: e
4: né?
7: O clube é espetacular.
4: Aí, cara, não, vou cortar grama de ciclana. Vai lá, então. Deixa só a placa. Aí, pô, vamos entrar deitado aí, pô, nesse carro.
3: Nesse carrinho aí, pra ver o treino. Verdade, cara. Pô, muito maneiro. Léo, um bom almoço pra você, tá? Estamos juntos. E que você consiga trazer sorte para a seleção brasileira, porque competência, se não tiver pra ganhar no Panamá, e desiste, irmão. Tamo junto, hein, Léo?
4: Tá.
3: Um abraço.
4: Valeu,
3: pra
4: pai.
3: Você, um beijo, tchau, tchau. E ó, você que tá acompanhando a gente no Papo de Craque Primeiro Tempo, quero saber qual vai ser o seu almoço. De novo, eu gosto dessa brincadeira. Joel Silva hoje tá no comando do WhatsApp da rádio,
7: é isso aí.
3: 21 99 557 1013. O que você está almoçando? Tá ouvindo a gente almoçando? Manda uma foto ou marca a gente lá no Instagram. @eu_uriduque,
7: @joelsilva90
3: e @henriquemagini. Beleza, marca a gente lá. Se você não conseguiu pegar, é só voltar a live aqui no YouTube pra você pegar os nossos arrobas e poder postar lá no Instagram o seu almoço, que você está almoçando. Antes de chamar o break, vamos pro WhatsApp, DDD 21 99 557 1013. Manda.
9: Fala, papo de craque, Renato Tricolor de Copacabana.
3: Qual é, Renato?
9: Só pra salientar aqui. Ser tricolor já deveria vir com os remédios pro coração.
3: Sim.
9: Incluídos, né?
3: importante.
9: Depois dessa nossa última rodada aí da Libertadores.
3: Sim.
9: Já tinha que vir incluído já. Você chegou lá no clube, comprou a camisa do Fluminense, já ganha ali o remédiozinho pra deixar o coração em dia. Valeu.
3: Boa ideia, irmão. Parabéns, Renato, pela sua ideia. É especial. O Anderson Guimarães botou: vamos que vamos, hoje é dia de saber o caminho pra conquistar o Penta. O Billy Marinho já deu like, bora, sextou. Yuri, sou seu fã, fechamento, parabéns pelos conteúdos, tamo junto, Billy. O especialista em porta de trás, ah, Yuri Duque, o pai da bola. Hoje o programa tá boladão, hein? Só...
7: Começou, hein?
3: Não, isso aqui você tá errado, o especialista em porta de trás, falou que só tem vascaíno na bancada. Não, não tem. Eu acho que você tá errado nisso aí. Eu até poderia te dar razão, mas você tá errado. O Richard Bartender botou:
7: O Mamá não falou o time dele.
3: Nem eu falei.
7: Não, o Yuri Duque não é assumido.
10: Eu já falei, mas o Torelli não aceita. Então eu não tenho
7: você
10: time.
7: Você já falou seu
10: já,
7: time?
10: Já, ué. Eu sou torcedor do Serrano, pô.
3: Então pronto.
7: Que tem uma das camisas mais lindas do futebol brasileiro.
10: Eu já falei.
7: Imagine,
10: isso.
7: Imagina, traz uma camisa do Serrano pra mim.
3: Não.
10: Posso trazer.
3: Muito obrigado. A Alessandra Carvalho botou: boa tarde, pai da bola. O Richard Bartender botou: você é brabo demais, tamo junto, Richard. A galera mandando mensagem aqui, a Cigana Vascaína participando, o Fábio também mandando mensagem, o Fábio Fani participando com a gente, mandando aqui a participação. Daqui a pouquinho eu volto pra ler o chat, mandar um abraço pra todo mundo que tá participando por aqui na TMC Esportes no YouTube. Deixa o like aí, pô, metinha de like pra gente fazer alguma coisa. O que a gente pode fazer com a meta de like, Sayão? Pensa aí pra gente. Ó, na volta do break eu vou falar o que a gente vai fazer na meta do like, tá? Vamos pra um rápido break e daqui a pouquinho a gente tá de volta.
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2: De volta no Papo de Craque, primeiro tempo. E olha só, muita atenção, hein? Break News, cadê a vinheta de Break News? Ah, o Jay Marcão sabe.
3: Então, uma, Sayão.
2: Não, cara, não é o Léo Pinheiro ainda, calma, o Léo Pinheiro tá ouvindo, mas não é ele ainda, cara, porque nesse momento, informação, Fluminense vai encarar o Independente Rivadavia na Libertadores da América, é o reencontro, o Rivadavia teve a oportunidade de enfiar a faca e rodar, e não rodou, e agora vai encarar o Fluminense pelas oitavas de final da competição. Outro sorteio já realizado, Cruzeiro e Flamengo.
3: Por
2: muita
3: um
2: atenção.
3: Segundo, eu gelei aqui.
2: Oitavas, cara, de final da Libertadores da América. Cruzeiro e Flamengo. Já oficial pelo grupo E, foi o sorteio, né? No caso, pelo chaveamento E, o Flamengo encara o Cruzeiro, equipes brasileiras se enfrentando nas oitavas de final da Copa Libertadores da América. Vamos aguardar, ainda falta o Palmeiras. Ele ainda não saiu no sorteio.
4: Mirassol e LDU.
2: Mirassol e LDU. Teremos Deportes Tolima contra Independente Del Valle. Teremos Estudiantes contra a Universidade Católica. Platense contra Coquimbo Unido. E vamos aguardar agora o Palmeiras, que saiu nesse chaveamento.
4: Saiu a bolinha, hein?
2: Saiu a bolinha
4: pode
2: do Palmeiras.
4: Cara,
2: vamos,
4: Yuri,
2: aguardar. Será Corinthians? Vamos ver.
5: Corinthians, por favor, Deus.
2: Cerro Porteño.
3: Cerro Porteño com Palmeiras.
2: Então teremos Palmeiras e Cerro Porteño pelas oitavas de final.
3: Isso é um detalhe.
2: Da Copa Libertadores.
3: Já tivemos Fluminense e Rivadavia na fase de grupos. Já tivemos Palmeiras e Cerro na fase de grupos. Os duelos estão se repetindo aí.
2: Então vamos de novo.
5: E LDU também.
2: Isso,
3: exato,
2: verdade.
3: Os duelos estão se repetindo.
2: Mais uma vez. Agora, ó, vamos lá. Quem é?
4: Rosário e Corinthians.
2: Rosário e Corinthians foram os que sobraram, que tá? Então, Rosário, Central e Corinthians se enfrentando pelo chaveamento H das oitavas de final da Copa Libertadores da América.
4: Confrontos interessantíssimos.
2: Então vamos lá, pra galera que tá ligando o rádio agora no 101,3 FM, pessoal que tá entrando no YouTube, Sul-Americana, o Vasco encara o Independente Medellín e aguarda, e o Olímpia aguarda o confronto entre Vasco e Medellín pra descobrir, né, qual dos dois vai duelar com a equipe paraguaia. Então o Vasco tem o Independente Medellín pela frente e pode encarar o Olímpia. O Botafogo está aguardando o confronto
4: Cienciano e Lanús.
2: Cienciano e Lanús, ou seja, as duas equipes vão duelar para saber quem vai enfrentar o Botafogo, que fica aguardando de camarote. Libertadores da América, o Flamengo encara o Cruzeiro nas oitavas de final da Copa Libertadores da América. Reencontro do Leonardo Jardim.
4: É verdade.
2: E também, pelo outro lado, teremos o Fluminense encarando mais uma vez o Independente Rivadavia, o tricolor que teve esse confronto na fase de grupos, acabou perdendo o duelo na Argentina, que era muito importante.
4: Não, perdeu aqui e empatou lá.
2: Perdeu aqui, empatou lá com o gol do John Kennedy no último minuto, né, empatando a partida pro Fluminense. Então esses são os duelos da Copa Sul-Americana e da Copa Libertadores. O Léo Pinheiro lembrou de mais uma informação, fala aí, Léo.
5: É, cara, a gente deixou passar nessa abertura, cara, e eu acabei sendo cobrado aqui no WhatsApp, cara, porque eu citei, mas hoje é um dia muito importante, tá, Pai da Bola? Sem querer atrapalhar o andamento do programa.
2: Claro.
5: Porque há 29 anos nascia Breno Monsef.
2: Que isso, tá, sério?
4: Hoje é aniversário do Breno.
2: Vamos aqui, Breno, ó, Monsef. Bate palma pro Breno aí, ó. Parabéns, Breno.
5: E eu falei aqui, cara, tô com saudade dele e tal. Aí ele mandou mensagem, saudade nada, porque senão, se você tivesse com saudade, você lembrava que era meu aniversário. Se fosse o aniversário de fulano, de ciclana, de beltrano, você ia lembrar. Eu falei, não, eu vou corrigir isso no ar. Liguei pra nossa produção e ela me colocou no ar pra dar parabéns pro meu melhor amigo, Breno Monsef.
2: Perfeito! Então também vou usar dessa. Tamo junto também, Léo. Um abraço pra você, um bom almoço. Deu aí os parabéns para o Breno Monsef. Tá fazendo aniversário, Brenoca? Um beijo no seu coração. Muitas felicidades. Hoje vai trabalhar no aniversário, né? Então faz parte também. Um abraço pro Breno Monsef e o Brenoca, que hoje vai fazer, está fazendo aniversário, 29 aninhos, cara. O Breno é novinho ainda, cara. Ainda, ainda tem muita coisa pra acontecer na carreira do Breno. Um beijo no seu coração também aí pra toda a sua família. Brenoca, que está ouvindo o Papo de Craque primeiro tempo, melhor, deve estar assistindo no YouTube, né? Ó, deixa eu mandar um abraço aqui pra galera que tá no chat. O FS Motors botou: rapaz, como tem sorte esse Palmeiras nos sorteios, hein? Ó. O Anderson Guimarães: Flamengo e Cruzeiro, vamos que vamos.
3: Informação importante.
2: Qual?
3: Na Sul-Americana, Botafogo e Vasco só se enfrentam numa eventual final.
2: Sim.
3: E Flamengo e Fluminense só se enfrentam numa eventual final, assim como Corinthians e Palmeiras também.
2: Perfeito, então,
3: eventual,
2: legal, cara.
3: Final.
2: Podemos ter clássicos,
3: clássicos
2: então.
3: Clássicos nas decisões aí podem acontecer, tanto na Sul-Americana quanto na Libertadores.
2: Verdade, cara, verdade. Ó, o Roberto Zona Norte tá mandando aqui a mensagem dele, participando com a gente, o Richard Bartender continua por aqui, o Fábio Vani também mandando a mensagem, o Ronaldo Escobar: boa tarde, amado, já dei parado. Tá bom, isso aí, deu o quê? O like. A gente tem que pensar numa coisa, Joel, pra acontecer, se a gente atingir a meta de likes hoje, que vai ser 300 likes. Hoje é 300 likes, saiu. Já estamos com 100.
4: 300 tá muito rápido, muito fácil.
2: Muito fácil. Não, 300. Vamos começar com 300?
4: Sexta-feira.
2: Mas eu preciso de um desafio. Vamos fazer
4: todo
2: o quê?
4: Todo mundo com dinheiro no bolso.
2: Vamos fazer o quê?
4: O quê?
2: A gente tem que pensar num desafio. Tem alguém ali que a gente pode chamar de jornalismo?
4: Vai dançar?
2: Pra fazer alguma coisa? Deixa eu pensar aqui.
4: Imagine vai dançar.
2: Não, imagine.
4: Eu na mesa.
3: Eu sem condições.
2: Será que a galera estaria?
4: Saião.
2: Já sei, o Saião vai vir aqui. O Saião vai vir aqui e vai dar um alô pra galera. A galera vai poder conhecer o Saião.
4: Boa.
2: 300 likes. O Saião, operador de áudio,
4: galera,
2: aqui no estúdio da TMC.
4: O Saião colombiano.
2: Vai aparecer aqui. Olha, galera.
3: Saião.
2: O Saião. Então, ó, se atingirmos 300 likes, o Saião vai vir aqui pra dar uma boa tarde pra galera, aparecendo na câmera e mandando um alô pra todo mundo, fechou? A galera vai participando, daqui a pouquinho eu vou interagir com o chat no YouTube. Deixa eu ver aqui, ó, tem mensagem. O Igor Vizinho do Brandão botou: pai da bola, lembro quando especularam o Rayan na Copa e o Léo Pinheiro debochou. Aí hoje ele tem que comentar sobre o Rayan soltando pipa na concentração. Ah, para, eu não passo recibo não, Igor Vizinho do Brandão. O Ricardo Amaral tá por aqui mandando a mensagem: a maior torcida hoje é do Fluminense. Só com o Magini tem pelo menos uns 20.
3: Tá, né?
2: É Fluminense, imagine?
3: Estão dizendo, eu já falei, eu torço pro Serrano.
2: Isso aí.
3: E tenho um grande apreço pelo Veracruz.
2: Tá bom. Então... O Marcelo Rodrigues: oi, meus amigos da TMC, um abração pro Yuri Duque, imagine, e Joel. Tamo junto. Mandou aqui um abraço pro Léope também. O Kibil Vest tá por aqui mandando: o Mengão sempre com azar nesses sorteios. É um duelo difícil para a equipe do Flamengo. O pessoal mandando mensagem, o HD Foto Drone botou: diminui a meta para 995, porque... é, darei 5 vezes em todas as minhas contas do Google. É isso, HD Foto Drone. O repórter móvel: tão bom não ouvir gritos do Torelli ou preconceitos contra faculdades públicas. Eu não tenho preconceito contra faculdades públicas, mas um abraço pro Torelli. Inclusive, estudei uma faculdade pública. O Seja Esteja botou: imagine vai dançar e eu vou ficar louco da cabeça, nada me interessa. Tá bom. O Marcos Almeida: o pai da toma conta do bagulho, brabo demais. Tamo junto, Marcos, um abraço pra você. Vamos pro WhatsApp, DDD 21 99 557 1013. Manda aí.
0: Fala, rapaziada da TMC.
2: Fala, craque.
0: Aqui é o Fábio Vascaíno. Boa tarde aí, pai. Boa. Da bola, Mamá,
2: Mamá,
0: Jojo.
2: Mamá tá aqui.
0: Tô aqui como sempre, com a minha filha de um carro, escutando vocês.
2: Como é que é o nome dela?
0: Saindo da escola. Ela vai deixar um recadinho.
2: Vai.
0: Fala aí, Pietra.
6: Deixa o like na live.
2: Que show,
4: deixa
2: Pietra.
4: Deixa o like. Like na live.
2: Pietra, um beijo no seu coração, fofa.
4: Melhor áudio disparado.
2: Verdade, cara. A galera não sabe, tem muita gente que escuta e não sabe, mas tem prioridade.
3: Pode salvar isso e virar a vinheta.
2: Verdade.
3: Deixa o like na live.
4: Muito, é, ensaião. É mesmo, hein?
2: Tem prioridade o público infantil e o público feminino aqui no Papo
4: Verdade.
2: De Craque.
4: E a galera de Brasília.
2: E a galera de Brasília também, obviamente. Então você que é de Brasília e tá acompanhando a gente tem um público muito grande em Brasília, cara. A gente nem faz ideia. Se você é torcedor do Gama, do Brasiliense, do Sobradinho, vai mandando a sua mensagem aqui. O Samambaia também, eu acho que é a equipe lá em Brasília, posso estar errado. Um abraço pra todo mundo do 100,1. Oh, tá, até fechei o microfone. Do 100,1. Vou repetir pra sair inteiro, né? 100,1, a galera lá de Brasília sempre acompanhando. Eu tive o privilégio de estar nesse lugar maravilhoso no ano passado, cobrindo a seleção brasileira e a vitória contra a Colômbia. Pode falar, Joel.
4: Rapaziada tá chegando aqui na hora do almoço. Olha essa feijoada que o Bruno mandou, hein?
2: Bruno, que feijoada absurda. Se você tá ouvindo a gente agora, Bruno, com certeza você tá vendo aí.
4: Caraca,
2: tá mandando
4: papo.
2: Avisa
4: pro Magini que essa feijoada é de um restaurante minúsculo do lado da pizzaria Deck, na Olavo Bilac.
2: Conhece,
3: Magini? Tô ligado.
4: Siméria. Tá falando aqui.
2: Então, um abraço pra todo
4: mundo.
2: Vintão
4: só.
2: Que é isso?
3: Vizinho de bairro, tá? Só pra deixar claro.
2: Caraca, feijoada bonitona. Tirando o ano, um abraço.
4: Sexta-feira é dia de feijoada, né?
3: É dia de feijoada.
2: Pra todo mundo da Ciméria, o bar aí que vendeu essa feijoada pro Brunão. Ô, Brunão, posta lá no Instagram e marca a gente. @eu_Yuri Duque, @HenriqueMagini, não é isso? E o Joel Silva também, lá no Instagram.
3: 90.
2: Joel Silva 90, marca a gente lá também pra participar. DDD 21 99 557, vou segurar que o Joel Silva falou que tem um áudio muito bom.
4: É mais um de criança.
2: Aham.
4: E quando criança faz um pedido, tem que lançar. Primeiramente, Tael, lança a vinheta do Pai da Bola.
2: Ah, é? Tem isso? Tá bom, vamos lá então.
7: Ai, Yuri Duque, o Pai da Bola.
4: É o final.
7: Vai da bola.
4: Agora chama o áudio que eu mandei agora.
2: Já tá mandando um programa, Joel. Deixa eu ver.
3: Produção, pô.
8: Pai da Bola, Natan aqui de Brasília. Acabei de buscar a filha na escola. Ah. Todo dia a gente escuta o Papo 1 e ela fica reclamando que eu tô ouvindo futebol. Toca a sua vinheta aí, que é a única coisa que ela gosta. Ah, Yuri Duque.
6: Pai da bola.
2: Que legal! Um abraço, cara.
4: Por isso
2: que
4: eu já lancei a vinheta antes pra ela ficar ali, né?
2: Pra ficar na expectativa,
4: e
2: né?
4: E aí já lancei.
2: Ele só não falou o nome dela. Manda pois o nome dela aí, cara. Depois eu vou marcar lá também no meu Instagram, vou fazer uma publicação. Estamos juntos, tá? Obrigado por todo o carinho e pra galera que
4: Manuela.
2: Gosta da vinheta.
4: É a Manuela.
2: Manuela, então um abraço. Ó, Manu, um beijo no seu coração, tá? Às vezes eu não sei quantos anos a Manu tem, às vezes ela pode ser pequenininha. Então, pra identificar. Eu sou o pai da bola, mano. O dono da vinheta. Um abraço pra você, tá, Manu? Voltando da escola. Um bom almoço, uma boa sexta-feira aí com o seu papai em Brasília. E, pô, vamos ouvir futebol, Manu. Futebol é bom demais. A gente fala também aqui. Daqui a pouco a gente tá falando um assunto nada a ver. Vai curtindo o programa aí com a gente.
3: Falando de almoço, elogiamos a feijoada.
2: Verdade. Ó, você que tá almoçando, manda sua foto, tá? Eu quero saber o que que você tá almoçando. Qual o seu papalete, papai? Manda pra gente aqui. Quero saber se você tá almoçando bem. Na verdade, todo almoço é bom. Mas eu quero saber o que que você tá almoçando.
4: É.
2: Pode ser uma... Ó, cara, quer ver? Olha só. Um almoço que muita gente não dá nada e eu gosto muito. Um arroz, um feijãozinho fresco... E um ovo mexido.
4: É
2: não, te pega um ovinho?
4: Top. É bom, pô, caramba.
2: Esquece. Aí tu joga um salzinho aqui em cima, filho. Oh.
3: Popular disco voador,
2: coisa
3: né?
2: Coisa linda.
3: Ovinho instalado ali também, ó.
4: É, eu prefiro em vez do mexido, só o frito mesmo.
3: É o frito.
4: É as variantes do ovo.
3: Exatamente, mas pô, simplesão, cara, sem erro.
2: E se tiver como você botar um bifinho, aí você mete um bife a cavalo.
4: Pô, aí, ó.
2: Top. Joga um ovinho em cima.
4: Um macarrãozinho com carne moída, irmão.
2: Também. Moleque, eu tô ficando cheio de fome. Eu vou parar
4: também,
2: com isso.
4: Irmão.
3: Eu vou te falar
2: e que sempre que eu faço isso, eu fico cheio de fome.
4: Arturo Alvarez.
3: E o clima tá frio,
2: cara,
3: aqui,
2: o Arturo,
3: né,
2: já mandou a foto outra vez. Vê se não foi ele. Um abraço pro Arturo, não foi, não? Me confundi, mas tem um cara que manda um macarrão que ele faz artesanal. Ele faz o macarrão na hora, massa.
4: Espaguete ao sugo de alcatra.
2: Então, beleza aí. Espaguete ao sugo, tirando onda, hein, cara? Que isso, ficou muito legal.
4: Bom,
2: enfim, tamo junto. Ó, o HD Fotodrone botou, fica a dica. Empresas que atuam no ramo infantil, contratem o pai da bola para o merchan. O cara é o rei dos baixinhos. Meu filho é o Pedro e é muito fã também. Tamo junto, um abraço para o Pedrinho, que fez aniversário essa semana. Já encontrei o Pedrinho naquela rede de fast food de comida árabe, que tem um gênio, que às vezes tá muito bom, às vezes não tá muito bom, enfim.
4: Sim.
2: É, muito famoso, tem ali no Largo do Bicão.
4: 24 horas
2: aí.
4: Já fui muito ali, isso. Cara.
2: É o famoso pós-night.
4: É.
2: Encontrei o HD Fotodrone, perdão, com o Pedrinho lá. O Pedrinho ficou cheio de vergonha pra falar comigo, mas um abraço pro Pedro, teremos outras oportunidades de nos encontrarmos com certeza. É, o Paulo Fur perguntou, afinal, que horas começa o programa? Não começou ainda o programa?
3: Cara, tem uns 40
4: minutos.
2: Falamos
4: 40
2: minutos de seleção brasileira. Eu ainda falei pouca besteira, porque a gente ficou falando 40 minutos de futebol. Geralmente eu não faço isso. Eu falo 30 minutos de assuntos aleatórios e depois a gente começa a falar de futebol,
4: verdade,
2: tá bom?
4: Verdade.
2: Ô Paulo Fur,
4: quebrou
2: um abraço.
4: O protocolo.
2: É. O João Paulo Ferrari. Fala, pai da bola. Estou fazendo 8 anos de casado. Hoje, grande amor da minha vida. Estamos ligados na TMC, a melhor do Rio. Te amo, Fábio Ribeiro. Então, um abraço aí para o João Paulo Ferrari e pro Fábio Ribeiro, que estão comemorando aí 8 anos de casado. Um abraço para vocês que estão acompanhando a TMC no Papo de Craque, no 101,3 FM, no 100,1. Um abraço aí para a união de vocês. O Lobo Protetor. Fala, Yuri Duque, Joel, imagine. Em Luziânia, Goiás, também tem ouvintes. Manda um salve para mim aqui. Um salve para o Lobo Protetor, que está acompanhando a gente lá em Luziânia, Goiás, e também é ouvinte do nosso programa. A Alessandra Carvalho está preparando uma belíssima sopa de ervilha. Cara, sopa de ervilha para mim é a melhor sopa.
4: Cara, ainda mais num tempo assim.
2: Top 1 não tem discussão, tá? Não tem discussão. Eu acho, inclusive, que a gente poderia abrir essa enquete daqui a pouquinho quando a gente deixar de falar do Flamengo. Qual sopa é melhor? Sopa de ervilha, caldo verde. E qual a terceira sopa mais famosa?
4: Tem legumes? Mocotó.
2: Não. Mas mocotó já é muito...
4: É caldo, não é sopa, é isso?
2: Não. Não, calma, cara. É muito seletivo.
4: Tu acha?
2: A galera que gosta é uma galera específica do mocotó. Entendeu?
4: Nunca pensei
2: por isso. Por exemplo, caldo verde e sopa de ervilha, é todo mundo abraça. Não tem problema.
3: É igual a canja. A canja não entra na sopa. Pô, é uma parada diferente.
4: Canja, entendeu? Mas é uma discussão. Eu coloco tudo no caldo.
2: Ó.
4: Tudo que é comida, sim, caldo, caldosa...
3: Sim. Sim.
4: Mocotó, sopa de ervilha, caldo verde.
2: Sopa de entulho.
4: Então
3: vocês, tem a sopa de entulho.
4: Que é uma sopa de legumes, né?
3: Que é a sopa de legumes.
4: Eu prefiro
3: ali
4: a sopa de ervilha.
2: Sopa de entulho é muito bom. Pra quem não sabe, aqui no Rio de Janeiro, pelo menos na minha casa, eu fui criado dessa forma.
3: Também
2: fui. A sopa de entulho é a sopa que você coloca tudo gostoso dentro.
3: Exatamente.
2: Então, um exemplo, você coloca repolho.
3: Tu abre a geladeira ali, tem meia dúzia de legume que tá ali meio que perdido dentro da gaveta.
2: Pega uma carinha,
3: pega um macarrãozinho, joga por cima, joga uma carne e vambora.
2: Isso, esquece, fica muito bom.
3: No finalzinho, um fiozinho de azeite, um pãozinho velho ali, se tiver, irmão.
4: Uma pimentinha.
2: Faz até uma torradinha.
3: Top, mano.
2: Esquece, mano.
3: Esquece.
2: Daqui a pouco a gente vai fazer a enquete. Top 3, caldo verde, sopa de ervilha ou sopa de entulho. A gente vai abrir essa enquete já no YouTube. Mas antes, vamos falar
3: demais.
2: Um pouquinho de futebol. Sobe o hino do Mengão, que é o primeiro time que entra em campo amanhã.
9: Flamengo, sempre Flamengo.
2: O clube de regatas do Flamengo tem um grande desafio amanhã, Henrique, imagine.
3: Exatamente, cara.
2: Encarar o poderosíssimo Curitiba no Maracanã. E aí, imagine, como o Flamengo vem a campo, já tem provável escalação, fala comigo.
3: Então, o pai da bola, Yuri Duque, galera que tá acompanhando a gente também no Papo de Craque primeiro tempo, boa tarde pra todo mundo. O Mengão vai jogar contra o Curitiba no Maracanã amanhã, 16h. O técnico Leonardo Jardim tem 10 desfalques confirmados pra esse jogo. Deve levar um time reserva ali, mas com vários jogadores que são titulares, o Rossi deve ser titular também, na lateral direita ele não vai poder contar, né, com selecionáveis do Uruguai. O Uruguai também é um gigantesco ponto de interrogação nessa convocação, porque a galera já tá treinando, mas não tem a lista ainda dos convocados.
2: Eles convocam diferente, né? Eles ficam anunciando de jogador em jogador no Instagram do Uruguai.
3: E esperam até a data limite para divulgar todo mundo ali.
4: É quando
3: então,
4: mesmo?
3: Dia 2 ou 12, agora... Acho que é dia 2.
4: Não, é porque, assim, os jogadores que serão convocados não podem jogar essa rodada. E o Vasco tá passando por um problema em relação ao Puma. Porque não foi convocado, e aí pode jogar, não vai jogar. É bizarro.
3: Exatamente.
4: A situação do Uruguai é muito louca, cara.
3: É muito louco. Então, assim, alguns desfalques por conta das seleções. E o destaque também principal, não por conta de seleção, mas por conta de lesão, é o Jorginho, né? O camisa, o volante da equipe do Flamengo ali, o cara que é o cerebral desse meio campo, teve uma lesão no pé, né? Uma fratura, para ser mais exato, e não vai poder contribuir com a equipe contra o Curitiba. O Leonardo Jardim declarou em entrevista coletiva que já tá incluindo também atletas das categorias de base, já puxou uma galera do sub-20 para poder compor também o elenco. Pensando também na pausa para esse jogo, depois desse jogo contra o Curitiba. Flamengo tem 31 pontos. O Leonardo Jardim também enalteceu a campanha do Curitiba, que está na parte de cima da tabela, faz um trabalho muito consolidado. E o Flamengo tem uma escrita importante, né? Tem 25 anos que o Curitiba não vence o Flamengo no Maracanã, última vez em 2001. Então o Flamengo mantendo também essa escrita. Sobre escalações, vamos.

0: inscrito R$50 para os setores norte e sul, valor do ingresso para esse jogo contra o Curitiba. Então, para a galera que quiser acompanhar o Mengão, tá lá o banner no site do Flamengo, R$50, um galo para acompanhar o Mengão e Curitiba nessa... O banner tá escrito assim: última festa antes da pausa. Então, pra galera que quiser acompanhar, 50 conto aí no setor norte e sul do Maraca. Pai da bola.
1: Então, valeu. Um abraço aí pra toda a galera que vai pro Maracanã nesse final de semana acompanhar o Flamengo nesse jogo. E boa sorte, né? Flamengo com elenco bem modificado, como você trouxe aqui a informação, já que também alguns jogadores já vão estar ali pensando na Copa do Mundo, como é o exemplo do Léo Pereira e do Alexandre, que estão treinando já com a seleção lá na Granja Comaria, onde o Léo Pinheiro está acompanhando tudo de perto. Deixa eu mandar um abraço aqui pro Robinho, pai do Jonathan, lá do Ipaz, em Vila Cosmos, que está acompanhando a gente. Um abraço pro Robinho, está acompanhando a gente no 101,3 FM, no radinho do carro, tirando aquela onda, dando aquele rolezinho no Rio de Janeiro. Quem pode, pode, né, João Silva? Uma hora dessa, meio dia 47.
2: Quem não pode, se sacode.
1: Verdade, cara. Quem não pode, se sacode. É, e aí, ô João Silva, como é a sua expectativa pra esse jogo do Flamengo, cara?
2: Cara, eu vou falar pra você, hein? O sorteio da Libertadores e da própria Sul-Americana não dá pra falar assim, ah, é teta. Não é, não.
0: Não tá tranquilo, não.
2: Nada tá tranquilo. O Flamengo pegando o Cruzeiro, que é um time brasileiro com muito, com muito poder de investimento. É, tem um técnico que foi campeão da Libertadores em 2024, que é o Arthur Jorge, ou seja, ele sabe o caminho das pedras. Ele, inclusive, tinha e teve muito sucesso quando enfrentou o Flamengo. Vale destacar que naquele Brasileirão, se não me engano, ganhou os dois jogos. É, cara, assim, complicado. Eu, sinceramente, acho que o Flamengo tem totais condições de passar, mas ao mesmo tempo é um adversário bastante perigoso. Perigoso. É claro, a gente vai falar depois sobre os outros duelos quando a gente for se aprofundar nos confrontos, mas eu acho que o Flamengo, nesse confronto direto, foi pra mim quem pegou o adversário mais forte.
1: A verdade é que vai ser um grande jogo, né? Ou melhor, vai ser o grande jogo dessas oitavas
2: de final. Das oitavas, com certeza.
1: Porque Flamengo e Cruzeiro, já historicamente, a gente tem confrontos, por exemplo, em Copa do Brasil.
2: Final, duas finais de Copa do Brasil que deu o Cruzeiro, inclusive. Isso. Se eu não me engano, é a primeira vez que eles se encontram em Libertadores.
1: Não sei exatamente, mas
2: provavelmente sim. Não me falha a memória. Com certeza, neste século, não tenho lembrança deles se enfrentando. Né? Pode ser que lá na década de 80 e tal, mas eu acho difícil também, porque naquela época só iam campeão e vice, e o Cruzeiro não lembra de ter sido vice nenhum. A Copa do Brasil não existia naquela ocasião, ali quando o Flamengo foi campeão brasileiro, 80, 82, 83, 87, não existia ainda, né? A Copa do Brasil para dar aquela vaga e tal. Então, assim, acho que é um confronto extremamente complicado, mas o Flamengo tem total condição de vencer. Total condição de vencer. E eu penso o seguinte, cara, já vai ter aquela amenizada em relação a deslocamento, a viagens. É, tem que olhar o copo meio cheio, mas realmente é uma pedreira. Comparado com os outros, né? Comparado com os outros, e aí a gente vai falar pra depois pro Fluminense, a gente vai se aprofundar, pegou o Rivadavia, sei lá, será que pro Flamengo não era melhor pegar o Rivadavia? Por mais que tenha tido uma campanha maravilhosa na primeira fase.
1: Ah, eu acho que não tem que escolher não, Joel.
2: Não tô falando em escolher.
1: E outra, já vou falar aqui, o Flamengo é muito superior ao Cruzeiro.
2: Não, não
1: tô
2: é muito
1: que
2: superior.
1: É o favorito não, tá?
2: Pelo Mas contrário, é complicado, é um jogo complicado.
1: É um jogo dificílimo, mas o Flamengo é superior. Se você for fazer um pau a pau dos dois elencos, esquece, cara, não tem nem comparação. É, e outra
2: aqui,
1: coisa.
2: Aqui, tá me lembrando aqui. É isso aí, minha memória me tirou aqui. O Alisson tá lembrando aqui, ó, Flamengo perdeu, na verdade, foi eliminado 2-0 no Maracanã com gol de Arrascaeta pelo Cruzeiro. 1-0 Flamengo no Mineirão, gol do Léo Duarte.
1: Mas isso verdade. Que é Libertadores?
2: Libertadores de 2018.
1: Ah, então bem lembrado. Então tá aí, a Arrascaeta jogava, é verdade, ainda jogava pelo Cruzeiro. Foi
2: pelo
1: até
2: Cruzeiro.
1: Um gol de cavadinha, não foi, do
2: Isso,
1: Arrascaeta?
2: Isso, um golaço até.
1: Verdade.
2: Cara, ele dá um tapinha, obrigado. Ao Alisson aqui, que mandou no WhatsApp.
1: Ele não mandou o almoço, Alisson?
2: Não mandou, não tá almoçando.
1: Então dizendo que tinha que estar lendo, pô. O Alisson não mandou almoço.
2: Não tá almoçando, meu parceiro.
1: O Alisson não tá almoçando, cara, inacreditável. Mas também tá cedo ainda, né? A gente também almoça 3 horas da tarde.
2: É verdade. Tá mandando um áudio, inclusive.
1: Tá mandando
2: um
1: áudio? Então beleza, Alisson, manda um áudio aí e participa. E pro jogo de amanhã? Expectativa baixa, né, Joel? O Flamengo e Coritiba, Flamengo todo mexido.
2: Mas é um jogo que vale 3 pontos, irmão. É, e no Brasileirão, sim, que você tá lutando pra ser campeão. Então eu penso que, claro, é o clima de Copa, Flamengo é a equipe que mais cedeu jogadores pra seleção brasileira, vai estar muito desfalcado, entendo tudo isso, mas cara, não dá pra jogar na marcha lenta não. Amanhã é um jogo pro Flamengo recuperar ou tentar recuperar o que perdeu no jogo com o Palmeiras.
0: Exato.
2: Então é um jogo extremamente importante e acessível. O Coritiba

0: Curitiba é um dos melhores times quando joga fora de sua casa. Então, não é um jogo fácil. Não é um jogo fácil, mas reiterando, a força que o Flamengo tem, o elenco que tem no Maracanã é muito forte, tem totais condições de vencer o Curitiba. Mas é de novo, seriedade, porque não é um jogo fácil.
1: Verdade, cara, concordo com você. Deixa eu mandar um abraço aqui também pro Paulinho de Irajá, que tá acompanhando a gente também no 101,3 FM. Henrique, imagine enquete no ar.
2: Exato.
1: Qual sopa é a melhor? Número 1. Sopa de ervilha. Número 2, caldo verde. Número 3, sopa de entulho. E porque eu fui achincalhado aqui nesse chat, eu coloquei mocotó.
0: Pô, mas é claro, cara, mocotó é caldo.
1: Irmão, eu concordo com você. Meu pai faz um caldo de mocotó absurdo, que é sacanagem. Se eu trazer aqui pra você, você vai lamber os beijos.
0: Não, não quero que tu traga não, irmão. Quero que tu faça lá na tua casa, compra as cervejas e eu vou lá.
1: Não, aí tem que dar tudo também. Tu não pode levar um pack de cerveja.
0: Você não pode já ter gelada lá, não?
1: Posso ter um pouquinho ali, você vai levar mais um pouquinho.
0: E a gente chama assim aquele senhor, o seu José, que entrega na casa das pessoas.
1: Ah, sim, seu José.
0: Não,
1: seu
0: José, pô.
2: José Motoboy.
0: Seu José Motoboy, pô.
1: Seu José no aplicativo, ele tem uma rapidez, cara. Ó, vai votando aí na enquete, hein?
0: Pô,
1: quero saber qual é a melhor. Vai votando aí. Quero a sua participação.
0: Assim, depende. Depende, assim, tem hora que é a sopa, tem hora que é o caldo verde.
1: Tem muita coisa que depende.
0: Sopa de ervilha, tem hora que eu... Não, sopa de entulho aí tá em quarto mesmo. Aí pra mim é, não há discussão. Agora, sopa de ervilha, caldo verde e mocotó, minha mãe cozinha muito.
2: Porque então, assim...
1: Deixa eu pensar. Mãe?
2: Não, raciocina comigo.
1: O nome da tua mãe?
0: Candinha.
1: Um abraço pra Candinha.
2: Raciocina comigo. Sopa de ervilha, caldo verde e mocotó, você tem que preparar a receita. Então, assim, pô, domingão vou fazer um mocotó. Sábado vou fazer
0: um acontecimento, né, irmão?
2: Então, beleza. É quase um evento você fazer aquilo ali. A sopa de entulho, não, né?
0: Não, é
2: a sopa de entulho, tu chega ali, abre a geladeira e fala: vai ser a sopa de entulho hoje.
1: É isso aqui.
2: Então, assim, é a quarta opção. Então, o resto, por exemplo, tem um planejamento.
1: O Saião tem cara que gosta de sopa de entulho. Só antes da gente continuar aqui a conversa, vale lembrar que o Saião só vai aparecer aqui se a gente atingir 300 likes.
0: E quantos tem aí?
1: Não sei, eu não consigo atualizar aqui. Vê aí pra gente, imagina quantos likes tem.
0: Ali tá 35, tá errado.
1: Não, tá errado. A gente já
2: 144.
1: Passou. 144. Ó, 300 likes para o DJ Saião colocar a cara aqui, ele vai dar o voto dele. Se ele quer a sopa de ervilha, se ele quer a sopa de entulho, se ele quer mocotó, se ele quer caldo verde.
0: É isso aí.
1: Vamos fazer o seguinte, vamos ouvir um WhatsApp antes de ir pro break? DDD 21 99 557 1013.
3: Fala, pai da bola, fala, tropa.
1: Qual
3: valeu,
1: é?
3: TMC. Aqui é o WT dos Santos da Gardenia Azul.
1: Fala.
3: Seu rapper favorito da Zona Oeste. É o seguinte, engraçado como é que o Palmeiras tem muita sorte no sorteio, né? Eu sei que vocês não vão querer se comprometer, nem comentar nada a respeito, mas é engraçado como já saiu vídeo de pessoas falando que eles iam pegar uns times fracos e logo depois pegando. Impressionante, né? Mas é isso. Coincidências do mundo da bola. Cadê a Leila Pereira? Chama ela aí.
1: Cadê a Leila?
0: Não, cara, não tá aqui.
1: O Magno não veio.
0: Como Palmeiras. Assim é fácil?
1: Palmeiras.
0: Seu Portenho ganhou dentro do Allianz e empatou no Paraguai.
1: Com o gol do Verrete, inclusive.
0: Ué, não é fácil não, cara. Passou em primeiro no grupo que estava o Palmeiras. Não
1: Palmeiras.
0: É
1: ó, antes da gente finalizar, o especialista em portas de trás botou: essa parada de vocês ficarem falando de comida na hora do almoço não tá maneiro não, hein?
0: É, eu também acho.
1: Tô cheio de fome e ainda não consegui parar de almoçar. Então para o carro aí, ô especialista. Pra almoçar, pô. Tá na hora já também. Como é que é aquela parada? Tem que comer, né? Pra trabalhar, não adianta. Como é que é aquela frase que eles ditaram popular?
2: O saco vazio não para em pé.
1: Isso aí, imagina, conhece todos os ditados populares. Ó, vamos pro rápido break, na volta a gente fala mais, que eu preciso fazer um pit stop. Fica aí.
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1: Ai, Yuri Duque, o pai da bola.
2: Pai da bola. De volta nesse programinha gostoso que eu gosto de fazer. Um abraço pra Bruno Torelli, que está de folga.
3: Hoje não tem o almoço do esporte.
2: Por quê?
3: Porque ele não tá aqui.
2: Mas ele tá furando
3: o almoço. Ou a instituição é falida.
4: É falida.
3: Aí é brincadeira.
4: É falida.
2: Verdade. Ó, o Mr. Fitipa. Fala, galera da TMC, forte abraço, bom trabalho a todos. Parei só pra dar o like na live e conhecer o Sayão. Sayão quer ficar famoso, cara. O Sayão, ele tem esse objetivo na vida dele. O Vinheta Rejeitada botou sopa de ervilha. O Zeca da família Setão. Boa tarde, Yuri Duque. Aline Pierassol mandou assim, caldo de feijão. Mulheres, vocês têm prioridade nos áudios da TMC. Manda o seu áudio. 995571321995571 3. Manda o seu áudio, a sua participação é muito importante. Público feminino, crianças, vocês têm a prioridade. O Joel Silva hoje no comando do telefone da TMC, de olho em tudo que está acontecendo por lá. O Eduardo Albuquerque, o Mocotó estaria em primeiro lugar sem discussão. Beleza.
3: Sim.
2: O Zé Gacetão botou Joel Silva, para de comer feijoada. Ele não tá comendo, não. O Patola. Não entendi. O Patola botou caldo verde, sopa de ervilha e sopa de legumes, que pode ser considerado uma sopa de entulho também.
4: Porque não dá mais pra editar em
2: O Mr. Fitipa botou mocotó. Cadê fotodrone? Pode falar.
3: O Marcos de Cambuinha meteu aqui.
2: Foi impossível.
3: Frango xadrez.
2: Cara, frango xadrez me pega. Porém.
3: Aí.
2: Porém.
3: Tá bonito, hein?
2: Vocês chamam isso de frango xadrez mesmo? Eu chamo de ensopadinho de frango, mano.
3: É, por aí.
4: Depende do estabelecimento.
2: Tem seu valor,
3: tem seu valor. Ele lançou aqui, ó. Caldo verde, ervilha, entulho e mocotó. A ordem dele.
2: A ordem dele, show. Então, beleza. Vai votando lá no YouTube, cara, e vai deixando o like pro Sayão aparecer aqui e deixar o voto dele, que vai ter peso 2. Tem essa informação, tá? Depois a gente vai votar também. O público também tem peso 2. A Marionete mandou. Mandei o meu rango aí, pai da bola. O Joel tá de olho, tá? Quem mandar o rango bonito aí, o Joel vai mostrar. O Pichu, e não vale quentinha nem marmita comida, hein? Pô, pelo amor de Deus, vai mostrar um negócio já no final, duas garfadas e não adianta de nada. O Pichu carente, comendo uma feijoada e deixando meu like. O José da Maia, mocotó é canela do boi?
4: Cara, não.
2: Tá bom.
4: Não.
2: A gente vai fazer essa pesquisa pra trazer melhor.
4: Vou pesquisar melhor. Mocotó, qual é a parte
2: cuidado.
4: Do boi?
2: É, só toma cuidado. O Bruno Vital botou
3: mocotó?
2: Sopa de siri. Não, aí você fala no microfone, né, Joel? O Lobo Protetor botou um caldinho de feijão com pimenta, é bom demais. Aqui no Rio de Janeiro a gente chama de feijão amigo, né, cara? Eu não sei se...
3: É um feijão batido no liquidificador, tá ligado?
2: Feijão amigo. Em Minas é tutu.
3: É o tutu. Não, o tutu é um pouco mais grosso do que o feijão amigo. Mas é.
2: Ó, o HD Fotodrone tá mandando mensagem aqui, a galera
3: mais
2: vai participando.
3: Denso.
2: O Bruno Batista, Joel, sou seu fã.
3: Valeu, irmão. Tamo junto.
2: O Edilson Mafalda, vocês estão de brincadeira. O Flamengo ter que respeitar o Cruzeiro. O Cruzeiro se classificou no apagar das luzes, perdeu várias em casa.
3: Tá bom.
2: E o que isso tem a ver, o meu querido?
3: O Fluminense
2: Edilson.
3: Passou. Também
4: na bacia das almas.
3: Alguém descarta que o Fluminense é o favorito contra o Rivadavia?
2: Exatamente, isso é uma boa
4: não
2: análise.
4: Tem como.
3: Pô, não tem análise. Como, porque mata-mata, meu irmão. É onde o filho chora e a mãe não vê.
2: O Palmeiras passou em segundo no grupo, gente.
3: Aí imagina. Não, passou em segundo. Quem preferia pegar o Cerro Porteiro ou o Palmeiras? Eu duvido que alguém ia querer pegar o Palmeiras.
2: Sim.
3: Então, cara, assim, é o Cruzeiro do outro lado, um time campeão. Campeão não. Bicampeão da Libertadores. Multicampeão da Copa do Brasil, maior campeão da Copa do Brasil, ou seja, é um clube acostumado com mata-mata. Tem um treinador que foi campeão da Libertadores há 2 anos atrás, com o Botafogo, Arthur Jorge. Então, assim, o Flamengo é favorito, tem mais time, tem um trabalho mais consolidado. No entanto, não é um confronto que, se ele tá achando que é baba, beleza, eu não acho.
2: Também acho, também
3: eu não acho.
2: Eu concordo com você.
4: Eu não acho que é fácil assim também, não.
3: Não, longe de ser, inclusive.
4: Pô, tá maluco.
2: Ó, o Deide. O
3: da
2: Deide,
3: família Costa.
2: Prima do Vitoca. Tá bom.
3: Ah, tá.
2: Botou assim: mocotó é o Zico dos caldos. Tá bom, então aí a opinião dele. Vai votando aí no chat. Vamos fazer o seguinte: qual é o próximo jogo depois do Flamengo?
3: O Reinaldo tá dizendo que o mocotó é a panturrilha do boi.
2: É, tô falando isso aqui: panturrilha. Teve gente que falou tornozelo. Canela é o ossobuco que falaram aqui.
3: É, o ossobuco, é outra parada mesmo.
2: Tá, ó.
3: Botafogo joga amanhã.
2: Joga amanhã?
4: Aí, Botafogo.
2: Então vamos falar com o Brandão. Quase que eu falo: vamos falar com o Botafogo? Chama o Rodrigo Brandão. Aí não dá.
5: Vamos. Fala, pai da bola, um abraço, irmão, pra você e pra galera sintonizada no Papo de Craque Primeiro Tempo. Vamos lá falar do Fogão, que já está em Salvador, local da partida contra o Bahia, amanhã pelo Campeonato Brasileiro. Jogadores saíram direto da Venezuela para Salvador, foi uma viagem casada e agora eles vão ter essa sexta-feira como único dia para a preparação para esse duelo diante do Bahia e resta saber qual é o time que o Franklin Carvalho vai mandar a campo. Tudo indica que será o titular, obviamente, já que ele escalou a equipe 100% reserva no jogo contra o Caracas pela Sul-Americana. Dito isso, o provável time deve ter o Neto no gol. Na lateral direita, para mim a única dúvida, Matheus Ponte ou Vitinho. Eu venho dizendo que o Matheus Ponte é o titular nesse momento, não é informação, apenas um feeling. A dupla de zaga com Ferrarese e Justino e o lateral esquerdo, o Alex Telles. No meio campo, o Guinho, Medina e Montoro e no ataque, Matheus Martins, Lucas Vidalba e Arthur Cabral. É confronto direto, tá, Paida? O Bahia ocupa a oitava colocação com 23 pontos e o Botafogo tá logo atrás com 22, tá em décimo. No entanto, a fase do Bahia é péssima. O time não venceu nos últimos 6 jogos. Foram 3 empates e 3 derrotas. A última vitória da equipe baiana foi em 11 de abril contra o Mirassol. O Botafogo vem em uma fase melhor. Pelo menos na Sul-Americana vem muito bem, no Campeonato Brasileiro nem tanto. Nos últimos 5 jogos, apenas uma vitória, porém o time vem numa boa sequência de 5 jogos sem derrotas, 3 delas pelo Campeonato Brasileiro. A vitória pode colocar o Botafogo na 7ª colocação antes da parada para a Copa, uma posição até ok para uma equipe que vive tantos problemas dentro e fora de campo. Valeu, Yuri.
2: Valeu, Brandola, tamo junto, obrigado. E aí, imagine, Vitinho ou Matheus Ponte?
4: Cara, eu concordo com o Brandão que o Vitinho hoje é o reserva, só que é um ponto de interrogação essa lateral direita do Botafogo também, né? O Ponte dá aquela oscilada em determinados momentos, ou, enfim, o próprio time do Botafogo oscila bastante, né? Dentro do Campeonato Brasileiro, mas por conta de ser contra o Bahia, por ser contra o Rogério Ceni, por ser fora de casa, eu até adotaria a ideia de utilizar o Vitinho nessa partida. Mas vamos ver o que o Franklin Carvalho vai projetar, né?
2: Por um outro lado, Joel, Justino entre os titulares de novo, cara.
4: Esse é muito bom jogador.
2: Cara, sim.
3: Eu gosto dele pra caramba.
2: Menino da base. Eu também gosto bastante. Eu acho que é um garoto promissor e eu já falei isso em outros programas e vou enfatizar isso novamente. É um jogador na zaga que tem um perfil de liderança que o Botafogo hoje não tem. Com a saída do Alexander Barbosa, essa lacuna de um zagueiro xerife ficou em aberto pro time. E aí você olha, vamos lá. Você tem o Bastos, que hoje é um zagueiro criticado. E não é criticado, mas tem ali o seu valor, tem crédito na casa, mas não vive um bom momento. Você tem o Ferrarese, que é um bom zagueiro, cara, um bom achado do Botafogo no mercado, mas que não tem perfil de liderança. É um cara mais caladão, faz o jogo dele ali. E o Justino já é um garoto que tem esse perfil de liderança desde as divisões de base. Sim. Tá gostando dele entre os titulares, o João? Mais uma vez pode aparecer?
3: Cara, o Justino é um jogador que no Campeonato Carioca teve muitas oportunidades, inclusive aquela final da Taça Rio, né, que o Botafogo disputa. Ele até levanta o troféu, porque ele acompanhou aquela trajetória toda que o Botafogo meio que largou depois que foi pra Taça Rio.
4: O próprio Barbosa chama ele, né? Fala, isso. Vem cá, segura o troféu aí.
3: E ele já é, ele tem, e assim, eu gostei dos jogos que, eu fiz um jogo em loco com, né, dele, no Vasco e Botafogo, aquele da chuva, 2-0 Vasco, no Campeonato Carioca, e eu gostei muito, cara. Ele fez a dupla de zaga com o Alexander Barbosa, e eu falei, cara, zagueiro de personalidade, chega firme, e tem esse perfil de liderança, de brigar, de conversar, de discutir, de,
4: sim, sabe? De argumentar o jogo todo. Né?
3: Então, cara, é um zagueiro que eu acho que é muito promissor, e é legal, cara, é legal, e o Botafogo precisa dar oportunidade mesmo aos meninos, porque tem 4 transfermãs, se eu não me engano, no Botafogo.
4: Já estão em 4.
3: Já estão em 4. Sim. Até acertar tudo isso, não se sabe nem se vão chegar reforços. Jogadores estão saindo. Então, cara, tem que oportunizar, porque nesse momento também que o jogador mostra, uma, que ele tá pronto, ou, né, que ele tem condições de vestir. Porque o menino nem sempre sobe jogando.
4: Sim.
3: Mas quando ele acontece isso, cara, você ganha um jogador ali na praça da casa. Um moleque já chegando com 20, 19 anos que ele tem.
4: 20 anos.
3: 20 anos. Assumindo a titularidade e indo bem como ele tem sido, é um reforço. É um reforço para um time que não pode contratar.
4: E assim, eu vou um pouco além na questão da personalidade por conta do momento conturbado, né? Sim. Poderia ser aquele gigantesco ponto de interrogação. Falar, cara, o que eu tô fazendo aqui, cara? Eu não sei se amanhã o clube vai continuar existindo, eu não sei como é que vai funcionar. O cara tem muita personalidade. E também parte de todo o processo, ele entrou na equipe do Botafogo, se eu não me engano, com o Rodrigo Belão, né? Treinador do Sub-20 do Botafogo.
2: Ele tem a oportunidade na final da Taça Rio, na realidade, durante a semi e a final. Inclusive, na hora do título, o Alex Telles entrega a braçadeira pra ele e é ele que levanta o título.
4: Então, e nessa transição, o Rodrigo Belão faz o primeiro jogo como comandante da equipe profissional, né? Depois, por causa da saída do Martin Anselmo e tudo mais, o Belão é quem faz o jogo e tem os garotos que trabalharam com ele na base. Então, a galera teve confiança nele, se eu não me engano, na Copa São Paulo, no Campeonato Carioca, e aí um jogo como profissional, e aí ele passa esse respaldo também para quem tá agora, a comissão técnica do Franklin Carvalho. Então, assim, é um baita garoto. É garoto. Falo de novo, é garoto. Tem que trabalhar, tem que melhorar muitos fundamentos ainda, mas tem muita personalidade para estar nessa zaga.
2: E só um outro ponto aqui, tá? O Botafogo tem que estar atento, a gente tá falando aqui de uma sequência negativa do Bahia, e com certeza eles vão tentar um jogo mais ofensivo, justamente para acabar com essa seca de resultados. Sim. Como o Brandão trouxe ainda há pouco, já que vai ter a paralisação, gente. Então imagina, pro Bahia perder uma partida como essa, o que eu acho que vai acontecer, porque o Botafogo também precisa dessa motivação para tentar buscar aí esse resultado positivo. Enfim, vamos pro WhatsApp, DDD 21 99 557 1013, manda.
6: Fala, Yuri Duque, galera do Papo de Craque, primeira edição. Aqui é Agostinho, motorista de aplicativo Tricolor de Coração da Glória. Olha, em termos de sopas, o caldo verde que a minha sogra, Dona Maria do Carmo, faz,
2: aí,
6: que ela usa aipim ao invés de batata, é brincadeira, é incomparável. E eu também gosto muito de duas sopas frias, vichyssoise, que é feita com alho poró, e gazpacho, que é feita com tomate. Pesquisem e experimentem, vocês também vão virar fãs. Flusão na cabeça, um abraço.
2: Valeu, craque, obrigado pelo
3: seu áudio. Alho poró.
2: Beleza, mas aí é quente, né? De repente esse aí deve ser porque tem um espaguetezinho, uma paradinha, né? Uma massinha que ele falou ali. Maneiro, cara.
3: Sandro Rangel de Niterói, meu prato preferido, mandou uma foto do mocotó que tá assim, bonito demais. E tem um detalhe em relação ao mocotó.
2: Ele pegou no Google?
3: Não, cara, tá. Deixa com cara não, hein?
2: Mocotó simples.
3: Agora, tem um detalhe em relação ao mocotó. Aí, prato bonito, hein? Que é o seguinte, tem gente que bota feijão branco e outro que é só o caldo do mocotó. Minha mãe, por exemplo, faz mocotó com feijão branco.
2: Eu gosto mais do caldo.
3: Então,
2: com as carnes.
4: E tem gente que faz é só o caldo.
2: É porque...
3: É isso aí. Então, existe a variação do mocotó também. Que é bom a gente deixar claro aí.
2: Pô, vocês comem o mocotó com arroz? Não, também um pouquinho ou não?
3: Eu como mocotó com mocotó.
2: Entendi. Só mocotó,
3: só
2: mocotó.
3: Tipo, sopa de ervilha, só sopa de ervilha.
2: Só mocotó, mocotó, mocotó.
3: Mocotó com mocotó.
2: Entendi. Mocotó, mocotó, mocotó. Como é que é?
3: Uma...
2: Fala rápido várias vezes.
3: Mocotó, mocotó, mocotó, mocotó, mocotó.
2: Minha mocotó. É isso, tamo junto. 3D21 99 557 1013.
3: Um abraço pro MC Serginho.
2: Isso.
7: Fala, rapaziada.
2: Pô, gravou no estúdio?
7: De Brasília. Vocês estão esquecendo da melhor sopa de todas. Sopa de siri.
2: Sopa de siri?
3: Sopa de siri, bom pra caramba.
2: Eu gosto de casquinha de siri, pai. Sopa eu não tô ligado, não.
3: E a famosa sopa leão veloso?
2: Como é que é? Defende pra gente aí.
3: Que é com frutos do mar. É bom demais, pô.
2: É bom.
3: Mas aí é muito mais elaborado.
2: É, só os restaurantes caros que você frequenta, né?
3: Não.
2: É outro patamar financeiro. O Saião apontou bem aqui, ó, a definição.
4: Aqui, rápida parcial, ó, sopa de ervilha 33%,
2: é mocotó claro.
4: Com 29%, caldo verde 27%, sopa de entulho com homens.
2: Cara, caldo verde, eu vou falar aqui a polêmica. Caldo verde é superestimado.
3: Não, não é.
2: É água, batata, couve e linguiça, pô.
3: Bacon.
2: Não, mas aí você já tá elaborando muito, a gente tá no básico. Ué, goiabá, básico? Feijão com arroz.
3: Básico?
4: Então, mas pode não ser. Às vezes pode não ser batata. Pode botar um pedacinho ali de.
2: Cara, é bom, gente. Gente, é bom, mas é superestimado.
3: Não acho, não.
2: Ela não pode batalhar no top 1.
3: Esqueceu da couve, cara.
2: Cara, sopa de ervilha é a melhor de todas, cara.
3: Aí é teu gosto,
2: pô. Que isso? Tá ganhando o gosto do público também.
3: Não, tudo bem, mas ó, 29.
4: Mas assim, dizer que o caldo verde é subestimado, não é, não.
2: Ainda tem outra parada: feijão mexicano.
3: Aí é outra parada também.
2: Bom demais também. Tem seu valor.
3: Muito enfim, bom. Calma, muito bom. Calma.
2: Vaca tolada tem seu valor também. Muito, mas
3: aí,
2: também.
3: Mas aí já vai pro Angu Baiana, que aí é uma consistência de caldo.
4: Daqui a pouco a gente tá falando de rabada. Não, vamos pra outra linha.
3: Rabada esquece, irmão. Aí é outra parada.
4: A gente vai dar uma volta e vai chegar na feijoada.
2: Verdade.
3: A feijoada é top 1, pô. Aí não dá pra ninguém.
2: DDD 21 99 557 1013.
8: Alô, galera do Papo de Craque, aqui é o Kid do Engenho Novo. Boa tarde.
2: Aqui.
8: O mocotó é muito bom, mas por favor, não poderia ter uma entradinha de caldinho de feijão aí, antes da sopa?
2: Pode.
8: Mocotó, sopa de ervilha, caldo verde, jogar um alinho torrado em cima. Muito bem. O mocotó dá força e a gente precisa. Valeu, bom final de semana, gente. Tamo junto.
2: Mandaram uma sopa de entulho aqui. Tamo junto, tá, irmão? Obrigado pelo seu áudio. Mandaram uma sopa de entulho aqui que tá parecendo, sabe o quê? Cozido.
3: Foi o Walter. O Walter de São Cristóvão.
2: Um abraço pro Walter de São Cristóvão. Tem até milho. Pô, aí isso é cozido, cara. Isso é cozido. Isso não é sopa de entulho.
3: Isso é cozido.
2: Isso é cozido, não é sopa de
3: entulho. Isso é cozido, cara.
2: Cozido também é muito bom, tá?
3: Top. Porque tem cenoura, tem alguns salgados, bacon. Tem aqui. Iame parece ser aqui. É, cara. Milho.
2: O Saião do nada começa a rir sozinho.
3: É, cara, porque ele tá se preparando, favor, pra entrar no ar.
2: Por favor, cheguem à marca de 300 likes. Eu quero mostrar o Saião aqui. Vocês vão ver a caroça dele. O Saião é bonito, cara. O Saião é bonito. Vocês vão ver a caroça do Saião aqui ao vivo no YouTube da TMC. Vamos pra mais um WhatsApp antes de chamar o Vasco? DDD 21 99 557 1013.
9: Fala, galera do Papo 1. Vanilson São Gonçalo. Acho que pela primeira vez vou defender o Yuri Duque.
2: Vai me defender? Vai, me defende então.
9: Sou recém-formado em gastronomia.
2: Ah,
9: apenas sabe, três mesinhos de formado.
2: Sim.
9: Boa. Mas pelo que eu aprendi, o mocotó, ele pode ser servido como proteína, como também como caldo.
2: Aí.
9: Beleza?
2: Aí.
9: Tamo junto, rapaziada.
2: Então é isso. Fechou, tamo junto, irmão. Mas por que é a primeira vez que ele concorda comigo? Ele deve achar que meus comentários estão horríveis.
3: É porque você é fã do Neymar,
2: tá? Tá bom, peço desculpa então, tá, irmão? Se você não gosta dos meus comentários, fico feliz de saber que você concordou comigo sobre o mocotó.
4: Às vezes ele acompanhou, tipo, pela segunda vez, viu? Que você é pró-Neymar, vamos dizer assim, e aí agora ele concordou com o mocotó.
2: Ou se confundiu com alguém lá da Rádio do Índio, de repente eu
4: assim,
2: tenho a voz
4: parecida. A questão do mocotó ser tratado como proteína, aí concordo também e tal. Mas depende do estabelecimento, porque tem uma galera que divulga que é a proteína e, meu irmão, chega ali só tem o ossinho do final.
2: Musculagem.
4: Assim, depende do lugar, mas verdade, pode ser visto com essa forma
2: e
4: também.
2: E as fotos aí, Joel? A galera tá mandando
3: o
2: foto?
3: O Fábio Silvestre mandou aqui, rapaz, aquele clássico.
2: Esse é o Fábio Santos Táxi.
3: Ah, é?
2: Era, cara, o Fábio XRC.
4: Umas duas vezes o Joel fez assim.
2: Cara, tá bonito. Tá bonito esse caldo? Eu passei por isso aqui, cara, outra semana.
3: Aí, ainda jogou aqui, ó.
2: Pô, ele meteu esse caldinho hoje, não é possível. Esse caldinho é de hoje?
3: Isso,
2: tá bonito, cara.
3: Tá lindo.
2: Isso tá com cara de caldinho de padaria, que tu chega assim, já tem o self-service, aí você só paga o preço da tigela.
4: Isso aí.
3: Ele tá falando aqui, ó, venham, Nova Iguaçu.
2: Que show, tá longe, né?
4: Acabou, tipo, estacionou o carro e foi ali.
2: Verdade. Ó, o Biba...
3: Calma.
2: Tá, a Biba mandou mensagem aqui. porque é uma foto de uma mulher.
4: As instruções assim, do rótulo antes de utilizar.
2: A Biba botou assim: caldo de surpresa também tem seu valor. O que é caldo de surpresa? Fiquei até sem jeito de perguntar.
4: A trilha foi até embora.
2: Tá bom. O Lauro Senna tá por aqui, botou: não gosto de concordar com você, jovem pai. Mas do fato do caldo verde ser super estimado, você está certo. Tá bom. Hoje tá começando a aparecer a galera que não concorda. Tamo junto, cara. Um abraço. O José da Maia botou: só tem a panturrilha. É, tá sem a carne, né? A galera vai mandando mensagem aqui. É, o especialista em porta de trás. Esse amigo aí que mandou o áudio sabe viver muito. Mocotó é o mestre dos caldos, mas um feijãozinho amigo é qualquer nota. Com uma canela de pedreiro, então, esquece.
3: É aquela. E hoje é dia.
2: Gelada.
3: Né?
2: Hoje é dia.
3: Hoje é dia internacional da canela de pedreiro.
2: Bem lembrado. O Felipe Vieira lembrou da vaca atolada, falando que é braba demais.
4: Dia 29 de maio.
3: É, na verdade, tô na sexta-feira.
4: Ah, tá.
2: O Roberto Souza Sônia botou.
4: O Breno faz aniversário hoje, né?
3: Também.
2: Verdade. O Roberto Souza Sônia botou.
3: Vamos comemorar aniversário.
2: Flamengo e Cruzeiro será o melhor jogo das oitavas disparado.
3: Disparado.
2: Yuri, mocotó com arroz, que delícia. Eu também acho, cara. Eu gosto de botar um arrozinho.
3: Não, nada contra também, não. É porque eu gosto de caldo, assim, aí o caldo só na tigelinha, entendeu? É mais isso mesmo. Mas tem gente que bota até na sopa de ervilha.
2: Verdade.
4: Vou te falar que até a lentilha aqui agora vindo à memória também é uma parada
2: top. A Biba falou que o caldo surpresa é caldo de sururu.
3: Sururu. Não tô lembrando.
4: Não conheço.
2: Nunca
4: pelo
2: comi.
4: Menos com esse nome não conheço.
2: Você conhece, Rebeca, caldo de sururu? Conhece? É bom? Não, fala aqui pra gente então, calma aí, destaca aqui pra gente rapidinho. Então. Rebeca tá aqui com a gente.
3: Ela invadiu o estúdio aqui. Sururu.
2: Destaca pra gente como é que é o caldo de sururu.
10: Gente, você come com farinha e é uma delícia. É tipo caldo de... Eu não sei explicar, é tipo... É um molusco, um negócio assim.
2: Ah.
10: Eu já comi lá em Recife, é uma delícia. Tu come com farinha. Dá uma
3: é porque falaram aqui caldo surpresa. O nome também.
2: É, chamaram de caldo surpresa. Então, beleza, a Rebeca participando com a gente.
3: Obrigado, destacando
2: aqui. Obrigado, tá, Rebeca? Sobre culinária, é bom a gente falar de um
3: muito
2: assunto
3: bom,
2: aleatório.
3: Cara. Eu gosto.
2: O Léo Dinheiro tá por aqui, botou caldo de batata baroa, também é bom demais, é verdade. Vamos fazer o seguinte, vamos falar do Vasco da Gama. Regatas Vasco da Gama é com meu parceiro Joel Silva. Vasco já sabe quem vai encarar dentro desses próximos confrontos, hein, Joel?
3: Exatamente, vai pegar o Independente Medellín da Colômbia, na sequência pegando o Olímpia, mas eu vou falar isso um pouco mais pra frente, porque ontem, né, teve uma notícia do blog do Lauro Jardim, confirmada, evidentemente, pela reportagem da TMC, inclusive tive acesso ao processo. Que é o seguinte, a 777 Carioca, que representa a 777 Partners, que hoje está sob a administração da ACAP, entrou na justiça contra, no caso, num processo de interpelação, a pessoa do Marcos Lamacchia. Não tem Vasco, SAF nem associativo. E por que eles fizeram isso? O objetivo é impedir que o Lamacchia, no futuro, alegue desconhecimento na disputa judicial que acontece entre Vasco e ACAP, né, na arbitragem na Fundação Getúlio Vargas, porque o Marcos Lamacchia negocia a compra da SAF do Vasco, então a 777, né, buscando talvez engrossar um pouco essa negociação ou lá na frente ter um valor maior sobre os 31% das ações que elas adquiriram, que eles adquiriram lá em 2023, em 24 também, então entrou nesse processo contra o CPF do Marcos Lamacchia. Então, é uma situação que pode, de acordo com as pessoas que eu conversei, atrasar um pouco a venda da SAF. No caso, essa petição reforça que a disputa principal sobre o contrato será decidida de forma definitiva em uma arbitragem que está acontecendo e deve ser, muito em breve, reavaliada, inclusive a liminar que deu poder ao associativo no comando da SAF do Vasco. Então é um assunto um pouco complexo, evidentemente que foge do campo e bola. Vasco joga domingo contra o Atlético Mineiro pelo Brasileirão, teve sorteio da Copa Sul-Americana, mas esse é um assunto que o torcedor vascaíno também quer saber. E sim, esse processo judicial movido da 777 contra o Marcos Lamacchia, ou contra não, é para ele ter ciência de que ele estaria comprando algo que não pertence ao Vasco associativo. Então, muita água vai rolar ainda, a gente vai ter que esperar a manifestação do Marcos Lamacchia, que não tem ainda em on, né? Ou seja, uma coisa oficial de que ele está negociando. O que se tem são os bastidores em off dessa negociação para a compra da SAF do Vasco. Então é importante a gente acompanhar isso e deixar claro pro torcedor vascaíno que é mais um capítulo da sempre conturbada venda da SAF do Vasco da Gama.
2: Que chatice, imagina. É difícil, né, cara? Até quando as coisas parecem que vão começar a andar pro Vasco, vem esse problema.
3: No Vasco, né?
2: Também tem isso, que é mais, isso, mais um quebra-cabeça. Difícil, né, imagina? Mas, assim, o Lamacchia é a luz no fim do túnel.
4: Cara,
2: dá pra desistir.
4: A gente tem um exemplo no Rio de Janeiro que é o Botafogo com essa questão da SAF, né? Que quando surgiu, disseram que a do Botafogo era melhor do que a 777 que tava no Vasco. E aí depois, com toda a movimentação do Pedrinho, ficou claro que a 777 não estava dando certo, o Pedrinho estava correto e corria o risco do Botafogo ser, entre aspas, enganado, como foi e realmente se confirmou depois com o tempo. Eu acho sempre um assunto chato da gente falar quando a gente fica o tempo todo no campo da especulação, porque não é culpa nossa. A gente tenta apurar, a gente tenta entender. Eu já elogiei o Brandão aqui várias vezes por conta disso, de cara, você tem que ter conhecimento jurídico para entender o que está sendo dito nas notas emitidas pelos clubes, pelas SAFs, pelos gestores. Então, assim.
3: E nessas notas se omite muita coisa.
4: É, porque aí coloca um monte de termo jurídico que a gente às vezes não conhece. Ou a gente conhece e sabe que é para justamente maquiar algumas outras informações. Exato. Ali para evitar um problema maior. Então, dentro desse cenário, fica um noticiário cansativo e repetitivo. Enquanto não tiver algo de concreto, de pô, palpável ali, de dinheiro entrando em caixa, das coisas acontecendo dentro de campo, cara, fica um assunto muito cansativo e muito chato. E, cara, mais uma vez é ano de eleição no Vasco, com um bastidor conturbado, com um time dentro de campo se reinventando a cada jogo, porque é o que acontece com o time do Vasco, e com um comandante também que, cara, é fora da curva. Ele é maluco o suficiente para ser muito bom e maluco o suficiente para você não querer ele ali. Então, é muita coisa ao mesmo tempo acontecendo dentro do Vasco da Gama. Eu só lamento que é mais uma vez um assunto cansativo e chato que a gente vai ter que debater.
3: Judicializado.
4: E a gente vai ter que debater aqui durante um longo período, que a gente sabe, não é simplesmente igual, pô, eu quero comer um doce depois do almoço, eu vou ali na loja, compro e acabou. Não é assim que funciona. É um processo muito cansativo e desgastante.
2: Muito cansativo e desgastante. Eu concordo com o Magini, e sobre a menção ao Renato Gaúcho, que você falou ainda há pouco, Joel, não sei se é a sua segunda entrada, você vai falar mais sobre a Sul-Americana, mas você consegue trazer alguma atualização, Joel?
3: Claro,
2: ainda
3: claro.
2: Existe uma possibilidade da demissão do Renato Gaúcho, porque... O pedido de demissão. Porque rolou esse papo nos bastidores. A verdade é, aquela entrevista coletiva do diretor português,
3: Adimari, do
2: Adimar Lopes e do Thiago Mendes, não desceu legal pro torcedor.
3: Não.
2: Eu entendo que o Renato, pra não falar besteira, optou em não falar na coletiva. Mas ainda tá rolando um burburinho sobre a possibilidade de uma saída depois do confronto contra o Galo.
3: É isso, exatamente isso. Ele, inclusive, no jogo contra o Barracas Central, deixou claro que o tesão aumentou, mas é aquela velha manchete que o Renato sempre dá aos jornalistas. Ele é questionado sobre fica ou não fica, e ele fala assim: o tesão aumentou, boa noite, levanta e vai embora. Então ele deixa a manchete e trabalha ali no imaginário. Quais são as versões? O Vasco quer que ele fique. O Renato Gaúcho, de acordo com pessoas próximas a ele, não estaria convicto disso. E o jogo contra o Atlético Mineiro seria, por exemplo, o definitivo. Até mesmo para ele não ferrar o Vasco de vez. Porque olha só, se ele chega pro Vasco e fala assim: ó, Vasco, eu não quero ficar, você vai ter 50 dias até arrumar um novo treinador, e esse novo treinador conhecer o elenco, treinar o elenco e seguir a vida. Então, é um jogo decisivo e importante. Ele disse na coletiva contra o Barracas, após o jogo, que ele não é covarde, que se ele fosse covarde não chegaria ao Vasco, nem aceitaria chegar ao Vasco. Então, existe o discurso para fora e existe o que se fala internamente. Internamente, o Vasco quer a permanência dele, e ele ainda não está, de acordo com pessoas próximas a ele, ele ainda não está 100% decidido. Agora é aquilo, Yuri. Perdeu pro Atlético, vou bater na madeira. Vasco entra na zona, ele vai ser achincalhado demais, não sei se ele tá disposto a isso. Agora ganhou. Fecha na barreira.
2: É o famoso empurrando com a barriga.
3: Vasco vai pra décimo lugar, e aí ele pensa: ah, a diretoria vai me dar reforços? Com reforço eu consigo fazer algo melhor? E não vou ter a torcida, sei lá, me xingando? E o Renato é aquilo, cara, ele quer estar onde ele é carinhado. Por isso que ele fica muito tempo no Grêmio. No Fluminense ele saiu depois de uma eliminação, cara. E a torcida só o vaiou. E é normal, você foi eliminado, você vai vaiar.
2: Sim.
3: E ele saiu, então assim...
2: O orgulho mexe muito com o Renato.
3: Orgulho e o ego também, é um cara gigante, é um cara... E esses caras, a gente sabe que são assim, né? Então, é uma incógnita. A gente vai saber de fato, coletivo, após jogo do Atlético Mineiro... Na vitória, eu acredito que ele possa querer ficar, mas nem na vitória eu cravaria a permanência dele não, Yuri.
2: Então tá aí, ó, Joel Silva trazendo informações sobre Renato Gaúcho. Vamos pra um rápido break, na volta a gente conversa mais sobre o Fluminense, vou trazer informações do Fusão, vamos fazer o giro também das informações de todas as equipes do Rio de Janeiro e vamos saber da votação envolvendo sopas aqui no nosso chat. Inclusive, quantos likes a gente tá aí, ô meu querido Magini?
4: 224.
2: Olha
3: só. Vai chegar.
2: Tá faltando quantos likes?
3: Alguns.
2: Tá faltando 76. 76?
3: Ah, é. Quanto tem?
4: 224.
2: Ah, 224. Tá. 224. Então, ó, tão faltando aí, como o Magina informou, quanto?
4: 76
2: likes, então, pra gente atingir aí a meta de 300 likes. E o Saião aparecer aqui na câmera pra falar o voto dele, qual sopa ele escolhe. Um rápido break, daqui a pouquinho estamos de volta, fica aí.
4: Agora tem 227.
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0: É o WhatsApp da TMC pra você mandar o seu áudio, a sua participação, o que você está almoçando. 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DDD 21 99 557 1013.
1: Yuri Duque, pai da bola, muito boa tarde pra você, meu parceiro.
0: É o Escobar?
1: Craque.
0: Muito boa tarde.
1: Fala, Jojo. Fala moleque Lucas. Jota, de Vigário. Eu costumo frequentar Vaz Vigário, conhece alguém da Vaz Vigário? Vários irmãos aços meu lá da Vaz Vigário, vários. Danilo, Rodrigo, dentre outros. Fala, Magini.
0: Henrique,
1: Magini. Cara, melhor comida que tem no mundo, irmão, lasanha. Agora, a melhor comida pra se aproveitar hoje, no dia de hoje, sabe qual é? É uma conchinha, pai. É, conchinha. Nesse frio. E aí pode ser acompanhada por um azeitezinho extra virgem com uma sopa de entulho. Pô,
0: tá
1: esquece,
0: bom.
1: Irmão.
0: Uma conchinha de sopa de entulho, pô.
2: É.
0: É uma conchinha de sopa de entulho.
2: Tu pensou o quê, cara?
0: Não entendi. Fiquei meio nervoso.
2: O papo é almoço, irmão.
0: Não,
2: falou
0: entendi.
2: Do Danilo, do
0: o
2: Rodrigo.
0: Papo é alimentação.
3: Danilo, que é o presidente da Vaz Vigário. É. E tem muita galera boa lá.
2: Ontem,
3: inclusive, rolou o futebol da Vaz Vigário. Infelizmente, não pude ir. Mas acontece toda quinta-feira, às 19h, lá no Copa Gol. No Bom Copa Gol, ali na Praça Catolé do Rocha, em Vigário Geral.
2: Você conhece então, o Jota de Vigário?
3: O Jota de Vigário é meu parceiro, meu irmão.
2: Boa.
0: Jota de Vigário não é você, cara?
3: Não, tá maluco?
0: E não é o Jota de Vigário, não?
3: Não, eu sou o Joel Silva, cara.
0: Não, tá todo mundo chamando de Jota de Vigário agora?
3: Não, cara. Porque tem um parceiro lá, que o nome dele é Jorge, e ele é o Jota de Vigário, um vascaíno.
0: Tu é o moleque Jota, então?
3: Não, aí os caras, mas porque meu nome é Joel, aí ficou nessa de Jota.
2: Só por causa do Jota.
0: É Jojo, Jojo.
3: É, Jojo e Mamá.
0: Jojo e Mamá.
3: Pai da bola, Léo Pi ou Léo Dinheiro.
0: Inclusive, é importante a gente lembrar: Saião tá aqui, Jojo tá aqui, Mamá tá aqui também com a gente participando.
3: Tem um Brenoca, tem um Vitoca, tem um Brandola.
0: Tem o Brandola.
3: Tem um Bruno.
0: Tem o Totoca.
3: O Totô.
0: Ó, o João Metêncio. O
3: Johnny Milk.
0: Não, impossível o nome dele ser desse.
3: Ah,
0: João
3: claro
0: Metêncio.
3: É,
0: tá bom.
2: Cara, já falei ler antes,
0: não,
2: já
0: João Metêncio, cara. É um nome normal, gente.
2: Antes de usar o chat, ler
0: cara,
2: as instruções
0: é o nome
2: do
0: dele,
2: rótulo.
0: Cara. Pai da bola manda bem demais. Joel, imagine, são os melhores. Tamo junto.
3: Olha só. Rapidinho, pai da bola. Porque
0: não.
3: Tem aqui rapidinho.
0: Não.
3: Tá
0: não.
3: Bom, então.
0: Tá, pode falar.
3: A tia Neia de Maricá tá metendo aqui um pra você, um olá, pai da bola.
0: Olá.
3: Eu gosto muito de uma dobradinha.
0: Olá.
3: Mas entre esses, um mocotó que eu faço com feijão branco é uma delícia.
0: Como é que é o nome dela?
3: É tia Neia de Maricá. Trabalho com caldos e mocotó e o caldo verde é o que eu vendo mais. Valeu, um abraço a todos. Meu esposo é amputado na perna direita e cego, mas não perde um programa de vocês. E ele que me pediu pra mandar esse zap pra vocês. Um abraço dele. Que é fã, o nome dele é Edson. Então um abraço pro Edson, que tá sempre acompanhando a gente, e essa mensagem aqui muito bacana da tia Neia, lá de Maricá, que vende caldo, e o caldo verde é o mais vendido.
0: Um abraço pra tia Neia e pro Edson, que estão acompanhando a gente, ó, deixa eu ver aqui, cadê? A tia Neia mandou aqui, deixa eu ver se eu consigo aqui, ó. Ó, quem quiser, eu não sei, ô tia Neia, manda seu Instagram aí, é melhor, eu não vou falar seu número aqui no ar, senão pode dar problema. Me manda
3: isso
0: o
3: aí.
0: Seu Instagram aí, que eu vou mandar a galera te seguir lá pra pedir o caldo. Se você tiver um Instagram, manda aí pra gente, que a gente vai mandar pra galera lá de Maricá pedir um caldo com a tia Neia. Vende mocotó, vende caldo verde, tia Neia mandando mensagem.
3: E ela falou aqui da dobradinha que também é
0: dobradinha
3: bom demais,
0: tem seu valor,
3: né, cara?
0: Dobradinha tem o seu valor.
3: Dobradinha.
2: Eu não sou
3: muito
2: fã, não, mas...
0: Sério? Você também pô, não é fã né? De nada, né, Magine? Tá difícil de...
3: Que
0: de
3: isso,
0: agradar.
3: Cara?
0: Tá
3: nada.
0: Difícil. Ele falou que não
3: graça.
0: Gosta de mocotó.
3: De graça.
0: Não, tu falou que não gosta de mocotó ainda há pouco aqui
2: não,
0: no...
2: Não, então, falei, não sou o fã do mocotó.
0: Tá errado,
2: prefiro
0: pô.
2: As outras sopas que estão ali no chat, pô.
0: Tá bom, beleza.
2: Ué.
0: O Rodrigo Pezão botou, pai da bola, eu bebo sopa com farofa, tu gosta? Tinha outra coisa melhor pro bebê, não, pai? Tá bom.
2: Farofa.
0: O André Cunha botou: mocotó tem que ter mocotó. Dá raiva quando tem mais vacilação e bacon do que o próprio mocotó.
2: É isso que eu falei, ué.
0: Não,
2: já
0: tinha vacilação,
2: aconteceu.
0: Cara. É linguiça, pai. Pô.
2: Mas já aconteceu algumas vezes de chegar no estabelecimento, tá lá no cardápio ali, mocotó. Aí a galera pede, chega na mesa, pô, tá lá meia dúzia.
0: Deixa eu pedir. Boiado. Verdade. Deixa eu pedir desculpa pra toda uma região do país, né? É, a Rebeca foi tentar ajudar a gente aqui, que a gente não sabia o que era sopa de sururu, e ela falou que era um molusco.
3: É.
0: A galera tá reclamando aqui que é um mexilhão. Então tá
3: mexilhão
0: bom.
3: Mexilhão é quase isso mesmo.
0: Então, tá, é um mexilhão. Não, chamaram a gente de Nutella e tudo aqui. A galera tá agressiva.
2: Isso. Não, eu só não conhecia, pô. Eu já comi um pastel de mexilhão, cara.
3: Muito
2: bom. Pô, mexilhão é bom, cara.
0: O Dalcinei Aguiar muito botou bom. Caldo de abóbora é o melhor, não, irmão. Não tem como. Ai,
3: caldo
0: pô.
3: De abóbora caldo, tem o
0: dá.
3: Seu valor.
0: Tá, mas não dá. Não dá, não, pô.
3: Tem seu valor.
0: Mas não dá pra disputar, gente. A gente tá falando da elite. A elite tá aqui.
3: Cara.
0: Caldo de abóbora tá aqui.
2: Então, o caldo de abóbora ele participa quando tem rodízio de caldo.
0: Ele é série B. Ele é Série B. Ah, não, apareceu não, na ele, Copa ele do Brasil. Participa. Tu dá uma mordingada ali. Tu dá um
3: cara,
0: um
3: tem o seu valor.
0: Pô, não me parece muito. Pô,
2: se a gente parar pra fazer uma lista com 20 caldos, que não vai acontecer hoje, mas se a gente fizer uma lista com 20 caldos, o caldo de abóbora, ele não está na zona de rebaixamento.
3: Com carne seca, pô,
2: ele não está na zona de rebaixamento.
0: Chamaram o Magini de criado por vó. Qual é o problema? Você foi criado pela sua avó?
2: Não,
0: mesmo?
2: Só porque eu falei que eu não gosto de dobradinha.
0: Mas você
2: e
0: foi
2: de...
0: criado pela sua avó?
2: Fui, mas não foi do jeito que a galera não, imagina, não.
0: Não tem que ter vergonha disso, não. Tem que ter orgulho, pô. É,
2: rapaz,
0: tem que ter orgulho.
2: Mas tu não foi do jeito que a galera imagina, não.
0: Inclusive que vó não é eterna, então aproveitem bastante as avós de vocês.
2: Tá descansando.
3: O Glauco lançou aqui uma feijoada.
0: Do nosso sentimento, Glauco, não, né?
3: Não.
0: Ah, tá.
3: Com uma caipirinha também aqui do lado, irmão.
0: Hoje pode, né? E hoje... tem um açaí, seu... Ah, não, isso é feijoada. Boa.
3: Caraca,
2: cara,
3: irmão.
2: Tem...
3: Tu confundiu uma tigela de feijoada com açaí mesmo?
0: Desculpa.
3: Porra, tá bom.
0: Desculpa.
3: Torresminho, farofinha. Cara, tá bonito esse prato aqui, hein?
2: Esse prato aí embaixo aí me pegou muito. Essa couvezinha cortadinha fininha com esse torresminho, tá maluco?
3: Essa é do Bronx. Sabem onde fica?
0: Ah.
3: Apelido de bairro de Niterói.
0: Bronx.
3: É,
0: tem o Charles do Bronx, né, cara? Ele que é lá de São Paulo, né? Não sei se lá também tem um bairro conhecido por esse nome. É. Enfim, vamos fazer o seguinte, vamos pra mais um WhatsApp antes de chamar o Flu. DDD 21 99 557 101 99 não, errei, é 101 3. Vai, manda aí.
4: Aí, rapaziada do Papo de Craque, mandar um abração pro Yuri Duque.
0: Valeu, irmão.
4: Que passou a cobrir o Tricolor.
0: Sim.
4: Como é que sente aí, Yuri, cobrindo o clube que melhor desempenho do primeiro semestre aqui no Rio de Janeiro? Fala pra mim. Abração aí pra todos.
0: Vamos fazer o seguinte, irmão, já que você chamou, vamos falar do Flu.
5: Tricolor de coração.
0: E quem vai trazer as informações do Fluminense, ó, presta atenção no dedo. Quem vai trazer as informações do Fluminense é ele, eu mesmo, Yuri Duque, o pai da bola. Vamos falar do Flu? Vocês me ajudam, tá, Joel Silva e imagina pra não parecer que eu tô falando sozinho, né, cara? Apresentando e falando as informações.
3: Pai, tô aqui, irmão.
0: Por mais que eu esteja fazendo isso.
2: Ô, Yuri, vamos fazer o seguinte, então. Conta pra gente... do Fluminense.
0: Isso, vamos falar do Fluminense? É o seguinte, olha só, Flusão descobriu o seu adversário na Copa Libertadores da América e por incrível que pareça, você tá vendo o episódio hoje, tá? Dia 29, 1:37 da tarde, o Fluminense vai encarar o Rivadavia na Copa Libertadores.
2: Não é gravado.
0: O Fluminense vai encarar o Rivadavia, é isso, a mesma equipe que o Fluminense encarou na fase de grupos da Copa Libertadores da América. Vale lembrar que no primeiro confronto, o Fluminense perdeu, tropeçou e no jogo da volta, tropeçou no Maracanã, inclusive, e no jogo da volta, o Fluminense empatou com a equipe do Rivadavia na Argentina. Vale lembrar que agora, cara, há 2 dias atrás, o Fluminense dependeu do Rivadavia para se classificar na Libertadores da América. Venceu o La Guaira dentro do Maracanã e o Rivadavia conquistou um resultado positivo contra o Bolívar na cidade de Santa Cruz da Sierra e, consequentemente, conseguiu a classificação. E aí a gente já tava num debate aqui durante o off, será que o Rivadavia vai pagar, né, com a própria classificação que ajudou o Fluminense? Eu acho que sim, cara. O Fluminense tem conhecimento da equipe argentina e tem todas as forças pra tentar ali buscar um objetivo. E por que eu tô falando todas as forças? Porque essa partida só vai acontecer na volta da Copa do Mundo. E com isso, preste muita atenção, torcedor do Fluminense, o Hulk estará disponível para atuar nesse jogo contra o Rivadavia. Inclusive, é um dos objetivos do jogador. Ele destacou na chegada dele no Rio de Janeiro que queria conquistar a Libertadores da América com o Fluminense. Ele esteve na final da Libertadores em 2024, perdeu o título para o Botafogo na ocasião e agora quer tentar reencontrar aí uma final de Libertadores vestindo a camisa do Fluminense, que pela frente vai encarar o Rivadavia. O Hulk já está treinando, porém a estreia dele deve acontecer antes, no dia 29 de julho contra a equipe do Grêmio. O Fluminense até vai entrar em campo antes, porém não vai ter tempo hábil, né, de fazer essa partida. O Hulk também, por conta de todo esse processo, o jogador fica de fora dessa estreia dessa volta do Fluminense e deve entrar em campo no dia 29 contra o Grêmio. Sobre os treinamentos, o jogador está bem nos treinamentos, inclusive é um dos destaques. O Martinelli falou sobre isso na saída do estádio do Maracanã depois da classificação contra o La Guaira. Falou que o Hulk a todo momento brinca com a vontade idade e falando que tá disponível pra estrear. E aí, vambora, vou jogar quando? Enfim, é um jogador que traz um diferencial e traz um peso positivo pra esse elenco tricolor. Então, o torcedor precisa guardar um pouquinho a expectativa, porque o Hulk deve estrear no dia 29 e sim, vai jogar contra o Independente Rivadavia na partida tão importante pela Libertadores da América. E eu já vou deixar uma pergunta pra vocês dois. E aí, imagine, o Hulk faz muita diferença nessa equipe do Flu, principalmente quando se trata de Libertadores. Vamos lá, melhor. Ele vai ser titular. Você acha que o Fluminense tem que jogar com ele e o John Kennedy? Ou ele tem que ser o homem central dessa equipe?
2: Cara, eu acho que o John Kennedy pode fazer parte ali desse ataque. Até porque eu não enxergo o Hulk como um centroavante, não um cara de mais mobilidade também. E tendo um cara móvel como é o John Kennedy, vai contribuir bastante. E eu vou te ser sincero, eu fiquei muito feliz com a classificação do Fluminense, cara. Porque a contratação do Hulk, ela, não que ela passasse pelo desempenho do Fluminense na Libertadores, não foi por esse motivo. Mas para ele poder entrar em campo pela Libertadores, o Fluminense precisava passar de fase. E eu fiquei muito feliz com isso, porque a gente vai poder ver mais algum tempo o Hulk jogando uma competição. E já começa por ele um Fluminense diferente do que foi da fase de grupos, né? O Independente Rivadavia conhece o Fluminense da fase de grupos, não conhece um Fluminense que vai ter Hulk. Então, assim, já tem um diferencial para esse duelo de mata-mata. O Hulk vai poder jogar pelo Fluminense nas oitavas. Então já tem esse ingrediente todo especial, todo diferente. E respondendo a sua pergunta, para mim tem que jogar ele ao lado do John Kennedy ali no ataque.
0: E aí, Joel, concorda?
3: Concordo, até porque o Hulk chegou com muita pompa, né? Muito celebrado e, cara, é titular, pô. Não tem como. Agora, quem é que sai? Porque se a gente for conjecturar aqui um time, Lúcio Acosta é titular absoluto.
2: O Canóbio ficou, né?
3: O Canóbio, acho que ele ainda pode sair, mas...
2: Ao que tudo indica, sair. Fica.
0: Não, mais ou menos. Na verdade, é o contrário. É porque o Fluminense precisa... Eu vou falar disso no segundo bloco, mas só antecipando. O Fluminense precisa diminuir a dívida. E aí o Canóbio pode ser uma saída. A gente vai falar sobre isso na próxima
3: Então, mas de todo modo, se o Canóbio sai, o Hulk não vai dar ao time o que o Canóbio dá, porque ele dá o equilíbrio. Porque vamos lá, Lúcio, Savarino, John Kennedy e Hulk, digamos que seria esse quarteto. Quem é que marca aqui, hein? Porque o Canóbio é um cara que oferece potência, força física, chegada ao ataque, mas também ajuda muito no equilíbrio defensivo. É uma ótima dor de cabeça para o Zubeldía, esse é o fato. Mas com todo mundo à disposição, eu acho que deve sobrar para John Kennedy, cara. Sinceramente.
0: Vamos aguardar.
3: E o Canóbio ficando, evidentemente. Porque aí você tem ali Lúcio, Savarino, Canóbio e Hulk. Agora, se você perde o Canóbio, eu acho que ainda teria que ter um cara para ser o operário. Quem é o operário? Lúcio, Savarino, Hulk ou John Kennedy? Eu acho que ficaria um Fluminense um pouco mais exposto do que deve. Por ter também uma defesa, um sistema defensivo que não é tão confiável.
2: E muito vai determinar isso uma janela de transferência, né?
3: Exato, porque...
2: E a gente não sabe o que vai vir de volante, de
3: e
2: jogador.
3: E se vai chegar
2: se
3: também.
2: Se vai ter isso também.
3: O Fluminense, né? Como o próprio Yuri já tá adiantando, daqui a pouco vai falar sobre isso. Tinha no balanço alguma coisa assim, que uma prévia de que o Fluminense precisava de algum dinheiro importante em venda de jogadores. E aí? Então, assim, se você tem que ter uma grande arrecadação, entende-se que você não tem que gastar tanto dessa arrecadação. O Fluminense contratou dois jogadores que não deram água. Castilho e o Mijan. Então,
2: a gente tá pensando aqui também nas contratações, pode acontecer também das saídas, né? Podem acontecer saídas que
3: o
2: a gente...
3: O Ganso já, ao que tudo indica, né?
2: Sim. Mas assim, tô falando, às vezes pode surgir uma proposta por algum outro jogador que ainda não tá num radar. Entendeu?
0: Tu diminuiu o ar-condicionado, Sayão? Pô, Sayão.
3: Tá calor, Sayão.
0: Tu sabe da regra.
3: Caldo,
0: tu sabe da regra do estúdio. Tu já
3: o
0: sabe.
3: O ar-condicionado é pra máquina, ô,
0: você.
3: Sayão.
0: Me admiro você sabe disso. Tererê 21 99 557 1013.
6: Fala aí, galera do Papo de Craque.
0: Vai aparecer mais
6: aqui
0: também.
6: Jacarepaguá, Yuri Duque, pai da bola.
0: Ué, irmão.
6: Você é sensacional, irmão.
0: Tamo
6: você
0: junto.
6: E toda a sua equipe. Cara, eu comi um caldo de piranha
3: do equipe.
6: No Pantanal.
0: Você é minha equipe.
6: Com um peixe sendo pescado na hora ali.
7: Concordo também.
6: Caldo então, simples, mas é muito, muito gostoso. É. Já a piranha, como peixe, né, cara? Não serve, não. Peixe magro, com muita espinha.
0: Como o quê?
6: Agora o caldo é delicioso aí. Tá. Caldo de piranha. Mas viaja pro Pantanal e come ali, pescadinho na hora, que é bem melhor. Valeu, gente. Tamo junto.
0: Valeu, craque. Obrigado pela sua participação, tá? Caldo de piranha já comeu? O Galvão foi comer uma dessa aí e se deu mal.
3: Tem que ter cuidado.
0: O caldo, é claro. Caldo. Cadê? A galera tá mandando mensagem. O Sérgio Esteja.
2: É inacreditável.
0: O Sérgio Esteja mandou uma mensagem dele aqui. O Pitzum das Américas. O Fábio Rodrigues. O Hulk chega com muita popa. Ops, pompa. Tá bom.
3: Também.
0: O Roberta Paiva botou bom dia. Bom dia, Roberta Paiva. Já boa tarde, né? Quase boa noite. Ô, Magini. Como é que tá a enquete da nossa sopa aqui no Papo de Crack Primeiro Tempo, ou melhor, Papo de Almoço?
2: 36% pra sopa de ervilha.
3: Tá disparando, hein?
2: O mocotó tá em segundo com 32%.
0: Tem seu valor.
2: O caldo verde tá em terceiro com 21%.
0: Superestimado.
2: E a sopa de entulho tem 11%.
0: Famosa salva-vidas. O Lucas Gliocchi perguntou, pai da bola, por que seu apelido é pai da bola? Vou explicar rapidamente, como eu explico várias vezes.
3: Tem que ter um áudio de você já.
0: Já explicando.
3: Solta aí o áudio.
0: Vou explicar rapidamente. Quando eu cheguei aqui na rádio, eu tinha uma mania, inclusive eu acho muito feia, de ficar chamando todo mundo de pai da bola. Eu, por exemplo, alguém falava alguma coisa e eu falava uma brincadeira, tipo...
2: Inclusive, eu acho muito feio e virou vinheta.
0: Virou o nome dele. Não, eu acho muito feio a mania, não a palavra em si, a mania.
2: Tá.
0: E aí, eu, por exemplo, eu tava brincando, eu falava, ô, calma, pai da bola. Só que o que aconteceu? Eu fui obrigado a parar de usar isso porque parecia que eu tava falando em terceira pessoa. Tipo, eu vou chamar alguém de pai da bola, sendo que agora eu sou chamado de pai da bola, então... Ficou meio difícil. E aí quem começou com isso foi o Léo Pinheiro. Eu apresentava o Fim de Papo e ele mandou uma vez numa passagem no Fim de Papo me chamando de pai da bola. E pegou. Aí o Breno foi e continuou seguindo com isso. E aí acabou que o apelido firmou e eu acho muito legal. Enfim, obrigado aí a todo mundo que tem o carinho também pela vinheta que foi produzida pelo DJ Saião. O João Metenso botou, pera bola, vaca atolada vale?

0: Valeu, irmão, também.
1: Ah, o Léo foi almoçar, né, cara?
2: O Léo foi almoçar. Você vai encontrar o Léo em algum restaurante aí perto, a verdade é essa. Você vai encontrar por aí. É, saiu um break, que horas que a gente tem que, a gente tem que fazer? 55 ou 50? 50? Beleza. Vamos pra mais um WhatsApp então? DDD 21 99 557 1013.
3: Fala, galera do Papo 1. Bom dia. Aqui quem tá falando é o Wagner, de Bate São João, região dos Lagos. Gostaria de saber se essa lesão do Neymar é a mesma que tirou o Romário da Copa de 98.
2: É a mesma.
3: Valeu, brigadão, hein? Tamo junto.
2: É a mesma, inclusive o Romário, né? A galera tá revivendo esse corte dele na seleção e os médicos na época falaram que não tinha a menor necessidade do Romário ser cortado da Copa de 98. Acabou que ele não foi e aconteceu o que aconteceu. Enfim. É, vamos fazer o seguinte, antes de ir pro break, vamos chamar o primeiro time?
0: Antes de você ir pro break e chamar o primeiro time...
2: Ah, tem mais um.
0: A tia Neia Batista mandou aqui o Instagram dela.
2: Tá bom, vamos lá então, ó. Galera, por favor, vamos ajudar a tia Neia lá de Maricá? Vamos seguir ela no @tianeiabatista. Todo mundo seguindo o @tianeiabatista. Ela vende caldo de mocotó, caldo verde. Ela falou, inclusive, que a sopa de ervilha é uma delícia, é o que mais vende, não foi isso que ela botou? Não, o que ela vende mais é o caldo verde. Então, ó, dobradinha com feijão branco. Galera, todo mundo seguindo lá a tia Neia Batista. E manda assim no chat, ó: vim pelo papo de craque. Manda pra ela lá na DM, já pergunta os preços. Você que é de Maricá, faz o seu pedido aí com o almoço aí, com os caldos, né, da tia Neia, que tá acompanhando aqui o nosso programa. Beleza? Dá tempo. Vou chamar umazinha. Vamos falar do Flamengo.
4: Uma vez Flamengo, sempre Flamengo.
2: E quem vai trazer as informações é o Henrique Magini.
1: É isso, pai da bola. O Flamengo para enfrentar a equipe do Curitiba amanhã, 16h, no Maracanã. Deve ter Rossi, Ayrton Lucas na esquerda, Vitão, Léo Ortiz e Royal na direita. O Eric Pulgar no meio-campo, Everton Araújo, Luiz Araújo, o Bruno Henrique, Samuel Lino e Pedro. Esse deve ser o Mengão para enfrentar a equipe do Curitiba. Flamengo, 31 pontos, vice-liderança do Campeonato Brasileiro. Tem que devolver, vamos dizer assim, aquele resultado amargo da semana passada contra o Palmeiras e já tem adversário definido na Libertadores, nas oitavas de final, vai enfrentar a equipe do Cruzeiro, que se enfrentaram em 2018. O Flamengo venceu um jogo, o Cruzeiro venceu o outro jogo, quem avançou naquela oportunidade foi a equipe do Cruzeiro e já está definido também. 11 e 20 de agosto são as duas datas aí prováveis para Libertadores nas oitavas de final para esse duelo do rubro-negro já definido, pai da bola.
2: Perfeito, valeu Magini, obrigado. Vamos para um rápido break, na volta a gente segue com as informações dos outros times também, vamos ouvir o seu áudio e definir aí a enquete, e se a gente bater 300 likes, vou chamar o Saião para aparecer aqui e dar o voto dele. Fica aí que a gente volta já.
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0: depois, a orientação que eu recebi da coordenação é falar do que vem pela frente.
1: Pode falar do jogo que foi.
0: Porque é despretensioso.
2: Não, é porque falta qualidade.
1: Foi. Do jogo que vai ser.
0: Falaremos sobre isso neste programa.
1: Concordar ou discordar.
2: Não disse

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1: Ai, Yuri Duque.
2: Tá precoce, pai?
3: Ué!
2: É. De volta no Papo de Craque, primeiro tempo. Tá chegando no final. E por isso, vamos continuar com um giro sensacional e vamos falar do Botafogo. Cadê? Fala comigo, Rodrigo Brandão.
4: Pai da bola, com a aproximação da Copa do Mundo e também da janela de transferências no mês de julho, o mercado de negociações começou a ficar mais agitado. E dois jogadores do Botafogo foram notícia no dia de ontem. Um deles, o volante Nilton. De acordo com a apuração do nosso colega e competente jornalista André Hernan, o Botafogo, o São Paulo e o staff do Nilton estão em conversas avançadas. Eles estão negociando nesse momento o valor e a forma do negócio. A ideia do São Paulo é um empréstimo com obrigação de compra. O jogador que é muito bem avaliado pelo técnico Dorival Júnior. E outro jogador é o Kadir. De acordo com o jornalista panamenho José Miguel Domingues, o jogador tem uma proposta da Premier League no valor de 10 milhões de dólares. Segundo ele, outros clubes, entre eles o Villarreal e outros de Portugal, também têm interesse no jovem atacante panamenho. Valeu, Yuri.
2: Valeu, Brandão. Obrigado, tamo junto e já vamos rapidinho, porque agora chegou a hora de falar do Vasco. E quem traz as informações do Cruz Maltino é ele, Joel Silva.
5: É, o Vasco com a expectativa boa de poder contar com o Paulo Henrique no jogo do próximo domingo contra o Atlético Mineiro. Jogo esse que vale pro Vasco como se fosse uma decisão de campeonato. Afinal de contas, com um tropeço, o time pode entrar na zona do rebaixamento. Então, o Paulo Henrique treinou com bola ontem, não demonstrou nenhum tipo de dor no tornozelo direito e a expectativa é que ele vá pro jogo. Falando também agora um pouco sobre o sorteio da Copa Sul-Americana, o Vasco vai pegar o Independente Medellín. Se vai avançar, pega o Olímpia. Se avançar do Olímpia, pega uma chave que pode ser o River Plate. E aí, chegando numa semifinal, pode ter pela frente um São Paulo, um Grêmio ou um Boca Juniors, ou seja, pesadíssima a chave do Vasco no sorteio da Copa Sul-Americana. A título de curiosidade, na Copa Sul-Americana possuem 28 títulos de Libertadores. 20 estão desse lado, onde está a chave do Vasco. É muito título e muita camisa pesada na Copa Sul-Americana, Yuri.
2: Verdade, Joel. É uma Sul-Americana com o nível de Libertadores da América nessa fase. É, ficou faltando quem? O Flu. Cadê? O Flu é com quem hoje? Vai fazer a brincadeira aqui agora de me chamar? Vai, faz aí então.
5: Vamos falar de Fluminense com o Yuri Duque. Fala aí, pai da bola.
2: Que imagina. Vamos falar de Fluminense? Vamos falar do atacante Canóbio, cara. Eu informei ontem, né? O Canóbio, ele pode chegar aos cofres do Fluminense, né? Tô trazendo lucro pro Fluminense. 61 milhões de reais. O Fluminense observa a proposta que o River Plate deve enviar nos próximos dias, já sinalizou inclusive o interesse. O técnico Coudé segue em ligação constante, em ligações constantes com o atacante Canóbio, para que ele seja o grande nome desse restante de temporada de 2026. O atacante pode custar aos cofres da equipe argentina, como eu mencionei, 61 milhões de reais, e o Fluminense não descarta a possibilidade de um negócio justamente porque precisa atingir praticamente 200 milhões em vendas nessa janela para ficar com um saldo positivo, uma conta que vai fechar no final do ano, e aí o Canóbio seria ali um início de uma porcentagem do que precisa ser vendido e pode ser aí uma possibilidade de negócio para o Fluminense. Vamos aguardar as cenas dos próximos capítulos, beleza? Mudando a trilha, já fizemos esse giro gostosinho, agora vamos pro WhatsApp, DDD 21 99 557 1013.
6: Fala, galera. Pô, acompanho vocês todo santo dia, tanto papo 1 quanto papo 2. Cara, então, devido a essa explicação aí do apelido, em teoria aí todo mundo é pai da bola, né? Então a gente pode dizer que vocês são os pais das bolas?
2: Não.
6: Valeu, Ian da Tijuca.
2: Não poderia, porque eu fui apelidado porque eu ficava falando isso o tempo todo, pô. Então foi uma coisa que eu falei, então não. Mas obrigado pela sua participação. Estamos juntos. DDD 21 99 557 1013.
7: Fala, galera do Papo de Craque 1. Tô mandando esse áudio aqui só pra falar com o Joel, porque eu mandei um áudio aí há um tempo atrás e mandei um abraço pro Joel. E o Breno perguntou pra ele: conhece ele, o Joel? Não, mas um abraço. Me conhece sim, pô, é porque eu não me identifiquei. Eu sou o Bruno, cara, o ex-dono do Bar Loreninha, que você bebeu muito. Na época que o Maracanã não podia vender cerveja próximo do estádio. né? Você é uma galera da Tulipas. Valeu, um abraço aí, Joel.
5: Eu lembro de você, Bruno, sim, você é um grande amigo e sim, bebi muito no seu bar, cara. Bons tempos, meu parceiro, bons tempos. O Maracanã na época que ia como torcedor.
2: Valeu, Brunão, obrigado pelo seu áudio também, pela sua participação. Vamos para mais um último WhatsApp, DDD 21 99 557 1013.
3: Oi, boa tarde. Aqui é a esposa do Charles, flamenguista.
2: Opa!
3: E sobre o caldo de sururu, uh-huh, eu já provei e posso recomendar, e é afrodisíaco.
2: Ah, é?
5: Afrodisíaco, hein?
2: Vai! Caldo de sururu. Eu já provei. Posso indicar? E essa franja, que legal. Ó, vamos ver. Ó, parou.
5: Para tudo. Tira a trilha.
2: Fecha a enquete. Agora vamos decidir qual é a melhor sopa que temos na disputa aqui do Papo de Craque. E chegou a 300 likes ou não? Tá faltando quantos likes?
8: Tem 282.
2: Pô, tá faltando menos de 20. A gente tem 2 minutos, tem que ser muito rápido. O Sam vai aparecer, vai dar um sorriso e a gente vai fechar. Tem que bater, vambora, gente. Dá o like. Tem que ser muito rápido. Quem ganhou a enquete aí, ô Magine?
8: Então, a sopa de entulho ficou com 12%. Tá? O caldo verde com 19%. Sopa de ervilha e mocotó, a diferença de 1%.
2: Meu Deus. Rufem os tambores.
5: O Saião vai ter que decidir isso aí, cara.
8: 1% dos votos contra 34%.
5: E isso aí é empate técnico.
8: Sopa de ervilha venceu.
2: Aê! Não. Já chegamos a 300 likes, olha rápido. Tá voltando um minutinho. Vambora, gente.
5: Bora,
2: já tá
5: aqui, deixa o like, deixa o like. Senão o Saião não vai aparecer.
2: Se não tiver 300 likes.
5: E ele tomou banho e se arrumou só pra isso, cara.
2: A gente
8: batemos a meta, 302.
2: 302,
5: vem
2: beleza.
5: Vem aqui, Saião.
2: Calma, vamos lá. Então calma aí, a gente vai com a câmera até você. Fica tranquilo. Coloca essa câmera aqui, imagine, por favor. A gente vai botar a câmera aqui no nosso querido Saião, ó. Olha lá. Acabou o programa, olha o Saião aí, ó. Tá, tchau, Saião. Valeu, gente, tamo junto. Até o próximo Papo de Craque. Abraço.
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0: você que tá sintonizado na TMC, sim, Transamérica agora é TMC, quem escuta sabe. Seja muito bem-vindo, muito bem-vinda ao Sobremesa, o seu programa favorito. Comigo, Lucas Salles, e também com ela, Mini Ruth.
1: Fala, pessoal! Bora começar mais uma sexta-feira. Sextou, Batistinha!
2: Ai, ai, ai, muita informação irrelevante no seu dia a dia. Esse é o Sobremesa. 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
0: Tá? Muito bom.
2: A coisa tá feia, final de mês, porra.
0: É verdade. Hein? E quem quiser participar do nosso programa, como é que faz, Batista?
2: Ah, é só mandar uma mensagem para o nosso WhatsApp, que é o 11 972211001. E aí você responde a seguinte pergunta, porque hoje é o último dia para você entregar a sua declaração do imposto de renda, viu? É, então a pergunta de hoje é a seguinte: o que você não vai declarar no seu IR?
0: Mini Ruth?
1: Eu tenho que declarar, gente? Eu nem sabia.
0: Olha, se você ganha menos de 5 mil reais por mês, o equivalente a 60 mil ali acumulado, não precisa declarar. Mas você ganha mais do que isso que eu sei.
1: É.
0: Teu contra-cheque tá gordo.
2: Sonegadora!
0: Sonegadora!
1: Sonegadora!
0: E aí, Mini Ruth?
1: Ah, mas que copão de gin. Eu acho que eu não preciso, né, declarar. Porque meu salário vai tudo pra cachaça, né, pessoal?
2: O meu acho que vai muito no delivery. Mora sozinho, a paciência pra fazer comida não existe, não sei cozinhar. Então não vou declarar os meus gastos com delivery de comida. E também não vou declarar meu amor também.
0: Boa. E vem cá, quanto você acha que você gasta mais ou menos?
2: É, aí é uma questão muito pessoal.
0: Tá bom, não quer falar, não fala.
2: É melhor. Você quer? Hoje é dia de entregar o imposto de renda. Você quer que eu revele isso em rede nacional?
1: Claro, ué.
2: Eu tenho que sonegar essa informação.
0: Bom, então diz aí pra gente o que é que você não vai declarar. Manda pro WhatsApp 011 972211001. É isso aí. 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Agora, amigos e amigas, vamos bater um papo muito engraçado com a nossa convidada de hoje. A nossa convidada de honra, ela é veterana do stand-up comedy. Ela também é apresentadora e atriz. Ela está lançando o seu show De Repente 40 e vai estar em cartaz aqui em Sorocaba, São Paulo, no dia 9 de junho, no Teatro Municipal de Sorocaba. Senhoras e senhores, vamos receber ela, Ariana Nucci!
3: Muito obrigada, eu que agradeço de estar aqui, queria muito estar aqui.
0: A gente que te agradece, e a nossa primeira pergunta de hoje é dele, Marcelo Batista, por favor.
2: Esse eu queria muito estar aqui, eu senti uma certa falsidade, né? Porque ninguém quer muito estar aqui.
0: 2 horas da tarde,
2: numa sexta-feira. Né? Qual a sua sobremesa preferida, Ariana?
3: Menino, se eu disser, tu não vai acreditar também.
2: Ah, é?
3: Goiabada com creme de leite.
2: Goiabada?
0: Essa eu não conhecia, não.
3: Goiabada cascão. Sim. Que você pega e você parte e você enche de creme de leite em cima. E aí você come igual um porco. É ótimo.
1: Bom demais.
0: Então, um ponto. Primeiro, olha, para goiabada com creme de leite.
2: Creme de leite? Vai ter que ser aquele creme de leite mais levinho ou raiz mesmo?
3: O mais grosso que tiver.
2: O mais grosso que tiver. Que é pra dar sustância.
3: É pra dar sustância. Depois de um prato de feijão com farinha. E aí você.
2: Nossa, adora. Pra entrar é fácil. Imagina pra sair isso aí.
3: Aí você come um mingauzinho de aveia de noite. Aí pronto, isso aqui é uma beleza.
0: Não é engraçado, Ariana, você tem um gosto muito parecido com o da minha avó. Um gosto alimentar, sabe?
3: A sua avó é nordestina?
0: Minha avó não, minha avó é italiana. Mas parece.
3: Come
0: tudo. Mas eu até te aproveitar pra te perguntar. Vem cá, você prefere ganhar presente da geração Z ou você prefere ganhar presente de vó?
3: De vó?
0: De vó?
3: Presente da geração Z é dinheiro. Eles dão dinheiro hoje. É um absurdo. Eu fui num casamento e aí quando eu fui ver a lista de presente, achando que ia pegar um conjunto de copo, um jogo de panela. Não, aí você dá a cota. um dinheiro.
2: Ah, é verdade. Pra fazer viagem, essas
3: coisas. Pra fazer viagem. Aí no aniversário da minha amiga, também. Ela tá fazendo 30 anos, que 30 anos é uma pessoa muito jovem, né? É, não, pra não, mim não. É muito jovem. É, também, a cota do presente. Eu tinha comprado um pijama pra dar ela.
2: Nossa.
3: Porque a mãe dela amava ganhar pijama.
2: Mas não é só jovem, não, viu? Você sabe que eu fui no casamento do Bola. Ah. O Bola tem 5,8. E o casamento dele, a lista de presente era esses negócios
4: é
2: aí.
4: Que a esposa dele é nova.
2: Não,
4: entendeu?
2: Mas também não é muito nova.
1: Mas não é aquele radialista, né? Sempre precisa de dinheiro.
3: Mas é porque tá na moda mesmo dar presente em dinheiro. Agora, os sites e tudo, site de casamento, site de aniversário, é tudo presente em dinheiro. Eu acho tão impessoal isso.
2: E era um negócio tão caro do Bola, que era passeio, não sei o que, de Nova York, que você tinha que pagar o negócio.
4: Caramba. Você deu um presente, inclusive, Batista?
2: Dei uma fração do negócio em Nova York. Eu falei, não vou comprar tudo sozinho essa porra.
4: E você chegou a dar qual presente pra sua amiga? Você comprou qual cota pra ela?
3: Não, aí tinha a cota do casamento, era um pedaço da lua de mel. Ela ia passar a lua de mel na Tailândia.
2: Porra.
3: E aí tinha as cotas, aí era a partir de 124. De 124 a 2000 e não sei quanto. A Rio tem 124. Era muito, mas não era tanto.
4: Muito bom. Então, é isso. Bom, eu também, eu acho que eu prefiro também presente de vó. E você, ô Benihut?
1: Ai, eu prefiro presente de vó, né? Minha avó sempre me dá dinheiro, olha. A avó geralmente ela chega, né, te cutucando, fala: toma aqui, minha filha. Minha avó sempre me dá R$100. É ótimo. Quando não é isso, é um, sei lá, um quadro, alguma coisa assim, né?
4: E aí, você tava falando, inclusive, do casamento. Você consegue curtir festa? Você já passou dos 40, né? De repente, 40.
3: Muito tempo eu já passei dos 40.
4: Você já consegue curtir algum tipo de festa ou não? Pra você, é sofá e acabou.
3: Não, pra mim é sofá e acabou. Porém, quando eu tenho que ir, né? Porque a gente vive num meio onde a gente precisa interagir. É, eu vou, fico um pouquinho, tudo, mas hoje em dia não me enche mais os olhos sair pra festa. Eu acho que dá muito trabalho fazer um skincare numa pele quase 50. Não é pra qualquer um, não, meu filho. É demorado, viu? O negócio é demorado. É. Fazer um cabelo, tirar todos os brancos. É muito chato fazer isso.
4: Branco,
3: eu prefiro ficar em casa.
4: É que você que tá acompanhando pelo rádio, você não consegue ver a Ariana Nucci, mas ela é uma linda donzela com cabelos ruivos. Já apareceram fiozinhos brancos?
3: Eu só tenho fiozinhos brancos agora. Aí eu pinto sempre.
1: Ah, entendi. Fica a dica aí, Batista. Tá na hora de pintar, né?
2: Não, pra mim tá bom assim. Pra mim tá bom assim. Você falou que pra dormir é um migalzinho, né? De aveia e tal. Mas que história é essa que o seu dia só começa depois do café?
3: Depois do café da manhã. Não importa a hora que eu acordo. Normalmente eu acordo cedo porque eu tenho plantas. E elas precisam.
2: Plantas?
3: Elas precisam de água às 5h30, 6 horas da manhã, né?
2: Tem gato também?
3: Não tenho.
2: Gato não tem.
3: Não tenho. Não cheguei nessa idade.
4: Ia virar persona chata, né? Toma café, planta e gato.
2: Já pensou?
3: Eu tenho um cachorro que eu trato como gente.
1: Mãe de pet.
2: Mãe de pet. E que tipo de cuidado você tem com as suas plantas? Você conversa com as plantas?
3: Converso. Aí tem que molhar ela, tem um dia de regar e tem um dia só de borrifar, né? E conversa com elas, aí quando elas estão alimentadas, aí eu vou preparar o meu café.
2: Isso pode ser 2 horas da tarde, a hora que você acordou.
3: Ou 2 horas da tarde. É, normalmente eu acordo muito cedo, mas se eu for dormir por acaso, algum acaso tiver alguma coisa, eu for dormir e acordar tarde, a hora que eu acordar, eu não vou, tipo, acordei meio-dia, tá todo mundo almoçando, preciso tomar meu cafezinho com pão. Não consigo almoçar direto. Isso é coisa daqui de baixo, de sudeste ou sudeste. O pessoal lá de cima toma café da manhã primeiro.
1: Olha só, rapaz.
3: Mas eu fui casada com um paulista e ele não, realmente não tinha hábito de tomar café da manhã. Só se saísse, fosse numa padaria, mas em casa mesmo não.
1: O que você mais trouxe, assim, do Nordeste pra cá, por exemplo?
4: Fome.
3: A forma de comer, né, tudo realmente, eu como da mesma forma que eu comia lá, então eu me alimento com muita batata doce, macaxeira, inhame, eu como carne de manhã, tipo assim, tem uma galinha com molho, a gente chama galinha guisada, que chama frango ao molho, né, aí um franguinho com molho, de manhã eu amasso um cuscuz assim.
2: Mas isso antes, isso depois do café.
3: Não, o café da manhã
2: café da manhã.
4: Boa, isso aí. Comer carne, eu sei que tem muita gente que come proteína no café da manhã. Agora, galinha, não, nunca tinha visto.
3: É porque é do jovem chamar carne de proteína, né? Porque sempre foi carne. A gente, no caso, mistura. Agora a carne virou proteína pra ficar mais cara.
4: sensacional. Ariana Nunes, senhoras e senhores, aqui conosco, a grande comediante, uma das pioneiras do stand-up comedy e também apresentadora. Ela já apresentou um programa chamado Culpa da Carlota, que era uma versão da Culpa do Cabral. Começou um programa lá no Comedy Central e ela apresentou junto com outras humoristas. Na sua humilde opinião, Ariana Nunes, por que que o programa acabou? O que que deu errado?
3: Porque, primeiramente, acho que os haters, tinham muitos haters, porque existia a Culpa do Cabral, e na Culpa do Cabral, isso daí é uma franquia, né? Esse programa, a Culpa, existe ele no mundo inteiro, em vários lugares do mundo, e no Brasil ele veio como uma franquia também, então a Culpa do Cabral é uma franquia. Quando lançaram a Culpa da Carlota, ai que absurdo, vocês estão copiando os meninos, não tava. Mas tudo bem, mas assim, as pessoas não aceitam. Era um programa onde existia. Era um programa pesado, assim, de falar, tem um contexto sexual grande também, assim como a Culpa é do Cabral, né? Então, mas aí não aceitam ainda isso saindo da boca de uma mulher. Realmente era por causa disso. Porque, por exemplo, eu acompanhava hater a hater e eu respondia com ódio. Aí o comediante falou: para, senão a gente expulsa você. Aí eu parei. Mas tinha um hater específico que ele... em uma das piadas, a Bruna tava falando alguma coisa, daí ela falou, soltou uma putaria que nem foi tão pesada. E aí o pessoal, nossa, que absurdo, mulher só fala... E aí o mesmo hater, no Rodrigo Marques, na Culpa do Cabral, o Rodrigo Marques falou uma coisa tão pesada, mas assim, muito engraçada, com piada, obviamente. Ele falou, nossa, esse Rodrigo Marques é incrível...
2: A mesma coisa, a mesma pessoa. Dois pesos, duas medidas.
3: Então assim, era demais. O da gente era demais. O final do Twitter era cheio de bombardeio com a gente. E aí aguentamos 3 anos, né? E aí chegou uma hora que não tinha mais patrocinador, não tinha mais, enfim, aí teve que acabar.
2: E Ariana, você acha que mulher fazendo piada ainda hoje ainda causa estranheza nas pessoas?
3: Causa, porque a mulher, ela não... Se a mulher fala de homem, ah, a mulher só sabe falar de homem. Se a mulher fala de sexo, ah, a mulher só fala disso. Se a mulher fala que ela é gorda, ah, a mulher também só fala disso. Aí se a mulher fala que ela é... mas é rivalidade feminina. É sempre isso. Qualquer tema que a gente fale, vai ter gente falando. Eu falo que eu sou crente, por exemplo, no meu show, eu falo que... E aí o pessoal fala, nossa, mas também falando de religião não é possível. Então, é assim, o problema realmente é ser mulher fazendo.
1: Mas você acha
3: que... hoje tá mais leve, tá? Hoje a gente consegue realmente evoluir na comédia, passando por cima disso. Antes era um pouco mais difícil, mas agora a quantidade de mulher que tem, a quantidade de mulheres incríveis que tem fazendo, tá fantástico.
1: Mas você acha que tem algum assunto específico que fica chato, por exemplo, de fazer uma piada sendo mulher?
3: Eu não acho. Eu acho, eu por exemplo, eu faço piada sobre o meu dia a dia. Tudo que eu conto no palco hoje, ele é verdade, tá? Então eu falo muito sobre mim. Então eu não vou conseguir falar sobre que eu vivi casada durante... Desde a época que eu me casei a primeira vez, 2020, eu sou casada há 26 anos, se não é a minha realidade. Então eu vou falar de separação, porque eu já sofri uma separação, duas separações. Então eu vou falar sobre isso, eu vou falar sobre traição, porque eu também já fui traída. Eu vou falar, aí a mulher é traída, aí eu falo algumas coisas no meu show que eu sentia falta, e aí eu andava em casa e chegava no banheiro, o banheiro tava limpo. Mas também mulher só fala isso. Então tudo que a gente for atingir ao homem é um grande problema, mas a gente tá... não liga pra isso mais.
2: Quando acontece uma coisa muito ruim assim na sua vida, vira piada?
3: Vira piada.
4: Teve algum recente aí que aconteceu que você falou, isso aqui vai virar um setzinho, hein?
3: Não, recente não, mas teve um, né, que eu era casada e 16 anos depois eu descobri que meu marido tinha um filho de 15 anos.
4: Como é que
2: não,
4: é?
2: Não, não é possível. Mas, peraí, só um negócio. Quantas vezes você já foi casada?
3: Duas
2: vezes.
3: Essa é a terceira.
1: O Batista tá ganhando ainda.
2: Eu tô ganhando. Depois, explica como que é, você foi casado 16 anos.
3: Meu primeiro casamento, 16 anos.
2: E aí?
3: Eu descobri que ele tinha um filho de 15 anos. E eu nunca tive filho. Não era meu.
1: Gente!
4: Você parou pra se perguntar, será que é meu? Será que eu tive sem querer?
2: E como é que você descobriu?
3: Pelo Facebook. Na verdade, eu não tava mais casada com ele.
2: Tá.
3: Foram um trilhão de traições, e, enfim. E eu descobri várias e aí me separei. Mas aí, eu tava... e era uma amiga minha, tá? ela andava na minha casa.
4: Mas vou te falar.
1: Nossa.
4: Você me desculpa, uma traição boa é traição com a amiga.
3: Que tá dentro de casa,
4: entendeu? Você fala assim, tá tudo ali no... É grande família.
3: É.
4: Não saiu, não teve probleminha.
3: Exatamente.
4: Ai, não. Ele não foi procurar outra qualquer. Não. Ele confia no teu critério.
3: Pois é.
4: Você que trouxe ela pra dentro de casa. Ele falou, se você trouxe comida, eu vou comer.
3: Foi exatamente, entendeu? Isso que ele falou. Você que me jogou pra cima dela.
4: Tá vendo? A culpa é sua, culpa, Ariana. Pelo amor de Deus. Não, quando você vem aqui, Ariana Nutt, dá entrevista pra gente e traz, por exemplo, o Ed Motta junto. Você vai, ô, peraí, Ariana, vamos entrevistar aqui o Ed Motta rapidinho. Só um minuto, tá no meio de uma polêmica. É a mesma coisa, você é amiga. E ela era bonitona?
3: Era.
4: Tentei foto dela aí depois.
3: Não tem mais. Inclusive, no meu show, eu falo assim, eu fiquei arrasada, né? Não pela traição, mas porque eu descobri que a amante do meu marido até hoje é magra. Ela teve um filho.
4: Isso destrói mais, né?
3: Ela teve um filho e quem ficou com as marcas da gravidez foi eu, né?
2: O Lucas acabou de citar aqui o Ed Motta. Teve essa recente polêmica do Ed Motta, que ele chamou o cara lá, chamou o cara de Paraíba, ofendeu lá o garçom do restaurante. Você, como uma boa nordestina, você gostaria de aproveitar a nossa audiência aqui da TMC para mandar um recadinho para o Ed Motta?
3: Ed Motta, o Nordeste, ele tem vários estados. É porque o pessoal tem mania de falar isso, né? O pessoal de São Paulo chama o nordestino de baiano, né? Só que de uma forma pejorativa. Quando é uma forma normal de tratar, baiano, não sei o quê, a gente não liga, mas da forma pejorativa que ele chamou de Paraíba, ele é do Rio, né?
4: Sim,
3: é do Rio. Então, aí no Rio o pessoal chama a gente de Paraíba. Também, quando é uma forma pejorativa, é uma ofensa,
2: assim. Manda um recadinho fofo pra ele.
3: Estuda, cara. Só estuda.
1: Achei que você ia falar, chamar ele de rolha, sei lá, qualquer...
4: Oh. Ariana Nutt, comediante e apresentadora, uma das pioneiras do stand-up comedy, que vai fazer show aí em Sorocaba, dia 9 de junho. 9 de junho no Teatro lá de Sorocaba. Ariana, você também é muito amiga do Igor Guimarães, correto?
3: Sou.
4: Você conhece ele há quanto tempo, mais ou menos?
3: Há 13 anos, o tempo que eu tô na comédia.
4: 13 anos. Então você pode me dizer se o Igor Guimarães, de fato, ele é assim ou em algum momento ele fala de igual para igual, normal?
3: Não, ele é assim.
4: O tempo inteiro?
3: Ele é assim. Eu liguei pra ele esses dias e ele falou... Oi, Arim! Como que você tá, menininha? Ele foi gravar com o Paulo, né, lá no Rio. Aí ele postou uma foto, ele, o Paulo e a Anne. E aí colocou... Ai, Arim! E eu ouvi ele falando. No story ele colocou... Ai, Arim! É muito engraçado. O Igor é daquele jeito mesmo. Em casa, num telefonema, ele liga, ele manda às vezes áudio e fala... eu queria saber se você faz contratação de pessoas algemadas. Ele é do nada.
1: Mas faz?
4: Boa pergunta, faço. Minuto.
3: Eu faço, por isso que ele ligou.
2: É o seguinte, ô Lucas, você sabe que a gente tem uma equipe de inteligência aqui na rádio.
4: Muito alto,
2: o nosso,
4: forte.
2: O nosso departamento de TI, que temos hackers poderosíssimos aqui dentro. Nós hackeamos o celular da Ariana. Eita, e descobrimos... Ixi. Quais as últimas pesquisas dela no Google, né?
4: Eu quero saber, por favor.
2: A gente quer saber por que que isso aqui tava nas suas buscas, Ariana. Como preparar cuscuz paulista? Interrogação.
3: Menina, eu jamais pesquisaria isso. Na verdade, eu pesquisei. Eu pesquisei pra saber por que colocam uma sardinha morta às vistas da gente, assim, pra gente, né, na bandeja. Eu queria saber como tirar a sardinha morta. Se fazia parte da estrutura do cuscuz.
1: Apareceu também em como burlar o imposto de renda. Por que você perguntou isso?
3: Menina, porque eu importei tanta coisa da China, de skincare, e eu não posso declarar isso, porque foi muita coisa. Eu vou ter que pagar muito alto.
4: Dona do lado do pessoal da Ásia.
3: Culpa da Ana Paula Renault. Ela usou um monte de skincare da boa no Big Brother, e aí eu precisei usar igual dela.
2: Tá aqui na pesquisa, aqui, ó. Preço de 700 ml de silicone. Interrogação.
3: É porque eu emagreci bastante, aí pra botar no peito, aí eu...
1: Apareceu também, ó, o que a Sandy usa na pele?
3: Menina, dinheiro. Todo dia ela acorda e passa dólar na cara. Já parou pra pensar que a gente vive numa sociedade que a gente tem a Sandy, né? E a Sandy, quando você pensa nela, a Sandy já passou dos 40, tem um tempo. Ela é uma mulher desquitada e ela é uma mãe solteira. A única diferença da Sandy Pajeta é que ela tem o nome limpo, minha filha. É triste, ela é velha igual eu. E ela não acabou-se.
2: É, olha aqui, tá na busca aqui, ó. G Magazine Vampeta.
3: Eita, essa é... É, eu tô casada, né? Tá.
1: Isso aí eu já pesquisei também.
3: Quem nunca, né?
2: Será que foi seu marido que fez essa música?
3: Não, na verdade...
2: Ele pega seu celular?
3: Não, eu botei isso daí porque eu tava procurando a revista. Eu queria saber, era o Busca.
4: Ah, entendi. Quem tiver essa revista, né? Valeu um dinheirão, hein?
3: Vale.
1: Apareceu no Google também, ó. Como baixar filme de graça?
3: É, no Torrent, eu encontrei.
2: Nossa senhora, Torrent. Passou. Como enlouquecer meu ex? Tá aqui na busca também, viu?
3: Opa! Ah, né? Eu aprendi como é. É só não responder nunca mais. Aí eles ficam loucos.
4: É verdade. É verdade. É,
3: você não responde.
4: Eu fui falar com a minha ex esses dias, ela não me respondeu. Eu fiquei pé da vida, velho. É. Eu queria. Nossa! Dá muita raiva.
2: É mesmo?
4: Mas, claro, você vai falar. Eu fui resolvendo a burocracia. Ah. Fui mandar mensagem, não respondia. Oi. É. E eu vou todo formal. Olá, fulana, tudo bem com você? Como você está? Tá. E mandei 5 mensagens seguidas.
2: E aí,
4: aí uma hora respondeu. Falei, pô.
2: A mãe dos meus filhos responde. Eu mando um texto gigante e ela fala, ok. Aí eu mando outra coisa, ela, S, que é o sim.
3: Sim.
2: Só isso.
3: É.
2: Só isso.
3: Mas é isso mesmo.
2: Top 10 tretas da Luana Piovani. Você pesquisou isso por quê?
3: Eu pesquisei pra poder imitar. Eu queria fazer igual. Eu queria ter essa coragem.
4: Muito bom, muito bom.
1: E apareceu também, ó, melhores falas do Manuel Gomes. Por quê?
3: Porque eu tava querendo saber quem era Manuel Gomes.
2: É bom demais.
4: Bom demais.
1: Demais.
4: Ariana Nucci, você que é comediante, você vai me ajudar a entender o que tá acontecendo. Você viu que a Tata Werneck lançou o novo programa dela, o ET. Edu e Tata. Tá sabendo?
3: Sim. É, eu ouvi comentando. É que eu tô de mudança, então eu tô muito por fora das coisas
4: de internet.
3: Eu vou
4: te contar uma coisa que bombou nas redes sociais. Ela fez uma esquete junto com o Eduardo Sterblitz, parodiando uma personagem super feminista, super politizada, engajada politicamente, e a cena realmente gerou muitos debates. E a minha pergunta é, o que você acha de estarem cancelando ela por ela ter feito um personagem em cima de realmente pessoas que existem?
3: Ah, eu acho que tá muito chato tudo, você não pode fazer absolutamente nada, que você é cancelado ou descancelado automaticamente. Eu acho que ela é uma atriz fantástica, ela pode fazer o que ela quiser que ela está interpretando. Então, se ela quiser fazer uma matadora, ela vai fazer. Se ela quiser fazer uma coisa pior, ela pode, uma criminosa, ela pode, uma ela é uma atriz.
4: E eu acho que é engraçado, porque agora a gente tá olhando pro humor, lembrando que ele é uma ferramenta pra rirmos de nós mesmos, né?
3: Isso.
4: Sim. Então, quanta gente por aí é tão risível que a gente não sabe. Então, às vezes, o extremismo, a pessoa que é super hiper feminista, hiper politizada, hiper engajada, que não deixa o outro falar e que acha que tá certa...
2: Um exagero.
4: É um exagero e é também uma personagem de humor, não, Mini Ruth?
1: É verdade, é verdade. Inclusive, eu queria saber de você, Ariana. O que você acha dessa galera, os humoristas que tendem a ir pra direita e os humoristas que tendem a ir pra esquerda?
2: Tretinha.
1: A briga deles, tretinha. As tretas, né?
3: É, então, eu acho que isso aí nem deveria acontecer, porque o humor é pra rir, né? É, política a gente faz na urna. Então, eu me lembro da época que eu entrei, era tão tranquilo todo mundo convivia, e de repente virou uma briga e amigos que eram amigos eternos separaram por conta de lados políticos. Gente, eu acho que isso nem no humor nem na amizade deveria acontecer.
4: Você chegou a perder contato com alguém por conta disso?
3: Não, porque as pessoas que eu sempre tive contato, eu continuo tendo. Então, e eles poderiam ter qualquer opinião política, que eu sempre vou amá-los como meus amigos, meus irmãos, que são todos eles que eu sempre andei desde o começo. Então, eu não tenho problema com nenhum. Tanto que eu sou amiga do Paulo, amo o Paulo, meu irmão de vida, e um dos humoristas que eu mais gosto é o Danilo Gentili. Eles têm lados opostos políticos, mas o Danilo é um cara que sempre fez tudo pela comédia, por mim, sempre deu oportunidade a todos os humoristas. Ele é um cara que faz crescer a comédia, assim também como o Paulo, entendeu? Então, a Cris Paiva também, o Igor Guimarães, todos eles são meus amigos. O Danilo não é meu amigo, mas é uma pessoa que eu admiro e respeito bastante. E o Paulo, o Igor, a Ana, enfim, todos esses outros que eu citei aqui são meus amigos e serão pra sempre. Eles podem dizer, olha, matei alguém. Eu digo, tá bom, vamos lá, eu escondo.
4: Que bonito.
3: Nossa,
4: minha pergunta tem a ver com isso. Não é sobre matar e nem esconder corpo. Mas você citou comediantes que estão muito bem de bufunfa.
3: Sim.
4: Paulo Vieira, Danilo Gentili, Igor Guimarães, até Cris Paiva. E você? Você ficou rica com a comédia?
3: Olha, tô começando, viu, agora. Eu sou uma non-stopper, né?
4: Uma non-stopper ótima pra contextualizar. Non-stop é uma agência de talentos e que produzem shows aí pelo Brasil afora. E é muito grande,
3: eu
4: acho que
3: sou
4: é
3: de grife, eu sou de grife agora.
1: Tem de grife.
2: E esses humoristas famosos? Tem humorista famoso que você. O cara. O povo vai só ver. Aí o cara fala boa noite e todo mundo. Ah, ha, ha, ha, ha, e o cara não é tudo isso?
1: Tem.
4: Pode falar.
3: Não, tem, mas não precisa citar, né?
4: Olha aí, polêmica. Se você tiver a coragem de dizer, polêmica.
3: Não, a gente faz tudo parte do mesmo saco.
2: Mas você consegue rir assim em show de humor? Ou você só fica analisando as piadas quando você vai num show?
3: Não, eu vou completamente desarmada quando eu vou. Eu adoro rir. O show do Igor, eu posso assistir 30 vezes a mesma coisa. Eu vou rir absurdamente de todas as piadas novamente. Ele é muito engraçado.
4: E show de stand-up, sem ser do Igor, você fica vendo pra rir mesmo, se divertir, ou você fica vendo pra analisar?
3: Não, eu fico vendo pra rir mesmo. Eu gosto de assistir, eu adoro. Tem shows que eu vou porque eu curto mesmo, assim. Ainda vou de graça, coisa boa.
4: E legal, o que você acha de coroas tatuadas? Me disseram aqui que você... Gosta de coroas tatuadas?
3: Coroa?
4: Coroa mesmo, senhora de idade tatuada.
3: Ah, as velhas tatuadas, sim. Tatuada. Acho ótimo. Acho ótimo. É o tipo de vó, né, que tá mudando, né, hoje no Brasil. Tem vó. As vó antes fazia bolo, hoje é vó chicleteira. Entendeu? É estranho vó chicleteira.
4: O que seria uma vó chicleteira?
3: Que gosta de chiclete com banana, que é do axé do Abadá. Não é?
4: É axé blonde.
3: Gente que vai atrás do trio de Ivete. Sendo vó. Não é estranho? As minhas amigas, eu tenho muita amiga que é vó. Eu tenho muitas amigas vós. Muitas. As grávidas do terceirão estão tudo sendo vó, né?
4: As grávidas do terceirão fugiriam.
3: As grávidas do terceirão, os filhos dela já estão com 30 e poucos anos já.
4: Mentira.
3: Meu filho. Eu vou fazer 47 segunda-feira.
4: Caramba, Mariana. Caraca, não aparenta. Não,
3: é que bom.
4: Eu te daria 46. 47? Jamais.
3: 46 é que eu tenho agora.
4: Jamais. Então, dá uma aninha menos. Ô, Batista!
2: Oi.
4: Você que também já chegou lá nessa idade.
2: O que você quer saber?
4: Não, eu quero saber se você gostaria de fazer uma pergunta pra nossa convidada, Ariana Nunes.
1: Às vezes, né? Quer pedir quer dica ela. De algum remédio pra dor nas costas?
2: Você faz stand-up assim, o seu show engloba vários temas. O que você acha? Tem gente que faz só um stand-up temático, né? O cara chega ali, fala de um assunto só e vai embora, né?
3: Sim.
2: O que você acha? O cara que foca só em um tema.
3: Eu acho muito legal. Eu acho muito foda fazer isso, porque é uma pessoa que domina demais aquele assunto. Por exemplo, o André Santi, ele tem solos temáticos maravilhosos. Ele é incrível. Ele tem uma escrita, é um dos melhores de escrita que eu acho. E um dos melhores humoristas que eu acho é o André Santi. Sabe? É super temático. Eu falo, o meu show chama De Repente 40, desde quando eu fiz 40, mas ele é um outro show há 7 anos que ele muda, porque há 7 anos que a gente envelhece mais.
1: Sim.
3: Que eu envelheço mais, né?
1: Ano então que vem vai isso. Se chamar De Repente 41 ou não?
3: Não. Não, eu já vou fazer 47. 50
2: vai ser. Quase 50.
3: Daqui a 2 anos eu vou lançar o De Repente 50. Vai ser uma franquia.
4: Ó, lembrando que vai ter De Repente 40 em Sorocaba, dia 9 de junho, tá bom? Daqui a pouquinho a gente reforça. Agora, vamos pra uma açãozinha gotosa?
2: Mensagens do WhatsApp de ouvintes que sabiam que você estaria por aqui e mandaram as seguintes questões. Você pode começar, Mini Ruth,
1: claro,
2: por favor?
1: Claro, Daniel Ramos, ele mandou. Quem era mais chata no A Culpa é da Carlota?
3: Chata? Pior que não tinha. Era a melhor época de gravação, porque ficar a Dadá Coelho, a pessoa mais impressionante do mundo. Você ri do começo ao fim, que ela acende incenso, você tosse. É ótimo. É, Cris Oesson e Carol Zócoli eram maravilhosos. As véias que fumam. Nossa, incríveis. Bruna Louise, ótima também. Então a gente ficava rindo o tempo inteiro. A Bruna não comia nada, não podia comer nada por causa da doença dela, do diabetes lá. E não podia comer nada. E a gente comia feijão com farinha e macarrão. Eu e a Dadá. Gente, era incrível. Sempre foi incrível a culpa da Carlota.
2: Bruno Guedes, adoro mulher grandona, mas tenho 1,58 de altura. Você gosta de homem pequeno?
3: Não.
2: Pronto, até agora. Já respondeu. Vai, próximo.
1: O Túlio Silva, ele mandou: qual é a pior parte de ter 40 anos pra uma mulher? Eu tenho 31 e já tô calvo.
3: É, não, é a cobrança, né? A sociedade cobra muito. A mulher, quando chega nos 40 e ela não tem filho e ela não é casada, você fala: nossa, e o que é que você tem na vida se você não tem um marido e um filho?
1: Ah, me perguntam isso todo dia, rapaz. É.
4: Você tem 33, já estão te perguntando
1: já?
4: Isso?
1: Já, nossa, é um inferno, festa de Natal lá em casa.
2: E a Carla Oliveira, pra fechar aqui, ela perguntou se você já ficou com algum humorista conhecido.
3: Eu conheci, tá sendo conhecido agora, né? Eu já namorei um humorista durante 6 anos, mas aí já tem uns 8 anos que a gente terminou.
2: Olha! E é famoso esse comediante que eu conheço. Vamos lá! Senhoras e senhores, recebemos ela aqui, a veterana do stand-up comedy, apresentadora e atriz Ariana Nucci, esteve conosco e ela vai estar dia 9 de junho no Teatro Municipal de Sorocaba. Atenção, ouvintes de São Paulo, apareçam em Sorocaba para assistir ao show De Repente 40 no Teatro Municipal de Sorocaba com a Ariana Nucci. Ariana, muito obrigado pela sua presença.
3: Eu que agradeço.
2: Vá com Deus, um beijo enorme e volte, tá bom?
3: Voltarei com certeza. Um beijo, minha gente.
2: Um beijo. A gente vai para um rápido intervalo, mas não saia daí, porque já já a gente volta com mais sobremesa, trazendo informação e diversão.

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1: Caro ouvinte que nos ouve com seu ouvido, estamos de volta com Sobremesa, o seu programa favorito aqui na TMC. Sim, estamos aqui, nós três, eu, Lucas Salles, Mini Ruth, Marcelo Batista. E a gente vai dar uma olhada na enquete do dia. Você responde pra gente a pergunta: o que é que você não vai declarar? Através do WhatsApp 011 97221 1001. Batista, por favor, o que é que o pessoal respondeu?
2: Hoje é o último dia, até as 23h59, para declarar o seu IR, hein? A Roberta Souza falou: eu não declaro nem meus sentimentos, imagina meus investimentos.
3: Janete Alves, ela mandou: eu tenho um dinheiro guardado embaixo da cama, mas agora não tá mais lá. Mudei pro guarda-roupa.
2: Murilo Maia. O Murilo falou que ele comprou um apartamento novo e ele falou: quando eu apresentar pra família toda, eu apresento pra Receita também.
1: Essa foi muito boa. Boa, Murilo. Boa, vai, Mini Ruth.
3: Juliana Silva, ela mandou: do jeito que eu tô lascado, eu vou declarar falência.
2: Caramba. E o Paulo Roberto aqui também com imóveis. Ó, ele comprou um lote, mas como é muito recente, ele falou: deixa pra declarar só ano que vem.
1: Bem melhor.
2: Só ano que vem. É exercício de 2026, ele declara em 2027.
1: É, né? Isso aí. Se você tem alguma coisa para não declarar o imposto de renda, diga a gente no WhatsApp 011 97221 1001. E agora, amigos e amigas, eu quero muita atenção. Atenção pra você que paga por serviço de inteligência artificial. Você tá pagando errado. Sabia que aqui no Sobremesa existe uma IA muito melhor do que a que você paga? Sim, nós temos a nossa própria IA. É a Ignorância Artificial. Começa agora o ChatGPT. Vou fazer uma pergunta para o ChatGPT e depois a mesma pergunta para o ChatGPT. Você vai ver a diferença. ChatGPT, por favor, me diga: como disfarçar a minha ansiedade?
3: Ai, ai, ai, ai, respire fundo, fale devagar e relaxe, porque tudo que você precisa já está em você.
1: ChatGPT, como disfarçar a minha ansiedade?
2: Tarja preta, né? Tarjinha preta, remedinho controlado, ó.
1: Vamos lá, então. Outra pergunta. ChatGPT, por favor, me ensine a dizer não.
3: Dizer não também é um jeito de dizer sim, pro seu descanso e pra sua paz.
1: Bom, vamos lá, então. ChatGPT, por favor, me ensine a dizer não.
2: Não.
1: Este foi o ChatGPT, senhoras e senhores.
3: Uau!
1: Ué, eficiência.
2: Uma pergunta idiota dessa?
1: Uma eficiência sem tamanho.
2: Mas tem gente que não sabe dizer não, né?
3: É verdade. É verdade.
1: Muita gente
2: se afeta muito na vida por causa disso.
3: Você sabe dizer não?
2: Eu, não, por sim. Quatro vezes na minha vida, não soube dizer não.
1: Lá na frente do padre não dá pra não dizer não, né? Fica até calculado, hein? Será? Acho que vou dizer sim, né?
2: Mais ou menos.
3: Ah, eu ia pedir um pix agora.
1: Vou dizer uma coisa: casar é muito bom, né, não, Batista?
2: É bom.
1: Casar é bom. Muito bom.
3: É ótimo.
2: Já casei quatro.
1: Vai pra quinta, vai ser feliz. Vou dizer uma coisa: só tem uma coisinha que é melhor do que casar. Na verdade, duas coisinhas.
3: O quê?
1: A primeira é este programinha de meu Deus, o Sobremesa, que tá sempre de segunda a sexta, às 2 horas da tarde. E a segunda coisa é o que tem dentro desse programinha de meu Deus.
2: O quê?
1: Que é o quadro que traz informação com diversão. É o quadro que vai trazer as notícias de um jeito que só a gente sabe dar. É hora do girinho de notícias, vai!
3: Vem pra cá, Batista.
2: Olha aqui só.
3: Olha esse aviãozinho, viu?
2: É o peão da informação passando.
1: Vai! Primeira notícia do dia, por favor, traga você, Mini Ruth.
3: Olha só, gente, eu não sei se vocês ficaram sabendo desse babado, mas sim, Estados Unidos agora classifica o PCC e o Comando Vermelho como organização terrorista. Opa. O anúncio ocorreu aí um dia após o Flávio Bolsonaro.
2: Olavo. Meu Deus. O cara, ela é tão jumenta. Ela é tão jumenta que digitaram errado. Ela mandou um Olavo. Meu Deus, é o 06. É o 06, é. É o 06.
1: Eu achei que ele estivesse juntando Olavo de Carvalho.
2: Esse é fora do casamento.
1: A Mini Ruth acabou de dar uma bomba. Tem um novo filho do Jair Bolsonaro. Olavo Bolsonaro. Novo
2: atenção,
1: filho.
2: Atenção esquerda, use essa informação, hein? Nas eleições.
1: É o Olavo Bolsonaro que está se encontrando com o Trump.
3: Não tem, não tem filho, não.
1: Vai lá. Então, o Flávio Bolsonaro se encontrou com o Trump. Após isso, o que aconteceu?
3: Aí, o Trump acabou classificando as facções brasileiras como organizações terroristas.
1: Então foi o Flávio que pediu pro Trump fazer isso?
2: Certeza.
1: Né? Caramba, cara. Olha aí.
2: Certeza.
1: Bom, então... É isso. O que, que vai mudar na nossa vida?
2: Não sei nada. Né? Podiam mandar os Vingadores pra cá, os Estados Unidos. Já pensou ver o Homem de Ferro de perto combatendo o crime?
1: Mas são os Vingadores da Times Square? Aqueles lá que estão. Que o cara tira a cabeça e é um homem espumando charuto. Já viu isso?
3: Cara, se chegar um Vingador aqui, ó, o Homem-Aranha, ele vende algodão doce na praia, cara.
1: Não vai dar certo, né? Vamos lá. Próxima notícia. Vai, vai, Bolsonaro. Eu falar, vai, Bolsonaro. Vai, Batista.
3: Vou não.
2: Bom, hoje termina o prazo para você declarar o imposto de renda. E hoje também é o dia que a gente parou de trabalhar para o nosso governo.
1: Olha. Boa. Dia 29 de maio. Acabou. Estamos liberados.
2: Do dia 1º de janeiro até hoje, a gente trabalhou só para sustentar o governo. Foram 153 dias de ralação. E o mais caro está embutido no arroz, no feijão, na luz e na gasolina que você compra todo dia. Só a partir de amanhã que a gente vai trabalhar de fato para pagar os juros do cartão e do cheque especial, que agora começa essa outra batalha.
1: Oxe, rapaz, aí já vem a conta, né? Aí as contas vão vir já chegando. Né, Mini Ruth? Você tá feliz que agora a gente vai poder consumir o nosso dinheiro, que antes era o governo que consumia, a partir de amanhã é nosso.
3: Não, finalmente, agora eu vou conseguir comprar coisas para mim.
1: E o que você tá querendo comprar?
3: Eu adoro esses objetos que vêm da China, sabe?
1: Sim, você era inútil.
3: Nossa, eu adoro tudo ir pra casa, coisa de skincare.
1: Eu tenho que pedir pros candidatos à presidência pra eles não taxarem, né?
3: Por favor,
1: tem que fazer esse pedido aí.
3: Por favor.
2: Já que eu trabalhei 5 meses, vocês podiam pelo menos mandar um VR, né, pra mim? Então, 5 meses, pelo menos, né?
1: Vou te falar.
2: Eu não aguento mais ser brasileiro. Eu não aguento. Trump, me arruma um green card.
1: O Batista, ele pega no meu pé, porque eu tenho green card. O Batista pega uma porra.
2: Não dá pra trocar sua foto e botar a minha aí? Que nem aquele estilo que tem um povo aí que faz carteirinha de estudante farceta pra entrar em show. Por isso que show custa R$1.000 o ingresso. Todo mundo tem carteirinha falsa, pô.
1: Bom, a partir de amanhã a gente já vai poder usufruir do nosso próprio dinheiro, tá bom?
3: Finalmente.
1: Graças a Deus, finalmente. Yes. Vamos lá. Yes. Vamos. Próxima notícia. Falando de inconveniência, que é uma conveniência, né? Você trabalha pra pagar o governo. A segunda conveniência de hoje vem da Luana Piovani. Vocês viram que a Luana Piovani...
2: Outra de que Luana ela Piovani. Fez agora?
3: Toda Luana Piovani, semana.
1: A grande polêmica. Ela é uma polêmica ambulante. Luana Piovani, ela debochou da calvice do Neymar. Você acredita nisso, Batista? Juro. A atriz compartilhou um post com uma foto do Neymar em que a calvície do atleta aparece muito evidente. Na legenda, ela escreveu: cada vez que um homem magoa uma mulher, Deus puxa as entradas dele um pouco mais para trás.
2: Rapaz.
3: Ah, mas ela não mentiu nisso aí, não.
2: Rapaz, que imagina o tanto de mulher que o Xandão já decepcionou.
1: Muito bom, né? Não tem mais pra onde puxar. Não tem, tá tudo.
2: Eu vi esse post, acho que foi quando o Neymar, ele tava fazendo o cabelo pra ir pintando pra Copa lá. E acho que
1: cabelo azul.
2: Ela tirou um print.
3: Olha lá, garotada. Você que tá acompanhando aí no YouTube, @TMCNewsBR. O Batista, apesar de ser velhinho, tem todo o cabelo, ou seja, ele é um amorzinho.
1: Eu só queria fazer um comentáriozinho assim, ó, bobinho, que é o seguinte: se fosse o contrário, se fosse o Neymar fazendo um post falando de alguma coisa do corpo da Luana Piovani.
2: Falando que ela tá gorda.
1: Gorda. Ou falando de rugas.
2: Tá velha, acabada.
1: Falando do cabelo da Luana Piovani. Faça esse experimento, faça a perguntinha. E se fosse ao contrário?
2: Sim.
1: Eu acho que o pessoal, tanto da esquerda, que muito fala sobre, tem que respeitar as mulheres, não iam gostar. Não
2: se fosse o Neymar falando de Virgínia na Copa do Mundo.
1: Ah, imagina. Meu Deus! Deus do céu.
3: Ele imagina. Vai gostar que ela vai pra lá.
1: É. Mas olha, faça esse exercício. Faça assim. Ai, e se fosse o contrário? Eu acho que a gente já tá dando aqui, nossa, manchete master. Joana Trapton está lendo no TMC 360 que Neymar ofendeu Luana Piovani falando mal dos seus cabelos e da sua possível calvície.
3: Agora então, faz sentido, cara.
1: Tá, o que
3: não,
1: faz sentido?
3: Não, pra mim faz sentido, porque se todo homem que engana a mulher tá ficando calvo, agora tá sentindo. Faz sentido porque que eu tô ficando calva também.
1: E pior que você tá um pouquinho ralo na cabeça.
3: Eu sei, rapaz, é alopecia.
1: Tá um pouquinho mais gelatina aí. Então é isso, próxima notícia, traga você, Marcelo Batista.
2: Eu já falei da Receita, ó, a Receita espera receber hoje 44 milhões de declarações, né? Porque o brasileiro, você sabe, né? O brasileiro deixa tudo pra última hora.
1: Sempre.
2: É igual quando, ai, vem fazer a biometria pra votar. Aí, no dia que acaba aquela fila de 600 mil pessoas.
1: Alguém, então, inclusive, não fez biometria, né, o Batista?
2: É, não, mas o meu foi só pra CNH, mas já fui fazer. A multa mínima é de R$ 165 ou até 20% do valor do imposto devido.
1: Vixe! Então, caramba, que louco. Tá vendo? Então é melhor você aproveitar até hoje. As 11h59 da horas da hoje. Noite de hoje, tá?
2: Hoje o Brasil unido por uma só causa.
1: Hoje.
2: É site da Receita caindo. Você vai. É hoje que contador trabalha mais que o fisioterapeuta do Neymar. É, rapaz.
1: Hoje,
2: vai
1: hoje.
3: Você sabe, né?
1: O quê?
3: Por que que é o último dia do Leão em plena sexta?
1: Por quê?
3: Que amanhã ele tá com o Gilberto Barros. Cassino!
2: Meu Deus, eu vou embora.
1: Essa não. Tá. Obrigado.
3: Não, não, gente, você vai sair? Não, para.
1: Depois. Se você sair, eu saio.
3: Não, não, vocês não vão me deixar sozinho. Não,
2: meu Deus, depois você, dessa.
3: Tchau. Cassino, depois Leão.
1: Dessa. Gilberto Barros tchau. Não está na TV, tem uns 10 tchau. Anos.
3: Mas o Cassino tá? Com o Gilberto.
1: Não, não dá, não dá. Tchau, vou sair. Tchau,
3: não, obrigado. Gente.
1: Essa piada não. Ai, essa piada não. Essa não.
3: Eu vou ter que continuar o programa. Não, eles foram embora. Gente, eles me deixaram sozinha no estúdio. Foram embora. Mas vamos lá, eu vou continuar com o girinho de notícias então. Ai, gente. Não acredito. Vamos lá então, vamos lá. Cadê a Mayara pra vir me ajudar? Vamos lá continuar com o girinho tchau. De notícias. Olha aqui, gente. A Casa Branca. Aí, ó, Mayara tá vindo pra me ajudar. Gosto assim.
4: Sobremesa. Eu ri alto, juro por Deus. Veio o Thiago Matheus na redação. Que absurdo abandonar a Mini Ruth aqui.
3: Você viu, Mayara? Eles estão fazendo amiga. Bullying comigo aqui. Vamos fazer deixa, o sobremesa.
4: Eles fazem comigo também. Às vezes eu chego aqui, o Batista fala que eu tô vestida de enfermeira de PS, porque eu tava de azul. Outro dia ele falou, eu não lembro mais o que. Ele falou, eu tô sem retorno. Depois alguém tem que me trazer o retorno. Mas outro dia ele me chama, todo dia que me chama de alguma coisa. Você acha que ele me chama de enfermeira sexy? Não, é, me chama de atendente de
3: é que você não viu o que o diretor falou aqui,
4: eu prefiro nem ouvir. Vamos lá, vamos continuar aqui, onde que eu tá?
3: Olha
4: tá?
3: Aqui, ó, você ficou sabendo disso aqui? Que a Casa Branca tá querendo criar uma nota de $250 com o rosto do Trump?
4: Nossa, mas aí vai valer quando essa nota? $10?
3: É.
4: Eu não pago $10 numa nota dessa, minha amiga.
3: Ah, eu também não, mas talvez eles lançarem pra gente vender mais pra frente, vale muito, né?
4: É, aqui eu tenho uma anotação do que eu vou ler o que o Batista ia ler, tá? A nota vai ser laranja?
3: Olha que piada engraçada, né?
4: Agora o que a Mini Ruth falou muito, não é engraçado.
1: Eu achei a piada ótima, tá? Você nossa. Que escreveu, foi a nota vai ser laranja?
4: Nem vou devolver.
1: Boa piada. A piada é boa, piada
4: que muito piada boa. Horrível.
2: É que você não sabe contar.
4: Não, fato.
3: Não, peraí, gente. Vocês vai. Voltaram pra quê?
4: Ninguém tá chamou ótimo. Vocês
1: porque daqui. Se a gente não trabalha, a gente não ganha. Por isso que a gente tá aqui, só por isso.
3: Entendi.
2: Vou dizer,
4: vamos embora. Então posso vai. Ler a próxima?
1: Próxima notícia.
2: Essas duas aí estão trabalhando na bique de tanta caneta.
4: É que você não sabia que a Bic fazia meia calça, sabia? Teve uma época, deu errado, nossa, mas fazia meia calça.
1: Aí
4: você ia adotar, nessa.
1: Próxima notícia, Mayara Bastianello, traga pra gente, por favor.
4: Prefeitura

0: seu caso, quem mais vai sofrer com a sua dívida são as mulheres que tem que ficar levando na pastelaria ao invés de ficar levando em restaurante bom.
1: Nada disso não. Você vai me desculpar, mas dog. Marcelo Batista dá tudo do bom e do melhor para as pretendentes dele.
0: Você já saiu com ele pra saber?
1: Não, mas eu sei.
0: Ele já te convidou pra date?
1: Ele tira foto e posta no Instagram, o @Batista. Mas olha, essa notícia aqui é muito interessante.
2: Leva mulheres em shows.
1: É verdade.
0: Olha só. Mas ninguém me pagou nada nesse show e nem deixou eu tirar foto com o Léo Jaime.
1: Mas ó, uma coisa que eu gostaria de retornar é que a gente já conversou aqui no Sobremesa sobre a possibilidade de haver um teto, um limite aí dentro do PIB da cidade. Porque é uma cidade que tá devendo dinheiro, a prefeitura tá devendo dinheiro pro povo e aí tá gastando 800 mil com o Natanzinho. Nada contra o Natanzinho, tá, Natan? Se vier com um pouco de milhão, aceita. Aceita aí, vai na fé. Mas, pô, não dá pra gastar esse dinheiro com show.
0: Não, e outra, não tem leito, né? Eu vou soltar aqui, tá?
1: Solte.
0: Quem tá embolsando uma parte desse dinheiro, talvez? Não sei. Por que você vai contratar 800 mil reais que tá devendo? Não sei, de repente é uma parte da grana, uma parte da porcentagem. Ah,
3: gente, eu não vou julgar porque eu tô devendo e às vezes eu pego empréstimo.
0: Tô falando do poder público mesmo. Oi, Isabela Liranço.
1: Próxima notícia, por favor, traga você, menino de trabalho.
3: Parou tudo, hein? Parou. Parou porque a Mayara tá ao meu lado, mas também parou por quê, Cuca?
4: Agora o mundo para. Agora o mundo para.
1: É isso mesmo. Agora o mundo para porque milionária Ana Paula Renault segue morando em apartamento simples no centro de São Paulo.
3: Olha só, a campeã do BBB 26 mora num prédio de 2 andares sem elevador e garagem.
0: Essa é a notícia.
1: Essa é a notícia.
2: Prédio de 2 andares é um sobrado, né?
0: Mas, gente, para aí, vamos lá. Em São Paulo, um apartamento num prédio de 2 andares, de 36 metros quadrados, deve custar por volta de uns 10 mil reais o aluguel. Faz sentido.
1: Não.
0: Tudo isso? Gente, pra morar em São Paulo é um absurdo.
1: Não. 36 metros quadrados?
0: Eu tô tentando fazer graça, quase. Eles não estão assistindo graça, as minhas graças. Esse é o problema.
1: Mas
0: vai,
1: olha, continua,
0: vai.
1: Essa é a notícia. Milionária, Ana Paula Renault, segue morando em apartamento simples no centro de São Paulo. Bom. Agora que o mundo parou, a gente pode seguir com notícias bem menos espaçosas do que essa e também muito menos interessantes. Vai, Marcelo Batista!
2: Ó, a Petrobras vai aumentar a gasola, hein?
1: Ô, de novo?
2: É, quase 50 centavos por litro de hoje nas distribuidoras.
1: Faz diferença em 50 centavos por litro. É caro pra dedéu isso aí, hein?
2: Ô, Mayara, você tem um carro que é meio híbrido, não é?
0: Não, ele é híbrido Miguel.
2: Ó, o diretor tá me ligando.
0: Porque ele é a gasolina.
2: Diretor, ixi, tá me ligando.
0: O problema deve ser eu.
1: Rapaz.
2: Diretor me ligando. Eu não sei por que apareceu essa foto aqui.
1: Deu problema aí.
2: Diretor me ligando.
0: Eu conheço esse diretor aí.
2: É diretor.
0: Rapaz,
2: diretor, que diretor me ligando.
0: Beijo pra você, que sabe quem é.
1: Não é melhor atender, não? Você pode atender, eu consigo daqui.
2: Não, mas eu admiro um diretor dessa emissora que sabe que o programa está no ar e liga para o apresentador no horário do programa.
1: Briga não, que é diretor.
0: Mas é melhor brigar.
1: Puxa, às vezes ele tá em outro fuso horário.
0: Olá.
1: Entendeu?
5: Alô?
0: Alô, tudo bem? Quem tá falando?
5: É o Johnny.
0: Nem perguntar da conta.
1: Vamos lá. Então, Petrobras vai aumentar mais 50 centavos no litro. E sabe o que isso importa? Importa muito no bolso de quem tá pagando por isso. É no seu bolso que a gente vai sentir a diferença. Próxima notícia, essa é fofoca, então vou deixar com a Mini Ruth. Vai, Mini Ruth.
3: Ai, gente, eu não sei se vocês viram isso, mas o menino Ney, que está lesionado em casa, acho que deve estar com tempo, né? Afinal, ele acabou curtindo a foto de uma loirona no Instagram. E acabou depois tirando essa curtida, só que os fãs viram, né? E isso gerou muitos comentários. Por exemplo, mandaram aqui, ó: te entendo, Neymar, ela é muito linda. Aí outro internauta mandou: removeu rápido a curtida, né, menino Ney? E um outro ainda opinou falando: ele curtiu sem querer. É a segunda vez nos últimos meses que ele curte foto de mulher e depois apaga, viu?
2: Você acha que curtir você, Mayara Bastianello, curtir foto na internet de mulher, você acha que isso pode ser considerado uma traição, o cara sendo casado ou não?
0: Eu não vejo problema nenhum, mas eu não sou exemplo pra ninguém também, né? Fiz 200 casamentos, 600 noivados, eu não sou exemplo pra ninguém. Então, eu não ligo, né? É. Eu não fico, minha vida não vive em torno de Instagram. Mas olha, faça como eu. Se sou eu que faço isso, eu tenho um truque. Eu tenho TDAH. E na época eu tomava um remédio pra dormir. E realmente o remédio dava umas alucinações. Então você tem que tomar um remédio e tem que desligar o celular. Eu fiquei no celular. E eu tava trocando umas ideias com um mocinho. Era pandemia. Aí o mocinho postou uma lasanha.
1: Lasanha,
0: né? Uma lasanha de micro-ondas. Eu fui brincar, falei assim, vem fazer.

0: fazer essa lasanha do jeito que veio ao mundo. Usei outra palavra, né? Aqui na minha casa.
1: Que isso?
0: Apaguei. Nossa. No outro dia eu acordei e falei, gente, o que eu mandei pro fulano? Ai, não, ele nem tô. Mas imagina se ele toca campainha, eu ia estar, sei lá, chapada de remédio.
2: Peladaço aí, com uma travessa na mão.
3: Não, será não. Que o menino Ney está dopado o tempo inteiro?
0: Pode dizer isso, de repente foi um doping.
2: Ney, já temos uma bela desculpa pra você. Pega um diagnósticozinho, compra um remédiozinho e pronto, acabou. Fala
0: é tipo
2: que é
0: assim,
2: isso.
0: Ó. Você quer sair comigo? E o cara fala assim, putz, nem responde. Digo, se você quer, beleza. Se não é o meu TDAH, eu falei demais, entendeu?
4: Entendi. Boa.
0: Uma boa desculpa.
2: Próxima notícia, amigos, essa aqui vai pra você que não está conseguindo nem juntar dinheirinho para poder comprar um bifinho sequer, uma carnezinha sequer. Pode ser até aquela carne de segunda. Enquanto você tá passando por essas dificuldades, um rapazinho chamado ex-governador do Rio, né? Ele foi bancado pelo Vorcaro e jantou bife de ouro de 10 mil reais em Nova York. Olha que coisa boa. Esse ex-governador foi no restaurante do chefe turco Nurset Gök.
3: Aquele que faz a mãozinha
2: assim.
0: Salt Bay.
2: Conhecido como Salt Bay, ou chefe da mãozinha. E ele, rapaz, pagou mais de 10 mil reais no bife de ouro.
4: É, vai fazer que um cocô breve. Joinha. É.
2: Ou seja, na verdade, você fez escolhas erradas na tua vida, você que tá sem dinheiro. Você deveria ter ficado amigo do Vorcaro. Você não precisava nem ser o Vorcaro. Essa coisa, não, porque tem que ser empresário no Brasil. Não, você tem que ser amigo de empresário. Não tem que ser empresário. Vai ser amigo. Ou o governador do Rio de Janeiro, que aí sim você consegue um
4: amigo de quem tem.
2: É. Amigo
4: de quem tem. E ele participou também de degustações de uísques caríssimos também.
3: Você sabe por que eu tô devendo Vorcaro ainda não pago, né?
2: Você tá devendo o banco
3: eu
2: lá,
3: tô,
2: o Will Bank?
3: Eu tô.
2: Quanto você tá devendo?
3: Mas não sei. Eu não vou pagar, não. Vou pagar pra quê?
2: É?
3: É, espera caducar, né? Mas eu tô devendo justamente pra comer, sabe o quê? Churrasquinho grego.
0: Melhor do que esse negócio. Eu acho brega. Eu acho isso brega de uma breguice. Esse restaurante, desculpa, gente, quem gosta. Mas eu acho de uma breguice.
3: É brega.
0: Eu acho pagar 10 mil pra ser brega, desculpa, não
2: cara,
0: dá.
2: Cara, eu acho que não é brega, não. Eu acho muito irado. Porque se eu realmente tivesse de maneira legítima, honesta, eu pagaria.
4: Eu pagaria eu também. Pagaria. É a experiência.
2: Exatamente.
0: Vocês são muito superficiais.
4: Postar no Instagram.
2: É, não.
4: Postar no Instagram.
3: Vocês são querem fotinho. Você tá vendo, né, Maiara?
0: Curtida no Instagram.
2: Não, vocês não fazem, vocês não se produzem pra botar foto no Instagram.
3: Não, tem filtro.
0: É, tem filtro pra quê?
2: Vai, o Batista.
4: Esse restaurante desse cara, acho que tá meio mal das pernas.
0: Eu vi isso. Eu vi também. Não tinha um negócio assim?
2: Acho que até o Ratinho chegou lá também comer. Um bife ficou bravo até com o cara, que o cara ficou fazendo brincadeiras, cortando e o ratinho olhando.
0: Pô, quero comer, tô com fome, né? Termina essa porcaria
2: acho que
0: logo.
2: Madonna foi comer e o cara ficava brincando com a comida.
0: Isso, a carne esfria, por isso que é brega.
2: É, muito chato, Maradona. Vamos lá, então, próxima notícia, traga você, Marcelo Batista.
4: São Paulo é o destino favorito de gastronomia, compras e LGBTQIA+. Diz o Datafolha, sabe?
2: Olha isso aí, Lucas. Nossa, muita gente foi entrevistada pra isso?
4: 85% dos ouvidos pela pesquisa disseram que São Paulo é a melhor cidade para compras no Brasil. 19% disseram que a cidade é o melhor destino LGBTQIA+.
3: Ainda?
4: Tá vendo só? A cidade recebeu 47 milhões de visitantes em 2025.
3: E esse mês vai bombar, né? Porque é o mês do orgulho.
4: Ah, tem a parada.
3: Vai ter a parada. A Paulista, por exemplo, em São Paulo já está enfeitadinha.
4: São Paulo tem tudo. Tem pizza de sushi. tem bolo pudim. Né? Tem o 25 de março. Sim. Tem Brás. Bob Esponja no semáforo. Alguma vez... Você já passou no semáforo alguma vez? Falou, porra, eu tava precisando do Bob Esponja.
0: Mas aí não. O Bob Esponja pra limpar o para-brisa do carro, né? Tipo,
2: eu vi, ali, eu vi isso pessoalmente, uma pessoa com uma câmera fotográfica, deu problema, ela precisava de comprar um cartão de memória. Sim. E aí bateu ali naquelas cabininhas que vinha de capinha de celular, falou, você tem cartão de memória? A mulher falou, tem ou sem, toma. Que vendeu, só São Paulo. Só São Paulo que faz isso.
0: Só rapidinho, podia ser um nicho de negócio. Os caras que limpam para-brisa no semáforo, Sim. se veste Bob Esponja, se joga. E aí você perde mais dinheiro, entendeu?
2: Boa. Então, olha, eu inclusive eu conheço muita gente que vai
4: nossa fazer enquete.
2: Isso. Vamos para a nossa enquete do dia, que traz a pergunta: o que é que você não vai declarar no imposto de renda? Você respondeu no nosso WhatsApp e agora o Batista vai ler. Vai, Batista.
4: O Marco Silva: eu não vou declarar meu Monza porque ele tá mais no mecânico do que comigo.
3: Vixe, Maria. É. A Fátima Lelis, ela mandou: se eu declarar tudo, o banco descobre que eu tô vivo. Melhor não.
4: Ah. E o Pedro Guedes, pra fechar aqui: a Receita Federal não precisa saber dos meus R$37 no Pix.
2: Bom, amigos e amigas, a gente infelizmente vai fechando o nosso programa por aqui, mas não sem antes agradecer a presença da Maiara Bacharello.
0: Obrigado, Maiara. Não houve demissão, meu celular não tocou.
2: Então, ótimo, graças
0: continuo
2: a Deus.
0: Continuo por aqui, obrigada. Eu amo
3: muito
0: vocês.
3: Obrigada, Maiara. Você me ajudou muito, viu? Esses dois aí, afe Maria.
2: A Maiara vai estar agora no Link TMC e a gente se vê de novo na segunda-feira. Eu, Lucas Salles, Marcelo Batista e Mini Ruth. Um beijo, um queijo e bom final de semana. Tchau, pessoal. Valeu!

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1: O passaporte da Copa de hoje desembarca no norte da África para conhecer um dos adversários do Brasil na Copa do Mundo de 2026, o Marrocos. O país chamou atenção no Mundial de 2022, ao se tornar a primeira seleção africana da história a chegar em uma semifinal de Mundial. Fora do futebol, o Marrocos é conhecido pelos mercados tradicionais, cheios de especiarias, tapetes e lanternas coloridas. A cidade de Marrakech é um dos destinos turísticos mais famosos do planeta, com construções históricas e ruas que parecem cenário de filme. Outro destaque é a culinária. O cuscuz marroquino e o tagine, prato cozido lentamente em panela de barro, são símbolos da gastronomia local. E tem também um detalhe curioso. Parte do deserto do Saara fica no território marroquino, atraindo turistas do mundo inteiro para passeios entre dunas gigantes. O Brasil deve encontrar um adversário muito técnico e cheio de histórias em sua estreia na Copa do Mundo FIFA 2026.
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4: Boa tarde pra você, hoje é dia 29 de maio de 2026, 3 horas em ponto. Começa agora mais um Link TMC com Tomás Rafael, Rodrigo Alvarez e comigo, sim, continuo por aqui, Maiara Bastianello.

0: Ganhadora do Oscar, 80 anos, mais de 60 deles com bons, eu diria, fantásticos serviços prestados à cultura. Mas nem mesmo Helen Mirren, consagrada estrela britânica do cinema, passa impune ao ódio da vez. Chamada no meio da rua em Londres de vadia sionista demoníaca. Uma enorme estupidez. E é isso mesmo, uma senhora de 80 anos xingada de maneira vexatória numa rua da desenvolvida e cosmopolita capital inglesa. Que tristeza. Mesmo que você, por alguma razão, discorde das críticas da atriz ao que ela considera antissemitismo, ninguém pode defender um ataque covarde como esse. Ninguém. Seguimos vivendo num tempo em que o diálogo foi trocado pela intolerância e constante necessidade de ataque ao diferente. É gente como a gente, mas que agride de forma consistente, sem fazer a mínima questão de conviver com oposta opinião. Discordar deveria ser natural. Aliás, esse é o velho normal do nosso jornal. Alvarez, Maiara, podem chegar e à vontade de mim discordar.
1: E se essa vontade bater, Tomás, ela vai pegar, hein? Lá na América, o país de Trump classificou o PCC e o Comando Vermelho como organizações terroristas. O Brasil acordou dividido entre aqueles que comemoram e que se preocupam. Zema e Caiado aplaudiram. Eles podem fazer dupla nas eleições de outubro. Lula seguiu a agenda lá no Nordeste, em silêncio calculado, mas acabou falando um pouquinho do Flávio. Murilo Hernandes acompanha as movimentações e o que essa decisão significa na prática para o nosso país. No Rio, os equipamentos de grampo foram encontrados no gabinete do governador em exercício. O de agora, esse que ninguém sabe o nome. Eu preciso ler para dizer Ricardo Couto de Castro, o substituto. Quem colocou, quando e com qual intenção, ainda são perguntas sem respostas. Pois é, sem solução. Rebeca Renzi, nossa repórter, investiga essa situação. E a gente continua com o Link TMC, dinâmico e até com explosão.
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0: 3:04, uma boa tarde para você também em Brasília, no Rio de Janeiro, Belo Horizonte, Recife, você que nos ouve em São Paulo, você que nos ouve e nos assiste em Curitiba, cidade modelo, você no YouTube, no TMC News BR, em qualquer parte do mundo. Aliás, no nosso canal do YouTube tem a enquete de hoje, que é sobre a classificação do PCC e do Comando Vermelho como organizações terroristas por parte do governo americano. A gente quer saber, você entende que o Brasil deveria fazer o mesmo? Deveria classificar também o PCC e o Comando Vermelho como organizações terroristas? As opções na enquete para você, sim, já era a hora. Não, isso pode piorar a situação. Os Estados Unidos erraram. Falta política pública é a quarta opção para você votar pelo YouTube TMC News BR ou até mesmo no nosso WhatsApp 11972211001. Vocês já querem começar votando?
2: Ah, eu já vou votar, vamos lá. Eu, para mim, tá? Eu tenho duas aqui que eu votaria. Tá?
0: Muleteira.
1: Não. Pode pegar mais de uma? Pode?
0: Eu, loteria esportiva, que você joga vitória, empate.
2: Eu não cuido nem da minha vida, mas desse programa, pelo menos, né? Vamos lá. Ah, no YouTube pode dois,
0: não,
2: Isabela?
0: Se você tiver dois logins, né?
2: Ah, dois logins. É. Ah, boa, tá. Então, eu votaria em não pode piorar a situação e os Estados Unidos erraram, na minha opinião. Muito. E você, Alvarez?
1: Tô contigo, de novo, que nem ontem, tô cravando o mesmo voto que você.
2: Toma, Tomás, é bom, né, ser escanteado de vez em quando, né?
0: Não, porra, eu sou escanteado toda hora.
2: Aqui, não, mas... senhor,
1: ele não, né? Você votou ainda, pô, eu voto dele.
0: Não, mas vocês não acham que o Brasil deveria classificar o Comando Vermelho como um grupo terrorista? Ele não é um grupo terrorista?
2: Não. Não.
1: Não.
2: A gente vai explicar por quê durante o programa hoje.
1: Vamos discutir isso aí.
2: A gente vai discutir isso bem direitinho.
0: Muito bem,
2: então,
0: vamos
2: discutir. Então o que você colocaria aí, sim, já era hora?
0: Claro.
2: Até que
0: um grupo terrorista, pra mim, tem que ser considerado grupo terrorista. Quem faz terrorismo não é o time de futebol da paróquia, da igreja de Santo Ivo, lá do lado do Parque Ibirapuera, em São Paulo.
2: Não, fato.
0: Quem faz terrorismo é terrorista. Então, pra mim, nenhum problema. No Brasil, não tô nem discutindo aqui a posição do governo americano, hein? Tô discutindo
1: a posição
0: do governo brasileiro.
1: Essa discussão precisa de tempo, então não vou entrar aqui.
2: Exato. Eu ia discordar
1: de você agora, não vou.
2: Porque daqui a pouco vai passar a foice.
1: Lá na frente.
0: Tá bom.
2: A foice vem, ó, já começou a foice no meu ouvido, ó, tá vendo? Vamos lá. Mas agora.
0: É só pra esquentar, só pra esquentar.
2: Pra Belo Horizonte, a gente vai explicar.
1: O nome dela é Isabela Foice. Foi
2: Isabela
1: embora.
0: O nome dela é Isabela.
2: Exato, não foi-se embora, ela continua por aqui, infelizmente, tô brincando. Bom, vamos agora pra Belo Horizonte, vamos falar de política, porque o senador Rodrigo Pacheco anunciou hoje que vai encerrar a carreira política de vez quando o mandato dele terminar em 2027. A gente adiantou, tá? Aqui na TMC, com exclusividade, que um dos nomes mais cotados para governar Minas Gerais em 2026 não iria disputar esse cargo. Mas o que levou o Pacheco a bater o martelo assim de uma vez? Repórter Bruno Marum explica o que está por trás dessa decisão. Fala, Marum.
4: É isso, pessoal. Parece que agora é definitivo, né? Como a gente já havia mesmo adiantado aqui na TMC, o senador Rodrigo Pacheco, mineiro, confirmou hoje que não será mesmo candidato ao governo de Minas Gerais nas eleições deste ano. O parlamentar também anunciou que pretende encerrar a trajetória política ao fim do atual mandato dele no Senado, que termina no ano que vem, 2027. A declaração foi feita durante um evento do LID, um grupo de empresários fundado pelo João Dória, realizado em São Paulo. E após participar de um painel sobre tecnologia, o Pacheco afirmou que essa decisão é definitiva. O senador descartou, né, tanto uma disputa ao Palácio Tiradentes aqui em Minas, quanto a possibilidade até mesmo de assumir uma vaga no STF, no Supremo Tribunal Federal. Segundo ele, o momento é de encerramento de ciclo na vida pública. Pacheco afirmou estar satisfeito, né, com os 12 anos de atuação política dele, e disse, né, deixar a carreira com sentimento de dever cumprido. Essa afirmação, né, do Pacheco acontece 10 dias depois do presidente nacional do PT, a gente lembra, o Edinho Silva, declarar que o senador não seria mesmo candidato ao governo de Minas. Nos bastidores, o Pacheco era apontado, né, como nome preferido do presidente Lula para disputar o comando aqui em Minas Gerais neste ano de 2026. Em abril, a gente lembra também, o senador deixou o PSD de Dado e filiou-se ao PSB de Bola, né, que é o partido do vice-presidente Geraldo Alckmin, e naquele momento esse movimento aumentou, né, as especulações sobre uma possível candidatura do Pacheco ao governo de Minas. E aí hoje também, quando questionado sobre a chance de voltar atrás ou assumir, além de uma cadeira no STF, até mesmo, quem sabe, uma cadeira no STJ, ele negou as possibilidades e afirmou que não tem expectativa de integrar nenhum tribunal superior, portanto, vamos, né, dar tempo ao tempo, mas o Pacheco afirmou: vida pública para mim se encerra em 2027, nada de governo do Estado.
2: Será?
1: Acho que dá para chamar de carreira meteórica, né? Porque
2: total.
1: Ele tem 49 anos, ele começou como deputado em 2015, ou seja, um mandato só, logo foi ser senador, conseguiu ser senador, virou presidente do Senado, queria ter sido ministro do Supremo Tribunal Federal, não conseguiu a indicação de Lula, e disse tchau, tô indo embora. Carreira curta na política.
0: É, 12 anos, mais ou menos, de carreira política.
1: Vai fazer 14, né, quando terminar.
0: É, mas oficialmente, ele foi eleito em 2000... Não, peraí, vai fazer 14 quando terminar.
1: Se você contar 15 tá até 27, tá. Vai dar 14.
0: Não, vai dar 12. 15 a 27, 12, Alvarez.
1: Desculpa, 12.
0: 12, é.
2: E presidente do 12. Senado de 2021 a 2025.
0: É,
2: tempo considerável.
0: Lutou muito pela reforma tributária e, enfim, teve ali os seus méritos, evidentemente.
4: O Propag também, né?
0: Na vida pública também, Marum. E vai voltar, pelo jeito vai voltar à vida de advogado, né? Vai ser um simples, entre aspas, advogado depois aí dessa carreira, como disse o Alvarez, meteórica na política. Obrigado, Marum. 15 horas e 10 minutos. Tem futebol também nessa abertura dinâmica do Link TMC. Final de semana, um dos últimos amistosos da seleção brasileira, rumo à Copa de 2026, com o Neymar fora do jogo, com os nomes dos inimigos se definindo, né? A seleção argentina convocada ontem, um grande adversário para o Brasil sempre. Como é que tá o clima na Granja Comari? Gustavo Soler e Léo Pinheiro, ao vivo, direto do centro de treinamento da seleção, com os bastidores do time verde e amarelo, sempre com a piscina do Clube Comari ao lado da concentração do Brasil, ao fundo. Boa tarde, meus amigos.
5: Tudo bom, Tomás, Maiara, Alvarez? Uma boa tarde para vocês, para todo mundo que está conosco. Uma boa tarde para a rapaziada aqui, que mesmo na chuva, turma não sai da piscina, né? Vida tá mais tranquila do lado de lá da grade, né? Mas vamos falar sobre a preparação da seleção brasileira, que fez hoje o seu penúltimo treino antes do duelo contra o Panamá e, consequentemente, o penúltimo treino também antes de embarcar para os Estados Unidos. Hoje o técnico Carlo Ancelotti colocou os jogadores para realizar o início da atividade longe das câmeras. Não conseguimos flagrar ali para quem ele entregou colete. Depois, na sequência, a seleção brasileira fez uma roda de bobinho perto da imprensa só para captarmos algumas imagens e conseguimos acompanhar também a preparação dos goleiros. Esses sim trabalharam próximos da gente. Ficou muito claro que o Taffarel já colocou o Alisson como o goleiro número um, goleiro titular para essa partida contra o Panamá, até porque o Alisson sempre era o primeiro goleiro que iniciava os trabalhos, tanto para executar as defesas com as mãos, quanto para esse trabalho que quem nos acompanha no YouTube está vendo, fazer o trabalho ali com os pés de saída em posse de bola. Então o Alisson será o goleiro titular da seleção brasileira. Foi discutido e debatido o assunto se o Alisson está um pouco fora de forma, o jogador passou muito tempo lesionado, mas tem total confiança, é claro, do Taffarel, o goleiro tetracampeão do mundo e também o preparador de goleiros da seleção brasileira. E antes da gente trazer a provável escalação do Brasil para esse duelo contra o Panamá, vou passar o microfone aqui para o Léo Pinheiro, que conseguiu também, né, ver algumas situações do treino, informações de bastidores sobre essa preparação, né, Léo, da seleção brasileira para o duelo contra o Panamá.
6: Tudo certo. Boa tarde, Solé. Boa tarde para todo mundo aqui ligado na TMC. Pois é, a atividade aconteceu nesse primeiro período aqui na Granja Comari. Como o Solé disse, a gente acompanhou alguns minutos do momento de aquecimento, mas o Carlo Ancelotti, ele começou a desenhar um rascunho do time para esse amistoso contra o Panamá e também para essa sequência de preparação da seleção brasileira. Não é nada muito distante daquilo que a gente já imaginava para o jogo de domingo no estádio do Maracanã, que já tem ingressos esgotados, mas o detalhe é o seguinte: no miolo defensivo, os jogadores titulares da posição estão na Champions League e por isso o Léo Pereira pode ser esse jogador que a gente considera novidade. Então, novidade assim, porque ele já esteve em campo com o dupla do Bremer naquela partida contra a França. Mas detalhes extras que chamam a atenção nessa atividade: a presença do Neymar. O Neymar esteve em campo, mas acompanhando, vestindo aquele tênis de passeio, ele acompanhou essa atividade, ele que ainda se recupera de um problema na panturrilha, uma lesão muscular de grau 2 na panturrilha da perna direita, mas ele assistiu à atividade do campo de jogo. Outro detalhe também, uma conversa um pouco mais longa do Carlo Ancelotti com o Wesley, que na Roma vem jogando como um ala pelo lado esquerdo, um jogador com muita liberdade ofensiva, só que na seleção brasileira a tendência é que ele comece essa trajetória, essa reta final de preparação no lado direito do sistema defensivo da seleção nacional. Então, detalhes desse treinamento que teve a presença do Neymar como um espectador de luxo e o Wesley conversando ao pé do ouvido do Carlo Ancelotti nesse último treinamento da seleção brasileira, treinamento da seleção brasileira aqui na Granja Comari. E amanhã teremos aquele treino a pronto e aí com a confirmação da escalação para o jogo do próximo domingo no Maracanã.
7: Léo, você que trouxe aí vale a gente do Neymar. Rapidamente, queria perguntar se vocês têm notícia. Sobre a discussão que houve ontem de um laudo que não tinha sido entregue pelo Santos, o CBF, cada um dizendo uma coisa. O que ficou resolvido essa questão do Neymar? A ausência de uma certa informação sobre o estado real dele?
6: Ficou resolvido que essa discussão talvez não seja apropriada para esse momento. Acho que o foco da CBF nesse momento é aliviar a situação, não entrar em conflito com o Santos e com o departamento médico do Santos, e por isso a CBF confia no exame que ela fez e por isso trabalha com as datas estipuladas pelo departamento médico, pelo núcleo de saúde da CBF, e nesse momento sem conflito de narrativas. O que a CBF quer agora é tranquilizar a situação, talvez tirar até o Neymar do holofote e por isso não entrar em conflito nessa guerra de narrativas com o Santos.
0: A CBF, ou num instante de grandeza, resolveu refugar e, como disse o Léo, deixar para lá, não criar polêmica em torno dessa questão, ou simplesmente não quis contra-atacar porque entende que é do departamento médico do Santos, o Santos tem ali alguma razão por terem enviado todos os exames. A CBF no primeiro momento disse que faltou um laudo, mas o que causou estranheza e até gerou nossa discussão ontem, Alvarez, foi o fato do médico do Neymar, que é também o médico da seleção, ficar surpreso como médico da seleção. Exato. Ao ver o estado do Neymar alguns dias depois dos exames terem sido divulgados pelo departamento médico do Santos. Eu fico até...
6: Rafael Martini. O nome dele é Rafael Martini, isso.
0: Muito bem. Não, mas eu tava falando do Rodrigo Lasmar, tava falando do médico do Neymar, e não o médico do Santos, Léo. Mas eu entendo que isso que você falou faz muito sentido, da CBF às vezes também deixar pra lá, sabe? Não vamos criar caso com o Santos.
7: Todo sentido.
0: É, né? Eu acho que é por aí. E o provável time,
5: Até Soler? Porque, né, Tomás? O Rodrigo Lasmar tá com o dele na reta também, né?
2: Sim.
5: Porque se ele é o médico do Neymar, o médico da seleção, chegou um documento e faltou um documento, faltou o trabalho dele funcionar também.
0: Perfeito.
5: Porque a função do médico da seleção falar, pô, não chegou o laudo. Ah, deixa passar então, pô. Então, houve um erro muito grande por parte do Rodrigo Lasmar, então, panos quentes em cima desta situação. Com relação ao que você perguntou do provável time brasileiro para essa partida contra a seleção do Panamá. Alisson no gol, Wesley, Bremer, Léo Pereira e Alexandro fechando o sistema defensivo, meio de campo de Casemiro e Bruno Guimarães. No ataque, o Luiz Henrique deve iniciar entre os 11 titulares na ponta. Essa é a principal novidade, então Rafinha vai pelo lado esquerdo com Matheus Cunha e Vinícius Júnior mais centralizados neste primeiro amistoso contra o Panamá no domingo, 6:30 PM, que a gente não tem dúvida, né, Tomás? É a escalação da TMC. Eu e o Léo Pinheiro nas reportagens diretamente do Maracanã, narração do 10 do país Éder Luiz e os comentários do José Calil.
0: Muito Maravilha. Bem, muito bem.
2: Filtro solar, tá, Soler? É. Não é porque tá tempo nublado que o senhor pode botar
5: hoje essa carinha
2: vermelha. É, tá vermelho, rapaz. Foi de ontem, ó. Falei com a sua mãe ontem. Não tá legal isso, rapaz.
0: Isso.
2: Envelhece a pele mais cedo, tá?
0: E só pra avisar. Um breve comentário sobre a escalação.
7: Mas, pô, assim é... Acho o pessoal que... vai dizer que você quer ficar, quer virar titia dele, pô.
2: Mas eu tenho idade.
7: Ficou solteira, vai virar tia agora? Chega.
2: Não, tia, idade eu tenho pra isso. Outra coisa também, ó. Soler, não vai na do Léo Pinheiro, tá? Se comporta aí, não vai atrás do Léo.
0: Não,
2: tá?
0: O Léo é terrível.
2: É,
0: o Léo
7: lá,
2: é terrível.
7: Olha lá, comportamento de
2: Fama
7: tia.
2: Fama péssima. Nossa Muito senhora, bem. Fala desculpa, Tomás.
0: Não, só dizer que nenhuma surpresa do meio pra frente. Claro, o mais normal ali pro lugar do Estevão, Luiz Henrique, que tem jogado muita bola pelo lado direito, na seleção, na Rússia, no Botafogo antes de ir pra Rússia. Então, nenhuma surpresa do meio pra frente. Uma defesa bem rubro-negra, né? Com o ex-lateral direito Wesley, ex-lateral do Flamengo, e com os flamenguistas Alexandre pela esquerda e o Léo Pereira na zaga. Léo, Soler, bom trabalho, boa sequência de trabalho para vocês aí.
5: Valeu, grande abraço, boa sequência para vocês também.
0: Valeu. 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
11: Oi, minha amiga parceira da Uber. Oi, meu amigo parceiro da Uber. Eu sou o Edson Ragazzi, jornalista automotivo. Agora, aqui no Universo Uber, uma dica sobre scooters. Para garantir a segurança e a durabilidade adequada do veículo, é preciso ficar atento aos componentes como correias de transmissão e roletes. Esquecer esses itens pode imobilizar a moto e gerar riscos à segurança e prejuízos financeiros. Fique atento aos principais sinais de desgaste, como perda da velocidade máxima ou se o veículo está com a velocidade reduzida, mesmo com o acelerador totalmente acionado. Vibrações anormais, tremores excessivos, especialmente no arranque ou durante o trajeto, indica possível desgaste ou desbalanceamento dos componentes. Ruídos como sons metálicos, estalos ou rangidos na partida podem sinalizar folgas, peças ressecadas ou danificadas. Se a scooter está dando tranco ou não está acelerando normalmente com falhas ou engasgos durante o percurso, também não é um bom sinal. O principal risco de rodar usando componentes desgastados é a quebra da correia que faz a scooter parar. Mas, antes de desligar totalmente, você vai perceber a queda de desempenho e um maior consumo de combustível que vai resultar no comprometimento de outros elementos do sistema de transmissão. Para prolongar a vida útil desses componentes, evite o uso de graxa inadequada. Controle o excesso de lubrificação e mantenha o sistema livre de sujeira. Além disso, danos nas polias e folgas em buchas elevam o risco de rompimento de uma peça chamada súbito da correia. Assim, a manutenção preventiva do sistema de transmissão da scooter é muito importante. É isso. Até a próxima aqui na Rádio Uber, com mais dicas especialmente para você, parceira e parceiro da Uber.
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2: Daqui a pouco, aqui no Link TMC, a gente traz a repercussão em Brasília da classificação do PCC e do Comando Vermelho como terroristas pelos Estados Unidos. Assunto, um dos assuntos principais, é óbvio hoje, né? Vamos agora com as principais notícias da sua região.
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4: É isso, quem escuta sabe, você aqui na TMC Transamérica, no DF, em 100.1. Tarde de sexta-feira, hoje 29 de maio de 2026, e aí, já planejou o final de semana? É, tem gente que vai trabalhar aqui, com meu colega aqui, vai trabalhar o final de semana, eu não queria estar na pele dele não, viu? É, bom, 3h26... Tarde de céu nublado, como previa o Instituto Nacional de Meteorologia. Termômetros agora marcando 25 graus, umidade relativa do ar em 49%. O governo do Distrito Federal planeja inaugurar na próxima semana o viaduto que liga o Eixão Norte ao Buraco do Tatu, ali perto da rodoviária do Plano Piloto. Previsão anunciada pela governadora Celina Leão hoje. A liberação da estrutura, no entanto, estava prevista para agosto do ano passado, né? Quase um ano de atraso. Nova CAP, que vinha justificando o descumprimento do calendário, ao alegar ter enfrentado problemas na estrutura além do previsto inicialmente. Reforma do viaduto, que quase dobrou de preço depois de 3 termos aditivos. O valor subiu de 13 milhões e meio de reais para cerca de 25 milhões de reais. O Tribunal de Contas do DF acompanha o andamento das obras desde o ano passado por causa dos questionamentos a respeito da demora e do encarecimento do contrato. O GDF, que está numa situação ruim financeiramente, né, vive um momento de rebaixamento da nota, né, pelo Tesouro Nacional, nota do Distrito Federal de bom pagador, caiu de B para C, o que causou muito problema para o GDF conseguir levar adiante uma das estratégias de recuperação do Banco de Brasília, que era conseguir um empréstimo de mais de 6 bilhões de reais junto ao Fundo Garantidor de Crédito para reforçar o caixa do BRB. Saiu o acordo ontem, né? Depois de 2 reuniões, saiu um acordo, o empréstimo vai vir, mas tradicionalmente é a União que entra como avalista desse tipo de operação. No caso, não vai ser. Quem serão os avalistas serão os bancos públicos e privados que compuseram ali um pool de avalistas para essa negociação. O valor de 6 bilhões vai ser pago ao longo de 15 anos.
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3: Link TMC. Quem escuta, sabe. 3:30, vamos para Brasília falar do principal assunto das últimas horas, podemos dizer assim. O presidente Lula se pronunciou, fez duras críticas à família Bolsonaro após a decisão dos Estados Unidos de classificarem o primeiro comando da capital e o Comando Vermelho como organizações terroristas. A gente vai agora para Brasília, onde o repórter Murilo Hernandes tem todos os detalhes. Fala, Murilo.
9: Oi, Mayara. Boa tarde para você e para todos que estão nos acompanhando aqui pela TMC. Exatamente, a primeira nota veio do Palácio do Planalto, em que o texto fala que o governo federal, aqui no Brasil, a soberania ela é inegociável, e defendeu que o combate ao crime organizado ele aconteça de forma aí com a cooperação internacional, sem a interferência externa. O texto também demonstra preocupação com os desdobramentos diplomáticos, já que os Estados Unidos eles passam a considerar o PCC e o Comando Vermelho como organizações terroristas internacionais. O presidente Lula comentou o assunto nesta sexta-feira durante uma agenda no estado de Sergipe. Ele criticou a medida adotada pelos norte-americanos e afirmou que muitas armas elas entram no Brasil vinda do território dos Estados Unidos. A gente separou um trechinho, vamos acompanhar.
10: São terroristas para as comunidades brasileiras, para a sociedade brasileira, para o povo da periferia desse país. Eles são terroristas, porque eles incomodam as famílias, eles incomodam o bairro, eles incomodam a cidade, eles roubam tudo que tem direito do povo, o direito do povo ver livremente. Então eles são terroristas e nós vamos combater eles aqui dentro. Nós aprovamos uma lei antifacção e aprovamos a lei de combater o crime organizado. E vamos combater. Eles não são terroristas que o Trump quer. O Trump quer um Osama Bin Laden, quer não sei das contas. E nós queremos os terroristas brasileiros que estão lá. Porque sabe que as armas importadas que são contrabandeadas para o Brasil vêm dos Estados Unidos. Vem de lá.
9: A fala do presidente Lula, ela repercutiu entre a oposição do governo. O deputado federal Sanderson, do PL, afirmou que a decisão dos Estados Unidos ela expõe o avanço do crime organizado no Brasil e responsabilizou o governo Lula pela situação atual da segurança pública no país. Vamos ouvir um trecho.
11: E olha, chamou atenção que isso pode ter um reflexo muito duro para o Brasil, inclusive na economia. Tudo isso produto da irresponsabilidade do governo Lula, do governo da esquerda, que tinha que agir e não age. O Congresso poderia ter dado uma mensagem, uma resposta classificando PCC e Comando Vermelho como grupos terroristas, também não fez. Agora, de fora para dentro, temos essa classificação.
9: Outros parlamentares também comentaram o assunto e passaram a cobrar uma resposta mais dura por parte do governo federal no combate às facções criminosas e afirmaram que a medida norte-americana ela aumenta o desgaste diplomático com o Brasil. Agora, indo para os bastidores do Palácio do Planalto, há uma movimentação da imprensa. Há uma apuração do nosso analista político Igor Damasceno mostra que Lula convocou uma reunião de emergência para discutir os impactos dessa decisão norte-americana. O presidente ele não participa diretamente desse encontro. A reunião ela está sendo coordenada pela ministra da Casa Civil, Miriam Belchior, junto com integrantes da área da segurança pública e da diplomacia brasileira. Segundo o Igor Damasceno, Lula foi pego de surpresa pela medida. Com essa apuração, o presidente acreditava que Donald Trump não teve a participação direta nessa decisão e avalia inicialmente que partiu principalmente do secretário do Estado norte-americano, Marco Rubio. A expectativa agora sobre os possíveis impactos diplomáticos e econômicos dessa decisão e como o governo vai conduzir a relação com Washington daqui para frente. A gente vai seguir acompanhando e traz todos os detalhes para vocês.
12: Muito bem, muito obrigado, Murilo Hernandes. Pois não, Alvarez, a gente já está aqui com o Wilson Pedroso também, que vai entrar nessa discussão, mas comece, Alvarez.
13: Ótimo. Eu queria notar aqui a mudança de estratégia do Lula, a estratégia de tentar mostrar para o brasileiro que ele tem sensibilidade com relação ao crime organizado, dizer que ele entende que para o brasileiro signifique terrorismo, porque de fato eles causam terror, levam terror para as comunidades, que de fato eles sequestram da maneira como eles atuam, obrigando as pessoas a fazerem o que eles querem. O Lula tenta mostrar que é sensível a isso, ao mesmo tempo dizendo que não, mas que no âmbito internacional, no entendimento internacional de terrorismo, não dava para qualificar dessa maneira e por isso estaria aí o erro. A questão, a discussão é grande, eu sei que há discordâncias aqui, Tomás, entre as nossas posições, a gente já colocou no começo, o Wilson vai entrar aí também, tem a Mayara, tem o nosso ouvinte que vai opinar pelo chat, que vai mandar aí pelo WhatsApp, mas eu queria começar dizendo justamente o seguinte, o terrorismo não pode ser banalizado, a gente tem outros mecanismos legais, e inclusive o Brasil reforçou esse mecanismo recentemente, para prender traficantes. A gente não tem pena de morte no Brasil. Não tem prisão perpétua. Então não adianta achar que se o brasileiro, o Brasil qualificar o Comando Vermelho e o PCC como terroristas, eles vão ser enforcados em praça pública. Infelizmente não vai acontecer isso. Então o que vai acontecer? Eles vão pegar a pena máxima de 30 anos, com aqueles direitinhos lá que alguns têm, em alguns casos vão reduzir a pena aqui e ali. O narcotraficante hoje pode pegar até 40 anos. Então o nosso problema não é o tamanho da pena. Então é uma questão política. O problema que está se colocando novamente nesse Brasil é político. A gente está discutindo política em vez de discutir solução. Porque qual é a vantagem para o Brasil dos Estados Unidos declararem esses grupos terroristas? Nenhuma, absolutamente nenhuma. Alguém, o Flávio Bolsonaro, da outra vez foi o Eduardo, foi pedir tarifaço. Agora o Flávio foi pedir para o tio Sam, por favor, tio Sam, bota lá o nosso grupo como terrorista. Pra quê? Não vai mudar nada. O combate tem que ser interno. Isso só abre porta para os americanos entrarem aqui quando quiserem, justificados na sua própria lei antiterrorismo. Então, o que que muda? Por que que nós estamos entrando nessa discussão besta? Essa é que eu não estou entendendo. Entende? Isso vem crescendo com o tempo, mas não faz sentido. Essa discussão está sendo levada para o lado errado, de novo, para polarização esquerda-direita, sem nenhuma tentativa de solução.
12: Muito bem, o que eu entendo, Wilson, é que, de novo, é uma questão polarizada, parece que quem pensa de um jeito tem que pensar sobre todos os assuntos, né, combinado, né, com a sua ideia, combinado com a opinião da maioria das...
13: Não é o meu
12: caso,
13: pelo amor de Deus.
12: Eu tô aqui
14: No geral,
12: eu tô aqui concordando com você, Alvarez, quando você fala que virou de novo uma questão política, entendeu? Isso. Agora, eu acho que o que não há vantagem, eu não vejo vantagem, Alvarez, Mayara, e o Wilson, é de continuar da maneira que está, porque o presidente da República, ele está há 3 anos e meio no poder, e nesses 3 anos e meio a gente teve muita coisa piorada em relação ao crime organizado, inclusive com a expansão do crime organizado, várias facções na Amazônia, quase 200 cidades da Amazônia invadidas, tomadas por facções do crime organizado. E eu estou falando só desse governo, mas se você pensar de uma maneira em geral, desde 2002, com o mesmo partido político, tirando aí 2 anos de Temer e 4 anos de Bolsonaro, tomando conta do país, e o crime organizado só crescendo. E a impressão que eu tenho é que tá bom assim, que não vai mudar nunca. Então quando você tem, e acho que a questão de ser organização criminosa, organização terrorista, eu acho que eles fazem terrorismo, mas eu entendo a sua preocupação de banalizar a palavra. Mas isso para mim é menos importante, se vai caracterizar como uma coisa ou caracterizar como outra. Mas alguns precedentes que são abertos, eu não tenho receio dos Estados Unidos invadirem o Brasil agora, o Brasil não é a Venezuela. Eu acho que nesse aspecto não tem risco nenhum para a nossa soberania. Aliás, acho que a gente sempre se preocupa muito com a palavra...
13: Não dá para falar que não tem risco com o Trump no poder, né?
12: Ah, e o Trump vai sair daqui a pouco do poder, mas ainda, mesmo com o Trump, lembrando que ele não pode ser reeleito, mas mesmo com o Trump, eu acho, talvez, opinião minha particular, eu acho que nenhum soldado americano vai começar a invadir aqui o país, especialmente as capitais, para matar bandido de crime organizado. Acho até que seria muito bom se bandido de crime organizado fosse preso, seja por
13: soldado
12: brasileiro, soldado russo, soldado americano.
13: Se tivesse ação coordenada para entrar aqui de maneira coordenada, pelo Brasil, o Brasil liderando,
14: sim,
13: podia
14: se dar certo. Mas não é isso que
13: a questão
14: vai acontecer.
13: É daqui a pouco o americano entrar aqui, Tomás, para buscar terra rara, porque não está satisfeito com o acordo que o Brasil está fazendo sobre terras raras e justifica qualquer ação para entrar aqui, como foi no caso do Maduro lá. O Maduro, a entrada do Maduro, vale lembrar, foi justificada com o grupo que foi chamado terrorista, que é narcotraficante Trem de Aragua, por uma suposta conexão do Maduro com um grupo supostamente terrorista. O Maduro está lá na prisão nos Estados Unidos. Houve uma invasão da Venezuela.
12: Mas não há uma suposta conexão do Maduro, por exemplo, com grupos de narcotráfico na Venezuela. Eu acho que não é suposta essa conexão.
13: A gente não sabe da conexão dele com o Trem de Aragua e mais. Tá. Só se justifica a invasão por terrorismo.
12: Tudo bem. Eu não acho que isso vai acontecer no Brasil e acho que o Lula é bem diferente do Maduro, tá? Ponto pacífico isso para começar. Agora, existe uma série de coisas, até algumas coisas pontuadas pela nossa Alexia Marília, num post aqui da TMC, quando ela fala, por exemplo, que pode acontecer a partir de agora uma pressão internacional maior para que as leis sejam mais duras, que é uma coisa que eu peço dia sim, dia não, aqui no Link TMC, porque eu não sei qual que é o problema de aumentar as penas para bandidos nesse país. Com isso, eles não se preocupam. Sempre se preocupam com a soberania, mas não em aumentar a pena. Eu acho que existe aquela coisa da troca de informações que pode ser facilitada, tem esse negócio de investigar as pessoas fora do Brasil com maior facilidade, o combate, a legalidade do combate financeiro a essas facções, como congelamento de bens, bloqueio de contas. Tudo isso pode ser colocado nessa discussão também. Não é simplesmente, eles consideram agora grupos terroristas como terroristas, porque para mim são terroristas, mas tudo bem, que sejam grupos criminosos como terroristas e agora vão invadir o Brasil. Eu não acho que isso vai acontecer. O que eu acho é que vários criminosos e terroristas, sendo terroristas ou não, eles causam no Brasil, mas não causam só no Brasil, eles também causam nos Estados Unidos. O Lula acabou de falar da preocupação dele com a entrada de armas aqui, a entrada de drogas, porque pau que dá em Chico, dá em Francisco. Então também tem o problema de lá. O Brasil também pode considerar um monte de coisa errada fora daqui, coisas erradas que acontecem fora daqui e que interferem aqui na nossa vida, como esses grupos terroristas ou criminosos, como vocês quiserem, atrapalham a nossa vida aqui, mas atrapalham a vida de muita gente fora do Brasil também. A gente vai fazer, claro, o Alvarez vai trazer mais um contraponto e vamos finalmente colocar o Wilsinho na parada.
14: Não, eu tô quieta aqui também, porque daí quando eu começo a falar, vem a foice no meu ouvido.
12: Tem razão. Prioridade absoluta pra você e pro Wilsinho.
14: É brincadeira, deixa quieto. 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
14: Olha, a gente tá aqui, né, num debate. Entre nós aqui e tal, mas é todo mundo amigo, a gente se adora.
12: Chegou aqui já.
14: A coitada da Júlia tá assustada, a Júlia Takahashi vai fazer o local já já com a gente. Está com o olho desse tamanho.
22: Ela quase saiu, ela quase foi embora.
14: É, isso aqui é coisa feia, a Júlia Takahashi. Bom, a gente.
22: Não, o Wilson não consigo nem falar
14: não,
22: até agora.
14: Nem chegou aí. Não, nem eu.
22: Vanessa, eu tinha um roteiro pra falar.
14: Acabou.
22: A confusão tá tão grande aqui que eu já até mudei o roteiro, porque senão eu vou apanhar.
14: Ele vai dar receita de bolo de cenoura depois do local, tá bom? Daqui a pouco, no link TMC, o Wilson Pedroso vai dar pra gente receita de bolo de cenoura.
22: Isso.
14: Além de falar do boato sobre a interferência dos Estados Unidos no Pix e da explosão do foguete do Jeff Bezos, dono da Amazon. Uma salada. Mas agora vamos com as principais notícias da sua região de uma forma muito mais organizada.
22: Ah, é?

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3: Agora 3 horas e 49 minutos, você aqui na TMC Transamérica 100.1. E a gente atualizando o noticiário local, lá em Sobradinho, rapaz, tá uma polêmica num condomínio, porque dentro do condomínio, na área comercial, um dos moradores abriu um stand de tiro, um clube de prática do tiro desportivo. E aí muito morador reclamou. Eu não, né, enfim, a diretoria se manifestou, disse que a legislação, né, sobre ocupação urbana permite o funcionamento de um clube de tiro em lotes comerciais dentro do residencial. É, disse que o setor jurídico está analisando o caso, né, cobrou do proprietário todas as licenças, autorizações dos órgãos competentes. Segundo a Rede Globo, né, que conseguiu resposta do Exército, a corporação analisa um pedido da empresa para mudar a sede, que hoje é oficialmente na Asa Norte, lá para o condomínio em Sobradinho, e ressaltou o Exército para a Rede Globo que o pedido atual é só para mudança de endereço, sem solicitação para instalação de um stand de tiro até o momento, e explicou o Exército que clubes de tiro podem sim funcionar perto de residências, desde que cumpram os requisitos de segurança. Portanto, a lei não prevê distância mínima de casas para clube de tiro. Mas os moradores, ou alguns moradores pelo menos, não querem saber disso não. Estão incomodados com a situação. E aí, se está na lei, não tem como questionar, né? Mas eu, pessoalmente, não gostaria de morar perto de um lugar frequentado por gente com arma para atirar, né? Não me sentiria seguro, né? Embora aparentemente esteja tudo dentro dos conformes, ou seja, seja autorizado. Não sei se a situação lá é regular, né? Mas tem essa polêmica lá em Sobradinho. Bom, deixa eu falar de coisa boa, porque tem programação cultural no final de semana. Entre as opções para o morador da capital está o espetáculo musical Capiba Pelas Ruas Eu Vou, que desembarca aqui em Brasília, homenageando a trajetória de um dos maiores compositores do país, o pianista Capiba. O projeto é do grupo Área Social, mistura dança, teatro, música e revisita, né, clássicos do compositor, que vão do frevo, maracatu, até o samba, né, tudo criado pelo artista pernambucano. Uma montagem com 43 bailarinos, uma montagem grande. Tem cantor no palco, tem orquestra de câmara executando a trilha sonora ao vivo por lá. Peça que passou pelo Nordeste, passou por São Paulo e agora está desembarcando aqui na capital. Sexta, hoje e sábado, amanhã, sempre a partir das 8 da noite, começam as apresentações, que estão lá no Teatro Pulpex, no setor militar urbano. Ingressos para o evento você compra na plataforma Simpla. Classificação indicativa é de 12 anos.
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2: Bom, já de volta por aqui, que finalmente, né, eu e o Ilcinho podemos falar nesse programa. É uma coisa. Eu ia dizer que era um machismo, mas como foi com o Ilcinho também, então eu não posso alegar isso, na verdade. Olha, então, eu tô brincando,
3: fala
2: gente. Não,
3: rápido,
2: mas
3: o que... Fala rápido que a história está sendo contada nesse momento. A qualquer momento eu posso
2: João
3: te interromper.
2: João Fonseca, você pode dar um grito aqui, né?
3: Pelo amor.
4: 30-15 pro João
5: como
4: Fonseca.
5: Como é que tá? Tá como o jogo?
4: Tá 30-15 no... No, se o João Fonseca ganhar, ele elimina o Djokovic.
3: Tá 2 sets a 2.
4: 30-30 agora.
3: E 6-5 no último set pro João Fonseca. Tá 30-30 nesse que pode ser o último game ou que pode ser o game do empate.
2: É isso, eles ficam conversando, eu perco. Tá
3: desculpa,
2: vendo como eles são? Você tá vendo como eles são?
3: Tá 2-2 em sets.
2: Corta o microfone do Alvarez, por favor. Obrigada. Não, é o que eu queria falar, na verdade. A gente tava falando sobre essa história da intervenção, né? Eu adoraria, por exemplo, que o Trump chegasse pro governo brasileiro e falasse: você quer uma ajuda pra, por exemplo, sufocar financeiramente o PCC e o Comando Vermelho? Né? Você quer ajuda aqui da CIA para fazer uma investigação e dar uma sufocada financeira? Que é o que, claro, o governador Tarcísio tem feito aqui em São Paulo, de certa forma, com as operações. A Polícia Federal tem feito uma maneira de sufocar financeiramente essas duas facções, na verdade, criminosas, que para mim não são terroristas, mas são criminosas. Mas por quê? Né? As pessoas tendem a achar, vocês estão me distraindo, vocês dois aqui. As pessoas tendem a achar, porque eles estão aqui acompanhando os resultados do João Fonseca aqui. As pessoas tendem a achar, você acha que o Trump vai ser bonzinho e quer ajudar o Brasil?
4: Não.
2: Entendeu? É isso que eu não consigo entender. E outra, que eu ia chamar já o Wilsinho para falar o seguinte: a gente aqui achando que o Lula deu um sorriso, o Trump deu um sorrisão pro Lula, olha que felizes os dois. Passa aí um mês da visita do Lula, me vem essa facada nas costas com a visita do Flávio Bolsonaro, que tava bem quietinho e de repente foi. Você quer comentar? Vamos comentar
4: não,
2: o que aconteceu
4: comentar.
2: Agora? Peraí que ganhou. Peraí.
4: Não, ainda não. É o último ponto.
2: Gente, que bagunça esse link de hoje.
4: Ganhou?
3: É que eles estão na frente, eles estão na frente.
2: Não falaram o que tá rolando. Lucinho, depois vem você. Vem cá, o Breno, pode?
4: Entra pra comentar, não vou comentar. Pode entrar,
2: Breno. Venha. Porque João Fonseca acaba de vencer.
3: É breaking news, porque esse resultado, a gente pede desculpa aí pela confusão, o Alvarez tem toda a razão. Mas é que esse resultado, desde já, é um dos resultados mais importantes da história do tênis brasileiro. É um resultado icônico para o esporte nacional. Breno Ávila, que acabou de presenciar a história. Boa tarde, Breno.
6: Boa tarde, Tomás, Mayara, Alvarez, todo mundo ligado aqui no Link TMC. Não vão mentir.
2: Nossa, ele tá ofegante.
6: Que jogo histórico, que vitória sensacional de João Fonseca. Venceu o maior campeão de grandes lãs na história do tênis mundial, Novak Djokovic, de virada na Philippe Chatrier em Roland Garros. É uma das maiores vitórias da história do tênis brasileiro, a maior desde os títulos de Guga. João Fonseca virou o jogo em 4-6, 4-6, 6-3, 7-5 e 7-5, fechou o jogo com 3 saques em sequência, Tomás. O talento do brasileiro de 19 anos sempre foi impressionante desde o seu começo, mas hoje ele se consolida como um dos grandes nomes no circuito mundial. João Fonseca fez história, sim, para o esporte brasileiro e vai em busca desse título de Roland Garros, Tomás.
3: Eu tô completamente arrepiado.
6: Eu também.
3: Inacreditável que esse brasileiro, carioca, flamenguista acabou de fazer lá em Roland Garros, onde Gustavo Kuerten Alvarez ganhou por 3 vezes o principal torneio de saibro do tênis mundial. Tava perdendo por 2-0 e foi buscar a virada. Tinha batido na trave contra o Alcaraz, contra o Sinner, contra o Djokovic. Bateu na trave e entrou Alvarez. Gol do Brasil!
4: E foi na quadra principal.
5: Eu tava olhando aqui no site da ATP, né, que organiza os eventos. Estão dizendo, tem uma notícia que é interessante. Eles falam que é o primeiro adolescente a vencer o Djokovic. Mas eu queria perguntar para vocês o que que significa essa vitória em termos desse campeonato, para que fase ele passa, como é que fica daqui para frente.
3: Vai agora para as oitavas de final, tem mais 4 jogos para tentar conquistar o título, que seria apenas o 4º Grand Slam de um tenista brasileiro, né, tenista homem, né, porque a Marister Bueno ganhou muitos também para o nosso tênis. Só que tem um detalhezinho, ele tira um dos 4 principais favoritos, sendo que 2 dos outros 3 já estão fora. o Alcaraz, que nem disputou por conta de contusão, e o Sinner, que passou mal num jogo ontem, um jogo que ele venceria facilmente, estava ganhando do argentino por 2-0 e 5-1 no terceiro set, começou a passar mal e teve uma derrocada insólita no jogo.
7: Era o último campeão de Grand Slam vivo ainda.
3: A gente chega nas oitavas de final de Roland Garros sem nenhum campeão de Grand Slam. Isso talvez nunca tenha acontecido no tênis mundial, a não ser quando começou o Grand Slam, no primeiro, no segundo, no terceiro. É uma coisa assim inesperada. O Zverev é o principal favorito, claro, mas quem ganha do Djokovic, da maneira como ganhou, pode ganhar de qualquer um no tênis.
7: Só pra finalizar o tamanho dessa história aqui, Tomás, é a segunda vez na carreira do Djokovic que ele perde um jogo em que vencia por 2-0. A primeira e única tinha sido em 2010. A gente não tem o tamanho ainda do que o João Fonseca fez hoje contra o Sérvio.
3: Primeira vez em 16 anos.
5: Uma questão importante aqui, pessoal, e também quero ouvir a opinião de vocês. A França está enfrentando uma onda de calor terrível, né? O Sinner caiu nisso. E eu me pergunto se a idade do Djokovic, com o calorão que está fazendo 30 e tantos graus em Paris, não ajudou o João Fonseca ou não tem nada a ver? Eu estou falando besteira.
3: Mas pode ter certeza que tem muito a ver, Alvarez. Sem tirar qualquer centímetro de mérito da história que foi contada, que foi escrita hoje. Vitória maravilhosa. Mas com a idade do Djokovic, com a onda de calor da França, isso também ajudou.
7: O João usou isso muito a favor dele hoje, fez o jogo correr, trocou muita bola com o Djokovic, muitos pontos em que o Djokovic sacava, o João devolvendo essa bola mais no fundo da quadra para deixar esse jogo correr. Vitória gigantesca do brasileiro e com muita estratégia, Tomás.
3: Rádio Uber, e já a gente volta com mais da história aqui no Link TMC.
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2: Já de volta por aqui, eu vou primeiro chamar aqui a Rebeca Renzi e depois a gente volta a conversar sobre aquele assunto, né, do CV, do PCC. Mas que tem um pouco aí, estamos falando do Rio de Janeiro, né? Uma varredura encontrou escutas no gabinete do governador em exercício do Estado. O moço que o Alvarez tem dificuldade de saber o nome de cor. Como é que é o nome dele, Alvarez?
5: Não sei.
2: Você já esqueceu? Menino. Ricardo Couto.
5: Tá escrito em algum lugar aí.
3: Governador do Rio de Janeiro é que nem presidente da CBF. Você demora um pouquinho pra memorizar, porque troca com tanta rapidez.
2: Tipo os namorados de uma... Enfim, mas é Ricardo Couto, né? No Palácio Guanabara, continuando por aqui. Os grampos foram achados em uma inspeção de rotina realizada pelo Gabinete de Segurança Institucional. A gente vai ao vivo agora com a repórter Rebeca Renzi, que tem todos os detalhes. Rebeca, Rio de Janeiro parece, sei lá, filme de gangster, né? Contaram agora escutas no gabinete do governador. Como que foi essa história?
15: Realmente, todo dia tem uma novidade quando o assunto é o governador do Rio de Janeiro, né? Mas, segundo o governo do estado, esses equipamentos foram localizados e são materiais antigos, que aparentam estar sem funcionamento e já foram retirados também pelos agentes. Como você falou, eles foram encontrados durante uma inspeção de rotina. O GSI abriu uma investigação para apurar as origens dessas escutas e como os aparelhos foram parar dentro do gabinete do governador na sede do governo estadual aqui do Rio de Janeiro. O Ricardo Couto, desembargador e atual presidente do Tribunal de Justiça do Rio, também assumiu o comando após a renúncia do Cláudio Castro, né? Só para a gente relembrar como é que ele chegou até aqui. Então agora a gente aguarda novas informações dessas escutas que aparentemente estavam fora de uso dentro do gabinete do governador do estado do Rio de Janeiro. Meio perigoso, né?
5: Então não era para ele, né? Não era para ele. Provavelmente era para algum antecessor que estava lá, porque não deu tempo de colocar e ficar obsoleta, né?
2: Pois é,
3: é verdade. Claro, claro. Faz sentido, faz gente. Todo sentido. Mas é mais um capítulo nessa...
5: Até porque ninguém vai querer investigar o governador que ninguém sabe qual é o nome. Né? Não tem muito pra investigar ali, né?
2: Tipo assim, você chega pra pedir, eu quero investigar tá o governador. Como lá. É que é o nome dele? Ai, como é que é? Como... Puxa vida, vou ficar te devendo.
3: Como diria o Milton.
5: Bota uma escuta lá pra ver se lembra o nome dele.
3: Essa foi boa.
5: Mas ele tá pondo o dedo na ferida, ele que não fique esperto, viu?
2: Exatamente.
5: O Rio não é pra amador, não.
2: Fato, não. Bom, mesmo.
3: Obrigado, Rebeca. Podemos voltar aqui? Te interrompemos abruptamente, Maiara.
2: Não, era o Wilson, era a vez dele. Ele mesmo se interrompeu.
3: Então tá bom.
5: Deixa eu ver se eu começo o roteiro. Tomás, eu vou fazer uma fala aqui, mas não é pra você, porque você tem
4: inteligente, o seu raciocínio está correto, mas eu sou totalmente contra essa história de intervenção nos Estados Unidos, né?
3: Perfeito.
4: E por que eu estou pedindo desculpa? Porque tem uma turma que toma detergente que está achando que o exército dos Estados Unidos vai estar presente aqui no país, que vai resolver o problema da economia, o problema da segurança. Eu... Tem aquele promotor de justiça que é jurado de morte, o Lincoln
2: Gakia.
4: Lincoln Gakia. Ele deu entrevistas hoje e falou assim, não vai mudar nada e vai piorar, porque nós já temos, de alguma forma, um convênio de cooperação com os Estados Unidos, com EDEA. Eu não consegui descobrir o nome do departamento, mas é um departamento de segurança dos Estados Unidos. Drugs onde...
5: Oi? Enforcement Agency.
4: Obrigado,
5: Valência. A agência de controle a drogas.
4: Ou seja, já existe uma intervenção e uma articulação com os Estados Unidos. Isso não estava jogado. E a gente estava falando dos bastidores. O problema, lógico, a política sempre atrapalha. Mas o problema de justiça. Qual que era o nome do rap lá?
2: Que a gente falou. O André do rap.
4: O André do rap.
2: Que está até hoje foragido.
4: Sequestrado, helicóptero. Saiu pela porta da frente do presídio, no outro dia fugiu e ninguém mais sabe onde está. E não foi a política que liberou ele, foi a justiça.
2: Cinco anos e meio continua foragido.
5: É unanimidade na mesa.
2: Sim.
5: Isso aqui, unanimidade.
3: É, isso sim.
4: Mas eu tô falando que as pessoas estão achando que que vão resolver todos os problemas do país. Não vai acontecer. A justiça, volto a dizer, muitos deles estão achando que o Donald Trump gosta do brasileiro. Não é isso que ele quer. Ele quer entrar e fazer intervenção em terras raras. Em terras raras. Ele não está preocupado com o PCC. Porque se tivesse preocupado com o PCC, tinha que estar preocupado com a milícia. Porque quem colocou... Fala pra mim, foi o PCC que colocou a escuta no gabinete do governador? Não foi. Foi a milícia. No tratado que eu li lá do Marcos Rubio, tem lá uma questão de ocupação de território. Ocupação de território, a questão de... ocupação de território. Ocupação de território. Alguém acha que ocupação de território é feito pelo PCC ou feito pela milícia, que vende o gás, que vende o gatunete, que cobra pedágio pro coitado do bar ter o seu estabelecimento dentro da favela? Não é. É, o caminho tá errado. As pessoas têm que entender que não é intervenção. E aí eu trago e pergunto para quem está nos ouvindo, quem está nos assistindo. Qual a intervenção que os Estados Unidos fez que a economia melhorou e não, que o país hoje é um país de primeiro mundo? Não existe. Quando você faz intervenção como está ocorrendo aqui no Brasil, não é para ter inteligência. É para o exército entrar na favela e sair matando as pessoas. Porque a inteligência é feita pela DEA e não pelo exército. E não é nem o exército, é feito pela CIA. Identifica lá e sai matando as pessoas. Que é o que aconteceu na Venezuela. Que é o que aconteceu no México.
2: Em
4: Honduras. O México melhorou? Vai lá no México. Eu fui lá 3 meses atrás. Melhorou nada. Piorou. Venezuela. Tem alguém... Saiu alguma notícia que a presidente nova, que assumiu lá no lugar do Maduro, que a economia da Venezuela melhorou? Que os venezuelanos pararam de entrar no Brasil porque estão passando fome na Venezuela? Não aconteceu, continua entrando no Brasil pelas fronteiras. Bom, era isso.
5: Eu queria trazer aqui em cima do que o Wilson falou, Tomás,
3: pois
5: e Mayara, e caro ouvinte. Me parece que existe um consenso no Brasil, eu acho que é interessante quando a gente consegue chegar a algum consenso. Existe um consenso de que a justiça brasileira solta demais. Os presos, a Polícia Federal, a Polícia Civil, todo mundo faz um esforço danado para prender o bandido, o criminoso, o traficante, assassino, fica um tempinho lá e é solto. E isso deixa todo mundo indignado. Então, a meu ver, a discussão é: transformar narcotráfico em terrorismo vai fazer o criminoso passar mais tempo na prisão? Vai diminuir a violência nas ruas? A minha opinião é de que não. Eu entendi que a sua opinião é de que sim, Tomás. Mas no fim das contas, o que eu acho é que essa discussão do terrorismo distrai, desvia a atenção do verdadeiro problema, que é: nós não conseguimos manter bandido na cadeia.
3: Esse é o grande problema. Esse é o grande problema. Eu quero dizer que eu concordo com tudo que o Wilson falou. Eu só não entendo que vai acontecer qualquer tipo de intervenção. E a gente volta a esse assunto daqui a pouquinho, segundo a nossa Isa. Porque se a Copa de 82 tivesse tido um final diferente, essa é a provocação no centro do novo livro de José Roberto de Castro Neves, imortal da Academia Brasileira de Letras, advogado e professor que acaba de lançar Onar 82. A obra mistura futebol, luto, Shakespeare também, hein? E relações familiares de um jeito que você não esperaria de um acadêmico de letras. A gente recebe aqui no Link TMC o autor dessa obra, José Roberto de Castro Neves, para contar um pouquinho mais dessa história que já está disponível nas livrarias de todo o Brasil. Ah, se a Copa de 82, se a gente pudesse mudar o final, a bel prazer, se a gente pudesse reescrever esse roteiro, seria maravilhoso. José Roberto de Castro Neves, uma honra tê-lo aqui no Link TMC. Gostaria que você falasse um pouquinho mais dessa obra que você está lançando. Boa tarde.
16: Olá, tudo bem? Olá, Nayara, Tomás, Rodrigo, espectadores, quem está ouvindo a gente de casa, um prazer estar aqui também. Essa história, ela começa com um pai que recebe uma notícia trágica da morte do filho. E era um filho que ele tinha uma relação muito distante, ele estava brigado com esse filho há muito tempo. Esse pai era um comentarista esportivo, então ele vivia para futebol, adorava futebol. E o filho nem tanto, o filho gostava de outras coisas. Mas esse filho morre e ele vai à casa do filho, uma casa que ele nunca tinha ido, e quando ele chega lá, ele tem um livro que foi feito para ele, pai. O livro chama Onar. Onar é como os gregos achavam, né, que quando a gente dormia, a gente era transportado para um outro lugar. E esse lugar chamava Onar, daí veio onírica a palavra. E esse livro é um livro que o filho conta, ele reconta um pouco o sonho de noite de verão, que são jovens que também brigam com os pais e que vão para uma floresta, mas nessa versão do filho, que o pai lê enquanto ele vai encontrando memórias antigas, né, refazendo a história dele, é uma história que se passa na Copa, e esses jovens vão para um morro, e nesse morro encontram um montão de coisa, mas se passa exatamente nessa Copa de 82, que foi uma Copa muito dramática para quem viveu essa experiência, porque era uma Copa que nós tínhamos nenhuma dúvida de que o Brasil ia ganhar. A gente tinha um time incrível naquela oportunidade, um time fabuloso. Sócrates, Falcão, Zico, Éder, enfim, Júnior, era um time todo extraordinário, e a gente acaba perdendo de uma forma dramática, porque a gente podia empatar o jogo com a Itália e acaba perdendo de 3-2. Para quem viveu, nunca vai esquecer, foi uma derrota muito sofrida. E nessa história que o filho conta, ele conta toda a história da Copa para o pai, quer dizer, tudo acontece durante a Copa, e claro, tem um final melhor, um final que a gente gostaria de ter, porque é a forma que o filho tem de fazer as pazes com o pai. É um livro que ele faz para, mesmo morto, o pai se apaziguar com ele. E, de fato, eles conseguem. Ele chega a esse filho, Roberto, e tem esse carinho com o pai.
5: Rodrigo Alvarez aqui. Queria te perguntar, como ficcionista, você acredita que a ficção... Você trouxe aí, né, um trauma nacional. Foi a minha primeira Copa, eu era garoto, eu assisti e chorei quando o Paulo Rossi fez o terceiro gol. Comemorei muito no Falcão, chorei muito no terceiro gol do Paulo Rossi. Você acredita que a ficção tem um poder curativo para um trauma nacional? Ela pode trazer algum tipo de mudança na nossa própria maneira de entender a história?
16: Sabe, Rodrigo, nesse livro, eu não estou falando nenhum spoiler, não, mas esse pai, que é um comentarista esportivo, ele não pode ir para a Copa, porque ele fica doente, ele fica em casa nessa Copa. Ele lembra disso, e o filho, que era um garoto, ajuda ele. Fica lá levando a comida, eles dois vêm os jogos juntos, que era uma coisa que o filho nem gostava, mas naquela Copa, e o pai achava que aquela Copa era o pior momento da vida dele. Achava que aquela Copa foi uma desgraça, porque ele não foi para a Copa, ficou em casa, o Brasil perdeu, ficou de cama, ele achava. Mas quando ele lê o livro, e ele vê o sentimento do filho, ele revê esse momento, e passa a achar que a Copa foi o melhor momento da vida dele. Que a Copa foi uma época fantástica. E eu acho que a literatura, ela tem esse poder de fazer com que a gente reflita sobre experiências nossas e dê uma nova visão àquela situação. E às vezes a gente vê uma coisa que a gente não considera importante, mas depois, às vezes uma literatura, um livro, ela nos faz ver de uma outra forma, com uma outra sensibilidade. E nesse livro, o pai, que achava que aquele momento era uma desgraça, ao ler o livro do filho, ele percebe que foi possivelmente o melhor momento da vida dele. Que ficou ele e o filho vendo futebol, que era o que ele adorava, juntos ali naquele momento. Então, Rodrigo, eu acho que sim, eu acho que a literatura tem essa força transformadora e é uma das maiores ganhos da literatura, é o autoconhecimento, né? A autorreflexão, você rever a tua vida. Enfim, então sim, olha, eu acredito que sim.
2: Maravilhoso. Que lindo. E você falando, eu nem li o livro ainda, mas só da gente ouvir você falando, então, também muito. O futebol é uma coisa muito mágica, porque eu lembro meu pai, que era gremista, e meu pai teve um câncer muito agressivo e tal, e foi o futebol que nos reunia. Né? Eu lembro meu pai doente assistindo os jogos do Grêmio com raiva, mas entretido. Então, naquele momento, a gente esquecia, no momento do Grêmio jogando em campo ali, a gente esquecia de tudo. A gente esquecia da doença, a gente esquecia dos problemas e a gente estava unido ali. E falando nessa história, né, de traumas, eu tenho uma ideia aí pra você. Oi, pode falar.
16: Não, eu ia falar também que essa Copa ela tem uma situação muito particular, porque a Copa de 70, né, que o Brasil ganhou, mas quando o Brasil sai para a Copa, a gente estava vivendo uma ditadura. Sim. Então, você, claro, era brasileiro que torcia para o Brasil, mas era um Brasil que a maioria das pessoas não reconhecia um país bacana naquele momento, né? Uhum. Então, claro, quando o Brasil entrou em campo, uma emoção incrível, mas era um momento de país muito particular. 82, bom, 74 foi uma entre-safra, 78 foi aquela Copa, né? Nós fomos os campeões morais, porque a gente não perde jogo nenhum e acaba tendo acaba sendo a Copa da ditadura, né? Porque é a Copa que o governo argentino acabou se miscuindo muito. E 82 era a redenção disso, porque era um momento de abertura, né? A gente estava vendo aquilo, então você podia de novo torcer para o Brasil. Era uma coisa que era possível naquele momento. A gente estava virando já, né? A gente teve eleição para governador pela primeira vez depois de muito tempo naquele ano. Então, as ideias democráticas estavam sendo novamente reverenciadas. Então, tinha essa mística naquele momento. E eu também, também era criança, era jovem, e tenho uma lembrança muito feliz daquela Copa nesse aspecto, sabe? Pintar rua, que tinha isso, né? As pessoas pintavam as ruas, os amigos vendo o jogo juntos, aquela felicidade, a gente tinha muito orgulho do nosso time, né? Era um time bacana, tinha coisa do samba, enfim, era isso. Reencontrar essa memória feliz naquele momento.
2: Então, eu te dou uma ideia para o próximo livro, Zé Roberto. Existe um dia 8 de julho de 2014. Se você puder recontar essa história do 7-1, a gente agradece, assim. Porque eu acho que é todo mundo ainda mais traumatizado com esse 7-1. De repente, você faz alguma coisa, coloca uma criança alemã ali no meio, sei lá, sabe? Assim, eu acho que é uma ideia para um próximo livro, tá?
16: Mas sabe, Nara, que é interessante que futebol, quem não conhece, acha que são só três resultados possíveis, né? Empate, derrota e vitória. Mas quem gosta de futebol percebe que são muito mais de três resultados. Né? O 7-1 é uma coisa humilhante, né? Não tem outra palavra, né? Humilhante. A gente em casa e tal. O 3-2 contra a Itália não foi humilhante. Foi uma coisa mais trágica mesmo, né? E foi talvez essa beleza da tragédia, né? Coisa quando é muito humilhante não é trágico, é outra coisa, né? Uhum. Ser humilhado não é trágico, é um outro sentimento, né? Menos nobre. Ali não, ali a gente perde tendo o melhor futebol, merecendo ganhar. Foi muito mais doloroso nesse aspecto, assim, digamos, épico, né? Muito mais traumático do que o 7-1. O 7-1 foi uma coisa realmente, uma coisa triste, assim, humilhante, né? Menor, eu acho.
3: Muito bom, obrigado. Muito legal. Muito legal. José Roberto de Castro Neves, autor do livro Onar 82. Todo mundo aqui no estúdio curioso para ler, e acho que todo mundo que está ouvindo a entrevista, que está assistindo a entrevista, está acompanhando, ficou curioso também. José Roberto.
5: Já está na livraria?
3: Boa pergunta. Para fechar, já está nas livrarias?
16: Tá sim na livraria. Obrigadíssimo, é um prazer falar com vocês. Obrigado pela atenção.
2: A gente que agradece. O futebol é mágico, né? Eu hoje mandei uns reels pro Tomás do Guardiola, das despedidas do Guardiola, dos vídeos que estão sendo feitos. Como eu fico emocionada, realmente, assim, eu choro com os vídeos. E eu nem sou Manchester City, né? Enfim, mas as despedidas que o Manchester está fazendo tá sendo uma coisa assim que tá me emocionando
3: sem
2: muito.
3: Sem dúvida. Que muito legal mesmo. Estão me emocionando muito. Em 10 segundos, Isa, pra você não ficar brava comigo, a gente já vai pro noticiário local. Existem, às vezes, derrotas que a gente fica procurando pelo e novo para explicar. que são derrotas. Um só vai ganhar, então às vezes é normal você perder, mesmo fazendo quase tudo certo. E a Copa de 82 é tão mágica para nós, trágica, como disse o José Roberto, e mágica, que o Brasil perdeu um jogo no qual cometeu muitos erros, mas a gente não fala desses erros, a gente trata como uma grande injustiça histórica, porque o time era maravilhoso, é o meu time preferido, 94 à parte, mas se a gente for fuçar, tem muitos erros, e a Itália, ao contrário do que muita gente diz, era um time maravilhoso, espetacular, sim, então foi um grande jogo, e a gente queria que tivesse tido um outro resultado, mas é impressionante, é a única derrota em que a gente teve menos caça às bruxas, digamos assim, até isso faz essa derrota ser mais trágica, mas ao mesmo tempo mais bela na história do nosso futebol.
2: Era o time do Tele, né?
3: Time do Tele.
2: Time do Tele.
3: 4h24.
5: Ela é mais literária, né? Por isso que
2: fato.
5: O José Alberto falou, né? Ela realmente é mais literária.
3: Fato. Baita matéria-prima pra ele. Já já a gente traz muito mais informação pra vocês. Vamos voltar a alguns assuntos importantes. Mas agora tem o noticiário local.

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0: 4 horas 26 minutos, você sintonizado na TMC, Transamérica 100.1 aqui no DF. Que céuzão nublado, hein? Meu Deus, se não fosse a umidade tão baixa, eu diria que tem cara de chuva chegando. Mas ó, a gente tá com 24 graus, umidade relativa do ar em 51%. E uma cara de... uma cara de chuva mesmo. Bom, né? Pra dar uma aliviada assim, sexta-feira, colocar um casaco, um cachecol, sair à noite, né? Pegar um friozinho pra aproveitar também é bom. Bom, e olha, eu tava falando do viaduto, né? Do viaduto aqui do Eixão Norte, que tá pra ser inaugurado. A Celina falou que semana que vem. Estava vendo informação da Nova Cap, é que as pistas inferiores do Eixão propriamente, não as superiores ali, já vão ser liberadas, a previsão, nesse domingo, tá? Nesse domingo o Eixão Norte volta a ter trânsito ali na chegada ao Buraco do Tatu. Depois de tanto tempo, né? 2024 começou a obra. Estarão liberadas, é o que diz a Nova Cap. A parte superior do viaduto, essa vai ser liberada na segunda-feira para pedestres, é a previsão. E aí, segundo a governadora, ao longo da semana que vem, inauguração oficial de toda a estrutura para retomada do fluxo normal ali, que, nossa, foi tempo, aquela dor de cabeça das obras por ali. E a Justiça do DF liberou o Banco de Brasília para retomar os repasses financeiros para o Flamengo, naquele contrato de patrocínio, né? A decisão é da 7ª Vara Cível e extingue então o processo, que a ação pública, né, que contestava o contrato no valor total de mais de 42 milhões de reais entre BRB e o Flamengo. A juíza do caso disse que o Tribunal de Contas do DF já fiscaliza o contrato e que a ação popular não apresentou nenhuma prova contundente de irregularidade ou desvio de finalidade no contrato e, portanto, segundo a magistrada, usar a justiça para fiscalizar de forma genérica a gestão pública representaria uma interferência indevida na atividade administrativa do Estado. Esses repasses do BRB para o Flamengo estavam suspensos temporariamente, isso desde a semana passada, por determinação de outra decisão judicial.
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6: Já de volta, e a decisão dos Estados Unidos de considerar o PCC e o Comando Vermelho como organizações terroristas gerou boatos falsos, para variar, sobre o fim do Pix. O Trump já tinha falado mal do Pix, acho que talvez tenha sido isso. O serviço não corre, gente, nenhum risco de bloqueio, mas o mercado financeiro brasileiro deve sim se preparar para regras mais rígidas. Sim, minha gente, quando a gente fala de transformar, considerar PCC e Comando Vermelho como organizações terroristas, a gente está falando também de economia, de aperto para as empresas. O colunista da TMC de Tecnologia e Negócios, Guilherme Ravache, esclarece como que essa medida, né, pode impactar as transações bancárias do Brasil.
7: Com a inclusão do PCC e do Comando Vermelho na lista de organizações terroristas, né, junto com Hamas, Hezbollah, o cartel de Sinaloa, né, lá do México, você tem um aumento do risco para bancos, casas de câmbio, quem opera dinheiro, quem move o mercado financeiro brasileiro e, enfim, vai ter que seguir leis mais rígidas. Na verdade, as leis seguem as mesmas, né? Você não pode transacionar com organizações criminosas, lavar dinheiro e assim por diante. Mas o risco, né? O temor de ser punido vai aumentar e com esse aumento do temor deve ter mais regra, a barra deve ficar mais alta. Então as instituições financeiras devem limitar o valor das transações, o volume das transações em casos que tenha maior risco. Esse aumento do risco, né? Porque, em último caso, as instituições podem até ser tiradas, né? do sistema de pagamento americano, de empresas americanas que transacionam, né? Que movem o dinheiro aí pelo mundo inteiro. E isso é um pior cenário que pode acontecer para uma organização financeira, né? Para uma instituição financeira. Então, esse temor, esse aumento do risco, vai fazer com que também aumente o custo. Vai se gastar mais dinheiro para evitar qualquer tipo de risco, exposição à lavagem de dinheiro, principalmente do Comando Vermelho e do PCC. Agora, esse aumento do risco aumenta a conta também e alguém vai ter que pagar a conta. Tem uma outra questão também. Quem for pego, né, ou quem tiver problemas com os Estados Unidos em torno do PCC e do Comando Vermelho, pode ser processado também nos Estados Unidos, corre risco de ser preso nos Estados Unidos. Tudo isso vai fazer com que as organizações fiquem muito mais cautelosas e, historicamente, quando isso acontece, aumenta o custo do dinheiro. Então, na prática, para você que usa o Pix, não acontece nada. Porém, um aumento do custo das transações, mais limitações, é sim possível que aconteça. Os bancos já seguem regras para evitar lavagem de dinheiro, têm que conhecer o cliente deles, né? Uma série de documentações, exigências. Isso pode ficar ainda mais rígido porque a barra vai subir, porque tem um risco, um temor que as instituições precisam endereçar nesse momento.
8: 4 horas e 33 minutos. Algo mais, senhores, antes da gente partir para o futebol?
9: Eu só queria acrescentar em cima do que o nosso colunista Guilherme Ravache trouxe, né? Ele trouxe aí como a decisão americana, que é unilateral, que não é negociada com o Brasil, traz um possível problema econômico, financeiro para o brasileiro. A intervenção, a intromissão americana traz problema na nossa estrutura legal. Ela se mete, né? Ela passa a querer ditar como nós devemos fazer as coisas por aqui, influencia o nosso debate. Intromissão nas eleições, né? O governo americano passa a assumir um lado ou puxar a sardinha para um certo lado nas eleições. Intromissão americana. E pode se tornar intromissão de fato, né? Se houver mais algum problema lá na frente, o Wilson trouxe aqui, eu tinha falado também das terras raras, tem outros assuntos que podem trazer, porque olha só, a lei americana que desde 11 de setembro de 2001 está em vigor, a lei que fala de terrorismo, lembra que teve aquele ataque terrorista em 2001, todo mundo vai se lembrar, diz o seguinte, olha, os americanos, os Estados Unidos podem usar a força contra governos que abriguem ou apoiem diretamente tais organizações. Como é que você define na prática se um governo brasileiro vai estar apoiando ou vai estar abrigando organizações agora chamadas de terroristas, que são as facções criminosas? Então é uma séria intromissão no Brasil. O que o Donald Trump fez é, a meu ver, uma ingerência em assuntos do Brasil e a gente não deveria aceitar. Para fechar minha posição sobre esse assunto aqui hoje.
10: Ô Varese, eu só queria complementar, eu tenho dito também em alguns veículos que me deram a oportunidade de falar hoje, eu dou um exemplo que eu acho que fica claro pro ouvinte. Um pai e uma mãe, como todos, sempre tem um filho com um certo, que tem que ter um certo cuidado mais, sabe, um pouco mais rebelde, com problema com drogas. E o que o pai e uma mãe faz? Leva num psicólogo, leva num psiquiatra, cuida com profissionais, né? Isso é uma coisa. A outra coisa é esse psicólogo, esse psiquiatra, ir morar na casa dessa família e fazer uma intervenção no pai e na mãe. Que o pai e a mãe não podem mais ter poder sobre as ações que vão ter sobre a criança, sobre o que vai gastar de dinheiro com a criança. É um pouco o que a gente vai viver, ou que eu imagino que nós vamos viver, com essa intervenção dos Estados Unidos. Uma coisa é você saber que tem um filho. Vamos procurar tratamento, vamos procurar ajuda. Vamos compartilhar experiência. Vamos compartilhar experiência com profissionais. Vamos compartilhar experiência com outros pais. A outra coisa é essa família ter esse psiquiatra, esse psicólogo, esse interventor morando dentro de casa e dando as ordens do que você tem que fazer ou que você quer fazer e não vai fazer. E é isso que vai acontecer se houver uma intervenção dos Estados Unidos aqui no
8: país. Se houver uma intervenção, tá? Eu quero só pontuar mais uma vez que eu não acredito nessa intervenção. E concordo com todas as preocupações que vocês têm.
9: Eu estava falando dessa intromissão de agora, né? Não de uma eventual intervenção.
8: Não, intromissão é uma coisa, intervenção física, militar é outra, tá?
6: Sim. É outra. E volto. E ontem eu vi muito rapidamente, a gente tem que chamar aqui o pessoal lá na Granja Comari, mas é uma questão que eu ouvi que é muito bom. O comentarista falou o seguinte: que essa decisão dos Estados Unidos é tipo você tratar uma gripe com remédio para câncer, por exemplo.
10: Não é. Né?
6: É você usar uma coisa, tratar de um jeito uma coisa que não é para ser tratada daquele jeito.
8: Só não temos exatamente uma gripe quando a gente fala de comando vermelho.
6: Então vamos
8: e PCC,
6: falar
8: tá?
6: de, sei lá, tratar um câncer de próstata como se fosse um câncer de mama, entendeu?
8: Eu continuo com todos os meus pontos aqui colocados desde o início, não acredito nessa intervenção e acho que algo tem que ser feito e acho que é muito cômodo para o governo brasileiro sempre apelar para tal soberania, continuar não fazendo absolutamente nada e a gente seguir convivendo com esses grupos criminosos ou terroristas. A semântica é o que menos me preocupa. O que me preocupa é que cada vez está mais difícil você sair na rua e nada é feito há pelo menos 20, 25 anos, que só piora. Eu fui dormir preocupado com a violência no Brasil anteontem. Ontem, com essa mudança, eu não fui dormir mais preocupado. Não sei se menos preocupado. Agora, mais preocupado, certamente, eu não fui dormir e agradeço aqui a todas as manifestações no YouTube, que hoje são muitas, hein? Tá bombando o nosso YouTube, o nosso chat no TMC News BR. Diga, Wilson.
10: Mas, Tomás, eu acho que estão tratando essa questão como política e uma política do atual governo. Se você for lembrar, o governo Bolsonaro também teve lá seus 4 anos, a violência não diminuiu, inclusive
8: verdade,
10: a violência
8: também.
10: No Rio de Janeiro, a milícia aumentou, tanto é que Bolsonaro fez uma intervenção, colocou o general que hoje está preso por conta do 8 de janeiro, lá o... Você lembra o Vares nome? Me fugiu o nome? Bom, colocou um general, fez a intervenção no Rio de Janeiro e não resolveu o problema.
6: Hoje é Dias?
10: O outro lá, que foi da trama golpista.
6: Não te acompanhei.
10: Bom, mas tudo bem, mas teve uma intervenção, teve o general, teve o exército e o Rio de Janeiro continua a mesma coisa ou continua pior. Então, não é uma questão de ideologia de governo, é uma questão de justiça, são de outras questões que tem que ser resolvida antes dos Estados Unidos fazer uma intervenção.
8: Mas vamos resolver a questão da justiça, vamos aumentar as penas. Sempre que a gente chega com esse assunto, alguém leva esse assunto para Brasília, tem um monte de crítica por parte, principalmente das pessoas ligadas a esse governo. Mas a questão não é só esse governo, a questão é que a gente tem penas muito brandas no país.
6: Sim, mas não é intervenção dos Estados Unidos que vai fazer isso,
8: não,
6: entendeu?
8: Não, talvez, talvez não.
9: A gente não aplica, Tomás.
8: Eu só
9: pena tem.
6: É isso também.
9: O narcotraficante pode pegar até 40, mas não pega.
8: Mas não fica,
9: é a pena aplicada.
10: Lembrei o nome do general, General Braga Neto. Braço direito de Bolsonaro, Fez intervenção militar no Rio e não resolveu nada. Ou seja, era governo Bolsonaro, não era governo Lula.
8: Eu não estou aqui contra, Wilson, o governo brasileiro. Eu estou contra a violência no Brasil, seja qual for o governo. Você fala de miliciano.
10: Eu
8: estou contra o PCC, o Comando Vermelho e os milicianos. Tudo isso tem que ser varrido do mapa, gente. Tem que ser varrido do mapa.
6: É, mas mais estranho que os milicianos não tenham entrado também nessa lista, é isso.
8: Mas enfim. Mas
10: não entrou, mas a nota do governo federal fala PCC, Comando Vermelho, outras instituições e miliciano. E manda um recado pro Flávio ali, porque fala justamente, então, ó.
8: Pronto.
10: Pessoal que tem relação com a milícia.
8: Ok, é isso aí. Perfeito. Vamos lá para o Rio de Janeiro de novo, Mayara.
6: Bora lá voltar para a Granja Comari para saber as atualizações da seleção brasileira. Bom, Como é que tá o clima aí, Léo Pinheiro? Quer dizer, o tempo tá fechado, mas o clima tá bom entre a seleção?
11: Olha, Mayara, o clima aqui, no aspecto temperatura, começou a chover nesse momento, a gente está conversando aqui, começa aquela garoa fina, e no aspecto do campo e bola, a respeito do time, é um clima leve. Eu acho que a presença do Neymar alivia um pouquinho a pressão para cima de outros jogadores, e a gente, na outra conversa aqui, a gente falou sobre a presença do Neymar durante essa atividade, acompanhando os companheiros durante esse treinamento do Carlo Ancelotti, e minutos depois vazou, através de uma página de Instagram aqui da região, essa imagem do Neymar caminhando com esse tênis de passeio, tênis de corrida, e observando o treinamento da seleção brasileira. E é uma situação que incomoda a CBF, né? Porque a gente está numa área residencial e não dá para você impedir a pessoa, o camarada lá de dentro da casa dele, acompanhar a atividade, filmar, e aconteceu o vazamento também desse vídeo da presença do Neymar, ele que fez algumas atividades específicas de fisioterapia e também esteve presente em campo. Então, a gente tem esse registro aí da presença do Neymar, conforme a gente conversou anteriormente, dele em campo, acompanhando apenas a atividade. A gente relembra ele que tem pelo menos 2 semanas de recuperação até o jogo do próximo domingo. Falando sobre a sequência e também falando sobre esse aspecto da temperatura no sentido de clima para os jogadores, amanhã está planejada, projetada uma ação, na verdade uma conversa, uma reunião de familiares dos jogadores e também de parceiros da CBF, uma integração dos patrocinadores, dos familiares dos jogadores com os atletas antes dessa, na verdade, durante esse último período da Seleção Brasileira presente aqui na Granja Comari antes desse duelo contra o Panamá. Relembrando, o Brasil viajará logo em sequência na segunda-feira para os Estados Unidos. Na semana que vem, no dia 6, no sábado da semana que vem, enfrentará o Egito em Cleveland. Então tem basicamente também essa despedida dos familiares aqui no Brasil. Então tem essa ação com patrocinadores, familiares, com os jogadores nesse último treinamento. A sensação, não é uma informação, mas a sensação que fica é que esses atletas também terão um contato com os torcedores, porque tem muita gente na porta da Granja Comari. Mas esse é o cenário Neymar em campo com o vídeo vazado.
8: Só o palpite rapidinho pra gente encerrar, porque o tempo urge, Léo. Brasil e Panamá, domingo, transmissão TMC pra todo o Brasil.
11: 8-0.
8: Pô, caramba, Brasil. Caramba, que empolgação, hein?
6: Não. Gostei, eu amo, Léo.
8: Gostei, Léo.
12: 8-0.
8: 3-1 pro Brasil. 3-1. Wilson, rapidinho, seu palpite. Obrigado,
10: 2-1.
8: Léo. 2-1 pro Brasil. Maiara.
6: 3-0.
12: Não, vai meter 5-1.
8: Ó, oh, que beleza. Vou
6: segunda-feira
8: cobrar,
6: hein? A gente vê, hein? É isso. Deixa eu dar um tchau-tchau aqui pro nosso Wilson Pedroso, que hoje sextou mesmo esse programa, sextou, né? Tá. Acho que ele nunca mais volta.
10: Vocês estão atacados hoje.
6: Oi, o que, Maris?
12: Você não gostou do que ele falou, tá mandando ele embora, é isso?
6: Eu não quero mais. Chega de homem aqui, tem muito homem nesse programa. Eu tô de saco cheio.
8: Eu quero dizer que eu não concordei com tudo que o Wilson falou, mas eu gostei de tudo o que ele falou. Porque caminha a humanidade.
6: A democracia verdadeira. É isso, obrigada,
10: abração,
6: Wilson.
10: Abração pra todo mundo.
6: Até mais. E daqui a pouquinho, no Link TMC, a gente fala sobre a história preferida da infância do Rodrigo Alvarez. Vamos agora com as notícias da sua região.
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0: Agora 4 horas e 47 minutos. 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Pois é, e não deu, hein? Brasília pereceu diante do Franca, do SESI Franca, lá no Pedrocão, no ginásio dos templos do basquete brasileiro, no interior de São Paulo, na cidade de Franca. Perdeu a última da melhor de 5 na semifinal do NBB, tá fora da disputa do título. O Franca agora enfrenta, vou te falar quem que ele enfrenta, enfrenta o Pinheiros, que eliminou o Corinthians por 3-1 na série melhor de 5. E aí os dois times fazem a grande final, Franca e Pinheiros, partidas 2 e 3 em São Paulo, e se chegar até o fim, as partidas 4 e 5 de volta em Franca, que foi o melhor colocado na temporada regular. E assim, o Brasília caiu de pé. Partida ontem à noite lá em Franca terminou 68-66, né? O negócio foi duro, o jogo foi duro. Brasília jogando fora de casa, diante de um estádio com muita gente, né? Press-

0: No último quarto, faltou uma cestinha para o empate. Franca 10, Brasília 19. Foi um jogaço. Brasília, olha, que orgulho, hein? Que orgulho. Chegando à semifinal, batendo de frente com o grande time da temporada. E é isso, né? Quarto, terceiro colocado, tá muito bem. Parabéns ao time de Brasília pela ótima apresentação no NBB. E a gente segue acompanhando a próxima temporada, com certeza, para ir adiante na competição. Agora, 4h49. Bom, e vamos dar uma olhadinha no trânsito, né? 4h49 de uma sexta-feira. Tem gente indo embora, que inveja. E tem bastante, olha lá, ó. EPNB, sentido Samambaia, já tem lentidão a partir do viaduto João Goulart até o Pistão Sul. Trânsito bem carregado por lá, daqui a pouco eu falo mais do trânsito.
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4: 4h51, reta final do nosso Quente Link TMC desta sexta-feira. Comigo, com o Rodrigo Alvarez, com a Mayara Basti e também com mais um convidado. Porque quem cresceu nos anos 80 e 90, provavelmente, assim como fez o Alvarez, leu O Gênio do Crime na escola. E agora esse clássico da literatura infanto-juvenil brasileira virou filme, que aliás já está em cartaz nos cinemas. Um detetive saído direto dos filmes noir dos anos 40, investigando um esquema de falsificação de figurinhas de álbum de futebol. Sim, tem álbum de figurinha também no meio. Para contar um pouquinho mais sobre a adaptação, a gente conversa com um dos atores do longa, o Rafael Losso, meu xará, que interpreta um cambista. Rafael, como é que foi essa experiência? Quero saber se você, quando era mais novinho, também tinha lido O Gênio do Crime. Boa tarde.
5: Boa tarde a todos. Muito obrigado por me receber aqui. Eu também fui encantado por esse livro. Ah. Foi uma emoção poder participar desse filme. E eu lembro, e é engraçado, porque depois que eu fiz o filme, eu conversei com alguns amigos, diretores de teatro, e muita gente falou, esse livro me fez começar a gostar de leitura. Então, nossa, só isso já me fez ficar muito feliz de participar.
6: Ô Rafael, eu vi ali no trailer que vocês atualizaram, né, a direção, o diretor atualizou, porque o livro se passa numa outra Copa, a gente tá vendo os jogadores de agora, e parece que tem algum problema ali com a figurinha do Vini Júnior. Você pode contar o que que é?
5: A figurinha do Vini Júnior é a figurinha dourada. É a figurinha que todo mundo tá ali na batalha para conseguir, para completar o álbum. E é ela que faz com que o filme tome certos direcionamentos.
7: Não, e tem a ver com a realidade, porque no álbum da Copa de hoje, né, a gente tem 20 Legends, que são figurinhas especiais, e são 20 Exato. Jogadores, né? E dos brasileiros, o único que tá entre ali os 20, tem o Cristiano Ronaldo, tem o Messi, tem o Modric, é o Vini Júnior. E ele é o único Exato. Ali dos Legends, então faz muito sentido. Você colecionava figurinha também? Isso, o filme também te trouxe um certo saudosismo, além, é claro, de lembrar da tua experiência de ter lido o livro, mas você colecionava também?
5: Muito, colecionei bastante e também joguei muito bafo, né? Bati muita figurinha na escola. Então, isso foi realmente uma grande nostalgia.

0: assim.
1: Ô Rafael, queria que você falasse um pouquinho também do elenco, né? Como é que foi trabalhar com Marcos Veras, Ailton Graça, que são atores...
2: Douglas Silva,
1: atores versáteis, né? E queria saber dessa experiência também para você.
0: Ah, foi incrível, na verdade, né? Principalmente o Ailton, porque eu e o Ailton a gente se encontra desde da minha época de teatro, assim. Eu fiz muito teatro e o Ailton é um cara que participou da minha formatura no teatro. Ele já trabalhava com o diretor que me formou no teatro e o Ailton foi assistir minha peça de formatura pelo menos umas 3 vezes. Então eu tenho muita ligação com o Ailton. Eu e o Marco, a gente é da mesma agência de atores, então a gente já se conhece, mas a gente nunca tinha atuado junto. Foi muito incrível isso. O Douglas eu só pude conhecer ali um pouco no set mesmo. A gente nunca tinha se trombado nessa caminhada. Mas eu acho um grande ator e fez um belíssimo papel.
3: Rafael, deixa eu te pedir para contar um pouquinho da história. Eu sei que você está guardando um monte de coisa, você não falou quase nada para dispor, né? Mas conta um pouquinho do
0: que dá para contar. Eu não sei o que eu posso contar.
3: Você não sabe?
0: Exato.
3: Não, mas
0: exato.
3: O que está lá no...
0: Eu posso falar.
3: O que está na sinopse.
0: Eu posso falar um pouquinho, na verdade, né? E uma coisa que eu mais posso falar que é do trabalho dessas crianças, assim. O Lipe Binder, que é o diretor desse filme, conseguiu reunir uma turma de crianças muito talentosas. Os meninos são incríveis, a Bela, o Breno, o Samuel, eles fazem papéis incríveis. Mas o filme conta é isso. Esse menino, o protagonista da nossa história, ele é apaixonado por um show de detetive. E ele tem esse grupinho de amigos que gosta de assistir esse show, eles querem sempre desvendar algum mistério, e acontece isso, um deles completa o álbum, eles vão lá tentar ganhar o prêmio, né? Quem consegue completar o álbum tem um prêmio. Quando eles chegam na porta da empresa para pegar o prêmio deles, eles entendem que tem muita gente dando o álbum ao mesmo tempo. E isso não é possível. O dono da estão falsificando minhas figurinhas, então tem muita gente completando o álbum, eu não consigo presentear todo mundo. E eles, por já terem esse aspecto detetives dentro de si, resolvem ajudar o dono da empresa a entender quem é o gênio do crime, quem é que está fazendo essas figurinhas falsas e tocando esse caos no mundo das figurinhas. E eles decidem dar essa investigada. No caminho, eles me encontram. Não, eu não sou tão gênio assim. Eu sou só um aviãozinho da história.
2: Muito bom, a gente conversou com o Rafael Losso, interpreta um cambista nessa trama do Gênio do Crime, que foi o primeiro livro de muita gente por aqui, ou um dos primeiros. Rafael, brigadão por conversar
3: pra
2: com
3: mim,
2: a gente.
3: Só deixar dito aqui, foi um livro que marcou a minha infância, eu diria que na...
2: Ah, não!
1: Na hora que ele tava falando da infância marcada...
2: Ah, não. Será que caiu o Rafael também?
1: Tudo bem.
0: Eu ainda tô aqui.
2: Ah, então tá bom. Ó, tá, é caiu isso, também. Rafael. Você viu que ele ama o livro e... Enfim, a gente adorou conversar com você. Obrigada. Vou assistir também. Vamos lá, né? Apoiar o cinema nacional, que é muito importante.
0: Levem todo mundo pro cinema.
2: Muito obrigada. É isso, né? Dica aí pra... assistir filme.
1: É isso.
2: Muito bom. É um filme que traz crianças, mas não infantiliza. Voltou, Valvarez. Só pra dar tchau, então. Aí, só pra dar um tchauzinho.
3: Um abraço e sucesso pro Rafael.
2: É isso. E um beijo pra vocês. Bom fim de semana. Se cuidem, né?
1: Não há tempo pra mais nada.
3: Acabou.
2: Claro, vocês ficaram discutindo o programa inteiro. Não dá tempo pra nada.
1: Gostei.
3: Vocês falam demais. Hoje, semana que vem tem que falar menos, gente.
1: Tchau, valeu, beijo. Pessoal. Bom final de semana. Tchau.
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0: vida.
1: Parabéns, animado, hein?
0: Muitos anos de vida.
1: Noca, noca. Parabéns, hein? Eu tive que cobrar o Léo Pinheiro, que ele ficou, ah, eu tô com saudade do Breno. Ficou rasgando seda pra mim mais cedo, mas não me deu parabéns mais cedo. Eu falei, eu quero meu parabéns, ô Léo Pinheiro. Eu nem sei, você deu parabéns no ar mais cedo, ô Léo Pinheiro?
0: Eu pedi pra produção me recolocar.
2: Pediu pra voltar, pô. Pediu pra voltar.
0: Apenas pra mandar o parabéns.
1: Eu vou ouvir depois, então. Obrigado, Leonardo Pinheiro. Hoje é meu aniversário! Obrigado você que tá mandando mensagem. Um monte de gente, um monte de ouvinte já mandou mensagem pra mim, obrigado. Então eu quero 1000 likes de aniversário. Eu quero um presente de verdade, guloso, Henrique Magini. Eu sou guloso, pô. Eu quero 1000 likes na live, deixa seu like na live no TMC Sport. Eu quero a sua participação com a gente aqui na melhor do futebol. Super sexta-feira começando, vem aí final de semana. E temos seleção brasileira pra falar também, com certeza, pra gente trazer tudo pra você. Domingão tem Brasil e Panamá com transmissão da TMC. Amanhã tem Flamengo no Maracanã. Também temos, é claro, Fluminense jogando, Vasco domingo, Botafogo também. Amanhã o Botafogo joga, domingo tem Fluminense, tem Vasco. Vem aí um super final de semana com o Jogo do Brasil. Transmissão dos 5 jogos aqui na TMC, seja no rádio ou seja no YouTube, tá bom? Tô hoje com o Vitor Costa, com o Henrique Magini, com o Magno Navarro e com você que tá junto com a gente na TMC. Manda mensagem pro nosso WhatsApp no 21 99557-1013. E no YouTube eu quero 1000 likes na live. Deixa o like na live agora no TMC Sport. Pesquisa aí TMCRJ, TMCRJ. Ele tá aqui se ajeitando. Tudo bem, Vitor Costa? Boa
2: tarde. Tudo bem, boa tarde. Parabéns, Bruno Monsef.
1: Muito obrigado,
2: feliz aniversário, Vitor. Boa tarde. Imagine, Léo, Sayão, Marcão, Magno, todos os amigos e amigas ouvintes da TMC.
1: Tudo bem?
2: Tudo bem. Melhor agora.
1: Que bom, Vitor Costa. Ó, vou fazer então um negocinho com a galera hoje. Então, além de pedir 1000 likes na live, eu vou pedir pro pessoal, quem tá me abraçando aqui? Disse, Magno Navarro, boa tarde, Magno Navarro.
3: Boa tarde.
1: Senta aí. Tá cheiroso, hein, Magno Navarro? Ó, me deu até um arrepio agora. Vou pedir pro pessoal, hoje não é moda ficar mandando parabéns no story? Eu quero parabéns do ouvinte hoje. Eu posso pedir ou é muita carência? Pode. Pedir o parabéns do ouvinte ou não?
2: Pode.
1: No story do Instagram, marcando
2: tá
1: a gente.
2: Tá liberado. Pô.
1: Marca geral.
0: Biscoito,
1: eu quero. É meu aniversário, pô. Eu quero. Por que todo mundo pode fazer a live? Ah, não sei o quê. Eu não vou fazer esse ano. Talvez ano que vem, quando eu fizer 30, ano que vem, eu feche uma casa de shows, o Barra Music, e faço um evento com ouvintes. Tudo bem, Ney?
4: Fala, galera.
1: O que você apareceu do nada?
4: Parabéns.
1: Ah, obrigado.
4: Ah, falou em festa. Eu já apareço, né? Tenho amizades com o dono
1: eu
4: Barra
1: sei.
4: Music, do Espaço Hall.
1: Então, tá amigo.
4: Vamos lá, cara. Vamos fechar. Eu levo verificadas.
1: É. Ó, minha esposa vai dar ruim.
4: Ah, acho que é importante. É, casamento, casamento é um casamento.
1: Você é casado,
4: tem,
1: né?
4: Tem aberto, tem fechado. Tem monogamia, poligamia, traições também acontece. Do
1: e você?
4: Jogo. Ah, eu tô muito feliz, né? Tô bem casado, cabru.
1: Então, tá sossegado.
4: Ah, eu tô, mas infelizmente, eu curti sem querer a foto de uma donzela.
1: Ah, errou?
4: É, porque eu errei, fui moleque.
0: Tem essa informação, Breno?
1: Então, eu ia perguntar isso pra ele. Ele deu um like aí em fotos antigas, né? E aí viralizou e tal. Tem que ter cuidado com esse negócio.
0: O mais importante é que ele foi lá na foto e tirou like.
4: É aquilo, né?
1: Às vezes é sem querer.
4: Ah, assinei o recibo do TMC.
1: Então, ó, me marca aí no story, mas tem que mostrar que tá ouvindo o programa, tá? Não é só botar parabéns, não. Mostra que tá ouvindo o programa. Mostra pra todo mundo que você ouve o programa. Marca o Vitor, Marco Magini, Marco Magno, o Léo Pinheiro também. E me marca lá no arroba Breno Monsef no Instagram, que eu vou repostar e mandar um abraço aqui, agradecer você no ar. Eu quero esse biscoito da galera. Hoje eu posso, pô.
2: Pode.
1: Hoje eu posso.
2: Pode.
1: Tô fazendo só 24 anos de idade hoje. Não, 29.
2: Olha, Léo, puxa o parabéns aí de novo, que agora a mesa tá completa.

0: Noca.
1: Eu tô achando, noca, eu tava achando noca, muito desanimado, noca. Parabéns. Agora sim, tudo bem, Lulu?
2: Hoje vai ter uma festa. Bolo e Guaraná, muito doce pra você.
1: Tem que acompanhar a música,
2: aniversário.
1: Você improvisa muito, Lulu.
3: É inimigo da métrica.
2: Eu simplesmente me deixo levar.
3: E ele não gosta de aplausos.
1: Né? Não gosta.
2: No parabéns, sim. No parabéns, pode.
1: O Lulu tá fazendo um tour, né? Dubai, em vários lugares aí. Aí mandei pro Magno mais cedo. Aí o Magno falou assim: indisponível.
2: É verdade.
1: Por que você bloqueou o Magno?
2: Eu bloqueei porque eu não gosto da imitação que ele faz da minha
1: mais
2: pessoa.
1: Mais um!
2: Eu não gosto quando ele insinua que eu tenho novinhos.
1: Ah, são alunos, ué.
2: São meus alunos.
1: São alunos.
2: Exatamente.
1: Tem nada a ver.
2: Você quer que eu cante uma música específica? Qual sua música favorita?
1: Cara, minha música... Puxa um sertanejo aí, Lulu.
2: Um sertanejo?
1: É, um sertanejo.
2: Tá doido que eu vou fazer propaganda de você.
1: Não, não é assim a música.
2: Isso não é medo de te perder, amor.
1: É pavor.
2: É pavor.
1: Ah, não é assim é a pavor. Música. Henrique e Juliano, não é assim.
2: Não, essa é Jorge
1: Matheus.
4: Eu demorei um tempo, cara.
2: Que eu vou... fazer propaganda de você.
1: Não, mas não é.
2: Isso não é medo de te perder, amor. É porque se eu não fizer, se eu fizer na métrica da música, a imitação vai pro cara.
1: É verdade. Chama zap, Vitor Costa.
3: Pode chamar.
1: Já! 21 99557-1013. Fala aí.
5: Fala, TMC. Estamos sempre na disputa, doutores.
1: E aí?
5: Parabéns.
1: Doutores?
5: Hoje é meu aniversário também, hein?
1: Não
5: José
1: é
5: Dias, aqui do Curitiba. Feliz aniversário. Tô sempre na escuta de vocês aí. Um grande abraço, Deus abençoe muito sua vida e tamo junto.
1: Obrigado, irmão. Pra você também, cara. Então, mais um do dia 29 de maio, cara. 29 de maio é um dia até bonito de falar, 29 de maio.
4: Verdade, também eu sempre achei isso.
1: É. E o Vitor Costa não me deu folga. Obrigado, vergonha! Vitor Costa!
2: Vergonha! Vergonha! Escala sem vergonha!
1: Ter ganhado uma folguinha hoje, não tem negócio de day off no aniversário,
2: tem,
1: pô?
2: Tem.
1: O Vitor Costa não tem, pô.
3: Você vai trabalhar domingo?
1: Não, tô de folga
3: você
1: domingo.
3: Você pode fazer um churrasco domingo comemorar seu aniversário.
1: Não, tá, mas eu vou trabalhar na.
3: Aí paciência, é uma escolha sua.
1: Podia ter ganhado uma folguinha hoje, Vitor
3: podia,
1: Costa.
3: Podia.
1: Pô, não, é
3: mais do que isso,
4: poderíamos ter feito papo de craque segundo tempo. Da sua casa.
3: É verdade.
4: Com um churrasco. Com um churrasco rolando.
1: É uma boa ideia.
4: Era uma ótima ideia.
1: É uma ótima ideia. Então, ano que vem, a gente vai fazer o papo 1 com o churrasco e o papo 2 com a festa no Espaço Hall.
4: Pô, fechadaço.
1: Ou em outro lugar, ou qualquer outra casa de show que queira patrocinar assim, e sediar.
4: Se você quiser ceder essa ideia, qual é o próximo aniversário? Vê ali na agenda, no calendário. É, o meu é 23 de julho.
1: Aí, tá,
4: já estarei no Brasil.
1: Aí, ó.
4: Podemos fazer no meu aniversário.
1: Ó, o Iranildo, hoje estou o João Fonsecado. É, o João Fonseca ganhou o Djokovic de virada. 3-7-2 lá em Roland Garros. O Jurandir Miranda, parabéns, Brenoca. Valeu, Fabrício Monteiro. Valeu, Iranildo. O cachorro caramelo falou que vai comer o meu bolo. O Fábio Bonner.
3: Você viu o cachorro que roubou o bife da quentinha? Aí a dona do cachorro queria devolver o bife pro dono da quentinha.
4: Que isso, cara? Não vi.
3: Esse vídeo é constrangedor, irmão. Constrangedor esse vídeo.
1: Aí não. Ó quem tá ali, Magro Navarro, na televisão.
4: Um abraço.
1: Amigo, um abraço pro seu amigo Lê. O Cristiano Marins, parabéns, Brenão. Já dei meu like de presente. Obrigado. O Antônio Marco, já dei meu like em comemoração aos 50 anos do Brenoca. Não, 50 anos do Brenoca, não, pô.
4: Aí não.
1: Não, vou fazer, tu vai 29, pô.
3: Pegou pesado.
1: Não, vou fazer 30 ano que vem
6: pegou
1: ainda.
6: Pegou pesado.
1: Ainda fala. É, né, Pet?
6: É, pegou pesado. Você tá com carro. Quanto você tá fazendo?
1: 29.
6: Ah, 29 com carro de 30.
1: Ah, tá bom.
6: Tá bom.
1: Tá na margem de erro. Ó, o GL Penha tá por aqui também, Marcelo Bom Tempo, Roberto Zona Norte, Ivan Laje, Rafael Araújo, Bruno César, obrigado. Eu quero 1000 likes hoje, de aniversário, pô.
4: Merece.
1: Quero 1000 likes
4: merece.
1: Na live.
4: Merece.
1: Sexta-feira, eu quero 1000 likes na live. E no Nacional Brasileiro, no Papo 2. O Léo fica rindo, imagine também.
4: Lembrei de uma coisa.
1: Um momento. E o Neymar, hein? Treinou, não treinou? O Alisson, tá barrigudo ou não tá barrigudo? Aquela foto é de inteligência artificial ou não é? Eu quero saber tudo da seleção brasileira e o dia de hoje também, ô Leonardo Pinheiro. Em Teresópolis.
0: Que foto, Breno? De inteligência artificial?
1: Não, estou do perguntando goleiro? Se aquela foto do Alisson, que ele está com a barriguinha, é verídica. Se ele tá parecendo o Thor. no Vingadores Ultimato, né? Depois que, teve a queda.
3: É a Cassiasação do Alisson.
1: Ele tá parecendo
3: cada vez mais parecido com o goleiro Cássio.
1: Ele tá parecendo o Cássio.
0: A galera tá dizendo que ele perdeu a beleza, né, Breno Monsef? Mas o que eu trago de relato pra você é que ele tá com a camisa um pouquinho mais folgada. A gente falou sobre isso durante o primeiro tempo do Papo de Craque com o Yuri Duque, o pai da bola, que ontem a camisa era um pouquinho mais justa. E talvez ali pelo senso estético de um goleiro que foi classificado como um dos atletas mais bonitos do planeta, ele pediu uma camisa um pouquinho mais folgada e hoje a gente não viu aquela barriguinha saliente dele. Eu fiquei com o telefone, dei um zoom, eu falei, poxa, acho que ele tá com a camisa um pouquinho mais larga. Outros colegas também tiveram essa percepção. Ah. Esse é o detalhe, né, Breno Monsef? Um goleiro tem que estar no shape? Porque tem um goleiro aqui no Rio de Janeiro que tá começando, que ele também tem uma barriguinha saliente.
1: Quem?
0: Um goleiro que tá começando. Tem uma projeção de futuro muito boa, Fábio.
1: Ah, o Fábio não tá com barriguinha saliente, ele tá no shape. Pergunta o Magno aí.
4: Cara, pior que sim. Mas isso nunca foi pauta. Entre a torcida do Fluminense.
1: Ah, foi esse ano, então?
4: Não, desde quando ele chegou.
1: Que isso, cara.
4: É, mas
1: o Fábio é magrinho.
4: Não, mas, cara, não, é uma barriguinha que marca. Dependendo ali da camisa, hein, Léo? Ele marca. E tem uma coisa também, que recentemente não, já tem um tempinho, já tem um ano e meio, dois anos, talvez. Ele deu uma entrevista dizendo que dorme 3 horas por dia e que não pratica musculação.
1: É, eu lembro dessa. Eu lembro dessa. É,
0: outra coisa.
1: Eu também, eu pensei em outra coisa. Pode ser, né? Sei lá, vai que dá longevidade, né? Não sei. Sim. Enfim, ô Leonardo. Assim,
0: tem roupa que às vezes marca, né, Branco?
1: Marca.
0: E aí você pode ficar incomodado. Tem gente que fica incomodado quando a roupa tá marcando. E acho que aconteceu com o Alisson marcando, no caso, a barriguinha dele.
1: Eu me incomodo.
0: Mas, Monsef, de novo, né? 15 minutos de atividades iniciais, dessa vez fizeram uma sacanagem com a gente, porque a seleção começou lá num campo um pouquinho mais distante, a gente viu até moradores aqui do condomínio que divide muro com a Granja Comari gritando, chamando o nome do Vinícius Júnior, do Léo Pereira, do Rayan, jogadores até que têm ligação com o futebol do Rio de Janeiro, e depois a gente viu uma atividade ali, um bobinho, nos minutos iniciais desse treinamento. Mas em seguida aconteceu a atividade fechada e a gente obteve algumas informações. Repetindo, com o Yuri Duque, o pai da bola, eu também falei, olha, Yuri, daqui a pouquinho alguns portais, alguns canais vão cravar a escalação, porque essa galera tá bem posicionada em algumas residências. Foi o que aconteceu. Não à toa vazou em um Instagram aqui de Teresópolis, da cidade de Teresópolis, o vídeo do Neymar presente em campo, mas com aquele tênisinho de corrida, ele desceu lá da concentração, veio, assistiu ao treinamento, conversou com o Carlo Ancelotti e depois foi seguir o cronograma dele de fisioterapia. Esse foi o dia do brasileiro Neymar Júnior. E sobre a escalação, temos aquela formação considerada previsível,
1: sim,
0: a gente pode colocar assim, do técnico Carlo Ancelotti, com Alisson no gol, Wesley, Bremer, Léo Pereira e Alexandro, Bruno Guimarães, Casemiro, Luiz Henrique, Vinícius Júnior, Rafinha e Matheus Cunha. Esse o provável Brasil para o jogo de domingo. Ele fez um ensaio com essa equipe, rodou, testou alguns jogadores e esse é o provável Brasil para o jogo do domingo no estádio do Maracanã, a partida que terá, já tem, na verdade, ingressos esgotados e terá transmissão aqui,
1: sim,
0: da TNT com o 10 do país, Éder Luiz, José Calil, o mais polêmico do Brasil, Gustavo Soler e Léo Pinheiro.
1: Boa!
0: De domingo. Então a gente já pode até falar sobre um personagem que tem um holofote também diferente. A gente eu, particularmente, estou falando muito sobre o holofote, porque aqui costuma ficar muito escuro. E aí tem sempre uma luz aqui na minha cara, por exemplo. Um holofote diferente para o Matheus Cunha, porque ele tem algumas responsabilidades táticas diferentes. E pela primeira vez ele chega na seleção brasileira com um entendimento público de que ele não é um camisa 9 legítimo. Ele não é o Ronaldo, ele não é o Adriano, não é o Luiz Fabiano. E ele fala sobre o conforto que ele tem nesse momento da avaliação pública e também para desempenhar o que ele desempenha no clube.
7: É gratificante você poder demonstrar e ser reconhecido pelo, creio eu, ponto mais forte e ser julgado por isso. Então, chegar aqui agora, como eu falei anteriormente, numa posição que você é mais habituado a exercê-la durante o ano, sem dúvida nenhuma, te dá mais confiança, te dá mais, propriamente, te dá felicidade em estar exercendo uma função que você sente que está fazendo melhor. e sem dúvida nenhuma, mas estando aqui, período que sempre sonhei participar, pré-copa, acho que no que ele precisar de mim eu vou tentar exercer da melhor forma possível.
0: No caso, ele, o Carlo Ancelotti, né, com as múltiplas funções de recomposição no setor de meio campo, também de presença no comando ofensivo e também de articulação, como ele faz no Manchester United. E ele também fala sobre a bagagem da seleção brasileira, porque, Breno Monsef, a seleção teve alguns treinadores, iniciou uma trajetória com o Ramon Menezes, também teve Dorival Júnior, anteriormente o Fernando Diniz, e tudo isso a gente acredita que cria uma casca. A seleção passou por momentos ruins e isso tudo é bagagem, não é, Cunha?
7: E perfeito, eu acho que sem dúvida nenhuma faz muito mais uma casca muito maior. Eu acho que a gente, exatamente o que eu tô falando, eu acho que faz com que a gente lembre e não queira reviver. Eu acho que a seleção brasileira é uma seleção de muitas glórias e fazer parte disso e também querer marcar seu nome na história é o nosso maior objetivo, é o nosso maior sonho, e sem dúvida nenhuma, ninguém quer ser lembrado por certos fracassos. A gente sem dúvida nenhuma quer trabalhar para que a gente seja lembrado por muitas glórias.
0: Palavras, portanto, do Matheus Cunha, jogador de setor ofensivo e provável titular no final de semana contra a equipe do Panamá no estádio do Maracanã. Repetindo, Breno, até aquele cenário que a gente trouxe ontem no entre-sai, Bremer e Léo Pereira no meio defensivo, Wesley e Alexandro nas laterais, Alisson no gol, Bruno Guimarães e Casimiro no setor de meio campo e o quarteto ofensivo com LH, o Luiz Henrique, na ponta direita, Vinícius Júnior pelo corredor esquerdo e centralizados Rafinha e Matheus Cunha. Esse um rascunho de Brasil para o jogo contra o Panamá, com esse detalhe, né? Vazamento de vídeo, e aí isso traz incômodo para a CBF, e a galera vai para casa, desenrola com o morador, consegue ter acesso a vídeo, consegue ter acesso também ao treinamento, e essa página aqui, uma página que valoriza, né? Teresópolis, postou o vídeo do Neymar caminhando em campo com o tênis. No vídeo, ele não manca, mas a gente relembra a situação clínica do camisa 10 da seleção brasileira, Breno.
1: É isso, né? Isso aí a gente comentou até ontem sobre a questão do vídeo da clínica, né? Do Neymar, porque se o vídeo tivesse sido de dentro da clínica, seria um absurdo ele ter vazado, porque dentro da clínica a gente tem, no hospital público particular, sigilo. Só como não foi o caso, acho que não tem problema, ainda mais sendo de casas vizinhas pra dentro. Sempre teve isso, pô, né? O fotógrafo, o repórter, o cinegrafista, você pega os mais antigos, eles falam, a gente subir em árvore pra poder ver o treino, isso é normal, cada um corre atrás da sua notícia, tomara que tenha mais, inclusive, né? Isso aí eu acho que agiliza muito mais a informação e a gente tem muito mais cobertura a partir disso. Agora, rapidinho, Léo, traz de novo, então, a provável seleção, pelo que você falou, a seleção, como você disse, né? É a mais próxima do ideal, talvez, a gente projeta, né?
3: A dupla de zaga que vai jogar a final da Champions amanhã, de resto.
1: Bremer e Paquetá, né? Que jogam, Léo Pereira e Bremer. Passa de novo, então, a provável escalação para domingo, Leonardo?
0: Opa, Alisson.
1: Sim.
0: Wesley, Bremer.
1: Isso.
0: Léo Pereira, Alex, Sandro.
1: Beleza.
0: Casimiro e Bruno Guimarães com o quarteto ofensivo, Luiz Henrique na direita, Vinícius Júnior na esquerda e centralizados Rafinha e Matheus Cunha. Lembrando que Gabriel Magalhães e Marquinhos, a dupla de zaga considerada titular, amanhã terá compromisso na decisão da Champions League, um pelo PSG, que busca o bicampeonato, e o outro pelo Arsenal. Nesse bolo também tem o Gabriel Magalhães, o Gabriel Martinelli que... A gente não sei, existe uma discussão sobre titularidade com ele. E aí tem esse bolo no setor ofensivo da seleção brasileira que pode fazer com que, por exemplo, o Luiz Henrique saia da equipe, o Gabriel Martinelli entre, o Rafinha seja deslocado pelo lado direito. Mas para isso, para amanhã, na verdade, para esse final de semana, essa discussão não existe. Esses três jogadores que flertam com a titularidade estarão com as equipes na decisão da Champions League, e o quarteto ofensivo é Luiz Henrique, Cunha, Rafinha e Vini.
1: Beleza. Só pra gente confirmar, não sei se a CBF já passou isso e eu que não vi, mas eles que estão na final da Champions amanhã se apresentam já nos Estados Unidos ou vão pra Teresópolis?
0: A partir dos Estados Unidos, tá. Até porque a seleção brasileira desce amanhã para a capital fluminense, para o Rio de Janeiro, vai enfrentar no domingo o Panamá e na segunda-feira, dia 1º, viajará para os Estados Unidos e no dia 6, em Cleveland, vai enfrentar o Egito.
1: Beleza. Valeu, Leonardo.
3: Estarei lá, inclusive, hein?
1: Em Cleveland?
3: Em Cleveland.
1: Quando você viaja pra lá?
3: Eu viajo domingo.
1: Domingo, dia 31. Vai nem ver o jogo do Brasil, então?
3: Não, estarei em voo.
1: Em voo. Vai ouvir.
3: Aliás, não vou ver o jogo do Fluminense.
1: Vai conseguir ver o jogo do Flu?
3: Não consigo ver o do Flu, mas consigo ver o do Brasil.
1: Então é livramento. Beleza. Não vai perder muita coisa, eu acho, né? com esse nervosismo que você tem passado nos jogos do Fluminense. Oi, Leonardo.
0: Em homenagem ao seu aniversário, que eu pedi também o Lu, uma música, claro, não só pro Lulu, mas para outros integrantes da mesa que gostam de um bom sertanejo, como por exemplo o Magro Navarro. Será que o Lulu consegue cantar Medo Bobo pra gente?
2: Consigo, claro que consigo.
1: Por que esse pedido especial de Medo Bobo?
2: Eu sei.
0: Porque às vezes alguém precisa ouvir isso, o Breno Monserf, alguém verdade. Da mesa.
2: É verdade.
1: Eu não entendi a indireta, mas tudo bem.
2: Deixa eu... Ô, Léo, me ajuda puxando o...
0: Tanto amor
2: guardado, quanto tempo, e a gente se envolvendo à toa.
1: Se perdendo
2: à toa, obrigado.
0: Prendendo?
2: Então vamos de novo.
0: Se prendendo à toa por conta de outra pessoa.
2: Isso, vamos de novo. Tanto amor guardado, quanto tempo, e a gente se prendendo à toa por causa de outra pessoa.
1: Mas prendendo por alguém, Lulu?
2: Toda pra saber se acontecer. Pai da bola, é. E na hora que eu te beijei.
1: Chega!
2: Foi melhor do que eu imaginei. Olha, Léo, quando. Se isso de fato acontecer na minha vida, eu vou lembrar de você.
0: Tá bom.
1: Tchau, Léo Pinheiro!
0: Beijando a pessoa e lembrando de mim, pô, pelo amor de Deus. Cara.
1: Tchau, Léo Pinheiro!
0: Às vezes eu faço isso, tá? Eu penso no Breno em vários momentos.
1: Pera lá! A equipe.
0: Beijo, irmão, parabéns.
1: A equipe tem outros 16 integrantes. E ele pois só pensa em um.
2: Pera lá.
1: Pera lá. Tchau, Lapeiro. Obrigado, irmão. Obrigado, tamo
0: tchau,
1: junto.
0: Querido. Feliz aniversário.
1: Obrigado. Tamo junto, Leonardo Pinheiro, direto de Teresópolis. Se tiver atualizações, ele volta pra gente aqui no nosso programinha. Vitoca, Magno Navarro e Henrique Magini estão tirando a zaga e a seleção. De novo, se não a ideal, mas é um projeto de seleção ideal.
3: Tem essa dúvida.
1: Com um quarteto ofensivo muito potente, eu acho.
3: Tem essa dúvida, sim. Eu não teria, mas me parece que o Ancelotti tem entre Martinelli e Luiz Henrique. Porque o Luiz Henrique ficou taxado nesse ciclo como jogador de segundo tempo. Sim. Toda vez que ele entra no segundo tempo, ele acaba com o jogo. E aí, no último ciclo de amistosos, contra a França, ele entra no segundo tempo, faz um bom jogo, né? Com muita personalidade. E depois ele é titular, cara, vou tentar lembrar aqui o adversário, Croácia, né? Ele é titular contra a Croácia e faz um jogo ok. Não consegue ter o mesmo protagonismo que ele teve no jogo contra a França. Eu acho que o Luiz Henrique tem bola para ser titular da seleção brasileira e por merecimento, a partir do momento que o Estevão se machuca, o Rodrigo também se machuca, o titular tem que ser o Luiz Henrique, mas o Ancelotti claramente gosta do Martinelli. Só que para você colocar o Martinelli, você tem que mexer em toda a configuração do ataque.
1: Sim.
3: Porque o Vinícius Júnior deixa de jogar na ponta esquerda, passa a ser o segundo atacante, né, na última linha, forma uma dupla com o Matheus Cunha, para o Martinelli entrar do lado esquerdo. E aí eu não gosto, sinceramente, eu prefiro o Vinícius Júnior na ponta, embora o Vini tenha ido muito bem com o Ancelotti, atuando como esse segundo atacante, né?
1: Então, eu ia levantar esse
3: ponto.
1: Até
3: no Real Madrid, inclusive.
1: Porque o Vinícius, a gente até em outras datas FIFA, debateu sobre esse posicionamento dele na seleção, que é tão diferente, porque assim, eu não sou um consumidor de campeonato espanhol, até pela nossa rotina de jogos aqui do Brasil e tal, mas quando a gente tem próxima data FIFA, eu sempre paro pra dar uma olhada até pra poder não chegar aqui e falar qualquer coisa. Tem
3: a Champions League. Decidiu a Champions assim.
1: Então, e esse posicionamento dele no Real Madrid, muitas vezes, não foi o da seleção. Eu sei que virou uma máxima, tem fundo de verdade, assim, por que o Vinícius não joga na seleção? Ele até respondeu isso outro dia, né? Porque, no Real Madrid eu também jogo mal, mas muita gente, às vezes, não vê o jogo e vê só o lance e tal, e na seleção eu tenho menos recorte de jogo. Basicamente foi isso que ele falou, né? Não tô traduzindo ips literis, né? O que ele falou, mas basicamente foi isso aí.
3: São ips literis.
1: Eu tô resumindo na minha cabeça.
3: Vou dar um desconto que é teu aniversário, não vou reclamar.
1: Tem um fundo de verdade nisso aí que ele falou, mas também tem a questão do posicionamento. A gente já debateu isso aqui em outros programas. Vamos ver como vai ser nessa atuação com o Ancelotti, se ele conversou com o Ancelotti ou se o próprio Carleto identificou isso.
3: Ele sofreu com o Dorival, porque o Dorival tinha aquele jogo posicional engessado.
1: Chato
3: e aí ele
1: demais.
3: Ficava igual um jogador de totó aberto lá na ponta esquerda, e quando ele pegava na bola, a marcação dobrava.
1: A bola batia nele, voltava e ele apanhava.
3: Copa América ridícula, muito por conta do trabalho do Dorival, que foi um trabalho muito ruim. Com o Ancelotti, ele tem melhorado, mas tem pecado na tomada de decisão, né? Em algumas tomadas de decisão ele tem errado, mas de qualquer maneira eu gosto mais desse Vinícius Júnior na ponta esquerda, com liberdade para trazer para o centro e revezando de repente ali com o Matheus Cunha e o Rafinha flutuando pelo meio, dando espaço para o Luiz Henrique ocupar o setor direito, principalmente pelo que jogou o Luiz Henrique nesse ciclo. Mas eu não tenho certeza se esse é o time titular, esse é o quarteto ofensivo titular, eu acho que o Ancelotti pensa assim no Martinelli jogando pela esquerda.
1: Mas eu acho que é um meio de campo muito, muito potente, assim, que deixa a primeira linha um pouco mais exposta, né? Eu acho, assim, vamos falar mais sobre isso também. Daqui a pouco quero ouvir também o Magini.
3: Não,
1: falando.
3: Mas isso é muito por conta da própria cobrança que existe, assim, dentro da CBF, de que o Brasil tem que ser uma seleção que impõe o ritmo de jogo.
1: E aí contra o Panamá dá uma porrada.
3: É, e aí, tipo, vai ser um placar moleque aqui, 7-0, 6-0 contra o Panamá e vamos lá, agora o Hexa vem porque o Brasil ganhou do Panamá. Não é muito assim, não. A gente entende, né, aqui analisando as escolhas, a gente determina que a seleção brasileira vai ficar exposta com essa formação. Só que é contra o Panamá, entendeu? Quando for enfrentar o Marrocos, por exemplo, qual vai ser o posicionamento? Qual vai ser a identificação que vai ter? Vamos ter que esperar.
1: Panamá sem Kadir, que não foi convocado para protestos da imprensa local.
3: Cara,
1: a galera saiu no tapa, não, né? No tapa é muito forte, mas a galera discutiu na coletiva com o técnico do Panamá.
6: O Papo de los Craques
1: ficou
6: DTMC Panamá.
1: É, se for traduzir, não tempo, fica legal a tradução.
3: A gente tentou aqui outro dia, não fica maneiro, não.
1: Não fica legal,
3: a imprensa panamense está cobrando o treinador. Entendi. Que não convocou o Kadir. Fica muito ruim, fica.
1: Não dá pra trazer.
3: É melhor.
1: Fica muito ruim. Então, eu sempre falo isso porque é um assunto que pelo visto tá rendendo. Eu não acompanho a imprensa panamenha.
3: E não
1: vou acompanhar. Você
3: assiste o debate esportivo do Panamá, cara?
1: Mas eu sempre falo quando uma vez uns
6: O Tenobé, ele seleciona o Sport TV.
1: Ele com o CACAF tiene trocentas seleções.
6: O Piera lá.
1: Eles só hablam de Panamá.
6: Sim, Panamá Press.
1: Piera lá. Quando eu falei que tiveram a invasão, teve a invasão de panamenhos nas minhas redes sociais com o gol do Kadir que eu postei, deve ter ido para algum algoritmo para pro Panamá. E o debate da galera, isso tem um tempinho já, era isso, dizendo que tem panela na seleção panamenha. Denúncia dos torcedores.
3: Que isso?
1: É, mas a galera já falava aqui, eu até comentei. E assim, eu não vou investigar para saber se tem, com todo respeito. Até falei pro Brandão, se quiser ir atrás disso aí, você vai, mas assim, né? Eu que não vou. Mas pelo visto tem essa panela.
3: Corta pro Brandão.
1: Ligando
3: embarcando no galeão.
1: Para o Panamá. Ó, se liga, hein? 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

0: Agora, 5 horas 28 minutos. 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Em direto olhar o trânsito nesse fim de tarde de sexta-feira, EPTG com trânsito lento desde a Épia até o início de Vicente Pires no sentido Taguatinga. Sentido oposto, trânsito vai muito bem. Obrigado. EPNB, lentidão em toda a extensão da via para quem vai no sentido Samambaia, desde a Épia até o acesso ao Pistão Sul. Depois a coisa melhora, mas ainda é um trânsito volumoso, digamos assim. Também enfrenta dificuldade motorista que está na Épia Sul indo sentido Gama, desde a EPDB ali. Trânsito vai lento até a entrada, aliás, passando a entrada até Santa Maria tem lentidão na 040 já, muita lentidão para o motorista que deixa o plano sentido Gama, Santa Maria e adjacências. Deixa eu ver o que mais. Quem está indo para o Jardim Botânico vai pegar lentidão também na subida ali da Estrada Parque JK. Na principal também do Jardim Botânico, principalmente na altura do Solar de Brasília, né, no acesso à Avenida do Sol, tem muito movimento por lá já a essa hora. Então, fique ligado, se você tiver informação, compartilha com a gente pelo WhatsApp, é o 99381-3030, 99381-3030.
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2: Com o papo de craque, deixa eu agradecer o pessoal que tá lá marcando no story. Manda um abraço pro HD Foto Drone, está sempre com a gente, obrigado pela moral. Manda alô também pro André Veras, pro Leonardo Rocha. Se você quiser me mandar parabéns, você vai lá no meu story, no arroba Breno Monsef, me marca no story, me manda parabéns ouvindo o programa, e mostra que tá ouvindo o programa ou assistindo, e eu vou receber o seu parabéns, vou mandar um abraço pra você também no ar. É meu aniversário hoje, eu quero parabéns, pô. E também 1000 likes na live, eu quero 1000 likes na live no YouTube da TMC. Bem, Paulo. Paulinho.
3: Então até o fone. Parabéns, Breno Monsef. Eu tava pegando ônibus. Posso cantar uma canção?
2: Você cantar uma canção?
3: De aniversário.
2: Eu quero, Paulinho.
3: Com quem será?
2: Olha, quem eu sou será? Casado, Paulinho.
3: Com quem será? Que o Breno vai casar.
2: Não, já sou casado.
3: Vai depender.
2: Ai, meu Deus.
3: Vai depender. Vai depender se o Edmundo vai querer.
2: O Edmundo? É amigo dele, né?
3: A gente discutiu no ar uma vez.
2: Ele treina comigo, na Corpo Tecnológico.
3: Mas ele acha que o jornalista tá sempre certo.
2: E o jogador?
3: O jogador... Eu respeito a opinião do jogador, mas eu sou jornalista.
2: Eu também sou jornalista.
3: Eu sou jornalista.
2: Você é homem?
3: Não, sou jornalista.
2: É igual o Cajuru, eu vou nessa máxima do Cajuru. Eu não sou homem, eu sou jornalista.
3: Eu não sou homem. Eu não sou Palmeiras.
2: Você é Palmeiras.
3: Eu não sou comunista.
2: Não?
3: Eu não sou socialista. Eu não sou capitalista.
2: É o quê?
3: Eu sou jornalista.
2: Ah, sim, com certeza. Todos os istas você não é, só jornalista.
3: Só jornalista.
4: Não é taxista.
3: Não sou taxista.
2: Eu mando um abraço pro especialista em porta de trás. Ele falou aqui, ó: Brenoca, hoje vai ter bolo? Agora que eu sei onde você mora, posso comer seu bolo pessoalmente? Então, eu não moro. É porque ele tava deixando uma corrida, eu tava com a churrasqueira chegando. E aí ele fala, Brenoca, não sei o que e tal. Eu falei, e aí, irmão, pra chamar de Brenoca é porque você acompanha o programa, né? Ele, eu sou o especialista em porta de trás. Eu falei, pô, tá sempre com a gente, tá obrigado. Sempre com a gente. Agradeci a moral e tal, tava lá na relação,
4: imagina
2: trabalhando no aplicativo.
4: Imagina o passageiro ouvindo isso, né?
2: Aí, agora ele tá achando que eu moro, eu não moro ali, o especialista em porta de trás. Fica tranquilo, então se bater mora lá, não vai me encontrar.
4: Você não teve a experiência de encontrar um ouvinte dentro do condomínio, que nem eu tive mês passado.
2: Já, pô.
4: Teve?
2: Tem,
4: dentro
2: tem.
4: Do condomínio. No meu condomínio, abri a portaria do condomínio. Caramba, Vitor Costa, você mora aqui?
2: Então, tem dois.
4: Que é onde, Vitor?
2: Irajá. Na avenida?
4: Aí ele falou. Já falei várias vezes onde eu moro aqui. Moro em Irajá.
2: O condomínio
4: cara,
2: é qual?
4: A namorada do ouvinte qual mora bloco? No meu condomínio, não interessa. Você é pior que você sabe.
2: Não, o seu bloco é o apartamento,
4: eu não sei. Você não foi na
2: Você não me levou no seu apartamento.
4: Ah, você não tava no bora, você saiu antes. É porque você saiu antes, você foi embora, você tinha um compromisso, você foi embora antes
2: trabalhar depois
4: do final do evento.
2: Fui trabalhar, não foi aqui, eu fui trabalhar um pouco alegre, fui, mas fui de Uber, não fui dirigindo.
4: Outros amigos foram até o apartamento.
2: Ah, eu não fui, ele não me levou na sua casa.
1: Chamado pós, né?
2: O Jogadinha do Paquetá, obrigado, Márcio Sacramento, Cigana Vascaína, Antônio Marcos, André Luiz, o Pikachu,
4: André Luiz,
2: Guiri, o Alan CRF, Marcos Santos, obrigado, Rafa Fael, Gilson Silva Júnior, o João Metêncio, também o Cataguara, o Anos do Brenoca em Festa, também o Seja Esteje, o Zeca Setão, também Alexandre Teixeira, obrigado, você que tá mandando parabéns pra mim, fico muito feliz, eu quero mil likes na live no YouTube da TMC e o César também, o César, ô Vitor, ele é lá de Copacabana e o Magno também que é da Zona Sul e tal, e ele gosta muito de pizza, não sei se você conhece.
4: Ah, tô ligado no
2: César. E aí, você pergunta pro César, César, você gosta de pizza? Aí ele fala, aham.
4: Deu aí. Tô ligado,
2: gosta de pizza, César? Fala, aham.
4: Abraço pro César.
2: Um abraço pro César e o pessoal lá de Copacabana.
4: Eu fui visitar o César uma vez, mas ele não tava lá.
2: Eu tô devendo a visita
4: pro César. Eu fui, mas ele não tava no dia.
2: Vou até perguntar pra ele se eu ainda posso fazer uma visita lá pro César. 21 995 57 1013, fala aí.
5: A galera do Papo de Craque, Nelsinho, Caxambi Olímpico.
2: E aí, Nelsinho?
5: Feliz aniversário, Brenoca, Deus te abençoe. Muito amém, obrigado aí por fazer a nossa tarde maravilhosa aí nesse trânsito caótico do Rio de Janeiro. Aqui, Caxias, voltando pra casa. Queria saber aí do Juninho Pernambucano que ele reforçasse pra gente o que significa o Brenoca nesse programa do TMC. Forte abraço, galera.
2: Olha aí, poético, hein? Obrigado, irmão. É, eu sempre falo essa questão do trânsito, né? Porque quando eu estudava na Zona Sul, estudava em Botafogo ali no FRJ e voltava pra Realengo de ônibus, né? Então, assim, eu sempre pensava, pô, não tem um programa legal nesse horário. E aí eu espero que hoje a gente seja companhia pra essa turma que tá no trânsito. Obrigado aí pela mensagem, irmão. Tamo junto. Tudo bem, Juninho?
6: Tudo bem, Brino.
2: Tudo bem.
6: Eu tô muito feliz de estar participando dessa festa de aniversário. Estamos hoje celebrando a sua vida. Então, meus parabéns. Que você conquiste tudo que almeja. Que seja um momento de reflexão, mas também de muita celebração, porque você é sinônimo de competência, Breno. Você significa competência aqui no nosso papo de craque, mas não só competência. Brilhantismo, genialidade, virtuosismo, maestria, categoria, classe. Você também significado de doutorado em resolver BO, mestre dos magos corporativo, monstro sagrado, máquina de resolver problema, canivete suíço humano, enciclopédia ambulante, ninja operacional, mago do Excel. Enciclopédia ambulante
4: é mesmo, eu concordo.
2: Quantos elogios?
6: Oráculo da firma, arquiteto do improviso.
4: Oráculo da firma é outro.
6: Comendador do Deixa Comigo. Embaixador da eficiência, padroeiro das soluções, mestre da profissão.
2: Eu não recebo pra isso tudo, eu recebo pra falar só.
6: Super saiyajin do trabalho, chat GPT humano.
4: Chat GPT humano, eu concordo também.
2: Também concordo. Muito obrigado, Juninho, você é muito gentil.
6: Parabéns, Breno.
2: Muito obrigado, fico muito feliz.
6: Eu espero que eu seja chamado pro Papo 3 que promete.
2: Vamos ter o Papo 3 hoje? Vamos ter de leve.
6: De leve,
2: Papo 3.
6: De levinho,
2: Papo 3
6: de levinho.
2: Vai de leve. Ó, o Pikachu falou, o ex-humano e busólogo. Eu gosto muito, cara. É o Pikachu Pay. A Beth Silva fez aniversário.
4: Plataforma de pagamentos, né?
2: É, deve ser nova. O Centroavante tá por aqui também. O Sunda e a Cris Adorno, obrigado. Wagner Seara, o fotógrafo, também Paco Seraço, Wagner Luiz, tamo junto, galera. Depois a gente fala mais de futebol, né? Nem tem nada pra falar.
6: Hoje tem que falar de aniversário, pô.
2: Hoje é aniversário. 21, já que o Vitor me botou pra trabalhar hoje, né?
6: E já que não caiu o Fla-Flu na Libertadores?
2: Pô, eu tô sim, hein? A gente vai falar do sorteio já. Só antes de eu ouvir mais.
1: Acabou rápido, né?
2: O Marcos Santos, Breno, quase saiu Flamengo e Palmeiras.
4: É.
2: Ou depois Palmeiras e Corinthians.
4: Palmeiras e Corinthians ficou muito perto, ficou
2: 50%. Exatamente. O Marcos, Breno, você reclama por estar trabalhando hoje. Não, não tô reclamando. Eu, que fiz o meu aniversário de 64 anos em 23 numa UTI de hospital. Então, Marcos, mas assim, eu não tô reclamando de estar trabalhando. Pelo amor de Deus, adoro meu trabalho. Eu fiz uma brincadeira apenas, já trabalhei em muitos outros aniversários. Mas que bom que você se recuperou, né? Graças a Deus, cara. Graças a Deus que você se recuperou.
4: Verdade.
2: E tá de volta. Mas você trabalhava na UTI ou tava internado também? Não sei, né? Porque ontem a gente foi falar do cara da operação e aí, ele pode estar se preparando pra fazer uma...
4: cirurgião.
2: E cirurgião-chefe, eu acho que o cara era da...
4: Não, mas teve essa informação depois? Não, foi confirmada?
2: Eu tô supondo.
4: Ah, tá.
2: É, fazer uma fake news.
4: Isso já aconteceu comigo. Em Petrópolis, aí me mandaram mensagem, tu tá onde? Falei, pô, olhei em volta, falei, tô no hospital.
2: Putz.
4: Meu irmão, Que confusão pra explicar.
2: Mãe
4: que
2: dele eu não já estava, ligando. Meu filho!
4: Eu não estava dentro do hospital, eu estava em frente ao hospital.
2: 21 995 57 1013. Eu quero 1000 likes, hein?
1: Fala, Patos, craque, tem que ser segundo tempo. Bruno Santos, tricolor carreteiro.
2: E aí, Brunão?
1: Querendo aqui é você, meu amigo Breno Mosser. Meu amigo da hora do almoço, do fim da tarde.
2: Olha
1: das
2: aí.
1: Transmissões do melhor futebol do Brasil.
2: Olha aí.
1: Um feliz aniversário, que Deus te abençoe. Amém. Poderosamente.
2: Obrigado, irmão.
1: Que seus objetivos sejam alcançados com a bênção e a unção dele.
2: Amém.
1: E que você possa ser multiplicado essa energia, essa sua alegria. Essa tua vontade de viver, que você transmite sua voz a quem te ouve aí no programa. Valeu, um abraço.
2: Obrigado, irmão.
4: Caraca, tô
2: arrepiado. Obrigado, irmão. O bom do aniversário é que ou as pessoas inventam algumas coisas, pô, parabéns, você é muito legal e tal. Ou a pessoa às vezes fala o que tá no coração.
4: Essa é o âmago da alma.
2: Obrigado, irmão, aí pelo carinho. A gente não tem a menor noção. Vocês também não têm noção do carinho que a galera tem pela gente.
4: É verdade.
2: Nos programas, que manda mensagens. Mais um zap, vai, fala aí.
7: Ricardo Jacarepaguá.
2: E aí, Ricardo?
7: Tô aqui pra mandar um parabéns pro nosso amigo Breno Mosser, que está comemorando seu aniversário hoje.
2: Isso.
7: Parabéns também pro nosso João Fonseca.
2: É verdade.
7: Se o Papa de craque, então tem que comentar. Esse cara é craque, muito bom no tênis. Ganhou o Djokovic hoje. Beleza? É isso aí, rapaziada. Parabéns a todos.
4: Não só ganhou o Djokovic, como virou um 2-0 com dois aces para matar o jogo.
2: O João Fonseca, que tem 19 anos de idade.
4: Não parece, cara, né?
2: Então, ele tem 1,88. Eu falei um pouquinho na abertura do programa. E assim, eu já acompanhei mais o tênis, né? Eu já fui mais fã, assim, de acompanhar o circuito. Só na época de Nadal e Federer, mais. E a gente aqui no Brasil tem um problema. Sim, a gente não acompanha tênis, no geral. Essa é a verdade. O público acompanha futebol. E mal acompanha futebol. Às vezes acompanha o próprio time. E não tem problema nenhum, tá?
4: Mas digo isso. Acompanha
8: o que quiser. Só abrir um parênteses. Tem uma galera que tá começando a acompanhar, porque tem muita galera que tá
2: jogando.
8: Sim, o tênis tá ficando mais acessível.
4: Eu conheço alguns amigos que, enfim, estão começando a acompanhar tênis justamente porque começaram a praticar.
2: Não, e tem os circuitos inferiores, então o pessoal pode até disputar competições ATP, não as de nível principal, mas que dão ranqueamento a partir das competições mais regionalizadas.
4: Lá na Praia do Barbudo tem a quadra de tênis, tá sempre cheia.
2: Lá no Barbudo?
4: Eu não sabia que tinha gente praticando em tanta quantidade, né?
2: Tem, o tênis está ficando mais popular, as aulas e tal. Não, e eu digo sobre o João Fonseca, que a galera às vezes tem que ter um pouco de calma. É igual com o Bortoleto na Fórmula 1. Quando surge um garoto que desponta, óbvio, a menina lá, a fadinha do skate, a Raíssa, né? Quando tem alguém na ginástica que desponta também, a gente passa a acompanhar, porque o Brasil não acompanha os outros esportes. E assim, eu acho que não é a cobrança, porque a pessoa acompanha o que quiser, acompanha o time dela, às vezes muito mal, dia a dia, tem trabalho e tal. Mas a gente tem que lembrar, 19 anos de idade, cara. Calma com o garoto, né? Porque aí o garoto perde perdeu um campeonato 250 lá não sei aonde na França, né? Pô, sabia que era bagre. Que bagre? Tem 19 anos, pô. Um tenista consegue até 42, 43 tranquilamente. Então, assim, ele tem aí pelo menos uns 20 anos de carreira pela frente ainda. Então, vamos com calma. Hoje foi uma vitória histórica, realmente. Talvez até a maior da carreira dele até aqui.
4: A maior.
2: Não, pelo resultado, com certeza.
4: Ganhou o Djokovic, pô.
2: Exatamente, um dos melhores da história. Num grande lance de virada por 3-2 decidido com esse.
9: Fiquei puto com essa derrota.
2: Você ficou bolado, né, Pé?
9: É, que a Sérvia com grana agora já perde o Brasil. Perde o Brasil, futebol, agora tênis também.
2: Como é que tá lá no consulado, Pet?
9: É, todo mundo chorando. Triste, estávamos assistindo no terrão. E torcendo, secando o brasileiro, que João Fonseca.
2: Você não é brasileiro?
9: Pedro, Marquinhos, Sérvia, Brasil, sou Sérvia.
2: Você gosta da Eslovênia?
9: Ah, do BBB?
2: Não, país Eslovênia.
9: Big Brother, não. Brasil?
2: Não, do país Eslovênia.
9: Não gosto.
2: Tem rivalidade?
9: Tem rivalidade com Eslovênia, Croácia, Montenegro.
2: Você não gosta da Croácia também?
9: Não, gosto de Croácia.
2: Brasil e Croácia, você torceu pela Croácia?
9: Não, torci pra Brasil.
2: Ah, pro Brasil.
9: Pra Brasil.
2: Entendi. 21 995 57 1013.
10: Fala, galera da Transa.
2: E aí?
10: Beleza? Rodrigo aqui do Recreio.
2: Ué, Rodrigão.
10: Parabéns, Brenoca.
2: Obrigado, irmão.
10: Mas aqui, eu queria perguntar aqui pro João TMC, né? Como é que é a política de trabalho em dia de aniversário? Tem que trabalhar até meia-noite?
2: Não, até 8 horas.
10: Valeu, galera. Vocês são os melhores aí.
2: Não, meu expediente.
10: Pra vocês.
2: Obrigado, irmão. Meu expediente é normal hoje, né, seu João?
8: Bem, é, eu não sei se você verificou o seu e-mail hoje.
2: Não, o corporativo não.
8: É, hoje nós disparamos um e-mail automático, totalmente genérico, como fazemos para os outros funcionários. Ah. É, parabenizando os funcionários que hoje fazem aniversário.
2: Tem mais alguém que faz hoje?
8: Tem outros funcionários que estão fora do ar, né? Como coordenadores, diretores. É, funcionários que fazem a empresa de fato girar, não sim, que sim. Você não faça.
2: Sim.
8: É, você tenha o seu grau de importância do ar. Mas mandamos esse e-mail totalmente genérico, uma arte feita em chat GPT,
2: sim.
8: Parabenizando-o, e eu acho que nós deveríamos também aumentar a sua carga de trabalho para que você valorizasse esse belíssimo e-mail que nós enviamos. Eu, nos aniversários, eu trabalhei em todos os meus aniversários da vida.
2: Uhum.
8: Desde os meus 5 anos de idade, que eu trabalho dos meus aniversários.
2: Uhum.
8: E eu acho que é um presente, é uma dádiva que você está recebendo, né? Então, você recebe mais trabalho e retribui para a empresa o esforço que nós fazemos.
2: Eu não devia deixar você falar tanto, seu João TMC, porque você vai me botando mais trabalho, mais calha, mais pesada.
8: Por exemplo, domingo você não trabalha.
2: Tô de folga. Não,
8: Vitor, escale o Breno, por favor.
2: Não, eu tô na outra.
4: Tá pronta já a escala domingo.
8: Já tá pronta. Você tá em duas ao mesmo tempo?
2: Mas, não, ao mesmo tempo não. Teve um amigo nosso que foi demitido porque ele estava em duas ao mesmo tempo. Posso contar? Não vou falar o nome dele. Mas, e não vou falar onde ele trabalhava. Ele trabalhava numa empresa que tinha uma filial no Rio e a outra em Brasília.
8: Sim.
2: E
8: igual
2: aí,
8: nós temos.
2: Igual nós temos. É, hoje nós temos, nosso programa vai para as duas praças, né? Rio e Brasília. É, Rio de Janeiro e Brasília. Ele era contratado pelo Rio. Em Sim. Brasília, a equipe, tinha uma equipe em Brasília, na capital federal, e que quando tinha jogo, por exemplo, jogo importante, sei lá, um Náutico e Vasco em Recife. Aí contratava um repórter de Recife, freelancer, pro cara em Recife trabalhar e a equipe lá, os narradores no estúdio.
8: Sim.
2: Jogo no Rio, mesma coisa. Sim. Então, pô, tem um Flamengo e Vasco importante e tal. Então, vamos contratar um menino aí do Rio. Vamos aonde? Vamos na emissora do Rio.
8: Sim.
2: Tô dizendo que foi aqui não, tá, gente? Tô dizendo dessa empresa que aconteceu isso. Só que esse menino que trabalhava na empresa do Rio estava escalado pra trabalhar no Rio.
8: Sim.
2: E aceitou o trabalho pra fazer o mesmo jogo no campo de jogo para a empresa de Brasília.
8: Ou seja,
2: e desceu com 2 microfones e fez a reportagem para os dois ao mesmo tempo. E a equipe de Brasília que percebeu, a do Rio não percebeu. E aí ligaram e deu um merdelei, ele foi demitido, tadinho.
8: Foi demitido das duas, inclusive.
2: É, ele recebeu, acho que lá, mas depois não chamaram mais também.
8: É, mas agora eu posso falar, né? São 5:46. E eu posso dizer que eu estou nesse exato momento disponibilizando a você um voucher.
2: Olha aí.
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2: Gostei. 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
2: Pô, 15 prata, pô, tá bom, pô. 15 conto.
8: Como forma de presenteá-lo.
2: Pô, fiquei feliz agora.
8: Por você simplesmente ter na... Eu acho que aniversários são uma grande besteira.
2: Não tem mérito nenhum, né?
8: Não tem mérito nenhum.
2: Você nasceu,
8: a pessoa simplesmente nasce.
2: É isso aí.
8: Sendo que ela não fez essa escolha. Não foi algo que ela empreendeu.
2: Quem fez foram os pais.
8: Foram os pais que fizeram, esta escolha. E na pessoa, não. Então, os parabéns deveriam ser comunicados aos pais.
2: Ou, às vezes, não. Dependendo do filho, né?
8: Sim, dependendo
2: do filho. Tem uma reclamação, inclusive, né?
8: Pode ser também.
2: É, a cada aniversário, você reclama com os pais por ter colocado essa pessoa no mundo.
8: É verdade.
2: Ou ter criado mal essa pessoa também, né? Tem isso também. Mais um zap no 21 995 57 1013. Eu conheço o
8: Guto. Eu também.
11: Boa noite, Papo de Crack.
2: Boa noite.
11: Eu sou Selena de Calor.
8: Oi, Selena.
11: Parabéns, Breno.
2: Obrigado, beijinho. Tricolor deve estar feliz, né, pela classificação do Fluminense.
8: Sim.
2: E eu quero falar do sorteio já.
4: Sorteio
2: já,
4: também.
2: O lado do Fluminense tá uma baba, hein?
8: É, não diria uma baba, mas tá, foi tirando, generoso.
2: Tirando o Palmeiras, é uma baba. O Fluminense pegou um caminho que tem tudo pra avançar muito bem.
4: Você inclui o próprio
2: bem.
4: Fluminense?
2: Inclui. Não, mas eu acho que o Fluminense tende a crescer nessa próxima fase, depois vai vir no embalo. É porque vão parar 2 meses praticamente.
4: Daqui a pouco,
2: né?
4: A gente vai falar mais disso, mas o Revadavia, a gente falou aqui no Papo 1 que tava com a faca presa e esqueceu de rodar.
8: Esqueceu
4: de
8: girar.
4: Alô, Maestro Júnior.
2: Alô, Maestro Júnior. Vamos falar disso já já. Mais um zap, vai, fala aí.
11: Parabéns, tio Breno. Tem 3 anos, meu nome é Alice.
2: Ah, Alice!
12: Hã? Fala um beijo, papo de craque.
11: Beijo.
2: Pô, beijinho, Alice! Que voz bonitinha. Essa aí fala bem, hein? 3 aninhos de idade.
8: Fala.
2: Falando bem pra caramba. Beijinho, obrigado, Alice.
8: Posso fazer uma sugestão?
2: Pelos parabéns.
8: E dia, na semana do dia 12 de outubro, não sei se vai cair no final de semana ou não, vamos criar o papinho de craque?
2: Vamos!
8: Ou
2: vamos,
8: papo de craquinho?
2: Ó, dia 12 de outubro, já vou olhar aqui, é uma segunda-feira.
8: Olha aí.
2: Dá pra gente fazer um programa especial.

0: oficial, eu não posso falar qual é. Agora, o Breno, pode ter certeza, vai curtir a noite do Rio de Janeiro comigo. E aí ele vai conhecer o que de fato é a noite do Rio.
1: Olha aí. E o pai da bola, como é que tá vocês dois aí?
0: Eu não tenho nada a ver com o pai da bola. O pai da bola,
1: ele que falou,
0: nós
1: ontem
0: descobrimos ontem. Tem fetiches em mim, acho, tem desejos incubados em
1: mim. Não é comigo. Desejo, não, é uma amizade só. Ele é um fã.
0: Não,
1: é um
0: pelo
1: fã
0: que
1: seu.
0: Ele falou, não.
1: Ele fala de você com brilho nos olhos.
0: Ontem ele estava tendo um flerte com o Lulu Santos e pensou em mim.
1: É verdade.
0: Entendeu? E muito, eu já fiz isso algumas vezes. Confesso que eu já fiz. Você tá flertando com uma, tá ficando com uma e tá pensando na outra.
1: Mas tem um safado, é normal também.
0: Às vezes acontece, Breno.
1: Ó, o especialista falou aqui, ó, que o adversário mais difícil do lado do Fluminense é a zaga do Fluminense.
2: Verdade.
1: É um adversário pesado, concordo, realmente. O André Colo falou que o Palmeiras é um dos favoritos, tirando o Palmeiras, né? O Fábio Santos, Breno, podemos ligar pro Magno pra falar parabéns pra você? Não! A Leandro de Mello.
2: Como assim me ligar, cara? Como assim me ligar? Meu celular virou orelhão agora? Virou?
1: 9:30. Ó, a Leandro, manda parabéns.
2: 984.
1: Deus te abençoe sempre. Obrigado, amém. Obrigado, Leandro, pelo carinho. O Vander. Magno, meu filho de 17 anos é seu fã. Adoro a imitação do Pedro. Qual o nome
2: Valeu,
1: do filho
2: irmão.
1: Do Vander, hein? Faltou o nome do filho dele.
3: Obrigado, cara. Tamo junto.
1: Tamo junto pro Vandinho. O André Cole falou que o mérito é estar vivo, tanto que depois que morre, ninguém comemora. Faz sentido.
2: É, verdade.
1: Faz sentido, André Cole.
4: Meio bizarro, mas faz sentido.
1: Viana Pede falou que o João TMC é um exemplo de patrão e de boa gestão de funcionários.
2: Exatamente. Nós temos que tratar os funcionários da maneira que eles merecem.
1: O Rodsley
2: falou
1: que...
2: Eu, por exemplo, imagine quando certa vez ele vacilou, eu dei um castigo a ele, que até hoje ele tá sem um dos...
1: Dos quê? Foi você, é?
2: Que isso, cara.
1: Claro.
2: Ele
1: vai
2: errou,
1: revelar.
2: Tá perdendo a linha.
1: Imagine vai revelar um
2: ele
1: dia.
2: Errou, tá perdendo a linha. Ele errou o botão.
1: Olha lá, tadinho do Imagine.
2: Que isso, cara.
1: O Rodsley falou aqui,
4: de
1: ó.
4: Ontem ele tá sem freio, né?
1: Ah, tá, ele tá.
4: Tá vendo o Léo Lins da TVC já, pô.
2: Sabe o que que é? Sabe o que que é? Eu acho que é o... domingo eu viajo, né? Eu vou participar agora dos papos. Virtualmente, né? Eu vou ligar pra cá pra fazer os programas, então acho que eu tô meio que...
1: Pô, tô vendo.
4: Virou o Léo Lins do nada, pô. Que isso, cara?
1: O Rodsley falou aqui, ó, que o João Fonseca pode enfrentar na próxima rodada.
4: Eu ia falar isso, pode ficar tranquilo que eu não tenho problemas com relação
1: a
4: isso.
1: Ele vai explicar um dia.
4: Pro Gugu, ele não vai conseguir pedir desculpa.
1: Não,
4: né?
1: Não, Gugu não. você também ajuda, pô.
2: Olha aí. Aniversário do cara.
1: Pô, eu sou fã do Gugu.
2: O cara fez o aniversário dele. Pô. Quando ele tinha 11 anos, poucas pessoas sabem, mas o tema do aniversário de 11 anos do Breno foi o Gugu.
1: Não,
2: pô.
1: Foi Augusto o Viva Noite.
2: Viva Noite.
1: Viva Noite. Aí o Gugu era o personagem principal. Gugu que apresentou o Passo a Repassa também lá atrás. Hoje, programa de Celso Portiolli.
2: Ai, olha quem vem aí no Passo a Repassa. No time amarelo, Vitor Costa! No time amarelo, Henrique Maggini! No time amarelo, Breno Monsef! E no time azul, só o Saião que vale pelos três!
1: Tadinho, Saião! Responde ele, Saião. Deixa barato não, Saião. Ó, o Rodsley falou que o João Fonseca pode enfrentar um tenista chamado Tommy Paul na próxima fase. A quinta série vai fazer a festa. Sabe que eu narrei uma corrida de Mônaco, tem um mês, a vitória do piloto americano, o Joe Colasacco.
2: Sim.
4: E tem o Colapinto na Fórmula 1.
1: Tem o Franco Colapinto na Fórmula 1. E eu narrei ano passado também um menino, é um menino britânico que tá aí na academia da McLaren. O Tommy, é um espanhol, na verdade, o Tommy Pintos. É espanhol, o Tommy, é Tommy, T-O-M-M-Y.
2: Como eu já passei a minha cota por hoje.
1: É o nome do cara,
2: pelo menos nesse bloco, eu vou me abster.
1: Mas que eu não vou falar o nome dele?
2: Tudo bem.
1: Igual que jogou do Barraca Central aí contra
2: o Tomás.
1: O Tomás, pô.
2: Tomás Porras?
1: É, Porras. É o nome do cara. Vou fazer o quê? Vou chamar de Tommy, Tomás. Não, é o nome dele, pô. Manda sua mensagem no YouTube. A audiência é muito legal. Eu quero 1000 likes, hein? Batemos 26% da meta. Estamos caminhando, mas eu quero 1000 likes na live pra você poder me parabenizar aí pelo meu aniversário. E também, se quiser marcar no story do Instagram, fica à vontade. Daqui a pouco vou mandar um abraço pro pessoal que tá marcando lá no story. Marca aí, @BrenoMonsef lá no Instagram. E marca o Vitor, marca o Maggini, marca o Navarro. Marca todo mundo lá no @BrenoMonsef no Instagram. E também todo mundo me parabenizando. Aí eu vou repostar e mandar um abraço pra você, tá bom? Quero parabéns dos ouvintes hoje. E tem muito assunto.

0: cara. O programa vai até às 8 da noite com muita coisa pra gente falar aqui na TMC. O Bibi Leite, trabalhar em pleno aniversário é brabo, hein? Ah, mas a gente sempre trabalha, pô. Jornalista que trabalha com futebol não tem essa, né? É, pô, eu trabalhei em vários aniversários, carnaval, pô, esse ano no Natal, tava aqui dia 25, que não tem problema nenhum. Na NFL, no Natal também. Então é uma maravilha. O LSC falou que no surf também tem um cola pinto, mas acho que ele é americano, não é o argentino, não tem nada a ver com o argentino, o Franco, né, o piloto argentino. E o Antônio Marcos, antes da gente chamar o break, tá perguntando se o Lito poderia indicar um passeio aéreo para o Brenoca. Tudo bem, ô Lito?
1: Saudações aeronáuticas, tudo bem com vocês?
2: Tudo bem.
1: Olha, primeiro de tudo, é importante salientar os parabéns a Breno Monsef.
0: Muito obrigado.
1: Tudo de bom pra você e que você continue voando como você está voando há muito tempo na mídia esportiva, não só carioca, como também a mídia esportiva brasileira.
0: Muito obrigado.
1: Sobre passeios, depende de qual aeronave você gostaria de passear, porque são vários tipos de passeios com diferentes aeronaves.
0: Aonde eu queria passear?
1: Aonde?
0: No jatinho da tia Leila. É bom?
1: Ah, sim. Aí você está falando de um Embraer 4478 QP, PP, Requequerê, PP, Requequerê, PP, PP, Requequerê, PP, PP.
0: Gustavo Lima. É, foi lembrei disso também.
1: Leila Pereira e você.
0: Bom, né?
3: De fabricação goiana.
0: De Goiás. É do interior de Goiás. É
1: ali de Águas de Lindóia.
0: Não, ali não é São Paulo.
1: É São Paulo isso?
0: É. Mas Águas então, Lindas de Goiás.
1: Águas Lindas de Goiás. Eu conheço bem aquele, aquela oficina que desenvolveu.
0: Eu tô vendo. Eu tô vendo.
1: É do...
3: Ele conhece a oficina, localização é. Não.
0: Chega, ali, tem que ir pro Edevair. Intervalo. Um abraço não,
1: vamos,
0: pro seu Edevair.
1: Pro intervalo.
0: Mas ele é honesto? Esse mecânico, tem mecânico que passa. Tem mecânico honesto e mecânico desonesto.
1: Não tem. Certa vez eu levei a minha aeronave, um Airbus 448-674-7789, Alfa Romeo Papo Hotel 44779999.
3: Você levou consegue repetir o nome da aeronave?
0: Não, consigo. Não. Ele levou no auto center duvidoso, né?
1: Sim,
0: tem uns auto center duvidosos por aí. Tem uns bons e tem uns ruins
1: também.
0: Fui num
1: aerocenter de procedência duvidosa, né? E simplesmente tava virando e nada do avião pegar.
0: Aconteceu isso comigo outro
1: dia.
0: Eu
1: virava e tá e nada de pegar. E aí o rapaz lá da oficina disse que tinha que fazer toda a retífica do motor. Eu falei, pô, aí eu fiquei desesperado. Ainda mais pra esse modelo de aeronave.
0: Era só a folga na bateria,
1: era,
0: pô.
1: Não, era só o cabo de vela que precisava de uma limpezinha, tá, pô.
0: Era o auto-center daquele safado. Se quiser um bom, eu te indico um bom.
1: Ah, eu gostaria.
0: Que eu acho que é bom indicar essas coisas pros amigos. Quando é bom o lugar, tem que indicar. Vamos pro intervalo, eu volto
1: tem
0: já
1: um
0: na TMC.
1: Que eu confiava bastante.
0: Pra mim é longe.
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4: Agora são 5 horas e 59 minutos mesmo, falta um minutinho para 6. E a gente segue aqui atualizando o noticiário local. Agora, para falar de trânsito, tem muita lentidão no final da estrutural. Final não, já ali. Tô olhando a 070 achando que é estrutural. É na 070. Acabou a estrutural, entrou na 070, lentidão. Dá uma melhorada na região ali do cemitério, esse sentido Ceilândia, né? Dá uma melhorada na altura ali do cemitério, mas depois volta, parece que tem um acidente na altura da 451 ali. E muito trânsito, muita lentidão, quase até a DF-180, tá? Então, motorista que estiver indo para aquela região, se puder, alguma alternativa, faz melhor opção, porque tem bastante lentidão por lá, é o que mostra o mapa. A IPTG não vai tão mal assim. Ah, não. Agora sim, atualizou o mapa, tá. Lentidão, aquela lentidão que eu falava mais cedo, viu? Desde a Épia até o começo de Vicente Pires, ali sentido Taguatinga, tem lentidão também na Épia Sul, no sentido Asa Norte, o sentido Sobradinho. Desde a IPGU até o Cruzeiro Novo, o trânsito vai lento para o motorista. Agora, 6 em ponto, voltamos com o Papo de Craque.
5: Estamos de volta na TMC, nessa sexta-feira. Obrigado você que tá mandando mensagem, você que tá deixando like. Batemos 30% da meta, hein? Eu quero chegar a 1000 likes na live nesse dia. Pra mim, em especial, meu aniversário, passando junto com vocês aqui na TMC. Também com o Vitor Costa, também com o Magno Navarro, também com o Henrique Magini e todo mundo ligado por aqui. Sandra Aguiar mandou aqui, ó. Feliz aniversário, que sua trajetória siga cheia de vitórias, inspiração e muitos momentos marcantes no esporte e na vida. Obrigado, Sandra. Tamo junto pelo carinho.
6: É a mamãe.
5: Tua mamãe?
6: É.
5: Ah, dona Sandra.
7: Ele fala a mesma coisa toda semana e toda semana o Breno se faz de pão. É impressionante,
5: Caveira,
7: cara.
5: Caveira Warzone, também o Henrique Montes, também a Cris Adorno, também o Franklin Cabral, também o LSC. Ele perguntou, Papa Tango, é o Papa Tango, o avião?
8: Não. Não, o que eu tenho, eu tenho um papatango, mas também. Esse aí é só pra passear, só final de semana, é o avião da família.
5: Aham, uhum. O Michel Rodrigues tá perguntando, rapidinho, tá, Lito, você é muito prolixo, se você sabe qual é o avião que a seleção vai pros Estados Unidos, é, sei, o da Leila, não?
8: Sei, claro que eu sei, é um Airboing Boeing 7784 Papa Rocket Hotel.
5: Ah, eu sei.
8: E N de Nair.
5: Eu fiquei sabendo que é uma piloto feminina, né? É a Sabrina que vai pilotando esse.
8: Exatamente.
5: É. Ela vai é uma piloto experiente, é, né?
8: Ela tem pra mais de 40 mil horas de voo.
5: É isso tudo?
8: É isso tudo.
5: É experiente desse jeito?
8: E inclusive, a cabine foi toda adaptada pra ela.
5: Vamos falar do sorteio?
7: É melhor.
5: O sorteio, Vitor Costa. Você viu o sorteio hoje, Vitor? Foi
7: todinho.
5: Rapidinho, tá?
7: Foi rápido. Fiquei surpresa como é bom. Não enrolou. E só teve um intervalinho entre a Sul-Americana e a Libertadores, só pra trocar as bolinhas ali dos potes, né?
5: Foi o tempo da galera resenhar também, né? As transmissões foram únicas. Começar pela Sul-Americana, pode ser? Vamos. Que foi o primeiro sorteio. É, começando pelos times do Rio,
7: caveamento,
5: né?
7: Caveamento do Vasco. Vasco, se passar, ele pega o Real Madrid. Isso. Passando, ele pega o Paris Saint-Germain. Depois, se ele passar, ele pega a Seleção Brasileira de 70. E se chegar na final, pega o Golden State Warriors, bicampeão da NBA com o Kevin Durant.
5: O Botafogo já está nas oitavas. Espera o vencedor de Lanús ou Cienciano, né, do Peru. Eles vão se enfrentar no playoff E o Vasco joga o playoff contra o Independente Medellín da Colômbia, portões fechados lá.
7: E te falar. Lembrando
5: que o Vasco vai mandar o jogo, tá? Os times que vêm da Sul-Americana mandam os jogos da volta. É não bom lembrar
7: tem,
5: isso.
7: Não tem nenhuma chance realmente do Independente Medellín ser excluído. Eu tava pensando nisso, né?
5: Deveria ser excluído.
7: Por conta de tudo que aconteceu lá no jogo contra o Flamengo, eu pensei na possibilidade da Conmebol julgar o Independente Medellín e retirar ele das competições.
5: Se fosse brasileiro, eu acho que a Conmebol excluiria o time.
7: Se bem que o Colo-Colo não chegou a ser excluído, né, ano passado na Libertadores.
5: Não, é.
7: Foi só o W.O. também.
5: Depois do Fortaleza lá, sim, né? Então, Independente Medellín ou Vasco, que enfrenta o Olímpia do Paraguai, são jogos dos times do Rio. Vamos
7: obrigado,
5: todos
7: Renato
5: os jogos,
7: Gaúcho, hein?
5: Porque senão vai ficar uma falação total, né?
7: Eu queria reclamar, cara.
5: Por quê?
7: Você sabe que eu gosto de reclamar?
5: Mas depende, se a sua reclamação for pertinente, eu embarco na
7: sua
5: reclamação.
7: Eu acho que tinha que proibir confronto entre times do mesmo grupo na fase de mata-mata, cara. A gente vai ter vários na Libertadores.
5: Mas um tempo atrás não era assim?
7: Deveria. Mirassol e LDU de novo.
5: Eu acho que era, cara.
7: Você jogou duas vezes.
4: Vamos dar um exemplo aqui. Teria que ser tipo o segundo do A contra o primeiro do...
7: Então, antigamente era a melhor campanha contra a pior campanha.
5: Independente de primeiro e segundo.
7: Se assim seria Fla-Flu, porque a pior campanha foi do Fluminense e a melhor do Flamengo.
5: Independente de primeiro e segundo, o primeiro, o melhor enfrentava o 16º.
7: Mas já que não tem mais isso, cara, é chato você jogar de novo contra o mesmo time, cara.
5: É verdade.
7: Vai ter Mirassol e LDU, pode ter Olímpia e Vasco. Vai ter Palmeiras e Cerro Porteño.
5: E o curioso é que quando tem o sorteio dos grupos, fica aquela salada, porque fica um monte de restrição, né? Ah, porque não pode do mesmo país, não sei o quê, aí fica jogando um pra frente. É quando tem sorteio de Copa do Mundo também.
4: Mas podia ficar determinado no regulamento, por exemplo, primeiro do A e segundo do B. Ponto. Entendeu?
5: Ou assim.
4: E aí a gente já sabe que pode acontecer de ter um brasileiro.
5: É porque a Conmebol historicamente privilegia a campanha, né? Eu nem sou muito adepto desse critério da campanha, porque cada grupo é um grupo. Os grupos não se enfrentam. É diferente, por exemplo, numa NFL, que são 8 divisões, mas passa primeiramente o campeão da divisão. Então você enfrenta, de certa forma, outros adversários, mas também os seus adversários do próprio grupo, com os mesmos critérios, né? Aí vocês estão entendendo o que eu quero dizer. No caso da Libertadores, privilegia a campanha, eu não sou muito a favor disso, não. Mas poderia ser, assim, primeiro do A contra o segundo
7: fica
5: D,
7: chato,
5: sei lá.
7: De novo o mesmo time, cara.
5: Então, o chaveamento, só pra passar o chaveamento, claro, claro. Né? Botafogo, por exemplo, se passar... De Lanús do Cienciano, pega o Montevidéu, City, Torque.
7: Eliminou o Grêmio. Eliminou não, né? Passou em primeiro no grupo do Grêmio.
5: E aí vai esperar Nacional ou Tigre. Mas, por exemplo, pode pegar o Santos e o Galo e o Bragantino. Mais pra frente.
7: Ah, mas eu acho que o outro
5: Botafogo
7: lado tá mais
5: numa
7: forte.
5: Semifinal.
8: Tá bem mais forte o outro lado.
5: Esse é o lado direito, né? Do chaveamento. Do lado esquerdo, o Vasco da Gama pode enfrentar o Olímpia se passar pelo Medellín. E aí, por exemplo, já pode pegar o River Plate depois. Tem
7: e
5: Santa
7: Boca,
5: Fé e Caracas também. Pois é. E aí na semifinal pode ser Grêmio ou São Paulo. Ou o Boca Juniors, por exemplo.
7: Não que o Boca esteja assustando alguém atualmente, né? Mas é um jogo na bomboneira, né?
5: Exatamente. Então, são os possíveis adversários. Só pra lembrar, né? E pra passar as datas direitinho dos jogos, tem minha planilha aqui. Assim que acaba a Copa do Mundo, a gente já tem os playoffs da Sula, tá?
7: Na semana já. Exatamente. Final é domingo, os jogos já começam na terça-feira.
5: Dia 19 é a final. E aí, dia 21, 20, dias 21, 22, 23... Nós já temos os playoffs da Sul-Americana.
7: Imagina, Brasil, Exa, domingo, terça-feira, Vasco, Independiente, Medellín e São Januário. São Januário não, e Medellín com portões fechados.
5: E aí,
7: será que o Renato vai querer ir nesse jogo?
8: Ah, eu não vou querer nem ver esse jogo.
5: Mas já é mata-mata, né? E aí o jogo da volta já na semana seguinte, às oitavas, acontecendo em agosto, dias 12 e 19 de agosto, aí vai ter um respiro um pouco maior para as oitavas de final.
7: 12 e 19 são as datas base já da Libertadores também, né?
5: Isso, exatamente. Da Libertadores da América também. Então, terça, quarta e quinta-feira dessas semanas.
7: O caminho do Botafogo até a semifinal é um caminho acessível. Da semifinal em diante, aí também, se querer exigir caminho acessível na semifinal é demais. Mas da semifinal em diante, se o Botafogo chegar lá, deve enfrentar times melhores. Agora, se não quer pegar times fortes, não tem como... você buscar um título desse tamanho, né?
5: Eu vou pegar também a chave da Libertadores pra gente poder falar também dos jogos dos times do Rio e dos demais.
7: Coquimbo Unido e Tolima.
5: Porque a discussão que tá tendo...
7: Coquimbo Unido e Platense. Coquimbo Unido e Platense. O Tolima também pegou um jogo...
5: Del Valle.
7: O Tolima e Del Valle. Então,
5: o Flamengo pega o Cruzeiro, né? E aí se passar, pega Independente Del Valle, né? Pode ter altitude. E o Tolima são os possíveis adversários nas quartas de final. E aí numa semifinal pode ter o Corinthians... que pega o Rosário Central, ou então a Universidade Católica e o Estudiantes, né? De La Plata. Então são adversários pesados, do lado esquerdo, que é o lado do Flamengo.
7: Poucos brasileiros, né?
5: Só o Corinthians, né? O Cruzeiro, tá?
7: E o Cruzeiro, mas... que um vai eliminar o outro, né? Vão sobrar Flamengo e Corinthians se eles passarem de fase.
5: Estão lembrando
7: desse lado da chave.
5: Estão lembrando de 17 da final da Copa do Brasil, o Flamengo perde pro Cruzeiro, né? E 2018 da eliminação, também na Libertadores, né? Daquela
7: e
5: Libertadores
7: foi também nas oitavas e também depois da Copa. E também teve Palmeiras e Cerro.
5: É verdade.
7: Em 2018.
5: E aí o Palmeiras, né, pode ser um possível adversário do Fluminense na semifinal. Então, assim, não é um adversário imediato. O Fluminense até a semifinal pode ter um caminho até tranquilo se, de novo, né? Ainda faltam, pô, é só na metade de agosto que a gente vai ter as oitavas de final da Libertadores. Fluminense e Rivadavia, again, né? Novamente.
8: É, e dentro do que o Vitor falou.
5: Decidido fora, até, vou lembrar.
8: É, o Fluminense vai decidir isso. Todos os jogos fora.
5: O Flamengo decide todos em casa e o Fluminense decide todos fora de casa.
8: É, mas dentro do que o Vitor falou, que eu concordo, de que não poderiam haver duelos que já aconteceram na fase de grupos, esse pelo menos tem uma peculiaridade, né? Tem um contexto ali que vai fazer com que se torne ainda mais interessante esse jogo, que é justamente o Rivadavia ter classificado o Fluminense, e agora resta saber. Eu até postei no meu ex que o destino ele foi cruel pro Fluminense ou pro Rivadavia. Ele vai ser cruel.
7: A mais pro Rivadavia, eu acho que o Fluminense tem a responsabilidade de se classificar, mas se for eliminado, pô, a gente perdeu na fase do
8: Rivadavia.
7: Então, a gente perdeu para um time que é melhor que o nosso.
8: Não, mas
7: agora, pro Rivadavia, o Rivadavia classificou o Fluminense e agora vai enfrentar o time que só se classificou graças às duas vitórias dele, né?
8: É, mas assim, você não acha que vai ficar, no mínimo, curioso e estranho e vai envelhecer mal a torcida do Fluminense comemorando a beça o gol do Rivadavia? Eu acho que tem um pouco desse contexto aí. Eu acho que tem.
5: Eu acho que não, porque senão o Fluminense... O Papo de los Craques já tá falando disso lá.
7: Senão o Fluminense não teria sequer se classificado, né? A torcida tava comemorando a classificação e não o gol do Rivadavia, necessariamente.
5: Não, comemorou o gol.
8: Não, comemorou
7: o gol porque o gol dava a classificação, pô.
8: Não, depois do jogo, muitos torcedores foram no perfil oficial do Rivadavia agradecer. Obrigado, Rivadavia.
7: Esse jogo ganhou esse contexto.
5: Agora... Eu lembrei do Tô Dentro, Tô Fora do Flamengo até no programa, porque em 2012, Flamengo jogando no Nilton Santos... Maracanã tava em obra ainda, né? E Olímpia e Meleque, a cada gol, na arquibancada era um frisson. Tava todo mundo com o radinho, porque as rádios estavam transmitindo.
8: Sim.
5: Que acabou o jogo do Flamengo, fez todas as rádios.
7: O Magini narrou o jogo do Rivadavia.
5: Ah, então. Todas as rádios passaram a transmitir Olímpia e Meleque, e assim, saiu. E os gols saíram no final, né? Um gol atrás do outro no final.
7: Magini
5: e assim,
7: narrou dois gols, pô.
5: Todo mundo
6: ouvindo. Eu consegui narrar dois gols. O Marcão viu aqui em que condições eu tava narrando o jogo, mas. Eu tava com um aplicativo pra acompanhar o tempo real, porque, né?
5: Enfim, delay.
6: O delay ex-Fluminense ali na TV tava uma coisa absurda.
8: Absurdo mesmo, cara.
6: Entendeu? E assim, quando eu informei o gol do Rivadavia, por exemplo, foi no primeiro tempo ainda, o Vitor me aciona aqui pra eu passar a informação, o Maracanã já tava explodindo.
7: Porque a notificação do aplicativo
6: chega
7: muito antes da transmissão na TV, inclusive precisam melhorar isso, né, gente? Pô. Assim, nada contra nenhum detentor de direito de transmissão, mas precisam melhorar esse delay. Um minuto de diferença
5: do
7: que acontece no jogo e o que chega pra gente, isso precisa ser melhorado já. Já estamos em outros tempos da comunicação, né, gente?
6: A gente não tá falando nem da qualidade ainda.
7: A qualidade é mais culpa da Comebol do que da detentora. Sim. Agora, esse delay precisa ser resolvido. A gente tá vendo várias empresas caminhando pra quase que o fim do delay, né, nos streams, né? Tá na hora dessa empresa também fazer isso.
8: Eu tava no Maracanã assistindo ao jogo do Bolívar e Rivadavia, e o gol do Rivadavia sai no finalzinho do primeiro tempo. Jair, como teve aquele apagão no estádio lá em Santa Cruz de la Sierra,
5: ali em Xerém.
8: Ali em Xerém, o jogo tava rolando ainda e o primeiro tempo do Maracanã já havia acabado. E eu tava assistindo, né, no canal da Montanha. Meu amigo, era um escanteio. O Bolívar tava pressionando o Rivadavia. Era um escanteio
7: pro Bolívar.
8: Era um escanteio pro Bolívar. E do nada, a arquibancada... Meu primeiro pensamento foi, cara, acho que confundiram.
7: Comemoraram
8: o gol errado. Sabe, sem querer, quando você começa... Quando um desatento começa a falar que foi gol e tudo mais. Aí, pô... Um minuto.
6: Aquele telefone sem fio. Foi gol no jogo lá, hein?
5: Teve gol. E aí, só pra passar, né? Fluminense pegando o Rivadavia, então o Fluminense vai sempre decidir fora até a semifinal. Se passar, pega o Coquimbo Unido do Chile.
8: Coquimbo Unido!
5: O Platense da Argentina.
8: Coquimbo!
5: Mais um time nanico aí da Argentina jogando a Libertadores. E aí, numa potencial semifinal, tem Palmeiras, né? Que pega o Cerro. Ou Mirassol e LDU. Então podemos ter, por exemplo, um reencontro. Fluminense LDU, mais uma vez.
8: Sim.
5: Podemos ter um Fluminense Palmeiras.
7: Esse,
5: né?
7: Mirassol e LDU com Palmeiras e Cerro no chaveamento foi o que mais me irritou. Porque são os mesmos jogos da fase de grupos. Esse lado da chave, só o jogo do Coquimbo Unido com o Platense, que não aconteceu. O Platense era do grupo do Corinthians.
5: Sim.
7: De resto, os outros três jogos já aconteceram na fase de grupos.
6: Cara, os deuses do futebol não iam permitir que acontecesse na fase de grupos e depois no mata-mata Coquimbo Unido e Platense.
7: Não, Coquimbo Unido e Tolima, no caso, né? O Quimbonil do Platense vai acontecer, não é isso?
9: Não, então, ele quis dizer que não permitiriam dois.
7: Não permitiriam dois. Duas, tipo, mais de duas vezes. O Platense passou muito porque ganhou do Corinthians na última rodada também, né?
6: Com um erro bizarro
7: do nosso Hugo ajudou muito.
8: Isso não tem nada a ver com o sorteio de hoje, mas poderemos ter nas quartas a reedição de Palmeiras e LDU, que foi aquela loucura, né? Sim. Palmeiras teve que meter um 4-0 aqui no jogo da volta, verdade. Depois de tomar uma porrada da LDU lá no Equador. E reverteu.
9: O Anasti Zera, o Breno acabou de se entregar que torce pro Flamengo.
8: Sim, todo
9: dia.
8: Mas
9: eu não tava no estádio, não. Eu falei do estádio Newton Santos porque foi uma situação parecida do Flamengo em 2012 e a do Fluminense essa semana na Libertadores. Eu tava assistindo pela televisão, pela Fox, né? Tinha recém-inaugurado. João Guilherme estava narrando esse jogo, inclusive.
7: O Léo Moura de fone.
9: É, ouvindo a transmissão,
6: já
9: né?
6: Já tiveram várias vezes. Campeonato Carioca já aconteceu também, do pessoal ficar acompanhando o celular do repórter enquanto o outro jogo não terminava em Volta Redonda.
9: É sensacional. Carlão falou aqui, ó, parabéns, Breno. Pô, obrigado, irmão. Deus abençoe sempre. Obrigado você também, Carlão, tá sempre com a gente. O Christian Feres, o Fábio Smiths, pessoal também me desejando parabéns. Obrigado aqui na TMC. Vitor Guzmão, eu quero chegar a 1000 likes hoje, hein? E você manda mensagem, o que você achou do sorteio da Libertadores e da Sul-Americana pra Flamengo, Vasco, Fluminense, Botafogo? Manda pra gente que a gente vai repercutir também aqui no Papo de Craque. Eu quero mais um zap no ar. Léo Saião, bota aí.
10: Nossa, filha, eu tenho 7 anos. Oh? Eu sou flamenguista e eu quero mandar meus parabéns pro tio Breno.
9: Ah.
10: Meu pai sempre ouve Papo de Craque.
9: Pô, eu fico emocionado com os áudios da criançada. Eu já gostava antes, mas depois que eu fui pai, eu acho que eu fiquei mais emocionado com o áudio da criançada, né? Isso é muito legal. Você vai chegar lá.
8: É, talvez eu já tenha
9: quem
8: chegado,
9: sabe em
8: não sei.
9: Não,
8: mas
9: não.
7: Ele soltou o freio.
9: Vai tomar processo, hein?
7: Ele soltou o freio.
9: O processo vai chegar.
8: Qual a chance do Breninho te mandar um áudio?
9: Não dá. Ele não tá falando ainda 100%.
8: Quantos anos ele tem mesmo?
9: Um ano.
8: Eu sempre esqueço isso, cara. Na minha cabeça ele tem 3, 4.
9: Não, ainda não. Ele tá aprendendo. Aí não dá pra ele mandar áudio, não.
8: Não.
9: Mas eu tô impressionado como as crianças estão falando bem.
8: Não.
9: As crianças, não. Incentivem as crianças a falarem direito, tá? Porque às vezes eu vejo o pai. Assim, o pai e a mãe, com a criança, fala direito, a criança aprende a falar direito, a criança fala bem, desenrolada, então, pô, beijinho, obrigado, hein, 7 aninhos falando bem pra caramba. Bota mais um zap, fala aí.
11: Hoje é seu aniversário, um dia especial, vim trazer o teu presente, ou pra você, te dou meu parabéns, Brenoca. Parabéns, muitos anos de vida. Aqui é o presuntinho, empresário do volante nas ruas do Rio de Janeiro.
9: Empresário do volante. Quem é volante? É o jogador? Pode ser, né?
7: Não sei, tô
9: preocupado. Valeu, presuntinho! Obrigado pela moral, irmão. Tamo junto. O GL Penha, não vou dar like. O Breno falou que nós não somos amigos dele. Eu falei isso?
8: Hoje não.
9: Ah, então é, então hoje eu não falei. Não. Se eu não falei hoje. Gente, o que vale é o que eu falo de 5 às 8 no dia.
8: Concordo.
9: É, 8 horas eu vou embora da TMC. Eu vou sair da TMC.
8: Vai sair da TMC, horas. Cara?
9: Mas amanhã eu não volto, não, que amanhã eu vou pro Maracanã. Mas segunda eu volto, se Deus quiser. Se, amanhã, segunda eu volto meio-dia, inclusive.
8: Olha aí.
9: Já soltou a tabela, Vitor Costa?
7: Vou soltar amanhã.
9: Segunda e terça eu volto meio-dia, inclusive, aí depois de quarta-feira eu volto pro horário normal, entendeu? Então eu volto só segunda-feira, Magno Naval.
8: Segunda você tá no 1, então?
9: Segunda e terça.
8: Tá. Vou ver minha escala lá pra saber qual que eu vou participar. Beleza. Alex Escobar de cabelo na minha televisão.
9: Ele tá de peruca, né? Um abraço para Alex Escobar.
8: Legal.
9: O Luan Peter. Boa noite, Brenoca. Meus parabéns. Tamo junto. Pô, obrigado, cara. O Léo Tavares, Gabriel MT, tanta gente, Tamires Nascimento, Carlos Dutra, Flávio Souza, pô, obrigado mesmo pelo carinho de vocês com a gente aqui na TMC. Mais um zap, fala aí.
10: Feliz aniversário, Breno, meu festival Diego de Niterói.
9: Aí, ó.
10: Feliz aniversário, Breno, moça.
9: Valeu, Diegão, em Niterói! Mais um também. Pô, obrigado, cara. Eu fico muito
8: que
9: feliz
8: maneiro,
9: com essas mensagens.
8: Cara, que maneiro.
9: De verdade, vou guardar o programa de hoje com muito carinho. Vamos a 1000 likes, hein? Estamos com 37% da meta. Estamos bem, mas eu quero chegar a 1000 likes. Acho que não vai bater, não.
8: Não vai bater, cara. Não é possível. Se o nosso ouvinte, quem é fã do programa,
7: vai se sensibilizar com isso.
8: Não vai.
7: Aí é demais, né?
8: Se movimentar, não vai fazer esse esforço pro apresentador do programa. Em seu aniversário, aí eu não sei mais o que que...
9: Perguntar pro Vegeta. Vegeta, o que que tem que fazer no meu aniversário, o ouvinte aqui na TMC, hein?
8: Tem que ligar pra polícia!
9: Que isso, Vegeta? Do nada.
8: E mas comunicar um falso crime.
9: Qual crime?
8: O crime de te amar demais, Breno Monsef.
9: Não, passar trote é crime, não pode fazer isso.
7: Ele tá feliz, não, cara, porque Léo Pereira será titular da seleção brasileira no domingo, né?
8: Eu já falei. E vou falar de novo.
9: Vai repetir.
8: Vou repetir. O Léo Pereira é melhor que o Pelé.
9: É verdade, o Pelé não era zagueiro. Opinião. Né? O Pelé não era zagueiro.
8: O Léo Pereira tem mais capacidade técnica de jogar futebol que o Pelé. Pelé só jogava no ataque.
9: É.
8: Léo Pereira joga no ataque e na defesa.
9: Sim.
8: Pra mim, o Léo Pelé.
9: Não, o Léo Pelé é
7: misturou.
9: Outro.
7: Misturou. É,
9: você tá meio enrolado, velho. Já tá,
7: eu
9: quanto
7: ia
9: mais
7: fazer
9: ele
7: a
9: fala,
7: piada, mas aí já se colou.
9: Quanto mais ele fala, querer, mais ele se enrola. Vamos falar do Mengão, Vitor Costa, que joga amanhã o Flamengo. O André fica muito
7: todo
9: feliz, né, o André?
7: Desfalcado.
9: O André fica feliz quando a gente fala de Flamengo.
7: Fica feliz com o desfalque do Flamengo também?
8: Todo pra falar do Flamengo.
9: Sim, ué.
8: 6:18. Pra quê?
9: Ué.
8: Não tem nenhuma matéria.
9: Tem sim.
7: É, ao vivo, vai trazer, não tem matéria. É.
8: O Bagini vai trazer informações irrelevantes do Flamengo.
9: Não, o Flamengo. Não
8: tem o que falar.
9: Tem muita coisa pra falar do
8: falar
9: Flamengo.
8: Falar o quê?
9: O Flamengo vai ter que jogar com o sub-17, não tem jogador. O
8: Palmeiras ontem convocado. Venceu.
9: Tem.
8: Temos que falar do Palmeiras. Tem que
9: ligar pro Benja.
8: A gente fala com o Benja, então.
7: O Benja tá viajando.
9: Tá viajando?
7: Tá viajando.
9: Já foi?
7: Tá. Já foi. Na verdade, já chegou.
9: Foi
7: ver a Champions. Já chegou, já tem storyzinho dele lá com a taça já.
9: Tá na Hungria, Benja.
8: Tô em Budapeste, meu. Caramba, meu. Que Buda.

0: É mesmo?
1: Que Buda?
0: Da peste?
2: Da peste.
1: É, Buda da peste. Gostei pra caramba.
0: Tá gostando da Hungria?
1: Porra, que legal, meu.
0: Você consegue apontar no mapa onde fica a Hungria, não?
1: Ó, sei onde tá, apontar onde fica a Buda.
0: Budapeste.
1: Budapeste.
0: Aí carinhosamente se chama de Buda.
1: São duas cidades, né?
0: São duas?
1: É uma Buda, Buda e Peste. Peste.
0: Aí juntou?
1: É verdade, meu.
0: É mesmo? Não, eu não sabia.
1: São duas.
0: Essa eu não sabia.
1: É, eu fiquei sabendo esses dias aí.
0: Chegando a Budapeste.
1: Uma pessoa que foi pra lá e me falou. Eu perguntei pra ela, como é que é Budapeste? Ela falou, a parte de Buda é boa, a de Peste eu não gostei. Eu falei, então são duas, né? Ah, de verdade.
0: Ah, tá bom, eu tô ouvindo, ué. Eu tô dando credibilidade ao que você tá falando, Benja.
1: Que bom, meu.
0: Chama o Magini então pra falar do meu
2: negócio. Tu conta se alguma coisa divide.
0: É.
1: É.
0: Deve ter duas zonas.
1: Não,
0: né?
1: Mas.
0: Zona Sul, Zona Norte.
1: É, né? Acho deve que ser mais Buda, ou menos. A Buda deve ser dividida, né?
0: Deve, né?
1: Em duas partes.
0: Cidade grande, capital europeia e tal. Chama o Magini, Benja.
1: Magini. Bota a Buda pra fora aí e fala do Flamengo.
0: Não, meu. Ele fala do Flamengo, ele não vai falar da final da Champions.
2: Não é final da Champions. Brenoca, o Mengão vai jogar contra o Coritiba amanhã às 16h no Maracanã. A partir das 15h a gente já tem aqui o nosso Esquenta TMC trazendo todas as informações desse jogo. E o Leonardo Jardim tem uma dificuldade para montar. Não é uma dificuldade, ele tem uma situação de diferente, né, para montar a equipe para esse duelo de amanhã. Ele enalteceu em entrevista coletiva à equipe do Coritiba, falou que a equipe tá na parte de cima da tabela com méritos e o Flamengo em casa tem que ser superior, tem que saber se portar mesmo com os desfalques que tem. São 10 desfalques ao todo, 9 por conta de convocações para as seleções nacionais, além do volante Jorginho, que tem uma fratura no dedão do pé direito. Um provável Flamengo para amanhã tem Rossi, Emerson Royal, o Léo Ortiz, Vitão e Ayrton Lucas. O meio-campo com Everton Araújo, Pulgar e Luiz Araújo, Samuel Lino, Bruno Henrique, Pedro, um provável Flamengo que eu tava olhando a escalação mais cedo.
0: É um baita time.
2: E é isso que eu ia falar, assim, dos 11, pelo menos 10 seriam titulares em qualquer equipe da metade de cima da tabela do Campeonato Brasileiro.
3: E o problema é a opção. O problema é o banco de reservas, né? As opções que o Leonardo Jardim vai ter no banco de reservas não são opções tão confiáveis quanto exatamente os jogadores que se tornarão titulares por conta dessas ausências.
2: Exatamente, ele fez essa, tentou fazer essa, esse ritmo, né, dar esse ritmo de jogo para os jogadores na última partida da Libertadores, porque ele não ia ter os convocados para as seleções para jogar contra o Coritiba. E ele precisou, nesse jogo da Libertadores, utilizar o banco de reservas dele, que eram os titulares. E foram os que resolveram a situação em 10, 15 minutos de reta final de jogo. Então, para amanhã, o time provável é esse. E o Flamengo tem aí uma expectativa de público até alta, porque tem promoção de ingressos, né? No site do Flamengo tem um banner que diz que é a última festa antes da pausa. R$50 o ingresso para os setores norte e sul.
3: Horário bom também, né? Sábado, quatro da tarde.
2: É, então tem essa expectativa aí, Breno.
0: É pra lotar. Eu sei que tem a final da Champions, mas assim, eu acho que isso até
3: a final da Champions
0: diferente.
3: É uma da tarde.
0: Então, dá pra acompanhar a final.
1: É uma?
3: É uma da tarde.
0: Antecipada, é uma da tarde. É pela logística das viagens dos jogadores e tal.
2: Tem um amigo meu, o Enio Ricanello, postou um story lá da detentora dos direitos de transmissão e vão ter algumas coisas, tipo, 9h15, 9h30 da manhã. Eu falei, gente, mas o que que aconteceu? Eu fui ver, mudou o horário, foi pra onde?
3: Mas isso foi papo de essa semana?
0: Não, já tava anunciado.
2: Mas eu fiquei completamente desligado.
3: A gente também.
2: A gente tá acostumado a partir das 3 horas, mais ou menos.
0: A UEFA tem feito até um esforço, que se fosse aqui no Brasil seria mais criticado, também de explorar o mercado americano. E também tentar pegar, por exemplo, os mercados mais a Oriente num horário que seja minimamente assistível. Então, assim, mais próximo de 5 da tarde, hora de Brasília, você vai pensar lá no Japão, 5 da manhã. Então, assim, dá até pra acordar e acompanhar, entendeu? E também pegar um horário bom nos Estados Unidos, que aí você pega lá com 3, 4 da tarde nos Estados Unidos. Entendi. Aí, como tem as finais, como tem as viagens dos jogadores para as seleções, resolveram antecipar para facilitar e os jogadores chegarem no início da próxima semana com tranquilidade, entendeu? Mas já tá anunciado tem um tempinho já, porque a gente não acompanha.
3: Eu não vi, cara.
0: Eu também não. Fui ver, tem umas 2 semanas isso. Mas é por conta de logística. Ô, Vitor, rapidinho, Flamengo então amanhã com desfalques. Eu sei que assusta, Mas é um Flamengo que, esse time reserva, que a gente, entre aspas, tá? Entre aspas, do Flamengo que vai jogar amanhã, um time esfacelado, pô, é um baita time esse que o Magini trouxe.
3: É, só quero deixar claro antes que eu mantenho minha opinião de que é um absurdo o Flamengo ter que jogar sem tantos jogadores numa partida tão importante. Os três pontos de amanhã valem os mesmos três pontos da última rodada do campeonato. E é uma vergonha que a gente ainda precise passar por isso no futebol brasileiro, clubes sendo penalizados porque tem bons jogadores. Dito isso, é um time perfeitamente capaz de vencer o Curitiba, que não deve ser subestimado. Curitiba faz uma grande campanha no campeonato. Ótimo trabalho do Seabra, né? São jogadores que não custam tão caro assim. Um dos destaques do time, por exemplo, o Magro vai adorar, né?
2: Joaquim
3: Lavega.
2: Tá jogando bem.
3: Tem cinco gols no Campeonato Brasileiro. É, um dos artilheiros da temporada. O Breno Lopes tá jogando pra caramba. Então,
0: foi um bom trabalho feito pelo Curitiba.
3: Foi, então. É um time mais barato.
0: Isso.
3: E que joga muito bem fora de casa, tá? Por exemplo, contra o Santos, no fatídico jogo lá da contusão do Neymar Júnior, o Curitiba meteu 3-0 no primeiro tempo. Então, merece respeito. Entretanto, o Flamengo tem um time capaz e segue sendo favorito.
2: E agora, sobre esse bom trabalho do Curitiba, quem tá fazendo um bom trabalho também é o Atlético Paranaense. Dois times que vieram da Série B do ano passado.
3: Verdade.
2: O Vitória tá fazendo um bom Campeonato Brasileiro, quase que encaminhado para não lutar contra rebaixamento como foi nos últimos anos.
4: Cara, então, só que em comparação a esses três aí, eu acho, botando os três para comparar, eu acho que o trabalho do Jair Ventura no Vitória é o que mais me surpreendeu.
2: Não, sim, até porque perdeu um pouquinho do estigma de que
4: sai o rótulo, sabe? Tipo, ele perdeu o rótulo de retranqueiro, pô.
2: É, não, eu tô falando isso porque é bom um time grande abrir o olho, porque
4: sim,
2: se derem mole, vai rodar um grande esse ano, hein? Esse ano tem tudo para cair um grande. Porque as equipes que esperávamos que brigassem contra o rebaixamento, principalmente as que vieram da Série B, das quatro, duas estão na parte de cima da tabela e possivelmente não vão nem flertar com essa briga contra o rebaixamento.
3: Eu quero destacar muito o trabalho do Seabra, porque se a gente olhar no papel, o time do Curitiba não é bom, gente.
2: Sim.
3: Não é bom, vou falar aqui com toda a sinceridade possível. O quarteto ofensivo do Curitiba, o camisa 10 é o Josué, o português, né? Que jogou muita bola contra o Bahia e também contra o Santos.
2: E aí já é veterano até, acho que tem uns 35,
3: olhar
2: 35,
3: aqui a idade
2: 34,
3: do,
2: 35 anos.
3: Josué, o Portuga, 35 anos.
2: É,
3: os pontas são Breno Lopes e o Lavega. Lavega dispensado do Fluminense. O Breno Lopes
0: também do Palmeiras.
3: Ficou um tempão aí no Fortaleza.
0: Fortaleza. Não, assim, mas foi dispensado do Palmeiras daquela forma. No Fortaleza não se vingou.
3: E o centroavante era o Pedro Rocha, que no ano passado tava no Remo, né?
0: Mas bem no Remo, na Série B.
3: E, assim, bem no Remo, na Série B. Você acabou de responder, né? O Thiago Santos, por exemplo, que foi dispensado do Fluminense, é titular da equipe, ou pelo menos foi titular no jogo. O goleiro é o Pedro Rangel também, cara, que não se destacou em nenhum clube que jogou antes do Curitiba. Então, assim, é uma campanha.
2: Porque o Morisco tá machucado.
3: O Morisco, né? É o titular, joga, o goleiro do Curitiba tá machucado.
2: É uma grande promessa lá.
3: Pedro Rangel do Fluminense, né? Da base do Fluminense. Então, assim, é um time que no papel é fraco, mas que de maneira impressionante tem conquistado grandes resultados.
4: O conjunto deu certo, né? O Breno Lopes foi que fez o gol do Palmeiras na Libertadores de 2020.
0: No finalzinho do jogo.
2: É. Tem uma curiosidade aí sobre esse lado de campo do Curitiba, que é: o Keno saiu do Fluminense e foi pro Curitiba também, e é banco lá. No ano passado, quem entrava era o Keno e o Lavega nunca entrava.
0: Bizarro, né?
3: Então, o Curitiba venceu o Cruzeiro fora de casa, venceu o Corinthians fora de casa, venceu o Santos fora de casa, o Mirassol, né? Enfim, o Curitiba tem muitas vitórias fora de casa no campeonato. Poucos
0: olho
3: clubes
0: no
3: conseguiram
0: coxa.
3: Isso.
0: Olho no
3: Mas
0: coxa.
3: Ainda assim, o Flamengo
4: ainda
3: é favoritaço.
4: A virada pra cima do Bahia.
3: Virada, né? Essa já foi no Couto Pereira, né? O Curitiba não é tão bom mandante assim, mas venceu, por exemplo, o Bahia Atlético Mineiro.
0: Deixa eu agradecer
3: a gente tem
0: aqui
3: pro intervalo.
0: O Leonardo Rocha, o André Veras, o Eric, o Vasco da Gama, Amor Infinito, o pessoal que tá me marcando no story do Instagram. Se você quiser mandar um parabéns, também marca lá que eu vou repostar e vou mandar um abraço pra você no arroba Breno Monsef, tá? M-O-N-S-F. Marca no story que é muito legal. Eu mando um abraço pra você no Instagram. E é o seguinte, também estamos com quase 500 likes. Então, estamos bem, hein? Quase
2: tamo 500 bem,
0: likes na metade
2: média,
0: do programa.
2: Na média.
0: Então eu quero chegar a 1000 likes hoje pelo meu aniversário. Obrigado pelas mensagens. Já vou ler mais mensagens pra você aqui na TMC. Rápido break, eu volto já. Fica aí.
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2: Agora 6 horas e 29 minutos. Boa noite, né? Já escureceu. 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Dá uma olhada na temperatura agora. 22 graus, os termômetros aqui marcando no Distrito Federal. Umidade relativa do ar em 61%. Na noite de hoje, madrugada de sábado, a temperatura pode chegar aos 17 graus. Amanhã teremos um dia novamente com muitas nuvens no céu. Há possibilidade de chuva isolada na tarde do sábado, ótima notícia, né? E a máxima à tarde chega aos 26, umidade relativa do ar entre 45% e 90%. Ah, também pode chover durante a noite, diz o Instituto Nacional de Meteorologia. Então, sábado, quem sabe, hein, com um pouco mais de umidade na secura que começa a se estabelecer aqui na capital do país. Rapidinho, passando pelos principais corredores aqui, passando os olhos no meu caso, né? Para tentar te ajudar, você que passa com o seu carro, sua moto, ônibus, pelos corredores no DF, tem, ó, continua a lentidão ali na EPTG, para quem está indo sentido Taguatinga. Não, melhorou o trânsito, ó, melhorou. Tá muito, enfim, EPTG cheia, mas sem aquela lentidão de mais cedo. Agora a velocidade média de 30 por hora, né? Não é uma maravilha, mas vai. EPNB é que está ainda muito lenta em toda a extensão, no sentido Samambaia. A melhora é estrutural para o motorista, faz um bom caminho na estrutural, tirando lá depois no começo da 070, que tem lentidão para o motorista. Agora 6h31, voltamos com o Papo de Craque.
3: Tá com o Papo de Craque até 8 da noite, eu quero o seu like na live. Ah, Breno, você só pede o like. Sim, mas hoje é meu aniversário, eu posso pedir o que eu quiser hoje, não posso?
4: Pode.
3: É meu aniversário.
4: E o que você pedir, temos que atender.
3: Eu quero likes.
4: Likes?
3: Like na live, TMC Esportes é o nosso canal. Você pesquisa TMCRJ e você vem com a gente, tá? Beatriz da Mota, me desejando parabéns, o Ulisses Tomás, o Jogadinha do Paquetá, Jorge Júnior. Ué, Happy Birthday, Breno Monsef, você é estrangeiro? Ué. Ele perguntou aqui, o Jorge Júnior.
5: Quem falou Happy Birthday?
3: O Jorge Júnior.
5: Jorge Júnior, Happy Birthday? Não... É feliz aniversário, babaca!
3: Osvaldo, inchala, Osvaldo. Inchala, a gente não vai falar mais likes.
5: Nem inchala.
3: Inchala também não.
5: Nem inchala.
3: Inchala não é português.
5: Eu, hein? Tô discordando de mim mesmo.
3: Rapaz, você é muito bom, Osvaldo.
5: Inchala o quê?
3: Você tá planejando.
5: É tomar a Deus.
3: Você está planejando.
5: Tomar a Deus.
3: Professor Osvaldo, você está planejando fazer mais um procedimento facial, um procedimento estético?
5: Claro. É claro. Eu quero fazer um super lift.
3: O que é um super lift?
5: Também não sei, é em inglês.
3: Essa foi boa. Parabéns, Osvaldo. 995-5713. Fala aí.
6: Oi, Bruninho, tudo bem?
3: Oi.
6: Meu nome é Felipe Gael, sou Vasco, tenho 6 anos. Tô te mandando uma mensagem porque meu pai gosta muito de você.
3: Bom, obrigado.
6: Eu só vim te dar um abraço, tá? Tchau.
3: Tchau, valeu, Filipão. Aí, mais 6 anos. O garoto fala bem pra caramba,
7: fala,
3: cara.
7: Fala bem pra caramba, meu irmão.
3: Valeu, irmão. E obrigado pro seu pai também aí, que tá sempre acompanhando o programa. Certamente não sei quem é o pai dele, não falou o nome, mas pra... o garoto falou, né? O Felipe falou que o pai sempre ouve, então é audiência qualificada. Obrigado, tá? E valeu, Filipão. Seis aninhos.
7: E eu fosse.
3: Pô, guarda esse áudio aí. Pais, que pais e mães estão pedindo pras crianças mandarem, guardem esses áudios, pô.
7: E eu fosse João TMC, eu já estaria produzindo o Papo de Craquinho pro dia 12 de outubro. E o que eu faria? Eu faria um casting, eu selecionaria atores mirins pra passar três horas aqui nos representando, ou seja, teríamos folga? Um Breninho Monsef, folga pra nós.
3: Folga.
7: Um Breninho Monsef, um Vitinho Costa, um Paizinho da Bola, um Magininho, entendeu? Um Fariazinho, aí vai botando aqui, ó.
3: Vai revezando.
7: Vai revezando.
3: Ah, legal, pô, entendeu? Boa ideia, hein?
7: E aí bota um Magninho Navarro pra imitar, ó, você tem que ficar imitando, imita de qualquer jeito.
3: Ele vai imitar.
7: É.
3: Ô, legal, o Saionzinho também. O Saionzinho. A gente arruma um Saionzinho, é o Saion que falou. A gente arruma um Saionzinho, o Marquinho Viana.
7: O tá Marquinho
3: ali,
7: Viana.
3: O Marcão tá ali, ó. A gente arruma o Marquinho. Vamos. Cara, gostei da ideia.
7: Torelinho, um Vegetinho.
3: O Torelinho, né? Tem que ser o mais ranzinza. O Vitinho e o Torelinho são os ranzinzas da mesa, né? As crianças mais ranzinzas a gente bota pra ser. Pô,
7: como é que seria o Como é que seria o Torelinho, hein?
3: Eu não sei fazer.
8: Deixa o like! Eu adoro Léo Pereira!
3: Tá de folga hoje o Vegeta, o Torelli?
8: Torelinho?
3: Não, o Torelli tá de folga hoje.
7: Ah, tá?
3: Acho que tá, né?
9: Tá de folga.
3: Tá de folga?
9: Por isso que ele não tá dormindo aqui. Por isso que ele não tá dormindo aqui.
3: E o Torelinho? Tá. Eu tô com saudade dele. E o Torelinho?
8: Não!
3: 21-995-5713.
8: Obrigado, Vitor Costa!
3: Fala aí.
10: Parabéns, Breno. Feliz aniversário.
3: Bom, obrigado.
10: Eu sou o Arthur de Niterói.
3: Arthur foi curto e grosso, né? Foi direto ao ponto. Obrigado, direto. Arthur. Tamo junto.
7: Não precisa de mais também.
3: Vai ficar, não sei o quê. Você é isso. Você é aquilo. Nem minha mãe fala isso mais pra mim. Minha esposa não fala isso pra mim. Mas obrigado pelo parabéns, Arthur. Tamo junto. Vamos avançar nesse programa, Vitor Costa?
9: Vamos, Botafogo.
3: O Fogudo. Quem não, tô tranquilo. Meu caro Henrique Magini. Fala do fogão, meu parceiro Rodrigo Brandão.
11: Fala, Brenoca. Um abraço, irmão. Feliz aniversário, meu parceiro. Tudo de bom, muita saúde, muita
3: obrigado,
11: paz.
3: Obrigado, Brandão.
11: Que Deus te abençoe, te proteja. Amém. Ainda mais sucesso pra você. Você sabe, eu já te falei, sou teu fã que e desejo sempre o melhor pra você. Beleza, irmão?
3: Tamo junto.
11: Vamos lá falar do Botafogo, então. Amanhã o time entra em campo lá na Arena Fonte Nova para encarar o Bahia pela 17ª rodada do Campeonato Brasileiro, a última antes da parada para a Copa do Mundo. O técnico Franklin Carvalho deve mandar a campo a equipe principal, até porque poupou todos os jogadores titulares na partida pela Sul-Americana, então a tendência é que a equipe principal entre em campo amanhã. Força máxima, a única dúvida é na lateral direita. Eu venho falando aqui que o Matheu Ponte se transformou no novo titular da lateral direita. É um feeling, nada de informação concreta, por conta dos últimos jogos que o técnico português escalou o lateral uruguaio na equipe titular, não contra o São Paulo, porque ele estava suspenso, contra o tricolor paulista, quem atuou foi o Vitinho. Então vamos trazer o provável time, já com essa dúvida na lateral direita, deve vir a campo com o Neto no gol, Vitinho ou Matheus Ponte na direita, dupla de zaga com Ferrarese e Justino, o Bastos segue fora se tratando de uma lesão, e o Alex Telles na esquerda. O meio de campo deve ter Huguinho, Medina e Montoro, e o ataque deve ter Matheus Martins, Lucas Vidalba e Arthur Cabral. É confronto direto, o Botafogo vencendo ultrapassa o Bahia na tabela de classificação, as duas equipes estão separadas por um ponto apenas, então é muito importante que o Botafogo vença. Se isso acontecer, o time pode chegar até a 7ª colocação na tabela, dependendo, claro, da combinação de outros dois resultados. O jogo de amanhã pode ser decisivo para o técnico Rogério Ceni no Bahia. A equipe vive um péssimo momento, são 8 jogos sem vitória. No Papum eu tinha dito 6, mas eu não contei os jogos pela Copa do Brasil. 5 derrotas e 3 empates nesse recorte. Então o tricolor baiano entra pressionado diante do Botafogo e isso pode se tornar perigoso. Valeu, Breno.
3: Valeu, meu parceiro Rodrigo Brandão. Botafogo jogando amanhã 5:30 da tarde. Vai atropelar um pouquinho do jogo do Flamengo, né? O jogo do Flamengo é às 4 no Maracanã. Botafogo jogando às 5:30 da tarde. E também o último jogo do Fogão. Como é que vem o Fogão do Franklin classificado aí para as oitavas da Sul-Americana? É, depois de ter caído na Libertadores e tal, mas o Franklin pegando já na Sul-Americana, classificando o Botafogo.
9: Posso puxar pelo Bahia e não pelo Botafogo?
3: Pode, o Brandão falou do Rogério Ceni que tá balançando, né?
9: Eu tô procurando um verdinho aqui nos últimos jogos do Bahia, não
3: é
9: tem.
3: É só derrota, cara.
9: A última vitória do Bahia.
3: Mirassol.
9: Último triunfo do Bahia. O Bahia vitória, não é vitória, cara. Do Bahia. Último
3: tá
9: triunfo.
3: O quê?
9: A última triunfo. Vez que o Bahia venceu um jogo. 11 tá. de abril, 2-1 sobre o Mirassol.
3: Mês e meio.
9: Depois perdeu pro Flamengo, perdeu pro Remo, empatou com o Santos, empatou com o São Paulo, perdeu pro Cruzeiro, perdeu pro Remo de novo, empatou com o Grêmio e perdeu pro Curitiba. E essa derrota pro Curitiba muito frustrante, porque foi de virada, né? O Bahia tava com o jogo sob controle e depois tomou a virada. E outra coisa, uma grande decepção, né? O projeto esportivo do Bahia não ter transformado em títulos ou pelo menos em participações frequentes em fases avançadas da Libertadores. O Bahia esse ano não tá disputando nenhuma competição sul-americana porque caiu na primeira fase da pré-Libertadores.
3: Dá uma porradinha no Rogério Ceni?
9: Contestado, né?
3: Porque, cara, assim, eu sempre falo aqui que alguns trabalhos... o próprio Rogério no Fortaleza em alguns momentos foi muito contestado, mas conseguiu ter resultados. No Flamengo eu acho que ele foi até injustiçado por um momento muito complicado também de pandemia e tal. Ele e o Renato, né?
9: E no Cruzeiro também.
3: O Domi não, Paulo Souza não e tal, mas assim, no Cruzeiro teve...
9: Jogadores não curtiam muito, né?
3: Pois é, aí teve uma outra questão mais extracampo, assim, dentro do grupo no caso, né? Mas, pô, esse trabalho no Bahia é muito ruim, cara. E não é só pro resultado, não. É o anti-futebol. Eu tenho falado isso. Todo jogo que a gente faz, que é algum time do Rio enfrenta o Bahia, a gente vê os caras fazendo cera aí, fazendo antijogo. Pô, isso aí é uma mentalidade muito feia, cara.
9: Você não lembra da entrevista que ele deu depois de Bahia e Palmeiras? Mostra pra alguém que não sabe como é que tá a classificação no campeonato pra ela dizer quem é o líder e quem não é. Porque o Palmeiras venceu supostamente jogando feio, né? E agora o Bahia não ganha de ninguém. Eu trouxe esse ponto pra deixar claro que é um jogo que o Botafogo pode sim vencer, né?
3: Sim,
9: o Botafogo pode aproveitar esse último jogo antes da pausa pra Copa do Mundo pra enfrentar um adversário que claramente tá em crise e vencer essa partida num confronto basicamente direto, já que o Bahia tem 23 pontos, o Botafogo tem 22 e os dois times têm um jogo a menos. E colar ali no G5, de repente, né? O Botafogo não vai conseguir ultrapassar o Bragantino, que tem 26 pontos, mas pode não sair do bolo, porque esse bolo tá meio que desmanchando. Nos últimos...
3: Poxa, tá uma raiva quando você faz o bolo, aí o bolo não pegou, não deu liga suficiente, fica esfarelando.
9: Pouco fermento.
3: A farinha
9: erra
3: ruim.
9: Erra na dose do fermento.
3: Enfim. Então não faltou botar ovo, aí fica aquele bolo esfarelando, assim, uma porcaria.
12: Quando aliás... O que me dá raiva é quando tu pega a faca assim pra cortar um pedaço, aí ele desmorona inteiro, aí você fala, pô, eu só queria um pedacinho.
3: Virou farelo.
9: Porque a distância do bolo era 3 pontos, 4 pontos, agora já tá em 6, 7. O
3: mexida.
9: Atlético Paranaense foi a 27 e assumiu o quarto lugar. E o Santos tem 18, que é o primeiro time de dentro da zona de rebaixamento. Lembrando que duas rodadas atrás, quando o Vasco recebeu o Atlético Paranaense, ele começa a rodada na zona de rebaixamento e termina, por causa de um gol do Thiago Mendes e a vitória por 1-0, termina em oitavo.
3: Sim.
9: Ou seja, estava tudo muito mais embolado. E alguns times estão desgarrando. E se o Botafogo puder ficar nessa parte de cima antes da pausa para a Copa do Mundo, eu acho que até para atrair novos jogadores lá na frente, até para ter um pouquinho mais de paz para pensar no planejamento, independentemente de quem vai assumir o clube daqui pra frente, é importante você estar entre os dez primeiros, até porque o Botafogo tem 22, o Santos tem 18. Dependendo dos resultados, o Botafogo pode terminar essa parte pré-Copa do Mundo a um ponto da zona de rebaixamento. E aí a ótica é outra, né? Pensando pra próxima parte do campeonato.
3: O Léo Lira, antes só de você comentar, falou aqui, ó. Parabéns, Breno. Só para de falar mal do meu fogão. Se o Textor levou todo o dinheiro arrecadado e não pagou ninguém, e daí? É apenas um detalhe. Valeu, Léo Lira. Obrigado pela mensagem. E o Ricardo Talentoso falou aqui, ó. Toda vez que o Vitor fala que Botafogo vai ganhar, aí perde. Deus o livre.
9: Mas eu não tô falando que o Botafogo vai ganhar, até porque eu não tenho o dom de prever o futuro, não sou a mãe de nada. Estou apenas fazendo uma projeção do que vai acontecer se o Botafogo ganhar o jogo e do que vai acontecer se o Botafogo perder. Estou destacando que, pelo fato do Bahia estar em uma péssima fase, o Botafogo pode se aproveitar disso, já que esportivamente o Botafogo tem conquistado bons resultados, apesar da tragédia que é o extracampo, e eu não estou querendo aqui adivinhar o resultado final do jogo, ao contrário do que ele insinuou.
3: É isso aí.
7: Eu queria só ampliar um pouco o debate em relação ao Rogério Ceni, porque das SAFs que se instituíram no Brasil, talvez a do Manchester City, né, o do grupo City, seja a que mais esteja adotando uma postura que nós esperávamos de outras SAFs, no sentido de confiar, deixar o treinador trabalhar, independentemente de resultados.
9: E a estabilidade financeira também, né?
3: Então, eu tô com o Vitor nessa, eu ia chegar nesse ponto porque eu acho que o trabalho do Grupo City é bom. É porque quando vem a lei das SAFs, A gente aqui no Rio tinha Botafogo e Fluminense, perdão, Botafogo e Vasco. Naime, o Fluminense entra depois, começa a falar de SAF, mas não foi na mesma época, desculpa, não era pra falar de Fluminense. Vasco e Botafogo, posso falar um termo não republicano? Não
9: pode.
3: Estamos na merda.
9: Sim.
3: À beira da falência.
9: Sim.
3: Botafogo foi rebaixado em 2020 e foi campeão da Série B em 2021, mas em 2020 fez uma das maiores vergonhas da história dos pontos corridos. O Vasco da Gama também cai em 2020, em 21 fica na Série B. Vergonha também, não volta. Vem a lei das SAFs, 21, 22, quando a gente já tem o início ali, como uma esperança. Então, pô, todo mundo achou o quê? Beleza, vão injetar dinheiro pra caramba, vão contratar times de nível europeu e a gente vai ganhar tudo. Não é bem assim.
12: A frase do zagueiro do Botafogo, né, do Benevenuto, que ele fala, não vai virar o Real Madrid da noite pro dia, não sei se é o Benevenuto ou se é o Canu que fala com o torcedor.
3: Não, é mais ou menos isso.
12: É, ele

0: Desce do ônibus, ele,
1: pô, mas não vai virar o Real Madrid da noite pro dia.
0: Pois é, porque a gente ficou, assim, no geral, tá? Não tô dizendo eu, você, mas a gente ficou com uma impressão, até pelos discursos. O do Josh Wender no Vasco foi o mais famoso. Ah, a gente vai é a última vez que a gente enfrenta o Flamengo com o mesmo nível de investimento.
2: O Textor com as taças também na coletiva, né?
0: Entende?
2: Venham nos buscar. Buscaram, né?
0: Buscaram. E talvez por ser o grupo mais preparado dos que estão no Brasil, né? A gente tem outros grandes grupos. O Liverpool tem um grupo gigantesco que até chegou a negociar a SAF do Vasco uma época. É, lá atrás e depois, até nesse período já complicado de 777, mas não avançou. É um baita grupo também, com dinheiro também árabe. É, mas o Grupo City talvez seja o melhor grupo que esteja no Brasil.
1: É, né? E quando...
0: Porque a gente tem o Pedrinho BH, que comprou lá o Cruzeiro, do Ronaldo. O
2: Pedrinho é uma questão mais passional, né?
0: Então, pois é, quase que um mecenas, né? É um torcedor que quer ver o time dele voando. Né? Agora ele até se afastou um pouquinho, o Menin também no Galo também disse que se afastar e tal, mas percebe os perfis? O Grupo City talvez seja o mais experiente que tem entrado. Resultados em campo... É, não estão despontando, tipo Bahia brigar longo aí na Libertadores.
2: Bahia também nunca brigava
0: por
2: nada.
0: Campeonato Brasileiro.
2: Antes do Grupo City, né? Então assim, houve um avanço, só que é um avanço mais lento.
0: Exatamente.
3: Mas será que quando acontecer, principalmente se for com o Rogério Ceni do Bahia conquistar um título grande, a gente vai estar aqui falando, tá vendo? Ó, olha aí, como é que manter um treinador por muito tempo não dá resultado e tudo mais.
2: Eu penso que trabalho ruim tem que ser interrompido.
0: Acho que o do Rogério tá muito
3: ruim.
0: Não,
3: eu também acho. Eu também acho. Mas assim, na época do Botafogo, assim, quando o Textor havia acabado de assumir, ficavam debatendo se como seria, né, a postura. Não só no Botafogo, acho que o Bragantino também. O Bragantino não é SAF, mas, né, mudou o sistema pra clube empresa. É quase uma SAF. E durante um tempo até adotou, assim, essa postura de manter...
2: Sustentou o Maurício Barbieri por muito tempo, né?
3: Que me parece que é o caso do... Porque, assim, cara, o Bahia foi eliminado pro O'Higgins do Chile.
0: Horríveis.
3: E o O'Higgins não chegou na Libertadores, pô. O Bahia foi eliminado na segunda fase, o O'Higgins passou e foi eliminado na terceira fase, não vou me lembrar, acho que pro Barcelona de Guayaquil.
1: Não lembro, mas
4: caiu. Pode ter sido pro Barcelona de Guayaquil.
2: Foi o Tolima?
3: Pode ter sido.
0: Eu soube de um narrador que tava contando com a classificação do Bahia. Porque o canal ia transmitir o jogo do Bahia. E quando o Bahia não se classificou, ficou... Eu contei pro Vitor, isso é verdade. Isso é ele ficou pé da vida.
2: Então, aí...
0: Ele tava torcendo muito pro Bahia passar, porque iam transmitir o jogo da segunda fase. Aí teve que transmitir O'Higgins
2: e Tolima.
0: Pois é. Aí foi outro narrador.
2: Foi na hora do jogo do Botafogo com o Barcelona de Guayaquil. E tava rolando um outro jogo mega importante também no horário.
4: É verdade, o Botafogo foi com o Barcelona.
0: Não, se fosse eu, pré-escalado pro jogo, eu teria ficado pistola. Eu ia ligar pro Rogério e falar, pô, Rogério, perdi a vida. Não vou visitar o Pelourinho, pô. Não vou na Bahia, entendeu? Mas isso aconteceu. Mas você quer falar mais sobre o Bahia?
4: Não. Eu fui pesquisar aqui o Rogério Ceni, né? O histórico dele no Bahia. Ele chega em 2023, aí fica 23, 24, 25 e agora em 26... E a sequência o histórico de títulos dele, nenhum deles vem com o Bahia, né? Ele foi campeão com o Flamengo do Brasileirão e da Supercopa do Brasil, o título da Série B com Fortaleza, e aí ele não tem essa temporada
2: estadual e Copa do Nordeste.
4: Copa do Nordeste.
2: Com relevância. Sim, o Rogério Ceni, que indiretamente é dono de um dos vídeos mais constrangedores da história da humanidade.
0: Não.
2: Vídeo.
0: Vídeo.
2: O vídeo é o seguinte, nem todo mundo vai ter acesso a esse vídeo. Quem não viu ainda, por favor, acesse no TikTok, no YouTube, onde for, que é um dos vídeos mais constrangedores da história. É, o Toguro e o Cossielo
3: estão
2: juntos.
3: Sei que vídeo é esse.
2: Então,
0: não sei, não.
2: Então, Toguro e Cossielo numa resenha. Aí o Cossielo, pô, mostra as suas tatuagens aí. Aí o Toguro vai e tira a camisa.
0: Putz, eu já vi esse vídeo. Já.
2: Aí o Cossielo, que esse aqui é o Rogério Ceni? E o Toguro, não, é minha mãe.
0: Eu vi esse vídeo.
2: Esse, assim, compete pra ser um dos vídeos mais constrangedores da história da internet.
0: Sabe o que é pior? Parece o Rogério Ceni.
2: Parece.
3: O triste parece. É esse, cara.
2: O Cossielo é São Paulo, então automaticamente...
0: Achei que você fosse falar do Arena Sport TV.
2: Esse também é muito constrangedor.
0: Mili Lacombe. Qual era o nome daquele senhor também que participava sempre lá?
2: Tinha um bodão, né?
0: Mas tinha um outro também, o magrinho, que participava também sempre do programa.
2: Milton Leite?
0: Não era o Milton Leite, não. Milton Leite não era senhor nessa época.
2: Tô brincando.
0: Eu ia falar, não lembro o nome dele, cara. Eu vou ter que prescrever. Enfim, mas ele até fala, nesse mérito, o bodão fala, nesse mérito eu não entro.

0: Então não foi você. Você não estava escalado para esse programa.
1: Na época eu tinha 110 anos. Não era eu.
0: Tá com quantos hoje, Lédio?
1: 183.
0: Pô, você passou quantos anos? Tá? Sua escala de tempo tá diferente ainda.
2: Mas ele comemora aniversário por mês?
0: É, pois é.
1: Eu tenho um tempo diferente.
0: Ah, é? Você é um extra tempo?
1: Eu sou um cara que vai além do tempo normal.
0: Você é demais, você é fora de classe mesmo, Lédio.
3: Parabéns, você vai ver, Lédio. Você vai ver o jogo do Brasil ou vai ver o jogo do Vasco domingo?
1: Meu Deus do céu.
0: Você não tá escalado pro jogo do Brasil?
1: Eu vou ver um filme. Um filme qualquer. Vou botar num stream aí desse.
2: A
1: qualquer.
2: Lagoa Azul de novo.
1: Né? Qualquer um.
0: Faz igual eu fiz com o Torelli.
1: Eu vou ligar na TV Senado. Ficar vendo uma sessão. Reprise de sessão.
0: Domingo não tem. Eu tava com o Torelli no Maracanã, eu falei isso aqui já no ar, né? Tinha um pessoal com a televisão que tava passando a novela. Você pode fazer isso, leva uma televisãozinha, um tablet e deixa passando a novela, né? Durante o jogo.
1: Eu vou ver Malhação 2004, melhor que tem.
0: Ah, não, boa geração mesmo.
3: Tá ansioso pra Avenida Brasil 2?
1: Não.
3: Não?
1: Acho que vai ser horrível.
3: Você viu o nome? Vai ser Filhos do Divino.
1: Não quero nem saber.
0: O Divino já até acabou, passou a Transolímpica agora ali em cima do Divino.
1: Não, a minha só tem uma. Vou ver Malhação 2004.
0: É uma boa geração.
1: Gustavo, Letícia, tinha a Vagabanda também, a Natasha.
0: Sim.
1: Múltipla Escolha também, bombando.
0: Você assistia mesmo, né?
3: E o Vasco? Mano. E o Vasco?
1: Não vou ver Vasco. Quero
0: Vasco
1: saber
0: 2004
1: do Vasco.
0: Perdeu pro Flamengo.
1: É, Malhação 2004 é melhor. Tem um monte de personagem legal, Catraca também, fazendo.
0: O Léo via mesmo, via, cara.
1: Mas
0: via. Ele via a novela.
1: Eu gostava.
3: Qual é o seu personagem preferido?
1: Eu gostava do Cabeção.
0: Ah, é?
1: O Cabeção é engraçado.
0: Ele participava de várias gerações, né? Ele é meio que também igual você, fora do tempo, né?
1: E depois demitiram ele, nunca mais usaram em nada, nunca mais fiquei sabendo.
0: Ele tava na Record.
2: Esse candidatou também.
3: Ele fez Bela Feia na Record.
0: Fez uma baita novela também. Um abraço pra Gisele Tia, sempre ligado.
1: Esse candidatou, meu.
3: Esse candidatou.
0: Você votou no
1: Cabeção? Eu votei no Cabeção.
0: É o voto secreto.
1: Sérgio Ondiakoff.
0: Exatamente.
1: Um bom ator. Ele ficou com a Miyuki. A Dani Suzuki.
0: É, a Dani Suzuki, novinha,
1: japonesinha.
0: Né? Não, ela é havaiana, não é japonesa.
1: Não, é japonesa.
0: Não, é havaiana.
1: Não, na série.
0: Na série.
1: Na novela.
0: Mas a Dani Suzuki é Havaí.
1: Tinha também a Drica, o Kiko também, beijando todo mundo.
0: Cara, você via mesmo.
1: Pois é, Malhação 2004 marcou.
0: A Drica era aquela assanhadinha, né? Que ficava.
1: Ela ficou com o Kiko muito tempo, terminou, aí foi ficar com o TDB, que era o Tudo de Bom.
0: Tudo de Bom. Era o Rafa, né?
1: Não, o Rafa é outro.
0: É outro?
1: O Cabeção. TDB é o TDB.
0: É TDB só mesmo, né?
1: Virou outro. Só TDB.
3: Assiste.
0: Ele via mesmo, hein? Ele foi falar de Malhação até 8 horas.
3: E você sabe que agora a sala de imprensa lá de São Januário se chama Sala de Imprensa Lédio Carmona, né?
0: Você gostou da homenagem?
1: Não. Não gostei.
0: Pedrinho te homenageou, cara.
1: Pois é, Pedrinho é maluco.
0: Pergunta pro Pedrinho.
1: Pedrinho, por que você botou meu nome lá, cara?
0: Olha o Pedrinho aí do teu lado.
1: Não queria saber de nada.
2: Se marca que eu tenho a voz do Pedrinho, eu tenho que treinar mais pra
1: isso. É, vai ter que treinar. Não sei pra que botaram meu nome lá. O pessoal agora vai encher meu saco. E sem contar que vão ficar um monte de jornalista entrando no Lédio Carmona. Não gostei disso, não.
0: 21 995 5713.
4: Fala, galera.
0: Eu não entrei ainda,
4: de Nova Iguaçu. Eu acho que o trabalho tem que ser interrompido quando o treinador não mostra ter capacidade de reverter. E o Rogério Ceni já se reinventou várias vezes, já reverteu esse quadro aí no Bahia várias vezes. Fortaleza também. Então eu manteria o Rogério Ceni por muito mais tempo.
0: Valeu.
2: Abraço. Breno, só pra trazer aqui, ó, 2 campeonatos baianos, 2 campeonatos cearenses e 1 campeonato carioca.
3: Não, e esse ano
0: e Copa
3: Bahia
0: do Nordeste pelo Bahia, ele não ganhou.
3: Não, e esse ano o Bahia
0: mas
3: não joga.
0: Fortaleza ele tem.
3: Esse ano o Bahia não joga a Copa do Nordeste porque tá na Libertadores, mas é eliminado precocemente da Libertadores e fica sem as duas. E nem
0: mas aí também reclama,
3: vai.
0: Né? Quando joga as duas, aí reclama. É quando não joga as duas, também reclama.
3: Inclusive, estamos aí na iminência da final da Copa do Nordeste, né?
0: Eu confesso que eu não tô acompanhando nem da Copa Verde, nem da Copa
3: Vitória
0: do Nordeste.
3: Fortaleza.
0: Isso. Vitória Fortaleza. Bom jogo, hein?
3: Bom jogo. Terça-feira, jogo de volta sábado.
0: Bom jogo. Ó, o Shimazo San e o André Couro estão concordando aqui, porque eles estão dizendo que a SAF do Bahia deu certo, porque eles estão se sustentando e não falam de rebaixamento há muito tempo. Isso é verdade. O Bahia era meio ping-pong, né? O ping-pong não,
3: tá pagando as contas, né?
0: E tá conseguindo se pagar.
3: Pode ser ping-pong também, vai e volta.
0: É, vai e volta. Não, é porque o ponto que a gente discutiu tanto sobre Botafogo mais até do que do Vasco é você não se pagar. É você injetar muito dinheiro e não ter como se pagar. E aí você depender de aportes. O Vasco tava nessa e o Botafogo, tanto que esteve nessa, que tá na situação que tá atualmente, né? Então, O Bahia pelo menos está caminhando com as próprias pernas e vai subindo gradativamente do

0: investimento. Vamos pro intervalo, na volta a gente fala do Fluminense, fala do Vasco da Gama, tem muito mais pra falar no programa de hoje aqui na TMC.
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0: Faltam 450 likes, Lédio.
1: Vai bater, o pessoal adora. Se Lédio não bater, eu adoro, Lédio, se não bater nunca mais eu volto nesse programa.
0: Você já não queria voltar mesmo, né?
1: É, por mim, me aposentava logo, falta 2 anos de contribuição ainda, né, INSS.
0: E o Luiz Carlos Júnior?
1: É, aquele cabelo de boneca lá.
0: Tá. Não,
1: lá.
0: Calma aí.
1: Zé, fica passando chapinha.
0: Ele é teu fã, pô.
1: Tudo bem. Quero saber.
0: Cara, ele quando vai fazer jogo com você, ele vai muito mais feliz.
1: 2004.
0: Não, ele vai muito mais feliz quando vai fazer jogo com você.
1: É, pois é. Cara maluco, fica gritando no meu ouvido.
0: Diminui o fone, pô.
1: É, aí eu não ouço ele. Porque por mim eu botava no zero.
0: Que isso, Lédio? Eu volto já na TMC. Esquecer,
1: mas você sempre...
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1: Agora 6 horas 57 minutos. Você na sintonia da TMC Transamérica 100.1 nesse início de noite com friozinho, né? 22 graus marcando os termômetros aqui na capital. E uma ex-paciente é investigada por perseguir, ameaçar e difamar um casal de médicos aqui em Brasília. A pedido da justiça, policiais cumpriram um mandado de busca e apreensão na casa da suspeita, lá em Samambaia, e recolheram celulares, um notebook e um computador. De acordo com a investigação, os aparelhos eram usados para criar perfis falsos em redes sociais e publicar comentários ofensivos contra as vítimas, ofensas que começaram em outubro de 2025 e se alongavam por meses. A investigação aponta que a suspeita confessou os crimes, diz que agiu para atingir a esposa do médico por quem teria se apaixonado. E a Polícia Civil do DF desarticulou um grupo criminoso que vendia canetas emagrecedoras ilegais em Brasília. 5 pessoas foram presas na rodoviária interestadual quando tentavam despachar a mercadoria para Minas Gerais. Com suspeitos, a polícia apreendeu 325 medicamentos irregulares do tipo. Agora, 1 minuto para 7, papo de craque tá de volta.
2: Tem um cara aqui, ó, o Nestor Souza, ele tá muito pistola. Vocês já foram uma rádio boa, hoje em dia só fala de Flamengo, de Varmengo, tô saindo deixando dislike. Não anunciar não, Nestor Souza, calma aí, pera lá, Nestor Souza.
3: Pera lá, mete o pé.
2: Pera lá, o Luiz Vieira tá por aqui, falou que o senhor que eu falei do vídeo é o mestre Armando Nogueira. Não, não é o Armando Nogueira, não. O Emerson, a gente falou já, é o Cláudio.
3: Olha, eu tô pensando aí.
2: É o nome dele, senhor?
3: É o Cláudio Karsugi. Tô pensando agora nesse ouvinte aí que falou que vai meter o pé.
2: Ele já foi.
3: Tá, beleza. O que a gente falou de Flamengo hoje, gente? A gente falou na hora do Flamengo.
4: Tem 2 horas de programa, a gente falou 20 minutos de Flamengo.
3: Mano, se pá menos, tá? Eu não lembro o que a gente falou.
4: Ficou tempo falando do Bahia agora,
2: só
4: pô.
2: Fala do Flamengo, então ele queria que a gente falasse mais do Botafogo.
3: Cara, a gente meteu uma trinca aqui de Atlético Paranaense, Coritiba e Vitória.
2: Ele queria que a gente falasse mais do Botafogo, mas a gente tá falando, cara, não tem muita coisa também. O Botafogo vai jogar amanhã, acho que vence o jogo amanhã e pronto, mas já foi já. Não tem mais o que fazer.
3: Eu tava só tentando relembrar o que a gente falou de Flamengo, que de fato eu esqueci.
4: Então tá bom, a gente fala aqui que o Rogério Ceni tem 2 títulos de Copa do Nordeste, 19 com Fortaleza e 25 com Bahia.
2: Ah, mas ele quer que fale do Botafogo, entendeu? Ele quer que fale mais do.
4: De novo?
2: Pois é, a gente já falou do Botafogo, entendeu?
4: Quer saber o que a gente prefere? Se é Vitinho ou Matheus Ponte, que foi a dúvida que o Brandão levantou? Tá bom, Vitinho pela experiência contra esse time do Bahia.
3: Quer que eu fale do Botafogo? Eu já fui Botafogo.
4: Já foi?
2: Você virou casaca?
3: Sério? Na verdade, eu era flu, virei casaca pro Botafogo e revirei.
2: Aí em 2024 você virou Botafogo e agora em
3: 23 eu era flu e 24 eu fui Botafogo.
2: Que absurdo.
3: Não,
2: cara.
3: Quando eu era moleque, porque eu meio que não tinha uma relação muito boa com meu pai.
2: Eu
3: aí
2: sei,
3: teve um
2: você
3: dia
2: contou
3: que.
2: Isso já,
3: já contei? Ah, tudo bem.
2: Não essa história, você falou do.
3: Então. E eu tinha um avô de consideração que era muito botafoguense. Ele era muito botafoguense. E aí ele, enfim. Ficava botando pilha pro seu Botafogo, eu falava, não, eu sou fluminense, né? Muito por conta do meu pai. E aí teve um dia que eu briguei com meu pai, isso eu tinha, sei lá, uns 6, 7 anos. Briguei com meu pai e falei pra ele, não sou mais fluminense, agora eu sou Botafogo. E aí comecei a acompanhar o Botafogo.
2: Isso foi que ano?
3: Foi 90 e... É quando eu volto de Salvador. É 97 isso.
2: Ah.
3: 97. Aí, e a gente frequentava muito a casa do vovô Mário, né? E da vovó Leia, que eram de consideração, nem são meus avós de sangue. E aí eu comecei a acompanhar o Botafogo, né? Muito por conta dele. E aí teve um jogo que eu fiquei um pouco frustrado do Botafogo não ter vencido. isso num sábado, na época que a Platinada passava jogo sábado e domingo, tinha um jogo das 5 da tarde no sábado e das 4 da tarde no domingo. E aí eu vi um Atlético Mineiro e Botafogo, melhor dizendo, jogo lá no Mineirão, que terminou 5-5.
2: Bom jogo, hein?
3: É. Esse jogo foi 5-5, o Botafogo fez 2-0, aí o Atlético Mineiro virou pra 5-2 e dos 30 minutos finais, em diante, né, os 15 minutos finais, o Botafogo foi lá e buscou o empate, mas eu fiquei muito frustrado de não ter vencido esse jogo.
2: É verdade, esse jogo aconteceu, né? Mentira,
3: aconteceu.
2: Magro, não, ó.
3: Aconteceu.
2: O Botafogo jogou com Wagner, Wilson Goiano, Groto Gonçalves e Lúcio, Pingo, Eduardo, Chiquinho, Sérgio Manuel, Bebeto e Túlio, técnico Valdir Espinosa.
4: PVC lembra desse jogo?
2: Esse jogo em 10 de outubro de 98.
5: É um dos melhores jogos que eu já vi na minha vida. Foram 10 gols. Inacreditável.
2: Muitos jogos, muitos gols, né?
5: Aí no dia seguinte o Magno viu que o pai dele tava triste porque ele parou de ser Fluminense e voltou a ser Fluminense.
2: Aí foi isso que aconteceu.
5: Aí no um ano e meio depois ele foi primeira vez no Maracanã, Fla-Flu, Flamengo 5, Fluminense 3, Taça São Sebastião.
2: Uhum.
5: O Romário comeu a bola naquele jogo. Caio Ribeiro deu 3 assistências pro Romário. E era estreia de Túlio Maravilha com a camisa do Fluminense.
2: O Caio Túlio... lembra desse jogo?
3: Eu me lembro perfeitamente desse jogo. O Maracanã tava muito bonito, Brenão. Tavam com mais de 117 mil pessoas naquele jogo. E eu lembro de ter visto o Magno chorando no setor de cadeiras do Maracanã.
2: Ah, entendi.
3: E o Túlio Maravilha perdeu um pênalti.
2: Ah, mas ele meteu o gol. No 5-5 ele meteu um gol. Isso aí eu não sei.
3: Eu acho que ele faz um, tá?
2: Ele faz um?
4: Você não era o goleiro desse jogo não, né, cara?
3: Não, eu não fui o goleiro. Eu tava jogando na linha.
2: Aproveita, ô Caio, já que você tá com a gente aqui.
3: E parabéns, Breno.
2: Ah, muito obrigado.
3: Parabéns, eu espero que o bolo seja de banana.
2: Você gosta de bolo de banana?
3: Eu adoro o bolo de banana.
4: Você tem algum adjetivo pra classificar o Breno?
3: Pior que eu tenho. Ah, eu tenho um adjetivo.
4: Tô com medo, hein?
3: Pra classificar.
2: É porque assim, o Caio ele é muito bem educado, mas às vezes ele é mal educado, ele usa uns termos assim que não cabem mais, mas ele usa, né? Ofende as pessoas.
3: Eu acho que você tem cabeça de amendoim.
2: Aí, tá vendo?
3: E cara de mamão.
2: Já viu?
3: A cara é de mamão, mas a cabeça é de amendoim.
2: Chama o pai da bola, o Caio.
3: Pai da bola, me salva aí. Chama. Traz as notícias do Fluminense.
2: Fala, Yuri!
6: Fala, Brenoco, um abraço pra você e pra todos que nos acompanham no Papo de Craque Segundo Tempo. Antes de começarmos a falar do Fluminense, quero te desejar um feliz aniversário. Muitos anos de vida e realizações para você. Agora sim, vamos falar do Flu que descobriu seu adversário nas oitavas de final da Copa Libertadores da América. E vai ser o Independente Rivadavia. Mais uma vez, parece figurinha repetida, mas não. As duas equipes vão se reencontrar nas oitavas de final. Eles estiveram no mesmo grupo durante a fase inicial da competição e agora vão ter a oportunidade de se reencontrar. Vale lembrar que na primeira partida, envolvendo o duelo entre as duas equipes, vitória para o Rivadavia no Maracanã. No segundo jogo em solos argentinos, o Fluminense buscou um empate com um gol abençoado de John Kennedy próximo dos minutos finais. Um grande reforço e uma boa notícia para o torcedor é que para essa partida o atacante Hulk estará disponível. Ele está se destacando nos treinamentos e vai se tornar uma peça para o técnico Luiz Ubeldia, que a princípio permanece no cargo de técnico do Fluminense. É uma nova história, uma nova oportunidade e o Flu precisa buscar a classificação, Brenoca.
2: É isso, meu parceiro, pai da bola, Fluminense também projetando lá pra frente Libertadores da América e tal. Mas tem ainda confronto no final de semana para poder encerrar, assim como todo mundo, essa primeira parte da temporada. Vai pegar o Cruzeiro fora de casa domingo às 8:30 da noite. E é um jogo assim, Vitor Costa. Pesado pro Fluminense.
4: Eu acho que a posição do Cruzeiro no campeonato, ela é inexplicável.
2: É?
4: Ou é explicável, né? O trabalho do Tite que não aconteceu. O Cruzeiro tem um time muito bom. Assisti um pedaço grande ontem do jogo do Cruzeiro contra o Barcelona de Guayaquil, né? Foi 4-0, o Fluminense vai enfrentar um adversário muito confiante, muito motivado por conta dessa classificação da Libertadores.
3: Do Pereira,
4: a maneira como ela acontece.
2: Pô, tem um amigo do Magro que imita muito bem o Tite, o Rudi Landucci. Um abraço pro Rudi Landucci, gosto muito.
3: Um abraço pra Rudi Landucci.
2: Você gravou com ele esses dias, né?
3: Gravei. Gravou, vai lá, se não do domingo, legal. Na próxima terça.
2: Pô, ele imita muito bem, você não imita o Tite, né?
3: Não, o Tite.
2: O Rudi imita.
3: Não. Sabe quem imita muito bem o Tite?
2: Quem?
3: O Gabriel Ramos, lá de São Paulo.
2: Gabriel Ramos, não conheço
3: o arroba Gabriel Ramos. O arroba dele é arroba... Eu Não, Ramos. Segue Gabriel Ramos.
2: É, Gabriel Ramos.
7: Enfim, é um time muito confiante e que precisa de uma campanha de recuperação no campeonato para pelo menos buscar uma vaga na Libertadores. A posição do Cruzeiro não condiz com o elenco que tem, com o time que tem. E é um jogo muito difícil. Já falei algumas vezes que é inexplicável o Fluminense não ter saído da terceira posição do Campeonato Brasileiro.
3: Sim.
7: Mas se a gente olhar para os números frios, é um ponto só atrás do Flamengo, né? Então, o Fluminense ainda tem possibilidades reais de brigar pelo título brasileiro na questão matemática, embora eu entenda que não tenha elenco para isso. E seria importante pontuar lá para não desgarrar muito pensando nesse longo tempo de paralisação. Agora, o Cruzeiro é favorito, tem mais time.
2: E aí, Magno Navarro, Cruzeiro e Fluminense, Domingão?
3: Concordo muito com o Vitor. Acho que o Fluminense vai encarar um ambiente bem hostil no Mineirão, porque a torcida do Cruzeiro está empolgada. O Arthur Jorge é um excelente treinador, a verdade é essa. Veio aqui no Botafogo, fez, tudo bem que tinha um excelente elenco, mas às vezes você tem um bom elenco e o treinador não consegue fazer esse time jogar. Não é o caso do Arthur Jorge, pelo menos nessas duas passagens que ele teve no futebol brasileiro, ele já se provou um treinador de ponta com
2: herdeiro
3: título brasileiro. Herdeiro de Nilton Santos, é. Sim. Verdade. Então, e assim, eu acho que vai ser difícil pro elenco do Fluminense, de certa forma, encontrar motivação para esse jogo, porque o principal objetivo que parecia muito difícil, que era a classificação na Libertadores, ele foi cumprido.
2: Dá uma ressaquinha, né?
3: Então isso meio que dá um... E assim, o nível de tensão, né? O nível de energia mesmo que foi gasto nesse jogo, e também acompanhando o jogo de lá, torcendo pro jogo de lá, para você retomar isso em tão pouco tempo, ao ponto de chegar no Mineirão e vencer o Cruzeiro, eu acho que é difícil de acontecer, mas pode ser também que ocorra aí um efeito de animação, né, do time do Fluminense ter voltado a confiança,
2: não,
3: cara.
2: Vai, não.
3: Mas eu acho que não. Eu não tô...
2: O que o pai da bola falou, o objetivo era a Libertadores.
3: Cara. É isso, cara.
2: Tá fechado o seu microfone.
7: Eu acho que esportivamente falando, na questão técnica mesmo, o Fluminense tá atrás do Cruzeiro hoje. Bem atrás.
2: Sim, assim, pensando no Campeonato Brasileiro por si só, ainda mais dependendo do que vai acontecer amanhã, o Fluminense pode ir pra pausa vice-líder do Campeonato Brasileiro.
7: Pode, sim.
2: Entendeu? Mas eu acho que nesse momento isso não tá interessante.
7: Pega os jogos recentes do Fluminense, os jogos recentes do Cruzeiro, nem se compara.
3: É.
2: Pô, mas acho que o negócio foi quarta-feira mesmo, o Fluminense
7: foi,
2: passou.
7: Tirou o caminhão das costas.
2: Exatamente.
7: Mas ainda assim, precisa pelo menos tentar um empatezinho lá em BH, cara, pra não desgarrar muito. O Flamengo é favorito contra o Coritiba, tem tudo pra vencer. E se o Fluminense conseguisse sustentar essa vantagem de apenas um ponto por parte do Flamengo, seria muito interessante para a questão anímica, para o psicológico do segundo semestre.
2: Sim.
7: Mas, sinceramente, acho o Cruzeiro até bem favorito para esse jogo.
2: Ó, o Pitbull Carente. Breno, você gostou da minha foto de aniversário? Sim, o Pitbull postou uma foto lá no Story, me marcou. No arroba Breno Monsef, quem quiser me mandar parabéns no Story do Instagram, também fica à vontade. Me marca lá e a gente não tá tendo like na live.
5: Pô, galera, não, é aniversário do Breno. Alô!
2: 450 likes.
5: Pô, caiu muito. A galera abandonou, pô.
2: Abandonou. O pessoal não tá dando
5: like. Pô, galera, aniversário do Breno. O Breno é o apresentador desse programa e merece a moral de vocês.
2: Olha,
5: pelo amor de Deus.
2: Deixa o like na live.
5: Não é possível, cara.
2: TMC Esporte, TMC Esporte. O Shimazu San, eu já fui Vasco e virei Botafogo. Aí, outro vira casaco, ó. Cadu Ribeiro, vocês falam até de aeronave, pô. O programa de vocês é muito diverso. E isso tudo é preparado, tá? A gente chega cedo.
3: Sim.
2: Monta um roteiro de assuntos.
3: Sim.
2: E tudo é cronometrado. O tempo é certinho. Tanto que o Vitor fica louco. Ah, chama isso, chama aquilo. Porque é tudo muito bem regrado.
4: Muito mais séria na reunião de pauta do que
3: o que acontece
4: aqui.
2: No programa chega light.
3: Né? Não, só, e é um camalhaço o de folhas, né?
2: Camalhaço ou calhamaço?
3: É camalhaço?
2: É calhamaço.
7: Calhamaço. Por isso que eu tô rindo aqui.
2: Cara,
7: inventou a palavra nova, zero. Pô.
3: Eu acho que é a primeira vez na minha vida que eu uso essa palavra, cara.
2: Calhamaço?
3: É calhamaço ou
2: calhamaço? Eu já usei muito essa palavra já. Eu
3: nunca usei essa palavra na minha vida, cara.
2: Você não gosta de usar palavras bem específicas?
3: Assim, por exemplo,
2: um acordo tácito. Sabe o que é tácito?
3: Não.
2: Não sabe?
3: Não sei o que é.
2: Quando é aquele acordo que não é falado, por exemplo. Nosso roteiro é um roteiro tácito.
7: Breno lançou um ipsis literis.
2: Ah, é latim. Ipsis literis. Pessoal que estuda
7: sabe.
2: Eu
7: já fui numa missa em latim.
2: Então, no meu casamento foi.
7: Um dia muito especial. O casamento do Breno Mosef foi uma missa. Latim.
2: Toda latim? Foi a missa em latim no rito tradicional. O Rafa Castanheira, impressionante. O Magno, em pouco tempo, já contou a vida dele toda na rádio.
7: É o, é e o Vitor oposto.
2: Costa nada.
7: É isso.
2: É. Só que sabemos bom.
7: Eu sou o Vitor Costa foi, reverso.
2: É, só aí. Sabemos que o Vitor foi o pivô do término do namoro da Paola Oliveira. E vou te falar, hein? Quase derrubou um casamento o Vitor Costa também.
5: É.
2: Né, Léo Dias?
5: Sim. O que eu tenho de informação é isso. É. Ele acabou com o namoro e deixou um casamento por um fio por conta dos relacionamentos que ele teve.
2: Isso mesmo.
7: Isso é mentira, até porque o Diogo Nogueira é meu parceiro, né, Diogo?
8: E aí, meu parceiro Vitor Costa, esse aqui é meu parceiro, meu amigo camarada, meu parceiro é meu irmão.
2: Você escovou o dente com Super Bonder, não?
8: E aí, meu parceiro não, não abre Breno, eu vou te falar, quero mandar um abraço pro meu velho pai, João Nogueira.
2: Ah, é?
8: Esse aqui é meu parceiro, imagine. Meu parceiro, meu amigo, meu camarada, meu irmão Vitor Costa.
2: Eu não?
8: Breno Monsef é meu parceiro, meu amigo camarada. É meu irmão.
2: Juliana
8: amigo,
2: Rodrigues.
8: Amigo, colega de coração.
2: Chega, Diogo Nogueira. A Juliana falou aqui, ó. Brenoca, parabéns. Tudo de melhor pra você e sua família. Pede pro Renato pedir mais likes. A galera gosta quando ele pede com carinho. A Juliana que tá querendo, hein? Hein, Sunga? Ela quer um like. É o pedido do like.
7: A carinha dele nesse momento. Galera da live tá vendo.
2: É. Fala, Sunga.
9: Bem, boa noite a todos.
2: Você lembra da Ju?
7: Você tá rouco?
9: Não tô rouco, não. Eu só tô ativando o modo sensual. O modo cochicho, o modo pé do ouvido. Ô, Vitor, a Ju, como esquecer a Ju, entendeu? Um beijo pra ela, ela que com certeza já deixou o like. Mas agora eu quero falar com quem não deixou o like. Eu tô tristinho. Se você não deixar o like, é aquilo. Meu tesão vai diminuir.
2: É verdade.
9: E eu quero que meu tesão aumente. Eu quero, eu já falei. Eu ontem tive que ir na rouparia do Vasco pra trocar minha calça. Eu tava vestindo 42.
2: Você sofreu um acidente, não?
9: Não, eu cheguei no Vasco, eu vestia 40, porque eu tô em forma. Aí fiquei com tesão. Passei a usar 42. Depois do jogo dessa semana, meu tesão aumentou. Tô usando 44. Porque vai apertando, ô Breno.
2: Ah, é? Eu não passo por isso.
9: Porque vai apertando, eu preciso pegar pelo menos um número maior pra ficar folgado. Então, meu amor, eu tô falando com você, pegando na sua mãozinha, na sua orelhinha, passando a mão pelo seu cabelo.
2: Falta 400 likes.
9: Mordendo o meu lábio, entendeu? Agora eu vou pegar pela sua cintura e pode ter certeza. Você vai pegar o seu dedinho agora e vai colocar no gostei, no like, entendeu? Porque eu quero 1000 likes. Se eu chegar a 1000 likes, aí, meu amigo, eu vou precisar da calça do saião.
2: Coitado do saião. O Bruno Souza, tô igual um maluco rindo aqui no trânsito.
7: Coitado do saião, tomando de graça.
2: Luiz Antônio, também o jogadinha do Paquetá.
9: A 54.
2: Paula Camila, parabéns, manda beijo pra Manu. Beijo, Manu. Felipe Silva falou que entrou só pra dar, o Salvador Valadares me deu parabéns também, o Will Santos, brigadão, tá? Então você que tá junto com a gente, manda zap, vem no like no YouTube, eu quero bater 1000 likes e marca lá no story, tá? No Instagram, me marca no @ Breno Monsef, que eu vou repostando e agradecendo o seu parabéns. 21 99 557 1013, fala aí.
10: Ali é o papo de craque, segundo tempo, falando de Malhação 2004, a gente não pode esquecer do lançamento do nosso Cauã Raymond, né? No Ogro é Móvel, ele, Cabeção. Oh, foi a melhor Malhação mesmo.
2: Confundiu a temporada.
7: É,
2: né?
7: O Mal Mal. Não, é o Lédio.
2: O Mal Mal é.
7: Não é o Magno que tem que falar, é o Lédio que é fã de Malhação.
2: É, o Magno não assistia.
11: Não, o Mal Mal é antes. 2003, 2002. O Cauã Raymond era o Mal Mal. No Ogro Móvel até aparece 2003.
7: Até
11: fica
7: porque,
11: pra 2004.
7: Até porque, Lédio, em 2004, o Cauã Raymond já tava em Da Cor do Pecado,
11: é,
7: né?
11: É, ele já tinha
7: da
11: saído
7: uma
11: já.
7: Busca, né?
11: Já tinha saído já da República, do Vinícius. Vinícius que era um
7: Esse programa é loucura.
2: Cara, o Lédio via mesmo. Não, ele via.
11: Como, é, o Vinícius. A República tinha o TDB, a Drica, o Cabeção, a Miuk.
2: É porque você saía, você já tava no camarim se preparando pro Tá Na Área, né?
11: É, hora, né? Eu ficava você, vendo, né? Lá, eu. É.
2: Você não Tá Na Área?
11: Pois é.
2: O Luiz Carlos Júnior.
11: É. Obá. Passava lá, o Luiz ficava Barreto. Gritando no meu ouvido, rebolando. Que e é aí isso? Depois.
7: Que é isso?
11: Eu ficava vendo.
7: O Cauã Raymond em 2004 era do Thor, cara.
2: O Thor? Eu não, não lembro.
7: Filho da Mamusca, ainda Cor do Pecado?
11: Ah, ainda Pecado. Pois é, era outra novela.
7: Isso era 2004.
2: Então, 21,
11: 2004 9, é outro.
2: 557-101.
11: Tem mal. O Gromóvel tá lá.
2: 380 tem que faltam.
12: Fala, papo de craque, segundo tempo. Aqui é o Miguel. Tenho 10 anos. Sou de Mesquita.
2: Mesquita,
12: e eu
2: viu?
12: Gosto muito de futebol. Quero muito participar do Papo de Craquinho.
2: Olha aí, ó.
11: Olha aí.
2: Temos um inscrito já.
11: Temos um primeiro.
2: Eu só não reparei. Ele falou o time dele, não falou o time que ele torce. Então,
7: só falou que gosta muito de futebol.
2: Miguel, temos um inscrito.
7: Sim.
2: Pro Papo de Craquinho. É o nosso, é o Papinho de Craquinho. É o nosso projeto. Magno que levantou essa ideia. Pra gente fazer um programa no dia 12 de outubro com a criançada.
11: A criançada.
2: Vamos trabalhar isso aí ao longo dos meses. E o Miguel, pô, 10 anos, tá falando bem também.
11: Tá falando bem.
2: Eu falei, eu tô ficando muito feliz com a dicção e as palavras das crianças que estão falando bem, se expressando legal. Valeu, Miguel, em Mesquita. Gostei, meteu já o sotaque, né? Não é Mesquita.
7: É, mandou um Mesquita, pô.
2: Mais um zap, fala aí.
13: Parabéns, Breno Monsef, aqui é a Giovana Vascaína de Niterói.
2: E aí, Giovana? Valeu, obrigado, Giovana. Beijinho em Niterói, ligada na TV.
7: Vigi.
2: O que foi, Vitor Costa?
7: Tô pedindo pra você esperar o sistema atualizar aqui, que eu tô mandando outro áudio legal também.
2: Ah, tá. Ó, o Jogadinha do Paquetá falou que o Mau Mau foi em 2002.
7: Pode chamar.
2: Tá vendo? Ó, já tem outra discussão aqui,
11: mas ó. 2003 também. Ele tá na Malhação 2003. Ele sai em 2004.
2: O Renan falou, Lédio.
11: 2004 ele não aparece.
7: O Lédio foi de Malhação, inacreditável.
2: Era pedir um suco no Gigabyte.
11: Pois é, e meu sonho era pegar a Dona Vilma.
2: Você gostava da Dona Vilma, é?
11: É, ela era da minha idade. Coroa enxuta, bonito.
2: Você acha que o Cabeção era apaixonado pela Dona Vilma?
11: Pode ser. Pode ser, não sei se Dona Vilma.
2: Ele trabalhava lá, né?
11: Foi sugar mommy dela.
2: Ah, ele, que isso, calma sei. Aí. Beijo pra Dona Vilma. O W Feitosa falou que veio só pra dar.
11: Bel também, lembra da Bel?
2: O Infante, feliz aniversário, Breno, Deus te abençoe. O Cyberlink, é like com certeza. One Minute Story, tá por aqui também. Edviges Pereira. Faltam 350 likes pra gente bater a meta de 1000 likes hoje aqui no programinha. Acho que bate, hein? Acho que bate. Mais um zap. Fala aí.
14: Feliz aniversário, Breno Monsef. Eu sou a Madalena, eu tenho 8 anos.
15: Eu sou o Pedro, eu tenho 11 anos. A
14: tchau.
15: Gente mora em Santa Tereza. Tchau, olha, valeu. Aí.
2: Galerinha no carro, acho que estão juntos aí, né? Voltando pra casa em Santa Tereza. Obrigado pela moral aqui na
7: TMC. Belo bairro, viu?
2: Sensacional. Você gosta de Santa Tereza?
7: Ah, eu gosto.
2: Não cansa subir aquelas ladeiras todas?
7: Ah, mas quem nunca?
2: Ó, e o Felipe Silva?
7: Um bom Carmelitas. Galera que faz transporte passageiro adora buscar passageiro em Santa Tereza.
11: Ah, é verdade. Não gosta não.
2: O Felipe Silva. Breno, eu tenho uma ferida com você. Eu, hein?
7: Ele explica depois.
2: Ah, é aqui, ó. Tem a mensagem, é o que eu não tinha visto. Levei pro coração quando você falou que não era nosso amigo. Eu não falei isso hoje, falei?
7: Hoje não.
2: Eu chamei de amigos, inclusive, a nossa audiência da TMC.
7: Tá bom.
2: Felipe, obrigado, irmão, pelo carinho diário aqui na TMC. O Fla Tetra, eu poderia ir por Nova Iguaçu, mas vou ficar no trânsito da Dutra ouvindo o programa. Correto.
16: Acertou, continue no trânsito da Dutra por mais 40 minutos.
2: E depois das 8, GPS?
16: Depois eu não quero saber. Pegue o melhor caminho para chegar o quanto antes em casa. Depois das 8.
7: Tem alguma sugestão de destino para essa sexta-feira, GPS?
2: Ué, sexta hoje.
16: Hoje,
2: hein?
16: A sugestão é a casa do Breno, não. Porque ele vai fazer uma grande festa.
2: Não! Não vou fazer nada. Ano que vem, talvez.
16: Vamos todos para casa do Breno.
2: É, bota a estrada do Cambotá.
16: Em 500 metros. Vira à direita para a estrada do Camboatá.
2: Morei ali perto, inclusive, uma época. É o caminho mesmo que eu fazia para ir para casa. Ou estrada Botafogo do outro lado. Atravessa a linha.
16: Em 100 metros. Vira à direita para o quarto de visitas da casa do Breno.
2: Não!
16: É lá que o bicho vai pegar.
2: 21 99.
16: As bebidas estão na geladeira gelando.
2: 995571013. Fala aí.
16: Dona Márcia do Salgadinho
17: fala,
16: mandou.
17: Galera, de crack. Alexandre Barata, taxista. Ilha do Governador. Essa época eu fazia figuração na Malhação.
2: Ué? Pra figurar.
17: Tava entrando o Ícaro Silva no lugar do Mau Mau.
2: Ah.
17: Teve o Bodão, depois do Bodão, o Ícaro Silva.
16: Pois é, é o Rafa. O Silva é o Rafa.
2: É o Rafa.
16: É o Rafa.
2: Então a gente falou dele.
16: O Rafa ficou 2004 inteiro tentando ficar com alguém. Ninguém quis ficar com ele.
2: O rapaz só não falou qual figurante que ele fez. Você, Lédio, assistiu recentemente todos os episódios, né?
16: Pois é. Não tinha nada pra fazer. O André Rizek fica falando um monte de coisa lá no
7: Seleção. Você não ficou vendo jogos do Vasco antigos?
16: Pra quê, cara? Os de atualmente são uma merda. Imagina os de antigamente.
2: Você não maratona todos os jogos do Vasco?
16: Não, prefiro maratonar Malhação. Melhor, agora eu comecei de 2005.
2: Durante o Seleção?
16: É horrível, durante a Seleção.
2: Ué, mas o Rizek conversando com você no programa?
16: Pois é, mas eu falo qualquer merda, ele aceita e eu fico vendo minha novela.
2: Calma aí, Lédio.
16: 2005 não é bom, não.
2: Chama o Joel que é melhor,
7: Lédio. Chama o Joel, Lédio.
16: Bernardo e Betina.
2: Chama o Joel, Lédio. Fala do Vasco.
16: Depois eu vou te contar a história de Bernardo e Betina.
2: Tá bom.
16: Vamos falar do Vasco, então. João Silva.
18: Fala, Brenoca, um abraço pra você e pra toda a rapaziada ligada no Papo de Craque. Primeiramente, quero te desejar feliz aniversário, muitos anos de vida.
2: Obrigado,
18: e vamos agora
2: irmão.
18: Falar do Vasco, tamo que junto. Domingo enfrenta o Atlético Mineiro, 16h, em São Januário, pela 18ª rodada do Campeonato Brasileiro. Jogo decisivo, afinal de contas, em caso de tropeço, o Cruz Maltino entra na zona do rebaixamento. Então, todo cuidado é pouco e a torcida entendeu o recado e vai lotar São Januário. Todos os ingressos já foram vendidos. O time do técnico Renato Gaúcho terá o retorno do Paulo Henrique, pelo menos ao que tudo indica, afinal de contas, ele participou normalmente das últimas duas atividades no CT Moacir Barbosa. A baixa fica por conta do Andrés Gomes, convocado para a seleção da Colômbia, ele já não poderia jogar, mas levou o terceiro cartão amarelo e, portanto, cumpre suspensão. Um provável Vasco tem Léo Jardim no gol, Paulo Henrique na lateral direita, dupla de zaga formada por Cuesta e Robert Renan, e na lateral esquerda, Cuiabano. Meio campo com Barros, Thiago Mendes e Rojas. Na frente, Adson, Nuno Moreira e Spinelli. Valeu, Brenoca.
2: Valeu, valeu sim. Tem Vasco e Galo domingo 16h em São Januário, do lado do Maracanã, que vai ter jogo da seleção às 18h30 também no mesmo domingo. E o Vasco vai ter o último jogo também antes da pausa, e o Renato cheio de tesão, Vitor Costa.
7: Queria falar sobre o Nuno Moreira,
2: o Portuga,
7: que vai ganhar essa vaga no time titular, de acordo com a provável escalação citada pelo Joel, porque o Nuno Moreira simplesmente não teve férias, né? Ele vem pro Vasco no meio da temporada europeia, no começo Sim. da temporada do futebol brasileiro ano passado. O Vasco não tem férias por conta do calendário insano do futebol brasileiro, que o fez jogar até meados de dezembro. Então o Nuno Moreira teve férias parceladas 10 dias, depois mais 10 dias, e o torcedor do Vasco meio que justificou a queda de rendimento do Nuno Moreira pelo período que ele não teve para descansar. O Nuno simplesmente não conseguiu descansar. E agora ele virou reserva, então ele tá descansando bastante, né? Ele praticamente não tem sido utilizado com a frequência que a gente imaginava. Ele demonstrou ser um bom jogador no começo da passagem dele pelo Vasco, mas fisicamente ele não estava entregando. De repente, depois de um tempo de inatividade ou de um tempo de poucos minutos, ele pode agora ser útil nesse time no momento que o Andrés Gomes vai desfalcar o Vasco, mas tá longe de viver a melhor fase, né? O Andrés Gomes não tá jogando bem, foi convocado para a seleção, forçou aquele cartão amarelo de maneira até bizarra, né? Lá com o Atro, com o Fernando Antônio Mendes de Salles Nascimento Filho, que era o Atro naquele jogo.
2: Como era o nome dele?
7: Fernando Antônio Mendes de Salles Nascimento Filho.
2: Por que você decorou o nome dele?
7: Porque eu trabalhei alguns jogos com ele apitando e
2: acabei decorando. Pará?
7: Do Pará. Fernando Antônio Mendes de Salles Nascimento Filho do Pará.
2: E um cartão que ele puxa a camisa do árbitro.
7: Várias vezes,
2: não,
7: né?
2: E o árbitro poderia interpretar isso de outra maneira, né? Ele poderia tomar um cartão vermelho até.
7: A gente já discutiu aqui sobre isso, é um absurdo, né? Deveria ser proibido sim, ele deveria ser punido, como não foi. Vai pra Copa do Mundo normalmente, e aí o Nuno Moreira ganha essa oportunidade. É um time que fisicamente vai ter dificuldade de entregar, porque é o Nuno Moreira numa ponta e o Adson na outra ponta. Mas pelo menos tem a volta do Cuiabano, que pode ajudar um pouquinho no sistema defensivo. É um jogo que me preocupa, porque o Vasco perde muito na parte física e eu fico um pouquinho mais tranquilo com o Cuiabano em campo.
2: Cara, eu descobri um negócio aqui muito legal que eu vou contar pra vocês.
5: Meu Deus do céu!
2: Eu descobri uma fofoca muito legal,
5: caramba,
2: cara.
5: Caramba, gente! Meu Deus do céu! É,
2: vai nessa,
5: pena, é uma pena. É, ó, ouvinte.
2: Eu vou contar no ar depois.
5: Ouvinte.
2: Se bater 1000 likes, eu conto no ar, fofoca.
5: Pô, galera, mas você vai contar?
2: Tem nomes? Tem nomes. Se chegar a 1000 likes, eu conto a fofoca.
5: Com nomes?
2: Eu conto. 1000 likes na live, eu conto a fofoca no ar.
5: É, rapaziada. Deixa eu não preciso de like pra me expor aqui nesse programa, por isso que todo mundo sabe da minha vida particular, né? Minha
2: eu
5: vida amorosa.
2: É, você conta a
5: minha vida familiar.
2: A revelia.
5: É porque eu gosto de me humanizar. Mas. Caramba, essa fofoca vale 1000 likes, hein? Não, não vale não, sabe por quê? É 1000 pro seu aniversário.
2: É. Mas eu conto a fofoca.
5: 1200 pela fofoca.
2: Ah, não vai bater 1200 nem ferrando.
5: Ah, caraca, velho.
2: Ó, oh, o Shimazu San falou que 1000 não chega. Faltam 350. Não vai bater.
5: Ah, o Shimazu San também.
2: Falta meia hora de programa. André Colo. Ah,
5: negativo pra caramba,
2: Biba
5: aí no chat.
2: Bia Kaki. Feliz aniversário, Breno. Beijo, valeu. Bia Aracaki. Ah, é a Bia Aracaki, vascaína. O Infante 63 tá por aqui também. O Wagner Costa. Feliz aniversário, Breno Monsef. Valeu. Carla Renata. Brenoca, parabéns. Tudo de melhor desde sempre. Deixei um like de presente. Valeu. Fábio Gavani. Pede pro David Brasil falar o WhatsApp da rádio. Fala, David Brasil.
19: Olá, meus amores. Que prazer estar aqui na... Na TMC, parabéns.
2: Obrigado.
19: Parabéns, Breno. Vamos pra uma churrascaria, meu amor. Hoje vou comemorar.
2: Eu não sabia dessa, David. É,
19: do nada me chamaram aqui e eu cheguei, meu amor, aqui no papo de craque.
2: Fala o zap da rádio.
19: Gente, olha, vamos mandar o WhatsApp no 999 999 999 999 999 999 999 999 999 999 999 999 999 999 999 999 999 999 999 999 999 999 999 999 999 999 999 999 999 999 999 999 999 999 999 999 999 999 999 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
20: Boa tarde, galera. Anderson, flamenguista, morador aqui de Campo Grande. Ué, a galera perde a linha, né, cara? Leva tudo a pé da letra, mano. Pô, mano, o cara brincou de vendo sobre o trabalho dele.
2: De quem,
20: cara? Né? Comemorando o aniversário, o cara botou algum feteína.
2: É, baixou o
20: na
2: clima.
20: Na história, mano. Calma. Pegou aí clima, também, galera. Pô.
2: Não, e o aniversário já passou, ele tá recuperado já. Não, o rapaz que falou que comemorou aniversário há 3 anos na UTI e tal, baixou o clima, né?
21: Ah, é, é.
2: Até
21: é,
2: que ele já
21: é,
2: tá bem. Ver, ele falou depois que tá aposentado já.
21: Não, é, ouvinte. É.
2: Eu esqueci o nome dele, foi o Mário, eu acho.
21: Se alguém tem que pesar o clima, deixa.
2: Epa! Olha o zap, zap, zap, zap, zap da rádio indo. Pura água.
21: Tá vivo, tá vivo.
2: Água abaixo. Chegou um bombástico ali, hein, David?
21: Você chegou um áudio tão absurdo aqui que eu me assustei.
2: É. Deve ser da. Renata Frisson, meu amor. A mulher melão. Você é amigo dela?
21: Sou amigo dela.
2: É mesmo? Ela já veio aqui na Transamérica. Ah,
21: que pela que eu não estou. E estava aqui no dia.
2: Ah, você não tá.
21: Eu.
2: O Zé Careca.
21: Apresentar ela pro meu amigo, mas não dê.
2: O Zé Careca, parei a corrida pra dar o like e fiz os dois passageiros darem também, ameaçando se não der o like, vai descer do carro. Parabéns, Brenoca. Obrigado, Zé. Boa. Careca.
21: Isso aí.
2: Assim, eu não discuto os métodos, tá? Métodos, eu não discuto. Eu quero like na live. Ah. Os métodos eu não discuto, assim como protocolos, enfim, eu não discuto. Sim. Essas coisas. Eu discuto o like, eu quero 1.000 likes, faltam 300. Eu acho que a gente bate 1.000 likes, tá?
21: Bate,
2: rápido
21: bate.
2: Intervalo! Vou contar a fofoca no intervalo pro Vitor Costa e pro Henrique Maggini.
21: Caraca,
2: e eu
21: daí volto é boa,
2: já!
21: Cara.
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4: Agora 7h32. 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E a justiça do DF determinou bloqueio de até 5 milhões, ou de um pouco mais de 5 milhões de reais em bens do ex-piloto Pedro Turra. O réu responde por homicídio doloso depois da morte do adolescente Rodrigo Castanheira, de 16 anos, em Vicente Pires. A decisão de bloqueio do valor atende a um pedido da família da vítima em uma ação de indenização por danos morais e materiais. O objetivo da medida é garantir o pagamento dos valores caso os parentes vençam o processo civil, ou seja, caso seja confirmada a culpa de Turra. Magistrada, nesse caso, identificou o risco de transferência de patrimônio e determinou o chamado arresto de imóveis, ativos financeiros e também direitos de herança do acusado. Na esfera criminal, o ex-piloto está preso desde fevereiro. O processo aguarda a definição se o caso vai a júri popular ou não. A agressão, né, que gerou todo esse caso aconteceu lá em janeiro, depois de uma discussão numa festa. A vítima morreu no hospital depois de passar 16 dias em coma. O Ministério Público denunciou o condutor por homicídio doloso, qualificado por motivo fútil, e pediu mais de 400 mil reais de indenização. Agora, 7h33, voltamos com o Papo de Craque.
5: Estamos de volta na TMC com o Papo de Craque. O Fábio Santos tá aqui, ó. Breno, você tá ignorando meus comentários, mas mesmo assim eu te amo, parabéns. Pô, eu tô lendo suas mensagens, Fábio Santos. Falou que já deu 3 vezes em 3 contas. Pô, que beleza. O Décio Kupraman, acho que é Kupraman, ou é francês, né? Kupraman.
6: É, foi longe, assim.
5: Se mandar o David Brasil cantar parabéns pro Breno, ele só vai terminar no ano que vem. O Jorge Cuenu tá por aqui. O João
6: zagueiro
5: Pita,
6: do Operário de Ponta Grossa.
5: Pois é, a gente narrou o jogo dele aí. Felipe Luiz, parabéns, Breno. Valeu, pessoal, que tá com a gente na TMC. Eu preciso de, ó, 280 likes. Tá baixando, hein?
6: É possível.
5: Você já deu like, Sayão? Já deu? Em todas as suas 10 contas? Só deu em uma? Já deu, Magine? Marcão, já deu? Já deu. Pô, todo mundo já deu aqui. Mas tá bom, deixa o like na live aí. Eu preciso, perdão, de 280 likes. Eu tô assim, Vitor? Eu quero ir pro giro.
6: É, mas aí tem que chegar aqui a vinheta, né?
5: Você pode chamar um zap antes. Ah, é um zap? Tá bom. Zap, zap. Fala aí.
7: Breno, aqui é o Nicolas de Jacarepaguá. Feliz aniversário. Muita saúde.
5: Obrigado, Nicolas. Jacarepaguá, tamo junto na TMC. Brigadão mesmo, tá? E, cara, guardem essas participações. Tô falando sério, tá? Molecada aí, ou a molecada, ou os pais da molecada, pai e mamãe. Guardem essas participações. Eu acho que isso é muito legal. Hoje em dia é até mais fácil de participar, mas eu acho que é uma lembrança legal que vocês vão ter, sim. Mais um zap, fala aí.
8: Fala, galera do Papo de Craque, Dodô de Nova Iguaçu. Brenoca,
5: oi.
8: Passando pra te dar os parabéns, irmão.
5: Obrigado.
8: Tudo de bom, muita paz, muita saúde, entendeu? O meu foi dia 27.
5: Anteontem.
8: Também.
5: Parabéns, pô.
8: Viva a galera de maio, tamo junto, irmão.
5: Boa.
8: Abraço.
5: Parabéns pra você também, irmão. Obrigado pela moral. Sabe, aqui na TMC. Compartilhamos a mesma semana.
6: Sabe quem também faz aniversário em maio?
5: Quem?
6: Marcelo, lateral esquerdo, ex-lateral esquerdo.
5: Não, é dia 12 de junho. Não,
6: 12 de junho.
5: 12 de maio.
6: Não, 12 de junho.
5: Ah, 12 de maio, cara.
6: 12 de junho. 12 de junho.
5: Olha aí no Quer Wikipedia, saber mais que ele? Foi na estreia Brasil e Croácia, 2014.
6: É 12 de maio, cara.
5: Não, 12 de junho.
6: Não, a estreia foi dia 12 de junho.
5: Então, no aniversário do Marcelo.
6: Não, o aniversário dele é 12 de maio.
5: Mas o repórter fala na coletiva.
6: O repórter errou.
5: A estreia. Não, mas eu confio na imprensa.
6: Cara, 12 de junho.
5: Eu confio na imprensa. 12
6: de maio.
5: né? Eu confio na imprensa. O dia do seu aniversário. E o Marcelo faz até uma carinha, assim, de surpresa, porque ele descobriu o aniversário.
6: É, ele descobriu ali naquele
5: Ele descobriu naquele momento ali.
6: Quer saber mais do que eu, pô?
5: Vamos pro giro!
9: Ele fez um giro!
5: E o giro é o quê?
9: Giro sensacional! Parece mentira. Olha a força desse chute.
5: O Wagner tá morrendo de rir com o David Brasil. Cara, eu gostei dessa, hein?
10: Cara, eu falei. Eu tava assistindo
5: o Papo 1. Mas não pode saturar.
10: Eu tava assistindo o Papo 1 e aí, de repente, pediram pra chamar o Zap. Eu não conseguia almoçar, cara.
6: Foi o Torelli. Do nada, a gente nem tinha combinado nada. A gente tava falando alguma coisa assim de Brasil. Aí ele falou, ah, não sei o quê. Igual o David. Né, David? Aí eu comecei, mano.
5: E tá muito bem, assim, parabéns.
6: Falou, não, eu já o imitava, não comecei assim do nada, não. Eu já o imitava, mas o pra Torelli não...
5: Pedir imitações do nada, assim, também. Não,
6: não, Brasil...
5: Tem uma lista, então, Breno.
6: Quem falava Brasil era o Gil do Vigor, né?
5: Brasil! É, mas o Gil é só Brasil, né? O Wagner tá aqui rindo, né? O Felipe Luiz tá rindo aqui, parabéns, Breno. Foi valeu, indignado. Felipe Luiz. O Franklin falou que antes do Magno ser contratado, o Vitor era mal-humorado.
6: É, o mal-humorado agora é o Torelli.
5: Ele ri o tempo todo. Obrigado, João TMC.
6: O mal-humorado da equipe agora é o Torelli.
5: É. O APS tá rindo aqui também. Mariana Guiar Navarro. Deixei o like. Feliz aniversário,
6: ele
5: Breno.
6: Vai fazer de pão de novo?
5: Muitas felicidades e sucesso. Obrigado, Mariana, pelo minha carinho irmã. Aqui na... É sua irmã?
6: É minha.
5: Ah, um alô, obrigado.
6: Troféu cachorro quente. Cara, o Breno já tem 5 na estante de casa.
5: Eu acho legal quando a família participa e tal. Eu acho legal essas coisas.
6: Mas estão lá em casa, inclusive.
5: Hã?
6: Elas estão lá em casa, inclusive.
5: Ah, é?
6: É, estão passando.
5: Não, elas quem? Você tem mais de uma irmã?
6: Não, a minha mãe e minha irmã.
5: Ah, sua mãe. Ela também é o programa, né, sua mãe?
6: Elas ouvem todos os dias.
5: Todos os dias?
6: É. Você não vai perguntar o nome dela,
5: de novo?
6: Qual
5: o nome
6: da sua mãe mesmo?
5: Ah, Sandra. Dona Sandra. Beijo pra Dona Sandra.
6: Vamos pro giro, por favor.
5: Caraca. Mariana, obrigado aí pela audiência. Família Aguiar Navarro, ligada na TMC. Vamos... Não, eu já chamei a vinheta já do giro. Já chamei a vinheta. É porque eu tô tentando lembrar com quem que eu começo, Vitor Costa.
6: Henrique, imagine.
5: Não, é porque chega, Vitor, chega é essa hora. Não? A semana tá acabando. Faltam 22 minutos.
6: Brasa é só no entra e sai.
5: Pra acabar, pra acabar o papo de craque, pra Lili cantar às 8 da noite. E eu vou sair da TMC às 8 da noite. Eu vou, amanhã eu não volto, que amanhã eu vou pro Maracanã.
6: Papo 3.
5: E aí na segunda-feira eu volto aqui ao meio-dia na TMC. Então eu vou sair às 8, mas na segunda-feira eu volto. E vai acabar, vocês sabem que vai acabar, né?
6: Vai.
5: O programa acaba todo dia, 8 da noite, sim, né? E aí verdade. Volta no dia seguinte, a não ser que o dia seguinte seja sábado. Ou
6: sábado,
5: domingo,
6: não.
5: Aí não volta.
6: Exatamente.
5: Flamengo, que joga amanhã contra o Coxa no Maracanã. E quem fala do Mengão é você, Henrique Magini, o Mamá.
10: Exatamente, Breno Mancetti. Esse apelido é muito ruim. Bom, falando de...
6: Só não é pior que o Totô.
10: É, horrível. Enfim, Mengão amanhã vai enfrentar a equipe do Coritiba. A gente já falou aqui de uma provável escalação. O técnico Leonardo Jardim com muita dificuldade para fazer o time, vamos dizer assim, jogar, né? Tentou fazer isso na Libertadores para dar ritmo para a galera, justamente pensando nesse jogo. E assim, vai jogar e vai parar tudo de novo. Vai começar um processo de intertemporada. Os jogadores vão entrar num período de férias e depois eles voltam também às atividades. O Flamengo... O próprio Leonardo Jardim já falou em entrevista coletiva que ele quer dar mais atenção à base. E depois do jogo contra a equipe do Cusco pela Libertadores, no treino seguinte foram vistos os zagueiros Churran, João Vitor e o lateral direito Daniel Salles, lateral esquerdo Johnny e o volante Caio Nóbrega participando das atividades. Então, 5 jogadores já sendo utilizados na base do Flamengo nesse trabalho do Leonardo Jardim nesse período pré-Copa do Mundo. Durante a Copa do Mundo, mais jogadores vão fazer parte dessa transição, vão participar também das atividades com o elenco principal. Então, a tendência é que alguns atletas dessa equipe sub-20, das equipes de base, apareçam mais nos treinamentos. Alguns já compõem os treinamentos do Flamengo, mas o Leonardo Jardim vai precisar encorpar os treinos para ter gente para jogar, né, as partidas, até porque se o Brasil for avançando de fase na Copa do Mundo, pode ser necessário, principalmente numa primeira rodada, logo no período pós-Copa, utilizar essa galera. Então, Leonardo Jardim declarou em entrevista coletiva que gosta mais de trabalhar com a base, mas precisa de tempo para isso. Ele ainda não teve e agora ele vai conseguir nesse período de pausa da Copa do Mundo. E só para deixar aqui uma pitadinha do que eu posso trazer de informação no Entre e Sai, o Flamengo planeja uma excursão para Portugal. Breno Monsef.
5: Boa, daqui a pouco você fala então mais sobre isso. Cara, o Carlos Tomás mandou R$54,90 no superchat e falou aqui, ó, parabéns, Breno, tudo de melhor pra você sempre, brilhe muito, meu camarada. Pô, valeu, Carlos Tomás, deve ser filho do Elon Musk isso aqui, né, pra poder mandar. Valeu, Carlos, 54,90, rapaz, estourou a boa, hein, valeu. O Renato Vilelas, parabéns, Breno, feliz aniversário. Francisco da Ilha do Governador. O, a Rafaela Mussi, mais uma vez, falou que é o Noca e o Mamá. É a dupla, né? O João Pita, hoje também é aniversário do meu amigo Pedro Campanelli, goleiro do Juazeirense. Valeu, Pedrão, compartilhando o dia aí, 29 de maio. Legal, cara. Tamo junto. O Matheus Girardini, Fábio Cavani, o Guilherme Melicá, que também tá por aqui, Flávio Falcão. Faltam 250, hein? Eu acho que dá,
10: vamos,
5: hein?
10: Vamos chegar.
11: Galera, aniversário do Breno, cara.
10: Por favor, likes.
11: Presente dele, pô.
5: Pô, eu pedi duas coisas hoje, Magno Navarro. Mil likes. E que a galera marcasse no story do Instagram, acompanhando o programa, no arroba Breno Monsef.
10: Ó, então, tá com um monte de notificação aqui do Instagram, teu celular.
5: Tá, tá uma porrada de
10: deve tá bombando.
5: Um monte de mensagem aqui pra eu responder depois pra rapaziada que tá aqui aí marcando no story também.
10: É o preço de ser querido.
5: Manda mensagem aí, obrigado pelo carinho de todo mundo, tá? O, é verdade que o Carlos Tomás mandou 54,90 no superchat.
10: Oh!
5: O presente foi pro João TMC, né? Não foi pra mim.
11: Não, você ganhou o seu voucher.
5: Ah, é verdade.
11: No valor de 8,90, que é um salgado.
10: Tá desatualizado esse voucher aí.
11: Natural.
10: É 15 reais.
11: E aí o que você precisar, você completa com o salário que eu já te pago todos os meses.
5: É verdade. Pô, mas isso, eu vou retirar, é 15 reais. Bota mais um voucher aí, pô.
11: Tá, me passa seu Pix aí, então.
5: Ah, pô, aí sim, hein? Fiz a boa hoje, hein? Agora. Obrigado, seu João. 21 995 57 1013. Fala aí.
12: Feliz aniversário, Breno.
5: Pô, obrigado.
12: Queria saber aí do Oswaldo o que que ele achou do Felipe Luiz ter ido pra Europa. Ué, eles não têm treinador bom, não. Por que eles querem não. Brasileiro? Abraço.
10: Que não foi ele,
13: não. Não, não. Treinador brasileiro tem que ir pra lá. Estrangeiro é que não pode vir pra aqui. Eu, hein?
5: Eu também não consigo entender, Oswaldo. Ó, mais um zap, vai, fala aí.
14: E aí, Transamérica, meu nome é Santiago, TMC. Tenho 10 anos e quero participar do Papo de Craquinho. Ah, e parabéns, Breno Minsef. Eu e meu pai, a gente tá sempre ouvindo vocês na rádio do carro.
5: Pô, obrigado, cara, tamo junto. Valeu, mais um mano. Mais
10: inventou
5: um,
10: o sobrenome novo, né?
5: Misef.
10: Me segue?
5: É Monsef, né? Eu sigo, depende, né? Eu sigo de volta. 21 995 57 1013 é o nosso WhatsApp e no YouTube eu quero o seu like. Faltam 250 likes pra gente bater a nossa meta. Vamos avançar no giro. Depois do Flamengo vem o Botafogo.
10: Botafogo.
5: Rodrigo Brandão, fala Brandola.
15: Breno, eu tô de volta para falar sobre o volante Nilton. Essa semana eu já trouxe aqui informação de que o volante é um dos jogadores que não deve permanecer para o segundo semestre. O jogador vem sendo pouco utilizado pelo técnico Franklin Carvalho e ainda por cima tem alguns clubes interessados na sua contratação. O Santos foi um que quase levou no início da temporada. A negociação acabou melando na última hora, no último momento, e agora o São Paulo é quem tá de olho nele. É um jogador muito bem avaliado pela comissão técnica do Dorival Júnior e existe esse desejo na sua contratação. As conversas entre Botafogo, São Paulo e o staff do jogador avançaram. Nesse momento, o que está sendo discutido é o modelo do negócio e os valores. O São Paulo quer um empréstimo e o Botafogo quer vendê-lo em definitivo. Mas o que deve ser fechado seria um empréstimo com obrigação de compra. Ou seja, depois de Barbosa, Danilo, o próximo a deixar o clube deve ser o Nilton. Valeu, Breno.
5: É. Previsível, né? Mas a gente vendo mais um aí que vai deixar o Botafogo. O Nilton com... uma grife menor do que esses outros nomes que a gente já tinha citado.
10: Né? É um tipo jogador que dá pra encontrar a reposição no mercado.
5: Mas não deixa de ser um desfalque, até porque vinha sendo titular na equipe do Botafogo. O Zeca Setão tá por aqui também. O Zeca Setão.
10: Ah, tá.
5: A Rafaela mais uma vez desejando parabéns. O Davi, pai da Antonella, pedindo pra gente falar do Vasco. O Luan Pitek mandou R$5. Falou, Breno, ó, o latão da sexta já tá garantido. Valeu, Luan. Mais um em que tá enchendo os cofres do João TMC. Obrigado, cara. E é claro, você ajuda também o nosso canal, com certeza. O Ideal Choice falou que demorou, mas chegou dando firme. Também por aqui o Renan Barata. Brenoca, parabéns. Hoje também é dia do geógrafo. Pô, obrigadão pela moral. Jota Carvalho também. E o Fabrício Monteiro. Tamo junto. Vamos avançar no giro sensacional, agora chamando o Fluminense, que joga no domingo às 8:30 contra o Cruzeiro. E quem fala do Flu é o pai da bola. Fala, Yuri Duque.
16: Breno, tô de volta para falar do mercado de transferências tricolor. Sobre Canóbio, nenhuma atualização. O jogador desperta o interesse do River Plate da Argentina, que deve enviar uma proposta oficial, já que é o pedido do técnico Cudê. Isso ainda não aconteceu de maneira oficial e o Fluminense aguarda a proposta na mesa, que pode chegar na casa de 61 milhões de reais. Falando sobre o zagueiro Nino, ele está passando férias no Rio de Janeiro, como já havia informado. E hoje ele se encontrou e almoçou com o lateral direito Samuel Xavier e o ex-jogador do Fluminense Felipe Melo. Os três foram campeões, vestindo a camisa do Flu da Libertadores da América de 2023. E obviamente que esse encontro reacendeu a chama no torcedor, que acredita que essa transferência pode acontecer, Branoca.
5: Valeu, valeu. Vamos acompanhar também meu parceiro Pai da Bola com mais informações. Obrigado por mais notícias aqui na TMC. Vamos para um zap? Bota um zap aí, Léo Saião. Fala aí.
17: Valeu, Papo de Craque, segunda edição, segundo tempo. Parabéns, Breno.
5: Obrigado.
17: Tamo junto, irmão. E só pra lembrar que o Mengão ganha amanhã e o Palmeiras vai empatar aquele joguinho lá pra diminuir a distância.
5: Vamos acompanhar.
6: Palmeiras e Chape. Palmeiras vai ter que fazer um esforço pra não ganhar esse joguinho.
5: Será que não já tá de férias o Palmeiras?
6: Não sei.
5: Pode ser, hein? O Mr. Fitipa tá por aqui. Parabéns, Brenoca, muitas felicidades e bênçãos. Obrigado, irmão. O Jaylan Baipal, parabéns, Brenoca, felicidades, like socado, valeu, Jaylan. Também o André Cole, se falar que o dinheiro do chat não vai pro Breno, também mando. É, mas o dinheiro vai pro canal, né? Ah, bom, mas ajuda a pagar o nosso salário, graças a Deus. O Fábio Vasco, Breno, muito bom receber, fazer aniversário, recebemos chuvas de carinho. Pois é, eu me sinto afagado pela nossa audiência.
6: Você curte a chuva de carinho?
5: Pô, cara.
6: Quem não gosta, né?
5: É, todo mundo gosta, Vitor Costa.
18: Mas a de prata ou a de ouro?
5: De ouro é melhor do que prata, né?
18: É melhor.
5: É melhor, né? O Luan Peter. Ué, achei que era pra você, Brenoca. Meu Deus! Não, mas. Mas pingou, né? Eu acho.
18: Não, vai pingar.
5: Eu tenho que ver o aplicativo. O Zeca tá por aqui também participando e o Clay Freitas também. Faltam 200, hein? Olha que dá, hein? Pra bater 1000 likes.
11: Galera.
5: Hein? 200 likes na live. Dá pra chegar. Se você tá no rádio e não acompanhou, corre no YouTube, pesquisa TMCRJ. Você que já tá inscrito e tá só no rádio, dá o like mesmo assim na live, tá? Não vai consumir o seu pacote de dados. Corra lá, TMCRJ, você pesquisa, se inscreve no canal e dá o like na live. RJ, falta 200.
11: Estamos na festa de aniversário, isso. No programa de festa de aniversário do Breno Monserf. O ouvinte que não der o like é a mesma coisa que chegar na festa sem um presente, pô.
5: É.
11: E a galera que deu o like tá todo mundo com presente na mão, entregando aqui pra gente.
5: Um joinha grande assim, ó, trazendo assim o like.
6: Pô. E o Saião falou que é pra lembrar que não faz cair o dedo.
5: Não cai o dedo. Não cai o dedo se deixar o like na live. Deixa o like, faltam 200 pra gente bater a nossa meta.
11: Saião adora, cara.
5: Adora. Pra fechar o giro, o Vasco da Gama com o meu parceiro Jojo. Fala, Joel Silva.
19: Noca, de volta agora pra falar sobre a Copa Sul-Americana. O Vasco conheceu ontem à noite o seu rival nos playoffs da competição. Vai encarar o Independente Medellín da Colômbia. E vale destacar também que esse time, que era do grupo do Flamengo, vai jogar o primeiro jogo com portões fechados. Uma vantagem para o Vasco da Gama, que decide a classificação em São Januário. E o Cruz Maltino já sabe que na sequência vai enfrentar o Olímpia do Paraguai. Um repeteco aí da primeira fase da competição, na fase de grupos, onde o Vasco venceu em São Januário o Olímpia por 3-0 e perdeu no Paraguai por 3-1. Mas vale destacar que o Cruz Maltino poupou titulares nesses dois jogos. A chave do Vasco está pesadíssima.

0: 170 likes, hein? 170 likes. Dá pra chegar a 1000 likes, hein?
1: Galera, pô, por favor, pouco, galera. Pô.
0: Faltam 170 sexta-feira.
1: Aniversário do Breno. É aniversário do Breno e, entre aspas, a minha despedida, pô.
0: Vai embora?
1: É, eu vou embora. Vou participar dos programas via telefone.
0: Vai sair da TMC hoje.
1: Mas eu saio da TMC e só volto em agosto.
0: Caramba, é porque tu vai pros Estados Unidos, né?
1: É.
0: É, vai viajar de... Como é que é? De...
1: Motorhome.
0: Motorhome. Então, ó, deixa o like na live por aqui. O Yuri Moura, se bater 1000 likes, o João TMC vai fazer um pix de quanto pro Breno? Não, mas é, não, ele quer abrir. Saber o salário, pô.
1: Não, eu vou abrir uma exceção e vou, pelo menos, uma nota de R$5 eu vou te entregar.
0: A nota em si?
1: É, uma nota.
0: Então eu vou chamar até o intervalo, pra ver se deve estar cheirosa essa nota aí, deve ter saído do banco agora.
1: Não, é, eu fiz o saque hoje lá com o Augusto Pimentel, que é o gerente do meu banco Personalité Prime Exclusive Gold Platinum Premium.
0: Ele vai na sua casa, né?
1: É, ele vai. Na verdade, nossa, eu tenho um caixa eletrônico no meu quarto.
0: Eu volto já na TMC.
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3: Agora, 7 horas e 53 minutos, você segue na sintonia da TMC aqui no Distrito Federal em 100.1. Início de noite de sexta-feira, ei, beleza, ou inveja. Agora vamos ver, temperatura aí na rua, como é que tá? 21 graus, 64% de umidade relativa do ar. E o trânsito já vai normalizando, né? O pessoal já tá em casa, aproveitando, ou tá na rua, curtindo, enfim. Tem gente que tá trabalhando, né? Falando no microfone. É isso, sexta-feira, cada um na sua. E eu vou atualizando o noticiário local aqui. Deixa eu pegar a informação do trânsito. Ó, final de semana vai ter muita alteração no trânsito aqui no DF. Ceilândia, por exemplo, ali perto do Sesc, vai ter bloqueio na P1 Norte no sábado e no domingo, a partir das 3 da tarde, por causa de uma festa junina. Em Sobradinho, o estacionamento do Centro Médico na quadra 5 fecha a partir das 10 da noite de hoje para um passeio ciclístico. No sábado, vai ter vias ou faixas bloqueadas, ciclistas passam pela Avenida Contorno, Hospital Regional, 13º Batalhão da PM, liberação prevista para 2 da tarde. Agora 7h54.
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5: Estamos de volta, deixa eu ver quantos likes a gente tem por aqui, mas agora eu quero aquele quadro gostoso que encerra o nosso programa.
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5: 150 likes. 150 likes pra bater a meta. Não vai bater, galera. Faltam 5 minutos.
7: No aniversário eu vou ficar mal, cara.
5: Não
7: vou
5: vai bater a meta, não. Mano. Não vai. 30 likes por minuto, não vai bater. TMCRJ, você pesquisa e vem com a gente. Começa com o Mengão, Henrique Magini.
8: Breno, eu entro pra falar da intertemporada que o Flamengo vai ter nessa pausa pra Copa do Mundo. O Flamengo projeta 3 amistosos em Portugal. Um com o Benfica, outro com o Falkirk da Escócia e o Birmingham da Inglaterra.
5: A gente vai transmitir esses jogos?

0: São os três amistosos aí. Projetados pelo Flamengo para essa intertemporada em Portugal, Bruno Monsef.
1: Valeu, Magini. Vamos agora para o Botafogo, Rodrigo Brandão.
2: Eu entro, Brenoca, para falar sobre o atacante Kadir. Nas últimas semanas, o Al-Khaziar da Arábia Saudita sinalizou com uma proposta de 6 milhões de euros, 35 milhões de reais na cotação atual para contar com o jogador. Lembrando que mais cedo no Papo 1, eu trouxe a informação de que um clube da Premier League estaria disposto a pagar 10 milhões de dólares. Lembrando que o Kadir foi convocado para disputar o amistoso contra a seleção brasileira no domingo, mas ele não vai jogar a Copa do Mundo. Abraço, Valeu. Breno.
1: Vai sobrar gente para jogar no Botafogo no
3: segundo
1: semestre?
3: Posso trazer uma rápida correção ao Brandão?
1: 15 segundos.
3: É Al-Khaziar.
1: Ah, porra. 130 likes, hein?
3: É o meu time, é o time que eu tô
1: lá. Ah, não mete essa, Magno Navarro.
3: Juro pra você, juro pra você, tem um hashtag. 130
1: likes.
3: Tem o Nacho.
1: Aham, eu confio em você. 130 likes, hein? TNCRJ, você pesquisa e dá o like na nossa live. Agora é o Fluminense, com o Yuri Duque, o pai da bola.
4: Breno, entro para trazer a provável escalação do Flu para o duelo contra o Cruzeiro. Fábio no gol, na lateral direita, Guga, dupla de zaga com Gêmeos e Nidiano, lado esquerdo, Guilherme Arana. Meio campo com Hércules, Martinelli, Lúcio Acosta e no trio de ataque, Soteldo, Savarino e John Kennedy. Freitas está suspenso e o Canóbio já se apresentou à seleção uruguaia. Valeu, Brenoca.
1: Valeu, Yuri Duque, o pai da bola. E para fechar o nosso entra e sai, Joel Silva e o Vasco, hein?
5: Chegando pra te desejar mais uma vez um feliz aniversário, Brenoca.
1: Obrigado.
5: E também chegando com o histórico do Vasco contra equipes colombianas em competições internacionais. São 12 jogos com 5 vitórias do Vasco, 3 empates e 4 derrotas.
1: Esse foi o nosso...
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1: Deixa eu ver se a gente bate. Ih, não vai bater, não. Sem
3: vai bater,
1: likes.
3: Vai bater.
1: Não vem likes na live.
3: Vai bater, galera. Vem, galera, aniversário do Breno, cara. O melhor apresentador e narrador do rádio brasileiro.
1: Que isso.
7: Boa noite. Meu nome é Francisco, sou flamenguista. Moro na Ilha do Governador. Queria perguntar um negócio. Adolescente, 16 anos, pode participar do papo de craquinho?
1: Não.
7: Tamo junto.
1: Valeu. Não é mais criança.
7: Ouço vocês todos os dias.
1: É. Obrigado, irmão. Já não é mais criança.
3: Já
1: né?
3: Não é, já não é.
1: Aqui a gente é criançada. Até 10, 12 anos. Boa pergunta aqui do
3: Magini. 12 é limite.
1: 12 anos já é o limite. Porque 12 anos a criança já não quer mais ser chamada de criança. Já é pré-adolescente.
3: É,
1: entendeu?
3: Isso aí.
1: Então, 12 anos é o teto. Mais um zap, Sayão. Fala aí.
8: Fala, galera do Papo de Craque, que é o Francisco, um vascaíno. Eu queria dar um parabéns pro Breno. Parabéns, Breno, pelo seu aniversário.
1: Obrigado, tamo junto. Obrigado pela moral aqui na TMC, mais uma mensagem. Deixa eu agradecer o pessoal que deixou o like no YouTube. A gente não vai bater 1000 likes, mas a gente beirou 900. Obrigado pelo carinho, tá? Pelas mensagens, você que mandou mensagem, você que marcou no story do Instagram. Se não marcou ainda e quiser marcar, pode marcar no @BrenoMonsef. Obrigado mesmo pelo carinho, pelas mensagens de tantas felicitações que vocês mandaram no meu aniversário. E a gente volta no final de semana com os jogos, né? Amanhã a gente transmite o Flamengo no Maracanã, 4 horas, e colado, talvez a mesma live no jogo amanhã, né? Talvez no YouTube, talvez a mesma live, a gente vai discutir isso.
3: Vamos
1: amanhã
3: discutir isso depois que eu fui pego desprevenido.
1: Não, porque o jogo vai um atravessar o outro, né? O jogo é 5:30 do Botafogo, a gente vai transmitir os dois, mas o Botafogo assim que acabar o jogo do Flamengo. E no domingo, 4 horas, joga o Vasco contra o Galo no Maracanã. Tem a seleção brasileira às 6:30 com Éder Luiz e às 8:30 Cruzeiro e Fluminense.
3: Éder Luiz e Léo Piano na transmissão,
1: Léo Piano estará na transmissão do jogo do Brasil domingo no Maracanã e às 8:30 o André com Cruzeiro e Fluminense, você narra o Vasco, né? Domingo.
3: Isso, com
1: o
3: Gabriel Vasco, Farias e Joel Silva.
1: Boa, e eu narro amanhã o Flamengo e o André narra o Botafogo também. Imagine, um abraço.
9: Um abraço. Bom final de semana. Mais uma vez, parabéns, tá?
3: Esquentas e fins de papo.
9: É isso aí. Esquentas e fins de papo do final de semana. Estarei presente.
1: Valeu, Imagine. Valeu, Magno. Boa viagem. Vai com Deus.
3: Valeu, Brenoca.
1: Volte com ele também.
3: Parabéns mais uma vez.
1: Obrigado.
3: E tamo junto. Semana que vem eu não sei direito minha escala, mas eu vou participar de tanto do papo 1 quanto do papo 2 em algumas ocasiões.
1: Tchau, Vitoca.
3: Tchau, um abraço, mais uma vez, parabéns.
1: Segunda-feira a gente se vê, não?
3: Segunda-feira não, segunda-feira estaria no papo 2.
1: Vou ficar com saudade do Vitoca. Tchau, galera, obrigado pelo carinho, valeu.
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11: horas em ponto. Muito boa noite pra você, que é a programação da TMC. Começa agora o nosso Expresso TMC. Comigo, Alexia Marília, seguimos juntos até as 9 horas da noite com um noticiário bem completo do que importa pra você nesta sexta-feira. Finalmente, sextou na alta, dia 29 de maio. Inclusive, você também pode acompanhar a nossa transmissão do YouTube. Já anota aí, youtube.com/TMCNewsBR. 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Informação que importa pra você de um jeito que você vai gostar de ouvir, ver, saber, entender e compartilhar. Embarque no Expresso nessa próxima hora. Agora são 8 horas, mais um minuto.

0: vem você também se informar no nosso Giro TMC, porque o presidente Lula afirmou nessa sexta-feira que ficou muito triste com a decisão do governo dos Estados Unidos de classificar o primeiro comando da capital e o Comando Vermelho como organizações terroristas estrangeiras. A declaração foi feita durante um evento da Petrobras em Sergipe. Lula reagiu ao anúncio feito pelo secretário, né, de Estado dos Estados Unidos, Marco Rubio, aliado ao presidente americano Donald Trump. Apesar da crítica à decisão do governo americano, o presidente reconheceu a gravidade da atuação das facções criminosas no Brasil. Segundo Lula, PCC e Comando Vermelho promovem terror nas comunidades brasileiras e afetam diretamente a população. Em seu discurso, o presidente declarou, abre aspas, esse tal de Comando Vermelho e esse tal de PCC são terroristas para as comunidades brasileiras, para a sociedade brasileira, para o povo da periferia desse país, fecha aspas. Então, a fala do presidente Lula, ele afirmou ainda que as organizações criminosas causam violência, roubos e insegurança em bairros e cidades de todo o país. O presidente concluiu dizendo que as facções são terroristas para a população brasileira e que o governo continuará combatendo esses grupos dentro do território nacional. E ainda falando do presidente Lula, ele afirmou nessa sexta-feira que pretende indicar novamente o advogado Jorge Messias para uma vaga no Supremo Tribunal Federal. Segundo Lula, a rejeição da indicação anterior ocorreu por razões políticas e não por falta de qualificação técnica do candidato. O presidente classificou o Jorge Messias como um dos melhores advogados do país e afirmou que não existe nenhum impedimento jurídico ou histórico que comprometa sua atuação na corte. Durante o pronunciamento, Lula declarou que Messias foi derrotado por uma questão simplesmente política. O presidente também criticou a possibilidade de indicações ao STF serem rejeitadas sem uma justificativa técnica clara. Lula ressaltou que o Senado Federal tem o poder constitucional de aprovar ou rejeitar os indicados ao Supremo. No entanto, argumentou que a rejeição deveria ocorrer com base em critérios objetivos relacionados à capacidade do candidato. Ele afirmou, né? Abre aspas, sou eu que indico. O Senado pode derrotar alguém se ele não tiver competência jurídica. O que não pode é simplesmente derrotar por derrotar. Fecha aspas. Agora, 8:04 e o Conselho Federal de Medicina decidiu, nessa sexta-feira, proibir o uso do polimetilmetacrilato, né? Conhecido como PMMA, né? Então, foi aí proibido em procedimentos de preenchimento com finalidade estética ou reparadora no Brasil. Em nota, o Conselho informou que a única exceção será para o tratamento de lipodistrofia em pacientes com HIV ou AIDS. Nesses casos, a aplicação só poderá ser feita em unidades de alta complexidade credenciadas pelo Sistema Único de Saúde e seguindo protocolos do Ministério da Saúde. A nova regra entra em vigor na próxima terça-feira, no dia 2 de junho. O debate sobre o uso do PMMA ganhou força após a morte de Roseli Fernandes de Oliveira Romero Vieira, né? É maquiadora também, influenciadora, que passou por um procedimento com aplicação de 300 milímetros dessa substância nos glúteos e nas coxas. O caso é investigado pela Polícia Civil de São Paulo e ela, né, moradora do Mato Grosso do Sul, viajou até São Paulo para realizar esse procedimento. Segundo as informações da investigação, ela pagou R$41 mil para fazer essa aplicação. E na manhã seguinte ao procedimento, a influenciadora passou mal e morreu. E a Secretaria de Política Econômica do Ministério da Fazenda manteve a previsão de crescimento da economia brasileira em 2,3% para esse ano de 2026. A estimativa foi divulgada nessa sexta-feira, mesmo após a aceleração da atividade econômica registrada no primeiro trimestre. Segundo a equipe econômica, o ritmo de crescimento deve perder força no segundo e no terceiro trimestre. De acordo com a pasta, a desaceleração será resultado da redução dos efeitos de programas e estímulos do governo, parcialmente compensada pela queda no custo de crédito. Para o quarto trimestre, a expectativa é de uma nova aceleração da economia, impulsionada principalmente pela indústria e pela perspectiva de redução da taxa Selic. Também nessa sexta-feira, o Instituto Brasileiro de Geografia e Estatística informou que o Produto Interno Bruto, o PIB, cresceu 1,1% no primeiro trimestre de 2026. O resultado ficou ligeiramente acima da previsão de economistas consultados pela agência Reuters, que projetavam um avanço de 1%. A projeção de crescimento de 2,3% para o ano já havia sido apresentada pelo Ministério da Fazenda na semana passada e foi mantida. Já o Banco Central prevê uma expansão menor de 1,6% em 2026. Segundo o Boletim Focus, a estimativa mais recente do mercado financeiro aponta crescimento de 1,89% para a economia brasileira neste ano de 2026. 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
0: É, e nós vamos se encaminhando aí pro finalzinho da nossa sexta-feira. E como sempre, eu trago aqui no Expresso TMC a previsão do tempo, mas para o dia seguinte, ou seja, para o sábado, assim você já se programa, né? Tem uma noção se vai fazer frio, calor, se vai compor aquele look ali com um casaquinho, com uma regata. Então, vem comigo que eu te explico aqui, região por região. Começando então pela região sul, em Curitiba, o sábado tem dia de sol, mas tem também pancadas de chuva. Então já garante aí o teu guarda-chuva na mochila. Máxima vai ser de 19 graus e a mínima de 11. E vamos agora para o sudeste. Em São Paulo, o dia é nublado, mas o sol também aparece, sem previsão de chuva. Máxima de 21 graus e a mínima vai ser de 14. E vamos agora para o Rio de Janeiro. Vou falar agora com os cariocas, porque o sábado começa com sol e nuvens. As pancadas de chuva aparecem à noite, portanto, previsão de chuva à noite no Rio de Janeiro. Máxima vai ser de 26 graus e a mínima de 16. E ainda no sudeste, vamos agora para Belo Horizonte. No sábado, o dia começa com sol, mas a chuva chega à tarde. E olha só, permanece até o fim do sábado. Chuva começa tarde e vai até a noite. Máxima vai ser de 24 graus e a mínima de 16. Agora vamos para o centro-oeste, em Brasília. O sábado é ensolarado e com poucas nuvens. Então dá para curtir o dia tranquilamente. Máxima vai ser de 26 graus e a mínima de 17. E fechando aqui com chave de ouro a nossa previsão do tempo, vamos para o Nordeste. Em Recife, o sol aparece, mas pode chover a qualquer momento. Então é bom se prevenir aí para chuva no sábado em Recife. Máxima vai ser de 28 graus e a mínima de 23. Agora são 8 horas mais 10 minutos.
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0: E a gente agora faz aquela conexão com a nossa reportagem em Brasília para falar de um assunto que tomou os noticiários, né? Porque a decisão dos Estados Unidos de classificarem o PCC e o Comando Vermelho como organizações terroristas provocou uma forte reação política no Brasil. O presidente Lula comentou o caso durante a agenda em Sergipe e causou polêmica ao falar sobre nossos criminosos, né, e voltou inclusive a criticar a postura norte-americana. A oposição reagiu imediatamente e acusou o governo de minimizar a atuação das facções criminosas no país. E para entender um pouquinho dos bastidores desse caso, o repórter Murilo Hernandes está ao vivo com a gente diretamente de Brasília e nos traz então um pouquinho dos bastidores então em Brasília relacionada a essa decisão, a esse pronunciamento do Lula. Boa noite, Murilo.
2: Oi, Alexia, boa noite para você e para quem está nos acompanhando aqui pela TMC. Exatamente, uma crise diplomática pode estar se formando por conta dessa questão aí do PCC, do Comando Vermelho, na lista das organizações internacionais, no caso as organizações terroristas. Durante essa agenda em Sergipe, Lula comentou essa decisão norte-americana e afirmou que ficou triste, como você mesmo falou, por os Estados Unidos estarem classificando, como o presidente falou, como nossos criminosos, como terroristas. A gente separou um trechinho, vamos acompanhar agora.
3: Triste hoje. Com a notícia de que o secretário dos Estados Unidos da América do Norte, um tal de Marco Rubio, disse que os Estados Unidos, disse que os nossos criminosos aqui são terroristas e que os americanos podem fazer intervenção.
2: É, essa declaração, ela gerou forte repercussão, especialmente na oposição do governo, né? Os parlamentares ligados ao PL criticaram a fala do presidente e afirmaram que Lula minimizou a gravidade das facções criminosas atuantes no Brasil. O deputado federal Ubiratan Sanderson, do PL, ele afirmou que essa decisão expõe o avanço do crime organizado no Brasil e responsabilizou o governo federal pela situação atual da segurança pública. Enquanto a polêmica aumentava, o Palácio do Planalto divulgou uma nota oficial defendendo a soberania nacional e afirmando que o combate ao crime organizado deve acontecer, só que sem a interferência externa. Os bastidores integrantes do governo admitem a preocupação com os impactos diplomáticos da medida e avaliam que essa decisão ela pode aumentar a pressão internacional na área da segurança pública. Ainda durante o evento, o presidente Lula ele voltou a comentar o assunto e afirmou que muitas armas utilizadas pelas facções criminosas entram no Brasil pelos próprios Estados Unidos. Essa fala ela foi interpretada por aliados como a tentativa de dividir a responsabilidade pelo avanço do crime organizado e para rebater a pressão internacional após essa decisão por parte dos norte-americanos. Agora, integrantes do governo Lula, eles discutem possíveis impactos diplomáticos e econômicos da medida, enquanto o Planalto tenta evitar o agravamento da tensão entre Brasília e Washington, e a gente segue acompanhando para trazer todos os desdobramentos para vocês.
0: Né, Murilo? Inclusive, no Brasil existe uma divergência, né, importante, porque pela legislação brasileira, o PCC e o Comando Vermelho, então, continuam sendo organizações criminosas e não terroristas, né? Inclusive, por conta da questão da lei antiterrorismo, né, tem essa motivação, teria que ter essa motivação, então, ideológica, política ou religiosa, e a gente, então, acompanha esses bastidores. Qualquer atualização, você volta com a gente na programação do Expresso TMC. E agora a gente faz conexão com a nossa reportagem do Rio de Janeiro, porque o ministro Luiz Fux, do Supremo Tribunal Federal, negou o pedido da Assembleia Legislativa do Rio de Janeiro para que o presidente da Casa, Douglas Ruas, assumisse interinamente o governo do estado no lugar de Ricardo Couto, atual governador em exercício. E para entender um pouquinho sobre esse caso, a gente conversa ao vivo agora com a Rebeca Renzi, que está lá no Rio de Janeiro e nos atualiza então deste caso. Boa noite, Rebeca.
4: Boa noite. Só para a gente explicar rapidamente o que está acontecendo, o Ricardo Couto, que é o atual governador em exercício, na verdade ele é presidente do Tribunal de Justiça aqui do Rio. E o que a Alerj queria? Ela queria que o Douglas Ruas, que é o novo presidente da Alerj, né, que foi votado depois do afastamento do Rodrigo Bacelar, que o Douglas Ruas então assumisse o governo do estado. Só que na decisão, o Fux afirmou que o plenário do STF já tinha determinado que Ricardo Couto permaneceria no cargo até nova deliberação da corte e que a nova eleição na Alerj não muda essa decisão. Então, essa definição continua valendo mesmo depois do Douglas Ruas assumir a presidência da Alerj. E a Assembleia, então, argumentava que a escolha de um novo presidente restabeleceria, então, essa linha sucessória prevista na Constituição Estadual e que, então, Douglas Ruas deveria assumir o governo do estado. Agora, o PSD e o PDT se manifestaram contra a mudança. Os partidos defendem que uma troca no comando do estado agora poderia gerar uma insegurança jurídica e instabilidade institucional. A gente lembra que o cargo de governador do Rio, por enquanto, tem rodado bastante. Esse ano a gente tem eleição novamente, então, realmente, seria mais uma mudança a poucos meses da eleição, né? O Fux também rejeitou o pedido do PDT para participar oficialmente da ação, figura usada, né, para auxiliar o STF em processos de grande repercussão. O PDT, então, queria fazer parte dessa decisão e o Fux negou. E com a decisão, Ricardo Couto segue, então, como governador interino aqui do estado do Rio de Janeiro.
0: Obrigada, então, pelas informações. A gente atualiza aqui ao longo da nossa programação da TMC. Agora, 8 horas mais 16 minutos. E após retornar dos Estados Unidos, onde se reuniu com o presidente americano, Donald Trump, o senador Flávio Bolsonaro retomou a pré-campanha no Brasil e subiu ao palanque com o senador Sérgio Moro, lançado como pré-candidato ao governo do Paraná. E por isso a gente conversa agora com a nossa reportagem em Curitiba, com o repórter Luiz Fernando Hanix, né, que tem os detalhes sobre este encontro. Boa noite, Luiz.
5: Oi, Alexia, boa noite para você, para os ouvintes TMC. Nós falamos ao vivo aqui de Curitiba no lançamento oficial da campanha como pré-candidato do senador Sérgio Moro ao governo do Paraná. Lideranças da direita, do PL e também do Partido Novo estão por aqui, porque além da candidatura de Sérgio Moro, que acaba de subir ao palco, inclusive aqui no fundo da imagem, nós temos também o lançamento das pré-candidaturas de Felipe Barros, que atualmente é deputado federal pelo PL e deve concorrer a uma cadeira do Senado. E como nesse ano o Paraná terá duas cadeiras sob disputa, o também membro do Partido Novo, o procurador da Lava Jato, Deltan Dallagnol, também deve concorrer ao Senado Federal. A movimentação por aqui é intensa, centenas de apoiadores de Sérgio Moro e também de Flávio Bolsonaro estão concentrados aqui. Nesse momento, Sérgio Moro saúda aos prefeitos e deputados da bancada da direita que estão presentes aqui nesse evento. O próximo a falar por aqui deve ser Flávio Bolsonaro, pré-candidato do PL à presidência da República, ele que retorna dos Estados Unidos e tem aqui em Curitiba a primeira agenda pública, logo depois de regressar dos Estados Unidos, onde esteve com o presidente Donald Trump na Casa Branca, também se reuniu com o secretário de Estado, Marco Rubio. Na esteira dessa visita, a decisão dos Estados Unidos também repercutiu bastante ao classificar grupos como o PCC e o Comando Vermelho como operações narcoterroristas. O senador Flávio Bolsonaro provavelmente também vai abordar esse tema, que foi reforçado, inclusive, por todos os que falaram antes. Tanto Deltan Dallagnol, que já se pronunciou aqui no evento, quanto também o deputado Felipe Barros, que elogiaram a atitude de Flávio Bolsonaro em ir até os Estados Unidos buscar esse apoio e conseguir também essa mudança na nomenclatura dos grupos aqui do Brasil como grupos narcoterroristas. Todos exaltaram essa visita e avaliaram como é muito exitosa a presença de Flávio Bolsonaro nos Estados Unidos e, segundo todos os que estavam aqui presentes, Flávio fez em 2 dias o que Lula não teria feito em 16 anos dividido entre governos Lula e Dilma no governo aqui do Brasil. É importante a gente dizer que esse evento ainda deve continuar, porque depois daqui outros apoiadores também devem se encontrar com Sérgio Moro e Flávio Bolsonaro. Nesse momento, fala Sérgio Moro, Flávio Bolsonaro deve se pronunciar na sequência aqui no evento. Volto com vocês aí, Alex.
0: Obrigada, Luiz Fernando, pelas atualizações. A gente acompanha esse xadrez da política ao longo da nossa programação aqui, ano eleitoral, né? E, inclusive, os partidos têm até o dia 15 de agosto, né, para registrar os nomes dos candidatos escolhidos na Justiça Eleitoral. Então, aí, os indicados, então, para a presidência, para o Senado. E a gente vai acompanhando aqui na nossa programação. Agora, 8 horas mais 20 minutos. 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

0: Agora, 8 horas mais 23 minutos, a gente segue com um noticiário bem recheado nesta sexta-feira. Informação que importa pra você. Meu nome é Alexia Marília e a gente segue até as 9 horas da noite. E vamos pra mais um giro de notícias, porque olha só, a gente começa aqui com uma notícia que é de embrulhar o estômago. A empresária Daiana de Almeida foi solta horas depois de ser presa pela Polícia Civil. E olha só do que ela é suspeita: de torturar e matar animais para produzir vídeos vendidos na internet a clientes da Europa. Segundo a investigação, ela gravava cenas de violência contra coelhos, pintinhos e gatos. Os animais eram esmagados com as mãos e com os pés, e o material era comercializado por até 50 euros. A empresária vai responder pelos crimes de maus tratos a animais e atos obscenos. A polícia apura agora se outras pessoas participaram da produção, divulgação ou compra do material ilegal. E esse alerta é para você que ainda não declarou o imposto de renda. Vai sextar? Mas antes, olha só, termina daqui a pouquinho, às 11 horas e 59 minutos. Então aí quase meia-noite para você, o prazo, né, para enviar a declaração do imposto de renda. Para declarar, é preciso baixar o programa da Receita Federal e preencher as informações pessoais com dados de rendimentos e despesas. Caso já tenha uma conta Gov, prata ou ouro, a opção é utilizar a declaração pré-preenchida. E os que perderem o prazo ainda poderão enviar a declaração, mas só pagando a multa por atraso, né? E o valor da multa é de R$ 165,74. Portanto, ainda tem aí um tempinho para você declarar e fugir então dessa multa ou até parar, não correr o risco de cair na malha fina. E a Agência Nacional de Saúde Suplementar definiu hoje o teto de 5,11% no reajuste anual de planos de saúde individuais e familiares. É o menor percentual fixado pelo órgão, com exceção ao período da pandemia da Covid-19. O teto do reajuste será aplicado a 14,5% dos beneficiários dos convênios, cerca de 7,7 milhões de consumidores. A regra não contempla pessoas com contratos coletivos ou empresariais. O reajuste não entra em vigor imediatamente para todos os consumidores. Vale lembrar, a cobrança só pode ser aplicada no mês de aniversário do contrato, ou seja, no mês em que o plano foi contratado. Para contratos com aniversário em maio e junho, a cobrança poderá começar em julho ou, no máximo, em agosto. E a Prefeitura do Rio de Janeiro adiou para o dia 28 de junho o pagamento obrigatório de forma eletrônica nos ônibus municipais. Até a nova data, motoristas ainda aceitarão o pagamento em dinheiro. O adiamento foi anunciado após uma decisão da Justiça que aprovou a mudança, mas determinou um prazo de mais 30 dias para que a transição seja feita de forma segura para o cidadão. Com a mudança, os ônibus passariam a aceitar apenas o cartão Jaé e o bilhete único intermunicipal. Agora, 8 horas mais 26 minutos.
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0: E agora a gente volta a fazer conexão com a nossa reportagem em Brasília, porque terminava nessa sexta-feira o prazo para a apresentação de uma solução para a crise financeira enfrentada pelo BRB. Depois de negociações envolvendo o governo do DF, o Fundo Garantidor de Créditos e tratativas acompanhadas pelo STF, um acordo foi fechado para garantir estabilidade ao banco. O plano prevê a liberação bilionária de recursos e medidas de ajuste fiscal por parte do GDF. A gente volta a falar com Murilo Hernandes, que acompanha os detalhes diretamente de Brasília. Bem-vindo de novo aqui no Expresso TMC, Murilo.
2: Boa noite, Alexia, e todos que estão nos acompanhando. Isso mesmo, viu? Esse prazo era até o dia 31 de março, né? Que ele precisava ser entregue o balanço de 2025. O PRB, ele vinha resistindo, né? A apresentar essas contas antes de achar uma solução para a crise bilionária que o banco vem enfrentando em consequência do caso do Banco Master. Depois de dias de negociação, o governo do Distrito Federal e a União, eles chegaram a um acordo que deve pôr fim ao problema. Esse acordo aí, no caso, é que o Fundo Garantidor de Crédito, ele vai emprestar até 6 bilhões e meio de reais R$ 1.000 para o socorro financeiro do Banco BRB, com um pool de bancos públicos privados como avalistas. O governo do Distrito Federal ele colocou essas cotas do Fundo de Participação dos Estados e Municípios como uma garantia e assumiu o compromisso de colocar em prática medidas de ajuste fiscal para reforçar a segurança financeira da instituição e recuperar a confiança do mercado. A governadora Celina Leão, né, a governadora do Distrito Federal, se comprometeu a fazer os ajustes necessários para recuperar as contas públicas. Vamos ouvir um trecho da fala da governadora.
3: Tem surgido alguns comentários sobre essa questão do 167A, que é do artigo da constitucionalidade. O 167A, ele é meta do nosso governo, nós vamos atingir ele ainda este ano. Então, o terrorismo, que nós não vamos poder contratar servidores, que nós não vamos poder fazer concurso, isso não é verdadeiro, porque nós vamos atingir o 167A ainda na minha gestão, ainda este ano. Ou seja, nós vamos mostrar que nós conseguimos entregar para a população, economizando nas áreas, né, que a gente sabe que é do custeio da máquina pública e realmente é investindo em áreas que são estruturantes para o...
2: Tá aí a fala da governadora Celina Leão, né? Nos bastidores, os integrantes do governo, eles afirmam que as conversas, elas avançaram nas últimas horas, justamente para garantir que o plano fosse apresentado dentro do prazo estabelecido e também para evitar impactos para os clientes e investidores do Banco BRB. A expectativa agora é com acordo fechado, que o socorro financeiro confirmado, o banco consiga atravessar essa crise com o impacto atenuando para o sistema financeiro do Distrito Federal, para dar uma melhora. Volto com vocês.
0: Obrigada, Murilo. Agora é acompanhar, né, se essa medida vai realmente ser suficiente, né, para equilibrar as contas. E a gente acompanha aqui todos os detalhes na nossa cobertura. Agora, 8 horas mais 30 minutos.
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0: Vamos falar de economia agora no Expresso TMC, porque o Banco Central do Brasil publicou nessa sexta-feira uma resolução que altera regras e indicadores usados para acompanhar instituições financeiras associadas ao Fundo Garantidor de Créditos, né, o FGC. Em nota, o Banco Central afirmou que as mudanças aumentam a consistência das métricas utilizadas na regulação, melhoram a qualidade das informações disponíveis e reforçam a capacidade das instituições financeiras de lidar com riscos. Entre as novidades está a regulamentação do chamado ativo de referência, além de mudanças na forma de cálculo do valor de referência e do patrimônio líquido ajustado dos bancos. O ativo de referência foi criado nesse ano, né, pelo Conselho Monetário Nacional e busca medir a qualidade, a diversificação e a transparência dos ativos mantidos pelas instituições financeiras. Já o valor de referência indica a exposição, né, potencial do FGC aos recursos captados pelos bancos. Pela nova regra, sempre que o valor de referência for maior que o ativo de referência, a instituição deverá aplicar a diferença entre os títulos públicos. Segundo o Banco Central, a medida ajuda a reforçar a liquidez e a capacidade dos bancos de enfrentar situações de risco. O patrimônio líquido ajustado, utilizado para medir a capacidade de absorver perdas, também teve seu cálculo ampliado, viu? Agora passam a ser considerados instrumentos adicionais de capital que podem fortalecer a situação financeira das instituições em momentos adversos. Outra mudança determina que, a partir de novembro, os depositários de ativos financeiros deverão informar as instituições associadas ao FGC quais créditos não estão cobertos pela garantia do fundo. Então, as alterações, né, no caso, fazem parte de uma série de ajustes promovidos pelo Banco Central e pelo governo federal após os impactos provocados, né, pela essa questão da liquidação do Banco Master. Segundo as autoridades, o episódio levou o FGC a desembolsar mais de 40 bilhões de reais para cobrir investidores afetados pela quebra da instituição, né, do Banco Master. O FGC é uma entidade privada, né? Vale lembrar que é uma entidade privada responsável por proteger depositantes e investidores, garantindo o ressarcimento de valores em casos de intervenção ou liquidação, né, de instituições financeiras, como aconteceu no caso, então, do Banco Master. Agora, 8 horas mais 33 minutos.
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0: E falando em caso Master, vamos para o Rio de Janeiro agora, porque deputado da Alerj afirma que nunca foi pressionado para retirar as denúncias que fez sobre os investimentos do Rio Previdência no Banco Master. Né? Lembrando que Rio Previdência está diretamente ligado, então, com esse escândalo. As publicações seguem nas redes sociais do parlamentar. E a nossa repórter Érica Levigard tem todos os detalhes.
5: Deputado Luiz Paulo do PSD afirma que nunca foi pressionado para retirar as denúncias que fez sobre investimentos do Rio Previdência no Banco Master. A declaração foi dada à reportagem da TMC depois que conversas obtidas pela Polícia Federal revelarem que o banqueiro Daniel Vorcaro tentou mobilizar aliados políticos para abafar o caso. O parlamentar fez a denúncia ao Tribunal de Contas do Estado do Rio em 2024, quando também publicou vídeos e alertas nas redes sociais. Na época, ele questionou o volume de recursos aplicados à instituição. Segundo as investigações, Vorcaro pediu ajuda ao sócio Augusto Lima para tentar convencer Luiz Paulo a apagar o conteúdo antes que esse material viralizasse. Mensagens encontradas no celular do banqueiro também indicaram que ele tentou pressionar o presidente nacional do PSD, Gilberto Kassab, para determinar a retirada do vídeo. De acordo com Luiz Paulo, mesmo que fosse pressionado por alguém, ele não cederia e não voltaria atrás.
6: Eu não tenho nenhuma relação direta com o Kassab e eu não fui pressionado por ninguém. E mesmo que se tivesse, eu não mudaria um milímetro a minha atuação. Porque o que mais vale é preservar o recurso público e a função constitucional que a gente tem. Para mim, eu não cederei um milímetro em nada.
5: O deputado ainda lembrou que, além dos vídeos seguirem disponíveis, ele repercutiu o caso em diferentes ocasiões desde então. A gravação permanece nas redes sociais do deputado, que também detalhou à TMC os ofícios e denúncias apresentados ao TCE, Assembleia Legislativa e outros órgãos também. Procurado pela reportagem, Gilberto Kassab informou que foi procurado e, por desconhecer o tema e não ter proximidade com o deputado estadual Luiz Paulo, conversou com o deputado federal Pedro Paulo para saber do que se tratava. Ele esclareceu o teor e a importância das denúncias do parlamentar do PSD fluminense. Kassab reforçou então que prosseguisse com as denúncias e apurações e alertou preventivamente que ninguém estava autorizado a falar em seu nome sobre esse tema, que sua posição fora externada ao deputado Pedro Paulo para que seguissem com essas denúncias. Investigações da Polícia Federal apontaram que o ex-governador Cláudio Castro tinha uma relação próxima com o dono do Banco Master e revelaram encontros entre os dois no Brasil e no exterior também. Os investigadores identificaram que os investimentos do Rio Previdência no Master aconteceram depois dos dois se encontrarem. Para a Polícia Federal, os episódios reforçam a proximidade entre os dois e embasam a investigação. A autarquia fluminense administra recursos e pagamentos de benefícios, como aposentadorias, no estado do Rio.
0: E agora a gente volta para Brasília para falar da PEC que acaba com a escala 6x1, porque agora ela chega ao Senado sob forte pressão dos setores produtivos e em meio à relação estremecida entre o governo Lula e o presidente da Casa, Davi Alcolumbre. As informações chegam agora com a Rafaela Soares.
7: Após a aprovação na Câmara dos Deputados, a proposta que acaba com a escala 6x1 e reduz a jornada semanal de 44 para 40 horas, começa agora uma nova etapa de tramitação no Senado Federal. O texto ainda precisa passar pela Comissão de Constituição e Justiça antes de seguir para a votação no plenário. Para ser aprovada, a PEC precisa de pelo menos 49 votos favoráveis em dois turnos. O presidente do Senado, Davi Alcolumbre, já sinalizou que a proposta deve avançar na casa. Os senadores, inclusive, vão realizar uma sessão temática para discutir os impactos econômicos e sociais da medida. A tramitação, porém, enfrenta resistência do setor produtivo. Representantes da Confederação Nacional da Indústria e da Federação das Indústrias do Estado de São Paulo criticaram a rapidez da análise do texto. O presidente da CNI, Ricardo Alban, afirmou que a intenção é construir uma transição equilibrada para as empresas.
8: Esse é o objetivo número um, não é ser contra a discussão, mas que essa discussão não seja contaminada definitivamente por um processo de oportunismo eleitoreiro. Isso nós não queremos. Isso, o Brasil não merece isso. Não é o setor produtivo. O Brasil brasileiro não merece isso.
7: O senador Hamilton Mourão também comentou a tramitação do texto no Senado.
9: E eu vejo que ele fere de morte algo que eu considero fundamental, que é o princípio da liberdade contratual. Então, cada pessoa, ela vende a sua força de trabalho de acordo com as suas necessidades. Então, se eu vou trabalhar um dia, dois dias, três dias, quatro dias, cinco dias, seis dias, sete dias, é uma decisão minha numa negociação com aquele que está me contratando.
7: Entidades empresariais alertam para o aumento dos custos operacionais e impactos na folha de pagamento, principalmente nos setores de comércio e serviços.
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0: Agora, 8:42, vamos para mais um giro de notícias, porque a Agência Nacional de Transportes Terrestres informou que suspendeu 800 mil multas relacionadas ao sistema de pedágio eletrônico Free Flow na BR-101, na Rio Santos. Segundo a agência, a medida segue as regras do CONTRAN, que estabeleceu um prazo de 200 dias para regularização de débitos do pedágio em todo o país. Além do cancelamento definitivo das multas e dos pontos na CNH, quem já tinha pago as multas pode pedir ressarcimento pelo site da ANTT, né? Então, se você quer checar a situação da sua infração, acesse o site do Detran, do seu estado ou da ANTT e consulte pela placa. Deve aparecer como cancelada ou suspensa. O sistema Free Flow elimina praças físicas de pedágio, né, e realiza a cobrança automaticamente por meio da leitura de placas e tags eletrônicas dos veículos. E você gosta de ler, né? Porque a Feira do Livro chega à sua 5ª edição. Esse festival literário gratuito vai ocupar a Praça Charles Miller, no Pacaembu, em São Paulo, no dia 30 de maio a 7 de junho, pegando aí o feriadão de Corpus Christi. A edição deste ano vai ter 107 autores, 105 atividades nos três palcos oficiais e mais de 160 expositores, né, espalhados por mais de 15 mil metros quadrados. É, não é pouca coisa não. Esse é o maior evento literário a céu aberto de São Paulo. Entre os autores internacionais confirmados estão ali alguns nomes, né? A colombiana Pilar Quintana, o italiano Sandro Veronese e a chilena Daniela Catrillo. Na lista Brazuca aparecem outros nomes, inclusive a nossa editora-chefe aqui, Maria Fernanda, muito, muito fã de uma delas aqui, ó. A Carla Madeira, né? Tem também o Jefferson Tenório, Ana Maria Machado e Silviano Santiago, entre muitos outros nomes aí da literatura brasileira. Então fica a dica aí para aproveitar o evento, que é um convite a céu aberto à descoberta e ao encantamento da leitura. E para os amantes de velocidade, né? Que nem a nossa editora aqui, a Cláudia, tem programação rolando na Grande São Paulo, viu? O Internacional Shopping Guarulhos recebe o VR Land, que é uma experiência misturada ali com pista física de kart, né, com realidade virtual. Olha que bacana. A atração acontece até o dia 9 de agosto e promete agradar desde crianças até adultos apaixonados por games e simuladores. Para você que gosta de dirigir, então fica aí a oportunidade. Durante a corrida, os participantes dirigem karts reais enquanto usam óculos de realidade virtual, que transformam completamente o ambiente ao redor. Os ingressos para o kart com realidade virtual custam a partir de R$ 79,90. As entradas são vendidas diretamente na bilheteria do evento. Agora, 8:45.
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0: E o Supremo Tribunal Federal vai analisar a denúncia sobre o suposto esquema de vendas de sentenças no Superior Tribunal de Justiça. A Rafaela Soares volta com a gente agora para trazer os detalhes.
2: O ministro Cristiano Zanin decidiu que o Supremo Tribunal Federal vai julgar a denúncia sobre um suposto esquema de venda de sentenças no Superior Tribunal de Justiça. A decisão foi tomada depois que a Procuradoria-Geral da República denunciou 9 ex-servidores da corte por crimes como organização criminosa, corrupção ativa e passiva, violação de sigilo funcional e exploração de prestígio. Segundo as investigações, servidores de gabinetes teriam usado de forma indevida o acesso ao sistema interno para cometer os crimes. Apesar de não haver ministros do STJ entre os denunciados, Zanin entendeu que o caso deve permanecer no STF, porque existem investigações relacionadas que tramitam sob sigilo e envolvem autoridades com foro privilegiado. O ministro também abriu um prazo de 15 dias para que os acusados apresentem defesa prévia e autorizou a prorrogação das investigações por mais 60 dias.
0: É, e agora é hora de esporte aqui no Expresso TMC, porque hoje tivemos o sorteio do mata-mata da Copa Sul-Americana e da Libertadores. E com isso, muitos times ficaram tensos logo cedo, viu? Estamos aqui no estúdio com o nosso repórter especialista em esporte, o Lucas Scorcio, que traz como ficou esse sorteio, né, que definiu os caminhos dos times e também informações sobre seleção brasileira. Isso mesmo, Lucas?
3: Exatamente, Alex. Muito boa noite a todos que acompanham o Expresso TMC. O sorteio aconteceu hoje por volta do meio-dia da Copa Sul-Americana e da Libertadores. Vamos passar aqui mais ou menos como os times brasileiros ficaram nesse sorteio. O Grêmio vai enfrentar o Bolívar, né? Grêmio que ficou em segundo colocado no seu grupo na Sul-Americana e o vencedor enfrenta o São Paulo. Lembrando que na Sul-Americana a gente tem uma espécie de playoffs para quem ficou em segundo lugar, pega o terceiro colocado de um grupo da Libertadores. Falando do próximo brasileiro, o Vasco da Gama vai enfrentar o Independiente Medellín, Vasco que também ficou na segunda posição da Copa Sul-Americana, e quem vencer enfrenta o Olímpia. Sporting Cristal e Red Bull Bragantino em mais um playoff. Quem vencer enfrenta o Atlético Mineiro. Universidade Central contra o Santos. Santos também classificado via playoffs. Quem vencer encara o Macará. E o último brasileiro da Copa Sul-Americana é o Botafogo, que vai enfrentar aí o vencedor entre Lanús e Cienciano. Agora, Copa Libertadores, esse aí não tem playoff, mata-mata direto. Os brasileiros ficaram decididos da seguinte forma: o Rosário Central da Argentina vai enfrentar o Corinthians decide em casa. Temos um duelo brasileiro logo nas oitavas: o Cruzeiro enfrenta o Flamengo decide em casa, teve uma das melhores campanhas desta Libertadores. O Mirassol, o estreante Mirassol, vai jogar contra a LDU de Quito, estavam no mesmo grupo e agora vão se enfrentar novamente nas oitavas. O Palmeiras enfrenta o Cerro Porteño e o Fluminense, o Independente Rivadavia, que teve uma excelente campanha também. Os jogos começam a partir da segunda semana de agosto, porque temos antes Copa do Mundo. E falando em Copa, seleção segue com a sua preparação a todo vapor para o maior torneio do mundo. E antes de viajar para os Estados Unidos, o Brasil enfrenta o Panamá no Maracanã neste domingo às 6:30 da tarde, uma despedida do povo brasileiro antes da saga atrás aí do hexacampeonato. O jogo será lá no Maracanã. O Brasil tem como desfalques para esse jogo Marquinhos, Martinelli e Magalhães, que jogam a Champions League amanhã, 1:00 da tarde, Arsenal e PSG. E o Neymar, que ainda se recupera de uma lesão grau 2 na panturrilha. Expectativa é que ele esteja disponível para o segundo jogo da Copa do Mundo contra o Haiti. O time titular, informação do nosso repórter Gustavo Soler, que está na Granja Comari acompanhando todos os treinos da seleção, é Alisson, Wesley, Bremer, Léo Pereira e Alexandro, meio campo com Casemiro e Bruno Guimarães, Luiz Henrique, Matheus Cunha, Rafinha e Vini Júnior. Você acompanha esse amistoso, o próximo amistoso contra o Egito lá no dia 6, lá em Cleveland, isso já nos Estados Unidos, e os jogos do Brasil na Copa, então Marrocos, Haiti, Escócia e mais um montão de jogos da Copa aqui na TMC, a rádio oficial da Copa do Mundo FIFA 2026. Estamos ansiosos.
0: Muito ansiosos. Obrigada, Lucas. A gente segue acompanhando então tanto a preparação da seleção quanto os próximos capítulos da Libertadores, né, da Sul-Americana e também da Copa do Mundo, porque quem escuta também torce. Agora 8:50.
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0: E vamos falar de cultura, porque o final de semana em Brasília tem a 8ª edição do Festival Haydn. Festa junina, show de Oswaldo Montenegro e musical em homenagem a Elza Soares.

0: No antigo galpão do Jornal de Brasília, no setor de indústrias gráficas. O espaço mistura arte, música, gastronomia, bons vinhos e uma ocupação criativa em uma experiência que já virou tradição por aqui. O Riden funciona de quinta a sábado, sempre a partir das 7 horas da noite até o mês de setembro. Os ingressos custam R$60 e podem ser comprados na porta do evento. Também no sábado vai ter clima de São João, no Arraiá Legis 2026, na Ascad. Barraquinha com comida típica e muito forró, com Denis Baião de 2, Rainer e Thiago Nascimento. A festa começa às 6 da tarde e os ingressos custam a partir de R$ 25,00. Você consegue comprar pelo Simpla. Ah, e crianças até 12 anos não pagam. Mais tarde um pouco, a partir das 9h30 da noite, Oswaldo Montenegro sobe ao palco do Centro de Convenções Ulisses com o espetáculo A Dança dos Signos. O show comemora os 70 anos do artista e mistura música, histórias e homenagens a artistas de cada signo. Os ingressos começam em R$ 90,00 pela bilheteria digital. E para quem está no clima de teatro, a dica é o musical Elsa, em cartaz na Caixa Cultural Brasília. O espetáculo homenageia a trajetória de Elsa Soares e relembra momentos marcantes da vida e da carreira da cantora. Tem sessões no sábado, às 4 da tarde e às 8 da noite, e no domingo, às 7 horas da noite. Ingressos a partir de R$15,00 pelo site Bilheteria Cultural.
1: É, muita opção boa, então, em Brasília. Obrigada pelas informações da Marcela Franco. E de Brasília, vamos para Belo Horizonte, porque BH recebe este fim de semana um evento para quem curte quadrinhos e animação. O nosso repórter Júnior de Castro foi conferir e traz os detalhes.
2: Hoje é matéria especial para você que gosta de quadrinhos e também para você que tem aquele pezinho na nerdice. Eu tô aqui na CDQCon, Feira da Casa dos Quadrinhos. Essa já é a 8ª edição. Tô aqui com o Cristiano Seixas, que vai contar um pouco pra gente sobre essa que é a 8ª edição, como eu disse, que traz aqui mais de 80 expositores independentes e que também homenageia esse ano uma mineira, né, Cristiano?
3: Exatamente. A gente já tinha feito uma homenagem a 3 ilustradoras mineiras, que elas fizeram artes em conjunto, assim, diversas, complementando. E agora a gente abriu o leque para animação mineira. Então, a gente está indo além do que a gente já ia de jogos de tabuleiro, games, junto com os jogos digitais da PUC e os artistas, que são o elemento central do evento. E agora a gente está entrando bem na animação. E no caso da animação mineira, a homenageada é a Tânia Anaya, que tem uma longa carreira na animação e está tendo uma animação selecionada no Festival de Annecy da França, que é o maior do mundo, o mais prestigiado do mundo nessa área, e é a nossa homenageada.
2: E essa, como eu disse, é a 8ª edição já da feira. O que vocês trazem de novidades para esse ano?
3: Uma das questões principais é o foco na animação maior, assim, para ter uma integração entre essas artes, né, entre as artes gráficas, as artes digitais, animação e games, deixar essas artes mais integradas, porque na prática o artista dessa área acaba trabalhando nesses diferentes meios e muitas vezes o público não sabe que o mesmo artista está envolvido em diversos projetos. Então isso é uma coisa que a gente está aumentando, o diferencial. E a outra também é o aumento de espaços, de equipamentos culturais do Circuito Liberdade, que está participando com atividades diversas com a CDQCon, inclusive a parceria com outro evento, que é o Museu Enerd. Então agora nós temos 2 grandes eventos reconhecidos em Belo Horizonte acontecendo simultaneamente.
2: Perfeito, eu fico por aqui, vou acompanhar todos os quadrinhos, trazer para vocês aqui em imagens. Quem quiser, confere aí no Instagram. Um beijo para você.
1: É ótima dica cultural, então, do Júnior de Castro, os quadrinhos que fazem, né, parte da nossa infância. Eu lembro que quando criança eu lia muito a Turma da Mônica, enfim, Mafalda, várias referências aí que eu acabo levando para a vida. Bom, vamos mudar de assunto agora, porque os passageiros da Uber agora poderão saber quanto o motorista ganha em cada corrida. Olha só essa informação que chega agora com o Leonardo Gomes.
4: A mudança atende pedido da Defensoria Pública do Paraná, conforme diretriz da Secretaria Nacional do Consumidor, a Senacon, que inclusive já está em vigor desde março, ou seja, desde o início deste ano. Na prática, os recibos enviados imediatamente ao fim de cada corrida, de cada viagem, deverão exibir, além do valor total, também o ganho do motorista, a taxa de serviço e a quantia retida para a própria empresa. Antes, a Uber utilizava somente nomenclaturas vagas como taxa de intermediação e custo

0: fixo. Segundo o defensor público Ricardo Menezes, a atualização deve trazer mais transparência para o consumidor.
1: E isso pode ter uma relevância fundamental para o consumidor, porque ele pode tomar a sua decisão do aplicativo de transporte que ele vai utilizar, baseado nessa informação. Ele pode querer, por exemplo, dar preferência a aplicativos que repassem um valor maior, por exemplo, ao prestador final de serviço.
0: Conforme a Defensoria, essa mudança vale para outras plataformas, como, por exemplo, iFood, que, apesar de não fazer corridas, sim, é uma plataforma de delivery e também entregas. E ela também foi notificada para fazer essa atualização de recibos, de entregas, de divulgação de recibos ao consumidor. Atualmente, a informação subtotal usada pelo iFood não especifica o valor repassado após descontos pela própria plataforma. Além do fato do termo, né, do campo taxa de entrega, não corresponder necessariamente ao valor integral destinado ao entregador, ao parceiro da plataforma, segundo a Defensoria Pública do Paraná. Nós procuramos a Uber e o iFood, que até o momento não retornaram às nossas tentativas de contato.
2: 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E agora nós vamos desacelerando o nosso Expresso TMC. Você ficou agora com um compilado completo do que mais importa para você nesta sexta-feira. E daqui a pouquinho você tem um encontro marcado comigo, Alexia Marília, aqui também na TMC. É isso mesmo, no Resumo TMC, às 10 horas da noite. Até daqui a pouco.
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0: Está no ar a Voz do Brasil. As notícias do governo federal que movimentaram o país no dia de hoje.
1: Olá, boa noite.
2: Boa noite para você que nos acompanha em todo o país.
1: Sexta-feira, 29 de maio de 2026.
2: Vamos ao destaque do dia: avanço da economia.
1: Brasil registra crescimento de 1,1% nos primeiros três meses do ano.
2: Produto Interno Bruto foi impulsionado pela agricultura e consumo das famílias. Luana Karen.
3: Em valores correntes, ou seja, sem descontar a inflação, o PIB somou 3,3 trilhões de reais.
1: Recursos para a saúde. Mais 225 milhões de reais serão investidos em equipamentos para cirurgias gerais e oftalmológicas. Graziela Mendonça.
4: São equipamentos para operações como vasectomia, laqueadura e catarata. A expectativa é reduzir o tempo de espera para as cirurgias no Sistema Único de Saúde.
2: Petrobras anuncia 72 bilhões de reais em Sergipe para a fábrica de fertilizantes e exploração de óleo e gás em águas profundas.
1: Durante evento, o presidente Lula pede respeito à soberania brasileira, após Estados Unidos classificarem PCC e Comando Vermelho como grupos terroristas.
5: Não aceitamos ser tratado como um moleque. Nós não sabemos ser tratado como se fosse uma republiqueta. Não brinque com a soberania desse país, não brinque com a nossa democracia, não duvidem das coisas que nós fazemos aqui nesse país.
2: Move Brasil, já está disponível financiamento para a compra de novos caminhões e ônibus mais seguros e sustentáveis.
1: Hoje, na apresentação da Voz do Brasil, Mariana Jungmann e Luciano Seixas.
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1: O consumo das famílias e a agricultura ajudaram no crescimento do país.